0: possíveis conexões políticas e financeiras relacionadas ao caso.
1: Rodrigo Dazaeli, do PL de Mato Grosso, rebate críticas de parlamentares do PT sobre o uso de armas legalizadas pelo crime organizado. O deputado sustenta que a maior parte das armas apreendidas em ações criminosas não tem origem em registros legais.
0: Rodrigo Dazaeli também critica a atuação de parlamentares da esquerda nos debates sobre o Banco Master e a CPMI do INSS. De acordo com o deputado, integrantes do PT recorrem ao STF para tentar reverter derrotas políticas e usam informações distorcidas no debate público.
1: Termina aqui o Jornal Câmara dos Deputados, com trabalhos técnicos de Everson Urani e apresentação de José Carlos Andrade e Luciana Vieira. Uma boa noite para você.
0: A Voz do Brasil está de volta na segunda-feira. Uma ótima noite e um bom fim de semana.
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1: Boa noite, 9:05.
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1: Abraçando você, vamos juntos a partir de agora com o Movimento Cultural desta sexta-feira, dia 15 de maio de 2026. Como é que vai você? Tudo bem? Vamos juntos aqui no Movimento Cultural, que tem a produção de João Lubambo, tem os trabalhos técnicos de Aldo Leite e Emílio Bezerra, o Guga Laruso, na redação José Roberto. Movimento Cultural de hoje traz o escritor com formação em psicanálise e psicopedagogia, Kennedy Lima, a cantora e compositora Isadora Mello. Gabriela Vieira, gestora da Feira do Empreendedor, vai conversar com a gente. E como toda sexta-feira, nossa coluna Sessão de Cinema com Silvana Marpoara. Mais ainda, os craques do Scratch de Ouro com as informações do futebol, WhatsApp liberado para sua participação e uma super biografia musical nesta sexta-feira. Escuta só quem vai estar com a gente na biografia desta sexta-feira, 15 de maio.

0: mais adiante no encerramento da sua sexta-feira aqui no Movimento Cultural, que está só começando.
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0: 9 horas e 7 minutos.
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3: A Agenda Cultural está recheada de atrações. Segue neste fim de semana as atividades gratuitas da Semana S. As ações abrangem as áreas da educação profissional, inovação, empreendedorismo, gastronomia, saúde, esporte, cultura e lazer. No Recife, a programação tem como palco principal o Parque Dona Lindu, que concentra parte das atividades e recebe shows gratuitos abertos à população. Neste sábado, se apresentam Priscila Senna e Maestro Spock. No domingo, a apresentação fica a cargo de Mundo Bita. A programação cultural conta ainda com maracatu, circo, batalha de breaking e teatro. Começa neste domingo a Semana Estadual da Capoeira. O evento gratuito de abertura é no Cinema São Luís, com exibição de filmes relacionados à capoeira. No dia 18, a abertura institucional do evento terá presença de mestres de capoeira na mesa no Teatro Arraial Ariano Suassuna. A programação segue até o dia 23, com atividades em escolas, caminhadas e apresentações da Orquestra Recife de Berimbau. Todos os detalhes no perfil do Instagram, @fundarp. A música e a arte se encontram no Festival Acordes para o Museu, na Galeria do Instituto Ricardo Brennan, no bairro da Várzea, durante este e o próximo domingo de maio. Neste domingo, o encontro é com Maciel Salu e Isadora Mello. O detalhe é que no mesmo espaço estão disponíveis diversas obras de artistas plásticos de Pernambuco, como Francisco Brennan, Tereza Costa Rego, Aloysio Magalhães, entre outros. Ingressos para cada dia do festival estão à venda na plataforma Simpla. E para quem curte um cineminha, tem filme nacional nas telonas com O Rei da Internet. Inspirado na vida de Daniel Nascimento, que ficou conhecido como O Rei da Internet, é uma aventura dramática que conta como Daniel, interpretado por João Guilherme, se destacou como um dos maiores hackers do Brasil. Ele também fez parte de uma organização criminosa que movimentou milhões de reais, viveu intensamente uma vida de ostentação e foi alvo de operação da Polícia Federal. Tudo isso antes de completar 17 anos. Também tem terror nas telonas com Obsessão. Um jovem chamado Bear é um romântico incorrigível que trabalha numa loja de música e discos. Um dia ele decide comprar um brinquedo sobrenatural conhecido como One Wish Willow. O objeto concede um desejo ao seu portador e Bear pede para ganhar o coração de sua crush e amiga de infância, Nick. O rapaz recebe exatamente o que pediu, porém, rapidamente percebe que o preço que se paga por certos desejos é mais alto e sombrio do que se esperava. Aproveite as dicas e tenha um ótimo fim de semana. Com edição e sonorização de Guto César, Max Augusto, Rádio Jornal, Rádio Notícia.
1: Agora 9 horas e 11 minutos.
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1: Você lembra dessa? Beto Barbosa, 9 e 11. Onde você estava?

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1: Agora 9 horas e 14 minutos, tem Trepidantes. Lembra dessa?

0: Daqui a pouquinho nós vamos conversar com o escritor Kennedy Lima, falar muito sobre psicanálise, sobre psicopedagogia aqui no Movimento Cultural. Agora 9h17.
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22: Agora 9 horas e 20 minutos.
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22: Vamos aos destaques do JCPE, que você acompanha no jc.uol.com.br. Infraestrutura em risco. Tribunal de Contas da União barra novos investimentos na ferrovia nordestina em Pernambuco. A polêmica em torno do ramal de Suape, que possui 544 quilômetros de extensão, ganhou novos contornos após retomada da obra pelo governo federal. Setor de serviços em Pernambuco apresenta retração de 3,9% em março. Flávio Bolsonaro nega ter mentido sobre ligação com Vorcaro. Abre aspas, não tem nada para me pegar. Fecha aspas. Primeira mulher general do Exército diz que a conquista abre caminho para outras militares. Abre aspas, outras podem chegar. Fecha aspas. Santa Cruz libera entrada gratuita para mães em jogo contra o Volta Redonda. Outros destaques do JCPE. Jovem recebe alta após atropelamento que matou criança de 8 anos em escada. Morador de Olinda morre após perder esposa e filho em deslizamento de terra. TI Camaragibe para no próximo domingo para reforma. Veja as linhas impactadas e as mudanças no itinerário. Para minimizar os impactos, o consórcio implantará uma operação especial dividida em duas fases com alterações progressivas no sistema. Festival terá oficinas, espetáculos e cine dança em 4 regiões de Pernambuco. Beneficiários denunciam atraso no auxílio acolhida. Recife afirma que já pagou. Polícia Federal deflagra operação contra ex-governador do Rio de Janeiro, Cláudio Castro, e esquema bilionário de combustíveis. Fiscalização IP. Anvisa suspende

0: Recolhimento imediato de produtos, empresa mantém troca e ressarcimento. Intervenção. Recife entrega duplicação da ladeira da Coab na Zona Sul. MEC convoca até 29 de maio candidatos da lista de espera do FIES 2026. Procuradoria-Geral da República denuncia Zema ao STJ por calúnia a Gilmar em postagem sobre relação de ministros com o Master. De Daddy Yankee a Bad Bunny, conheça o reggaeton, ritmo caribenho, sucesso no Brasil desde 2000. Esporte tenta manter invencibilidade e assumir liderança da Série B contra o CRB. Léo Costa destaca mudança de postura no Santa Cruz sob o comando de Cristian de Souza. Guilherme dos Anjos celebra a evolução e projeta Náutico brigando por coisas maiores na Série B. Presidente do Esporte confirma sondagens de Zenit e CSKA Moscou pelo volante Zé Lucas. Esses e outros destaques você acompanha no JCPE através do jc.uol.com.br. 9 horas e 24 minutos.
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0: 9 horas e 24 minutos. Livro Momentos Crônicos ganha lançamento e debate agora com a gente aqui na Rádio Jornal, nosso querido Kennedy Lima, escritor com formação em psicanálise e psicopedagogia. É isso, Kennedy, com a gente. Boa noite, Kennedy.
2: Boa noite.
0: Tudo bem?
2: Tudo sim. Opa. E você, como tá?
0: Maravilha. Temos o prazer e a alegria de receber você aqui. E já chama atenção a sua formação, porque são dois campos bem interessantes do campo do conhecimento. Psicanálise e psicopedagogia. Sim. E eu queria trazer um pouco, Kennedy, sim, dessa tua caminhada. Quando é que ela começa? E aí no campo do conhecimento, Kennedy?
2: Boa noite a todos, né? Gratidão desde já. Bem, essa história, a minha trajetória, ela começa quase 18 anos atrás, né, que esse desejo de trabalhar com a psicologia, pedagogia também, entender um pouco mais da cabeça das pessoas e trazer esse conhecimento para todos, né, que, sim, graças a Deus a gente conseguiu trazer aí através do livro, né, e graças a Deus está sendo um sucesso.
0: Poxa, maravilha, legal. São quantos livros lançados já, Kennedy?
2: Esse é o primeiro.
0: Ah, é o primeiro. Então vamos falar sobre ele, Momentos Crônicos. E eu queria que você iniciasse, sim, falando sobre quando é que pinta na tua cabeça pela primeira vez a ideia de escrever um livro. Queria que você tentasse lembrar esse exato instante, Kennedy.
2: Bem, deixa eu me recordar, né? Faz tempo que eu já escrevo, entendeu? Muito tempo que eu já vim escrevendo, aí surgiu essa oportunidade da gente conseguir publicar, sim, né? Publicar o livro, né? Com um presente, né? Realmente muito gigantesco na minha história, acompanhar a publicação, cada passo desse livro. E ele foi montado durante 3 anos, foram 3 anos que eu comecei a estudar casos de pessoas que já tinham, né, passado pela minha vida, situações que eu já tinha vivido.
0: Sim.
2: Então, foi que eu fui colocando em prática a questão da forma de olhar para as pessoas, situações cotidianas que eu acabei vivendo e pessoas próximas a mim também acabou vivendo. Então, eu fui criando ali essa visão. Eu digo que Momentos Crônicos é uma visão do nosso dia a dia, do nosso cotidiano, que traz um conforto, entendeu, em determinadas situações da nossa vida.
0: Poxa, isso é muito legal e eu queria que você ficasse à vontade para falar. Tem muito aí da psicanálise, da psicopedagogia ou tem mais fatos da sua vida pessoal, Kennedy?
2: Tem fato da psicanálise, né? Que é a questão de analisar o comportamento do próximo, dos grupos que se convergem, da gente que convergem, entendeu? Com outras pessoas, o olhar da criança para a gente, o olhar do estranho para a gente, aquele momento que a gente está ali com a família, né, entender os conflitos. Esse livro

0: arroba Kennedy Lima Escritor, né, do Instagram. E o nosso WhatsApp é 81 99540 35, perdão, 99540 3513.
1: Pode, pode repetir. Repete, por favor. Pode repetir.
0: 81 99540 3813. Não é o meu pessoal, não. É o...
1: Muito legal. Entendeu? Kennedy Lima, escritor, formado em psicanálise, em psicopedagogia, conversou com a gente, está lançando seu livro. A gente deseja muito sucesso para você. Um grande abraço, Kennedy.
0: Igualmente, obrigado a todos. Um cheiro no coração de todos. E adquiram, tá? Cheiro, obrigado.
1: Maravilha. Kennedy Lima com a gente aqui no programa Movimento Cultural. 9 horas e 33 agora.
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1: Soweto. 9h33. Daqui a pouco.

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1: Agora, 9 horas e 37 minutos.
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1: Agora 9 horas e 40 minutos.
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1: Beatles. 9:40.

0: esse é o grande Paul McCartney, My Love, aqui no Movimento Cultural 944.
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0: Vamos falar agora sobre o festival Acordes para o Museu. Nós vamos acionar o diretor de produção do festival, nosso querido Rodrigo Ramos. Alô, Rodrigo, boa noite, bem-vindo.
2: Boa noite, Marcelo, obrigado pelo convite, boa noite aos ouvintes.
0: Tudo bem, né?
2: É um prazer falar aqui do festival, né? Falar de música, falar de música autoral pernambucana, falar de patrimônio cultural, política pública. Vamos embora.
0: Muito bom. A Isadora Mello, conversaríamos com ela também, mas não conseguimos o contato. Então, assim que a Isadora conseguir...
2: Teve um imprevisto aí, não pôde participar.
0: Natural, acontece, mas aí um grande abraço a Isadora, toda a sua família, toda a sua equipe. E, aliás, uma equipe grande aí do Festival Acordes para o Museu. Conta pra gente essa história, por favor, Rodrigo.
2: O festival, ele, na verdade, o Acordes para o Museu, uma ideia que já aconteceu, né, de 2008 até 2016, lá no Instituto Ricardo Brennand, e tinha a proposta de ser uma vez por mês. Então a gente veio agora para retomar esse projeto com duas edições em dois domingos seguidos, né? Agora, domingo, dia 17, e no domingo também, dia 24. Então a gente trouxe aí com essa proposta de festival, né? É um festival que está alinhado à Semana Nacional de Museus, que é uma programação nacional. Opa, Isadora chegou aí também para participar.
0: Ah, boa. Bem-vinda, Isadora. Bem-vinda. Deixa eu ver se a Isadora pinta com a gente para conversar também. Está ajustando, mas sem problema, sem problema. Eu queria que você falasse aí do início da história, como se chegou a esse formato, Rodrigo.
2: A gente retomou esse festival, a gente conseguiu aprovar ele no edital do SIC, né, que é o Sistema de Incentivo à Cultura de Recife, e aí a gente colocou esse projeto de um festival com duas edições, né, nos dois domingos que envolve a Semana Nacional de Museus. E aí a gente tem uma programação aí, né, que é um festival que ele tem o objetivo de promover a cultura de museus. Então a gente está fazendo, está dialogando com a música autoral pernambucana, mas com o intuito de promover, né, a cultura de visitação de museus, para a gente trazer que o museu não é espaço só para turista, mas é um espaço para a nossa cidade, é um espaço para os artistas da nossa cidade. A gente tem aí não só uma figura de um talento inquestionável como Isadora, mas tem também Marcel Salu, né, nessa primeira noite do dia 17. Na noite do dia 24, tarde do dia 24, a gente tem também Bel Puan e Martins, né? Então é uma programação muito rica, muito importante da cena autoral da música pernambucana, né, da cena contemporânea, e que trazendo esse potencial, né, também de inserir nesse ingresso já a visita ao museu, trazendo o público para visitar, para conhecer o museu que não conhece, para quem já conhece, para ver também as exposições atuais, como a gente tem, né, a exposição temporária agora, da Todos Falam de Mim, Ninguém Me Representa, que é uma com curadoria, né, de Ziel Carapotó e Nara Galvão, né, que é um olhar crítico, né, à obra de Rugendas, né, um olhar indígena. Então, acho que tem uma potência muito grande, né? Então, esse festival a gente vai trazer Dora para falar um pouco de música, mas também dizer que esse festival é um diálogo entre diferentes linguagens artísticas.
0: Maravilha, já estamos contando com a nossa querida Isadora. Isadora Mello, muito bem-vinda. Boa noite, Isadora.
3: Boa noite, prazer estar aqui na Rádio Jornal nessa noite de sexta-feira, que precede aí o Festival Acordes para o Museu.
0: A alegria nossa.
3: Estou muito feliz de integrar a programação do festival com nomes tão importantes e, assim, queridos também para mim. São amigos e pessoas que eu admiro muito.
0: Muito bom. E você já está na noite do domingo, não é isso? 17?
3: Exatamente. Estamos à tarde, na tarde.
0: À tarde, desculpa, à tarde. A partir das 14 horas. Você e Marcel Salu, não é isso?
3: Exatamente. Isso. Eu abro a programação do dia 17 e vou levar um show com o Rafael Marques. É um show que a gente já tem há algum tempo. enfim, levo minhas composições. Sim. Nesse formato de voz e bandolim, que é mais intimista mesmo. A gente tem a possibilidade de fazer essa conversa que a gente faz aqui em casa, Rafa, meu companheiro. Uhum. Enfim, antes da gente ser companheiro também, Rafa é uma pessoa com quem eu sempre toquei. A gente trabalha junto há, acho que, mais de 20 anos. Sim. A gente começou a tocar junto em 2008.
0: Uhum. Poxa, mas que legal. Então... Que bom essa parceria que nasce em casa, né? Que legal, né, Isadora?
3: É verdade.
0: Nessa em casa. Eu queria que você ficasse um pouco mais à vontade para falar sobre essas músicas, o repertório que você vai levar para esse show.
3: Nesse repertório a gente traz uma compilação dos meus 3 álbuns. Temos um pouquinho do repertório do Vestuário, um pouquinho de Todo Ar, que é um EP que eu lancei em 2022, e um pouquinho de Anagrama. Além das coisas que a gente gosta de cantar, coisas que eu já gravei, como, por exemplo, Vontade, que é uma versão de Acioli Neto que eu trouxe no tributo a Acioli Neto. Sim. É um disco lindo, inclusive, está aí no clima de São João, quem quiser escutar em casa. Tem vários intérpretes, Chico César, tem Thalita Scioli, tem Luci Alves, enfim.
0: Poxa, muito legal.
3: E a gente traz algumas dessas releituras. Vou trazer também Cheiro de Hortelã, uma canção minha que eu tive a felicidade de ter Elba Ramalho gravando comigo.
0: Legal,
3: enfim, esse apanhado da minha trajetória. Eu estou no processo de pré-produção dos meus novos trabalhos. Um se chama Pra Que Saideira, que é dedicado ao frevo, e o outro chamado Noite, que é um disco de canções. Então, nesse ano, nos shows que eu estou fazendo, estou levando esse show, que é bem mais intimista. Geralmente eu e Rafa, e a gente faz esse retorno, né? São 10 anos de carreira, inclusive, esse ano estou fazendo 10 anos do lançamento de Vestuário.
0: Ah, parabéns!
3: Então
0: parabéns.
3: A gente celebra essa trajetória, relembrando esse repertório desses 3 trabalhos.
0: Muito bom. Eu queria que você falasse para você como o que é que representa, tanto para você quanto para o Rafa, né? Vocês estarem juntos num evento como esse, num festival como esse, que a gente sabe que é tão importante. E para os artistas, como é que funciona, Isadora?
3: Enfim, primeiro que estar num ambiente de museu é uma coisa muito especial, porque a gente está imerso numa outra história, né? Que tá, enfim, o IRB tem essa característica, que ele tem essa coleção que é dedicada a esse período dos holandeses em Recife. E além, obviamente, do outro acervo do outro castelo e dessas exposições temporárias, mas eu acho que trazer os visitantes, quem está lá visitando, quem foi lá para ver o show, para assistir a música dentro desse ambiente, já é uma coisa muito especial.
0: Sim.
3: E eu tenho uma relação com o IRB, que eu fui designer do IRB. Então, acho que foi 2011. Então é muito legal voltar ao IRB com esse show, enfim, transitar nesse ambiente, inclusive dialogando com o Marcel Salu. Sim. Que é uma pessoa que traz uma tradição muito forte para o nosso estado, né, para a nossa história, nosso território. Eu acho que é também um encontro ímpar, assim. Inclusive vou com o Marcel para a Oteia, lá no Espírito Santo, na segunda-feira a gente viaja.
0: Que legal.
3: Então, estou muito empolgada de encontrar ele no IRB, e a gente vai fazer junto lá na Teia. Acho que vão ser encontros bonitos.
0: Espetacular.
3: E acho que o público vai encontrar 2 shows muito potentes dentro desse espaço, que é muito mágico, né? Esse espaço que também você entra lá, é um castelo, e enfim, tem toda uma áurea já diferente, assim, de Recife. A vegetação, os castelos, os espaços museais, enfim, estou empolgada.
0: Exatamente. Queria que você mandasse o meu abraço para o Rafa e para o Marcel também, que é um grande amigo nosso. O Marcel tem a chave aqui do movimento, ele sabe disso, a qualquer hora ele só gira a chave. Agora deixa eu perguntar aqui para o nosso querido Rodrigo, que é o seguinte: toda essa aura que estava falando aí a Isadora, ela é bem interessante, e como é levar esse festival para um local como esse, para um Instituto Ricardo Brennand, para um museu. Vocês devem sentir algo de diferente desde a primeira proposta, né, Rodrigo?
2: É muito impactante, assim, a gente entrar e ver um castelo. Antes mesmo de ver o castelo, você vê a vegetação, como a Isadora trouxe, né? Uhum. E você chegar lá dentro, ver as pessoas que constroem o Instituto, né? pessoal do setor administrativo, mas também do setor de museologia, educativo, biblioteca, né? E você vê um museu vivo, esse conceito Exato. Mesmo de museu vivo, né? Que você tem aí uma dimensão territorial, né? Um museu que dialoga com a cena cultural da sua cidade, um museu como Isadora falou, já tem um passado ali no museu, Maciel já se apresentou, né? Uma série de artistas locais, né? Então é um museu que quer dialogar com a música pernambucana, com a música autoral pernambucana. Você vê artistas como Amaro Freitas, hoje já é rodando internacionalmente, já se apresentou 3 vezes no museu, pouca gente sabe até disso, mas assim, então é um museu que tem essa tradição, né, de diálogo com a música pernambucana. Você tem um museu vivo também no sentido da dimensão temporal, quando você vê uma exposição como essa. Existe a exposição temporária, né, que está em cartaz agora até 31 de maio. Uhum. Acho ela muito impactante, porque você tem aí no acervo do Instituto a obra de Rugendas, que foi um pintor que pintou os indígenas. Sim. E aí você tem o museu convidando o Ziel Carapotó, indígena, para trazer um olhar crítico a isso. Todos falam de mim, ninguém me representa. Então é um museu que se entende o Instituto hoje, né, como um museu vivo, um museu que faz parte da IBRAM, né, que é o Instituto Brasileiro de Museus, da ICOM também, que é Comitê Internacional. Então está sempre promovendo atividades educativas, atividades sociais, atividades culturais também, em diálogo com a comunidade da Várzea, então instituições, a UFPE, o IFPE, as escolas públicas municipais, estaduais, escolas técnicas, né? Então tem uma série de atividades gratuitas, né, para justamente mostrar para a cidade que é um museu convidativo. Ele não é um museu só para turista, ele é um museu para quem vive a cidade, para os artistas da cidade. Então, quem tem interesse também, quem acompanha as páginas do Instituto, vai ver que sempre tem palestras, seminários, formações, muitas vezes com formulário de inscrição gratuito também. Sim. Então, fica aí o convite para quem está ouvindo, para acompanhar, para perceber as atividades que tem, gratuitas, disponíveis, né? Entender esse museu como um instituto que é nosso, né? Que é da cidade, né? Ele não é só para o turista, ele atrai muitos turistas, e que bom, porque são turistas que vão estar vendo nossas artes, nossos exato, artistas, exato. Das artes visuais, da música, né, de outras linguagens tantas, mas também, então, fazer esse festival é sentir isso. A gente tem não só os artistas que a gente falou aqui, Isadora, Abel Puan, Martins, Marcel Salou, mas tem a equipe do audiovisual, a equipe da comunicação, a equipe da produção, a equipe da técnica, né, então... São todos artistas aqui sentindo também o museu e o Instituto Ricardo Brennand como parte, né, de...

0: esse instrumento aí para a gente fazer cultura, para a gente movimentar a cultura daqui da nossa cidade, do nosso estado.
1: Poxa, muito legal. A gente só tem a agradecer essa entrevista. Perguntar a Isadora quando é que ela grava coisa nossa, nova, nossa não, no, coisa nova, para trazer para a gente aqui. Tá, pretende entrar em estúdio logo, Isadora?
2: Eu já entrei, tá previsto o lançamento para o comecinho de junho. É um single. E já eu mostro para vocês. Quem quiser acompanhar, tá? Arroba cadê Instagram? Ou arroba cadê Isadora?
1: Boa, boa. Espetacular. Espontâneo, ao vivo, gente. Ao vivo é assim mesmo. Ao vivo é assim mesmo.
2: Arroba cadê Isadora? Já coloquei menina para dormir, já tô aqui nos preparativos.
1: Maravilha.
2: Aí eu já tô aqui com um monte de coisa na cabeça, mas vai ter lançamento em junho.
1: Sim.
2: E no final do mês, dia 31 de junho, eu queria convidar vocês, além do show do Acorde pro Museu, tem Balanço de Três. A gente vai fazer um show. Eu, Carlos Filho, Sara Leandro, lá no Teatro Parque também tá todo mundo convidado.
1: Sim.
2: Quem quiser saber mais de agenda, de outras coisas, entra lá em Cadê Isadora. E eu acho muito importante, assim, só frisando a importância de um festival como esse, trazendo a cena autoral de Recife,
1: Sim.
2: enfim, que também une aí várias gerações que, enfim, estão produzindo música, pessoas extremamente ativas nos seus fazeres. Sou fã de Bel, fã de Martins, fã de Maciel. Mas é muito importante a gente ter os espaços abertos para receber música, para receber outras interações, né, com teatro, com dança, com música,
1: Sim.
2: porque eu acho que Recife é um lugar extremamente pulsante. A gente tem artistas incríveis, tem espetáculos incríveis de dança. A gente vive exportando. Mais de Luto está aí. Lá no Sesc Pompeia agora tem o Locomotivas com Luar Olívia, Inaê Silva, Marcela Felipe. Então a gente vive exportando cultura, exportando arte, e a gente precisa celebrar mais nossos artistas, contemplar mais essa produção tão importante. Então que bom que o Acorde Fuso existe, que seja a volta do acorde, que seja agora anual ou semestral ou mensal, quem sabe. Estou muito feliz, queria celebrar realmente a volta de mais espaço para música, mais espaço para arte. Queria chamar todo mundo para acompanhar. Os ingressos estão à venda, né, no Simpla, né, sigam.
0: Isso,
2: Enfim,
0: isso.
2: convido vocês a estarem com a gente. Dia 17 eu vou estar lá com o Maciel, dia 24 vai ter Martins, Bel Puan, são dois artistas também incríveis. É isso.
1: Maravilha, maravilha. Então, Isadora, um grande abraço para você, muito sucesso. E quando tiver pronto, dê o toque aí para o nosso querido Daniel Lima, que ele faz a ponte rápido com a gente.
2: Daniel, me ajuda aí.
1: Ah, pois é. Abração e
2: Junho,
1: sucesso.
2: vice.
1: Exatamente. Valeu, Isadora. Abração. Rodrigo, obrigado pelas informações. Um abraço e muito sucesso na empreitada, viu, Rodrigo?
0: Obrigado, um prazer, Marcelo. Abraço.
1: Abração. Muito bom. Rodrigo Ramos e Isadora Mello com a gente aqui no programa Movimento Cultural para falar sobre o tema tão importante, o festival Acordes para o Museu. Aqui no Movimento. 10 horas agora.
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1: Agora tem Fábio Júnior.

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1: 10 horas e 5 minutos. Agora vamos falar da Feira do Empreendedor do Sebrae. Maior evento de empreendedorismo no Brasil, ou do Brasil. Nós estamos conectados com a gestora da Feira do Empreendedor, a Gabriela Vieira. Bem-vinda, Gabriela. Boa noite.
2: Olá, tudo bom, Marcelo? Obrigada aí pelo convite. Boa noite aí a todos que estão ouvindo a gente.
1: Muito bom. Gabriela, a Feira do Empreendedor, que é uma feira já bastante conhecida, que já tem um tempo aqui no nosso circuito, né?
2: Sim, a gente já está na 13ª edição, levando em consideração que a gente faz a feira a cada 2 anos, mas esse é um produto já bastante consolidado no mercado, no Brasil todo.
1: Sim.
2: A Feira do Empreendedor do Sebrae, ela acontece em todos os estados, e esse ano agora, entre os dias 4 e 6 de junho, estaremos aí novamente levando isso para os nossos clientes, para os nossos parceiros, para aquele que pensa em abrir um novo negócio, está com a ideia na cabeça, ou aquele que já tem, né, um pequeno negócio na ativa e precisa mudar um pouco, precisa ver as novidades, saber tendências de mercado. A Feira do Empreendedor está aí para isso.
1: Muito legal. E vocês, como ninguém, sabem captar essa essência, esse momento, né? Tem um termômetro no meio do comércio, da movimentação financeira, de que nos parece que é um bom momento para empreender no nosso país, né, Gabriela?
2: A gente está assim, né?

0: Pernambuco, ele tem esse dom, né? A gente diz que o dom de empreender corre nas veias do pernambucano, né? Para você ter ideia, das pequenas empresas ativas, né? Mais de 94% dos negócios em funcionamento no estado são voltados para o pequeno empreendedor, né? Então,
1: Sim.
0: assim, a gente tem de fato um comércio muito pulsante, né? Ideias, né? Inspirações, enfim, tudo se torna um negócio. Então, a gente tá. O papel do Sebrae é um pouco isso, sabe, Marcelo? É a
1: Sim.
0: gente ajudar, a gente tá junto, a gente orientar, né? A gente ser o verdadeiro parceiro daquele que tá ali nesse. E realizando sonhos, na maioria das vezes, inclusive, né?
1: As pessoas ficam assim, vamos imaginar, quem já foi nas outras 12 edições já tem uma ideia e obviamente devem retornar. Acho que vocês contam com isso nesses números de estimativas. Agora, para quem vai a primeira vez, para quem está escutando agora, Gabriela, fica pensando assim, poxa, eu estou com aquela graninha guardada, ou vou me cotizar aqui com os amigos, com a família, ou tenho um dinheiro aí para sair e não tenho ideias do que fazer. Nos parece que a amplitude das possibilidades é muito grande, né?
0: Isso, é assim, como você mencionou, né? Tem pessoas que já vêm todo ano tá ali frequentando a feira. Eu já trago aqui para vocês a primeira grande novidade desse ano é que a gente, depois de muitos anos realizando a Feira do Empreendedor lá no Centro de Convenções de Olinda, a gente muda o local da feira e esse ano a gente está realizando a feira no Recife Expo Center, né? Ali bem no carro de Santa Rita, que é bem ali no. Respirando, a gente está mais perto, né? A gente se coloca um pouco mais perto desse pequeno empreendedor, ou como você está dizendo, aquele que tem uma ideia de empreender.
1: Sim.
0: E o papel da feira, ela é exatamente isso. A gente quer que o participante do evento, independente se ele já tem um negócio, se ele vai abrir um negócio, ou se ele só tem uma ideia na cabeça, sabe? A gente quer que esse ambiente que seja acolhedor para ele e que a gente mostre aprendizados, oportunidades, consultorias, tendências de mercado. A gente está preparando uma feira para que as pessoas saiam de lá com coisas concretas, inclusive para colocar na prática do dia a dia.
1: Sim.
0: Então, ao se deparar com a feira, como você perguntou aí para aqueles que estão indo assim pela primeira vez, eles vai encontrar lá assim milhares de possibilidades, sabe? A gente dividiu a feira em arenas, em espaços que tem um pouco a ver com o perfil desse visitante, e aí tem muita coisa para ele conhecer lá. São 3 dias de um evento gratuito com todas as possibilidades que eles possam imaginar em relação a tendências e mercados de qualquer segmento que dê para abrir um negócio ou dê para empreender.
1: Chamou muita atenção quando você fala nessa divisão em arenas. Eu não sei se você pode dar mais detalhes para a gente, porque são espaços que acabam se diferenciando uns dos outros, né, Gabriela?
0: Então, a gente dividiu a feira como se fosse assim em 4 grandes espaços. A gente pensou um pouco na característica desse visitante, tá? E a gente tem, a primeira delas, assim, ao entrar na feira, é o que a gente chama de arena da descoberta. É
1: Sim.
0: para aquele que está começando o negócio, sabe? Que precisa ter uma consultoria, que está cheio de dúvidas na área de finanças, que tem dúvida na área de contabilidade, ou que precisa melhorar ali as vendas no digital, que está começando, ou aquele que, como você disse, está com a ideia na cabeça, uns planos no papel, mas não sabe como ir à frente.
1: Sim.
0: Então, essa área da descoberta, ela tem esses conteúdos voltados para o dia a dia do empresário que está ali nos seus primeiros passos, vamos dizer assim. Então, é finanças, é gestão, é marketing. A gente vai ter um espaço lá muito bacana para produção de conteúdo digital. Ah, eu quero melhorar um pouco o meu Instagram, eu quero melhorar um pouco a narrativa do que eu coloco, a minha foto não está muito legal. Até isso a gente vai estar ali ajudando.
1: Boa.
0: No outro espaço, a gente vai estar chamado de Arena da Transformação. Essa arena, ela é voltada para todo tipo de segmento de negócio. Já é um negócio que já tem um pouco mais de maturidade, que já tem mais alguns anos aí, que já vem no mercado já há algum tempo. Então, ali a gente vai estar elevando tendências de mercado e novidades para esse empresário, né, para esse empreendedor que já está ali organizado, mas que precisa, evidentemente, evoluir, colocar o seu negócio para frente. Então, além da gente vai ter economia criativa, internacionalização, beleza, alimentos, tem informações e também vão ter palestras. E tudo isso tem palestra, tem consultoria, tem equipe do Sebrae, tem parceiros, sabe? Tem área voltada para indústria, comércio, serviço.

0: Isso, agronegócio. Então, tudo de todo tipo de segmento possível e imaginário está nesse espaço. E aí, um outro espaço é o que a gente chama da arena da inspiração, que é o que a gente aí é olhando para o futuro, né? O que é que pode acontecer no futuro do meu negócio? Será que a minha ideia hoje ela tem um alcance mais para frente? Então, a gente vai estar falando das economias portadoras de futuro, a gente vai estar falando de mobilidade urbana, inteligência artificial, negócios de impacto. Nesse espaço, a gente vai ter como se fosse um túnel mostrando os objetos do amanhã para as pessoas terem ideias do que possa ser uma necessidade do futuro. E a quarta arena é o que a gente chama de arena de impacto, que é onde vão ter as palestras magnas, né? São aquele auditório grande de lá do Recife Expo Center. Ele tem horas que ele está dividido em três grandes palestras e tem horas que é uma grande palestra só. E aí a gente vai estar trazendo grandes nomes do mercado, influenciadores aí que estão no dia a dia, né, das redes sociais, mas que tem muita coisa, pessoas que passaram por toda essa trajetória, falando sobre empreendedorismo, falando sobre liderança, marketing digital, enfim. Aí são esses quatro espaços que a gente vai ter lá, além, obviamente, de espaços para fazer network, para fazer rodada de negócios. Vai ter um palco cultural lá também, apresentando aí, em parceria com o SESC. Então, a gente é 3 dias da pessoa querer entrar e não querer sair, viu?
1: Nesse instante, Gabriela, nós estamos em rede, e aí não só os amigos e as amigas de Recife, região metropolitana, mas os amigos e as amigas que nos escutam pela Rádio Jornal Caruaru, Rádio Jornal Pesqueira, Rádio Jornal Garanhuns, Rádio Jornal Limoeiro, Rádio Jornal Petrolina. Tem uma história das caravanas, das possíveis caravanas, né?
0: Isso, você falando aí do nome das cidades, dos municípios, né? E a gente vendo assim a ligação, né, do ouvinte aí da Rádio Jornal em relação exatamente essa ação do Sebrae. A gente tem escritórios regionais nessas cidades, ou escritórios, na verdade, por região, né? Mas temos escritório em Caruaru, temos em Garanhuns, temos em Petrolina e temos próximos às outras municípios que você falou. A gente está sim fazendo uma caravana para trazer esses empresários. Basta entrar em contato com os escritórios dessas nossas regionais, né? Ou entrar no hot site da feira, feiradoempreendedorpe.com.br, que lá tem falando bem explicado como é que vão ser as caravanas, né? Como é que você pode se inscrever e como é que você pode participar dessas caravanas que são custeadas inclusive pelo Sebrae. Então, é a gente até essa ação a gente está fazendo para poder atrair o máximo de público possível do estado para essa grande feira.
1: Muito legal,
0: Estou falando aí, pessoal de Caruaru, Garanhuns, Petrolina, vamos nessa com a gente, hein?
1: Muito bom.
0: Estamos lá esperando vocês.
1: Maravilha. Eu queria que você ficasse à vontade, para falar novamente do Hot Site, para as pessoas terem a programação. Lá tem uma programação mais detalhada, né?
0: Isso, lá está explicando como é toda a Feira do Empreendedor, lá onde estão as inscrições. Reforço mais uma vez que são inscrições gratuitas, você tem a chance, né, de ver, de participar, de interagir com toda essa grandiosidade que o Sebrae está trazendo para as micro e pequenas empresas. O site é feiradoempreendedorpe.com.br, é fácil decorar, que é o nome mesmo do evento. Tá? Mas se tiver alguma dúvida ou se perder em relação a isso, se digitar no Google Feira do Empreendedor Pernambuco vai aparecer, ou se seguiu para quem já segue, ou para quem busca no Instagram, no Facebook, é só seguir a página do Sebrae PE, que lá já tem um monte de card, está lá com os nomes dessas palestras magras, né, desses influenciadores e dessas pessoas. A gente está ali todo dia colocando quais são as novidades que vão acontecer na feira.
1: Poxa, muito
0: Não
1: legal.
0: tem desculpa participar disso com a gente. Vai ser muito
1: Ah,
0: legal, Marcelo.
1: pois é. Gabriela, muito obrigado pelas informações. A gente nem precisa desejar, porque a gente já sabe que é um sucesso, mas vamos desejar muito sucesso. Ótimo final de semana. Somente as datas entre 4 e 6 de junho, não é isso?
0: 4 a 6 de junho. É só se inscrever no site que a gente espera todo mundo lá de braços abertos. E
1: Maravilha.
0: agradeço mais uma vez esse convite aí da Rádio Jornal, que sempre é parceira da gente. Valeu mesmo.
1: Maravilha. Valeu, abração, Gabriela, sucesso.
0: Tchau, tchau.
1: Tchau, tchau.
0: Valeu, pessoal. Boa noite a todos.
1: Gabriela Vieira, gestora da Feira do Empreendedor, trazendo todas as informações aqui pra gente no programa Movimento Cultural. Agora 10 horas e 17 minutos.
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1: Yahoo, daqui a pouquinho tem sessão de cinema com Silvana Marpoara.

Mordidas de Amor. Yahoo! Abraçar o nosso querido Zacarias do Brega. Diz boa noite, Marcelo. Tô sempre ligado aqui no movimento. Manda um abraço aí para Pedrão e Andrezinho, da banda Paixão Brasileira do Brega. E divulga essa festa, é a Super Manhã de Sol, domingo, dia 17, a partir das 13 horas, no Clube das Pais. Paixão Brasileira do Brega, Flávio Bembem, os Reis do Repertório, Orquestra das Pais. Estão lá no Clube das Pais, promoção, todos pagam 30, meia entrada. Valeu, valeu, meu querido Zacarias. Quem também está ligado com a gente, Ailton, no sítio Guaribas, Caruaru, meus ingressos já estão comigo. É, para mim, meus filhos e netos e netas, Central 2-0 no Maguari. Você já sabe, se o seu fã incondicional. Que legal, Ailton. Se aí na mesa de sonho tiver a oportunidade, toca para nós DNA do Mato com Zé Vaqueiro e Wesley Safadão. Tá registrado, amigo Ailton. Delmiro do Ibura, boa noite, como sempre, tudo bem? Sempre na audiência de vocês e obrigado pela atenção. Também ligado nosso querido Ives, audiência sempre registrada.

Itapissuma, cidade criança desafiando o futuro. Um abraço, Ives. Um abraço ao Louro da Malhada de Caruaru. Boa noite, meu querido. Sempre na escuta pelo Esporte Tudo. O Nivaldo de Areias com a gente, com David e Débora em Caruaru, com os netinhos Davi, Guilherme e João Lucas. Ele pergunta se é possível conseguir uma cadeira de rodas. Teve um acidente em 95, está perdendo a mobilidade. Vou passar aqui para o setor da redação, viu, Nivaldo? E aí com certeza alguém vai falar contigo. Chiclete de Limoeiro está com a gente. Andrade, boa noite, amigo. Estou por aqui, sempre ligado no programa Movimento Cultural da nossa querida Rádio Jornal. Andrade, da quinta etapa de Rio Doce. Já vê também Emiliano de Piedade. Um abraço, Emiliano de Piedade. Tá ligado? Tô ligado aqui na Jornal. Também Júnior de Salete e Marcondes de Salete, os irmãos aí de Carpina. Sábado, dia 16, domingo 17, tem rodadas da Copa Master Cinquentão. Futebol de Carpina. No sábado, América e Jaguar. No domingo, Náutico Internacional do IPCEP. Realização, Secretaria de Esporte, vereador Júnior Salete. Informações, Marcondes e Salete. Um abraço a essa dupla amiga. Também o Luiz. Hoje à tarde, a nossa Pérola Negra, Breno Ramos, recebeu alta. Que legal, que bom. Um abraço, meu querido Breno, em Vitória de Santo Antão. Ele quer curtir Mistérios do Amor com a Melinha. Paulino Andrade, da UR11, boa noite, estou na escuta, o programa está ótimo, como sempre. Também o pessoal do loteamento Santo Antônio, Dorival de Limoeiro, grande abraço. Daqui a pouquinho tem sessão de cinema, agora 10h24. Paixão Brasileira do Brega, aqui no...

0: paixão brasileira. O Davidson e a Tio de Vitrine agradecem por estar participando de 10 anos de você.
1: É um prazer estar junto com você.

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1: E antes da sessão de cinema com Silvana Marpoara, tem essa aí. Rodrigo Amarante, Túlio, 10h27.

0: Rodrigo Amarante e a partir de agora...
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0: pronto com a jornalista, professora e analista de cinema, Silvana Marcoara, com a gente. Boa noite, Silvana.
1: Boa noite, Marcelo.
0: Você estava escutando, né?
1: Tô ouvindo você já um tempinho.
0: Ah, bom. Essa música do Rodrigo, né? Que é nosso, que é brasileiro, a gente só lembra lá da série do Narcos, né, Silvana? Marcou demais,
1: é,
0: né?
1: É verdade. E ó, a voz maravilhosa, né? Que música boa, né?
0: Exatamente, exatamente. Faz a gente viver aqueles momentos. O Narcos sabe que o tema é pesado, né? É pesado.
1: É.
0: Mas prende.
1: O tema é pesado, mas é uma super produção que a gente não tem como, principalmente porque temos, né, o nosso querido Wagner.
0: Sim.
1: Né, encabeçando aí, vivendo um personagem tão importante. E a série toda muito bem produzida, né? Uhum. Como a gente tem visto as séries. Como a gente virou fã de série, né, Marcelo?
0: Exato.
1: Como as séries estão fazendo parte, assim. Os filmes, claro, continuam, mas a produção de séries, né, que são muito mais dedicadas, eu acredito, porque se você pensar direitinho, cada episódio de uma série tem quase 50 minutos, 40, 50, quase um filme, né?
0: Sim, é verdade.
1: Então faz aqueles episódios de 8, 10 episódios, são vários filmes dentro de uma série. Então, uhum, a produção de série tem sido uma coisa que a gente está consumindo, né?
0: Sim.
1: E que os streams todos estão investindo bastante.
0: O Wagner faz o papel do Pablo Escobar e ao lado dele tem o Pedro Pascal,

0: faz o papel do Javier Peña. E aí eu te pergunto, a carreira do Pedro Pascal, que também deu uma, né, uma subida, uma elevada, é, foi antes ou depois do Narcos? Ele já estava nessa caminhada para cima, Silvana?
1: É, eu acho que no Narcos eu acho que apareceu um pouco mais, né? Mas ele, é porque ele já mora nos Estados Unidos há mais tempo, ele

0: dele.
1: Sim.
0: E até polêmica recente, né? Porque supostamente ele estaria com um namorado. E é muito engraçado isso, como as pessoas se preocupam com a vida dos outros, né? Ele tem uma história tão bonita, de tantas participações, de tantos personagens importantes, e as pessoas ficam procurando futucar a vida pessoal, e ele passou batido, não deixou que ninguém... nem disse que sim, nem disse que não, e continua aí. Inclusive, tem produção dele com Wagner em breve, né? E eu lembro do Wagner ter dito, Wagner Moura ter dito recentemente do quanto ele ajudou nesse processo dele nos Estados Unidos, né? Dando dica até assim, olha, é legal morar em tal bairro, né, de Los Angeles, é legal você estudar inglês não sei aonde, que ele já tinha chegado um pouquinho antes, então foi meio que um anfitrião, né, latino também, do Wagner Moura lá. Então eles são muito semelhantes, assim, a história de vida deles, né, dois latinos ganhando um espaço aí no cinema americano.
1: Muito legal. Gente, essa aqui é a pré-sessão de cinema. Agora vem a sessão de cinema, quando a Silvana Marcoara vai trazer os assuntos pra gente dessa sexta-feira, Silvana.
0: Pois é, vamos começar falando logo. A bilheteria não tem novidade. Só temos o Diabo Veste Prada e Michael,
1: sim,
0: né?
1: Sim.
0: Liderando aí. E é muito legal isso, porque são dois filmes completamente diferentes, muito esperados. E essas duas próximas semanas a gente tem estreias menores, digamos assim, nenhum grande boom, né? Que vai mexer na bilheteria. E as pessoas continuam assistindo. Inclusive, tanto o Diabo Veste Prada 2 quanto o Michael, porque ainda tem muita gente que não viu. Eu fui fazendo meu teste em sala de aula, viu, Marcelo? Perguntando aos alunos. Então, eles, a maioria, assim, ainda não fui. Ah, eu vou. Então, existe, assim, apesar de um número de bilheteria tão grande, ainda tem muita gente que não foi.
1: Sim.
0: Acho que o povo tá, fica esperando para ver se sai no streaming.
1: Pois é.
0: Mas vai demorar um pouquinho, gente. Vai demorar um pouquinho, então, assistam no cinema, que é uma outra experiência, né, Marcelo?
1: É
0: um outro momento, então acho que vale muito a pena as pessoas assistirem esses dois filmões aí na tela grande.
1: Muito bom. Então, bilheterias sem novidades, a gente fica aguardando do próximo Pipoco. Mas esses dois aí também já são demais, são gigantes,
0: pois
1: né?
0: Pois é, a gente já tem falado bastante deles, né?
1: É verdade.
0: Agora, essa semana tem uma estreia, né, de um filme brasileiro, filme nacional, chama O Rei da Internet, que é estrelado pelo João Guilherme, que é conhecido também como um dos filhos do Leonardo, né, o cantor sertanejo. E é interessante que é baseado na história real, é de um garoto de 17 anos que virou um grande hacker, né, e deu desfalque, participou de um monte de coisas, e aí o nome do rapaz se chama Daniel Nascimento, e aí o João Guilherme faz o papel dele. Muito atual, né, porque é um tal de... todo dia tem um golpe novo, todo dia tem alguma coisa... Para toda tecnologia que surge, né, Marcelo, sempre vem um golpe, sempre vem uma maneira de burlar as coisas. Então, é muito atual, chama O Rei da Internet. E eu acho que, assim, eu acho que o público jovem, ele atrai um público jovem, né? João Guilherme faz parte de uma geração aí que também vem das redes sociais e que acaba levando ao cinema. Então, é a estreia maiorzinha dessa semana aí.
1: O Rei da Internet, muito bom. Tema bem atualizado. Essa semana eu conversava com alguns alunos sobre o seguinte: o quanto é um desafio você estar no campo da educação, e você também faz parte desse campo, Silvana, em uma época em que se promete tanta coisa na internet, né? Principalmente influencers. E aí os jovens ali da faixa de já seus 12, 15 anos sonham com milhões de seguidores. E aí a gente conversa sobre isso, e aí eu fiz um alerta que ficaram olhando meio assim, que é o seguinte: olha, a mesma ideia que você tem, bote aí pelo menos 40 milhões de pessoas no país inteiro estão com a mesma ideia.
0: Sim, é verdade.
1: Não é isso? Será que todo mundo vai conseguir? Então, gente, não abandone o campo da educação, não, porque eu não sei se já aconteceu com você, às vezes tem aquela cara assim de cansado, de cansada, tipo assim, ah, pra que que eu vou precisar disso? Precisa e precisa muito, né?
0: Eu vou lhe dizer mais. Eu tenho, nesse momento, eu tenho uns alunos dos cursos de marketing e publicidade. E eu já ouvi em sala de aula, que estão fazendo esse curso porque eles querem ser influencers.
1: Pois é.
0: E eu levei dois segundos assim para, né,
1: pra digerir.
0: Eu só fiquei um pouco mais feliz, porque que bom que pelo menos você buscou um curso universitário, assim, uma formação, para de alguma maneira você vai ter uma formação na sua vida, né? Eu acho que conhecimento a gente, né, leva para a vida inteira. Mas se você está

0: achando que deve sair daqui, que isso vai transformar você no influencer, até porque, um tempo atrás, tinha um curso de influencer, né? É, um curso de 2 anos, tipo um tecnólogo, que obviamente não deu certo, né? Uhum. Porque educação vai muito além disso, né, Marcelo?
1: Perfeito.
0: Não existe a coisa da promessa, da troca, né? O conhecimento é uma coisa realmente muito especial. E aí hoje virou isso. Eu entendo que é uma geração também, diferente da nossa geração, que a gente tinha essa coisa assim, do estudar, do trabalhar, né, ter alguns objetivos, e hoje é muito fácil, né? O influencer, ele ganha dinheiro, que eu confesso a você que eu não sei como é que isso é monetizado.
1: Sim,
0: né?
1: Sim.
0: Uhum. Ganha dinheiro com uma facilidade, sem precisar necessariamente, né, estar estudando
1: isso.
0: Ou ter uma formação. Isso é um grande perigo, né? Porque fica parecendo que é fácil para todo mundo. Basta dançar, fazer uma dancinha, basta fazer um vídeo mais engraçadinho. Então, é muito, muito curioso, assim, que é uma geração que acha realmente que isso pode funcionar, né? Uhum. Mas é feito um jogador de futebol. Para que o Neymar aconteça, para que o Vini Júnior, qualquer um deles aconteça, quantos outros, né, passaram pelas escolinhas, pela base,
1: exato.
0: E que infelizmente não conseguiram o mesmo espaço. Então, eu acho que vai além de talento, né? Oportunidade, enfim, uma série de coisas aí. Mas é muito curioso, assim, como essa... Esse papel, você quer ser o quê? Eu tenho medo de criança pequena perguntando, você quer ser o quê? Ele vai dizer, influencer.
1: É, exato, exato. É a resposta mais rápida e mais escutada, acredito que é essa.
0: É, e tem muito pai e mãe hoje também, né, Marcelo, que aproveita disso, a criança é mais desenvolta, é mais engraçadinha.
1: É.
0: Aí bota um vídeo na internet, tudo repercute, enfim. Acaba sendo pai e mãe de influência. Antes era ser modelo, atriz, né?
1: Isso.
0: E hoje
1: jogador de futebol,
0: exatamente. E hoje tem essa função, assim, porque, né, se ganha muito dinheiro com isso. Mas, enfim, eu sou da educação, então, pelo menos assim, vá ter uma formação, vá estudar alguma coisa, para encontrar professores que sejam mais pé no chão, feito a gente, e que acabe mostrando que existem outras possibilidades, né? Que, claro, você não vai ganhar uma fortuna feito esse povo, né, que está na internet e ganha.
1: Isso.
0: Mas o dinheiro também que se ganha de uma maneira muito fácil, eu sempre acho que ele também acaba indo embora muito fácil. Então, mas é difícil. É difícil concorrer, viu, Marcelo? É difícil concorrer com o pessoal.
1: Não é fácil, não. E o seguinte, né? Não abandone seu sonho, não. Tente ser influência, mas não deixe de ver suas aulinhas, não. Não deixe de ter um curso. É aquela história, ter o plano A, plano B... Plano C, se possível, D também, né, Silvana?
0: Exatamente. É. Eu falo isso direto, assim. Eu com 50 anos de idade, vira e mexe, eu penso assim, meu Deus, vamos lá, qual é o próximo plano, né? Plano
1: exato,
0: A, plano B,
1: exato.
0: Plano C. Porque a gente... E eu sempre acho que é tempo da gente mudar, né? Sempre acho que a gente também não pode... porque eu tenho essa profissão, vou ficar o resto da vida. Não, acho que sempre é bacana você ter outras atividades, ter outros interesses. E imagina o pessoal novo, né? Tem o mundo inteiro aí pela frente, né, Marcelo? Então, às vezes eu vejo assim, com a inteligência artificial, quais são as profissões que correm mais risco e quais são as profissões que vão utilizar cada vez mais a IA. E eu vi recentemente uma lista de profissões que eu nem sei o que fazem, né? Porque são novas profissões.
1: É.
0: São coisas novas que eu não tenho mais tempo, energia, né? Para talvez me inserir nesse mercado, mas para essa meninada nova... Tem campo aí, né, de possibilidades, então tem que partir para isso, né?
1: É isso, é isso. Falamos de estreias, falamos, né?
0: Falamos da estreia e quero falar logo para fazer a pontuação e já pular o assunto. A gente tem que falar da polêmica do filme Dark Horse, né, que é o filme sobre Bolsonaro.
1: Sim.
0: É, Dark Horse é uma expressão, né, cavalo negro, para azarão, né, que é a ideia do... por conta da candidatura dele e na primeira candidatura, né, quando ele sofreu aquele atentado, então ele era considerado azarão. E esse escândalo todo, né, por causa do Banco Master, impressionante, né, com o Banco Master, todo mundo é amigo do Banco Master, né, todo mundo do vocário, ó.
1: É isso.
0: 134 milhões, né, foi o que o Flávio Bolsonaro pediu lá o vocário. E aí, diante de todas essas polêmicas que estão de quarta-feira para cá falando sobre o filme, o que mais me chamou a atenção é o seguinte, 134 milhões, né?
1: Sim,
0: só
1: sim.
0: Para esse investidor, ele está sendo considerado investidor.
1: Uhum.
0: Ainda Estou Aqui, nosso querido filme, que concorreu ao Oscar no ano passado, custou 45 milhões.
1: Poxa vida.
0: Ganhou mais de 80 prêmios, né?
1: É.

0: Um agente secreto, nosso senhor pernambucano, custou 28 milhões. Uhum. Também mais 70 prêmios pelo mundo inteiro. Então, o custo do filme, né, Marcelo? Uhum. É, sempre fala muito, ah, porque é Lei Rouanet, ah, porque é difícil fazer cinema, não sei o quê. Mas esses investidores complicados, digamos assim, né?
1: Sim,
0: histórico não muito...
1: Não, tá todo certo, enrolado, né? Assim. O Banco Márcio tá todo enrolado.
0: É, exatamente. Mas assim, para você ver que não é o custo do filme, né? 134 milhões, só para você ter uma ideia, os 15 últimos filmes que concorreram ao Oscar, né? Filmes internacionais, não custaram isso. Né? Filmes internacionais.
1: Sim, sim.
0: Então, 134 milhões é uma aberração, né? Que fique muito claro, assim, independente de partido, posicionamento político, é a questão do valor, já que se fala tanto, ah, porque os artistas, né, a questão das leis, incentivo, um custou 28, outro custou 45, e este filme que ainda nem saiu muito do, né, não tá pronto, enfim, não foi lançado ainda, tem o Jim Caviezel, né, que é o ator que tá fazendo o papel do Bolsonaro, custou 130, isso porque a gente sabe desse áudio, foi vazado, né, sabe-se Deus quanto dinheiro ainda tem envolvido nisso,
1: isso.
0: E não tem nenhuma previsão nem de lançamento, nem de distribuição, então é só pra gente prestar atenção nos valores, né, prestar atenção nos assuntos que interessam, a gente tá no ano de eleição, então eu achei que o dado mais curioso, entre todas as polêmicas, esse valor aí, fique bem claro, 134 milhões. Nunca se produziu um filme nesse valor no Brasil, Marcelo.
1: É isso, e valorizar o trabalho do pessoal do jornalismo investigativo, do Intercept Brasil, que é um pessoal que está fora daquele jornalismo que estamos habituados, do rádio, do jornal, da televisão. É um tipo de jornalismo investigativo e que vem da internet, vem do mundo da internet. Isso. Né? Tem uma posição incrível de seguidores em todas as plataformas que você encontrar. Super legal. Já mandar um grande abraço ao nosso querido
0: que
1: Chico Sá.
0: A gente está num tempo da democracia, porque a gente tem acesso às informações, né? Talvez isso há um tempo atrás a gente não tivesse nenhum acesso.
1: Isso.
0: E a gente hoje tem que ser muito claro, né? A coisa da transparência, tem que se dizer sim de onde vem o dinheiro, né?
1: Investidores são esses.
0: Quais são os retornos? Você investir 134 milhões, o que você quer de volta com isso, né?
1: Pois é, exatamente.
0: Então é importante, mais uma vez, o jornalismo, como você bem colocou aí, sendo feito de uma maneira correta, para que a gente tenha acesso, né? Para ninguém ficar dizendo que o artista, ah, é muito fácil ser artista, pega ali o dinheiro do governo. O dinheiro de uma lei, por exemplo, ele tem que ser todo explicado, tem prestação de contas, né?
1: Sim,
0: você tem que concorrer, vai um edital.
1: Tem regras,
0: então,
1: né?
0: Então que fique bem claro.
1: Tem regras, muitas regras. Falei do Intercept, queria mandar um grande abraço aqui a esse grande cearense, nosso querido Chico Sá, grande Chico, que é ouvinte da Rádio Jornal há muito tempo.
0: Ah, que coisa boa, ele é maravilhoso.
1: Né? E de vez em quando aparece aqui no Movimento Cultural. Acho no próximo livro, ver se a gente entra em contato com a assessoria do Chico para trazer, para bater um papo aqui no Movimento. E aí,
0: Silvana?
1: É espetacular.
0: Pois é, aí vamos falar agora de coisa boa.
1: Ah, vamos nessa.
0: Ó, a grande estreia no streaming dessa semana é o Berlim, que é um spin-off, né, que é o derivado lá da Casa de Papel.
1: Ah,
0: que
1: sim.
0: É com Pedro, né, lembra do Berlim?
1: Lembro, Berlim.
0: A Casa de Papel é maravilhoso,
1: o
0: né?
1: O irmão do professor, né? Professor. Eu acompanhei
0: o ator é o Pedro Alonso, né, que também é uma figuraça, né, ele posudo, né, eu adoro a coisa meio sarcástica que ele tem, né?
1: Exatamente,
0: E aí o Berlim, que a primeira temporada foi em 2023 e agora chegou hoje, eu já comecei a assistir, vai ter minha programação do final de semana, assisti Berlim na Netflix, e até, aí é essa história, né, tanto a Casa de Papel, quanto vários filmes e séries que a gente fala muito do bandido, do mocinho, do herói, né, a gente entra muito na nossa seara, porque... é um assalto, é um planejamento de um roubo, de um assalto. E eu sou muito fã da Casa de Papel, né? Inclusive, tem uma notícia que a gente vai jogar também sobre a Casa de Papel. E aí o Berlim vai nesse mesmo caminho. E aí a gente... A questão do caráter, né? É muito complicado isso a gente julgar, mas eu analiso no contexto, enquanto obra, enquanto produção. Eu adoro e gosto das saídas todas que a gente viu no bastidor, né, daquele assalto, daquele planejamento todo.
1: É.
0: E assim, já vi 3 episódios e vou assistir os demais nesse final de semana, mas é a grande dica do final de semana, já que o segundo a parte

0: que vai ser chuva. Então vamos ficar quietinhos em casa. E assim, né?
1: Eu gostei dessa, é a segunda parte vai ser chuva, né?
0: Pois é, aí a gente fica em casa quietinho, fazendo pipoca, né? E vendo série, curtindo a família, que eu acho que é o tipo de série bacana para, né, colocar a família para assistir também.
1: Sim.
0: E se chama então Berlim e tá aí de volta. E a notícia da Casa de Papel é porque a primeira temporada foi em 2017, quando começou, depois 5 temporadas. E a grande notícia agora, Marcela, é que em 2027 teremos de volta, né, a Casa de Papel. E, assim, para quem é fã da série, é uma notícia maravilhosa, porque vários dos atores parece que vão ressuscitar o povo, uma coisa meio Game of Thrones, né, que o povo vai morrendo, vai voltando, né? E aí a Casa de Papel volta, então, no ano que vem, todo mundo querendo... Eu tenho a impressão que depois do Diabo Veste Prada, 20 anos depois, voltar esse sucesso todo... Eu acho que várias produções vão começar a repensar numa continuação, numa nova temporada, né? Porque eu acho que a gente está carente um pouco de boas histórias. Então, aquilo que deu certo, vamos pegar ali de novo, dar uma transformada, né? E ter um público cativo que é 15 agosto da série. Então, a grande notícia aí é que a Casa de Papel volta e não vai ser mais no Banco Central lá da Espanha, né? Vai ser em Paris. Olha, fazer concorrência ao Lupin.
1: Puxa vida, olha só, mas é espetacular, muito bom, né? Eu sei que tem um público muito grande que está na expectativa do lançamento. É amanhã?
0: Pois é.
1: Amanhã?
0: Como?
1: É amanhã o lançamento?
0: É, não, eles já anunciaram essa semana, E aí vai ser 2027, voltando 27. Aí essa nova temporada. E claro, aí também tem coisa charmosa. Eu acho também que lembraram muito do Lupin, aquela série que a gente já falou bastante dela aqui também, né, com o Marcy, aquele ator francês maravilhoso, que também vai nesse universo do planejamento, do assalto, do roubo, desse personagem de caráter duvidoso, mas que a gente acaba gostando, porque é charmoso, porque é um cara inteligente, e rouba pelo bem, uma coisa meio Robin Hood. E Paris, né? Vai ser em Paris, que também é sempre charmoso, sempre interessante, então... Vamos aguardar aí, quando eles confirmarem todos os atores que vão participar, quem volta, quem não volta. Mas a notícia é da Casa de Papel, aproveitando, claro, né, que Berlim estreou hoje lá na Netflix, então a notícia é da Casa de Papel.
1: Mas aí, Silvana, aí eu tenho uma pergunta para você que é a seguinte. Eu perguntei, Silvana, começa quando? Sábado, domingo? Assim, não, 2027. É natural nos streams essa campanha assim tão adiantada de mais de 6 meses? E aí, pergunta de leigo mesmo, viu?
0: É, não, porque eles estão aproveitando exatamente o lançamento do Berlim,
1: sim,
0: né?
1: Sim.
0: Um dos personagens, do spin-off. E aí já atrai um público pra dizer assim, olha, você gosta, né? Você vai assistir, pois aguarde, que tá vindo aí uma nova temporada, a gente vai voltar, vai trazer os personagens todos de volta. E aí a gente pensa que pouco tempo, né? Mais 6 meses. É muito rápido, né?
1: Ah, então peraí,
0: porque
1: não.
0: Porque eles vão produzir.
1: É, não, mas fui eu. Veja, fui eu que fiz confusão. O do Berlim vem agora, né? Aí a casa.
0: Já começou hoje, foi hoje.
1: Pronto. Não, a confusão que eu fiz foi essa aí. Eu pensei que esse anúncio era pro do Berlim. O Berlim começou hoje e a volta do Casa de Papel aqui é 2027. Ah, perfeito.
0: Isso.
1: Entendi agora.
0: 2027 já tá ali também, né, Marcelo?
1: Tá, 6 meses.
0: Quando pensa que não,
1: é.
0: Já estamos em maio, outro dia era Natal,
1: isso,
0: né? Passou
1: isso,
0: carnaval, já isso. Estamos aí na porta do São João. Então, as coisas vão passando na rapidez, né? E daqui a pouco a gente já tá. A gente tá falando de Oscar um dia desse. Já
1: isso,
0: estamos aí em maio, meados de maio.
1: É.
0: Então, para 2027 vai ser rapidinho também.
1: Daqui a pouquinho já estaremos falando nos candidatos do próximo ano, né?
0: É verdade. Como passa rápido, né?
1: Às vezes
0: a gente deixa de fazer algumas coisas por conta do tempo. Ah, vai demorar, né?
1: Exato, exato.
0: E aí, quando você vê, o tempo vai passar de algum jeito. Para quem gosta de planta, isso é uma coisa que eu observo muito, né? A gente planta e às vezes demora, né?
1: Isso,
0: e fica
1: isso.
0: naquela ansiedade e tal. De repente a planta floresce, dá o fruto.
1: Isso,
0: e aí valeu a pena toda aquela espera, né? E se você não tivesse plantado, o tempo ia passar do mesmo jeito, né? Então... O prazer de você plantar e ver florescer, ver, né, dar fruto é muito, muito interessante.
1: Muito legal. O que temos mais, Silvana?
0: Pois é, vamos falar do Top Gun, que está fazendo 40 anos. E a reestreia, digamos assim, né? Nesse final de semana, vários cinemas. São os dois. O primeiro, Top Gun, e o Maverick, né? Que foi aquela nova versão, que só Tom Cruise poderia... Só, eu não conheço outro ator que conseguiria fazer 36 anos depois o mesmo papel. Né?
1: Uhum.
0: Tão bem.

0: Pois é.
1: Né, tão fisicamente bem como o Tom Cruise. E aí eles pegaram esses dois filmes e estão em exibição em vários cinemas. Fizeram venda de ingresso antecipada. E tem aquele auê todo, né? Porque Tom Cruise sempre acaba chamando todo mundo. E é o cara do Missão Impossível, né? Uhum. Mas o filme, 40 anos, como passa? É a história do tempo de novo, né? Passa, assim, 40 anos e o filme continua tão atual, Tom Cruise tão ainda aí em cena. Então, quem quiser, quem não viu no cinema, né? Quem só viu na reprise da sessão da tarde, tem uma chance de ver agora no cinema.
0: Eu queria ouvir sua opinião. Por quê? Porque são 40 anos, é um filme... que hoje você encontra nos streaming, encontra nas plataformas, mas lançado no cinema, cobrando ingresso e tudo mais. O que é que você pensa sobre isso? Queria ouvir sua opinião, Silvana.
1: Eu acho que tem uma coisa nostálgica, né? De uma geração, por exemplo, o primeiro Top Gun, eu vi em casa.
0: Sim.
1: Né? Eu não vi no cinema. Uhum. Né? Porque 40 anos atrás eu tinha 10. Então... Uhum. Não vi no cinema, porque não, eu acho que não era nem próprio, não tinha uma coisa de idade, né? Então, eu só vi em casa, eu nunca vi no cinema. Então, a chance de assistir um filme, que para mim faz parte da minha listinha dos filmes que eu mais gosto também, né?
0: Sim.
1: Poder ver no cinema, eu acho que é uma oportunidade, né? Eu acho que é isso, de pegar essas voltas, tanto de filmes antigos e fazendo novas versões, pegando os personagens... ou exibindo os filmes antigos, né? Eu acho que a gente está nesse momento de nostalgia. Acho também que tem uma coisa de crise, né? De criatividade aí, porque você vê, uma semana feito essa, a gente não tem nenhuma grande estreia no cinema, né? Porque tanto o Diabo Veste Prada quanto o Michael continuam dominando, né, o cinema, estão em exibição em vários cinemas, então a gente não tem um grande filme concorrendo. Ninguém é besta de colocar um filme agora, entendeu, Marcelo?
0: Sim.
1: Porque... sabe que não vai vender. Então, eu acho que a gente está nesse momento de nostalgia, né, de busca do que deu certo, então vamos repetir. Eu não sei se isso é uma coisa boa ou não, né? Para a minha geração que assistiu isso tudo, é nostálgico. Para essa geração mais nova, talvez seja a chance de ver um produto bom. Né? Venham ver aqui o que a gente já fizeram, né? Talvez inspire que se produza coisas mais interessantes. Mas eu acho válido, sabe? Eu acho que é muito legal, assim, essa possibilidade de você assistir um filme na tela grande, uhum, né? A experiência do cinema com outras pessoas. Eu acho que isso é muito válido também.
0: Maravilha. Vou deixar você à vontade, Silvana, para as últimas.
1: Pois é, deixa eu comentar. Saiu uma notícia essa semana da Netflix. A gente falou tanto do streaming, né?
0: Uhum.
1: Netflix fez 10 anos e aí apresentou os dados. Veja como movimenta o mercado.
0: Uhum.
1: Anos, foram mais de 325 bilhões de dólares que eles movimentaram.
0: Ah,
1: isso é um número, você não sei nem quantos zeros tem um negócio desse, sabe, Matheus?
0: Ah, sim.
1: Né? 325 bilhões, não sei quantos zeros tem nisso, mas é a movimentação em 10 anos, mais de 425 mil empregos, trabalham em 50 países, porque além deles estarem, claro, disponibilizando filmes, né, na plataforma para o mundo inteiro, tem essa questão das produções locais, como no Brasil, né? Uhum. Como na Argentina, como na Espanha, você vê Netflix e a Casa de Papel, por exemplo, né? Na Espanha. Aqui no Brasil também várias produções. Então, isso, o que gera de renda, o que gera de emprego, o que gera de formação de público, eu achei também muito interessante. E eu acho que ele faz parte do... Um terço do streaming no mundo pertence à Netflix, em termos de acesso, de assinatura.
0: Uhum.
1: Então, tem vários streamings por aí e um terço deles é comandado pela Netflix. É uma potência, viu, Marcelo?
0: É gigante.
1: É uma,
0: né,
1: grande potência.
0: Pois é, demais. Muito gigante, né?
1: Ó, Festival de Cannes que tá rolando lá, né, na França, e esse ano a gente não tem uma grande participação brasileira. Tem um filme chamado Elefantes em Névoa, que tá numa mostra chamada O Regard, né, que é uma mostra paralela.
0: Sim.
1: Hoje teve uma homenagem linda ao de Outra Volta, que tá no meio recluso, né, depois que a esposa dele morreu. Kelly Preston é o nome dela.
0: Ah.
1: Ele apareceu e foi homenageado. Eu acho que tem uma homenagem muito justa, né? Afinal de contas, eu acho que ele faz parte também dessa coisa da história do cinema.
0: É.
1: E entre os 22 filmes concorrentes, um dos mais fortes é o filme da Moldova, chama Natal Amargo. E vai, entra em cartaz aqui há 15 dias, aqui no Brasil.
0: Sim.
1: Todo mundo também querendo ver. A Moldova é aquela coisa, né? Todo mundo fica esperando para ver o filme dele, todo mundo fica numa expectativa muito grande. Porque tem uma história, tem um nome também.
0: É.
1: E ele é um dos concorrentes aí, junto de outros 20 filmes, lá participando do Festival de Cannes.
0: Fechamos então, né?
1: Só, posso dar mais uma notícia minha?
0: Deve, com certeza.
1: Ó, a gente fala muito de inteligência artificial e esse problema de muitos atores estão assinando, inclusive, contratos proibindo que a imagem dele seja reproduzida pela inteligência artificial, aquela coisa toda. É uma polêmica, né? Essa coisa da atuação, do uso de imagem. E aí, essa semana, o Globo de Ouro anunciou que vai flexibilizar. Então, por exemplo, os filmes que usarem inteligência artificial vão ter que dizer que estão usando a inteligência artificial.
0: Sim.
1: Isso, ok, né?
0: Uhum.
1: Enquanto o Oscar já disse que não vai aceitar filmes que tenha qualquer interferência de inteligência artificial, o Globo de Ouro já está flexibilizando. Então, o mercado fica nesse meio do caminho, porque flexibiliza, tem que ter atuação, claro, né, do ator normal, mas ele também aceita que tem alguns recursos de inteligência artificial. Então, eu acho que daqui para frente, a questão da inteligência artificial no cinema, ela vai ser cada vez mais pensada e repensada, porque tem que dizer, né, Marcela, aquela velha história. Você fazer uma produção e não dizer que está utilizando algum tipo de tecnologia, acaba enganando a gente,
0: exatamente,
1: né, enquanto espectador. Então é importante que seja dito. É como na internet, tem que dizer quando é patrocínio, quando algum, né, alguém está fazendo alguma coisa, uma campanha.
0: Isso.
1: Então vai ter que ser dito que aquele filme utilizou de recursos de inteligência artificial. Eu acho que isso é uma coisa importante também para a gente. Até onde a tecnologia vai? Né? Até onde o ser humano desfruta e aproveita dessa tecnologia, mas que também não substitua e que não tem prejuízo para ninguém.
0: Então,
1: só tem mais uma notícia que eu preciso dizer, rapidinho.
0: Sim.
1: Roberto Carlos.
0: Sim.
1: Nunca autorizou, né, a publicação da biografia dele. Essa semana, sabe qual é a notícia?
0: Ah,
1: diga. Ele liberou a produção de um filme sobre a vida dele.
0: Ah, é?
1: É, e Marina Rui Barbosa está encabeçando, porque ela vai fazer o papel da Nice, que foi a primeira esposa de Roberto.
0: Sim.
1: E que é ruiva, assim, feito ela, um tipo parecido.
0: Ah.
1: E ela está encabeçando, inclusive, a produção do filme. Então, tantos anos depois da biografia que ninguém nunca conseguiu ler, eu lembro que na época a biografia foi para as livrarias e ele mandou recolher, né? Porque ele não tinha autorizado.
0: No país todo,
1: um escritor que tinha feito essa biografia. E agora, eu acho que muito por conta dos sucessos todos que a gente tem visto aí. A gente viu o filme do Mato Grosso fazendo sucesso.
0: Sim.
1: Né? Filmes internacionais, inclusive, do Michael. Então, acho que isso acabou mudando um pouco esse olhar do Roberto. E que bom, assim. Pode até ser um filme chapa branca, assim, grandes polêmicas e tal.
0: Sim.
1: Mas eu acho que é um grande artista brasileiro, né? Então, merece uma produção no cinema que vai perpetuar também a história dele. E achei bacana, né, que agora no auge dos 80 e tantos anos dele, ele tem autorizado, né, Marina Rui Barbosa a encabeçar essa produção e logo, logo a gente vai ter mais informações aí do filme. Então vem aí o filme sobre o rei Roberto Carlos.
0: Muito legal, o velho Simpatia na telona. Muito legal, Silvana. Fechamos, né?
1: Fechamos, querido.
0: Poxa, legal, a gente só tem a agradecer mais uma vez. Hoje estouramos um pouquinho, temos a biografia daqui a pouco, mas a gente só tem a lhe agradecer, como sempre, deixando a gente por tudo, a par de tudo do cinema. Um abração, um ótimo final
1: feliz
0: de semana. Ah, legal, você
1: um
0: faz parte dessa história.
1: Um grande abraço, bons filmes, aproveitem. Tchau, tchau, até a próxima. Tchau,
0: valeu, Silvana Marpoar, abração, jornalista, professora, analista de cinema, e traz pra gente este punhadão de notícias do cinema, da sétima arte, aqui no Movimento Cultural. 11 horas e 2 minutos agora.
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0: Richie. 11 horas e 2 minutos.

0: Olha aí, aqui no Movimento Cultural, é do que abre o microfone, né? Isso aí, exatamente. O Russo tá ligado com a gente, diz boa noite, Marcelo. Hoje me deu vontade de dizer que sou ouvinte de vocês, porque me traz recordações. Ralph dizia, bate que por aí tem brecha, não esqueço. Olha aí, o nosso querido Russo, grande abraço, Russo. Tá ligado com a gente aqui no Movimento Cultural, a Maria Inês também tá aqui no Movimento. Muito obrigado pelo carinho da audiência e da participação. E vem aí a biografia musical no Movimento Cultural, 11 horas e 8 agora.
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0: Hoje com Stevie Wonder.

Hathaway, Judkins, mais tarde Morris. Steve ficou cego logo após o nascimento, devido à retinopatia da prematuridade. Isso, no entanto, parecia aguçar ainda mais sua sensibilidade musical. Stevie Wonder, na biografia musical.

Desde muito pequeno em Detroit, Steve começou a cantar no coral da igreja e aprendeu sozinho a tocar vários instrumentos, demonstrando uma facilidade impressionante com o piano, a gaita e a bateria. Isso antes dos 10 anos de idade. Steve Wonder.

Essa música é uma reunião de um grupo enorme de grandes estrelas da música mundial. E ele está no meio, Stevie Wonder. Daqui a instantes vamos falar como se dá essa história.

A ideia original do produtor Quincy Jones e de Lionel Rich era que Stevie Wonder, Michael Jackson e Lionel Rich escrevessem a música juntos. No entanto, Steve estava incrivelmente ocupado na época e é conhecido por ter seu próprio fuso horário interno, ignorando prazos. Como ele não conseguia responder aos chamados a tempo, Michael e Lionel acabaram escrevendo a música sozinhos, na casa dos Jackson. Durante a madrugada de gravação, com mais de 40 superestrelas exaustas no estúdio, Stevie Wonder teve uma ideia. Ele queria que uma parte da música fosse cantada em Swahili, uma língua africana, para dar mais autenticidade ao projeto que arrecadava fundos para o combate à fome na Etiópia. Isso gerou uma discussão generalizada. O cantor country, Waylon Jennings, ficou irritado. Disse: "Um bom caipira não canta em Swahili." E abandonou o estúdio por algumas horas. Alguém rapidamente pontuou que na Etiópia não se fala a língua. O idioma oficial é o amárico. E acabou esvaziando o argumento de Steve. Ray Charles interveio com seu humor ácido para encerrar a discussão, dizendo: "Gente, são 3 da manhã, eu sou cego e nós não falamos Swahili, ok?" A ideia foi descartada. Essa é, sem dúvidas, a história mais bonita.

bonita e famosa daquela noite. Bob Dylan estava visivelmente desconfortável, tímido e travado no estúdio. Ele não conseguia acertar o tom do seu solo e estava intimidado com tantas vozes potentes ao redor. Percebendo o bloqueio do amigo, Steve o levou até o piano em uma sala reservada para ajudar Dylan a se soltar. Steve começou a tocar a melodia e cantar imitando perfeitamente a voz anasalada e o estilo do próprio Bob Dylan. Billy Joel, que estava presente, contou que Dylan sorriu, relaxou e disse: "Ah, entendi." Depois disso, Dylan volta ao microfone e grava o seu solo icônico de primeira. No clímax da música, Steve divide os microfones em um dueto arrepiante com Bruce Springsteen. Stevie Wonder na biografia musical.

Gordy ficou embasbacado com a performance de Steve, com 11 anos. Ele assinou o contrato imediatamente, colocando o garoto sob o selo Tanga, subsidiária da Motown. Foi nessa época que o produtor Clarence Poe o batizou com o nome artístico que o acompanharia para sempre: Little Stevie Wonder, o pequeno Steve Maravilha. Justamente porque todos na gravadora ficaram perplexos com a sua genialidade. Stevie Wonder na biografia musical.

Em 73, no auge da carreira, Steve sofreu um acidente de carro gravíssimo. O veículo em que ele estava colidiu com um caminhão de toras e uma delas atravessou o para-brisa, atingindo sua cabeça. Ele ficou em coma por 4 dias e perdeu temporariamente o olfato e o paladar. O mais incrível foi como ele acordou. Seu empresário e amigo, Ira Tucker, foi ao hospital e começou a cantar baixinho no ouvido de Steve a música Higher Ground. Ao ouvir a melodia, Steve começou a mexer os dedos no ritmo da música, dando o primeiro sinal de que sobreviveria sem sequelas cerebrais. Steve Wonder na biografia.

0: Steve completou 76 anos na quarta-feira, dia 13 de maio. Ele nasceu em 1950. Embora não faça mais aquelas turnês mundiais exaustivas e ininterruptas de antigamente, Steve seleciona muito bem suas aparições e continua entregando performances históricas. Steve Wonder, homenageado da biografia musical desta sexta-feira no Movimento Cultural.
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0: E o Gavião, cantando alto na sexta-feira, aqui no Movimento.

0: Soares. Valeu, Marcelão, boa noite pra você, boa noite pra todo mundo que acompanha o movimento. E o Sport Clube do Recife trabalhou na manhã dessa sexta-feira. Esse sendo o penúltimo dia de trabalhos para esse jogo de domingo que vem, né? 20h30 contra a equipe do CRB na Ilha do Retiro. O jogo que é válido pela 9ª rodada do Campeonato Brasileiro da Série B. É o encontro do segundo colocado contra o primeiro. Opa, peraí. Como é isso aí, Wallace? Vamos lá. É o encontro do segundo colocado, que é o Sport, que está lá em cima na tabela brigando pela liderança contra o primeiro da zona de rebaixamento. Nesse momento, o CRB ocupa a 17ª posição da classificação geral, justamente aquela posição que vai apontar os 4 últimos times que serão rebaixados à Série C em 2027. O CRB é o 17º com 8 pontos ganhos, enquanto o Sport é o segundo colocado com 16, o dobro de pontos que tem a equipe adversária. E o técnico Márcio Goiano ainda na expectativa da confirmação do atacante, né? Que vai substituir o Christian Barleta, suspenso pelo terceiro cartão amarelo. Eu vinha falando durante toda a semana que 3 jogadores brigam por 2 vagas: Yuri Castilho, o Cleison e também o Marlon Douglas. Mas, pelo que estávamos conversando e acompanhando, o Yuri Castilho parece que vai ganhar uma nova chance como titular nessa equipe. Mas falando em titularidades, titular absoluto do sistema ofensivo, Pedro Perotti. O atacante Pedro Perotti, que até o presente momento já marcou 4 gols com a camisa do Sport. Lembrando que ele chegou na última negociação, né? Na janela de transferências. E ele fala justamente desse bom momento vivido pelo Sport, que hoje tem o 3º melhor ataque da Série B e o 6º melhor ataque do Brasil. Vamos ouvir.
1: O ataque começa com o goleiro e a defesa começa com o atacante, né? A gente pensando dessa forma, a gente se torna uma equipe muito forte e difícil de ser batida. O pessoal fala, né, que se a gente defender bem, a gente tá mais perto da vitória, né? Se a gente não tomar gol, a gente fazendo um gol, a gente já tá na frente do placar. Então, a importância é a gente ter uma defesa sólida, né? E como falou, essa defesa é o conjunto todo, né? Os que começam, os que entram durante a partida, né? E o ataque...

0: ataque da mesma forma, né? Se a gente ganhar domingo 1-0, gol do nosso zagueiro, gol de qualquer pessoa, a gente vai estar muito feliz, porque quem ganha é o Sport, e esses números são muito importantes para comprovar, né? E as falas dos nossos jogadores, né? Entrevistas, aonde a gente vai, tem oportunidade de falar, a gente enaltece a força do nosso grupo, porque é isso que está nos trazendo até aqui, e a gente vai conseguir galgar grandes coisas através dessa família que a gente tá montando aqui dentro.
1: É o Leão, que já alcançou aí a marca de 50 gols marcados nessa atual temporada, né? Esse número só foi alcançado por equipes da Série A, da Série B, apenas o Sport Clube do Recife. A arbitragem do jogo desse domingo à noite ficará sob responsabilidade de Edna Alves Batista, ela é FIFA de São Paulo. Também de São Paulo, Evandro de Melo Lima, o primeiro assistente, e o assistente número 2, Rafael Tadeu Alves de Souza. O VAR, Adriano de Assis Miranda. Destaques do Esporte para o Movimento. Boa noite, Marcelo.
2: Boa noite, obrigado, Alex. 11:49. Chegando agora com as informações de Leonardo Boris. Um abraço, Boris.
3: Boa noite para você, Marcelo Araújo. Boa noite para você que está ligado no Movimento Cultural. E amanhã, 16:00, o Náutico em Ponta Grossa enfrenta o Operário. O Operário que tem a terceira melhor campanha atuando em casa. 2 vitórias e 2 empates. E além da invencibilidade, o Operário também não sofreu gols em Ponta Grossa nesta Série B. Aliás, o Operário, levando em conta toda a temporada de 2026, tem apenas uma derrota nos seus domínios, no Germano Krieger. 14 jogos, a equipe empatou 8 vezes e venceu em mais 6 ocasiões. O Náutico, que fora de casa, ele tem um bom desempenho. Ele é a terceira melhor campanha fora dos seus domínios. Ele tem 7 pontos em 4 jogos. A sequência expressiva de 15 jogos sem derrota como visitante teve uma interrupção com a derrota para o Ceará no Castelão. O Náutico, que tem o atacante Paulo Sérgio no banco de reservas, volante Leonai fica também no banco, mesmo acontecendo com Matheus Silva. Luiz Felipe volta ao meio-campo ao lado de Wenderson e Dodô. No ataque, Vinícius, Derek e Vitor Andrade. Já o Operário, do técnico Luizinho Lopes, não conta com Breno Pereira, meia Juan Zuluaga e atacante Vinícius Mingote. O provável time do Náutico: Muriel, Reginaldo, Betão, Igor Fernandes e Yuri Silva, Luiz Felipe, Wenderson e Dodô, Vinícius, Derek e Vitor Andrade. Já o time do técnico Luizinho Lopes, o Fantasma: Wagner Silva, Mikael Doca, Miranda, José Coenu, Moraes Júnior, Vinícius Dias, Índio, Hildeberto Pereira, Bosquilha, Ailon e Pablo, aquele mesmo ex-Esporte. Quem apita o jogo: Arthur Gomes Rabelo, do Espírito Santo, auxiliado por Pedro Amorim de Freitas, também capixaba, e pelo capixaba Arthur Pancieri Pires. O VAR fica a cargo do carioca Felipe Jorge Bennett. Sobre esses números, em relação ao Operário, técnico Guilherme dos Anjos analisa o time de Ponta Grossa.
4: O Operário é um time realmente muito forte fisicamente, principalmente no primeiro tempo. É um time agressivo, um time com um mando de campo, um dos mandos de campos mais fortes da Série B. É uma quantidade de variações táticas, principalmente saída de bola, interessante. Nós já estudamos bem o adversário, nos preparamos, tivemos tempo para isso, né? Lá em Recife, tivemos a oportunidade de treinar no nosso campo de jogo, que facilitou. Tivemos um trabalho muito, muito importante naquele dia. As condições de campo não eram tão boas por causa da quantidade de chuva mesmo no CT, então a gente fez essa alteração e foi muito válida. Não tenho dúvida que a gente vem aqui muito, muito preparado e consciente daquilo que a gente pode fazer.
3: Aí a palavra do técnico Guilherme dos Anjos, falando aqui no Movimento Cultural, a apresentação do meu amigo e irmão Marcelo Araújo.
2: Valeu, meu querido Leonardo Boris, 11 horas e 53 minutos.

0: Aqui na Rádio Jornal, sábado de Santa Cruz, em campo, pela sétima rodada da Série C do Campeonato Brasileiro. Tricolor, que teve apenas três sessões de treinamento, visando esse duelo diante do Volta Redonda, às 17h, depois de vencer o primeiro jogo fora de casa nessa Série C. 2-1 para cima da Inter de Limeira na última segunda-feira, resultado que afastou o Santa do Z2, zona de rebaixamento, e aproximou a Cobra Coral do G8 da terceira divisão nacional. 17h, neste sábado, diante do Volta Redonda, o Santa vai buscar, primeiro, vencer o segundo jogo consecutivo e voltar a triunfar dentro dos seus domínios. O último jogo do Santa em casa foi na derrota para o Amazonas do próprio técnico Christian de Souza, hoje no Tricolor. O Christian, que vai defender, né, o Santa Cruz, vai comandar o Santa Cruz pela primeira vez com o apoio da torcida Coral na Arena de Pernambuco. O Fabinho volta a ficar à disposição do técnico Tricolor. Thiago Enes e Regis seguem fora de combate. Tendência de repetição da mesma base Coral, com a entrada do Léo Costa no lugar de Silva, que não deixou boa impressão na vitória sobre a Inter de Limeira. Thiago Coelho, Eurico, novamente improvisado na lateral direita, a defesa com William Alves, Matheus Vinícius e na lateral esquerda Zé Mário, meio campo com Pedro Favela, Léo Costa e Vitinho, mais por dentro no setor de criação, o ataque com Ronald, Everaldo e Thiago Marques. O adversário do Santa, o Volta Redonda, ao contrário do Tricolor, que fez dois jogos em casa e quatro fora, Volta Redonda tem dois pontos a menos que o Santa e fez quatro jogos em casa e apenas dois fora, né? O Volta Redonda fazendo uma campanha ruim, não venceu ninguém como visitante e vem de dois empates consecutivos jogando dentro dos seus domínios. Em Volta Redonda, empate com o Brusque, empate com a Ferroviária de Araraquara. Léo Costa, possível titular pela primeira vez com a camisa do Santa, ele que entrou bem no segundo tempo em Limeira, fala sobre sua função em campo, o oposição que ele mais gosta de jogar, tendo em vista que o Santa deve ter o Léo Costa como segundo volante e o Favela mais como primeiro, se for essa a decisão de Christian de Souza.
1: Pois é, a minha característica sempre em todo clube que eu chego, eu falo sempre a mesma coisa. Sou um jogador mais defensivo, que trabalha mais ali na contenção, fechar o espaço, de ser muito agressivo na marcação, de pressionar o portador da bola, né? E nesse jogo eu fui exigido, cada jogo ele pede a sua estratégia, né? Então eu entrei no jogo vencendo por 1-0, fora de casa, vindo de 3 derrotas, então você precisa ser o mais controlado possível, o mais defensivo possível, então meio que casou com a minha característica de jogo, né, principal. E nesse jogo em casa já vai ser um pouco mais diferente, vai exigir outras virtudes da minha parte, né, de você conseguir controlar mais o jogo com bola, criar mais, então dar uma sustentação mais para os meus jogadores ofensivos poderem ir para frente. Então assim, eu tô à disposição, preparado para cumprir essas funções. Posso fazer uma função mais ofensiva, mas não é a minha característica principal. A minha característica principal é ficar mais por trás, dando apoio, dando condições para os meus meias poderem jogar com mais liberdade, para os meus laterais, se eu tiver pelo lado esquerdo, para o lateral esquerdo poder avançar mais, se eu tiver do lado direito, para o lateral direito poder avançar mais. Então eu tenho essas virtudes e quero ajudar dentro das minhas características. Tem coisas que eu não vou conseguir fazer, mas as que eu sei fazer bem, eu espero colocar em prática.
0: Tá aí, portanto, palavras de Léo Costa aqui na Rádio Jornal. Bom lembrar que se o Santa Cruz vencer o Volta Redonda, vai chegar aos 10 pontos na classificação e vai dormir no G8, isso é certeza. Vai ter que torcer por uma série de combinações de resultados para permanecer no final da rodada dentro do grupo dos 8 melhores classificados da Série C. Outro detalhe, depois de enfrentar o Volta Redonda dentro da Arena de Pernambuco, o Santa vai a Maringá para enfrentar a equipe da casa e fecha o mês de maio recebendo a Ferroviária de Araraquara. São as últimas do Tricolor aqui nesse movimento.
2: Valeu, obrigado, Igor. Deixa eu abraçar o nosso querido Lucivaldo Alvirrubro de Limoeiro. Boa noite, amigo Marcelo. Ótimo final de semana pra você, pra toda

família, todos da Rádio Jornal. Valeu, um grande abraço, amigo. Um abraço também com a gente ao nosso querido Ailton. Tá ligado também, tá aqui até meia-noite. Maravilha, maravilha. Vamos ver se a gente atende a música do Ailton amanhã. Amanhã tem movimento, viu, amigo? Grande abraço, obrigado, Ailton. Obrigado, Aldo Leite, nos trabalhos técnicos. Emílio Bezerra, Guga Laruso, a produção é de João Lubambo. Na redação, José Roberto, coordenação de jornalismo, Vitor Tavares, coordenação do Escrete de Ouro, Haroldo Costa, o maior gol do mundo. Um ótimo final de semana para você. Vem aí Leonardo Boris na apresentação de O Rei Convida. Um grande abraço e um ótimo fim de semana para você.

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1: Meia-noite, 2 minutos. 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
2: Boa noite, estamos de volta e hoje é sábado. Um grande abraço para você, você que está curtindo a nossa madrugada amiga, madrugada musical, madrugada em que o rei convida. São sucessos do Roberto Carlos, sucessos na

nacionais e internacionais. A partir de agora, com a produção técnica de Emílio Bezerra, de Aldo Leite, Eduardo Silva, estamos começando essa super madrugada de sábado. O rei convida.

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1: Reconvida, Roberto Carlos. Sempre uma música nacional, clássica, clássico. Sempre uma internacional, clássica, clássico. Para você, aqui na madrugada da Rádio Jornal.

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1: Uma excelente madrugada para você, onde quer que você esteja, no trabalho, descansando. Se você estiver em qualquer lugar, permita-me acompanhá-lo aqui pela Rádio Jornal, na Madrugada Amiga, com o Rei Convida.

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1: Valeu, valeu demais. Obrigado, obrigado pela companhia, obrigado pelo carinho, obrigado pela audiência sempre. O seu carinho, a sua audiência, é bom demais tê-los. Um abraço, ótimo sábado para você. Vem aí o debate, passando a limpo e consultório, e na sequência tem a voz do povo. Beijão no coração, bom sábado, tchau.
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1: 1h57 na Rádio Jornal.
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2: O avanço da longevidade no Brasil começa a redesenhar o perfil da força de trabalho. Profissionais com mais de 50 anos, antes associados à aposentadoria, desaceleração de carreira, voltam ao centro do mercado. Seja por uma necessidade financeira, pelo acúmulo de experiência que se torna até um ativo estratégico para as empresas. No programa de hoje, nós vamos falar com os nossos convidados sobre o crescimento dessa população acima dos 50 anos, as tendências de longevidade, preconceito etário no trabalho, valorização da experiência, desafios enfrentados por uma geração que não para de crescer. E eu preciso aqui destacar para você que está nos acompanhando que este programa, nós tentamos fazer há duas semanas, quando aquele dia de tanta chuva. E aí tivemos aqui que dar espaço, é claro, para aquilo que naquele momento era urgente. Ouvir as autoridades, falar sobre a instabilidade, sobre a chuva. E hoje, portanto, a gente volta com esse tema que é super importante. E, claro, aguardando você, participando e interagindo com a gente. Eu tenho aqui a alegria de saudar Rodrigo Bezerra, que é consultor e advogado especialista em direito empresarial, sempre chegando para somar com a gente. Seja bem-vindo. Bom dia.
3: Bom dia, Natália. Mais uma vez, né? Finalmente voltamos.
2: Hoje, né? Sim.
3: Ainda que com chuva, mas hoje, graças a Deus, pois parece que está um pouco mais controlado.
2: Vocês,
3: né?
2: Veem, a chuva vem junto.
3: É fertilidade, como disse a doutora Cliver, né? Nós trazemos sempre fertilidade, trazemos sempre audiência boa.
2: Boa.
3: E um abraço aí para todos que estão ouvindo aqui, para os nossos convidados e para você também.
2: Bom demais recebê-lo. Também a doutora Cliver Maia, advogada especialista em longevidade e o bom envelhecimento. Muito bom lhe receber de novo. Bem-vinda. Bom.

0: Bom dia, Natália. Bom dia, doutor Rodrigo. Bom dia, Mauro, toda a equipe técnica aqui da Rádio Jornal. É um prazer imenso estar aqui com vocês de novo. E é como meu amigo disse, a chuva traz prosperidade.
1: Opa!
0: Né? Então, prosperidade de vida, prosperidade de progresso. Então, estamos aqui mais uma vez para informar aos ouvintes essa área tão linda que vem aí da longevidade ativa.
1: Vamos juntos. É isso, é pensar na vida, né, como ela não tendo um limite. Você chega nos 50, nos 60 e parou. Não parou. E aí também temos hoje todos esses elementos naturais nos mostrando isso, que ela segue e a gente vai produzir. Bom, eu estou feliz que a gente conseguiu ter essa bancada toda reunida novamente, porque são pessoas que sabem muito sobre o assunto. Isso traz uma expectativa e, claro, uma concretização de resultado para o nosso ouvinte, que é muito importante. E por isso eu vou saudar Mauro Weinstock, que é consultor especialista em etarismo, volta também com a gente. Seja bem-vindo, doutor Mauro. Bom dia.
2: Muito obrigado pelo convite. Prazer estar com vocês, Clívia, Rodrigo. Como vocês falaram anteriormente, a gente tem que olhar sempre o lado positivo, né? Prosperidade, o que a chuva está trazendo de alegria também, né? De retorno para a gente. E não ficar sempre questionando, né? Olha, vamos lamentar. Eu acho que a vida é para ser usufruída. Né, não para ser lamentado. Então, a gente tem que estar aqui novamente, essa possibilidade, essa oportunidade, e vamos nos enriquecer mutuamente, né, com esse tipo de abordagem, e eu vou aprender muito com vocês também.
1: E nós com vocês todos, tenho certeza disso. Deixa eu já lembrar aqui o nosso ouvinte do nosso número de WhatsApp, 991478520. 991478520 é o WhatsApp da Rádio Jornal para você mandar a sua mensagem, para você participar, deixar a sua pergunta, a sua consideração. Manda aí o WhatsApp. Se você está nos acompanhando pelo YouTube, se tem condições de fazer isso, vai lá, pesquisa Rádio Jornal ao vivo no YouTube, Rádio Jornal ao vivo no YouTube, aí tem canal para você assistir, ouvir e, claro, deixar também a sua mensagem, a sua participação é muito importante para a gente falar hoje sobre o mercado 50+, o avanço dos profissionais maduros e as urgências do trabalho no Brasil. Estou esperando a sua participação. Gente, eu lembro que nós já falávamos sobre isso, mas é muito importante a gente reforçar aqui e começar o programa com isso. Um a cada quatro idosos, aí a gente já vai para aquela população 60+, né? Mas pensa, um a cada quatro está trabalhando. Um a cada quatro idosos no Brasil está trabalhando. Hoje, no Brasil, cerca de 30% da população tem 50+. 30% da população. É uma população muito expressiva. E aí a gente olha para os números, a expectativa de vida do brasileiro, doutora Clívia, aumentando.
0: Isso.
1: O que a gente está construindo enquanto país, não é, para a nossa longevidade? E aí entra muita coisa, né, minha gente? Políticas públicas, mercado de trabalho, mas a gente está preparado para absorver esse 50+, para que ele possa viver uma vida normal, como todas as outras pessoas, no trabalho, nas suas atividades, no lazer, em tudo. Estamos preparados?
0: Sim, mais ou menos.
1: Mais ou menos.
0: Estamos nos estruturando, Natália. Veja bem, a expectativa de vida hoje do brasileiro está 76,6 anos, ou seja, quase 80, né? Se a gente pensar em arredondar aí. E aí, diante disso, eu trago aqui um termo que nós temos aí a quantidade de vida, né? Que é a quantidade que a gente tem de vida do nascimento até a morte. E eu tenho, que é um termo em inglês, chama-se lifespan. E a gente tem um healthspan, que é justamente essa vida com qualidade. Então, eu preciso viver essa vida com qualidade, certo? Então, para eu viver essa vida com qualidade, eu preciso me antenar para todas as áreas da minha vida, seja saúde, seja propósito, seja vida profissional. Isso tudo tem que andar em equilíbrio, uma balancinha em equilíbrio. Então, o que a gente precisa hoje é justamente entender que eu tenho mais 30 anos para frente. Então, o que é que eu vou fazer com esses 30 anos para frente? Digo isso para uma pessoa de 50 anos, tá?
1: Sim.
0: Digo isso para uma pessoa de 50 anos. Então, o que a gente precisa entender aí é que nós estamos na era da maturidade ativa. O que é essa maturidade ativa? Essa maturidade ativa, ela encerrou um ciclo aos seus 50 anos e ela está começando um novo ciclo agora, dos 50 para frente, né? Porque o mercado, ele é urgente essa captação dessas pessoas, né? Porque o serviço e o comércio não tem braço para todo mundo. Então, o que a gente vê aí é

0: Eu preciso que esse profissional ele se atualize, eu preciso que esse profissional ele entre no que a gente chama de lifelong learning, que é esse aprendizado constante, essa atualização, porque ele é mais que necessário hoje nesse mercado.
1: Gente, é sempre importante lembrar o seguinte, nós aqui estamos trazendo especialistas, mas pessoas que também vivem isso na rotina. Pode até parecer um pouquinho delicado, mas eu sei que a doutora Clíber já falou sobre isso em algum momento. Completou os 50 anos de bem com a vida, né, doutora?
0: Total. Vai começar uns novos 50 anos.
1: Bom, porque aí a gente está falando de pessoas que estudam, que pesquisam e que sentem isso no dia a dia e que podem somar na sua vida, né? Então é muito importante trazer isso aliado ao exemplo. E aí, Mauro, que está com a gente pela internet, é especialista também no tema, eu quero saber de Mauro também, se ele já chegou nessa etapa da vida, se ele está quase chegando ou se ele já passou dela, porque Mauro estuda muito e pode aliar também, não é, essas preocupações que todos nós temos a essa técnica para poder nos dizer o seguinte... Quais são as potencialidades e os desafios dos 50 a mais no mercado de trabalho? Que tudo não é um mar de rosas, né, doutor? Vamos lá, eu posso oferecer experiência, mas eu também posso ter dificuldade em outros pontos. Traga para a gente a sua realidade e também essa sua vivência na pesquisa, doutor.
2: Maravilha. O primeiro ponto é a gente começar a desconstruir estereótipos. Colocar todo mundo em caixinhas rotuladas pela idade. Isso, para mim, é o principal desafio que a sociedade como um todo, o mundo corporativo tem. Se a gente olhar a pessoa por trás da idade, isso vai ser muito mais representativo e muito mais útil para aquela empresa ou para aquele mercado como um todo. O primeiro ponto é esse. O segundo é que a gente está falando, assim como a doutora Clíver colocou muito bem, vários tipos de saúde. A saúde física, a saúde emocional, a saúde relacional, que é o quanto que a gente está se relacionando com a família, com os amigos, né? O social... ao mesmo tempo a saúde espiritual, estou falando de fé, estou falando de religião aqui, a saúde financeira, porque se a gente vai viver até os 100 anos, muito provavelmente a gente também tem que monetizar para chegar na cidade com a qualidade de vida que a gente está almejando, e também a gente sofre do etarismo, não só os 50 a mais, mas todas as idades. Então esse é um preconceito que é democrático, infelizmente, permeia todos. As mulheres sofrem de etarismo juntando a interseccionalidade. Mulheres já sofrem preconceito e a idade junto. Quando você coloca, por exemplo, uma mulher preta, mais ainda, e por aí vai. A gente vai acumulando diversidades e vai acumulando preconceitos. Então nós temos vários desafios. Mas como esses desafios, infelizmente, não vão desaparecer da noite para o dia, nós precisamos olhar para a gente mesmo, para o que nós podemos fazer. Então, aquilo que eu falei logo no início, não adianta a gente ficar lamentando o tempo todo, porque tem etarismo, porque no mercado de trabalho está difícil, porque o envelhecimento não sei o quê, porque o rótulo é isso. Para! Vamos orar para a gente. O que nós precisamos fazer nesse momento? A atualização, como a doutora Clíver colocou muito bem, claro, atualização técnica é a base de tudo, é fundamental. Um outro ponto fundamental também, tecnologia. Como o profissional está encarando as novas ferramentas tecnológicas para a utilização real no mercado de trabalho. Não é aquela tecnologia que ninguém muito sabe o que vai acontecer, é aquilo que vai ser aplicado no mercado de trabalho. Por outro lado, como é que estão os seus relacionamentos? Como é que estão as suas trocas com o mercado? O que ele está conseguindo produzir em termos de conteúdo? A experiência, a bagagem profissional de 30, 40 anos, né, lá para trás, faz toda a diferença agora. A inteligência emocional, as soft skills, né, o comportamento dele, o que ele aprendeu, como ele consegue ter um relacionamento interpessoal, a capacidade oratória, a capacidade de comunicação, tudo isso deve ser aprimorado. E na hora que a gente fala de profissional 50 a mais, isso que eu coloquei como experiência, maturidade, não se aprende em nenhum curso. Isso vem com o passar dos anos. E esse é um grande diferencial que esse profissional tem. Não é melhor nem pior do que ninguém, mas ele vem com uma bagagem extremamente rica e valiosa. E isso pode ser um enorme diferencial para ele no mercado de trabalho.
1: Mas aí vem aquele ponto que Mauro já colocava. A empresa, o contratante, precisa ir e ver além da idade. Porque o profissional pode estar pronto, super capacitado, reunindo experiências ao longo da vida, professor Rodrigo, mas ele precisa que isso seja olhado. E aí eu vou aproveitar aqui uma mensagem que o Ricardo Batista, que é nosso ouvinte, mandou lá no Instagram da Rádio Jornal. Ele disse assim,

0: assim, as empresas não querem dar trabalho para as pessoas que têm mais de 50 anos. É a realidade dele, que ele está sentindo, que ele está vivendo na pele. Como fazer essa... conseguir mostrar para o mercado, estou pronto, estou preparado, estou aqui.
1: Olha, como o Mauro me colocou, nós estamos, eu acredito que nós estamos em um momento de transição. Uhum. A sociedade ainda está aprendendo a lidar. Nós saímos de uma década em que as pessoas... o idoso, ele tinha 40, 50 anos. Na década de 80, as pessoas faleciam entre ali 50 e 60 anos de idade.
0: Pois é.
1: Num prazo muito curto, né, graças aos avanços, essa expectativa de vida subiu e está subindo ainda mais. E as pessoas aí chegavam aos 50 anos de idade, ou aos 40, e simplesmente paravam. E aí vai fazer o quê? De repente a pessoa parou aos 50 e ela tem aí, como a doutora Cleia falou, tem mais 30 anos pela frente, aí vai fazer o quê? Né? Eu sempre costumo dizer, eu não quero morrer na minha casa assistindo televisão à frente, né, sentado no sofá. Longe disso, se eu puder, eu queria morrer numa sala de aula ou fazendo negociação numa empresa, alguma coisa desse tipo.
0: Assim como a música do Raul Seixas, né? Esperando a morte chegar.
1: Mas eu não quero, longe de. Ou seja, nós ainda estamos num momento de aprendizado com esse momento novo, uhum, né? De envelhecer mais, não dá para parar. O que, que eu preciso fazer? Então, assim, esse profissional, ele precisa, concordo, acho que todo mundo está na mesma tela aqui, que é, eu preciso me capacitar. Nós somos de uma geração, e eu posso falar como professor, como educador, que o brasileiro não tem ainda essa mentalidade de aprendizagem contínua e permanente, como a doutora Clive falou, né, o lifelong learning, né, eu preciso aprender o tempo todo, a continuidade. Né? Né? Ontem eu estava, doutora, e Mauro também, eu estava num escritório discutindo com um advogado, 50 a mais, né, da nossa idade, e ele dizendo, olha, eu não estou gostando da inteligência artificial. Eu disse, mas por que você não está gostando? Porque o mundo inteiro está usando. Não, porque eu estou dando um comando e ele não está, ela não está retornando como eu quero. Eu disse, veja, o problema talvez não seja a IA, né? É preciso o doutor aqui fazer uma reciclagem, estudar estrutura de prompt, né, de comando, se aperfeiçoar, né, ser humilde e dizer, olha, eu preciso agora me matricular num curso, né, para inteligência artificial, isso, como operar, como... Então, assim, é preciso mudar essa mentalidade, né, que o profissional às vezes tem, dizer, olha, eu estou aqui, né, e a empresa precisa me enxergar. Não, eu liderei equipes com mais de 50 pessoas em empresas, trabalho com empresas muito grandes, e eu escuto muito, já converso muito com o pessoal de RH, que é uma frase muito comum que o colaborador chega à frente do RH, faz assim, eu estou aqui há 4 anos e a empresa não me nota. Eu digo, mas aí eu faço uma pergunta reversa, que é assim, e o que é que você fez nesses 4 anos para que a empresa notasse você? Eu devolvo a pergunta. E a pessoa, às vezes, muitas vezes fica no mais, mais, mais. Então, não é a empresa que tem que me notar. Sou eu que preciso me fazer notar para a empresa. Né? Sou eu que tenho que chegar à empresa, de repente, bater a porta com currículo e dizer, olha, eu tenho mais 50 a mais, estou aqui, é fato. Né? Mas olha só minhas competências, minhas habilidades aqui. Vamos fazer aqui um contrato de experiência. Né? Vamos fazer, tem tantas formas, vamos fazer um contrato de prestação de serviços,
0: deixa
1: com
0: eu mostrar
1: prazo,
0: o que sei.
1: Mas deixa me mostrar, uhum, e apresentar para vocês como eu posso liderar, como eu trago experiência. Então o pensamento é este, enquanto nós não mudarmos a nossa mentalidade de que nós precisamos, estamos numa sociedade que vai exigir de nós o tempo inteiro esse conhecimento, essa maturidade, esse amadurecimento, nós vamos continuar sofrendo. Né? E aí a idade, o envelhecimento, a idade traz consigo suas benesses e as suas dores, como qualquer etapa da vida.
0: Não quer dizer que todo mundo vai continuar trabalhando superativo, claro, né, doutor? Por exemplo,
1: exatamente.
0: Teve um ouvinte até aproveitando que mandou mensagem falando que gostaria muito de estar atuando, a Adriana, trabalhando, mas ela tem 53 anos, tem fibromialgia, tem condições de saúde que a impedem de estar tão ativa assim no mercado de trabalho. Fibromialgia é uma doença que provoca muitas dores, a gente pelo relato medicinal sabe disso. E ela coloca, as doenças estão nos afastando do mercado de trabalho. E é a verdade. Somos chamados de idosos, pessoas com deficiência. Isso fica muito difícil, principalmente em um caso como o meu com fibromialgia. 53 anos.
1: É um caso, veja...
0: Específico, claro.
1: São as contingências que eu diria da vida, né? Pode acontecer, é o que eu sempre digo, né? A quantitativa de pessoas com, às vezes, com doenças dos 50 a mais aumenta, mas também porque o quantitativo de pessoas que passam dos 50 a mais também aumenta, né? Aí vai uma colocação que eu gosto muito que o Mauro fez, a doutora Cleva, é preciso cuidar da saúde.

0: Veja, não é o fato se nós vamos envelhecer. Nós vamos envelhecer. A questão não é se você vai envelhecer, é como você vai chegar a essa velhice. Se eu não me cuido de agora, eu vou pagar um preço muito mais alto amanhã. Então eu preciso ter essa consciência, né? Assim, todo mundo sabe que vai, um dia vai morrer. Não tem jeito, você vai morrer. Não é questão de se eu vou morrer.
1: Não é com, né, pensamento positivo que eu vou me afastar disso.
0: Claro, eu vou usar aqui o Manuel Bandeira, né? Quando as indesejadas da gente chegar, não é? Talvez eu tenha medo, né? Mas talvez eu sorria e diga alô, ineludível. Eu quero sorrir. Eu quero sorrir. Ou seja, eu não vou esperar com tristeza, mas eu preciso me cuidar. Sim. Se eu não fizer, ou eu abrevio esse momento, ou eu vou ter muita dificuldade de continuar.
2: Mas eu queria só complementar isso que o Rodrigo está colocando de forma bem assertiva, que enquanto esse momento não chega, a gente precisa deixar um legado, né, Rodrigo?
0: Perfeito.
2: A gente precisa colocar, né, um impacto na sociedade como um todo também. Então, legado, para mim, é uma palavra fortíssima. E voltando ao que você falou antes, tem uma palavrinha que reproduz exatamente isso, que é a capacidade com 50 mais da adaptabilidade. A gente viveu num mundo que não existia internet. A gente viveu num mundo que não existia telefone celular. A gente viveu num mundo que não existia GPT, não existia IA. Então, quanto que a gente conseguiu se adaptar? Quanto que a gente não tem potencial para se adaptar? Eu vou citar um exemplo só para essa ouvinte nossa, né, que colocou muito bem, está com 53 anos, com dificuldade de saúde, né? Eu entendo perfeitamente o caso dela, claro que eu não estou vendo ela, claro que eu não estou analisando o caso particular dela. Mas uma vez eu fiz mentoria, no meio da pandemia, para uma moça que tinha quase 60 anos. Ela tinha um problema seríssimo de deslocamento, tinha sido demitida de uma loja de sapatos, e ela chegou em casa, não sabia mexer em nada na internet, e falou assim para mim, né, no primeiro encontro da mentoria: eu preciso fazer alguma coisa, eu preciso ganhar dinheiro. E olha a situação minha, né, que eu vou falar para ela, no meio da pandemia, ela sem poder se deslocar, não só fora, mas dentro de casa, tinha uma dificuldade enorme. E eu comecei a olhar para o entorno dela, comecei a tentar entender a família dela, os amigos dela, quem poderia contribuir e ajudar ela naquela situação, não financeiramente, mas pudesse multiplicar o potencial dela. Na hora que a gente teve uma conversa lá de uma hora e meia aproximadamente, ela terminou lá e falou que não ia continuar a mentoria. Eu falei: ué, mas por que você não vai continuar a mentoria? Depois, né, no dia seguinte, né, que ela mandou mensagem para mim. Porque eu já comecei a vender, eu já comecei a ganhar dinheiro, fiz uma parceria com meu filho, e a gente já está, e eu não posso parar para fazer essa tal de mentoria que você está... Então é isso, foi o melhor retorno que eu tive. Né? Ela já estava... Por quê? Porque ela precisava apenas de um estímulo. Ela era boa em várias coisas. Ela escolheu uma daquelas coisas, se juntou com o filho e começou a produzir. Então esse recado que eu queria dar para o ouvinte: vamos pensar em alternativas. Vamos pensar quem consegue ajudar. Vamos pensar como é que a gente consegue se reinventar. E essa adaptabilidade é fundamental hoje. A gente não pode ficar em casa parado reclamando, que isso que não vai levar a lugar nenhum. Reclamando que está sol, reclamando que está chuva, reclamando que a economia está isso, está aquilo, que o Brasil é o país do futuro e a gente fica no passado. É isso que a gente tem que fazer. A gente tem que começar a agir. E sem atitude, a gente não vai a lugar nenhum.
1: Verdade. Eu fico aqui me apegando aos termos, porque a gente aprende tanto com vocês. E aí, doutora Clívia, adaptabilidade. Lembrei muito também da Adriana, porque ela tem uma condição de saúde. E a gente sabe que a vida é dura mesmo para muita gente. E ela é diferente para as pessoas, por oportunidades, por várias questões. Só que dentro desse cenário que você tem, é importante se adaptar. A Adriana pode buscar, inclusive, um reforço na saúde físico, para buscar a sua longevidade, assim como tantos outros ouvintes, a partir disso, a partir também dessa consciência de que há um diagnóstico, que há uma fibromialgia. Não é todo mundo que vai estar bem com 50, 60, e tá tudo certo também. A gente às vezes tem que parar, aceitar, olhar no espelho e entender: não, a minha vida é essa, mas a partir daqui vou me adaptar e mudar para alcançar a boa longevidade, né, doutora?
3: Isso. Deixa eu trazer aqui um dado recente agora de abril e maio, respondendo inclusive a Adriana. O Brasil, ele ultrapassou 4,5 milhões de empreendedores com mais de 60 anos.
1: 4 milhões e meio.
3: 4 milhões e meio de empreendedores.

0: empreendedores com mais de 60 anos. Então, Adriana, veja, uma coisa é emprego, outra é trabalho. Eu entendo pelo que você está passando, mas preste atenção. Você pode trabalhar, você pode tratar a sua dor e você pode criar um negócio. Você não está em nenhum momento invalidada por conta desse momento que você está passando. Isso aí você vai seguir fazendo tratamento, como Natália falou, vai ser assim. Mas você não está parada, você não terminou, não é a linha final, é apenas o começo. O que é que você vai fazer com isso? Você vai se adaptar, você vai procurar ver no mercado onde é que você consegue fazer um trabalho como empreendedora, em casa, seja como for, encontrando formas de continuar, porque você tem aí muita vida pela frente. Então não desista. Não desista pela dor que você está passando, entende? Condicione isso aí ao seu trabalho agora, na sua empresa.
1: Estou lembrando muito do Sebrae, das mentorias, né, gente?
0: Sim.
1: Como buscar ajuda? Tem buscar ajuda, a gente sabe, eu repito, das dificuldades. Agora, por exemplo, aqui tem um ouvinte que trouxe um elemento super importante, o Fábio. Ele diz: por que os governos não fazem balcão de trabalho por 50 a mais? Ideia fantástica. Ideia fantástica, assim como o empreendedorismo. Então, assim, buscar alternativas. Hoje, a oportunidade é essa, né, minha gente? É sentar, reavaliar, colocar os pontos na mesa. Pensar. Quais são os próximos 30 anos que eu quero da minha vida? Se você não chegou nos 50, você já faz o retrospecto aí. Eu que estou com 35 quase. Quais são os próximos anos que eu quero da minha vida? Você tem que construir é a partir de agora. Esse papo vale para todos. E aí, Adriana, querida, já está aqui mandando beijo e dizendo gratidão pela resposta. Mauro.
2: Não, rapidamente, só para pegar no
1: Sim.
2: gancho do ouvinte anterior. Existe em cada região do Brasil um órgão chamado SINE, que é exatamente um
1: Sim.
2: órgão totalmente gratuito que oferece milhares e milhões de vagas de emprego. Então, tem outras plataformas também que oferecem gratuitamente vagas. Então, é uma questão de pesquisar, é uma questão de entrar nessas plataformas e se colocar. Agora, uma questão, sem querer interromper, né, Natália,
1: Não, fica à
2: a
1: vontade.
2: conversa, é quando o profissional também está na CLT, né, o Traqueiro falou exatamente o empreendedorismo, perfeito, é uma grande via e eu concordo inteiramente. Mas enquanto ele está na CLT, ele tem que pensar também o que ele pode fazer de maneira paralela,
0: Isso.
2: porque a CLT é momentânea.
0: Isso.
2: Ela tem um prazo de validade daquela empresa, depois você pode ficar desempregado um período, tentar buscar outro em CLT, está tudo certo. Mas, sem começar a atuar com empreendedorismo, empreendedorismo é de maneira mais ampla que eu estou me referindo, é um médico
1: Sim.
2: ou empreendedor, por exemplo, você tem uma clínica, então eu estou falando de maneira mais ampla. Quando você abre um negócio na internet, você também é um empreendedor. Então eu estou falando de várias formas de empreender, mas na hora que você é CLT, se você consegue também já ir validando novas opções. Porque se você vai sair e sabe que vai sair da CLT, não adianta você sair da CLT e aí começar a construir uma carreira para você pós-CLT. O tempo que você vai perder vai ser muito maior. E pode ser que você comece um caminho, aquele caminho não seja o mais adequado para você.
1: Sim.
2: Então é hoje, enquanto você está sendo remunerado, você precisa criar alternativas paralelas para que, mesmo remuneradas ou não, mas que você comece a validar aquilo que você pretende fazer lá na frente. E
1: Importante.
2: comece a fazer desde já. Porque você pode descartar ou pode continuar. E quando você sair, você vai ter uma abrangência muito maior naquilo que você pode construir, mas você não perdeu tempo. Você já tem alguns passos adiante dos outros também.
1: O tempo é agora e sempre há tempo para começar, né, minha gente? Olha o que o Emanuel fala e aí eu vou para o intervalo. Emanuel diz assim: vou completar meio século na véspera de São Pedro, já já. Aí ele conta: trabalho de porteiro, sei que essa profissão pode estar com os dias contados. Estou procurando fazer curso técnico, sei que vou disputar com os jovens, mas tenho que tentar algo. E penso em fazer um curso superior ainda. Detalhe do técnico: na área fotovoltaica, energia solar. Tudo isso, diz ele, atrasado por conta de dificuldades na vida. A gente sabe, mais uma vez, né, Manuel? Cada um tem a sua história, suas peculiaridades no caminho. Mas é isso. Vamos tentar aqui incentivar a todos para conseguir, de alguma forma, buscar um caminho que seja melhor para você. Intervalo, a gente volta já.
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2: Voltamos com o debate aqui na Supermanhã da Rádio Jornal. Alegria de estar com você nessa sexta-feira e, claro, falando de um assunto bem importante. Mercado 50+, avanço dos profissionais maduros, as urgências do trabalho no Brasil, e a gente está aqui trazendo orientação, ajudando você. Quero voltar com o Rodrigo Bezerra, que é consultor e advogado especialista em direito empresarial. Doutor, aqui no YouTube, o Pedro Miranda falou o seguinte: tenho 57 anos, fiz uma cirurgia cardíaca, fiquei durante 40 anos quase numa empresa que fechou. Hoje estou desempregado, não consigo me aposentar porque não tenho idade, fiz a cirurgia, estou fora do mercado de trabalho. Aí o Pedro está passando por um momento delicado da vida, né? São relatos, e eu repito aqui, minha gente, muito particulares de cada um, e as histórias vão se somando aqui e nos ajudando. Mas quando a pessoa se encontra num momento como esse, e podem ser muitos ouvintes, o que dá de expectativa a gente pode falar para essas pessoas?
3: Vamos lá. Primeiramente, voltando àquela ideia, né? É buscar alternativas, várias. E, Natália, eu vou dar uma alternativa para algumas pessoas. Sim. Que muitas vezes, depois que você passa ali dos 35, 40, né, existe uma possibilidade que poucas pessoas levam em consideração, que é fazer concurso público. Olha só, né? Talvez a pessoa não esteja imaginando, pensando, mas eu ainda posso fazer? Claro que pode. Né? A aposentadoria compulsória hoje, salvo engano, ela tem 75 anos de idade. Então, salvo determinadas carreiras que são exclusivas, que exigem força física, como, por exemplo, carreiras policiais, militares, alguma coisa que exija, né? Aí, realmente, existe uma limitação. Mas, a não ser isso, existem trocentos concursos públicos no Brasil hoje que o nosso ouvinte ele pode se submeter numa boa. Agora, de novo, vamos voltar, né? É preciso o quê? Preparação. É preciso estudo, é preciso dedicação. Ele precisa passar um tempo, voltar a estudar, né? De repente procurar ajuda de um cursinho. Ah, Rodrigo, não tenho dinheiro. Não tem problema. Vai ao YouTube. É uma plataforma dessa de vídeo, tem várias no Brasil. Vou chamar o YouTube, que é o mais conhecido, né? Mas vai. Você pode chegar lá, existem dezenas de aulas orientando como estudar, quais são as disciplinas, milhares de aulas gratuitas que ele pode começar a se preparar, e daqui a algum tempo ele começa a prestar concurso público para diversos cargos. Então, fica aqui alguém que está nos ouvindo agora. Ah, Rodrigo, eu estou com 50, 55, né? Filho, a vida não acabou, né? Você pode estudar, sim. Volte a estudar, e uma boa diretriz, o concurso público. Então, para o nosso ouvinte aqui, ele pode buscar o viés do concurso, ele pode buscar o viés do empreendedorismo, ele pode, como disse o Mauro, procurar essas agências de emprego para fazer uma recolocação, né? Ou seja, é não ficar esperando. Não adianta ficar em casa achando que a agência do emprego vai bater na porta dele e perguntar se quer trabalhar. Não vai adiantar. Né? É insistir. Eu sempre digo, você vai jogar 100 anzóis na água para o peixe beliscar em um. Então, assim, mas eu não posso parar.
2: E Pedro já está no YouTube, ele já está na ferramenta. Então, Pedro, fica ligado no programa. Assim que terminar, você já pesquisa aí conteúdo e vamos lá, vamos para frente. Ó, Soledade, ó o que a Soledade traz aqui para a gente. Ela achou o tema incrível, está gostando do programa e diz o seguinte, que quer nos contar sobre uma iniciativa que está sendo realizada em Pernambuco. Vou compartilhar então com os ouvintes que podem estar muito interessados. Ela diz que tem 60 anos de idade e quer informar a todos que aqui no estado tem um projeto sendo realizado pelo Instituto Aliança. Eu vou repetir, você pode procurar aí na internet. Instituto Aliança, junto com uma rede de supermercados. O nome do projeto é Escola Social do Varejo. Escola Social do Varejo. É o seguinte, muito rapidamente. Forma pessoas

0: na faixa de 50 a 65 anos no setor de varejo. A primeira turma 50+ vai concluir o curso na próxima sexta. Entrevistas já estão sendo feitas para incluir essas pessoas no mercado de trabalho. Então, você que está nos ouvindo, mais uma oportunidade aqui para você. Escola Social do Varejo, do Instituto Aliança. Procura aí na internet. Dona Soledade aqui nos avisou. Muito bom saber que isso está sendo feito. Doutora Clívia Maia, advogada especialista em longevidade e bom envelhecimento. Você me disse que tem novidade aí para esse público. Aí o povo já está aqui com, sabe, com a orelhinha de pé. Quais novidades são?
1: Muitas. Vamos lá. Agora no mês de maio, mês do trabalho, né?
0: Sim, dia do trabalhador.
1: Aconteceu que um banco, né? Um banco aqui do Brasil, ele abriu uma plataforma, certo? Focado especificamente em 50+. Por quê? Porque eles não buscam apenas atendimento. Uhum. O que é que eles buscam? O que é que essa pesquisa fez esse banco tomar essa decisão? Eles buscam pessoas que trazem estabilidade emocional para o ambiente corporativo, certo? E aí, voltando no que doutor Rodrigo falou e Mauro também, a gente tem uma coisa chamada mentoria reversa, Natália, dentro das empresas. Sim. Como é que isso acontece? As empresas, elas estão contratando 50+, certo? Pela sabedoria e pela expertise, e colocando um jovem de 20 anos para ensinar para esses 50+ a IA generativa. Então, está havendo aí essa troca maravilhosa, né? Porque, como a gente já falou aqui, hoje todas as empresas estão trabalhando com 4, 5 gerações dentro.
0: Por um lado, você me oferece inteligência emocional. Por outro lado, eu pego nossa mão e digo, vem cá que eu vou lhe ajudar a estar mais inserido nesse mundo da tecnologia.
1: Exatamente. Então, quando a gente fala para esse público 50+, a gente tem que dizer a ele que ele não precisa ser um programador. Entende? Ele precisa saber conversar o vocabulário da IA, que são os famosos prompts.
0: O comando. Como
1: o comando.
0: Quero
1: isso, o comando. Como eu me comunico com você? Isso, inclusive, está fazendo parte de um requisito agora nos nossos currículos 50+. Isso é muito importante. Da mesma forma que o inglês é necessário para várias carreiras e várias funções, esse também. Então, o 50+, ele não está se aposentando de jeito nenhum. Ele está se repotencializando. Ele está dando um ajuste fino, que a gente chama, né? Sim. Então, o mercado 2026 é o mercado da maturidade digital, né? E eu vou destacar aqui que Recife, hoje, é um dos polos que o LinkedIn aponta como promissor para cargos que exigem mix de tecnologia e gestão de pessoas. Então, ouvinte, se você tem mais de 50 anos, seu maior trunfo amanhã não é mais seu currículo de 20 anos atrás, aquele currículo estático. Uhum. É a capacidade de aprender algo novo, que é o lifelong learning.
0: Claro, aprender. Estar dentro do que está acontecendo, das discussões. E aproveitar as ferramentas como essas que a gente está falando.
1: Não existe briga mais entre... Não existe essa...
2: Se não quiser, vai. Como eu estou dizendo, é buscar, saia da zona de conforto.
1: Exatamente.
2: Porque, veja, o mundo não vai. Eu não acredito muitas vezes, algumas ideias. Sim. Que eu sou assim. Eu não acredito que você vai ficar totalmente desempregado. Agora, vai ficar desempregado e todo mundo, isso vai pegar todas as idades, quem ficar parado no tempo. Parar no tempo hoje é suicídio. Ah, mas Rodrigo, aí eu escuto, mas eu não tenho condições de estudar. Meu amigo, minha amiga, existem plataformas de cursos na internet, pesquisa, não vou dar o nome aqui, por uma questão, né, de propaganda, mas existem plataformas, é só você pesquisar, que oferecem cursos por R$20.
0: Pesquisa, se dedica a isso.
2: Eu tenho certeza,
0: né?
2: Se eu chegar à sua família e pedir, me empreste R$20 para fazer um curso, alguém vai dar. Né? Então, procure, vá atrás, eu vou puxar uma brasa na minha sardinha aqui, Natália. Vai estudar língua portuguesa.
1: Isso.
2: Hoje, o conhecimento da língua portuguesa nunca foi tão importante numa era, parece engraçado, né? Numa era de inteligência artificial. Porque as pessoas precisam aprender a se expressar agora diante da IA, com comandos claros, estruturação sintática boa, que aí você vai se diferenciar na resposta. Então, ó, olha a dica. Vai estudar língua portuguesa.
0: E dica boa, dica compartilhada. Olha o Henrique dizendo aqui no YouTube, sou um dos mais velhos em idade, mais novo em tempo de empresa. Fiz um concurso aos 50 anos, agora estou completando 5 de empresa. Parabéns, tá, Henrique?
1: Parabéns.
0: Olha
1: aí. Parabéns.
0: Vamos chamar o professor Mauro, doutor Mauro Weinstock, consultor especialista em etarismo. Doutor, veja, tem aqui uma questão de uma...

Moisés Moura de Casa Forte. É um bairro aqui do Recife. E ele diz: quero saber a respeito de iniciativas de governos para obrigar empresas a serem, portanto, obrigadas a contratar o público 50 a mais.

0: com os homens por desempenharem a mesma função. E aí o Moisés quer saber o seguinte: será que a gente vai chegar num ponto nesse país em que precisa o Congresso ou mesmo o governo federal baixarem uma legislação dizendo, empresa, você tem a obrigação de preencher como se fosse uma cota, 50 a mais dentro da empresa. E aí o Moisés pergunta, será que vai precisar disso para essa população ser de fato contratada? Mas, Moisés, eu vou perguntar também o seguinte para Mauro. Isso já não existe, porque pode acontecer já um dispositivo que coloque essa obrigatoriedade. E aí, Mauro?
1: Bom, vamos lá. Primeiro, não existe isso ainda. Tem vários projetos tramitando em projeto de lei, uhum, né, no Congresso Nacional, por aí vai. Tá? Mas vamos esquecer a parte, essa parte governamental, porque aí não depende da gente. O que depende da gente é como o próprio... o Dr. Rodrigo colocou, que é atitude. Então vamos lá, sair do modo reclamação e entrar no modo execução.
2: Isso.
1: Esse é o primeiro ponto que a gente tem que fazer. Vou pegar um exemplo também da Clívia, falou de bancos. Hoje tem pelo menos 2 a 3 bancos no Brasil, bancos de abrangência nacional, que o mote deles é, eu sou um banco para 50 a mais. Assim como eles querem atingir os consumidores, também os clientes também querem atingir profissionais e estão dando abertura para isso, porque vai atender o melhor, o profissional 50 a mais e um outro profissional 50 a mais. Eles até criaram, até coincidentemente, Bíblia, eu trouxe, sim, aqui o manual que eu recebi ontem. Não sei se está dando para ver aqui.
0: Agora.
1: Acho que não está dando para ver, né? É um manual aqui de que ensina a parte financeira. E inclusive a primeira frase é a seguinte: depois da chuva. Então,
0: olha a chuva que você conseguiu.
1: Ontem eu recebi exatamente isso. Vocês, aqui,
0: agora vimos,
1: dá para ver um pouquinho mais. Dá para ver um pouquinho mais aqui. Né, depois da chuva, que é voltado para esse público para falar sobre educação financeira. E aí eu faço um desafio, né, para quem está nos ouvindo. Nós precisamos entrar e mergulhar em locais que nos desafiem o tempo todo. Em Recife, há um local que eu quero ver todos os ouvintes indo hoje, não é amanhã, é hoje, amanhã é outra coisa.
2: Hoje está chovendo, mas
1: se chama Porto Digital.
2: Isso.
1: O Porto Digital é um dos maiores polos de startups do Brasil e fica exatamente em Recife. Alguém já conhece esse Porto Digital? Alguém já foi lá para conversar com as startups, para fazer essa troca de conhecimentos? Para você ter uma ideia, no mundo, a média de idade das startups de sucesso, dos fundadores das startups de sucesso, é de 45 anos. O que significa isso? Em média, que a experiência de um lado e o dinamismo, né, a força do outro, a gente juntando isso, a gente produz uma startup que tem muito mais maneiras, né, de ter um sucesso lá na frente. Não é um lado nem um outro lado. Então, na hora que a gente começa a visitar essas startups, começa a entender o que elas estão fazendo, você já entra no empreendedorismo, por exemplo. Como é que a gente consegue formatar algum tipo de parceria com essas startups? Eu vou ganhar mensalmente ou posso ganhar no equity, que é o valor, um percentual, enfim, que a gente pode combinar com ela. Eu vou ganhar fazendo mentoria, eu vou ter um aprendizado, alguma coisa que eu não tenha hoje. Porque a gente pode ser, como um ouvinte, né, nosso, um porteiro. E o que estão falando, né, da área de condomínio, de porteiro, né, dessa reinvenção de energia? Tudo isso aqui, de repente, tem uma startup que ele não precisa atuar como porteiro, ele vai atuar com a especialidade dele, ou vai criar um outro insight, uma outra ideia, e pode validar muito. Então, quando vocês falam de varejo, o varejo hoje, eu sou conselheiro de varejo, o varejo hoje tem um problema seríssimo no Brasil todo, que é a falta de mão de obra. Ou seja, se você entra em uma plataforma, várias empresas do varejo estão abrindo vagas exclusivas para 50 a mais. Toda hora eu recebo isso. Supermercados e varejistas como um todo. Então, é observar, estar atento a uma plataforma que não é o YouTube, mas que é o LinkedIn. O LinkedIn é uma plataforma profissional. A gente precisa estar enquanto profissional no LinkedIn. Lá que tem os debates, lá que tem ideias, lá que são os profissionais e lá também tem vagas de emprego. O LinkedIn hoje no Brasil tem 90 milhões de usuários. O que você está fazendo se não está no LinkedIn? estão no mínimo absorvendo o conhecimento. Ah, mas não tem nada para apostar, não sei. Primeiro, todo mundo tem. Mas, se você não quer apostar, ou nesse momento, se você

0: você ainda não quer trabalhar conteúdo, ok. Mas lê o que as pessoas estão colocando. Vê as vagas que talvez estejam disponíveis para você. Se abre para o novo. O novo, como qualquer tipo de mudança, claro que é uma dificuldade que nós temos, todos nós como seres humanos, claro. Mas a gente precisa entrar. Eu vou só rapidamente, Natália, contar um caso muito rápido, se tiver um tempinho, um minuto eu conto isso. Eu, há muito tempo atrás, como ninguém falava de startup ainda, eu recebi um convite para ir num evento que se chamava Startup Weekend. Aí eu perguntei para a pessoa que me deu o convite, o que é Startup Weekend? Porque Weekend eu sei, mas Startup eu não tenho ideia. Ela também não sei, vai lá, me fala depois. Eu cheguei naquele evento lá, 150 jovens que tinham 17 anos. Eu era o mais velho, mesmo naquela época eu era o mais velho de lá. Aí o organizador falou assim, você tem que criar um startup do zero em 54 horas. Eu falei, não estou entendendo nada, não sei o que é startup, e eu não vou ficar aqui 54 horas para criar uma coisa que eu não sei. Conclusão da história, eu fui no dia seguinte, a gente criou aquela startup, e essa startup é que me permitiu o resultado, que a gente foi o primeiro colocado naquele grupo, sem saber nada. A gente foi o primeiro colocado, e surgiu a ideia da longevidade na minha vida de maneira mais profunda. E a partir dali, eu passei a ser LinkedIn Topos, depois, hoje eu tenho 3 selos, eu passei a ser colunista da Exame, passei a fazer palestras e workshops no Brasil inteiro, justamente para um evento que eu não ia e não tinha a menor ideia do que eu ia encontrar.
1: Pois é.
0: Então, é só um exemplo concreto e real, claro, de que a integração geracional é extremamente rica. E quando você entra em espaços e ambientes diferentes que você não conhece, você passa a crescer muito mais, a evoluir em todos os seus sentidos, pessoal e profissionalmente.
1: Muito bem. Antes de chamar esse próximo intervalo, tem um áudio de uma ouvinte, eu tenho o nome dela aqui, o primeiro áudio que a gente tem, para ouvir com você. Vamos ouvir.
2: Bom dia, parabéns pelo programa. Eu queria que todas as mulheres, principalmente, estivessem assistindo esse programa para desenvolver mais ainda. Eu, com 53 anos, foi que eu consegui correr de bike. Me alfabetizei depois de adulta. Então, não vou parar por aqui, graças a Deus. Um abraço para todos.
1: Muito bem, dona Maria, isso mesmo. Obrigada por estar com a gente. Intervalo, a gente volta já.
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1: Gente, o tempo corre, é muito bom quando o tema assim é propositivo, as pessoas participando. Obrigada, obrigada a você, a Neuza, que está nos acompanhando aqui no YouTube. 65, 65 anos, não parou, não quer parar. Enquanto tiver bem, tiver saúde, né, Neuza? A gente segue juntos por aí, pensando sempre no melhor. Doutor Rodrigo Bezerra, última pergunta da Emiliana, está aqui ansiosa pela sua resposta. Considerando as mudanças no mercado de trabalho, como o senhor avalia a inserção e permanência de profissionais com mais de 50 anos, especialmente no que diz respeito aos seus direitos e à prevenção da discriminação etária?
5: Olha só, Miriana, existem diversos. Veja, primeiro que eu vejo com bons olhos, né, como todos nós aqui já estamos falando, estamos no mercado de trabalho, somos 50 mais, orgulho demais disso, né? E existem hoje, embora não exista uma lei direcionada como cota obrigatória para a empresa, para a permanência dos 50 mais, a legislação brasileira hoje ela já é bastante farta no que diz respeito à proteção dos direitos das pessoas. Né? Ou seja, por exemplo, o artigo 3º da Constituição Federal, o objetivo da República Federativa, proibição de discriminação contra a idade. Artigo 7º, inciso 30, Estatuto do Idoso, artigo 27.
1: Tem um paro legal.
5: Existem diversos amparos legais contra a discriminação. Hoje, a legislação, a jurisprudência é extremamente protetiva. Se houver dispensa motivada por questão de idade, ou seja, sim, é passível de realocação.

0: de colocação novamente do trabalhador no ambiente de trabalho e multa e indenização. Então, assim, ela pode ficar tranquila que já existem, sim, diversas proteções. Falando de concurso público, o Estatuto da Pessoa Idosa fala que um dos critérios de desempate, o primeiro critério é a idade. Olha aí que maravilha. Então, faça concurso público. Né? Então, pode ficar tranquila que nós temos bastantes dispositivos legais protetivos da pessoa, né, da pessoa idosa 50 mais.
1: Doutor, sempre bom lhe encontrar, viu? Até a próxima.
0: Muito obrigado. E conte sempre comigo. Pode chamar tantas quantas vezes forem necessárias.
1: Anotei, tá? Vou chamar. Doutora Clívia Maia, também quero agradecer, deixar um tempo aqui para suas considerações. Até a próxima.
2: Que pena,
1: seja
2: viu?
1: Breve, né? Que seja em breve.
2: Já fica meus protestos aqui registrados. Natália e todos os ouvintes, doutor Mauro, doutor Rodrigo, eu quero deixar o seguinte: a inteligência artificial, ela não vai substituir o profissional 50+. Ela vai ser o braço direito de quem tem experiência, que a máquina não consegue copiar, que é essa sabedoria de vida. E o trunfo dos 50+, certo? São as soft skills. O que é as soft skills? As habilidades de comportamento que todos nós temos. Nós temos as hard skills, isso é muito importante, que são habilidades técnicas, que é aquilo que a gente pode fazer, sabe fazer, na verdade. E as soft skills, habilidades comportamentais. Então, tem mais uma habilidade, que essa é novidade, tá? Uhum. E aí, tanto o LinkedIn, viu, Mauro, quanto as Big Techs e até o Fórum Econômico também está falando sobre isso agora, que é a med skill, é a nova habilidade técnica. Sabe o que é a med skill, Natália? Uhum.
1: Não sei.
2: A med skill é aquilo que você faz fora do trabalho.
1: Que é importante.
2: E isso
1: também
2: agora está sendo super valorizado pelos recrutadores, inclusive pelo próprio LinkedIn. Já foi feita aí a observação que quando você coloca lá sua med skill, que é uma habilidade louca, ou seja, como pode uma advogada ser atleta de canoagem?
1: Que é o caso da nossa querida Cliver.
2: Entendeu? Então, assim, isso vem porque quando você está naquela habilidade aí, você está dentro do mar, você está remando com vento, com onda, você precisa viver muita resiliência, você precisa suportar a pressão. E tudo isso agrega muito para esse currículo. Então, é um diferencial. Não escondam, ouvintes, hoje, de colocar nem sua idade no seu currículo, muito menos suas habilidades fora do trabalho, porque isso está sendo um grande diferencial. Eu deixo aqui o meu obrigado mais uma vez. É um prazer inenarrável estar aqui com os colegas, Natália, toda a equipe técnica, viu? E eu espero voltar em breve.
1: Eu também, viu? Voltem mesmo. E Mauro também, viu, Mauro? Quando estiver pelo Recife, passa aqui. A gente se encontra também no modo online. Um abraço, querido, até mais. Tá fechado o áudio. Agora vamos ver se a gente ouviu.
3: Foi um prazer poder participar, estar com esses profissionais incríveis, com você, Natália. É exatamente isso, né? Eu estava fazendo uma palestra voluntária outro dia num colégio, e eu falei do LinkedIn. E aí um dos alunos falou assim: sim, mas eu não tenho nada para colocar no LinkedIn. Eu falei: você faz alguma coisa fora da escola? Ah, eu sou atleta, eu jogo futebol e tal. Inclusive eu sou capitão do time. Eu falei: olha aí, você é capitão do time de futebol. Isso, na minha leitura, é o poder da liderança. Então, às vezes, a gente não dá valor para aquilo que a gente faz. Quando você fala do esporte, por exemplo, que você está falando de vários tipos de habilidade que estão, inclusive, a capacidade de trabalhar em equipe. Né? Porque um rema junto com o outro, muitas vezes. Né? E se um atrapalhar o outro no remar, fica difícil para chegar até a linha final, né? Então, é exatamente isso. Então, só um recado final: façam acontecer hoje, agora, e não espere.
1: Muito bem, é o recado para o seu fim de semana. Fica aí pensativo e ação, meu amigo e minha amiga. Até segunda-feira.
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3: 2:52 agora.
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3: Muito bom dia a todos, para você que nos acompanha pelo rádio, pelo aplicativo JCPE, também pelo site, pelo portal jc.com.br e ainda pelo YouTube. Quincy Jones está aqui, a gente estava conversando aqui com Natália sobre o produtor, que foi o produtor de Thriller, o Romualdo de Souza, e na hora, logo depois aqui, Maurício lembrou também, depois que eu falei, o Maurício lembrou Quincy Jones, produtor de Thriller, e que dizia isso, olha, ele queria transformar a Simone numa estrela mundial, Simone que não quis.
4: Ele adora a música brasileira, adorava, né? Adorava a música brasileira, é um grande fã.
3: Exatamente. Olha, vou começar aqui o programa, vamos começar o Passando a Limpo hoje com Maurício Garcia, Fernando Castilho e Romualdo de Souza. A gente vai falar muito sobre taxa das blusinhas hoje ainda, tá? Porque tem novidade vindo por aí. Ontem eu cobrei muito aqui, inclusive cheguei a dizer aqui várias vezes, olha... os deputados, quem não quiser trabalhar, quem não quiser ir atrás, vão fazer outra coisa. Em outubro avisem, porque em outubro se resolve a situação de vocês. Mas o deputado Mendonça Filho apresentou ontem uma emenda à MP, a medida provisória da taxa das blusinhas, lá que o Lula assinou, e o deputado Mendonça Filho apresentou uma emenda a essa medida provisória. A gente vai detalhar ela daqui a pouquinho também, o deputado vai conversar com a gente. Vamos conversar aqui também com representantes do Polo de Confecções de Pernambuco. Mas agora tem informação, e vamos falar sobre Flávio Bolsonaro aqui também, mas agora tem informação, Romualdo de Souza, que a Polícia Federal bateu na porta de um governador, de um ex-governador.

0: governador. Mas bateu na porta de quem?
1: Cláudio Castro, do PL. Eu estava no apartamento dele lá em Botafogo, no Rio de Janeiro, quando a Polícia Federal, aí sim, nesse caso, tocou o interfone e falou assim: governador, o senhor está sendo alvo de uma operação sem refino, subiu ao apartamento de Cláudio Castro, levou equipamentos, portanto, a ação determinada pelo ministro Alexandre de Moraes, segundo a Polícia Federal, é apenas de busca e apreensão de equipamentos, numa investigação de fraudes fiscais, quando houve um refinanciamento para aquela refinaria em Manguinhos, no Rio de Janeiro. Portanto, o grupo, segundo a denúncia da Polícia Federal, o grupo está participou de um esquema de fraudes fiscais e um dos maiores devedores de impostos do Brasil. Um dos maiores devedores de impostos do Brasil, que é o empresário Ricardo Magro. Nesse caso específico, tem um mandado de apreensão do empresário, mas do ex-governador Cláudio Castro, é apenas de busca de equipamentos. A Polícia Federal disse que já libera mais informações e eu estou esperando já o Supremo Tribunal Federal, porque essa foi uma decisão do ministro Alexandre de Moraes, estou esperando o Supremo Tribunal Federal liberar logo a quebra dessa informação, porque eu tenho algumas informações. Uma delas, essa ação tem a ver quando o Supremo Tribunal Federal começou a investigar organizações criminosas que tinham vínculos com funcionários, servidores e agentes públicos, inclusive o ex-governador Cláudio Castro, hoje pré-candidato do PL ao Senado Federal.
0: Rapaz, eu estou puxando aqui a lista dos governadores do Rio de Janeiro, porque você precisa ver quem é que não foi preso. Assim, você tem que começando de trás para frente para você ver quem é que não foi preso. Porque de cabeça eu só consigo lembrar da Benedita da Silva. Benedita da Silva não foi presa, mas é capaz de você for atrás, você vai bater em Estácio de Sá. Você vai chegar em Estácio de Sá e descobrir que ele foi preso também. Mas você tem o Cláudio Castro, não foi preso, mas está meio complicado. O Wilson Witzel não foi. O Wilson Witzel não chegou a ser preso, foi deposto, né? Ele foi caçado. Mas não chegou a ser preso, mas foi caçado. O Pezão foi preso, o Cabral foi preso, o Rosinha Garotinho foi presa.
2: O Garotinho também.
0: O Garotinho também.
2: Marcelo
0: Alencar?
2: Também.
0: Marcelo Alencar também.
2: Ele foi depois, ele não foi durante a
0: administração, não foi durante,
2: dele,
0: né?
2: Mas depois ele se envolveu.
0: Mas Marcelo Alencar também foi preso. Aí, mais para trás, aí não. Aí Nilo Batista, Leonel Brizola e Moreira Franco, não.
1: Mas o Pezão também foi.
0: Moreira Franco foi também.
2: Problema.
1: Não, Pezão.
0: Ah, não, Pezão foi, eu falei lá na frente. Então, aqui você só tem realmente, só escapa de 1999 para cá, ou seja, tem 27 anos, só escapa Benedita da Silva e o Wilson Witzel, que foi caçado antes de ser preso, talvez, mas foi caçado. Mas só escapa o Wilson Witzel e a Benedita da Silva. O resto, todo mundo com problema. E a maioria sendo preso. Impressionante. Eu acho que você tem que refundar e chamar Estácio de Sá. Tem que refundar o Rio de Janeiro. Tá aqui, estão me dizendo aqui, Moreira Franco foi preso, sim.
2: Foi.
0: César Maia não foi preso, mas César Maia não foi governador. César Maia não foi governador. César Maia
2: foi candidato a governador, não ganhou.
0: Foi candidato, mas não ganhou. César Maia foi prefeito do Rio e não foi governador. E aí você tem o Moreira Franco, que foi preso, sim. Foi preso depois, é verdade. Mas foi preso. Meu amigo, a situação é complicada. Tem que refundar o Rio de Janeiro. Eu estava conversando com uma amiga carioca um dia desse, falando exatamente sobre isso. Só tem que refundar o Rio de Janeiro e, assim, chamar Estácio de Sá para começar tudo de novo. Lá, porque realmente não está dando, não. Não tem como resolver, não. Vamos aqui falar um pouquinho. Eu queria falar um pouquinho sobre o Flávio Bolsonaro, que deu uma entrevista ontem na Globo. Vocês viram a entrevista?
2: Vocês viram?
0: Viu a entrevista? O Castilho também, o Romualdo também assistiu. Rapaz, caótica. Primeira entrevista é um caos. Primeiro, assim, eu acho que...
3: Ele é caótico.
0: Eu acho que... Não, mas eu acho que é caótico do ponto de vista também dos entrevistadores. Eu acho que precisa de um diretor no ouvido deles ali. Eu acho que está faltando um diretor. Eu acho que falta um diretor. Falta alguém no ouvido deles para dizer, olha, dois calam a boca e um fala. Porque não dá, ficavam os três se atrapalhando ali o tempo todo também. E o Flávio Bolsonaro também. Tinha hora, teve um momento que os quatro estavam falando ao mesmo tempo. Os quatro falando ao mesmo tempo. Você tem que botar a inteligência artificial para separar as vozes, para entender o que cada um estava dizendo, que é um absurdo. Mas foi lá a entrevista. E aí eu vi muita gente depois, assim, mas que absurdo, Flávio Bolsonaro

0: vai dar uma entrevista na Globo News. É lógico que ele ia ser atacado, como é que ele vai se defender? Ele se expõe dessa forma. Gente, vamos pensar um pouquinho no seguinte. Para quem me perguntou, mas isso aí tem estratégia, tá? Tem uma estratégia. Ele não escolhe a Globo News por acaso. Ele escolhe exatamente porque ele sabe que lá ele vai ter um pouco mais de dificuldade. Primeiro, ele passa a ideia de coragem para algumas pessoas. Algumas pessoas dizem, olha, ele foi corajoso de dar uma entrevista e logo para a Globo News. Ok, ele dá essa ideia de coragem. Isso é muito importante. Segundo, gente, nesse momento, o grande desafio do Flávio Bolsonaro é manter a direita bolsonarista. Ele não pode perder a direita. Se ele perde a direita bolsonarista, acabou a candidatura dele. Então, acabou. Aí ele tem que ir embora. Ele tem que ir embora, tem que arranjar outro candidato. A única forma dele continuar candidato é se ele continuar legitimado pela direita bolsonarista, aquela que está mais à direita ali de todo mundo. Tá certo? Então, ele precisa legitimar isso. Para legitimar isso, ele precisa manter isso. Qual é o melhor lugar para ele dar uma entrevista? É a Globo. Porque em qualquer lugar que ele fosse dar uma entrevista, se ele viesse aqui, a gente ia questionar ele. Se ele fosse para o SBT ia questionar ele. Se ele fosse para a Record ia questionar ele. Ele ia ser questionado em qualquer lugar, do jeito que foi lá. Mas como os bolsonaristas entendem a Globo como, entre aspas, aí, inimiga, qualquer coisa que a Globo diga faz o Flávio parecer uma vítima. Então, tudo que a Globo fizer ali, questionando, e questionamentos justos que foram feitos, porque foram feitos questionamentos justos, mas toda vez que você vai lá e o bolsonarista, ele vê a Globo fazendo um questionamento, ele acha que está sendo um ataque. Ele entende como um ataque. Então, o Flávio foi para lá de propósito, porque ele sabia que ia causar essa reação.
1: Até pela abrangência que tem.
0: Exatamente, pela abrangência também, exatamente. E aí, você tem E aí, o que é que acontece? Você tem um termo, uma coisa que foi... Não foi inventada, a palavra não foi inventada, já existia, mas ela foi introduzida na discussão política, que é a calcificação. O Thomas Traumann e o Felipe Nunes trouxeram naquele livro Biografia do Abismo, que a gente já falou muito aqui sobre o livro, o Maurício já trouxe aqui como dica, inclusive no Passando a Dica, o Biografia do Abismo, eu já trouxe também algumas vezes. E aí ele fala da calcificação. O que o Flávio Bolsonaro e a equipe dele estão fazendo é apostando na calcificação. Eles apostam que o eleitor mais rígido ali, o eleitor bolsonarista, de direita bolsonarista, ele vai, mesmo ali ficando meio decepcionado, meio desconfiado, mas por causa dessa calcificação, de ele não querer mudar, de ele não mudar de padrão, ele vai continuar ali naquele mesmo padrão, ele vai acabar acreditando no Flávio Bolsonaro e vai acabar embarcando na narrativa, ali no argumento do Flávio Bolsonaro. Então, essa é a ideia. Para fazer isso, ele vai para a Globo. Eu vi ontem isso muito claro. Tanto eu vi gente dizendo, e aí pessoas que eram de direita, mas não eram bolsonaristas, dizendo, ele foi corajoso, né, e tal, ele foi corajoso, mas ir logo para a Globo e tal, não sei o quê, ficou aquela coisa ali meio assim, mas foi corajoso. Por outro lado, eu vi gente dizendo, isso é um absurdo, como é que ele vai para lá? Aí você vê que esses são os mais independentes ali. Ele vai para lá, foi se expor, foi pior para ele e tudo, ok. Quando você ouve algum que é bolsonarista mesmo, aquele que diz, eu voto em Bolsonaro mesmo, aí já é diferente. Aí ele começa a repetir os argumentos que o Flávio Bolsonaro dizia na entrevista. Então, tem um efeito. E o efeito é manter os dedos. Sabe a frase, perdem-se os anéis, mas você mantém os dedos? Os dedos são os bolsonaristas. E o Flávio Bolsonaro está fazendo isso. A estratégia do Flávio Bolsonaro nessa crise, que é uma coisa séria, tá, gente? Ninguém está diminuindo aqui, não. O que aconteceu foi muito sério, é muito grave. O que ele estava fazendo ali era pedindo dinheiro para um banqueiro que, àquela altura, já estava numa situação muito complicada. E é um banqueiro que é bandido, tá? Ele é bandido, mafioso. A gente viu outras coisas já surgindo aí dele. Ele é mafioso, bandido mesmo. E o Flávio Bolsonaro estava ali pedindo, principalmente depois de dizer a aliados que não tinha contato com o Vocaro. Então, a coisa realmente é muito séria, é muito grave. Mas, isso é interessante, ele está fazendo ali a estratégia dele. A gente vai voltar a falar sobre isso no programa ainda, eu vou querer ouvir Maurício, Romualdo e Castilho sobre isso. E agora na linha a gente está com o deputado federal Mendonça Filho. O deputado trouxe, eu tive acesso ontem a uma emenda. Deputado, seja muito bem-vindo aqui ao Passando a Limpo, bom dia, tudo bem?
2: Bom dia, Igor Maciel, prazer estar com você e com os demais aí da sua bancada do Passando a Limpo e, evidentemente, com os ouvintes da Rádio Jornal.
0: O deputado, eu dei uma lida rápida ontem na emenda que o senhor apresentou. Ela é uma emenda àquela medida provisória da taxa das blusinhas, da chamada taxa das blusinhas. Aquilo ali é...
2: Isso.
0: Como é que

0: como é que funcionaria essa emenda? Qual é a ideia central dela?
1: A ideia central, Igor, é assegurarmos para os pequenos e médios empresários, as empresas que atuam no setor de confecção do Brasil e especialmente de Pernambuco, condições de competitividade, né? Isonomia competitiva. Porque o que é que o governo fez? Inicialmente o governo instituiu a taxa das blusinhas lá atrás, a medida do atual governo do presidente Lula. E agora, no ano eleitoral, naturalmente querendo, eu diria, produzir um efeito positivo perante a população brasileira, o presidente resolveu editar uma medida provisória para acabar com a alíquota de 20% incidente sobre produtos importados e que impacta diretamente em produtos de confecção importados principalmente da China. E com esse contexto, com essa situação, quem produz confecção em Santa Cruz, Toritama, Cupira, Caruaru, vai evidentemente amargar muita dificuldade, porque na China você não tem, eu diria, os mesmos direitos trabalhistas que são assegurados aos trabalhadores brasileiros, você não tem o custo tributário semelhante ao do Brasil. Então o que eu apresentei foi uma emenda à medida provisória para que a gente pudesse proporcionar o mínimo de isonomia competitiva, garantindo um chamado crédito presumido, ou seja, uma redução da carga de impostos para quem produz confecção aqui no Brasil.
0: A gente está conversando com o deputado federal Mendonça Filho. Fernando Castilho tem pergunta?
2: Eu queria que o senhor nos detalhasse mais o seguinte. Pelo que eu estou entendendo, estou tentando abrir aqui o texto da emenda, é uma coisa específica para o setor de confecções ou uma coisa bem específica para o setor de confecções do Nordeste? Porque
1: não,
2: é o seguinte, você tem
1: confecção do Brasil.
2: Do Brasil. E a partir daí, volta a tributação.
1: Não volta a tributação, não.
2: Não, volta, volta a valer a tributação anterior, que eu digo.
1: Não, Castilho, desculpa. A isenção para produtos importados, ela permanece inalterada.
2: Ah, tá certo. Pronto,
1: é isso aí. A decisão do governo. Agora, o que nós criamos é o seguinte: se você está baixando imposto para a produção de produto chinês, você também tem que baixar o imposto para produto produzido no Brasil.
0: Isso.
1: Então
0: isso.
1: O confeccionista de Santa Cruz, Toritama, Vertentes, Caruaru, ele vai produzir com um custo de produção reduzido, porque os impostos serão reduzidos a partir desse crédito e dessa compensação tributária que nós estamos criando a partir dessa emenda que nós apresentamos, se evidentemente ela for aprovada. Então, eu defendo o seguinte: ou você garante igualdade de competitividade para produtos importados e produtos produzidos no Brasil, ou você, na verdade, está aniquilando com milhares de empregos. Para se ter uma ideia, só o polo de confecção do Agreste significa mais de 30 mil empregos diretos. 90% dessas empresas são micro e pequenas empresas. Então, você não pode, a pretexto de uma medida que é adotada em véspera de eleição, simplesmente acabar com o polo de confecção do Agreste e realmente comprometer a produção de confecção em todo o país, que é uma indústria altamente geradora de empregos e de renda, e que é muito positivo para a economia de várias regiões do Brasil.
0: O deputado, é basicamente o que a gente ouviu aqui de produtores, de pessoas dizendo: olha, ninguém está querendo que aumente tributo para ninguém, não é isso que a gente está querendo, mas a gente está querendo que seja igual para a gente também, que a gente possa também ter o mesmo tratamento que o governo brasileiro está dando para os chineses, que dê para os produtores brasileiros que geram emprego aqui e deixam dinheiro e muito dinheiro aqui. Então, assim, a medida provisória, então, é nesse sentido, só para deixar claro, que é uma busca por isonomia. É uma busca por... Olha, quer deixar
1: exatamente
0: lá? Deixa
2: na
0: lá,
2: linha que problema. O setor já vinha pedindo.
0: Na linha que o setor vinha pedindo, exatamente.
2: O nome do deputado chama de regime especial de isonomia competitiva.
0: Isso. Romualdo de Souza.
3: Isso. Deputado, muito bom dia. Como vai, Mendonça? Então, isso significa, na prática, que o senhor, como integrante da bancada pernambucana, 25 deputados e 3 senadores, não vai trabalhar, a bancada não vai trabalhar contra a medida provisória. Vai trabalhar para colocar emendas ao

0: alterações na medida provisória? Essa é uma pergunta. E a outra é, a lei que trata da microempresa já rege algumas das concessões do chamado crédito presumido. Eu não conheço a sua emenda, mas a minha pergunta é, não está havendo aí uma redundância na lei da microempresa?
1: Bom, a gente vai fortalecer, ampliar os benefícios para micro e pequenas empresas, Romualdo, porque a isonomia ela poderia se dar de duas maneiras. Ou você criaria uma condição de redução tributária para aqueles que produzem confecção no Brasil de um lado, ou você faria com que se mantivesse uma taxação mínima dos produtos para os produtos importados, no caso, produtos importados principalmente da Ásia, e o maior produtor e exportador de produtos asiáticos no Brasil é a China. Então, não tem outro caminho. Ou você tributa o que vem de fora, ou você reduz, se você isentou a importação de produtos chineses e asiáticos e de toda parte do mundo, você vai ter que isentar para o Brasil, reduzir o custo tributário para produtos confeccionados no Brasil. Então, a nossa opção, ao invés de a gente prejudicar o consumidor, porque venhamos e convenhamos, para o grande público, o que a população quer é comprar blusinha, comprar, eu diria, qualquer tipo de calça jeans barata, né? Para produzir uma calça jeans barata, você tem custos que você pode reduzir eles. Dentre eles, o custo que é imposto pelo governo é o custo tributário, ou seja, do imposto cobrado sobre esses produtos. Só que o governo isentou de tributos produtos importados e manteve inalterada a carga tributária sobre produtos produzidos no Brasil, o que é realmente uma injustiça com produtos que são confeccionados no país. Então, boa parte dos empregos desse Polo do Agreste, Santa Cruz, de Toritama, de Caruaru, ficarão à mercê da sua própria sorte e poderemos perder milhares de empregos, empresas pequenas e médias e microempresas comprometidas na sua sobrevivência. Então, o que eu estou defendendo é melhorar a condição de competitividade para empresas pernambucanas e brasileiras frente ao desafio de empresas asiáticas que não têm os mesmos custos que, infelizmente, estão presentes na economia brasileira.
2: Maurício Garcia.
3: Bom dia, deputado. O senhor tem algum tipo de estimativa de quanto o governo, sim, ele vai deixar de arrecadar, então, nesse sentido, mas o quanto que ele deixaria de arrecadar? Qual seria o prejuízo, o arranhão que poderia ter nas contas do governo com essa mudança, com essa alteração aí nesse projeto?
1: Bom, Maurício, na verdade, o que está se falando é que o governo está abrindo mão de impostos de importação da ordem de até 5 bilhões de reais por ano, né? Segundo estimativas que eu li pela imprensa, não tenho dados oficiais da Receita Federal. Foram reprodução de matérias apuradas pela grande imprensa brasileira. Se o número está certo, não é realmente um volume de recursos tão, eu digo, significativo assim, né? Agora, quando você cria a condição de que o empresário pequeno, médio, no Brasil, possa competir com produtos produzidos na Ásia, na China, evidentemente você tem outros benefícios indiretos, porque se uma confecção é produzida em Toritama ou Santa Cruz do Caparibe, você está gerando emprego lá, né? E gerando emprego lá é um trabalhador que recebe pelo trabalho que ele se dedicou confeccionando um produto. E o dinheiro que ele receber, ele vai gastar na economia local. É diferente de você simplesmente comprar um produto que foi produzido na China. Você está tirando dinheiro do Brasil, mandando para a China, que vai, eu diria, pagar o trabalhador chinês para mandar o produto para o Brasil. Então, eu quero, evidentemente, defender o consumidor do Brasil que quer comprar produtos mais baratos de confecção, blusa, calça, calcinha, cueca, o que for, meia, mas, ao mesmo tempo, tem que defender também que nós tenhamos mantido a produção no Brasil. Tem empresas no Brasil tradicionais, centenárias, saindo do país. A Lupo, que é uma empresa muito conhecida de meias, por exemplo, fechou a fábrica em São Paulo, agora está numa fábrica no Paraguai, porque no Paraguai é mais barato produzir meia

0: cueca, calcinha, tu tá no Brasil. Então, se porventura a gente não cuidar de garantir condições de competitividade para a indústria da confecção no Brasil, evidentemente que a gente vai ficar só importando produtos do Paraguai, da China, do Paquistão, de outras partes do mundo, e os produtos chegarão baratos, mas as pessoas não terão emprego no Brasil e renda para viver. Então, realmente, a gente precisa cuidar dos dois lados, garantir produtos baratos e, ao mesmo tempo, manter ao máximo a condição de produção de confecção dentro do território brasileiro. E eu estou lutando e defendendo o polo de confecção do Agreste, que é muito importante para a economia de Pernambuco. Eu tenho certeza que a governadora Raquel está imbuída da mesma motivação que a minha, que é justamente defender a economia pernambucana e defender a produção nacional.
1: Ô deputado, mas como é que funciona o trâmite? Porque o senhor apresentou uma emenda à medida provisória. Essa medida provisória ela tem que ser votada aí em determinado prazo, porque senão tranca a pauta do Congresso. Mas ela é válida por 120 dias, independente de qualquer coisa, ela é válida por 120 dias. A emenda serve para a MP, ela se fosse votada e transformar em lei, ela entra nessa lei. Como é que funciona a tramitação disso?
0: A emenda, na verdade, ela vai ser apreciada quando da votação da medida provisória. O relator da medida provisória pode incorporar a minha emenda, ou seja, ela por decisão do relator, fará parte do texto da medida provisória. Se, porventura, o relator não incorporar a nossa emenda, nós podemos destacar ela e votá-la em separado. Ou seja, aprova essa medida provisória, como foi enviada pelo governo, e se vota em separado essa emenda e outras emendas. Se ela conseguir maioria de votos de deputados e senadores, ela é aprovada, vai para a sanção presidencial e, sendo sancionada, vira lei e, consequentemente, está garantida aí uma redução da carga de impostos para produtores de confecção de todo o país, incluindo, evidentemente, aqueles do polo de confecção do Agreste aqui em Pernambuco.
1: Vamos ver agora como é que vai ser essa tramitação e a mobilização dos deputados de estados onde tem polos de confecção, porque não é só Pernambuco, tem vários estados que tem polo de confecção. Agora precisa de mobilização das bancadas. A bancada de Pernambuco precisa se mobilizar. E a gente vai ficar aqui cobrando isso também. Deputado, obrigado, volto sempre ao Passando a Limpo.
0: Muito obrigado para vocês, bom dia, bom final de semana para todos.
1: Vamos para um intervalo rapidinho e a gente volta falando ainda sobre isso, sobre o polo de confecções e a preocupação que está, inclusive, com a FIEP. Vamos lá, intervalo, a gente já volta.
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2: De volta com o Passando a Limpo, a gente continua falando aqui sobre taxa das blusinhas, mas sobre essa taxação das blusinhas, na verdade a retirada da taxa, que acaba atingindo a produção local. A gente falou aqui com o deputado Mendonça Filho, que apresentou uma emenda para trazer isonomia, né, para dizer, olha, tudo bem, ok, tira o imposto para, como tiraram já, né, o imposto para os chineses, mas vamos tirar então para o produtor local também. E até para ser justo, quem também, o Castilho encontrou aqui agora, quem também apresentou emenda já nesse sentido, também foi Eduardo da Fonte. O deputado Eduardo da Fonte também apresentou emenda nesse sentido. A gente está na linha agora com o João Bezerra, que é diretor regional da FIEP, diretor lá no Agreste, é diretor regional da FIEP, conversa com a gente agora, doutor João Bezerra. Muito bom dia para o senhor, tudo bem?
3: Bom dia, Igor Maciel, bom dia, ouvintes da Rádio Jornal. Que prazer participar com vocês desse programa.
2: Como é que vai? Tudo bem? Deixa eu começar aqui lhe perguntando o seguinte, doutor João, como é que vocês receberam essa notícia aí na FIEP e que tipo de mobilização vocês estão fazendo para tentar não reverter, talvez não, a palavra não seja reverter isso, mas para tentar buscar, como os deputados estão buscando aqui, o Mendonça Filho estava aqui falando sobre isso, tentar buscar também algo mais justo para quem produz e gera emprego aqui e aquece a economia local, doutor João.
3: Igor, eu faço parte, uma participação bem expressiva no setor estatualmente. Eu sou presidente do Sinditexto Pernambuco, e também sou diretor da ABIT, Associação Brasileira da Indústria Têxtil. Uhum. Então, o que que acontece? Esse cuidado, esse acompanhamento, ele já vem se desenvolvendo há alguns meses. Essa preocupação vinha rondando o setor, mas essa decisão, ela prejudica muito a indústria confeccionista e têxtil como um todo brasileira, porque nós não conseguimos concorrer com igualdade com os fabricantes de China e os tigres asiáticos como um todo, porque lá eles têm algumas coisas que, por exemplo, uma jornada de 12 horas, 6 dias por semana, eles têm uma carga tributária inferior à nossa, uma escala de produção superior. Então, a gente, na hora que você tira esse imposto, o desequilíbrio é completo, e a gente tem visto já, mesmo com a taxa em vigor, um avanço muito grande na importação de têxteis aqui no Brasil, e as empresas, às vezes, elas deixam de prestigiar o produto nacional e importam por encontrar preços muito agressivos lá fora. Então, assim, o setor têxtil tem 1,3 milhões de empregos formais, isso mais do que duplica, se considerar a cadeia como um todo. Então, é uma afetação muito complicada, e no Agreste de Pernambuco aqui, eu diria que tem uma participação muito expressiva na economia local, e vai ser muito danoso essa decisão.
2: Agora, o doutor João, algo tão sério, algo tão danoso como o senhor trouxe, que a gente sabe que é porque é que, assim, a impressão que a gente tem é que havia uma preocupação, mas que essa preocupação ficou dentro

0: dentro dos gabinetes, ficou dentro das salas, e que isso não foi realmente a público ali naquele momento. Não faltou um pouquinho realmente de ação ali para fazer barulho, para poder tentar influenciar essas decisões em Brasília? Porque a impressão que a gente tem é que a decisão é tomada lá em Brasília sem ninguém nem saber que tem uma costureira, que tem alguém que acorda ali todo dia para trabalhar numa máquina de costura no Agreste Pernambucano e que gera bilhões para a economia de Pernambuco e do Brasil. A impressão que a gente tem é que faltou realmente essa interlocução. O que aconteceu?
1: Oi, Igor. Na realidade, a Federação das Indústrias, juntamente com a CNI, Confederação Nacional da Indústria, ela tem os mecanismos que acompanham todas as tramitações em Brasília, tá certo? E a defesa é incansável, no sentido de não deixar acontecer coisas que prejudiquem a atividade industrial nossa, e isso daí é uma atitude injusta. Você não tem uma isonomia, entendeu? Então, assim, veja, para você ter uma ideia, o setor têxtil, ele é um fator de segurar a inflação no Brasil, porque as confecções, elas têm praticado preços. Agora, a gente não pode concorrer com uma carga tributária pesada. Esse que é o detalhe. Mas essa luta lá em Brasília, através da ABIT, através do Conselho de Micro e Pequenas Empresas, ela vem sendo travada, só que essa decisão de entrar com essa medida repentina, desta forma aí, a gente não esperava. A gente vinha discutindo o assunto plenamente e achávamos que não ia sair uma taxação desta forma, como foi. Assim, aí, infelizmente, a gente tem que comentar, né? É uma medida populista. É uma medida que, no momento, dificilmente a Câmara e o Senado vai fazer um veto a essa medida. Porque, infelizmente, muitos parlamentares, eles, nesse momento, eles fogem da medida impopular. Esse aqui é o fato.
0: Entendi. O Fernando Castilho tem uma pergunta.
2: Doutor João, eu queria que o senhor nos desse uma informação de que, acho que pouca gente sabe em Pernambuco, qual é a quantidade de tecido que a indústria já produz no polo. A gente fala muito do jeans, mas, por exemplo, o que é que o setor entrega no polo e o que é que o setor compra de fora dos estados? Por exemplo, eu estava vendo a entrevista do prefeito de Toritama, e ele disse: olha, essa malha aqui foi produzida, essa roupa foi produzida com malha produzida aqui na região. O senhor puder nos dar um panorama de quantas tecelagens e como é que está sendo feito isso, e se puder falar também do jeans?
1: Olha, na realidade, tecidos, hoje existe um volume de importação já muito expressivo, tá certo? Muito expressivo. A indústria nacional, ela tem sofrido bastante. A indústria têxtil de tecelagens e fiações, ela sofre muito mais do que a confecção. Confecção, existe um fenômeno chamado fast fashion, que é a questão da agilidade. Passa um modelo numa novela das oito, na outra semana está lá na feira já aquele produto desenvolvido. Eles têm uma modalidade que a importação, que leva 60 dias, às vezes até 90 dias para um produto chegar, mas quando se trata de fiação e de tecelagem, a gente tem sofrido muito. Graças a Deus que no lado do jeans, a aceitação do jeans importado não é boa. Muitas empresas fizeram experiências de importar o jeans e não teve uma aceitação. Então, nós temos grandes players nacionais fabricando o jeans. Agora, aqui no estado de Pernambuco, a nossa produção de tecelagem, ela já foi muito expressiva no passado, mas caiu bastante. A gente hoje tem um setor forte na área de confeccionados. A confecção, ela tem um volume muito expressivo de confecção pronta, tá certo? É por isso que essa medida, ela afeta diretamente a economia aqui do Agreste. Mas, assim, a questão do volume de malha, de tecidos planos em geral, a gente tem uma importação de outros estados para aqui, para o estado de Pernambuco. A nossa produção não é tão expressiva hoje. Esse é o panorama aqui do estado. Nós hoje somos o segundo ou terceiro maior produtor de peças, muito embora que as peças com valor agregado em São Paulo e Santa Catarina ainda são fortíssimos nesse termo aí, mas em produção de peças, Pernambuco tem uma participação muito expressiva.
0: Romualdo de Souza.
3: João Bezerra, muito bom dia para o senhor. O caminho das pedras. A bancada de Pernambuco tem 25 deputados e 3 senadores. A maioria vai votar contra essa decisão do governo, ou seja, vai votar contra a medida provisória. Somente os aliados de Lula que não vão votar. Agora, o outro caminho, João, é o seguinte: duas importantes frentes parlamentares. A frente parlamentar de apoio à micro e pequena empresa e a frente parlamentar da propriedade intelectual e contra a pirataria. Juntas, essas duas frentes, João, elas têm mais de 250 deputados. Isso derruba até um presidente da República. Imagina uma medida provisória. Portanto, se é para fazer mobilização, tem que bater na porta da frente parlamentar da propriedade industrial e contra a pirataria e a frente parlamentar da micro e pequena empresa. Agora, minha pergunta é a seguinte, João Bezerra, qual é o apoio que vocês têm recebido? O senhor tem recebido telefonemas da bancada pernambucana dizendo, João, nós estamos com vocês, João?
1: Olha, de certa forma, há uma sensibilização geral em relação ao assunto, certo? E nós estamos envolvendo todas as entidades, a Federação das Indústrias, as associações comerciais, Sindipeste, Sindiveste, estamos aguardando um agendamento com a governadora Raquel Lira, que foi muito sensível a esse assunto e, de certa forma, tem também melhorado bastante a infraestrutura, apoiando. Ela conhece essa realidade por ser de Caruaru, do polo de confecção, do polo têxtil, e ela tem tido uma atenção muito especial com isso. E individualmente, quem tem mais proximidade com os parlamentares tem feito contato. Nós temos muitos parlamentares que realmente estão sensíveis a esse pleito aí, e estamos apelando para isso aí, juntamente com as federações dos outros estados, tá entendendo? Ontem eu tive conversa com o executivo da ABIT, Fernando Pimentel. Ele está numa grande articulação para a gente conseguir reverter essa medida, que não é uma medida boa para o Brasil e em especial para o Agreste de Pernambuco.
0: Quero agradecer aqui João Bezerra, que é diretor regional da FIEP no Agreste, ali na. E também, o senhor falou, é presidente da.
1: Do Sinditexto Pernambuco.
0: Do Sinditexto também. Isso. Muito bem. Doutor João, quero agradecer aqui sua participação e volto sempre ao Passando a Limpo. Espero que nós tenhamos melhores notícias, alguma novidade boa para essa região e para a economia de Pernambuco da próxima vez que o senhor estiver aqui, tá certo?
1: Se Deus quiser, Igor Marcel, estamos confiantes que vamos reverter esse quadro aqui. Um abraço grande a todos.
0: Um abraço grande. Eu vou para o intervalo bem rapidinho e na volta a gente vai falar do Flávio Bolsonaro aqui, de toda essa repercussão ainda da entrevista que ele deu e tudo que vem acontecendo desde que vazaram o áudio, um áudio foi publicado com ele pedindo dinheiro para um banqueiro bandido. Foi preso, inclusive, depois acabou sendo preso, mas que já se sabia na época, é bom lembrar isso também, já se sabia na época, todo mundo sabia na época que estava sendo investigado e tudo que estava acontecendo ali com o Banco Master. Vamos para o intervalo rapidinho, a gente já volta.
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2: De volta com o Passando a Limpo, a gente vai falar aqui sobre o Flávio Bolsonaro, que ontem deu uma entrevista, estava falando, já está no ar, inclusive, tá? O vídeo que eu falei, eu estava falando aqui logo mais cedo, que eu tinha gravado um vídeo, eu gravei um vídeo falando sobre a entrevista do Flávio Bolsonaro à Globo News. E essa entrevista, que repercutiu bastante de ontem para hoje, eu gravei um vídeo, tá lá, esse vídeo tá gravado no Instagram do JC e também no meu Instagram, o Igor P. Maciel, é o endereço do meu Instagram, o JC ou JCPE. Então, JCPE e Igor P. Maciel, que é o meu Instagram, você pode entrar lá e pode olhar que o vídeo tá lá agora explicando, falando um pouco sobre isso e um pouco sobre a estratégia, o que foi que fez o Flávio Bolsonaro ir dar uma entrevista no programa, na Globo News, ali, exatamente, muita gente ficou, mas por que que ele foi para lá? Tem um motivo, gente, tem uma estratégia ali, tem uma estratégia, e a estratégia era exatamente segurar a votação ali mais rígida, né? Aquela votação mais ali dos bolsonaristas mais leais, mais próximos, exatamente ele segura aquilo ali. Depois ele recomeça, né? Você começa, é como se ele tivesse que voltar um pouco para começar de novo a conquistar votos que ele já tinha conquistado. Ele vai ter que reconquistar esses votos, né, Maurício?
3: E dentro de um o tamanho da coisa como foi, e de repente aquela situação, ele tinha que dar uma resposta. Ele não podia simplesmente, ele mesmo fala, se eu ficar quieto eu vou apanhar por isso, né? Então ele tinha que dar uma resposta, e obviamente ele falou para um canal, para uma emissora que fala para todo mundo, bem ou mal, mas ela tem uma penetração muito grande, não há o que se negar da força, né, deles. Então obviamente foi o canal escolhido, sabendo que iria apanhar, sabendo que iria ser pressionado, ele foi lá e deu a cara da tapa. Se foi bem ou se foi mal, aí depende do ponto de vista de cada um. Tem gente que acha que ele foi muito bem, respondeu e colocou algumas coisas em ordem. Outros acham que não, né? A maioria acha que não, inclusive, né? Mas aí é uma questão, ele tinha que responder, ele tinha, para uma questão própria até de quem está trabalhando na campanha dele. Ele já, com certeza, ele já tem uma estrutura de marketing, de comunicação, de gente que já está pensando na comunicação da campanha dele, e obviamente ele tinha que se posicionar, até porque ele estava sendo cobrado por não ter se posicionado antes de ter avisado que ele tinha um relacionamento com o Vorkaro, né? O que não é algo muito conveniente nos dias de hoje. E agora tem mais coisas ainda para explicar, obviamente ele não ia explicar tudo, né? Agora, o tamanho do patrocínio, o tamanho do volume do que ele recebeu e por que que recebeu, de uma empresa ligada ao irmão de um advogado americano que tinha envolvimento com... Não isso é um especialista.
2: Isso é outra coisa.
3: Tem uma série de
2: coisas.
3: A caixinha vai abrindo, tem um monte de coisa ainda para explicar.
2: Isso é outra coisa que vai ter que explicar muito. É lógico, ele tem a estratégia, tem uma estratégia que ele está seguindo, de manter ali os eleitores dele, e aí vai esperar para ver o que é que acontece com o resto, se consegue reconquistar. Mas para reconquistar ali a confiança de todo mundo, ele depende que o problema acabe aqui.
3: E o mais importante para ele
2: é manter a candidatura. O problema vai acabar aqui.
3: E é manter a candidatura dele, que está sendo colocada em xeque. Porque, obviamente, tanto o Zema quanto o Caiado, no primeiro momento, né, que são os dois ali mais próximos, que querem. Tanto que os dois foram imediatamente para a imprensa colocar e criticar a posição dele. Então, sim, ele está sendo. E todo mundo fala, não, mas ele é o abençoado pelo pai, né? Bolsonaro. E falam de Michele. Não,

0: mas Michele Bolsonaro não quer, o Jair Bolsonaro não quer. Então, assim, tem esse jogo ali que é isso que está determinando o que, que ele fala, o que, que ele não fala. Porque se fosse em outra situação, está se falando muito da comparação com Rosiana Sarney. Sim. Na eleição de 2002, que aconteceu a mesma coisa.
1: E acho que João Santana falando sobre isso.
0: E ela caiu logo. É. Ela caiu logo, porque também não tinha outra
1: na situação. Acabou.
0: Né, em uma semana. É. Tudo bem, não passou uma semana. Isso aconteceu há 3 dias. A gente também está tratando como isso se já tivesse maturado demais.
1: Então, mas... uma coisa, muita gente esquece disso, mas a Rosiana Sarney na época, que hoje você olha e diz, ah, Rosiana Sarney, quem era Rosiana Sarney? Quem foi Rosiana Sarney? Isso deve ser uma coisa... Rosiana Sarney na época, pelo contexto da época, sim, ela chegava com muita força.
0: Sim, eu trabalhava com pesquisa naquela época, eu sei do tamanho que estava. De fato, ela vinha numa crescente muito
1: ela
0: grande.
1: Vinha numa
0: inserções na época do PFL, propagandas nacionais, era uma coisa... Né? Ela era uma novidade, era uma mulher, era uma pessoa... Sim, ela tinha uma imagem
1: ela muito boa. Ela chegava muito forte, sim, e ela chegava realmente para...
0: E ela era uma novidade.
1: Naquele momento era uma novidade.
0: É um pouco diferente.
1: Vai ser a presidente, o pessoal já falava isso. Olha, vai ser a presidente, está chegando como novidade.
0: Chegou
1: uma
0: a
1: coisa.
0: Hora,
1: Aí teve um escândalo que foi quando bateram na casa dela e encontraram
0: do marido,
1: o marido dela. Encontraram
0: Ricardo
1: muito
0: Murat.
1: Dinheiro. Um monte de dinheiro lá dentro. Aí realmente as imagens do dinheiro, tudo aquilo ali, acabou com a candidatura dela na época.
2: Mas eu queria fazer
1: só que hoje o período é outro. Hoje o momento
0: é
1: outro.
0: O timing é outro das coisas.
1: Redes sociais, todo mundo já está sabendo. Você tem outra situação hoje. E aí eu volto para a história da calcificação. Hoje você tem uma calcificação, realmente, e vamos ver
0: até tanto que Rosiana ponto... Sarney, na época, nem veio a público. Ela se recolheu.
1: Isso, exatamente.
0: E morreu a candidatura dela.
1: Exatamente. E aí o Flávio Bolsonaro, não, ele vai a público, ele dá entrevista.
0: Porque ele que tem um segmento que ele tem que dar satisfação para o grupo.
1: Tem um segmento que ele precisa sobreviver ali dentro daquele segmento. Depois que ele sobreviver dentro daquele segmento, aí ele pensa
0: até
1: no
0: porque
1: resto.
0: Porque ele dá argumentos para aquele grupo continuar defendendo ele. Né? Ele alimenta aquilo.
1: Exatamente.
0: Então ele precisa falar.
1: Aquilo ali é o ponto de partida. Mas aquilo ali é o motor de partida do carro dele. Se ele não tiver motor de partida, não adianta ter o resto do carro. Se o carro não tiver motor de partida, adianta ter pneu, adianta ter... Não, ele tem que ter o motor de partida. Então, os bolsonaristas, o bolsonarismo mesmo, raiz, ele é o motor de partida da candidatura do Flávio Bolsonaro. Se ele não tiver motor de partida, não adianta. Não adianta, esquece o carro, deixa o carro para lá. Então, ele precisa manter o motor de partida. Depois, ele pensa no resto do carro. É isso que ele está fazendo nesse momento. Agora, é uma coisa que eu sempre digo. Se vai dar certo ou não é outra história, porque tem que combinar com o eleitor ainda.
2: Oi, Castilho. Eu não sei se esse ativo que você chama do motor de partida, né, ele pode se diluir ou se perder, porque essa coisa já é tão cristalizada. Porque uma razão muito simples, o cara disse, se eu não votar em Flávio Bolsonaro, eu vou votar em quem? Então, esse grupo faz isso. Mas eu queria fazer um comentário sobre a questão da entrevista. Por que é que ela foi caótica? Tem duas coisas que a gente pode explicar aí porque é que ela deu bons resultados para Flávio nessa questão. Primeiro, ela foi caótica porque os jornalistas que estavam entrevistando Flávio tinham muito mais informação do contexto que Flávio tinha. Então, por exemplo, você estava falando com a jornalista que descobriu, ou pelo menos levou por causa do caso Master, a cronologia estava tudo ali. Então, naquele momento ali, em algum momento, a ansiedade de querer contestar a informação do Flávio, que era uma informação frágil, levou para aquilo ali. Mas tem uma coisa que foi muito bom, e aí eu concordo com você. Se foi pensado como estratégia, como método, não sei. Mas, por exemplo, aquela entrevista rendeu, primeiro, cortes em toda a programação até a meia-noite, da mesma emissora.
0: Sim.
2: Cortes no Jornal Nacional. Cortes em todas as emissoras concorrentes. Está entendendo? Então, é aquela história. Do ponto de vista de uma estratégia, se foi pensado ou não, se foi organizado ou não, não vou discutir isso aqui. Não tem como avaliar. Mas, do ponto de vista produtivo, para esse conceito que você está levantando de que Flávio Bolsonaro precisa manter aqueles 20% dele, ou 25% ou 30%, foi produtivo, porque ele conseguiu chegar a esse público que reclama dessas mesmas emissoras, mas ouve e ouve tudinho, mas foi muito interessante, porque eu me deu o trabalho de acompanhar. Todas as emissoras usaram a entrevista de Bolsonaro como repercussão. Claro que foi negativo, mas é aquela história, falem mal, mas falem de mim e me dê uma oportunidade de eu dizer o que eu penso.
0: E foi negativo dependendo do tipo de leitura que você faz.
2: Porque
0: para o eleitor dele...
1: Ele foi corajoso.
0: Porque hoje é aquela coisa...
1: O eleitor dele, ele foi corajoso.
0: Há um tempo atrás se falava da força do debate na eleição. Não, é melhor não ir porque você vai apanhar...
1: Não,
0: hoje a situação está em tal ponto de que o candidato ele pode ter ido péssimo no

0: debate, se você vê o debate inteiro e tem um ponto de vista crítico, você acha que ele foi ruim. Mas se você vê a rede social daquele candidato, que foi, pelos cortes que são feitos, ele foi maravilhoso. E pelo eleitor dele, ele foi fantástico. Então não há mais uma verdade mais pulverizada. Não. É... não, tem uma coisa do para quem que eu estou falando.
1: É porque, assim, você ser criticado, o efeito dessa crítica no ambiente eleitoral, principalmente... Mas o efeito dessa crítica, ele depende muito, muito mais, muito também da origem da crítica. Então, de onde é que veio, sim, a crítica? Sim. De onde é que veio? Ele foi pressionado e ficou ali atrapalhado sem conseguir falar. É verdade, mas quem era que estava pressionando? Uhum. Ah, era a Globo? Então, para os bolsonaristas, para o bolsonarismo raiz, olha e faz... Ah, a Globo, se a Globo atacou ele, ele estava lá, ele é corajoso. Uhum. Ele não foi. Para quem não é o bolsonarismo raiz, ali do bolsonarismo raiz, olha e faz, rapaz, ele foi para lá todo atrapalhado. Que negócio, isso é sim, jeito de presidente. É. Entendeu? Então, depende muito de quem
2: está... Vai bater está... na esquerda radical.
1: É, exatamente. Oi, Romualdo.
3: A diferença entre o episódio de Flávio Bolsonaro hoje e da Rosiana Sarney em 2002, é que naquela época da filha de José Sarney, o dinheiro aparece, o dinheiro é a imagem, e o dinheiro daquela época era de corrupção. Aqui, até agora, até sexta-feira, 15 de maio, não há indícios de corrupção. Portanto, é uma diferença profunda. Agora, se que tem que se expor, tem que se expor em qualquer canal. O importante agora é qual o tamanho do estrago. E aí tem que correr atrás do prejuízo. O primeiro prejuízo. O meu avô dizia para minha avó o seguinte: não compare banana e verde, nunca compre banana verde. O caso do ex-governador de Minas Gerais é que Romeu Zema se antecipou até as primeiras declarações de Flávio Bolsonaro. E isso é ruim para quem estava sendo cotado para ser vice de Flávio Bolsonaro. Essa antecipação de Romeu Zema foi oportunista. E a gente sabe que daqui a pouco pode ser que ele esteja de braços dados com Flávio Bolsonaro. Ontem eu assisti a uma importante entrevista do ex-presidente da Câmara dos Deputados e Aldo Rebelo, do Democrata Cristão. Tá, tudo bem, hoje ele é traço, mas ele já foi o mais importante, um dos mais importantes políticos, inclusive no governo Lula. E ele disse o seguinte: olha, denúncias de corrupção no Brasil sempre houve. Lula sobreviveu ao escândalo importante do Mensalão, ao escândalo do Petrolão. Lula foi preso e hoje é presidente da República. Então é fundamental que a gente espere o desenrolar, não apenas das investigações, mas de como esse assunto vai repercutir entre os eleitores. E aí, nesse caso, dos elementos que a gente tenha hoje, apesar de todas as fragilidades, eu esperaria uma pesquisa de opinião de um instituto sério.
1: É. E vem pesquisa por aí, né?
0: Datafolha está em campo.
1: Datafolha está em campo.
0: Está em campo e pegou todo esse período pós-denúncias.
1: E já deve estar terminando agora. Já.
0: É, estava programado até para ser divulgado hoje, não sei se vão atrasar. A partir de hoje eles poderiam, com base no registro que eles fizeram no TSE, mas devem divulgar, se não hoje à noite, talvez amanhã. Aí é coisa de pauta.
1: Mas a gente sabe que o Datafolha, quando tá vier... Campo, é. Quando, não, capítulo... E o Datafolha está em campo... Acho que... Está em campo e quando vier vai pegar a repercussão. Essa repercussão já.
0: Esse começo da virada
1: Que é um começo ali. E assim, tem muita gente que diz: ah, mas vai vir com mudança. E tem gente que acha que as coisas acontecem assim. Não, foi feito em 24 horas, agora o Flávio vai estar com 2%.
0: Não, isso não é mesmo. Assim, quando a gente fala de Rosiana, que fala que foi em 2002, a gente fala: não, porque daí caiu. Né? Mas a gente não tem noção do tempo que demorou lá. Naquela época, para ela de cair de fato, demorou um mês. Né? A gente está falando do negócio que aconteceu antes de ontem.
1: Exatamente.
0: Né? A gente tem que ter essa noção de tempo. Olha, quando a gente olha para trás, o tempo parece que é mais rápido, só que ele não é mais rápido.
1: Vou chamar um intervalo rapidinho, mas para contar na volta, eu vou contar uma história. A gente já está com o entrevistado. Ah, não? Então vamos direto. Já estamos na linha com o Dr. Frederico Preus Duarte, que é advogado. Doutor, muito bom dia para o senhor, tudo bem?
4: Bom dia, Igor. Bom dia, ouvintes. Como vai? Tudo bom, graças a Deus.
1: Tudo bom. O doutor Frederico, eu fiquei surpreso, mas assim, e assustado ao mesmo tempo, com a notícia que chegou aqui para a gente de ontem, né, sobre um caso de uso ali de uma burla, né? Alguém tentou, advogadas que tentaram burlar a inteligência artificial no judiciário. E a forma que elas utilizaram é um negócio que eu não imaginava que fosse possível. Elas fizeram uma peça para um julgamento, e nessa peça elas imprimiram em tinta branca, num papel branco, instruções para reprogramar...
0: No arquivo branco, né?
1: É, no arquivo... É.
0: Aí você falou papel aqui...
1: Ah, no papel, no arquivo, numa folha em branco...
2: Não visível.
1: Numa folha não visível, mas assim, no arquivo, elas colocaram em tinta branca, ali na cor branca, o texto na cor branca, na base branca, ninguém, a olho nu você não enxerga, e colocaram aquilo para reprogramar, instruções para reprogramar a inteligência artificial. E ali dizia para a inteligência artificial, inclusive, desconsiderar provas da parte... Aí. Não, e desconsiderar provas da parte adversária, da parte concorrente. É uma coisa, assim, que eu não imaginava que isso fosse possível, e é uma coisa absurda agora. Você poderia explicar para a gente como é que isso foi feito, contar essa história para a gente, doutor?
4: Claro. Igor, a gente está vivendo um momento em que a coqueluche agora é a inteligência artificial. Tudo é inteligência artificial. A cada momento a gente se depara com notícias, com automação, as pessoas cada vez mais delegando as suas atividades a uma inteligência artificial. Lembrando que a inteligência artificial é um modelo matemático de combinação de palavras. Então ela tem uma capacidade de discernimento realmente, mas ela não tem um juízo crítico, ela segue instruções, ela faz associação de palavras. E quando a gente está tratando disso, a gente precisa sempre manter a autonomia e a intervenção e a supervisão do homem, o juízo crítico, o senso de valor é sempre muito importante, porque podem ter vieses embutidos, podem ter distorções intencionais ou não dentro dessa combinação de palavras feitas por um modelo matemático. E aí o que acontece? Foi revelado recentemente uma petição onde a advogada, as petições elas são hoje juntadas no processo judicial de modo em formato PDF, um formato corriqueiro, e aí ali estão normalmente argumentos de uma parte, argumentos da outra, e o judiciário, para dar conta de uma demanda crescente cada vez maior, para evitar a morosidade na prestação jurisdicional, vem justamente fazendo o quê? Usando a inteligência artificial para minimizar as rotinas, as análises, e algumas vezes até proferir decisões, mas isso nunca pode afastar a supervisão humana. E aí, pessoas iluminadas pelo mal, eivadas de más intenções, buscaram justamente o quê? Inserir na peça, na petição, que se o magistrado ou um assessor fosse ler a olho nu, não conseguiria ver, porque o arquivo não estava na cor, gerando contraste, o fundo do papel do arquivo branco com a tinta preta. Ela chegou e colocou instruções ali dentro, na cor, a fonte na cor branca. Então não havia contraste e a olho nu aquilo não seria perceptível. E com isso, ao magistrado, o assessor, determinarem o processamento por inteligência artificial do conteúdo daquela peça, ele não ia identificar aquilo como sendo fonte preta ou fonte branca.
1: Opa! Travou, perdemos o contato com o doutor Frederico Preus Duarte, que estava explicando para a gente aqui. Mas essa história, alô? Rapaz... Oi, voltou agora.
4: Voltou? Sim, vamos lá. Pronto. Voltou. Em que momento paramos?
1: No arquivo. No arquivo. O senhor está falando do arquivo.
4: O arquivo branco sem gerar contraste de cor. Sim. Em relação a isso. Então, a gente tem justamente a inteligência artificial, ela não olha, não é a visão humana. Ele consegue identificar, seja caracteres com fundo branco, com fonte branca no fundo branco, ele lê tudo. E com isso, tentou-se dar um direcionamento para a inteligência artificial do magistrado que ia julgar o processo, dizendo: ignore, confira uma credibilidade maior os meus argumentos do que os da parte contrária. Então isso é uma manobra espúria, reprovável, de tentar incluir um direcionamento para favorecer uma das partes em manobra absolutamente desleal. E isso pode acontecer tanto com fontes normais, também temos casos fora do judiciário, onde no sistema de criptomoedas houve desvio inserido através de código Morse. Veja que coisa, Igor. A gente tem código Morse, aquela linguagenzinha que era usada antigamente, muito antigamente, por telégrafo, de pontos e traços. Então, inseriu um comando programando ali, porque para inteligência artificial ela entende em inglês, em chinês, em japonês, em português e até em código Morse. Então, incluir

0: toda essa instrução para ela dentro de uma língua, de uma determinada camada de programação, e gerou um prejuízo aí grande para a empresa, para quem estava envolvido nessa fraude, no caso do sistema financeiro. No caso do judiciário, a fraude chegou a ser identificada e não foi adiante, porque o juiz identificou e inclusive condenou as partes, determinou a extração de peças para envio da comunicação à OAB para apurar a conduta das advogadas. E repito, isso não aconteceu aqui em Pernambuco, foi no Rio Grande do Norte.
1: Foi no Rio Grande do Norte, né? Realmente é algo impressionante, viu, Romualdo de Souza?
2: Doutor Frederico Duarte, como vai o senhor? Olhe, o senhor fala aí do Código Morse e a gente não pode usá-lo como um fenômeno do passado. Grupos terroristas como o Hezbollah, por exemplo, usam o Código Morse porque consegue, em algumas situações e algumas mensagens, passar por cima até de qualquer tipo de rastreador. Agora, o senhor usa um conceito que é o conceito do juízo crítico. E aí a minha pergunta é a seguinte: os juízes auxiliares de ministros do Supremo Tribunal Federal têm esse juízo crítico de analisar uma petição a partir de informações da inteligência artificial, ou a gente está na mão apenas de meia dúzia de gatos pingados especialistas?
0: Na verdade, Romualdo, bom dia também para você aí, tinha falado anteriormente com o Igor. Na verdade, nós temos um dever legal de que todos sempre exerçam esse juízo crítico. A ferramenta de inteligência artificial deve ser utilizada como um mecanismo tal qual nós utilizamos no passado a transição da máquina de escrever para o computador, os editores de texto. Hoje em dia a gente usa muito ferramenta de copiar e colar textos, e a ferramenta de inteligência artificial nada mais deve ser do que uma ferramenta para auxiliar, mas sempre exigindo não só uma visão crítica, mas uma análise, uma supervisão para que isso possa ser feito. Muitas vezes as pessoas acabam se valendo de uma confiança que não deve ser depositada na inteligência artificial, por se tratar de um modelo matemático apenas, para evitar que isso seja realmente delegado e terceirizado. O problema surge, Romualdo, quando a gente está dentro de um contexto de uma pressão por uma produtividade muito grande, e aí às vezes pode de fato haver pessoas que negligenciam nesse dever legal de supervisão e da responsabilidade, mas com certeza quem o faz tem realmente as consequências expostas em seu nome pessoal e não vai poder se esquivar de responsabilidade atribuindo à inteligência artificial. Ela assumiu o risco, então vai eventualmente responder pelo erro da inteligência artificial no seu CPF pessoalmente, digamos assim.
1: A gente está conversando com o Dr. Frederico Preus Duarte, advogado, falando sobre esse uso de inteligência artificial no judiciário. Maurício Garcia tem uma pergunta.
3: Bom dia, Dr. Frederico. Eu queria saber o quanto que isso é... Tudo bem, isso, aconteceu esse fato inusitado agora, mas na tua opinião, pela tua experiência no mundo jurídico, isso... Já tem gente que já fazia isso, que nunca foi pego, aquele tipo de burla que as pessoas tentam fazer. E tem alguma forma de tentar evitar isso? E como foi? O senhor sabe como foi descoberto isso? Sei lá, usando uma linguagem de quem usa computador, marcaram tudo, pintaram tudo de uma outra cor para poder ver se aparecia aquilo. Tem alguma forma de daqui para frente, esse sistema Galileu, começar a pegar esse tipo de coisa para se proteger? Porque de fato é um risco para todo mundo, né?
0: Pois é, Maurício, é uma ferramenta realmente, o sistema judiciário ele vem tentando cada vez mais identificar esse tipo de intervenção, e são intervenções que já vêm acontecendo há algum tempo e que são críticas não só no meio judiciário, mas em todos os âmbitos da utilização da inteligência artificial, mas de fato isso precisa ser combatido, fiscalizado e punido de modo exemplar para inibir esse tipo de prática. Mas isso é uma forma apenas que a gente encontra de acontecer a fraude, mas ela pode acontecer não só de forma disfarçada, passada na forma de um texto oculto, mas existem técnicas que podem ser utilizadas de convencimento. E aí tem pessoas que no passado já usavam técnicas de oratória para poder convencer o espectador, o ouvinte, o interlocutor dos seus argumentos. E agora isso facilita, porque o comando oculto, ele fica realmente demonstrado como uma forma de má fé, mas

0: a inteligência artificial permite que as colocações sejam feitas de uma forma mais convincente. O judiciário, ele tem ferramentas próprias para localizar e identificar realmente esse tipo de direcionamento. Mas, cada vez mais, como tudo, todos os ilícitos que são cometidos, no começo eles são mais precários e ao longo do tempo ele vai evoluindo e os mecanismos de combate, de controle e de fiscalização precisam também se atualizar para identificar tudo isso. Então, hoje é uma fonte branca num fundo branco, que aparentemente foi descoberto por uma ferramenta, mas com a evolução nessa própria fonte branca ou no código Morse, onde for, vai ter comandos para se auto-ocultar da interpretação de uma inteligência artificial. E quanto mais evoluído for o comando, mais evoluído vai ter que ser a fiscalização também para identificar esse tipo de tentativa de direcionamento.
1: Tá aí, então. Castilho, tem dúvida?
2: Tem uma consulta, porque isso que o senhor está nos dizendo...
1: Consulta ele cobra, viu?
2: Hein?
1: Consulta ele cobra.
2: Não, eu quero lhe fazer uma pergunta. Isso será necessário?
1: Você faz.
2: Porque o que a gente chama de inteligência artificial é uma inteligência treinada, né, que na tecnologia se chama do agente. O senhor acha que, a partir de agora, os agentes que ajudam ao Poder Judiciário terão que ser, como o senhor disse aí, terão que ser reprogramados, ou isso é apenas o começo de uma nova conceituação de IA aplicada ao Poder Judiciário e aplicada à indústria? É preciso rever padrões para você criar o agente que vai ter essa junção dessas informações, ou vai dar para consertar o que está no meio?
0: É exatamente nesse sentido, Fernando. A gente precisa ter o judiciário já está atento a esse tipo de problema, que chama prompt injection. É a injeção de um comando oculto dentro de um comando válido, digamos assim. Então, dentro de um contexto, o judiciário já está preparado para isso, tanto que identificou neste caso específico. No começo da utilização da inteligência artificial pelo judiciário e por advogados, era muito mais comum a alucinação, a criação, a citação de artigos de lei, de precedentes jurisprudenciais que não existiam, de decisões judiciais criadas pela inteligência artificial para aquilo. E quando a gente fala da fiscalização por parte do judiciário, é exatamente isso. Ele está dizendo que tem um determinado artigo que diz isso. Será que esse artigo realmente é a lei? Ou ele está dizendo, ele inventou aquilo? Já me deparei com situações onde uma petição inteira veio repleta de alucinações, repleta de documentos e informações falsas que não correspondiam à realidade de artigos de lei e de precedentes. E apesar disso, o magistrado acreditou naquelas informações trazidas de modo equivocado numa petição e proferiu uma decisão invocando inclusive os mesmos vícios que estavam mencionados pela petição do advogado que direcionou naquele sentido. Então, essa supervisão humana, ela sempre tem que acontecer. No começo, era uma mera fiscalização da alucinação, da invenção, da criatividade, da inteligência artificial. Agora, tem que evoluir e combater os direcionamentos ocultos lá dentro. O que vai ser amanhã? Os agentes têm que ser aperfeiçoados de modo contínuo, porque nunca vai haver, Fernando, uma solução única, padrão, estática, para todos os problemas, porque os problemas, eles vão evoluir. A má fé, ela sempre vai existir e vai ter que ser atualizado para combater.
1: Doutor Frederico Preus Duarte, advogado, conversando com a gente aqui sobre inteligência artificial no judiciário. Obrigado, doutor Frederico. Volto sempre aqui ao Passando a Limpo.
0: Eu que agradeço. Um bom dia a todos. Fernando, Igor, Romualdo e Maurício. Obrigado, bom dia.
1: Bom dia. A gente estava ainda... Deixa eu falar ainda aqui sobre a taxa, chamada taxa das blusinhas.
2: Como é que o...
1: Que é o seguinte...
2: O homem da Riachuelo botou o nome. Taxa...
1: É o incentivo chinês.
2: Incentivo chinês.
1: Vamos adotar esse nome? Chinês. Eu vou chamar de MP do incentivo chinês. É a medida provisória... Foi
2: um executivo.
1: Não,
2: dele.
1: Foi um executivo, um CEO da Riachuelo, que disse, não é taxa das blusinhas, é MP do incentivo chinês, porque é para incentivar produto chinês. Olha, sabe, a indústria brasileira, depois a gente pensa nela. Primeiro vamos pensar no incentivo para a China. É isso que o governo pensou, que o governo fez.
2: Vamos adotar esse termo.
1: Vamos adotar esse termo agora. Então, a MP do incentivo chinês, ela não libera só as blusinhas, não, tá?

0: É bom, a gente, eu tô o tempo todo, a gente já tinha falado sobre isso essa semana, mas eu vou repetir aqui, eu vou reforçar, porque é o seguinte, não é só blusinha, não é só confecção, não é só roupa, tem mais. A gente está vendo aí a preocupação, porque existe uma preocupação muito grande em Pernambuco, porque existe um setor, um polo, que emprega muita gente, que gera muito emprego, que gera muito um aquecimento da economia também, que precisa ser observado. Agora, tem vários outros setores aqui que isso é um problema. Ó, eletrônicos e acessórios, tudo aqui entra, tá? Tudo isso aqui entra, porque ele não diz assim, a medida provisória não diz que é para roupas. Sim. Até 50 dólares. Não, não é isso.
1: São para compras que são feitas.
0: Compras que são feitas até 50 dólares nessa modalidade da remessa conforme, como eles chamam, que é de pessoa física para pessoa física. Aí você vê, eletrônicos e acessórios, celulares, smartwatches, fones de ouvido, cabos, capinhas, periféricos, componentes eletrônicos, artigos de casa e decoração, utensílios de cozinha, decoração, itens de organização, produtos de beleza e saúde, cosméticos, maquiagem, acessórios de beleza, itens para pets, brinquedos e acessórios, materiais de construção e ferramentas manuais, pequenas peças, tudo isso entra nessa MP, nessa exceção. E aí, nessa isenção. E aí, muita gente pode estar pensando nessa lista e pensando o seguinte: ah, mas aí é bom porque a gente vai comprar mais barato. Aí é que tá. Num primeiro momento, talvez. Mas e depois, quando a indústria que produz esses utensílios, esse cama, mesa e banho, tudo isso aqui, quando a indústria começar a cair, você vai ter uma menor concorrência nacional frente a esses produtos. Você sabe o que, é que vai acontecer? Esses produtos vão começar a subir. Você vai ficar menos renda circulando, porque você vai ter menos emprego. Emprego cai, isso no médio e longo prazo, tá? Emprego cai. Você vai ter aumento de inflação, que vai subir, as coisas vão começar a subir, e você não vai ter capacidade de compra, porque não vai ter emprego. Então, assim, é algo que pode ser muito danoso para a economia no médio e no longo prazo. Vamos ver o que é que no curto prazo se consegue fazer, o que é que a nossa bancada consegue fazer e tudo, para poder tentar resolver isso. Porque precisa. A bancada de deputados federais precisa agir. A gente está observando, semana que vem tem marcha dos prefeitos lá em Brasília e tudo. A gente vai ficar daqui observando o que é que os deputados federais pernambucanos, a bancada de deputados de Pernambuco vai fazer, o que é que o governo de Pernambuco vai fazer nos próximos dias, e aproveitando inclusive esses prefeitos reunidos lá, e com certeza os prefeitos do polo têxtil, do polo têxtil de Pernambuco estarão lá reunidos e discutindo esse assunto. Então, vamos ver se dessa vez os nossos parlamentares representantes vão aparecer por lá para discutir, para se comprometer mais com o desenvolvimento do Estado. Porque até agora eles têm se comprometido muito com as emendas que eles carregam de um lado para o outro. E eles precisam se comprometer
1: com a reeleição deles.
0: Somente com isso. E é preciso fazer com que a reeleição deles dependa deles pensarem em Pernambuco, de eles lutarem por Pernambuco. Está faltando isso. A gente já viu deputado por aí votando contra incentivo para a indústria, que era um incentivo para a indústria de Pernambuco. Já aconteceu recentemente. Então, assim, é algo muito preocupante. É algo muito preocupante. A gente precisa que os deputados estejam comprometidos com Pernambuco. Ou então, como eu já disse aqui várias vezes, que eles avisem que não tem interesse, porque em outubro se resolve isso. Mas que eles avisem que não tem interesse, que eles demonstrem realmente que não tem interesse. Porque até agora, o que a gente tem visto é realmente o pessoal correndo atrás depois. Hoje a gente mostrou aqui o deputado Mendonça Filho, veio aqui, conversou com a gente, realmente tem que elogiar, porque ele veio aqui, mostrou e já mostrou, inclusive já mandou uma emenda para lá. O Eduardo da Fonte, o Castilho encontrou aqui também, mandou uma emenda já no âmbito dessa medida provisória, para tentar igualar pelo menos as coisas. Ó, tudo bem, não vai cobrar dos chineses? Não cobra. Agora também não cobra dos brasileiros. Não cobra dos brasileiros, que é para gerar emprego aqui também. E até melhor, aumenta a concorrência, preço baixo, é bom para todo mundo. Agora vai ter que abrir mão de arrecadação. Se o governo está disposto a abrir mão de arrecadação dos chineses, por que não abrir dos brasileiros? Só vale para os

0: chineses, soberania, assim, vamos lá, vamos discutir soberania, mas soberania só vale quando é para discutir com os Estados Unidos, com China e com outros países, não? É isso. Vamos para o Passando a Dica? Vamos lá.
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0: Chegando agora com o Passando a Dica, eu vou começar por Romualdo de Souza. Romualdo, você abre a nossa, o nosso momento aqui de dicas para o fim de semana. Diga aí. Estou sem o áudio do Romualdo.
2: 50 anos. Agora, em maio, está fazendo 50 anos que a gravadora Fontana lançou esse álbum duplo, A Arte de Mercedes Sosa. 50 anos, meu amigo, minha amiga, de um dos melhores trabalhos da argentina, Mercedes Sosa. E um destaque, são 26 músicas, um destaque nesse A Arte de Mercedes Sosa, Me Gustan los Estudiantes, uma música de Violeta Parra. Me Gustan los Estudiantes, 50 anos, A Arte de Mercedes Sosa.
0: Ô, oh, rapaz, tá vendo? Mercedes Sosa.
3: Anos 70 na veia.
0: Anos 70 aí e com a beleza da voz da Mercedes Sosa.
4: Eu tenho esse disco.
0: Você tem esse disco? Esse mesmo disco aí que tá o Romualdo, para quem
4: comprei
0: tá acompanhando
4: no
0: pelo YouTube, tá mostrando. Comprou no lançamento?
4: É. Foi? 50 anos, eu tenho 70. Foi 71.
0: É, você comprou no lançamento. É,
4: naquela época na universidade, era de bom tom na universidade.
0: Você escutar Mercedes Sosa.
3: É, de bom tom dizer. É uma coletânea, né? Essa linha. Essa
0: coletânea.
4: É isso aí. É. Era de bom tom você dizer que ia escutar Mercedes Sosa.
0: Ah, é certo.
3: Com aquele cabelo comprido,
4: aquela aquele bolsa bombinho dela, tudinho, era de bom tom.
0: Muito bom, tá certo. Mercedes Sosa, tá aí. Maravilha, Romualdo. Boa, ótima dica. Fernando Castilho, sua dica.
4: Olha, eu tenho uma sugestão de um livro que me foi enviado essa semana. É o seguinte: Quando a Vida Não Sai do Lugar, Como Sair do Automático e Progredir no que Realmente Importa. É um livro do consultor de negócios Kleber Castro, que diz o seguinte, e é um livro que fala, você programa a sua vida, vai levando ela, está tudo certinho, até que chega um dia que você diz assim, olha, esse formato de minha vida não está encaixando mais no que eu quero, né? E o livro não é um coach, não é uma coisa, mas é uma linha que mostra que ao longo dos anos você pode rever e organizar. É, fica aqui a sugestão. É, o livro é de Kleber Castro, Quando a Vida Não Sai do Lugar, Como Sair do Automático e Progredir no que Realmente Importa.
0: Olha, a gente tem aqui uma dica do João Cláudio, nosso ouvinte, que eu fiquei aqui, rapaz, que coisa. É, ontem eu estava indo dormir, ontem, por coincidência aqui, tem tudo a ver com aqui o que o João Cláudio está trazendo de dica. Eu estava indo dormir ontem, e aí eu vou dormir e fico olhando uns vídeos ali e tudo, e encontrei um vídeo com o Calbi Peixoto. Calbi Peixoto cantando com Toquinho tocando violão. Toquinho no violão e Calbi Peixoto cantando. Uma das coisas mais lindas que eu vi nos últimos dias. Assim, é uma coisa realmente maravilhosa. O Calbi Peixoto é uma coisa maravilhosa. E ele cantando e o Toquinho tocando
3: também.
0: E o Toquinho tocando. Por isso que eu digo, é uma das coisas mais lindas.
3: Ele é instrumentista antes de ser.
0: Exatamente.
3: O Vinícius de Moraes pegou ele para ser parceiro, um grande parceiro e tal, mas
0: como
3: ele
0: não cantava muito, aí o Toquinho se destacava cantando também, mas junto com ele. Mas o Toquinho é instrumentista. Sim, sim. O Toquinho é um violonista, assim, realmente uma coisa. Ele é impressionante, ele é um primor como violonista. E Toquinho tocando e o Calbi Peixoto cantando. E é mágico, é lindo, assim. Se quem puder procurar, procura, porque vale a pena. É uma coisa, a imagem é linda e para quem gosta de violão, como eu gosto, você tem ali o Toquinho. Tem hora que o Calbi Peixoto começa, ele está cantando ali no improviso, meio que e o Toquinho acompanhando ele, e um vai acompanhando o outro, um vai seguindo o outro, é uma coisa maravilhosa. Então, a dica do João Cláudio, nosso ouvinte, ele está lembrando que em 15 de maio de 2016, Calbi Peixoto nos deixava. Então, hoje é aniversário de morte do Calbi Peixoto.
3: 10 anos.
0: A recomendação dele é ouvir as músicas deixadas pelo cantor. Então, maravilhoso, muito, muito boa lembrança, João. Lira Aguiar, nosso ouvinte também,

0: indica o filme Consequência, com Keanu Reeves. Ele vive um ator que é o ator queridinho de Hollywood. Tudo parece perfeito até ele se ver no meio de uma extorsão que pode acabar com a carreira dele. Lira Aguiar está indicando aqui o filme Consequência, com o Keanu Reeves. Tem dica da Natália Ribeiro também. Natália Ribeiro deixou uma dica pra gente aqui, também maravilhosa, que é Os Sons de Paulinho da Costa. Paulinho da Costa, que é percussionista, e tem um documentário chamado Os Sons de Paulinho da Costa. Paulinho da Costa, que é um percussionista brasileiro, que assim, foi adotado pelo mundo. E o Quincy Jones, que a gente falou aqui no início, dizia que ele era um dos maiores percussionistas do mundo. Michael Jackson dizia que ele era o maior percussionista que já existiu.
1: Então, foi o Sérgio Mendes que levou ele para os Estados Unidos.
0: Sérgio Mendes levou ele para os Estados Unidos, exatamente. E o Paulinho da Costa, percussionista, tem esse documentário maravilhoso, está no streaming, Os Sons de Paulinho da Costa, dica da Natália Ribeiro. Maurício Garcia, sua dica.
1: A minha dica hoje é de uma série que já é antiguinha. Eu que nunca tinha assistido, ficava esperando para ver, tá um momento mais oportuno. Essa semana eu comecei a ver, que é de 2017, chamado O Conto da Aia, que fez muito sucesso, é muito, muito. Tem 6 temporadas, já tá na Netflix, mas é baseado num romance de 1985 de uma sociedade distópica, autoritária. Então isso foi escrito em 85, o livro.
0: É baseado num livro, né?
1: É baseado num livro. Isso. E foi feita a primeira temporada em 2017 e tem as 6 temporadas. Não é só na Netflix, tem na Disney também, acho que, se não me engano, tem na Prime Video também. Então, e eu comecei a assistir a primeira temporada, já assisti inteira, e tô gostando muito, é muito interessante do ponto de vista de tudo que a gente tem passado no mundo hoje. Então, O Conto da Aia é muito interessante.
0: Muito dica de hoje. Bem. O Conto da Aia é uma série maravilhosa também, muito boa. Muito boa série, muito boa dica. O Tiago Raposo está por aqui.
2: Tudo Tiago bom, Igor?
0: Raposo está voltando para nas sextas-feiras aqui para trazer dica para a gente.
2: Sextou, né?
0: Com a
2: rapaz,
0: sua dica.
2: Rapaz, vou dar 2, porque eu vim pronto para falar de uma série. Mas você tocou no assunto aí do Toquinho, aí mexeu no meu mais profundo, na minha mais profunda sensibilidade musical. Eu tinha um DVD, ainda tenho, na verdade, só não tenho mais como ver, né? Porque não tem. Eu não tenho mais equipamento, né? Ah. Que é um show ao vivo da Itália. Eu até encontrei ele aqui no YouTube, ou seja, ele tem no YouTube, se ele está disponível é porque existe uma autorização, né? Porque senão o YouTube derruba por conta dos direitos autorais. Uhum. Tom Jobim, Vinícius de Moraes, Toquinho e Miúcha ao vivo na Itália. Isso marca muito meu início de casamento, né? Antes de filhos, que eu e minha esposa a gente ficava em casa e a gente costumava ver muito esse DVD no fim de semana, na curtição ali. Vale a pena, então você pode procurar no YouTube que tem, já estou aqui, já acessei, ó. Tá vendo?
0: Olha aí,
2: tá vendo? Espetacular. Agora, deixa eu dar a dica da série também.
0: Diga.
2: Porque série tá na moda, né? Ver série tá na moda. Eu tô acompanhando uma série na Netflix chamada Os Enviados. É bem interessante. Ela é fictícia, claro, mas eu sempre gostei muito de histórias fictícias envolvendo a igreja. Por exemplo, O Código da Vinci, né? Anjos e Demônios. E Os Enviados é a história de 2 padres do Vaticano que são enviados para alguns lugares para investigar possíveis milagres, né? Porque de fato isso existe na igreja, para se comprovar um milagre
3: é investigação. Mais frequente do que você imagina.
2: Pois é
0: bem frequente.
2: E aí, para ser considerado um milagre, tem que ser uma cura inexplicável de longa duração e tipo assim do dia para a noite, né? E sem explicação científica. Então, assim pode-se começar a comprovar um milagre. Então, existe a investigação, de fato, né, pelo Vaticano, quando se pronuncia-se um milagre. E aí, essa série é fictícia e conta a história.
0: Contando a história desses padres.
2: Dos 2 padres. Uhum. E é interessante porque você observa ali também naqueles 2 padres o lado humano deles, né? O lado de pessoas, as dificuldades, as emoções, né? Entre outras coisas mais, vale a pena. Os Enviados, está na segunda temporada.
0: Os Enviados, está aí. Para finalizar, deixa eu deixar minha dica aqui. Minha dica, a gente está falando muito ultimamente, a gente fala muito sobre o poder, os três poderes

0: da República, sobre o Legislativo, sobre o Executivo, a separação e a harmonia entre eles, o Judiciário, a função do Judiciário, como é que funciona, o poder que cada poder tem para regular o outro. A gente tem falado muito sobre isso. E a base de tudo isso, porque a República Brasileira, o formato do nosso presidencialismo, ele é baseado no presidencialismo americano. Então, muita coisa veio da Constituição americana, das ideias da Constituição americana, e muita coisa foi discutida numa série de ensaios que foram escritos por três pessoas: Alexander Hamilton, John Jay e James Madison. Eles escreveram vários ensaios, algumas dezenas de ensaios, que deram a base para a Constituição americana.
1: Os federalistas,
0: os artigos federalistas.
1: Ciência política, você estuda.
0: Então, um livro tá dentro do escopo da ciência política. E aí você tem um livro que reúne todos esses ensaios, que se chama Os Artigos Federalistas. Os Artigos Federalistas estão lá bem, estão numerados, em ordem, para você entender o funcionamento. Como é que pensaram, como é que os constituintes americanos pensaram coisas que estão acontecendo agora, inclusive, de crises entre poderes. O que é que eles pensaram que poderia regular isso e colocaram lá na Constituição americana, e que deu origem a outras constituições pelo mundo, inclusive influenciou muito a Constituição brasileira também. Então, os artigos federalistas, você pode procurar, que você vai encontrar, não é tão caro e é muito bom para ler, para estudar, para ver como é que funciona. Tá bom? Maurício Garcia, Romualdo de Souza, Fernando Castilho, muito obrigado a vocês. O Passando a Limpo vai ficando por aqui. Os trabalhos técnicos são de Evandro Chaves e Avanildo Cerqueira. A produção de Max Augusto. A gente volta segunda-feira. Bom fim de semana. Tchau, tchau.
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3: 4:23.
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4: Gente, como anda o seu relógio biológico? Tá regulado? Tá bagunçado? Bem, o relógio biológico é importante, né? Regula quase todas as funções fisiológicas e comportamentais do nosso corpo. E seu Delmiro do Ibura, nosso ouvinte, pediu justamente para que a gente falasse sobre relógio biológico, como regular esse relógio biológico. Então, a gente vai entender mais sobre relógio biológico agora no consultório do Rádio Livre. Eu estou com a doutora Sandra Martinez, médica neurologista, preceptora da Residência Médica de Medicina do Sono do Hospital Otávio de Freitas e de Neurologia do Hospital da Restauração. Boa tarde, doutora Sandra, seja bem-vinda.
5: Boa tarde, obrigada pelo convite, é um prazer estar aqui com vocês falando de um assunto bem legal, vocês vão ver.
4: Que bom, doutora Sandra, que a senhora está com a gente, e também agradecer aqui ao fisiologista clínico do exercício e profissional de educação física, Cláudio Barnabé. Professor Cláudio também é mestre em ebiatria, está com a gente. Boa tarde, professor Cláudio, seja bem-vindo.
6: Boa tarde, Anne, muitíssimo obrigado pelo convite. Boa tarde aos ouvintes. Doutora Sandra, é um prazer fazer parte dessa banca. Doutora Sandra Martinez, uma referência no sono.
4: Verdade, obrigada também, doutor, por ter vindo para o nosso consultório. E quem quiser participar, já tem ouvinte participando, mas quem quiser participar também, 991478520 é o número do nosso WhatsApp. Bem, seu Delmiro, do bairro do Ibura, pediu esse consultório, mandou um áudio. Então vocês vão ouvir agora o áudio que ele enviou.
7: Boa tarde, Ana Barreto. Como sempre, é o conterrâneo aqui de Ibura, de Almiro. Ana, quando for possível, faz aí um consultório sobre nosso relógio biológico.

0: lógico, tem que acordar à noite para tomar água, tomar remédio, ir no banheiro e outras coisas mais. É muito interessante. Dormir aqui de Bura, não tem um programa teu. Conterrânea. Valeu, um abraço.
1: Valeu, seu Delmiro, obrigada pela sua participação, por também pedir esse consultório, né? Deu a oportunidade de a gente falar um pouco sobre relógio biológico e o que isso está relacionado com a saúde. Vou começar aqui com o professor Cláudio Barnabé. Ele traz, assim, né, muitas coisas e relacionadas ao sono também, e a gente depois vai conversar bem com a doutora Sandra sobre essa questão do sono, que eu acho que é o que falou em relógio biológico, a gente já faz. Ah, o meu relógio biológico com relação ao sono, né, a gente vai logo para o sono. Mas o relógio biológico interfere em quais funções do nosso organismo? É só o sono, professor Cláudio?
2: Não, de jeito nenhum. O relógio biológico, o ciclo circadiano, que a gente chama de cerca de 24 horas, ele sincroniza uma série de funções vitais, funções físicas, funções mentais. E o ato da gente ciclar o claro e o escuro faz a gente, por uma questão evolutiva, precisar dormir.
1: Uhum.
2: Então, assim, a gente não dorme porque a gente tem interesse. Os humanos que dormiram foram os que evoluíram. Então, existem funções fisiológicas extremamente importantes. Uma função de remoção de lixo, por exemplo, cerebral, como as células beta-amiloide, elas são removidas quando eu vou dormir. Então, o sono, ele tem 4 fases muito bem definidas, e a gente cicla essas fases de 4 a 6 vezes por noite. E o mundo moderno, parece que a sociedade falhou miseravelmente nessa questão relacionada ao sono. Nós precisamos, por exemplo, de 1/3 da nossa vida dormindo. Imagine que uma pessoa de 60 anos passou 20 anos dormindo.
1: Uhum.
2: Né? Então, deveria, pelo menos, passar 20 anos dormindo. E os distúrbios relacionados ao sono, hoje em dia, eles são muito sérios. Imagine que 1 em cada 3 pessoas apresenta uma apneia obstrutiva do sono, que seria a diminuição de oxigenação de todas as células. E isso aumenta uma série de distúrbios fisiológicos e aumenta o risco de morte, por exemplo. E pior ainda, 1 em cada 2 pessoas, hoje à noite, não dorme. Então imagine que ao chegar à calada da noite, metade da população no mundo hoje tem problemas e está virando zumbi. Então imagine que quando a gente fala de ciclo circadiano, a gente tem funções fisiológicas e a gente tem relógios. Tem um relógio central na biologia e tem outros relógios periféricos. Tem até um nome engraçado em alemão, Zeitgeber, que vão sinalizando para a gente que está chegando a hora de dormir. Então, resultado, como respondendo novamente a sua pergunta, tem outras funções, funções fisiológicas, e dormir é um ato absolutamente necessário. Durante muito tempo se achou, e a internet é pródiga dizer isso, de vez em quando tem um leigo ou um coach dizendo trabalhem enquanto eles dormem para ter a vida que eles gostariam de ter. Isso é uma burrice sem precedente, porque quando eu durmo, eu tenho também função de consolidação de memória, consolidação do conhecimento. Então, quando o corpo pede para dormir e atire a primeira pedra, quem não fez uma procrastinação mais violenta ao dormir e não foi com o celular para a cama e bateu o celular na cabeça quando o sono já não aguentava mais, essa pressão de sono aumentou mais. Então é sobre isso, o ciclo circadiano é necessário, a gente precisa dormir, e quem dormiu adequadamente evoluiu, e por isso nós estamos aqui. E a gente vai falar mais sobre isso, quais são as funções do sono.
1: É mais interessante porque tudo que o senhor falou, mesmo com tantas funções, tudo está relacionado ao sono. Tudo está ali interligado ao sono. Mas deixa eu só fazer uma perguntinha. A gente já nasce, todo mundo nasce, com um relógio biológico programado assim, igualzinho. Porque, por exemplo, eu sou uma pessoa do dia. Tem gente que já é mais uma pessoa da noite, né? Que já faz mais as coisas, está mais atento, assim, à noite. Eu, por exemplo, não. Eu sou uma pessoa que eu estou muito mais ligada durante o dia, à noite eu não sou ninguém. E à noite eu preciso dormir, assim. E tem gente que, impressionantemente, né, consegue ser muito mais ativo à noite. Todo mundo nasce com um relógio biológico, assim, certinho. Tem que ir de dia, ficar acordado, de noite dormir. Ou isso vai modificando com os nossos hábitos?
2: Tem algumas camadas na sua pergunta, eu gosto muito de responder sobre isso. Isso a ciência chama de cronotipo. A gente tem cronotipos vespertinos, são aquelas pessoas que têm mais energia, mais disposição, que acordam com toda a energia do mundo. Nessas aí eu me encontro, então eu acordo super bem, acordo contente, sorrindo,
1: eu
2: tenho muito mais energia. E tem os vespertinos, que são aqueles mais noturnos, que têm mais energia à noite. E aqui ele tem ali os intermediários ou indefinidos, então a literatura mostra muito bem isso. Existem testes clínicos, médicos para fazer isso. O DLMO, por exemplo, mede a saliva durante a noite.

0: É coisa de laboratório, geralmente fica em academias ou grandes centros de sono. Hoje existem ferramentas como questionários para a gente determinar o cronotipo dessa pessoa. A grande maioria de nós tem um cronotipo matutino. Então, por exemplo, alguns seres vivos são os roedores, por exemplo, são noturnos. Nós, humanos, somos mais do dia, então a gente tem isso do ponto de vista evolutivo, mas é real. Existem pessoas que têm energia mais à tarde. Tu quer ver um grande problema social? É o adolescente. O adolescente ele tem uma demanda de sono muito maior, enquanto nós adultos, dos 18 aos 63, são dados da Academia Nacional do Sono Americana, a gente precisa de 6 a 9 horas de sono, com alguns delay aí um pouquinho, uma hora para frente, uma hora para trás, mas o adolescente precisa de 10 a 12 horas de sono. E a aula dele começa às 7 horas da manhã, sendo que é um adolescente, é uma fase que ele tem uma síndrome do atraso de sono, ele só tem sono mais tarde. Então, até alguns estudos, parece que no Brasil aqui, acho que em Ribeirão Preto, eles já estão fazendo o adolescente começar 1 ou 2 horas mais tarde e isso está tendo implicações nas melhores notas do adolescente. Então, imagine, o indivíduo tem um atraso da fase de sono para iniciar o sono e precisa ter uma média de sono maior do que a média como a nossa. Então, e essa fase da adolescência, ela é mais noturna, ele vai ter mais disposição à noite.
1: Certo.
0: E o que é engraçado é que muita gente matutina, noturna, ela diz assim... Essas pessoas acordam aí sorrindo e tal, eu demoro muito ainda, tenho que levar sol para acordar. Por isso que uma das nossas recomendações com relação à higiene do sono e sincronização do relógio biológico é tomar sol nas primeiras horas do dia, evitar óculos de sol nas primeiras horas do dia, porque isso vai ressincronizando esse relógio central e os relógios periféricos que eu te falei, esses marcadores externos sociais, para fazer com que a gente esteja com mais energia durante a vigília e vá descansar à noite.
1: Entendi.
0: Então, as pessoas nascem com esse cronotipo, mas tem a boa notícia, porque eu falei que tem camadas. O ciclo circadiano, ele sofre adaptações.
1: Ou seja, quando você fala ciclo circadiano, é o relógio biológico.
0: O relógio biológico, esse ciclo de 24 horas, o ciclo de claro e escuro. E a ciência epidemiológica mostra que pessoas que trabalham com carteira assinada, com hora para entrar e hora sair, tem um ciclo circadiano mais sincronizado com o claro e escuro. Então, isso é um facilitador. Quem sofre mais são os famosos trabalhadores de turno. São aquelas pessoas que têm um trabalho noturno e, pior ainda, aqueles que têm um ciclo volátil, aquele que é 12 por 36. Você nunca dorme no mesmo dia, na mesma hora, na mesma semana. Sempre vai adiantando. Isso é um desequilíbrio fisiológico que, para organizar, demora um pouco mais e dá trabalho para a gente.
1: Bem, e aí já tem ouvinte exatamente nesse perfil, viu, doutora Sandra? A senhora que é especialista em sono. A gente está aqui com uma mensagem do nosso ouvinte Neto, da Ilha do Maruim, em Olinda. E ele mandou mensagem dizendo exatamente assim: Anne, eu mesmo estou ferrado. Sou vigilante noturno, trabalho à noite. Meu sono não é bom, não. E aí, como o professor Cláudio já disse, né, isso desregula muito, mas é uma necessidade. Como fica, então, o relógio biológico de uma pessoa como o seu neto? Não sei se ele todos os dias trabalha, né?
2: Ou se tem... A gente não sabe qual é o esquema de plano de trabalho em turno que ele tem. Tem vários tipos de trabalho em turno. O pior é aquele que é volátil, que ele, às vezes eles ficam mudando. O turno trabalha de madrugada, no outro daí uma semana de manhã, depois à noite. Esse é o pior, é o que mais faz mal à saúde. Realmente, o paciente tende a ficar mais sonolento, mais fadigado. Só assim para relembrar e ficar claro, o relógio biológico todo mundo tem, ele está no nosso cérebro, numa região lá chamada núcleo supraquiasmático, ele é o grande maestro dos ritmos. Por que que a gente tem que ter ritmos? Não é só um ritmo sono e vigília. Porque a gente mora num planeta que o nosso cérebro, o nosso corpo é adaptado para morar aqui, que o nosso dia terráqueo, né, tem mais ou menos 24 horas. Então, o nosso relógio biológico tem também mais ou menos 24 horas. É circadiano, como o Cláudio disse, porque é cerca de um dia, mas na verdade, se a gente não tiver nenhuma pista, se a gente se trancar numa caverna sem saber como está lá fora, se está claro escuro, ele dura um pouquinho mais que 24 horas, 24.3, 24.7. Por que que é importante a gente regularizar? A gente tem que ficar alinhado com o claro escuro do nosso planeta Terra. Por que que a gente tem que estar alinhado? Porque as coisas vão funcionar melhor. Nós somos animais que dormem à noite e ficam acordados de manhã. Então, para que isso aconteça, a gente tem que ter um relógio que o principal marcador para o Zeitgeber, né, que é um doador de tempo, seria a tradução. O grande marcador para o nosso relógio interno é a luz, mas não é o único. E a gente tem esse grande relógio e tem os periféricos. Onde é que ficam os periféricos? Em vários órgãos, tem no fígado, tem no coração, tem no pâncreas, tem no sistema imunológico, porque há vários ritmos que o grande maestro lá do cérebro vai dizer. Sono e vigília, temperatura, quando a gente está sonolento, dormindo, a temperatura está no mínimo, e quando a gente está em vigília, ela está

0: tudo isso tem que estar sincronizado. O que acontece quando te sincroniza? A gente chama de desalinhamento do sistema, do nosso relógio biológico. Começa a ter problema. A gente não consegue sincronizar. O claro está acordado e fazendo as nossas atividades de vigília e à noite está dormindo. Aí o que acontece? Já tem vários trabalhos, inclusive mais recentemente vem crescendo o corpo de trabalho científico que fala que esse desalinhamento circadiano ele está relacionado com o aumento do risco cardiovascular, porque a nossa pressão e nossa frequência cardíaca ela não é constante o tempo todo, então se eu desalinho ela vai tender a não cair mais à noite e aí já vai dar problema de tentar ficar mais alta o dia todo, então aumenta o risco de pressão alta, aumenta o risco de formar placa de gordura em artérias e importantes que vão levar sangue para cérebro, para coração, já aumenta o risco cardiovascular, risco de AVC, risco metabólico, ou seja, o colesterol tende a subir, a glicose fica mais difícil de deixar lá dentro do patamar do normal, aumenta o risco de alguns tipos de tumores. Então, você vê como que é importante ter essa sincronização. E o que é que ajuda a gente a sincronizar nosso relógio com o claro e escuro, né, do nosso planeta? O grande sincronizador é a luz. A exposição à luz, principalmente de manhã, já que nós somos animais que dormem à noite, né? De manhã, ela é um grande sincronizador para dizer para o nosso cérebro, olha, é hora de ficar acordado, de aumentar o cortisol, de aumentar a frequência cardíaca, aumentar a pressão, porque é hora da gente fazer nossas coisas, da gente aprender, da gente ver coisas novas. E esse é o grande sincronizador. Mas há outros sincronizadores. Por exemplo, uma coisa muito importante que tem se falado mais recentemente é a rotina. A rotina organiza o nosso ciclo circadiano. O que é rotina? É acordar mais ou menos sempre no mesmo horário, sem grandes variações. É dormir mais ou menos no mesmo horário. Almoçar, jantar, tomar café da manhã, também sem grandes variações de horário. Fazer atividade física regularmente. À noite, usar a luz a nosso favor. Se expor à luz natural de dia e diminuir a exposição à luz artificial à noite. Essas telas de celulares, televisão, qualquer tela, né, do espectro. Isso aí são coisas que regularizam o nosso ciclo e deixam ele mais sincronizado com o ambiente, e aí dá menos problema. O trabalhador em turno ele é um problema, porque ele é um desalinhado temporal. Há um desalinho, né? Na hora que ele deveria estar dormindo, ele está obrigatoriamente acordado e tem que estar muitas vezes ativo, porque às vezes tem que resolver um problema ali. Imagina um piloto de avião trabalhando à noite, um controlador de voo que está de madrugada num grande aeroporto. Ele tem que estar não só acordado, como muito centrado para não cometer um erro e 300 pessoas no avião
1: morrerem, por exemplo.
0: Não tem condição. Ele tem que estar alerta e muito focado no que ele está fazendo. Isso causa esse desalinhamento. Esses pacientes que trabalham em turno, infelizmente, eles tendem a ter mais pressão alta, mais risco cardiovascular, mais AVC. O nosso organismo não foi feito para trabalhar em turnos. Mas na nossa sociedade moderna não tem como, é 24/7, tem trabalho que não para. A gente como médico também, sempre tem médico de plantão 24 horas, tem coisa que realmente não pode parar.
1: E parece que a gente só adoece mesmo à noite e na madrugada, né?
0: Então, não, outra coisa...
2: E criança só nessa noite.
0: Outra coisa do nosso relógio biológico, AVC tende a dar mais de manhã nas primeiras horas pós despertar, infarto também, isso também é circadiano. E esse desalinhamento favorece que isso aconteça com mais frequência. E uma coisa ruim para nós mulheres, o corpo humano não foi feito para ter esse desalinhamento circadiano, né? Para estar trabalhando em horário que deveria estar dormindo. E o que acontece com sempre o trabalhador em turno tende a ter mais alguns tipos de tumor, mais pressão alta, diabetes, risco cardiovascular. E nós mulheres, infelizmente, sofremos mais. Nosso organismo, ele não é tão talhado para isso. A gente se adapta pior a trabalho em turno. A recuperação pós uma noite trabalhando no plantão, ela é mais lenta para nós. Já tem trabalhos que realmente já falam que há um aumento do risco de CA de mama em mulheres que trabalham em turno. Quando a gente vê e compara com mulheres que trabalham em horário comercial. Parto prematuro, eclâmpsia também. A mulher grávida que vai trabalhar à noite. Eu grávida dava plantão à noite. E a gente sabe que é um risco para a gente ter trabalho parto prematuro. O bebê nasce mais cedo, olha o problema, né?
1: Então, tudo isso porque está desregulado porque aquele...
0: O ciclo está desregulado. Nossa. E essa desregulação acaba desregulando os marcapassos periféricos que tem no coração. Ele vai entender que a pressão não é para cair à noite, vai começar a ficar alta e já aumenta o risco cardiovascular. O sistema inflamatório também vai trabalhar de uma maneira mais regular, aumentando aí a chance de ter um escape de uma célula tumoral que o sistema inflamatório de defesa imunológico não vê.

0: causa uma inflamação, aumento de substâncias inflamatórias, nossa, faltou o nome agora, disse inflamatório, enfim, de algumas substâncias inflamatórias que aumentam no nosso corpo e geram um estado de inflamação crônico. Isso aí aumenta o risco cardiovascular, interleucina, que eu queria falar, aumenta o risco cardiovascular, aumenta o risco de AVC. Então, o corpo que está desalinhado, ele também sofre mais. E, assim, uma coisa importante de sono, porque muita gente fala de sono, né? Sono bom é eu dormir 8 horas por dia, 7, 8. Eu ter quantidade e qualidade. Por exemplo, se eu acordo muito à noite, se eu tenho apneia do sono, eu também... Todos esses riscos que eu falei também aumentam, mas não é só isso. Uma coisa que tem crescido na literatura médica é o seguinte, é a regularidade, é a rotina. Um paciente com uma rotina caótica, ele tende a ter uma saúde também caótica. Uma mente caótica também, às vezes, ele tende a ter mais ansiedade, depressão. Então, o indivíduo, e às vezes a gente vê no consultório, eu acordo cada dia no horário, tem dia que eu almoço ao meio-dia, outro dia eu almoço às 4 da tarde, outro dia simplesmente não dá para almoçar, eu pulo e vou só jantar. Isso não é bom para a nossa saúde. A Academia Americana de Cardiologia está tentando colocar agora mais esse fator de rotina organizada para a saúde do coração, por exemplo. Então, a rotina organizada é fundamental para nosso emocional, para nossa mente e para nossa saúde física.
1: Por isso que a senhora falou que quem trabalha à noite, esse trabalhador de turno, né, e não trabalha todo dia à noite, por exemplo, ele ainda fica mais bagunçado.
0: Mais bagunçado.
1: Porque tem dia que ele vai dormir no horário, tem dia que...
0: A rotina é mais variável. Quanto maior a variação na rotina, maior o risco cardiovascular. Isso a gente já sabe. Uhum. Maior o risco metabólico. Né?
1: Nesses casos, é difícil de regular, assim. Porque se ele já está no emprego, tem algo que compense. Por exemplo, que eu sei que vai ter um monte de gente assim, não, mas eu durmo de dia, olha, eu fecho tudo, deixo tudo escuro, durmo. Mas isso pode compensar?
0: Olha, a ideia do trabalhador que trabalha em turno é que ele consiga dormir em algum momento. Se ele só pode dormir de dia, ele vai ter que dormir de dia. Sim. É melhor do que não dormir nada. Não tem nem como, tirar isso dele. Tem que dormir. Agora, vai dormir num horário realmente diferente do que o cérebro dele foi programado. O cérebro dele vai ter que se reprogramar para uma coisa que não é natural para minimizar esse impacto de ter ficado a noite toda acordado. O ideal do trabalho em turno seria deixar o trabalho em turno, ou pelo menos não variar tanto o esquema da hora de trabalho, né? Tentar variar o mínimo possível. E quando puder, tentar trabalhar em horário comercial. E mulheres, eu sugiro que façam menos trabalhos em turno.
1: Entendi. E se a pessoa já tiver há muitos anos nessa? Assim, há muitos anos, já virou uma rotina, assim, uma rotina bagunçada, mas uma rotina, assim. Uhum. A senhora acha que isso pode diminuir os riscos ou não? Mesmo assim, como a gente não foi programado para trabalhando à noite, né, por exemplo,
0: enquanto estiver trabalhando, vai ter risco aumentado em relação a eu, por exemplo, que não trabalho em turno, você que trabalha em horário comercial, tem o risco aumentado. A gente tem como melhorar a saúde desse paciente no trabalho, por exemplo, tem coisas que a gente pode fazer para ele ficar mais alerta. De novo, usando a luz a favor do paciente. Então, se eu tenho que estar acordado de madrugada, deixa uma luz bem clara no ambiente. Um pouco antes da hora dele terminar o turno dele, já pode ir diminuindo a luz. Uhum. Já vai se expondo menos à luz para preparar, para ver se começa a ter sono. Vai para casa, às vezes, de óculos de sol bem escuro, com pouca... tentar não ficar no sol... E, assim, tem alguns guidelines de tratamento que eles falam que ele pode tomar algum remédio para dormir quando chega em casa, com acompanhamento médico. E a luz no trabalho, luz intensa no trabalho, algum remédio para ficar acordado no trabalho, isso é guideline científico. E pouca luz já, começar a diminuir a exposição à luz quando chega aí na hora de ir embora, um pouco antes de terminar o turno dele.
1: Tem uma coisa que Delmiro falou também, e aí vai para a noite, queria que você comentasse também, professor Cláudio, que ele diz assim... A gente acorda à noite para tomar água, para ir no banheiro, e ele falou muito relacionado a relógio biológico. Aí eu queria saber assim, essa coisa de acordar à noite para ir tomar água ou para ir ao banheiro, está relacionado a relógio biológico ou está relacionado a hábitos, por exemplo, daquela pessoa que ela adquiriu com o tempo e aí o corpo se acostumou?
2: Há muitas camadas na tua pergunta, Anne. Primeiro, a gente precisa entender se o sono é unifásico ou se ele é polifásico, ou seja, quantos acordares, quantos despertares noturnos. Anteriormente, a gente estava falando aqui que o sono tem fases e o sono de ondas lentas, o sono mais profundo, ele vem mais ou menos na primeira metade da noite. Na segunda, tem um sono mais superficial, o sono N1 e sono REM. Então, o que acontece? É comum a gente ter pequenos despertares, ou um ali para virar a cabeça, e numa ativação cortical, eu tenho uma ativação e ali eu acordei, despertei um pouco.

0: E o indivíduo inventou de olhar o celular. Nisso, ele recebe não só as informações que podem gerar interesse, mas a luz que entra na via retina hipotalâmica e sinaliza lá na pineal e diz assim, eita, é dia, libera o cortisol, inibe a produção de melatonina, e isso já começa a famosa insônia de manutenção, aquela que vem mais ou menos às 3 horas da manhã. Alguns fatores fazem com que nós despertemos à noite. Por exemplo, o diabetes descontrolado, uma poliúria, a gente chama de noctúria, que é o xixi noturno, e tem a inibição do hormônio antidiurético. É uma mente que está com um pensamento ruminante, então isso vem um pensamento ruminante. Então, é facultado a um sono de qualidade para nós adultos, assim, como eu falei anteriormente, dos 18 aos 63 anos, mais ou menos, de 6 a 8 horas de sono. Tem um delayzinho de uma hora mais para cima, mas minimamente 6 horas é o que os estudos do Dr. Matthew Walker mostram. Até vi uma entrevista dele que ele diz interessante. O percentual exato de pessoas que dormem menos de 6 horas por noite e não tem nenhum efeito deletério na saúde é zero. Ou seja, a ciência crava que eu preciso...
1: É bem raro você dormir menos de 6 horas e ficar bem. Exato.
0: Então, o que acontece? Voltando para a questão dos despertares noturnos, então é facultado um único xixi noturno, a depender da idade, voltar, e desde que a latência seja baixa, ou seja, entre deitar e pegar no sono novamente, às vezes a gente nem percebe. Então, existem algumas estratégias. Ir ao banheiro ainda no escuro, não acender luzes tão brancas, não ter luzes brancas que imitam a luz solar. As lâmpadas deveriam ser aquelas lâmpadas mais quentes, que tem baixo Kelvin, 2600, assim, que é mais amarelada. Tecnicamente, de 2600 a 2800 Kelvin, não é essa que tem 6000 que imita a luz solar. A doutora Sandra falou muito bem. Aos trabalhadores de turno, a gente pode tentar mitigar um pouco, acender luz, aquela luz branca acesa, e de manhã apagar logo tudo, botar um óculos escuro, que ele precisa dormir, se a gente pensar numa escala de 12 por 36. Então, a gente precisa pensar nessa. Uma outra coisa que faz também acordar muito é roncar. Então, a apneia obstrutiva, roncar é despertar. Então, a gente acostumou a glamourizar o ronco, né? Eita, dormi tanto que ronquei. Eita, fulano roncou. Roncar é despertar. Então, vários micro despertares à noite inibe a arquitetura do sono, fazendo com que os indivíduos tenham esses efeitos deletérios que também a doutora Sandra citou. Então, o xixi noturno também é um indicador de que aquele sono precisa de um pouco mais de cuidado. E aí eu faço minhas palavras, doutora Sandra, reitero, rotina. Ronco nunca é normal, precisa se investigar. Tem alguns fatores que precipitam isso. Obesidade, o tamanho do pescoço, hipotonia muscular, a falta de exercício físico, o próprio sedentarismo, aquilo que eu falo sempre aqui, que é a questão do comportamento sedentário. Então, uma das coisas que aumenta a pressão do sono, nós falamos aqui muito em ciclo circadiano, mas tem o ciclo homeostático, o ciclo da pressão de sono. A adenosina, ela vai se acumulando através do movimento, através do exercício físico. Isso aumenta a pressão do sono. É que a doutora Sandra falou, eu vou dormir à noite com mais sono, com mais pressão. Então, imagine uma pessoa que não faz nada do ponto de vista do exercício físico e ainda passa 8 horas sentado, deitado ou reclinado. Isso é uma bomba. E se a gente parar para pensar do ponto de vista evolutivo, o humano evolui há 4 milhões de anos, mas só nos últimos 200 anos a gente tem energia elétrica. E como a doutora Sandra falou, a gente está num problema que a sociedade falhou miseravelmente. A gente pode acender lâmpadas e não ter mais escuro. Você percebeu que a gente começa a desincronizar todos os relógios que nos fazem evoluir de forma saudável? Então, muitas vezes o indivíduo tem um cansaço, ele não sente de onde vem esse cansaço. A gente procura uma resposta metabólica, não é um hipotireoidismo, não é uma disfunção mitocondrial, mas o indivíduo simplesmente não está descansando. O que muitas vezes ele está experimentando é o que a ciência chama de procrastinação violenta ao dormir. Ele não quer deixar de estar disposto numa televisão, num celular, e a gente tem TV nos quartos, que é absolutamente condenado. Quando não tem, o nego leva o celular para a cama, e isso é um problema gigantesco para a saúde.
2: Gente, eu estou vendo aqui as mensagens de vocês, muita gente participando e falando, inclusive está dormindo pouco, mas eu vou precisar fazer uma pausa rapidinho aqui no consultório. Daqui a pouco eu volto com a participação dos nossos ouvintes. Até já.
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1: O consultório do Rádio Livre hoje está falando sobre relógio biológico e claro que a gente está falando aqui sobre a questão do sono, porque esse, quando está desregulado, a gente sofre. E a gente está conversando aqui com o professor Cláudio Barnabé, que é fisiologista clínico do exercício, profissional de educação física, com a doutora Sandra Martinez, médico neurologista e especialista em sono. E eles já deixaram claro, se a gente não dorme, se a gente está com esse relógio biológico desregulado, a gente tem muitos riscos à saúde. Tem muitos ouvintes participando. Enquanto se fala de sono, tem muita gente dizendo que dorme mal. Eu tenho aqui a mensagem de um ouvinte que não se identificou, mas ele é de Riacho das Almas. Ele diz, Tota, de Riacho das Almas, agora eu entendi, Tota. Ele diz, eu só durmo 2 horas, só tenho 2 horas de sono todas as noites, mas eu bebo muito café. Será que é o café? Aí eu vou juntar, doutora Sandra, com uma mensagem do seu Givaldo, porque ele diz que desde 6, 7 anos de idade, ele tem insônia e já tentou várias abordagens, mas sem sucesso. Ele faz esporte com regularidade, não bebo, não fumo, mas só consigo dormir em média de 5 a 6 horas por noite. Quando dá, 17 horas, 5 da tarde, fico extremamente cansado e com sono. E na hora de dormir, o sono vai embora. Ele, dicas, por favor, porque hoje eu tenho 47 anos e me sinto muito cansado. Então, café é um problema na sua visão, e essa questão do seu Givaldo?
2: O café, dependendo do horário que ele é tomado e da dose, ele pode ser um problema. Se ele for tomado regularmente, de uma maneira mais correta, ele não necessariamente é um problema. É, inclusive, a alimentação, comer comida pesada muito tarde, também pode ajudar a dessincronizar o nosso relógio biológico. Tomar muito café ao longo do dia também pode dessincronizar ou tirar o nosso sono, causar insônia. Por quê? O Cláudio já tinha puxado aí o tema da homeostase do sono. A gente tem o ritmo circadiano que faz a gente dormir à noite, mas não é só isso que faz a gente começar a dormir, não. É deixar de ficar acordado para dormir. Uma das coisas é a pressão homeostática. É igual sede. É manter, o homeostase é manter equilíbrio no nosso corpo. Quando a gente fica muito tempo sem tomar água, não dá sede, a gente toma água e para de ter sede. Com sono é a mesma coisa. A gente vai ficando muito tempo em vigília, vão acumulando no nosso cérebro algumas substâncias que podem ser tóxicas para os nossos neurônios. E cérebro é tudo, né? Não é porque eu sou neurologista, mas cérebro é importante.
1: Mas que está acumulando
2: aí,
1: tudo
2: aí.
1: Aí
2: os neurônios estão acumulando substâncias lá que podem fazer mal a ele, até causar morte neuronal, então é hora de parar de ficar muito tempo acordado. Então, quanto mais coisas vão acumulando na fenda, uma delas é a adenosina, beta-amiloide também, que Cláudio falou que está relacionado, por exemplo, com Alzheimer, que é um acúmulo de beta-amiloide, uma das características, mas todo mundo tem beta-amiloide. Só que vai acumulando, quanto mais tempo em vigília, neurônio trabalhando, vai acumulando coisas. Isso tem que parar, para não dar um erro cerebral. Aí a gente tem que dormir, né? Então, a cafeína, ela atua nessa receptor da adenosina. Ela vai acumulando na vigília, e quando ela tem muita coisa acumulada, ela fala, é um sinal, um gatilho, fala, vamos começar a dormir, vamos fazer nosso sono não REM primeiro. E a cafeína, ela vai no lugar da adenosina e bloqueia o sinal da adenosina. Então, a adenosina vai acumular e não vai dizer para o cérebro, olha, é hora de parar tudo e dormir. O café bloqueia isso, por isso que ele deixa a gente mais acordado.
1: Sim.
2: Então, tomar muito café pode desregular, sim, o nosso relógio circadiano. O ideal é tomar pouco café e a última tomada deveria ser pelo menos umas 8 horas antes de você ir dormir, deitar para dormir. Isso tem já duas revisões sistemáticas falando mais ou menos a mesma coisa. Então, 8 horas antes, então, a última tomada lá 2, 3 da tarde mais ou menos. Por que isso? Se você tomar depois, ele pode ou aumentar a latência do seu sono ou deixar o sono mais leve. Porque tem gente que fala, eu tomo café 10 da noite e durmo às 10h15. Tem, eu sou assim, eu posso tomar café às 11 da noite e durmo em 5 minutos. No entanto, o sono ele fica mais leve, ele não é tão reparador. E uma das coisas que eu lembrei agora que Cláudio já falou e puxou um gancho bem interessante que eu lembrei novamente, a homeostasia do sono, a gente, depois de muita vigília, a gente tem que dormir para restabelecer funções neuronais, memória vai ser consolidada, imunológica, nosso sistema imune, tudo tem que dar uma parada, né? E limpar, né? Então, a limpeza daquelas coisas tóxicas que se acumulam lá entre os nossos neurônios quando a gente fica muito acordado, isso vai ser jogado fora. quando? Quando a gente dorme e tem esse sono N3. E uma coisa interessante para a gente ver o quanto o sono é importante, você imagina, na época que a gente estava nas cavernas, que foi um outro gancho que Cláudio falou, que a nossa, como é que fala? Evolução. A nossa, houve uma evolução tecnológica, mas o nosso cérebro é igual.

0: do cérebro de quando a gente estava nas cavernas. Imagina um homem das cavernas que morava junto com predadores, que ao contrário de nós, tem atividade noturna. Ou seja, a gente vai dormir, mas os predadores naturais não estão acordados. E ainda assim, ele procurava um lugar em caverna e ainda assim ele se expunha a um risco grande e ele dormia. Você imagina como ele não ficava vulnerável e ainda assim os humanos sempre dormiram à noite. Isso tem que ter alguma função, isso tem que ser importante, senão a gente não ia ter corrido esse risco de ser exterminado, de um predador de matar-nos no meio da madrugada. Imagina, então dormir é importante, não é à toa, tem que ser importante para manter o nosso corpo funcionando bem.
1: Agora, seu Givaldo falou que desde criança ele tem problema, né, para dormir. Aí, no caso dele, o que a gente pode dizer? Porque ele já faz exercício, pelo que ele diz, né? Já mantém aí essa rotina. Tem alguma outra coisa que ele possa fazer?
0: Esse que diz que dorme 5, 6 horas por noite.
1: Isso.
0: O ideal, que a gente sabe hoje, para o cérebro ficar bem, o risco de saúde ser menor, é dormir em torno de 7, 8. Seria o ideal. Normal é de 6 a 10, 6 a 8 vai para um adulto, mas em 7 a 8 vai ser o ideal. Por que é o ideal? Porque quanto mais você se afasta para mais ou para menos, aumenta o risco cardiovascular de doença, morte súbita e tal. E a gente sabe que para o sono tem um corte aí para o adulto, né? Óbvio, de 6 horas. Dormir menos que 6 horas é um grande problema para a saúde. Aumenta todos esses riscos que a gente já falou antes. Então, o ideal é que ele consiga dormir pelo menos 6 horas. Quais são as dicas para tratamento de insônia? O tratamento padrão ouro de insônia é com terapia comportamental, não é nem com medicação. A medicação pode entrar num segundo momento ou... os guidelines também dizem que no caso dele, ou de qualquer pessoa que tem insônia e durma menos de 6 horas, já vale a pena muitas vezes pensar no medicamento para aumentar o sono junto com terapia comportamental. Então, quais são essas dicas comportamentais? Uma coisa, não tomar muito café ao longo do dia, diminuir o uso de café e usar até o meio da tarde no máximo. Outra coisa, fazer atividade física, porque isso é bom para todo mundo, com raras exceções, né, a gente não pode fazer, e fazer de manhã ou no começo da tarde. Outra coisa, ir para a cama só quando tiver com sono. E uma coisa bem importante, se ele tenta dormir e não consegue à noite na cama, a ideia é que ele não fique vivendo a insônia dele, ruminando o pensamento, com medo de estar lá e não conseguir dormir, com raiva que está lá e não dorme, resolvendo os problemas do dia seguinte dele, da família toda. Não faça isso na cama. Dá mais ou menos 20 minutos, meia hora, o sono não vem, saia do quarto, vai fazer uma coisa leve, vai ficar na penumbra, ler uma coisa leve, não vai estudar, vai ouvir música, não faz nada, e quando está com sono, volta para a cama. Sempre acordar no mesmo horário e não cochilar. O cochilo, o ideal para quem tem insônia é não cochilar em nenhum momento. Se for cochilar, o cochilo bom é cochilo curto, 20 minutinhos, alguns lugares são no máximo meia hora, e cochilo até o comecinho da tarde, meio da tarde. Por quê? Um cochilo longo, um cochilo mais no fim da tarde, ele vai diminuir essa pressão do sono. E aí, imediatamente, a latência do sono já vai aumentar. Então, são dicas de comportamento que ele pode tentar fazer e procurar ajuda médica. Eu acho que o tempo de sono dele está meio curtinho mesmo.
1: É muito curto mesmo. Bem, tem muita gente perguntando, seu Delmiro está aqui agradecendo, mas aí a gente vai precisar finalizar o consultório, mas assim, tem gente também falando assim, poxa, dá para regular a fome também?
2: Ah, uma das coisas que a falta de sono promove é desregular o centro de equilíbrio entre os hormônios que promovem a sono, a fome e a saciedade. Isso é uma das primeiras coisas. Então, a gente chama de fome hedônica, é a fome do prazer. Então, a gente come, quando a gente dorme menos do que as 6 horas, ou tem um sono fragmentado, um sono de baixa qualidade, a gente tem uma fome não fisiológica. Eu sento à mesa e sacio com menos velocidade. Então, às vezes, nem sacia. É alguém que vive à mesa comendo sempre mais do que a necessidade
1: come
2: fisiológica. É o tal do comer com os olhos. Então, veja quanto problema, né, doutora Martinez? Deu uma aula agora de higiene do sono, que é um negócio que precisa ser repetido o tempo inteiro, sobre essas orientações que ela acaba de dar. E eu me lembrei de mais uma. Alguém perguntou sobre o café e tem a questão que pode se achar que não é cafeína sensível, mas diminui a profundidade do sono. Sim. Tem a questão da bebida também. Então, a bebida, por exemplo, pode induzir o sono, porque vai causar aquela letargia, aquela hipotonia,
1: sim,
2: aquele relaxamento, porém, com as mesmas condições do café, eu vou diminuir a arquitetura do sono, vou criar um sono de baixa qualidade e, consequentemente, todos esses efeitos deletérios que nós já citamos aqui. Então, dentre tudo aquilo que a gente já falou, a pergunta ficou para o final. A fome também é controlada quando eu tenho um sono de baixa qualidade, eu tenho uma fome maior do que deveria ter. Então, às vezes, por que eu não emagreço? Não é só porque você não consegue parar de comer. Você não consegue parar de comer porque você está tendo um

0: sono de baixa qualidade.
1: Está tudo interligado aí, tá no nosso reloginho biológico. Gente, ó, eu vou precisar encerrar o consultório. Seu Delmiro já está mandando aqui. Muito obrigado, obrigado pelo consultório, adorei. Obrigada também pela sugestão. Quero agradecer muito ao professor Cláudio Barnabé. Obrigada por esse consultório de hoje.
0: Muito obrigado, Ana. É um prazer estar aqui, principalmente a doutora Sandra, que é uma referência no sono. Obrigado, Ana.
1: Eu que fiquei também honrada em tê-la com a gente, doutora Sandra. Obrigada também por esse consultório de hoje.
2: Obrigada a você também, aos ouvintes e a Cláudio, que é uma referência também em fisiologia.
1: Bem, foi muito interessante a gente entender um pouco sobre relógio biológico. Obrigada aos ouvintes. Eu vou fazer um intervalo e volto já.
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1: O Rádio Livre está ficando por aqui. A produção foi de Gabriela Bento, trabalhos técnicos de Elivelton Henrique, Edilson Lima e João Alves. Na coordenação de jornalismo, Vitor Tavares.
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5: 5:04 agora.
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6: Bom dia.
5: Estou eu aqui de novo para conversar com você nessa oportunidade que eu considero maravilhosa, num sábado de manhã bem cedinho, para falar de coisas que eu tenho certeza que você já sabe, com a sua experiência, com a sua vivência, com a sua sabedoria, tenho certeza absoluta que não vou aqui dizer nada que você já não saiba. Às vezes, talvez, você até esqueça um pouco. Mas e por que falar disso se você já sabe? Não é chover no molhado? Não. É a oportunidade de continuar refletindo sobre essas coisas. E aí o que hoje eu gostaria de lembrar a você é o seguinte: a sua vida, com todos os seus altos e baixos, moldou você para um bem maior. Você tem percebido isso? O seu caminhar, o que você vive, o que você passa e o que você passou, isso vai nos dando bagagem, vai nos acrescentando experiência, essa de que eu falei já no comecinho da minha fala, a experiência que você juntou, que você adquiriu. E diante disso, diante das nossas escolhas, dos caminhos que buscamos e que escolhemos percorrer, o resultado é você chegar exatamente onde você chegou. E mesmo

0: mesmo que nesse caminhar você tenha se arrependido de algum traçado que você tenha escolhido passar, de algum desvio que você tenha feito na sua carreira de vida, não pense que você perdeu tempo. O nosso viver, o nosso caminhar, nele não cabe a expressão perder tempo. Porque mesmo quando não acontece, eu já falei disso aqui, aquilo que a gente queria, que as coisas não saem como a gente planejou, disso a gente extrai experiência. Essa experiência você vai carregar com você para o resto da sua vida. Não existe perca de tempo no nosso viver. Às vezes a gente até abre a boca para falar disso, mas ao fim, pense se você sempre não diz assim: agora eu aprendi. Não é verdade? Perdi meu tempo, mas agora eu aprendi. Então o tempo não foi totalmente perdido, não. Levamos experiência com a gente. Cada situação que você encontrou, que você viveu, que você passou, ela conta, ela é contabilizada no seu currículo de vida, nessa sua carreira. Ela vai sendo acrescentada e foi necessária para se chegar ao momento atual. Cada momento da sua vida, incluindo esse agora pelo qual você está passando, não faço ideia de qual seja, mas você sabe, pode significar, mesmo que tenha cara de final, pode significar um novo começo. Você já parou para pensar nisso também? Pois é. E se você tem coragem de admitir quando está com medo, quando está errado ou errada, capacidade de rir, mesmo quando por dentro você chora, coragem de falar quando a sua voz está trêmula, está fraca, confiança para pedir ajuda quando você precisa, e sabedoria para aceitar essa ajuda quando ela for oferecida. Não se faça de durão, não se faça de durona. Se você precisa, recorra. Se alguém oferece ajuda, aceite. E se tem oportunidade de ajudar, ajude. Esse combo todo, essa combinação, esse conjunto de coisas que são colocadas para a gente todos os dias, assim que a gente acorda, e muitas vezes a gente não pensa nisso, tudo isso forma, no único dia da nossa vida, ajuda a formar o nosso caráter, a nossa opinião. Você, eu, todos nós, não saímos de um dia sequer da nossa vida sem levar nada com a gente. Mesmo quando a gente acha que perdeu tempo. Mas em seguida a gente diz: agora eu aprendi. Ou seja, se não deu certo hoje, não significa dizer que deu errado, apenas não aconteceu. É assim que a gente deve tocar a vida, sempre com otimismo, sempre extraindo o que pode nos servir para uma outra tentativa nessa nossa jornada de vida. E que você tenha, no mínimo, um excelente dia.
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0: Sim, acordando a família brasileira, porque, ó, já são 5 horas e 10 minutos, tá quase de tarde já. Isso não é hora de ninguém tá dormindo mais não, viu? Dormir pra quê? O tempo passa e você não vê. Depois fica sabendo das coisas por aí só de ouvir falar. Sábado, viu? Dia 16 de maio de 2026. Quem recebe na quinzena recebeu ontem. É, vai entrar o final de semana bonitinho. Já se passaram 136 dias do ano, faltando 229 para o ano acabar. Hoje é dia do Gari, Dia Internacional da Luz, Dia Internacional da Convivência em Paz, Dia do Médico Geriatra, Dia Mundial da Conscientização sobre a Doença Celíaca, Dia Mundial do Whisky, opa! Dia Mundial dos Funcionários e Funcionárias da Educação. Santo do dia, São Alexandre. Com trabalhos técnicos dele, Avanildo Cerqueira. A produção é de Kevin Paz. Estamos em rede pela Rádio Jornal Recife, Limoeiro.

0: Caruaru, Garanhuns, Pesqueira e Petrolina. Sabe pra quê? Pra mais um programa A Voz do Povo.
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0: Cantando e matando saudades dele, que ontem completamos 10 anos dessa saudade, 10 anos que partiu a grande voz, o grande intérprete da música popular brasileira, Calbi Peixoto. Por onde anda você?

0: Que voz maravilhosa, né? 10 anos de saudade, Calbi Peixoto. Eita, rapaz. 5 horas e mais 14 minutos.
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0: Tá acordando, né? E a gente tá se encontrando por aqui na Voz do Povo da Rádio Jornal, 991478520. É o WhatsApp, viu? Da Rádio Jornal pra você falar com a gente. Tá todo mundo mandando mensagem, eu só não vi a sua ainda. Ainda, porque sei que você vai mandar. 991478520. Bom dia pra você que está acompanhando aqui a nossa programação. Você que nos ouve pelo rádio, pela internet ou pelo aplicativo que está instaladinho no seu celular. Mandando aqui esse bom dia para os amigos que já começam a aparecer. Marcondes Viana de Arco Verde dizendo aqui, olha, manda um abraço para a irmã Sônia, socorro no Pina. Tá certo, olha só. Aqui em Arco Verde está frio. Deve estar friozinho mesmo, né? Ivanildo do Morro da Conceição dizendo que está em casa acompanhando a nossa programação, mandando um abraço para Mima, Fernando e Fernando Café e Val. Temos também aqui, olha, Canindé da Iputinga dizendo: estou em trabalhar, sintonizado na Rádio Jornal. E vou continuar porque hoje tem Santa Cruz e o Santinha vai vencer de 3-2. Será? Tomara que sim, né? A gente torce para isso. Vamos embora. Temos mais aqui o Dr. Flávio Medeiros, médico veterinário de Afogados da Ingazeira, acompanhando a nossa programação e dizendo: ó, tô saindo para trabalhar na inspeção sanitária de animais da Feira do Gado em Carnaval.

Paraíba, no sertão pernambucano, aqui a temperatura é de 16 graus, olha, 16 graus, tá certo, não tá? Temos aqui Walter, eletricista de Gravatá, preparando aqui para ir para trabalhar. Tô na escuta pelo aplicativo da Rádio Jornal. Bom trabalho, Walter. Samuel de Souza, de Limoeiro, mandando um bom dia para todos. Sargento Bené da Mostardinha, dizendo um ótimo final de semana. E também Chiclete de Limoeiro, um bom dia!

0: Tu tá saindo agora pra ir pro trabalho. Antes de tu sair, escuta só. O que é que eu desejo pra tu? Tu tenha um ótimo dia de trabalho, de paz, de verdade, de paz, de muita paz. E que ao final desse dia de trabalho, quando tu voltar, sabe o que é que vai acontecer? Tu vai encontrar em paz também quem ficou em casa aguardando o teu retorno. Pra hoje, é isso que a gente deseja. E deseja com tanta força e acreditando tanto que eu não tenho nem dúvida de que vai acontecer. Tá certo assim? Abraçando os amigos que já estão trabalhando e que acompanham a nossa programação. Que termine tudo tranquilo o seu expediente. Que você volte para casa ou vá para o próximo trabalho também, tendo hoje um dia de muita, mas muita paz. Um grande abraço para você.
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2: Será que vai dar sol?
0: A previsão é que pode chover no final de semana, hein? E aí, como é que fica? Bom, não choveu, né? Chovendo agora, nesse momento, pelo menos aqui na região central, não tá. Cheguei aí na rádio, não tava chovendo, não. Mas vamos ver como é que fica, né? O restante do dia. A previsão tá chegando agora com Kevin Paz. Oi, Kevin, bom dia.
3: Olá, muito bom dia para você. Bom dia também aos ouvintes da Rádio Jornal. Vamos à previsão do tempo para este sábado, com informações da Agência Pernambucana de Águas e Clima, APAC. Na região metropolitana do Recife, também nas zonas da Mata Norte e Sul do estado, a previsão é de tempo parcialmente nublado, com pancadas de chuva de forma isolada ao longo do dia, com intensidade fraca a moderada. As temperaturas ficam entre 22 e 29 graus. No Agreste, a previsão é de clima parcialmente nublado, com pancadas de chuva de forma isolada ao longo do dia, com intensidade fraca a moderada. Os termômetros ficam entre 16 e 29 graus. No Sertão do Estado, a previsão é de tempo parcialmente nublado, sem chuva em toda a região ao longo do dia. As temperaturas ficam entre 16 e 35 graus. E no Arquipélago de Fernando de Noronha, a previsão é de clima parcialmente nublado, com pancadas de chuva em toda a região ao longo do dia, com intensidade fraca a moderada. Os termômetros ficam entre 24 e 29 graus. Falando agora sobre a Tábua das Marés, a mínima será às 8h57 da manhã e também às 9h32 da noite. Já a máxima será às 3h15 da tarde. Kevin Paes, Rádio Jornal, Rádio Notícia.
0: Tá certo, Kevin. Obrigado então pela informação. Agora 5 horas e mais 20 minutos.
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0: Jornal do Comércio, a diferença é enorme. TCU veta investimentos na Transnordestina. Eduardo muda versão e afirma que pôs 50 mil dólares em filme sobre Jair Bolsonaro. Polícia Federal aponta envolvimento do ex-governador Cláudio Castro em esquema bilionário no Rio de Janeiro. Fernando de Noronha inicia nova etapa de descarbonização com usina solar. Destaques de capa da edição de hoje. 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
0: Vamos lá. Falar de quem está completando idade nova hoje junto com você, que está fazendo aniversário. Hein? Hoje é dia de bolo, né? Sem essa história de quer bolo, vira a mão para levar bolo, viu? Que eu conheço você e sei que você gosta de dizer isso. Não, tem que ter. Tem que ter. Então tá aí. Completando idade nova junto com você, o

0: cantor e compositor Paulinho Franco, da dupla sertaneja César e Paulinho. Também celebra a vida nova a atriz Megan Fox, completando 40 anos. Então a eles e a você que faz idade nova hoje, parabéns!
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0: Às 5 horas e mais 21 minutos, trazendo para você a informação de que a Agência de Empreendedorismo de Petrolina informa que os atendimentos relacionados a linhas de crédito passam a acontecer mediante agendamento. Edjane Almeida.
2: Atenção, uma informação importante, uma mudança que aconteceu na Agência de Empreendedorismo aqui de Petrolina, a AGE, por conta da alta demanda, altíssima por sinal. Para orientações sobre linhas de crédito, o atendimento agora será com agendamento. Detalhes com Bruna Ruana, diretora-presidente da AGE.
3: É um prazer falar aqui com vocês. Exatamente, vocês sabem que a AGE Petrolina tem fomentado, apoiado e fortalecido cada vez mais os empreendimentos aqui em nossa cidade. E aí a gente percebeu que acabou que eles estavam aguardando durante um tempo considerável, justamente porque chegavam 10, 15 pessoas ao mesmo tempo para poder buscar essa orientação. E a gente sabe que o cliente, ele até prefere essa atenção individualizada, porque ele tem suas dúvidas. E aí, realmente, para a gente atender da melhor forma possível, a gente está fazendo agora a partir de agendamento, porque isso favorece ele não ficar ali na espera, porque a gente sabe que o tempo do empreendedor é sempre muito corrido, né? Ele tem que providenciar as coisas para poder abrir seu comércio. E aí, a gente pensando no seu bem-estar e sendo uma melhoria mesmo de gestão, a gente está fazendo esse agendamento. Então a gente pede que entre em contato pelo nosso WhatsApp, que você já vai ter ali o melhor dia e horário para ser atendido. Lembrando que o nosso horário de atendimento vai de 8 da manhã até as 13 e a gente sempre vai estar disponível para poder estar fortalecendo.
2: Como é que está funcionando isso hoje, Bruna? Quais as linhas de crédito que vocês oferecem aqui para o município atualmente?
3: Nós temos diversas. A gente tem para a compra de motos por parte dos empreendedores, aquisição de sistema de energia solar. A gente lançou agora mais recente a linha de crédito para mães atípicas. E tem a AGE Mais Negócios, que também é para o público em geral. Eu esqueci ainda da AGE Direito, que é para jovens advogados também que estão ali no início de carreira. Então, para você que está precisando aumentar o seu mix de produtos, colocar sua fachada nova, climatizar seu comércio, né? E aí requer realmente um recurso sem precisar se apertar, procura a AGE, que a gente vai estar ali para poder ofertar as melhores condições com as taxas realmente baixas de juros e sem qualquer taxa de administração. 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
2: Categorias e públicos bem diferentes, é por isso que, por conta disso, né, e pela alta demanda, a gente reforça aqui, tem que ser por agendamento. A Bruna vai passar agora o WhatsApp para você já entrar em contato e agendar o seu atendimento ou buscar mais informações.
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2: A AGE fica localizada?
3: 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É só chegar, o número é 1009 e a gente vai estar lá para poder recepcioná-los.
2: A gente agradece, Bruna Ruana, Edjane Almeida, Rádio Jornal, Rádio Notícia.
0: 5 horas e mais 25 minutos com os amigos que mandam mensagem pelo WhatsApp da Rádio Jornal. Passarinho TX, mandando aqui um abraço para o Coronel Vespasiano de Casa Forte, Subtenente Paiva do BPTran, Ana Paula, a irmã dele, né? Lá em Limoeiro, Marcela Marques, na Mangueira, Pedro Bicada da Vila Popular, todos ligados na Rádio Jornal. Temos aqui Antônio de Juvenal de Limoeiro, dizendo, ó, tô me preparando para mais um dia de trabalho. Mandando um alô para o irmão André de Juvenal, que mora na Rua do Limãozinho. Temos aqui Sargento Rocha. Permissão, Sargento, tá na escuta, no Alto do Mandu. Dizendo aqui, ó, vou trabalhar logo mais. Mandando um alô para a Guarda Militar e os amigos Renê Pedrinho, Nené Canozinho, Mano do Armazém, Dodó e do Alto Santa Isabel. Temos aqui também mais uma participação, que é o Sargento Guedes de Limoeiro. Permissão, Sargento. Ó, escuta aí, Avanildo, o que é que ele está dizendo aqui, ó? Desejando paz e tudo mais. E diz, ó, hoje de folga, mas preparando um cafezinho

0: um cuscuz com linguiça caseira. Rapaz, como é que o senhor faz um negócio desse com a gente? Uma hora dessa, ó, cuscuz, linguiça, linguiça caseira, né? E um cafezinho. Vê que negócio, é bom demais, né não? Temos aqui também Sargento PM Filho Bagagem, permissão, Sargento, desejando a todos um bom dia, dizendo, tô ligado, na voz do povo, 5 horas e 26 minutos, vamos agora com Paulo César de Bonança. Fala, Paulo.
1: Bom dia a todos os ouvintes da Rádio Jornal, Paulo César PC, motorista da Borborema, na voz diretamente de Bonança. Vou fazer um apelo aqui ao nosso prefeito de Morena, Edmilson Fertino. Rua Vereadora Ana Matos, no bairro do loteamento Bonança 2, encontra-se com a iluminação precária, iluminação pública, postes apagados. Vai fazer um ano que o poste em frente ao número 46 está apagado. A gente liga, entra em contato com os números que nos fornecem, mas a gente não obtém êxito, Paulo. Gostaria de fazer esse apelo aí à Prefeitura de Moreno. Alô, Prefeitura de Moreno. Alô, meu prefeito Edmilson Cupertino. Dê uma olhadinha pro loteamento, a iluminação do loteamento Bonança 2. Um abraço, bom dia, bom final de semana.
0: 5 horas e mais 27 minutos, a Anvisa negou recurso e manteve proibição da fabricação de produtos da IP. Sayonara Moreno.
2: Por unanimidade, a Anvisa manteve a proibição de produtos de limpeza da IP. Em reunião extraordinária, os diretores da agência reguladora analisaram o recurso da fabricante de produtos de limpeza e mantiveram a suspensão da fabricação e o recolhimento de lotes do produto. O diretor-presidente da Anvisa, Leandro Safatli, citou que a fiscalização começou em fevereiro deste ano, após uma denúncia no canal Fala BR, e foram encontradas 76 irregularidades na fábrica em Amaro, interior de São Paulo.
3: Após denúncia recebida pelo sistema Fala BR sobre possível contaminação bacteriana nos produtos, incluindo a bactéria Pseudomonas aeruginosa, a própria empresa confirmou a contaminação microbiológica em diversos lotes dos produtos com presença de Pseudomonas aeruginosa, o que indica, segundo a avaliação técnica da agência, falhas no controle de processo produtivo. Essa bactéria é conhecida por sobreviver em ambientes úmidos e em produtos líquidos, como saneantes analisados. O contato com produtos contaminados pode causar infecções na pele, óleo, sistemas urinários e respiratórios, especialmente em pessoas mais vulneráveis.
2: Após o voto do presidente, os demais diretores concordaram em manter as medidas como forma de resguardar a segurança sanitária dos consumidores. Com isso, fica mantida a resolução da semana passada. Detergente de louça, sabão líquido de roupas e desinfetantes com lotes terminados em 1 não devem ser consumidos. Durante o voto, o diretor Daniel Pereira determinou que a IP melhore os canais de atendimento ao consumidor e mantenha a orientação adequada.
4: Cabe à empresa comunicar imediatamente aos consumidores e comerciantes o seu plano de destinação dos produtos que se encontram no mercado junto a esses consumidores. Cumpre registrar que essa agência recebeu relatos de que o serviço de atendimento ao consumidor da empresa não se encontra em funcionamento adequado no presente momento, situação que agrava ainda mais o cenário de risco. Dessa forma, a empresa deve promover o restabelecimento e pleno funcionamento do seu saque, garantindo atendimento eficaz, transparente e acessível à população.
2: Ainda na votação, a defesa da IP citou medidas já tomadas pela empresa para atender às exigências sanitárias. Na avaliação do diretor Tiago Campos, isso demonstra boa vontade, mas ainda é insuficiente.
5: A própria empresa apresentou medidas corretivas relevantes ao longo do processo, em poucos dias, incluindo o reforço dos controles microbiológicos, protocolos extraordinários de quarentena, aprimoramento de mecanismos de rastreabilidade e manutenção voluntária da paralisação da linha Fabril. Esses elementos demonstram postura colaborativa da recorrente e, neste momento processual, entendo que a confiança regulatória necessária para a retomada plena das atividades ainda não se encontra suficientemente restabelecida.
2: Após a suspensão dos produtos, a IP chegou a informar que busca reverter a medida, porque afirma que os produtos em questão são seguros e não representam qualquer risco ao consumidor. De acordo com a Anvisa, a denúncia foi feita no canal Fala BR pela fabricante do mesmo ramo, Unilever, que não pediu anonimato ao fazer o registro.
0: 5 horas e mais 31 minutos. Temos por aqui participando da nossa programação, Antônio.

0: Luiz Rocha de Limoeiro, desejando a todos um dia iluminado. Tourão Barbosa de Petrolina, abraçando os amigos Iranildo Figueiredo, Ricardo Banana, Chico da Estação em Petrolina, todo mundo acompanhando a nossa programação. Temos ainda Bira, do povoado de São Lourenço, Goiânia, ligado na Rádio Jornal 24 horas por dia. Heron, fiscal da transportadora Globo, desejando a todos um bom sábado, um sábado abençoado, e dizendo, avante Santa Cruz. Olha só, Edgar, do Alto José do Pinho, torcedor do Clube Náutico Capibaribe, desejando um bom dia. E olha, Vanildo, lá vem ele, ó. Tomei meu café, sabe o quê? Macaxeira com queijo coalho é bom demais. Eu sei, Edgar. Eu sei que é bom. Tu tomou teu café e a gente aqui só na vontade. Um abraço pra tu. Ele diz aqui, ó. Tô saindo para o trabalho. Render o amigo vigilante Cristino. Eita, rendeiro bom, ó. 5h32, já tá indo-se embora trabalhar pra chegar na hora o rendeiro. O que tá trabalhando a madrugada toda, fica tranquilo com um rendeiro desse, né? Bom dia, ele diz aqui, ó. Especial para a querida prima Aparecida. Sebastião Bezerra do Jordão, desejando um feliz final de semana para todos e torcendo pelo Santa, né? É, temos aqui Márcio Luiz, do bairro Santa Rosa, em Caruaru, e Arthur Gomes de Peixinhos, dizendo, tô trabalhando e ligado na Rádio Jornal. E agora a gente ouve José Oliveira do Cabo. Fala, Zé!
1: Alô, Rádio Jornal, bom dia. Aqui é José Oliveira do Cabo, Coab. Esse trecho aí da BR-101, aí por trás da Vitarela, até 51 tá o caos. Ninguém consegue andar de noite, principalmente chovendo. É muito buraco, você não sabe onde bota o carro. E não tem sinalização nenhuma, nem as faixas eles acendem. Pelo menos isso ajudava. Mas tá um caos, tá terrível. Quando você pega ali, desce num viaduto de Prazeres, que vem até 51, tanto indo como voltando, tudo escuro, buraco. E sem sinalização nenhuma. Um abraço. 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
0: Bom, e aí vai chegando a época de chuva, né? Quando a gente fala, quando a gente reclama, quando a gente cobra da autoridade pública, o que é que a gente ouve? Deixa a época de chuva passar. Mas aí a época de chuva passa e nada é feito. 5h33, presidente Lula volta a dizer que é contra o uso de IA nas eleições. Sayonara Moreno.
2: Há 3 meses do início da campanha eleitoral deste ano, o presidente Lula voltou a dizer que é contra o uso de inteligência artificial nas eleições. Segundo ele, é preciso tomar cuidado com o excesso de mentiras.
3: O presidente da Suprema Corte Eleitoral falou, 2 dias para as eleições, não vai ter inteligência artificial. Mas não pode ter nunca inteligência artificial para a eleição, porque governar não é artificial, governar é real. Então você não pode acreditar em ficção. Nós, seres humanos, temos que tratar das pessoas com sentimento, com solidariedade.
2: Lula deu a declaração no Hospital de Amor, em Barretos, São Paulo, durante cerimônia que anunciou a entrega de 23 medicamentos de alto custo para tratar 18 tipos de câncer. A unidade de saúde oferece tratamento oncológico totalmente de graça. Ao rebater a ideia de que serviço público não presta, Lula destacou a importância do financiamento de serviços para a população. O presidente também fez referência às revelações de que o senador Flávio Bolsonaro chegou a pedir mais de 100 milhões de reais ao banqueiro Daniel Vorcaro para financiar a produção de um filme sobre o ex-presidente Jair Bolsonaro.
3: E esse país precisa voltar a ser humano. É preciso extirpar o ódio. Nesse hospital aqui, não tem dinheiro do Vorcaro.
2: Os 23 medicamentos anunciados nesta sexta e que vão ser ofertados de graça servem para tratar cânceres como o de mama, pulmão, leucemia, ovário e estômago e podem atender mais de 100 mil pacientes. Juntos representam um aumento de 35% na oferta de medicamentos pelo SUS. Também no evento em Barretos, o governo comunicou ainda a construção do novo Centro de Pesquisa Clínica e Cirurgia Robótica do hospital e do Instituto de Treinamento em Cirurgias Minimamente Invasivas, para aumentar o acesso de pacientes oncológicos a terapias e procedimentos de alta complexidade.
0: 5:36, os amigos participando, os amigos mandando mensagem para o WhatsApp da Rádio Jornal. E temos aqui também Júnior Bagage, acompanhando a nossa programação. Um abraço grande para você, viu, meu amigo? Obrigado pela sua audiência, audiência qualificadíssima. Temos aqui o Sargento Neto, preparando para ir para a labuta. Permissão, Sargento, tá certo então. Carlinhos, taxista de Peixinhos, também se organizando para mais...

0: do Cristo. Nivaldo de Areias também está na escuta acompanhando a nossa programação. Temos aqui, ó, Jax Santos. Ele diz: estamos completando hoje 23 dias que estamos sem água da Compesa na rua Tereza Carneiro, na Macaxeira. E ele fazendo um apelo aqui: 23 dias sem água, você imagina? É aquilo que a gente diz, a falta de previsibilidade, a falta de previsão. Porque, na verdade, previsão há. Porque a gente sabe o calendário na ponta da língua, não é? Quantos dias com água e quantos dias sem água aí onde você mora? O calendário. Não estou falando da realidade, não. Pois é, muitos lugares, né? 5 sem água, 1 com, 6. Aí você se prepara para quê? Para 5 dias, para 6 dias, dependendo do seu calendário. Mas aí vem o 7º, o 8º, o 9º, o 10º. Aqui, no caso, na rua Tereza Carneiro, na Macaxeira, já são 23. Como é que a pessoa se organiza para isso? Então a gente faz o apelo à Compesa para que diga o que está acontecendo, para, se for o caso, recombine com a população a questão do calendário, para que as pessoas possam se organizar e não sejam pegas de surpresa sem água tanto tempo, porque não tem como não ter prejuízo num negócio desse. Temos aqui, olha, um amigo que mora no Rio de Janeiro. Estou sempre ligado na melhor rádio, Rádio Jornal. Gostaria de mandar um abraço para o primo Val, que mora em Peixinhos. Um abraço, Vavá, acompanhando a gente no Rio de Janeiro. Vamos agora a Edmilson de Prazeres. Edmilson, fala aí.
1: Bom dia. Edmilson aqui de Guararapes, em Prazeres, reforçando aí a reclamação aí do amigo que falou há pouco sobre a BR-101. Realmente é um abandono total. Você, para sair agora de Prazeres até chegar em Ponto dos Carvalhos, se antes você passava 20, 25 minutos, hoje em dia você está passando 40 a 50 minutos para chegar por dentro pela BR antiga, ali na frente daquela grande fábrica ali, Estelantes. Tá uma verdadeira vergonha. O DENIT não olha para as estradas, vão dizer que é por conta da chuva. Não, mas desde o verão que isso está acontecendo.
0: 5 horas e mais 39 minutos. Dino manda investigar emendas para ONGs e filme de Bolsonaro. Gabriel Brum.
2: O ministro do Supremo Tribunal Federal, Flávio Dino, determinou abertura de investigação sigilosa sobre possível envio de emendas parlamentares de forma irregular para ONGs e projetos culturais. Entre as suspeitas, a produtora do filme sobre a vida do ex-presidente Jair Bolsonaro. A medida foi tomada com base em informações enviadas pelos deputados Pastor Henrique Vieira e Tabata Amaral. Os parlamentares denunciaram o envio de emendas para o Instituto Conhecer Brasil, Academia Nacional de Cultura e Go Up Entertainment, que produz o filme do ex-presidente. As emendas teriam sido enviadas pelos deputados federais Mário Frias, Bia Kicis e Marcos Polon. O ministro Dino determinou que os parlamentares citados se manifestassem. Até o momento, apenas Frias ainda não apresentou explicações. Após as notícias sobre o pedido de 134 milhões de reais por Flávio Bolsonaro para Daniel Vorcaro, do Banco Master, a deputada Tabata Amaral reforçou questionamentos, entre eles o elevado custo da produção, a dificuldade de honrar os compromissos, o fato de o deputado Mário Frias atuar para viabilizar o financiamento e as versões contraditórias sobre a origem do dinheiro da produção. Nesse sentido, a parlamentar pede apuração pela falta de transparência e pela semelhança na destinação dos recursos.
0: Correndo aqui com os amigos ouvintes, Edinaldo de Limoeiro, ele estou em Patos, na Paraíba, ligado na Rádio Jornal. É chão, viu? Washington de Rio Formoso mandando um bom final de semana e um bom dia. Iraí Silva de Tabatinga, em Camaragibe, está por aqui também. José Lima de Candeias, desejando a todos um bom dia, dizendo que está ligado na Rádio Jornal e dizendo também que Iris, a esposa dele, ainda está no ronco. Zé, sai desse imprensado, Zé, tu fica arrumando confusão logo cedo. Tem mais aqui, Arthur Gomes, que está indo trabalhar, ligado na Rádio Jornal. E agora a gente ouve a participação de um amigo ouvinte que não se identificou. Vamos ouvir.
3: Bom dia a todos que fazem a Rádio Jornal. Por gentileza, envie essa minha denúncia para essa governadora Raquel Lira. Amigo, hoje está se fazendo 22 dias que

0: Estamos sem água aqui na rua Tereza Carneiro. É um absurdo o que está acontecendo com a população aqui, com nós, né? Agora a conta vem para nós pagar, né? Cadê a água, Raquel Lira? Pelo amor de Deus. Os mananciais, ou seja, as barragens estão esborrando de água. Eu não sei por quê que esse escritório de dois irmãos está negando a água aqui para a gente, aqui no bairro da Macaxeira. Um abraço, Paulo Roberto, e envie essa denúncia para a senhora Raquel Lira, porque a Compesa dela não está fazendo o serviço correto, certo?
1: É o que a gente ouve, né? O que a gente ouve, as barragens enchendo, muita chuva, mas a água não vai para a torneira. A gente está no espera, viu? A gente está no aguardo e também esperando que a Compesa diga alguma coisa. 5:42 agora.
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1: Jornal do Comércio, a diferença é enorme. TCU veta investimentos na Transnordestina. Eduardo muda a versão e afirma que pôs $50 mil em filme sobre Jair Bolsonaro. Polícia Federal aponta envolvimento do ex-governador Cláudio Castro em esquema bilionário no Rio de Janeiro. Fernando de Noronha inicia nova etapa de descarbonização com usina solar. Obra de duplicação da ladeira da Coab é entregue na zona sul do Recife. Destaques de capa da edição de hoje. 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
1: Vai ao ar logo mais às 6 da manhã, hoje destacando guarda-chuva, sombrinha, capa e friozinho. Vão fazer parte deste final de semana. O alerta é da Agência Pernambucana de Águas e Clima, a APAC. Depois de entregar a ladeira da Coab no Ibura duplicada e com mudanças na circulação de veículos, Prefeitura do Recife promete praça municipal na área. Saiba como vai funcionar o terminal integrado de Camaragibe com a segunda fase da requalificação, com paradas provisórias, novos pontos de retorno e duas linhas suspensas temporariamente. Isso e muito mais daqui a pouquinho às 6, no Redator de Plantão.
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1: Final da Voz do Povo, obrigado pela audiência e pela participação. Vem aí o Bola de Primeira.
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0: Igor Moura.
1: Fala, amigo, forte abraço para você, um abraço para todo mundo ligado aqui na Rádio Jornal. Sábado de Santa Cruz em campo pela 7ª rodada da Série C do Campeonato Brasileiro. Tricolor, que teve apenas 3 dias, 3 sessões de treinamento, visando esse duelo diante do Volta Redonda às 17h, depois de vencer o primeiro jogo fora de casa nessa Série C. 2-1 para cima da Inter de Limeira na última segunda-feira, resultado que afastou o Santa do Z2, zona de rebaixamento, e aproximou a Cobra Coral do G8 da terceira divisão nacional. 17h, neste sábado, diante do Volta Redonda, o Santa vai buscar, primeiro, vencer o segundo jogo consecutivo e voltar a triunfar dentro dos seus domínios. O último jogo do Santa em casa foi na derrota para o Amazonas do próprio técnico Christian de Souza, hoje no Tricolor. O Christian que vai defender, né, o Santa Cruz, vai comandar o Santa Cruz pela primeira vez com o apoio da torcida Coral na Arena de Pernambuco. O Fabinho volta a ficar à disposição do técnico tricolor. Thiago Enes e Regis seguem fora de combate. Tendência de repetição da mesma base Coral, com a entrada do Léo Costa no lugar de Silva, que não deixou boa impressão na vitória sobre a Inter de Limeira. Thiago Coelho, Eurico, novamente improvisado na lateral direita, a defesa com William Alves, Matheus Vinícius e na lateral esquerda Zé Mário, meio campo com Pedro Favela, Léo Costa e Vitinho, mais por dentro no setor de criação, o ataque com Ronald, Everaldo e Thiago Marques. O adversário do Santa, o Volta Redonda, ao contrário do Tricolor, que fez 2 jogos em casa e 4 fora, Volta Redonda tem 2 pontos a menos que o Santa e fez 4 jogos em casa e apenas 2 fora, né? O Volta Redonda, fazendo uma campanha ruim, não venceu ninguém como visitante e vem de 2 empates consecutivos jogando dentro dos seus domínios. Em Volta Redonda, empate com o Brusque, empate com a Ferroviária de Araraquara. Léo Costa, possível titular pela primeira vez com a camisa do Santa, ele que entrou bem no segundo tempo em Limeira, fala sobre sua função em campo, a posição que ele mais gosta de jogar, tendo em vista que o Santa deve ter o Léo Costa como segundo volante e o Favela mais como primeiro, se for essa a decisão de Christian de Souza.
2: Pois é, a minha característica sempre, em todo clube que eu chego, falo sempre a mesma coisa. Sou um jogador mais defensivo, que trabalha mais ali na contenção, de fechar o espaço, de ser muito agressivo na marcação, de pressionar o portador da bola, né? E nesse jogo eu fui exigido, cada jogo ele pede a sua estratégia, né? Então eu entrei no jogo vencendo por 1-0, fora de casa, vindo de 3 derrotas, então você precisa ser o mais controlado possível, o mais defensivo possível, então... meio que casou com a minha característica de jogo, né, principal. E nesse jogo em casa já vai ser um pouco mais diferente, vai exigir outras virtudes da minha parte, né, de você conseguir controlar mais o jogo com bola, criar mais.
1: Tá aí, portanto, palavras de Léo Costa aqui na Rádio Jornal. Bom lembrar que se o Santa Cruz vencer o Volta Redonda, vai chegar aos 10 pontos na classificação e vai dormir no G8, isso é certeza. Vai ter que torcer por uma série de combinações de resultados para permanecer no final da rodada dentro do grupo dos 8 melhores classificados da Série C. Outro detalhe, depois de enfrentar o Volta Redonda dentro da Arena de Pernambuco, o Santa vai a Maringá para enfrentar a equipe da casa e fecha o mês de maio recebendo a Ferroviária de Araraquara. São as últimas do Tricolor aqui nesse Bola de Primeira. Bom dia.

0: Leonardo Borges.
1: Bom dia para você, amigo. Bom dia para você que está ligado no Bola de Primeira. E neste sábado, o Náutico em Ponta Grossa enfrenta o Operário. O Náutico, que está na quarta posição com 13 pontos ganhos, e o Operário é o oitavo colocado com 12 pontos ganhos. O Operário, que tem a terceira melhor campanha atuando em casa, 2 vitórias e 2 empates. E além da invencibilidade, o Operário também não sofreu gols em Ponta Grossa nesta Série B. Aliás, o Operário, levando em conta toda a temporada de 2026, tem apenas uma derrota nos seus domínios, no Germano Krieger. 14 jogos, a equipe empatou 8 vezes e venceu em mais 6 ocasiões. O Náutico, que fora de casa, ele tem um bom desempenho. Ele é a terceira melhor campanha fora dos seus domínios. Ele tem 7 pontos em 4 jogos. A sequência expressiva de 15 jogos sem derrota como visitante teve uma interrupção com a derrota para o Ceará no Castelão. O Náutico, que tem o atacante Paulo Sérgio no banco de reservas, volante Leonai fica também no banco, mesmo acontecendo com Matheus Silva. Luiz Felipe volta ao meio-campo ao lado de Wenderson e Dodô. No ataque, Vinícius, Derek e Vitor Andrade. Já o Operário, do técnico Luizinho Lopes, não conta com Breno Pereira, meia Juan Zuluaga e atacante Vinícius Mingote. O provável time do Náutico: Muriel, Reginaldo, Betão, Igor Fernandes e Yuri Silva, Luiz Felipe, Wenderson e Dodô, Vinícius, Derek e Vitor Andrade. Quem apita o jogo: Arthur Gomes Rabelo, do Espírito Santo, auxiliado por Pedro Amorim de Freitas, também capixaba, e pelo capixaba Arthur Pancieri Pires. O VAR fica a cargo do carioca Felipe Jorge Bennett. Sobre esses números, em relação ao Operário, técnico Guilherme dos Anjos analisa o time de Ponta Grossa.
2: O Operário é um time realmente muito forte fisicamente, principalmente no primeiro tempo. É um time agressivo, um time com um mando de campo, um dos mandos de campos mais fortes da Série B. Uma quantidade de variações táticas, principalmente saída de bola, interessante. Nós já estudamos bem o adversário, nos preparamos, tivemos tempo para isso, né? Lá em Recife, tivemos a oportunidade de treinar no nosso campo de jogo, que facilitou. Tivemos um trabalho muito, muito importante naquele dia. As condições de campo não eram tão boas por causa da quantidade de chuva mesmo no CT, então a gente fez essa alteração e foi muito válida. Não tenho dúvida que a gente vem aqui muito, muito preparado e consciente daquilo que a gente pode fazer.
1: Aí a palavra do técnico Guilherme dos Anjos, falando aqui no Bola de Primeira. Bom dia!
0: 5 horas e 56 minutos, intervalo, e Bola de Primeira volta já.
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0: Wally Santos. Muito bom dia para você que acompanha o Bola de Primeira. E o Sport finaliza na manhã de hoje os preparativos para o compromisso do jogo de amanhã à noite contra o CRB na Ilha do Retiro. Esse jogo é válido pela 9ª rodada do Campeonato Brasileiro da Série B, 8:30 da noite. É o jogo do segundo colocado, o Sport, contra o primeiro que está na zona de rebaixamento, que é o CRB. O Leão ocupa a vice-liderança com 16 pontos, enquanto o CRB, adversário rubro-negro, nesse domingo, é o 17º colocado com 8 pontos. O Sport tem um dobro de pontos sobre a equipe alagoana. E falando do CRB, é o primeiro time que figura nessa temível zona de rebaixamento. Os 4 últimos colocados da Série B serão rebaixados à Série C no ano que vem, e o CRB abre justamente esse grupo, o grupo Z4. Lembrando que a equipe alagoana foi desclassificada na última quinta-feira, quando empatou em casa com o Fortaleza em 0-0 pela Copa do Brasil. Como havia perdido o primeiro jogo por 2-1, então deu adeus à competição nacional. A equipe deve estar muito desgastada, né? Porque jogaram quinta, só tiveram ontem e hoje de treinamentos / descanso para encarar esse jogo difícil contra o Sport amanhã à noite na Ilha do Retiro. Mas o Sport vive um bom momento, principalmente no sistema ofensivo. É o 3º melhor ataque da Série B e o 6º melhor ataque do Brasil. O Leão, que também alcançou aí a marca de 50 gols marcados na atual temporada. Fato que só equipes da Série A alcançaram. O Sport é o único da segunda divisão que detém essa marcação. Mas, falando do sucesso do sistema ofensivo, vamos falar com ele, Pedro Perotti, que já tem 4 gols marcados com a camisa rubro-negra.
1: O ataque começa com o goleiro e a defesa começa com o atacante, né? A gente pensando dessa forma, a gente se torna uma equipe muito forte e difícil de ser batida. Até o pessoal fala, né, que se a gente defender bem, a gente está mais perto da vitória, né? Se a gente não tomar gol, a gente fazendo um gol, a gente já está na frente do placar. Então, a importância é a gente ter uma defesa sólida, né? E como falou, essa defesa é o conjunto todo, né? Os que começam, os que entram durante a partida, né? E o ataque da mesma forma, né? Se a gente ganhar domingo 1-0, gol do nosso zagueiro, gol de qualquer pessoa, a gente vai estar muito feliz, porque quem ganha é o Sport. E esses números são muito importantes para comprovar, né, e as falas dos nossos jogadores, né, em entrevistas, aonde a gente vai ter oportunidade de falar, a gente enaltece a força do nosso grupo, porque é isso que está nos trazendo até aqui, e a gente vai conseguir galgar grandes coisas através dessa família que a gente tá montando aqui dentro.
0: A arbitragem do jogo de amanhã será de um trio de São Paulo. Edna Alves Batista, ela é FIFA, apitará o jogo. Será auxiliada pelo Evandro de Melo Lima e pelo Rafael Tadeu Alves de Souza. O VAR, também de São Paulo, será de responsabilidade de Adriano de Assis Miranda. Destaques do Esporte para o Bola de Primeira. Bom dia.
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5: Givanildo Silveira.
6: Agora são 6 horas.

6:02, 6:02. Muito bom dia, minha gente, bom dia, meus amigos. Está no ar pela Jornal de Caruaru, 91.3, Rádio Jornal Pesqueira. Mais um programa, A Hora da Justa. Hoje é sábado, dia 16 de maio de 2026. Estamos começando mais um programa que é líder de audiência. Nessa hora não tem para ninguém. A partir de agora você vai ficar sabendo de tudo que aconteceu durante as últimas 24 horas. Não só em Caruaru, mas também em toda a região. Aqui o programa é policial. E hoje, sábado, a gente vai até as 8 horas. São 2 horas de programa. E aí, onde você estiver, tá saindo de Caruaru, aproveitar o feriado. Segunda-feira é feriado aqui em Caruaru, dia do aniversário da cidade. E muita gente aproveita nesse fim de semana, que é, na verdade, um fim de semana prolongado. A gente pode até dizer assim, quem vai ter uma oportunidade de folgar na próxima segunda-feira. Tem muita gente que viajou para o litoral, né? Tem muita gente que saiu para outros locais, mas tem muita gente que fica aqui na nossa cidade. E você que está pegando a BR aí, tenha cuidado, tá? Eu sei que o clima não está chovendo, mas de qualquer maneira é bom redobrar. Choveu durante a semana, né? E aí você que está aí, vá com o Papai do Céu e venha com o Papai do Céu, tenha oportunidade e vá embora. Vá se divertir. A gente só desfruta coisas nesse mundo. É nesse momento que a gente tem oportunidade. E aproveite. A gente não sabe o dia de amanhã, não. Mas, de qualquer maneira, tá aí. Fim de semana pintou mais um. Daqui a 15 dias, a gente tá na abertura do São João aqui de Caruaru. E, aliás, já começou na zona rural. Mas na cidade, começa daqui a 15 dias, né? E hoje, a 15, já nós teremos aí a abertura do São João. Mas olha, principalmente o pessoal que está na Feira Livre aqui de Caruaru, no Parque 18 de Maio, muito obrigado pelo carinho, as pessoas que estão acompanhando a gente. Você que está aniversariando hoje, parabéns, que essa data se repita por muitos e muitos anos. O João Alves está ali na parte técnica com a gente e estamos aqui em mais um programa, A Hora da Justa, que tem oferecimento de Avio, garantindo o menor preço da região. 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Homem é preso suspeito de homicídio às margens da PE-365 em Serra Talhada. Homem executado a tiros dentro de casa na cidade de Gravatá. Polícia Civil e Militar deflagram operação Elo Quebrado e prendem 3 suspeitos em Paranatama. Daqui a pouco vamos falar a respeito de um adolescente que foi apreendido pela polícia após ameaçar fazer ataque em escola na cidade de Palmares. Homem é detido com maconha. Agricultor é assassinado pelo sogro em Santa Terezinha. Daqui a pouquinho os detalhes. O BEP apreende drogas e prende um ex-presidiário durante uma operação na cidade de Goiânia. Em Jatobá, vigilante foi assassinado. Daqui a pouco a gente vai trazer mais detalhes. Ainda continua sem identificação o rapaz que foi assassinado ontem em Santa Cruz do Capibaribe. A polícia militar prende suspeito de tráfico e apreende arma e drogas lá em Japoatão dos Guararapes. Homem executado a tiros em frente a uma barbearia. Isso aconteceu em Olinda. Rocan apreende maconha durante a abordagem. Suspeito foi preso. Daqui a pouco a gente vai falar a respeito de mais um tráfico de entorpecentes que aconteceu aqui em Caruaru. Um tráfico aconteceu ali nas rendeiras e daqui a pouco também a gente vai trazer todos os detalhes. Agora tem uma situação aqui que eu vou lhe dizer. Pelo amor de Deus,

0: O que é que acontece? O que é que falta acontecer nesse mundo? O cara foi preso, o cara tem 50 anos. Ele foi preso tentando estuprar a própria mãe de 72 anos. Você já pensou? Ele não é doido não, viu? Porque geralmente pessoal, ele não... Você já pensou? Entendesse? Tá aqui, ó. É uma situação que eu vou dizer um negócio. Eu vou fazer o quê? O que é que a gente vê nesse mundo? Esse mundo tem pra tudo. Papai do céu, estou aí. Segue teu caminho aí. Faz o que tu bem entender. Mas vamos fazer a coisa certa, rapaz. Todo dia a gente se depara com situações aqui desastrosas. Que situação? Um cara foi preso tentando estuprar a própria mãe. A própria mãe, ele tem safado, tem 50 anos. E a mãe dele tem 72 anos. Também, em nível de Brasil, um homem foi preso por abusar da filha de 12 anos com a ajuda de um filho adolescente. Você já pensou? É o que está acontecendo que... Eu não sei não, eu fico assim se deparando, porque a gente fica assim, ó, de boca aberta, com tanta coisa feia, com tanta coisa que acontece nesse mundo aí. Punição para esse povo, punição, né? Tem situações que uns cabadês devem ficar presos pelo resto da vida, porque não tem perdão, não tem punição que pague o que é que esse indivíduo está fazendo, o que ele fez. São 6:09, 6:09. Vamos começar o programa? Vamos começar trazendo detalhes a respeito de um crime de morte. O Reginaldo está pronto aí com o crime de morte de Gravatá? Vamos começar, porque teve crime de morte ontem na cidade de Gravatá. Esse rapaz foi executado dentro de casa. É o Igor Rodrigo da Cruz Silva. Foi através de disparos e arma de fogo. Um homem de 26 anos. Aconteceu na tarde de ontem. O detalhe é que esse crime aconteceu na rua José Cândido do Amaral. Quando dois homens chegaram ao local e em uma moto, tipo trilha, chamando pelo nome dele. A gente vai trazer detalhes agora com o Reginaldo Souza. Porque é mais um crime aqui perto. Só que o corpo desse rapaz foi encaminhado para o Instituto de Medicina Legal IML de Palmares. Vamos lá, Regi.
1: Verdade, de vez por outra acontecendo homicídio na cidade de Gravatá, viu? Em relação a esse homicídio, já foi no início da tarde desta sexta-feira, por volta das 13:30, a informação é que esse rapaz, muito conhecido na localidade, mas vivia aí no mundo do crime, né? Em relação ao uso de drogas. Então, sempre se encontrava ali, próximo da UPA, conversando com algumas pessoas, com amigos, mas hoje ele, para infelicidade do mesmo, ele foi assassinado com 3 a 4 disparos de arma de fogo. Esse crime aconteceu na parte alta, bairro do Cruzeiro, quando a vítima que você falou aqui pra gente, né, que foi identificado no local, então o Igor, ele foi assassinado com esse disparo de arma de fogo, no local a polícia militar, lá da cidade de Gravatá, como também aguardando a chegada da polícia civil. Até o momento não se sabe quem e também a motivação. Com relação ainda à informação de populares, também da polícia, que a gente fez o contato de que o suspeito chegando aí nesse imóvel, e aí com a motocicleta tipo de trilha, chamado pelo nome da vítima, quando ele saiu para verificar quem estava chamando ele, então no local ele foi vítima desse disparo de arma de fogo, total de 3 a 4 disparos, viu? A informação é de que ele já passagem assim pela delegacia, mas também não falaram se ele já foi preso alguma vez. Inclusive no peito aí, né, dele tem aí tatuagem no braço, tatuagem também no peito com o nome de uma pessoa aí, Miguel, não se sabe quem é essa pessoa. Então, foi assassinado quando se encontrava no interior da residência, chamado por duas pessoas em uma motocicleta, né, moto de trilha, o pessoal usa muito lá na cidade de Gravatá. Então, disparando contra o mesmo, chegando a óbito no local. Depois da perícia da equipe do IC lá da cidade de Palmares, o corpo foi encaminhado já para lá e a delegacia, o delegado daquela cidade já ouvindo algumas pessoas investigando para saber quem e, na verdade, a motivação desse homicídio nesta tarde de sexta-feira lá no bairro do Cruzeiro, na cidade de Gravatá.
0: Agora são 6:13, 6:13 aqui da Mais Ouvida. Tá aí, obrigado ao Reginaldo com informações a respeito desse crime de morte na cidade de Gravatá. Um homem de 57 anos foi encontrado morto no final da madrugada de ontem, às margens da PE-365, nas proximidades do loteamento Lorena, em Serra Talhada do Sertão de Pernambuco. A vítima foi identificada como Nascimento José de Lima. O principal suspeito do crime é Luiz Simão, de Lima, de 57, que foi autuado em flagrante pela polícia. Segundo informações do 14º Batalhão, policiais militares foram acionados após a denúncia de um cadáver encontrado próximo à rodovia. Ao chegar ao local, os policiais encontraram Luiz Simão, que relatou ter ouvido ainda na noite anterior uma pessoa o ameaçando após uma suposta discussão envolvendo a filha dessa pessoa. O suspeito afirmou ainda que durante a madrugada encontrou o corpo da vítima ao lado de uma construção coberta por uma lona preta. No entanto, durante os procedimentos periciais, foram localizadas manchas de sangue na calça do suspeito e também em um boné encontrado dentro do imóvel. Uma enxada foi apreendida pela polícia e pode ter sido utilizada no homicídio. Após os levantamentos realizados pelo IC, o corpo da vítima foi encaminhado ao Instituto de Medicina Legal, IML. Já o Luiz Simão de Lima foi conduzido à delegacia, onde acabou sendo autuado em flagrante. São 6:14, 6:14. Um adolescente foi vítima de acidente e morreu. Josival Ricardo vai trazer detalhes.
2: Um adolescente de 17 anos de idade estava de moto, havia deixado a amiga em casa e retornava para a residência, quando acabou se chocando frontalmente com um ônibus escolar. O sinistro aconteceu em Afogados da Ingazeira. A Diolina Manuela Gomes Duó chegou a ser socorrida, mas não resistiu aos ferimentos. A Ana Maria, que é mãe da vítima, está aqui no IML, inclusive transtornada com o que aconteceu. Ô Ana Maria, você chegou a ir ao local do acidente ou já foi direto para o hospital?
3: Para o hospital.
2: Quando chegou, sua filha estava consciente?
3: Não, estava na sala vermelha. Não cheguei a ver ela.
2: Foi ela que chocou-se com o ônibus?
3: Foi.
2: Foi o quê? No momento de entrar na cidade, de sair para a BR?
3: Já estava vindo para casa.
2: Esse acidente foi próximo ao Hospital Regional de Afogados?
3: Já mais para baixo, perto do... quando vai em sentido de Itabira e o Regional.
2: E quando você recebeu a notícia desse sinistro grave que acabou vitimando a sua filha, um adolescente de apenas 17 anos de idade, aí o desespero tomou conta. O que foi que disseram a você, Ana Maria, no momento do acidente? Quem disse, quem deu a notícia a você?
3: Foi o hospital que ligou, ela já estava lá no hospital. Tinha que ir uma pessoa para lá, para ficar com ela. Aí eu fui para lá. Só quando eu cheguei lá, já não entrei lá dentro do hospital, porque ela estava na sala vermelha, não podia entrar ninguém. Aí já em seguida, o médico já veio dizer que ela não tinha resistido.
2: Foi tudo muito rápido?
3: Foi.
2: A amiga que ela foi levar, era próxima à casa de vocês?
3: Não, nós moramos na Ingazeira. E ela tinha ido para Afogados.
2: Então ela pegou a pista?
3: Foi.
2: Isso era 10 da noite?
3: Era umas 10 e pouca da noite.
2: Você falou sobre os perigos, você tinha medo que ela...
3: Eu nem sabia que ela tinha ido para Afogados. Ela foi, marrotou um de maior e mais outra de menor. Mas eu não sabia que ela tinha ido para Afogados.
2: Se ela tivesse dito a você, possivelmente você teria tentado impedir?
3: Tinha, né? Pra ela não ir, né? Sabia que ia beber, né?
2: Ela ingeriu bebida também?
3: Tava bebendo, porque eles tinham postado o litro de treia.
2: Você falava para ela não ingerir bebida alcoólica?
3: Falava, mas esse povo novo, teimoso.
2: 17 anos de idade, na verdade, ela...

0: Mas nem poderia beber, nem podiam ter vendido bebida à sua filha. Ô Ana Maria, como era de Olinda?
1: Era uma pessoa calma, trabalhava na pizzaria, estudava também.
0: Quais eram os planos dela?
1: Terminar os estudos, né? Arrumar um seu bom emprego.
0: Você perdeu uma companhia.
1: E grande.
0: Tem mais filhos?
1: Tenho. 3.
0: Qual foi a última conversa que você teve com a sua filha, com a Diolinda Manuela?
1: Logo cedo ela foi lá em casa, aí foi, me abraçou. Aí depois, pronto, saiu, aí já não voltou lá em casa.
0: Ela morava só?
1: Não, mas o pai dela.
0: Deu um abraço, conversou com você, parecia uma despedida.
1: Ela não falava com a irmã. Aí disse, eu gosto de tu, eu te amo, viz.
0: Elas não tinham contato, ela resolveu falar do nada.
1: Mas tava com pouco dia que tinha começado a se falar. Tava nem com um mês que ela estava intrigada.
0: Aí no dia do sinistro, do acidente, ela falou com a sua filha, falou com a irmã.
1: Foi, com a Mayara.
0: E disse que a amava. É como se ela estivesse pressentindo que algo ruim iria acontecer. Como é, Ana Maria, que uma mãe consegue encontrar forças para superar a tamanha dor?
1: Sim.
0: Ela era uma garota carinhosa?
1: Era.
2: Agora são 6:18, 6:18 aqui da Mais Ouvida. Tá aí, né? Adolescente, 17 anos, perdeu a vida. Nas primeiras horas de ontem, a Polícia Civil de Pernambuco, com o apoio da Polícia Militar, realizou a Operação Elo Quebrado, no município de Paranatama do Agreste. A ação foi resultado de uma investigação minuciosa envolvendo crimes de tentativa de homicídio e tráfico de drogas. A operação contou com a participação de policiais da Delegacia Regional, totalizando aí 24 agentes, sob o comando da delegada Thaís Montenegro, além do apoio de equipes do 9º Batalhão. Durante a ofensiva, foram cumpridos 2 mandados de prisão preventiva pelos crimes de tentativa de homicídio e tráfico de entorpecentes, além de 6 mandados de busca e apreensão relacionados ao tráfico de drogas. Foram presos preventivamente Anderson da Silva Souza e David Henrique Pereira. Já Luiz Alexandre foi autuado em flagrante por tráfico de drogas. No decorrer das buscas, os policiais apreenderam aproximadamente 700 gramas de cocaína, uma pistola com 18 munições, dinheiro em espécie, alguns papelotes e maconha utilizados, armazenados também dentro de uma bolsa, e uma balança de precisão e aparelhos celulares. Segundo a Polícia Civil, a Operação Elo Quebrado representa mais uma ação de combate à criminalidade organizada e ao tráfico de drogas na região do Agreste. São 6:20, 6:20. Vamos até o nosso Ademilton Silva. Vamos trazer também notícias daquela região. Olha, a gente vai trazer detalhes a respeito de 3... indivíduos que foram presos, aliás, 2 indivíduos. Eles praticaram vários homicídios. A gente vai trazer detalhes agora com Ademilton Silva.
3: Policiais civis da Delegacia de Homicídios de Santa Cruz de Cabaribe, juntamente com policiais da Delegacia Regional também de Santa Cruz de Cabaribe, deram cumprimento a 2 mandados de prisão, um deles em desfavor de José Abdias e o outro de José Janderson Pereira de Oliveira. Esses 2 indivíduos que estão sendo presos justamente por participar de vários homicídios em Santa Cruz de Cabaribe e na cidade de Toritama, utilizando um veículo Fiat Pulse de cor branca. Nesse momento eu me encontro ao lado do delegado Elton Rodrigues e ele traz informações para a gente acerca dessas prisões que ocorreram no Malaquias Cardoso e no São Jorge. O que pode ser repassado, doutor? Nossos cumprimentos, bom dia.
4: Na data de hoje, os policiais civis engajados no cumprimento dos mandados de prisão já citados foram em campo e conseguiram dar cumprimento a esses mandados de prisão referente a alguns desses últimos homicídios que aconteceram no município de Santa Cruz, tanto em Toritama, e alguma relação também com um duplo homicídio que ocorreu em Jataúba. No ato do cumprimento desse mandado, os indivíduos que foram presos foram encontrados com arma de fogo, também uma quantidade relativa de entorpecente também foi encontrado dentro da residência do indivíduo. O indivíduo, o José Jantes, afirmou ter praticado alguns desses homicídios, né? Está envolvido em mais de um desses homicídios. Também avisou que, diante das circunstâncias, utilizava arma de fogo para sua defesa e, mesmo monitorada, ela

0: Eletronicamente, ele estava continuando com a atividade de tráfico de entorpecente.
1: O último homicídio que ocorreu justamente utilizando esse veículo Pulse foi o de Itamar Alves da Silva, de 33 anos, que foi assassinado na última sexta-feira no bairro Bela Vista, aqui em Santa Cruz de Cabaribe. E o penúltimo que ocorreu em Santa Cruz de Cabaribe foi justamente o de Luiz Antero da Silva, de 52 anos, conhecido como Zé Luiz da Estamparia.
0: Isso, exatamente. Esses indivíduos, posso afirmar que esses indivíduos presos na data de hoje têm participação direta nesses homicídios. No ato do depoimento na delegacia de polícia, eles confessam essa prática.
1: Outra informação também é que o homicídio da cidade de Toritama teria sido o que vitimou um indivíduo chamado Macaxeira.
0: Exatamente. A delegacia de Toritama estava presente na ação, efetuou o cumprimento do mandado de prisão de José Abdias e ele também confessou a prática nesse crime.
1: O doutor, a gente observa, né, que pelo menos de 6 a 7 homicídios ocorridos na área, justamente praticados por esses indivíduos.
0: 6 a 7 homicídios ocorridos na área onde a gente tem a presença desse veículo. Lógico que em cada situação, utilizando uma placa clonada, no ato do cumprimento do mandado de busca e apreensão na data de hoje, a gente verificou algumas placas, inclusive a placa do veículo utilizada no homicídio de Itamar Alves da Silva. Então, isso corroborou ainda mais a participação dos indivíduos nesses últimos crimes.
1: O doutor, um deles foi conduzido aqui para a delegacia de homicídios, que é o José Janderson. Ele chegou a afirmar que teve participação nesses homicídios todos?
0: Isso ele afirma, tanto no duplo homicídio ocorrido na favela conhecida favela do Papelão, como nesses homicídios recentes, ele afirma a sua participação, de forma direta ou indireta.
1: Ele chega a alegar se é pelo crime de tráfico de drogas, esses homicídios, ou se é alguém que estava pagando para eles fazer isso?
0: Ele informa que, de alguma forma, está inserido nesse contexto criminoso. Quanto a essa questão das lideranças criminosas, ele fica silente, até por conta da própria segurança, mas ele afirma sim a participação nos homicídios.
1: O doutor, o veículo foi encontrado no dia de hoje?
0: Não foi encontrado. Quando a gente cumpriu o mandado de prisão, algumas placas estavam lá, inclusive a placa que a gente já observou na imagem, que foi utilizada no homicídio de Itamar Alves da Silva, mas o veículo não estava na localidade.
1: Ou seja, né, em todos os homicídios que eles praticavam, estavam utilizando uma placa diferente no veículo.
0: Exatamente. Pelo fato como ocorreu lá em Toritama, como ocorreu em Santa Cruz, em Jataúba, a gente observou essa mudança de placas dentro do mesmo veículo.
1: As investigações, doutor, chegaram a apontar o homicídio do José Luiz, ele que era o Zé Luiz estampador lá no bairro da Palestina, se realmente tinha envolvimento no tráfico ou foi alguém que chegou a pagar para eles matar o Zé Luiz?
0: Um dos presos na data de hoje informa que recebeu uma quantia de R$3.000 para efetuar o crime. Foi ele mesmo que atirou, ele que desembarca do carro e atira. Quando, em relação às motivações, eu acho que por esse contexto de organização criminosa, ele ficou receoso em comunicar quem integrava o grupo, por quais motivos.
1: Ou seja, né, no último homicídio a gente observava que pelo menos 3 pessoas estavam no veículo e esses 2 que foram presos foram justamente os 2 atiradores.
0: Exatamente.
1: O doutor, ele chega a relatar se já tinha alguma passagem pela polícia?
0: Ele já tem passagem pela polícia, inclusive José Janderson, tanto José Janderson como José Abdias estavam sendo monitorados.
1: O doutor, o armamento que foi utilizado no crime, foram apreendidos os 2, o revólver e a pistola?
0: Foram apreendidos o revólver, calibre 38, municiado, e também foram apreendidas munições, tanto calibre 9mm quanto .40.
1: Foi encontrado algum outro tipo de material ilícito, algum veículo roubado na residência?
0: Foi encontrado moto roubada, foi encontrado também cerca de 120 gramas de cocaína e de 100 gramas de maconha.
1: E também vale ressaltar aí, né, a ajuda da população contribuindo justamente com o trabalho da Polícia Civil para elucidar esses crimes que estavam bastante corriqueiros aqui em Santa Cruz de Cabaribe na utilização desse veículo Pulse.
0: Exatamente, é uma resposta inicial, as investigações continuam, o trabalho continua e a gente pretende daqui para frente apresentar ainda melhores respostas.
1: Estas foram as palavras do delegado Dr. Elton Rodrigues, onde relata para a gente a respeito desses mandados de prisão cumpridos na cidade de Santa Cruz de Cabaribe na tarde dessa quinta-feira. Com informações, Ademilton Silva.
2: Valeu. Daqui a pouquinho também o delegado Igor Nogueira, que é o delegado regional, ele vai falar, fazer um apanhado também desses homicídios que aconteceram, inclusive, fazendo um apanhado, porque essa galerinha que caiu aí são acusadas de homicídios lá pro lado de Jataúba, Toritama, Santa Cruz do Capibaribe, por tráfico de entorpecente. De 5 vítimas, tem um aí que não tem envolvimento com droga. Mas a motivação dos demais são drogas. Então,

0: Daqui a pouco a gente vai voltar para falar a respeito dessa operação realizada. Inclusive, o delegado Igor Nogueira ontem deu uma coletiva aqui em Caruaru. Olha, um vigilante identificado como Almi Araújo da Silva, de 57 anos, ele foi morto a tiros na tarde de ontem no município de Jatobá. Jatobá fica no sertão de Pernambuco. O crime ocorreu em uma residência localizada na Avenida Paulista, no bairro Santo Antônio, em uma área conhecida como Antigo Matadouro. Segundo informações da polícia, dois homens chegaram ao local em uma moto preta, entraram na casa e efetuaram diversos disparos contra a vítima. Após a ação, os suspeitos fugiram. Policiais militares realizaram buscas na região e também na divisa com o estado da Bahia, mas ninguém foi preso. Durante a perícia, foi apreendido aí vários estojos, fragmentos e munições, um aparelho celular e dois comprimidos encontrados no imóvel. A polícia informou que a vítima possuía registros por violência doméstica e era apontada por populares como envolvida com o tráfico de drogas, linha que será investigada inicialmente. Então, o corpo desse vigilante foi encaminhado para o Instituto de Medicina Legal IML de Petrolina. São 6 horas e 28 minutos, 6h28. Daqui a pouquinho a gente vai falar a respeito de um agricultor que foi assassinado pelo sogro em Santa Terezinha. Diz que ele estava brigando com a sogra, o sogro quando viu aquilo ali, aí disse, tá brigando com fulana. Aí foi para cima dele e terminou matando o genro. Daqui a pouquinho. Vamos falar também sobre o indivíduo que foi preso. Esse indivíduo estava tentando estuprar a própria mãe. Você já pensou? O cara tem 50 anos e a mãe tem 72 anos. Né? Ah, infeleto! Uma mulher foi presa durante uma ação de policiais militares no bairro da Coab 2, em Belo Jardim, no Agreste. E aí a operação realizada, essa mulher foi levada, duas pedras de crack foram encontradas. Ela disse que era usuária. A polícia encontrou mais 22 pedras de crack sobre um tijolozinho em um terreno baldio. Ela negou ser proprietária da droga encontrada no local. E aí, durante a ocorrência, os policiais consultaram um celular apreendido de roubo. A mulher informou que o aparelho pertencia ao filho e que teria sido um presente dado pelo ex-marido. Aí, diante dos fatos, ela foi levada para a delegacia para as providências cabíveis. 6h30. Bora pro intervalo? A gente volta já.
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4: Agora são 6:33, 6:33 aqui da Mais Ouvida. É a Hora da Justa, Rádio Jornal Pesqueira, Rádio Jornal Caruaru. Olha, ainda está sem identificação o crime de morte, um rapaz que foi assassinado ontem na cidade de Santa Cruz do Capibaribe, no bairro Palestina. Ele estava com uma calça preta, uma camisa de manga comprida preta, sapato, tênis preto, com a lista branca e uma bicicleta de cor azul metálico, né? Então, está sem identificação. Cadê o nosso Josival Ricardo? Vai trazer mais detalhes a respeito desse crime aí? Alô, Josival.
5: O crime aconteceu durante a madrugada, possivelmente por volta da meia-noite. E a vítima, que não teve a identidade revelada, estava bem vestida, segundo informações da polícia, também em uma bicicleta. E o que acontece? Os suspeitos se aproximaram, ainda não identificados, ou o suspeito se aproximou, a polícia não sabe ainda ao certo, e efetuou diversos disparos de arma de fogo. Quando os moradores ouviram os disparos, o barulho dos tiros, acionaram a polícia civil, que ao chegar no local, a polícia militar fez o isolamento da área, e a polícia civil começou o trabalho de investigação. Mas o homem não portava nenhum tipo de documento, estava sem identificação. No local também, lá no bairro Palestino, onde aconteceu o homicídio, ninguém que reconhecesse a vítima compareceu também. Então, o que acontece? Próximo ao corpo, um fone de ouvido, apenas um fone de ouvido sem fio, e a bicicleta da vítima, que não foi levada. A polícia está investigando o crime, primeiro para tentar identificar. Hoje pela manhã, nós estivemos no IML, José Hilton Bezerra e eu, mas até a nossa saída nenhum parente tinha comparecido ainda. Então segue a vítima sem identificação, segundo informações da Polícia Civil. Os moradores informaram que ouviram cerca de 5 disparos, era por volta da meia-noite, e a polícia busca imagens de câmeras de segurança que possam ajudar na elucidação do crime, para entender se uma ou mais pessoas participaram, que tipo de veículo teria usado para chegar até a vítima, ou se estavam a pé, se a vítima teria sido vítima de emboscada. Tudo isso está sendo analisado pela Polícia Civil nesse primeiro momento. Este homicídio aconteceu no bairro da Palestina, na Avenida Prefeito Teófanes Ferraz Torres Filho. É uma das principais avenidas da Palestina. A Palestina, assim como toda Santa Cruz do Capibaribe, tem muitos comércios, tem lojas, tem fabricos. As residências, uma boa parte, costuma ter câmeras de segurança. Então, a polícia agora busca essas imagens para tentar identificar o suspeito ou suspeitos que teriam praticado esse crime. A vítima, que não foi identificada, foi atingida por vários disparos de arma de fogo. A bicicleta não foi levada, um fone de ouvido que estava próximo ao corpo. A polícia também está tentando descobrir se era da vítima e o que teria motivado esse crime. Tudo isso está sendo investigado pela Polícia Civil de Santa Cruz.
4: Ok, valeu, Josival. São 6:37, 6:37. Olha, uma investigação realizada na cidade de Palmares chegou a um adolescente. O detalhe é o seguinte: ontem pela manhã, uma intervenção da equipe escolar e das forças de segurança evitou uma possível tragédia em uma escola municipal localizada no centro de Palmares, na Mata Sul de Pernambuco. Um ex-aluno da instituição, menor de idade, ele foi apreendido após confessar a intenção de realizar um ataque

na unidade de ensino. O jovem despertou suspeitas ao permanecer cerca de 40 minutos trancado no banheiro. Isto no banheiro da escola. Diante da demora, uma professora abordou o menor e iniciou um diálogo. Durante a conversa, o adolescente relatou que foi ao local com o objetivo

0: culpado por episódios de bullying que teriam que sofrido anteriormente. A gestão escolar agiu prontamente e acionou o policiamento. Ao chegar no local, as equipes da patrulha escolar da Guarda Municipal apreenderam os materiais que estavam em depósito do jovem, uma faca, uma máscara do tipo balaclava e luvas. O caso foi encaminhado à delegacia da Polícia Civil para adoção das medidas cabíveis. O Conselho Tutelar e familiares do menor foram acionados para acompanhar os procedimentos. Segundo informações colhidas no local, o adolescente está em processo de avaliação para possível diagnóstico de autismo e ansiedade, fatores que deverão ser considerados no acompanhamento psicológico e jurídico do caso. A Secretaria Municipal de Educação de Palmares emitiu uma nota ontem oficial sobre o ocorrido. A Secretaria Municipal de Educação de Palmares informou que uma ocorrência registrada em uma escola da rede municipal foi rapidamente controlada pela equipe escolar. Os órgãos competentes e a rede de proteção foram acionados e todas as medidas legais e protetivas foram adotadas por envolver um adolescente. Detalhes do caso não serão divulgados em respeito ao Estatuto da Criança e do Adolescente. Portanto, está aí esse adolescente. Ele foi contido pela polícia após a ameaça de ataque à escola de Palmares. E aí a professora viu que ele estava trancado, né? Estava articulando alguma coisa, conversou com ele, ele confessou e aí foi chamado às autoridades. São 6 horas e 39 minutos, 6h39. A gente vai trazer agora o Jean Ferreira, porque teve tráfico de entorpecente aqui em Caruaru. Foi nas rendeiras, né, Jean?
1: As equipes da Rocan, também do primeiro Biesp, realizando esse trabalho de extrema importância e debelando esse tráfico de drogas no bairro das Rendeiras, aqui no município de Caruaru. Essas informações que, inclusive, foram repassadas pelo Disque Denúncia, que é um canal do Disque Denúncia Agreste de extrema importância também no combate à segurança pública. E, diante dessas informações, as equipes da polícia foram justamente no local indicado. Lá, eles encontraram o Juscelino Cantarelli de França, um homem com 50 anos de idade. Então, quando esse homem foi abordado e questionado se ele tinha algum entorpecente, ele negou a princípio, nesse primeiro momento, e cães farejadores, né, os policiais solicitaram a presença desses animais, justamente, né, quando eles acabaram encontrando aí duas balanças de precisão, né, outras e cerca também de 200 gramas de maconha in natura, um caderno de anotações e dinheiro em espécie também. Então, diante disso, ele foi conduzido, foi trazido aqui para a delegacia e foi apresentado ao delegado para fazer justamente todos os procedimentos necessários para esse caso. Essa, inclusive, não é a primeira vez que esse homem é preso justamente por essa mesma prática criminosa. A gente conversou com o doutor Eduardo Sunaga, o delegado que traz mais detalhes sobre essa prisão que aconteceu na tarde desta sexta-feira. Vamos acompanhar.
2: Como sempre, os policiais, né, por meio de denúncias, foram verificar, né? E como você disse, pegaram junto na localidade toda essa droga, né? A maconha já in natura e também todos esses apetrechos, a balança e também alguns cadernos de possíveis anotações da prática do tráfico. A polícia sempre, através de denúncias, que chegam a esses casos, né? Então foi fazer diligências e realmente verificaram a veracidade dos fatos.
1: Foi na própria residência dele, doutor?
2: Exatamente, né? Foi pego toda essa droga, né? Foi trazido aqui para a delegacia de plantão, onde ele foi autuado pelo crime de tráfico.
1: O que chama a atenção é que essa não é a primeira vez que ele é preso por conta justamente do tráfico de drogas.
2: É, exatamente. Conversando com ele informalmente, ele disse que já teve passagem anteriormente, né? E infelizmente hoje ele está sendo mais uma vez autuado pelo crime de tráfico.
1: Passou alguma informação, doutor, de onde viria essa droga, para onde estaria levando, quem seria de fato as pessoas que iriam fazer a compra desse entorpecente?
2: Pelo que nós vemos, assim, a droga ainda estava in natura, né? Acho que ele ainda iria fazer a divisão, mas o fato é que ele está sendo autuado pelo crime de tráfico e será apresentado amanhã na audiência de custódia.
1: Como se há outro tipo de droga em outro lugar, de fato só teria aquela mesmo no momento?
2: Nessa diligência que foi feita pela Polícia Militar, em princípio, foi apresentada só essa quantidade de droga, mas a delegacia da área continuará com as investigações.
1: Só confirmando, ele foi preso, inclusive, né, nesse momento, amanhã deve passar por audiência de custódia, né, doutor?
2: Exatamente, né, ficará à disposição da justiça amanhã para audiência de custódia.
1: Um brilhante trabalho por parte da Polícia Militar, também da Polícia Civil.

0: E essa parceria com o Disque Denúncia Agreste, que trouxe, né, justamente, debelaram essas equipes, esse tráfico de drogas que estava acontecendo no bairro das Vendeiras, aqui no município de Caruaru.
1: Agora são 6 horas e 43 minutos, faltando 17 para as 7. Olha, um motociclista foi preso em flagrante após colidir contra uma viatura da Polícia Militar durante uma abordagem do município de Ribeirão, na Mata Sul. Só podia estar bêbado. Segundo a PM, a viatura estava parada às margens da via, escute bem, com os sinais luminosos ligados, né, intermitente e tal, quando foi atingida por uma moto, causando danos na parte traseira do veículo policial. O condutor sofreu escoriações, foi socorrido pelo SAMU e, após atendimento médico, liberado. Durante a ocorrência, os policiais constataram que o homem não possuía habilitação e estava totalmente embriagado. Olha, não falei? O teste do bafômetro realizado com o apoio da Polícia Rodoviária Federal confirmou que ele tinha bebido. O suspeito foi encaminhado ao plantão da delegacia de Palmares, onde foi autuado em flagrante. São 6 horas e 44 minutos. Também um homem detido em uma operação conjunta com a militar, lá de Palmares, durante abordagem em uma área na praça de alimentação. Os policiais encontraram com o suspeito 21 gramas de maconha e R$ 20 em espécie. Ele afirmou ter adquirido um entorpecente por 130. Um indivíduo desconhecido que estava em uma moto vermelha. Ele disse: eu sou usuário. Mas mesmo assim, ele foi levado para a delegacia, onde foi feito um TCO. 6 horas e 44 minutos. Daqui a pouquinho, a gente vai trazer detalhes a respeito de um homem de 50 anos que foi preso tentando estuprar a própria mãe, com 72 anos. Pelo amor de Deus. Ô menininho certinho. São 6h45. Ó. Deixa eu trazer aqui detalhes, porque é o seguinte: a polícia foi acionada para uma casa lá na cidade de Petrolina, só o que se fala lá no sertão. É que a mulher estava com duas armas, se eu não me engano foram duas pistolas, mas dando tiro, com duas armas de fogo. Aí as autoridades estiveram lá para fazer o levantamento. Deandra Monteiro, me conte, foi uma mulher que estava atirando, é isso?
2: Pois é, foram 12 horas de trabalho com vários agentes da Força de Segurança para conseguir, de fato, finalizar essa ocorrência sem que ninguém ficasse ferido. Esse trabalho da polícia começou desde ontem à noite, quando moradores do bairro de José e Maria, em Petrolina, começaram a informar a polícia que uma mulher foi vista atirando. De início, ela estava atirando para cima, no bairro, na rua onde morava, e aí os moradores começaram a ficar assustados e decidiram ligar para a polícia. Quando a polícia chegou ao local, constatou o que de fato estava acontecendo e aí outras viaturas precisaram ser acionadas. Tem alguns registros, inclusive, alguns vídeos em que as pessoas narram, né, que essa mulher segurava duas pistolas e que atirava o tempo todo para cima. Depois essa mulher entrou dentro da residência, mas continuava atirando. Em um determinado momento, testemunhas contaram que ela chegou a ameaçar, a incendiar a própria casa, atirar fogo na própria residência. E aí essa rua precisou ser interditada pela polícia, até porque várias pessoas começaram a chegar no local, né? Muitas pessoas que estavam curiosas para entender o que é que estava acontecendo. Outros moradores de residências vizinhas também ficaram assustados e aí a polícia precisou de um perímetro de segurança, então precisou interditar essa rua. Até mesmo a Neoenergia foi acionada para interromper o fornecimento de energia na área. Tudo parte do protocolo, da operação que foi montada para que eles conseguissem, de fato, render essa mulher. Então, os policiais, a força de inteligência, né, os policiais conseguiram convencer essa mulher. E tem um registro que nós recebemos que mostra o momento exato em que esses policiais, eles saem com escudos dessa residência, levando essa mulher que foi colocada dentro de uma ambulância para receber atendimento médico e depois levada para um hospital. Algumas pessoas chegaram a comentar que ela possivelmente seria esposa de um policial, mas tudo agora fica a cargo de investigação. A polícia fez o trabalho fundamental naquele momento para conseguir retirar essa mulher de dentro desse imóvel e também proteger

0: todos os vizinhos, as pessoas que estavam lá no bairro de José e Maria, em Petrolina.
1: Ok, que chamou a atenção, a mulher atirando, né, duas armas de fogo. Olha, câmeras de segurança flagraram o marginal que assaltou uma loja de componentes de celular na rua 13 de maio, no centro de Caruaru. O bandido usava camisa branca e calça jeans. Chegou no estabelecimento, baixou a porta esteira e sacou uma arma de fogo que estava dentro de uma bolsa plástica branca e anunciou o assalto. Ele levou um notebook pessoal da funcionária e o dinheiro do caixa. E aí, essas imagens estão circulando aí nas redes sociais. Quem conhecer e souber mais informações a respeito desse indivíduo, dá uma ligadinha aqui para o Disque Denúncia. 81 é o DDD 3719-4545, ou até mesmo o Zap. 81 é o DDD, aí você liga 982-56-4545. Portanto, tá aí, né? Esse indivíduo que assaltou uma loja de componentes de celular no centro de Caruaru foi flagrado por câmeras de segurança. São 6 horas e 49 minutos. Falar em assalto, em Santa Cruz do Capibaribe, teve assalto, dois indivíduos em uma moto, um desceu, né? A mulher ainda foi para cima da mulher, a mulher gritou e a polícia está à procura. O Reginaldo Souza tem mais informações.
2: Verdade, que situação, que momento ou momentos que essa mulher passou nesta manhã de sexta-feira lá na cidade de Santa Cruz do Capibaribe. Com relação ao local, foi na rua Maria Eunice Chagas, centro da cidade. Quando o suspeito chegando, anunciando aí esse assalto com esse facão, a mulher reage, né? Mas que bom que ela não foi machucada, não foi ferida por esse indivíduo aí que tentou praticar, assaltar, na verdade, essa mulher já nesta manhã. Rua bastante movimentada, né? Manhã de sexta-feira, centro da cidade. Só que esse elemento aí, ele conseguiu fugir. Pegou uma motocicleta, se mandou, mas até o momento ele não foi preso, não foi encontrado. Mesmo assim, a Polícia Civil, também o pessoal lá da Guarda Municipal, também a Polícia Militar, tentando chegar até esse elemento, esse indivíduo que anuncia esse assalto, e a vítima aí foi essa mulher. Santa Cruz, que não está nada bom não, viu, em relação à violência. É tentativa de homicídio, é homicídio, e por pouco não aconteceu aí mais uma tentativa em relação a essa vítima, essa mulher, que começou a gritar, chamando a atenção lá da população, pessoal que se encontrava mais próximo ali, mas só que, infelizmente, esse indivíduo conseguiu se mandar fugir nessa motocicleta e até agora não foi encontrado pela polícia. Com relação ainda à mesma, né? Ela ainda com esse susto, o pessoal levou para uma unidade hospitalar, estava muito nervosa, mas aí já se encontra em casa e graças a Deus que ela não sofreu nenhum ferimento em relação a esse elemento, esse indivíduo, nessa manhã de sexta-feira, lá na cidade, no centro da cidade de Santa Cruz do Capibaribe.
1: Agora são 6 horas e 50 minutos, 6 e 51 agora. Obrigado, Reginaldo, trazendo detalhes a respeito dessa ocorrência. Vários assaltos acontecendo, assalto aqui, assalto lá em Santa Cruz do Capibaribe. Abraçando aqui os amigos que acompanham a nossa programação. Nosso amigo Pena, um forte abraço, meu amigo Pena, tá lá em Gonçalo Ferreira, tá lá em zona rural. Ontem teve festa lá na Pelada, né? São João da Roça, a banda Capim com Mel. Hoje tem festa ainda, né? Depois a gente vai dizer onde é que vai ser hoje. Mas um abraço aos amigos aí, principalmente da zona rural. O comissário Davi Júnior está acompanhando a gente, comissário Lima também, um forte abraço. Nosso amigo Rani Teodoro, um abração. Lula, Sulaquele também, dona nossa amiga Rossana, não perde o programa. E o Jackson, moleque da Rua Preta, tá ouvindo também a gente, né, meu amigo? Um abraço aí para você, muito obrigado pelo carinho. Meu amigo Zé Roberto também, lá em Cachoeira Seca, um forte abraço. Lá do Parque 18 de Maio, a dona Helena da Tapioca, tá aqui, tá dona Helena, né? Tá aqui o Naldinho, tá aqui o Henrique, com a Emanuela e também a Maria. De um lado, do outro lado tá seu Cícero, também vendendo tapioca e a Maga. Um forte abraço aí para vocês. Muito obrigado pelo carinho. São todos, né, que estão ali no Parque 18 de Maio. É um eco só lá no Parque 18 de Maio. Tanto o pessoal da feira de frutas, verduras, né, um alumínio, ali na feira de goma. É bom demais. Um abraço pessoal do açougue público, aquela parte ali das flores. Um forte abraço. São 6h53. Fala aí, Feira, quem tá descendo lá com o ônibus lá de Serra do Jardim é o Bill Brauna, né? No seu ônibus, descendo aqui pra Feira de Caruaru. Vamos fazer o seguinte, vamos pro intervalo. Meu amigo, quando eu voltar, eu quero saber como foi que se deu um indivíduo de 50 anos. Esse cabra safado foi preso tentando estuprar a própria mãe. Ele foi preso tentando estuprar a própria mãe, uma mulher com 72 anos. Ele tem 50. É um safado, né? Daqui a pouquinho a gente conta a história. São 6h53.
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4: A dica de hoje, vamos falar um pouco sobre o câncer de colo do útero. O câncer de colo do útero é o terceiro câncer que mais acometem as mulheres. Esse câncer se dá no final do útero, né, na parte que a gente chama de colo do útero, e acometem mulheres jovens e mulheres de idade também, tá certo? Então é importante que ela faça a sua prevenção anualmente com a citologia oncótica e a colposcopia, que são exames que previnem justamente esse câncer. A colposcopia, ela consegue analisar as lesões pré-cancerígenas. Então, é importante que você procure o seu ginecologista para fazer essa prevenção anualmente.
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2: Agora são 6:56, 6:56 aqui na Mais Ouvida, é a Hora da Justa. Olha, a gente está recebendo aqui informação de que o rapaz que foi assassinado lá em Santa Cruz do Capibaribe, né, estava sem identificação, ele foi identificado. Trata-se de João Vitor Timóteo Lourenço da Silva, de 29 anos. Foi assassinado, inclusive, a gente trouxe agora há pouco o Josival trazendo, estava numa bicicleta, né, e foi surpreendido a informação que foram dois indivíduos, só que um correu e o outro chegou pertinho dele e atirou vários tiros. E aí a motivação ninguém sabe, até o presente momento, ninguém sabe. A polícia está investigando. De ontem para hoje, mataram aqui no estado de Pernambuco 9 pessoas, sendo 5 crimes no interior e 4 na região metropolitana do Recife. Agora, hoje, dia 16, já mataram 116 pessoas no estado. E de janeiro até agora, 1.058 pessoas. São 6:57, 6:57. Agora vamos falar a respeito. Primeiro, deixa eu falar aqui a respeito de uma situação que está também repercutindo no Brasil. É o seguinte: um homem foi preso após abusar da filha de 12 anos com a ajuda de um filho adolescente que também abusava da irmã. Isso aconteceu em Santa Rita de Cássia, no interior da Bahia. A prisão de suspeito, um idoso de 72 anos. Aconteceu ontem. O filho de 16 anos, irmão da vítima, foi apreendido. Os crimes aconteceram durante ao menos 6 meses e foram descobertos após intervenção do Conselho Tutelar. A família reside em um bairro distante a 15 quilômetros do centro da cidade, de 27 mil habitantes, que fica cerca de 1 mil quilômetros da capital de Salvador. O Conselho Tutelar interveio aí após receber denúncias sobre os possíveis crimes. Um exame pericial confirmou que a menina foi vítima da violência sexual. A investigação apurou que pai e filho estavam fazendo esse tipo de coisa, ou seja, a violência sexual contra a filha e irmã ao mesmo tempo, né? Já estava com um bom tempo, que aproximadamente 6 meses. A criança foi afastada da casa, está sendo acompanhada pelo Conselho Tutelar e pela rede de atendimento. Agora, isso aconteceu, está uma repercussão, mas a repercussão é aqui do estado de Pernambuco ontem. Um homem de 50 anos, ele foi preso tentando estuprar a própria mãe, com 72 anos. Quando eu vi essa manchete, quando eu vi meu caro Walter Balbino trazendo detalhes, aí você vai tentar entender o que foi que aconteceu, né? A gente vai trazer detalhes agora. Cadê o Walter Balbino? Ô, meu amigo, que situação é essa, rapaz?
3: Muito difícil de acreditar, mas isso aconteceu na cidade de Moreno. E foram vizinhos dessa idosa que acionaram a polícia após ouvirem pedidos de socorro vindos da casa dessa mulher que tem 72 anos de idade. Segundo testemunhas, o próprio filho, ele que tem 50 anos de idade, ele teria hoje à tarde, mais uma vez, tentado abusar sexualmente da própria mãe. A polícia foi acionada, chegou ao local. Por muito pouco ele não foi linchado, porque quando a população ficou sabendo da situação, cercou ali a casa da idosa e aí com pedaços de madeira ficaram em frente a essa residência tentando fazer justiça, né, com as próprias mãos. Ele foi salvo pela Polícia Militar de Pernambuco, está aqui na delegacia de Prazeres, onde foi autuado em flagrante e vai aguardar a audiência de custódia. A família da idosa também, além de acionar a polícia, acionou a secretaria, né, da mulher da cidade de Moreno. Estou aqui com a advogada da secretaria, a Nayane Siqueira. Nayane, explica pra gente, o que é que vocês receberam, né, de informações sobre o que aconteceu hoje à tarde? Primeiro, a irmã, né, ligou pra vocês, porque ele tem já histórico desse tipo de crime. Explica pra gente.
4: Na verdade, ele já tem histórico, né? A mãe e a filha, né, a irmã dele, elas têm medida protetiva contra o mesmo, que nunca cumpriu. E sempre que a polícia chegava ao local, ele se evadia, ele conseguia fugir. E hoje ele não conseguiu porque a população, como você falou, cercou a residência da idosa, né? Que mora sozinha, a filha mora na mesma rua. E quem ligou para a secretaria foi a filha, né? E imediatamente, nossa equipe, nós fomos até o local com apoio da guarda, a polícia militar. E graças a Deus, conseguimos pegá-lo, né, em flagrante.
3: O que é que ela relatou para você, a filha da vítima?
4: Que, na verdade, essa atitude dele não é a primeira vez, né? Anteriormente, ela relatou que ele passa as mãos nas partes íntimas, né? Foram os xingamentos. Fala para ela que ela está muito nova ainda, que está bonita, que quer ter relação sexual com ela, que ninguém vai ficar sabendo. Coisas nesse...
3: Absurdas, né? E difíceis de acreditar que um filho de 50 anos teria feito isso contra a própria mãe. Foi autuado em flagrante, está aqui na delegacia. A vítima também e a filha, as duas estão aqui, serão ouvidas?
4: Isso, já estão sendo ouvidas. A nossa equipe está fazendo acompanhamento delas. E esse final de semana, né, vai acontecer a audiência de custódia. E Deus queira que ele fique.
3: Porque mesmo tendo medida protetiva, né, ele vinha descumprindo.
4: Sempre descumpriu, sempre descumpriu.
3: Ou seja, para ele a medida protetiva não adianta.
4: Não adianta, felizmente.
3: Nayane Siqueira, advogada da Secretaria da Mulher do município de Moreno, muito obrigado pelas explicações. Eu volto com você no estúdio.
2: Agora são 7 horas e 1 minuto. Dá para entender uma situação dessa? Pelo amor de Deus, rapaz. Você viu o que a secretária estava falando a respeito desse indivíduo? Já tinha uma medida protetiva contra ele. O mais agravante, ou seja, ele já era useiro e vezeiro da prática do mesmo crime com a própria mãe, passando a mão nas partes íntimas da mãe, dizendo que ela estava bonita, dizendo que ela estava nova e que vamos fazer sexo porque a gente não vai dizer a ninguém. Meu amigo, que... Meu Deus do céu, pelo amor de Deus, minha gente. Pelo amor de Deus. Nenhum momento aí disse que tinha droga na jogada, que tinha qualquer coisa, porque geralmente acontece. O cabra é safado mesmo. Um cabra desse, pelo amor de Deus. Gente, o amor de mãe que a gente tem é totalmente diferente. Amor de mãe, a mãe é tudo pra pessoa, pra gente. É um amor que é pra sempre, é um amor diferente. É um amor daquela que cria você, passa 9 meses no bucho. Quando nasce, todo carinho é dado de uma forma... de cuidado. E quando a gente vê uma situação dessa, um filho com 50 anos tentando estuprar a própria mãe, que isso não é de hoje, já tinha medida protetiva contra ele. Esse cara tem que ficar preso, fora do ciclo social. E são coisas que a gente vê, que a gente tem hora que a gente não acredita. Quando a gente vê uma situação dessa, pelo amor de Deus, né? Eita, meu Deus do céu. Só Papai do Céu mesmo para dar o conforto a gente, né? Para dizer, meu Deus, o que é que está acontecendo nesse mundo? As pessoas estão totalmente, algumas pessoas estão aí passando dos limites muito, e muito. Eu estava até observando, é tanta coisa ruim que a gente vê. Infelizmente a gente se depara, são mais de 30 anos, e a gente está na área policial fazendo. E todo dia a gente é surpreendido com tanta coisa nesse mundo que a gente fica de boca aberta. A gente não espera. O que é que... É por isso que eu, todo dia que acontece alguma coisa assim na área policial, eu fico assim de boca aberta. E vocês também do outro lado. Aí eu me pergunto, o que é que falta acontecer mais? Me diz. Me diz o que é que falta acontecer mais nesse mundo. As pessoas às vezes não têm amor ao próximo, principalmente dentro de casa, com a própria família, com mãe, com pai, com esposa, com esposo, com os filhos, né? De um modo geral. A gente vê uma situação dessa, o cara abusando da filha, com a ajuda do filho, que é irmão da menina, lá em Salvador. E vemos aí várias ocorrências onde a gente vê vários pais, pessoas dentro de casa abusando sexualmente de filhos, de enteados, enteadas. As pessoas... realmente tem que fazer uma reflexão e procurar a casa de Papai do Céu, que é a igreja, entendeu? A gente tem que ser cristão acima de tudo, independentemente de qualquer religião. Se a gente tem Papai do Céu no coração, se a gente tem Deus, se a gente quer ter fé em Deus, tem fé em Deus, a gente não fica com esses pensamentos, não. Com essas coisas que chamam muita atenção. Acaba que comete esse tipo de crime, ele está distante, mas está distante mesmo de Papai do Céu. São 7:06, 7:06. Um homem ainda não identificado foi assassinado. Foi lá em Águas Compridas, na região metropolitana do Recife. Apenas conhecido como Felipe. Ele foi atingido por disparos de arma de fogo. E aí os moradores relataram que havia chegado recentemente à comunidade. Era conhecido como Felipe da área. Não se sabe se veio fugido, né? São 7:06. Teve acidente em Caranhões. O nosso repórter Reginaldo Souza acompanhou a liberação do corpo dessa pessoa. Vamos lá, Reginaldo.
0: Exatamente, veio aqui para o IML, na cidade em Caruaru, o corpo de seu Emanuel Lima, 61 anos. Foi um atropelamento que aconteceu na região de Garanhuns, quando a vítima ainda foi socorrida. Vou conversar aqui com o senhor Adeilson, que é amigo, conhecido da vítima. Como foi esse atropelamento lá, hein, amigo?
5: Ele foi de Iratama para Poço Comprido. Aí acharam o corpo dele lá. O corpo não, ele estava vivo. Acharam ele vivo lá, machucado, na beira da pista. Aí o SAMU socorreu ele em Garanhuns. Aí de Garanhuns não teve jeito, não dava, não resolvia. Aí transferiram para Caruaru, de Caruaru para Recife. Aí depois deram de Recife, operaram a perna dele, que quebrou a perna em 3 lugares. Aí deram alta para ele. Ele foi para casa, passou 15 dias, aí passou mal, levaram para o Dabor em Garanhuns e aconteceu isso, falecendo.
0: O senhor deve sair mesmo socorrendo para 3 hospitais, mas infelizmente, né?
5: Infelizmente não deu, chegou o dia dele. Aí nós estamos correndo atrás para fazer o enterro dele, cuidar. O
0: procedimento, né?
5: Exatamente.
0: Que é de praxe, né?
5: É. Certo.
0: Quem foi que atropelou a vítima aqui, o Emanuel? Foi um veículo, foi um carro, foi uma motocicleta?
5: Nem ele mesmo não sabe quem foi. Nem ele mesmo, que ele ficou consciente, falando tudo, mas nem ele mesmo, o cara fugiu, nem ele mesmo sabe se foi a moto. Ele fala que foi a moto, mas ninguém sabe quem, certo?
0: Não deu para identificar a placa nem nada, né?
5: Isso mesmo, tá?
0: E essa motocicleta passando ali, se alguém tem conhecimento, quem viu, que procure e passe uma informação para a polícia, né?
5: Quem tiver, procura saber, mas nessas horas já está com 2 meses e ninguém descobriu nada, né? Acho que não vai dar em nada.
0: O mais difícil ainda é complicado, né?
5: Né?
0: E quem levou a pior aqui foi a vítima, foi o seu Emanuel Lima, né?
5: É, que perdeu a vida, né?
0: E essa BR-423, muitos acidentes, muitos atropelamentos, sempre acontecendo, né?
5: Já morreu muita gente nessa BR, já morreu muita gente atropelada lá. Conhecido, morreu muita gente.
0: Principalmente quando se trata na parte da noite e madrugada, né?
5: Exatamente. E ele morreu à noite, foi 8 para 9 horas da noite. Foi cedo ainda da noite.
0: O contato com ele aqui foi quando? Esses 2 meses atrás?
5: O último contato foi, ele já estava atropelado, que ele ficou falando, conversando, tudo direitinho. Ele ficou conversando, só que depois passou mal, deu febre alta nele, trouxeram para o Damor e Garanhuns e morreu.
0: Já com a idade, 61 anos, né?
5: Exatamente. Fraquinho, né?
0: Nossos sentimentos, viu?
5: Obrigado.
0: Portanto, aqui, gente, muito obrigado aqui ao senhor Adeus. Portanto, aí só repetindo, a vítima é Emanuel Lima, 61 anos, que foi vítima de um atropelamento. Corpo liberado na tarde deste domingo aqui do IML Caruaru. É com você.
2: Agora são 7:09, 7:09 aqui da Mais Ouvida. É a hora da justa. Daqui a pouquinho a gente vai falar a respeito de um agricultor que foi assassinado pelo sogro aqui em Santa Terezinha, tá? Isso aconteceu no sertão de Pernambuco. Daqui a pouquinho. São 7:10. Bora pro intervalo, a gente volta já.
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8: Agora são 7 horas e 13 minutos, 7:13 aqui da Mais Ouvida. Daqui a pouquinho a gente vai intercalar aqui com as mensagens que as pessoas mandaram aqui pra gente. Olha, deixa eu falar aqui a respeito de um fato que chamou muita atenção no dia de ontem. Foi o seguinte: uma criança de apenas 3 aninhos precisou ser transferida para outra unidade hospitalar após sofrer uma descarga elétrica em uma geladeira no distrito de São Domingos, em Brejo da Madre de Deus, aqui no Agreste. O caso aconteceu ontem pela manhã, quando o pequeno Anthony Salles da Silva deu entrada na Policlínica de São Domingos, em estado respirava cuidados. E aí, de acordo com informações, a mãe da criança chegou desesperada na unidade de saúde, carregando o filho nos braços, após socorrê-lo em uma moto conduzida por um homem. Segundo a equipe médica, o garoto apresentava queimadura como no antebraço direito, além de relatar dores no membro superior direito e na região do abdômen. Ainda conforme os profissionais de saúde, a mãe informou que a criança também sofreu um episódio de... como se fosse vômito, né? Após receber essa descarga elétrica. Então ele começou a colocar alguma coisa para fora. E diante da gravidade do caso, o garotinho foi estabilizado e pela equipe da unidade. E em seguida veio aqui para o Hospital Mestre Vitalino em Caruaru para receber o atendimento especializado. O estado de saúde da criança não foi divulgado, pelo menos veio aqui para o Mestre Vitalino. São 7 horas e 14 minutos. A Guarda Municipal de Taquaritinga do Norte recuperou uma moto, uma Honda Bros 160 vermelha, que havia sido roubada da BR-104. E de acordo com informações da ocorrência, durante o assalto, os criminosos chegaram a efetuar disparos de arma de fogo para o alto, antes de fugir levando o veículo. As diligências realizadas foram feitas pela Guarda Municipal, que localizou em uma área de mato, difícil acesso, na zona rural do município. O veículo foi recolhido e encaminhado à Delegacia de Santa Cruz do Capibaribe. 7 horas e 15 minutos, 7:15. Vamos trazer detalhes agora a respeito dessa operação realizada lá pro lado de Santa Cruz. O delegado agora deu uma coletiva, o regional, o Igor Nogueira, conversou com o repórter Josival Ricardo, falando a respeito das prisões. A gente tinha falado logo no começo com o Ademir, conversou com o doutor Elton Rodrigues, mas agora o regional vai fazer um apanhado geral. Até porque esses indivíduos, eles são, na verdade, acusados de vários homicídios, principalmente no lado de Toritama e lá em Jataúba também. Vamos lá, Josival.
9: A equipe da Delegacia da Polícia Civil de Santa Cruz do Capibaribe conseguiu prender dois homens suspeitos da prática de pelo menos 5 homicídios. Crimes que foram cometidos em Santa Cruz do Capibaribe, Toritama, e um duplo homicídio em Jataúba. Inclusive, esse duplo homicídio deu uma repercussão muito grande, vitimando a Vitória Heloísa, de apenas 12 anos de idade, que estava na casa com o padrasto. A vítima, José Iranildo, e uma bala perdida atingiu a Heloísa. Os dois homens suspeitos presos, identificados por José Janderson Ferreira Oliveira e José Abdias da Silva. Eles também teriam praticado, segundo informações da Polícia Civil, o homicídio em Santa Cruz do Capibaribe, vitimando Itamar Alves, esse crime que aconteceu no bairro Bela Vista, um outro homicídio que foi registrado lá na Palestina, contra o José Luiz da Estamparia, e um outro na Coab de Toritama, onde a vítima estava na frente da casa, no sofá, e acabou sendo atingida também, foi o Lenilson Leite, o conhecido Macaxeira. Acontece que a polícia começou o trabalho investigativo e conseguiu chegar aos dois suspeitos. Nós estamos com o delegado Igor Nogueira. Doutor, foi um trabalho incansável e o crime que aconteceu em Jataúba teria sido, na verdade, o primeiro homicídio, né, o duplo praticado por eles, que a polícia começou o trabalho investigativo, teve uma repercussão muito grande, principalmente pela morte.

0: da adolescente.
1: Exatamente. Logo tomamos conhecimento do crime ocorrido lá em Jataúba, as investigações elas se iniciaram de forma muito forte, né? Nós colocamos todo o esforço da Polícia Civil para conseguir identificar esses indivíduos, não apenas porque foi um duplo homicídio, mas porque uma das vítimas foi um inocente, foi uma criança que não tinha qualquer relação com a atividade criminal, muito menos com o tráfico de droga. Logo no dia de cometimento desse homicídio, foram localizados diversos tipos de materiais ilícitos na posse da vítima, do padrasto, drogas, arma de fogo, munições. E de pronto, né, a gente iniciou uma linha de que aquele homicídio tinha uma vinculação, uma motivação por conta do tráfico de drogas. As investigações continuaram e durante as investigações outros homicídios foram acontecendo com a mesma autoria. O homicídio de um indivíduo também envolvido com o tráfico de drogas em Toritama, dois indivíduos envolvidos com o tráfico na cidade de Santa Cruz do Caparibe. Ainda outro homicídio que a gente ainda não conseguiu identificar bem a vinculação, possivelmente um homicídio por encomenda. Ontem, a 17ª DESEC, juntamente com a Delegacia de Toritama e a 21ª Delegacia de Homicídios, deflagrou a operação, prendendo dois desses indivíduos que tiveram participação ativa nesses homicídios. Também descobrimos o galpão, onde eles utilizavam para ocultar os veículos roubados, bem como base. Eles cometiam os homicídios, escondiam o veículo nesse galpão e dali eles saíam como se nada tivesse acontecido. Lá nesse local, a gente apreendeu 3 motos roubadas, algumas placas que foram utilizadas nos veículos para o transporte dos algozes, dos assassinos, para cometer os homicídios. Na data de ontem eles foram presos, foram apreendidas armas de fogo e também drogas em posse desses indivíduos.
0: O Janderson e o Abdias, eles agiam sozinhos nesses crimes?
1: Bom, as investigações ainda estão em andamento. Algumas imagens mostram apenas 2 desses indivíduos, o que nos leva a crer que a maioria dos homicídios foi cometida realmente por eles. Se há outra pessoa envolvida, a gente ainda não tem esse indicativo de envolvimento de outra pessoa. Por ora, a gente só tem certeza que esses indivíduos estavam e participaram de todos esses crimes.
0: Doutor, o senhor falou sobre uma vítima que poderia ter sido uma morte por encomenda. Essa vítima seria o Zé Luiz da Estamparia?
1: Isso, essa vítima, após as pesquisas criminais, não foi possível identificar nenhum tipo de vinculação com o tráfico de droga, o que revela difícil a gente vincular essa motivação desse homicídio com a interação com o tráfico. Como o inquérito ainda não está fechado, a gente já identificou a autoria, contudo, ainda falta identificar a motivação. O que é mais provável é que tenha sido uma encomenda. Quando se trata de encomenda, a gente só consegue identificar a motivação quando a gente identifica o que é chamado de autor intelectual, mas que as pessoas conhecem por mandante do crime. Então, quando a gente identificar o mandante, é que a gente vai conseguir identificar a motivação.
0: Mas no caso desses dois suspeitos, eles dominavam o tráfico ou eles prestavam serviço para alguém?
1: É muito raro que um indivíduo que já tem uma posição hierárquica dentro do tráfico de drogas, ele vá fazer essa atuação de combate, de enfrentamento na rua, de matar, de vender droga. Geralmente ele recua e a atuação dele é na logística, na distribuição, na venda. Essas pessoas que vão para o enfrentamento, os chamados soldados do tráfico, eles não têm nenhum poder de comando nem de decisão no grupo, né? Eles são realmente mandados, estão ali realmente arriscando a própria vida, arriscando a própria liberdade, então eles têm uma posição muito baixa na hierarquia do tráfico de drogas. Contudo, tem um nível de periculosidade gigantesco, é que eles não têm nenhum tipo de compromisso com a vida, com a liberdade das pessoas. É possível, fica muito claro nas imagens o grau de perversidade, não tem nenhuma pena, não tem nenhuma dó. Inclusive a criança foi também morta por esses indivíduos e a prisão deles representa muito para a segurança da cidade.
0: Eles chegaram a confessar?
1: Difícil eles confessarem os homicídios, eles não confessam os homicídios, eles dão alguns apontamentos que indicam isso, mas a polícia não precisa dessa confissão, tendo em vista que os elementos são fartos no sentido de colocar eles no local do crime, de dar autoria a eles. Tem os elementos de informação colhidos são mais que suficientes, não necessitando propriamente da confissão para que a gente tivesse o pedido de prisão aprovado pelo juiz, bem como para o futuro indiciamento.
0: E as armas?
1: Com ele foram localizadas armas de fogo, cada um estava na posse de uma arma de fogo, também foram apreendidas drogas na posse deles, contudo ainda faltam apreender algumas armas que foram utilizadas e as investigações continuam no sentido da localização dessas armas.
2: Agora são 7 horas e 23 minutos, a partir dessas prisões, a polícia espera diminuir

0: o número de homicídios, principalmente nessa região aí, porque tudo que leva, pelas informações, a motivação de tudo isso é o que? A droga. Infelizmente, a droga está campeando cada vez mais. Só é por aqui não, viu? Todo o Brasil. Olha, são 7 horas e 23 minutos. Deixa eu ir aqui no painel para dar uma checada em algumas mensagens que estão chegando aqui. Givanildo, uma buraqueira na esquina do Hospital Mestre Vitalino, tá? Manda um abraço aí para doutor Ivan, Gilberto Cid São João, o Cícero, dona Zelita, Juju, enfim, a todos, um abraço, é o Gutenberg aqui mandando. Deixa eu me ver aqui, Manuel Torres, do Residencial Alto do Moura, Posto HBDO. Gosto muito de ouvir a Rádio Jornal. Tá bom, meu amigo, um abraço para você. Bom dia, Givanildo Silveira. Essa ideia da ciclopatrulha da Polícia Militar foi muito boa. Dá uma sensação de mais segurança nas ruas. Daqui a pouquinho a gente vai trazer detalhes a respeito dessa ciclopatrulha, tá? Márcio Luiz, do bairro Santa Rosa. Valeu, Márcio. Um abraço para você. Obrigado aqui. Léo Chaves, também acompanhando a gente. Valeu, Léo. Acompanhando o Jackson José. É o moleque da Rua Preta. Tá aqui acompanhando a gente, mandando aquele abraço. Obrigado, meu irmão. Quem tá também é o nosso amigo Severino, o Valdemir, também Nelson Bezerra. Manda um abraço aí para Soares e família do sítio Anta de Caruaru. O Guildo Náutico é o Incrível Hulk. Agora o Gil conhecido como Incrível Hulk. Um abraço aí para você. Não sei o que foi que aconteceu, né? Isso agora tá ficando agora verde, feito o Incrível Hulk, né, meu amigo? Um abraço aí para você, viu? Muito obrigado. Quem tá falando, quem falou foi o seu Givaldo, viu? O seu Givaldo disse que você tá parecendo um Incrível Hulk, viu, meu velho? Um abraço aí para você. Sem palavras para uma situação dessa, estuprador. Tem que cortar o Bilal, viu, Givaldo? Pois é, é a Maria de Lourdes. Dá uma raiva danada, né? O cara querer fazer... querer estuprar a própria mãe? Pelo amor de Deus. Bom dia, Giva. Aqui é Cícero do Residencial... dos Bezerros, Galego, essa filmagem é só um trecho que eu consegui filmar para você ver a situação aqui no Alto Moura, no Luiz Bezerra Torres. Muito bem, tô vendo. Tá um negócio sério, né, meu velho? Bom dia, tenha um ótimo sábado abençoado e tudo de bom em sua vida. Como é que tá seu paizinho? Meu pai continua internado, né? Mas vai dar tudo certo, se Deus quiser. E também passando aqui, Giovanildo, para falar que foram ontem fazer a matéria em Boas Novas. Exato, tô sabendo. Ganhei até uma jaquinha que mandaram para mim, meu amigo Marcelo Batista. Um abração. É a Rose, tá dizendo aqui. Valeu, Rose, um abraço para você. Que Deus abençoe. Manuel Segurança, acompanhando a gente. Giovanildo, bom fim de semana para todos nós. Aqui é o Dida Pintor. Valeu, Dida. Um abraço aí para você. Eita! O nosso amigo, o Jorge do Artesão, está dizendo: Guilherme está com cirrose, né, Givanildo? Eu acho que sim. Um abraço aí para ele. Está aqui acompanhando a gente. Bom dia, Givanildo. Um ótimo sábado abençoado. Tudo de bom, viu? Que sua vida. Tudo para você, para sua família. Valeu. É o nosso amigo Adanias. Obrigado, Adanias. Que Deus abençoe também. Valeu. São 7 horas e 26 minutos, 7 e 26. Deixa eu trazer detalhes. Vocês lembram que ontem eu falava aqui a respeito daquele caso? Teve aquela família que foi soterrada, né? Aquela mãe que foi encontrada morta, abraçada com um filhinho de 6 meses. Soterrado. Vocês lembram? Inclusive, ontem eu falava a respeito da morte do marido, do pai da criança, né? Agora foi por leptospirose. Ontem a gente falava aqui. E hoje... a gente vai trazer detalhes, a comoção, como foi o sepultamento desse cidadão. Vamos trazer detalhes? Vamos lá? Cadê a Diandra Monteiro?
1: Familiares eram amparados e recebiam palavras de consolo. Fábio Pimentel tinha 25 anos de idade. A família conta que nos últimos dias, o jovem passou a se queixar de dores no corpo. Chegou a ser internado, mas não resistiu. A suspeita é de leptospirose.
2: 4 anos atrás, eu peguei essa leptospirose e eu sei o que ele passou nesse momento. Ele é meu primo. E eu também queria esclarecer aqui também que, do meu ponto de vista, a leptospirose ele não pegou naquela barreira. Ele trabalha no ponto de banana em Bibiribe. E ali, todo mundo sabe que tem aquele rio, passa aquela água parada ali, aquele lixo com aquela verdura podre lá naquele local, eu posso afirmar que ali ele pegou naquele local.
3: Muita dor nas costas, dor aqui no pescoço, aí procurou. Aí no exame de sangue, na UPA de Nova Descoberta, acusou que era lixo do rato.
1: No início do mês, o jovem perdeu a esposa e o filho de apenas 6 meses, depois que uma barreira deslizou e destruiu a casa da família entre os bairros de Passarinho e Alto da Bondade, em Olinda. A despedida de Fábio aconteceu cerca de 15 dias após a tragédia, no cemitério de Águas Compridas, o mesmo local onde os corpos de mãe e bebê foram sepultados. Fábio trabalhava como feirante e era bastante conhecido. Quem conviveu com o rapaz o descreve como uma pessoa esforçada e generosa.
4: Trabalhador, amigo, né? Eu não tenho como descrever todas as suas particularidades, mas o tempo que eu conheci como criança, era um menino muito bom, atencioso. Eu lamentei muito, eu acredito que essa morte dele, repentina, contribuiu com a ausência, com a perca da esposa, do filho, né? Porque humanamente falando é muito difícil. Ele contemplou a condição que estava o corpo da esposa e da criança dele. Ele não estava vivendo, não. Estava muito mal. Aí quando foi detectada essa enfermidade que ele foi contaminado, só contribuiu para a partida dele ser mais rápido.
3: Era uma pessoa maravilhosa, não tinha problema com ninguém. Todo mundo gostava dele. Era muito bem recebido onde chegava.
1: Todo mundo fala que ele era muito esforçado também.
3: Muito, fazia de tudo pela família. Muito.
1: Estava tentando recomeçar a vida, né, depois da tragédia que aconteceu com a esposa.
3: Sim, é um momento complicado na vida dele, né? Mas ele estava ali tentando reconstruir, né? Mas infelizmente acontece essa fatalidade, hein?

Agora são 7h30, 7h30 aqui da Mais Ouvida. 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Nosso amigo Antônio está acompanhando a gente lá da cidade de Jardim, obrigado pelo carinho. Adilson Tavares, é o Gordo, vereador lá de Agrestina. Fala aí, Agrestina, meu amigo Jeová Dionísio, um abraço aí para ele. Um abraço também, sabe para quem? Para nossa amiga Cleide Senna, acompanhando a gente. Culpado Malaio, todos os dias acompanhando a gente. Obrigado pelo carinho, pela audiência. Vai ter hoje, atenção, atenção, é hoje, viu? Você gosta de umbuzada, meu amigo? Gosta, João? O João gosta de umbuzada. Meu amigo, vai ter uma festa hoje que eu vou te dizer. Fui até convidado, mas infelizmente eu não vou poder ir porque eu tenho um compromisso hoje à tarde. Mas eu quero chamar a atenção de você que está aí, meu amigo, do outro lado, porque já vão começar aquelas comidas gigantes, né? Já vai, é verdade. E meu amigo João Batista, ele que é policial já reformado, o sargento lá do fórum, João Batista, ele está me convidando para ir hoje lá para o Sítio Caldeirão. Sítio Caldeirão, hoje, 4 horas da tarde, vai ter a maior umbuzada do mundo. É, meu amigo. O nosso amigo Antônio França de Belarmino está organizando, está tendo o apoio do Idui, Idui de Dóia e de João de Arnaldo, né? Então vai ser hoje, lá no Sítio Caldeirão, a maior umbuzada, 4 da tarde hoje. Então, obrigado aí, João Batista, pelo convite. Vai dar, mas de qualquer maneira, qualquer dia a gente vai lá no Sítio Caldeirão. Um abraço. 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Vamos lá? São 7h32, 7h32. Vamos trazer detalhes a respeito de um crime de morte, João, que aconteceu em Santa Terezinha. Um agricultor identificado como Rafael Feitosa Souza, de 34 anos, ele morreu após ser baleado. E quem matou ele foi o próprio sogro. O Josival Ricardo vai trazer detalhes.

0: Vamos lá, Josival.
1: Uma confusão terminou em morte no centro de Santa Terezinha, no sertão do estado. A vítima, o Rafael Feitosa Souza, de 26 anos de idade, teve uma discussão calorosa com a sogra. E acontece que, em meio a essa discussão, o sogro chegou na hora e começaram também a discutir. Foi o momento em que ele sacou uma arma de fogo e efetuou um tiro que atingiu o Rafael. O disparo já foi no meio da rua, porque a vítima tentou se desvencilhar, mas não conseguiu. Aqui no IML nós estamos com o primo da vítima, o Vandailton Melo. Vandailton, o Rafael discutia sempre com a sogra?
2: Era muito difícil, mas as poucas vezes que eles se viam, tinha algumas faíscas.
1: E ele estava na casa dela, na casa dos sogros, no momento em que isso aconteceu.
2: Justo, ele estava na casa da sogra, tinha ido ver o filho, e nesse intervalo ele começou a discutir com a sogra, o sogro chegou na sequência e entrou na discussão, arrastou de uma arma para ele. Ele tentou correr ainda, mas foi atingido com um tiro.
1: No momento em que isso aconteceu, a discussão aconteceu, a criança estava na casa?
2: Não, só estavam os dois, a criança estava na casa da avó.
1: E a mãe da criança?
2: A mãe da criança estava na casa.
1: Presenciou tudo?
2: Eu creio que sim. Eu não tive presente no ato, porque eu tive que acompanhar o corpo até o hospital, de lá para cá, para o IML aqui de Caruaru. Então, tem algumas coisas que eu não tenho certeza ainda dos atos.
1: Foi apenas um disparo?
2: Foi só um disparo. Um disparo que acertou o abdômen dele. A bala chegou a quase sair do outro lado. E, segundo os médicos, deu uma convulsão, seguida de uma hemorragia, e ele veio a falecer no hospital.
1: Meu amigo, por volta de que horas aconteceu isso?
2: 4h15 da tarde de ontem.
1: As pessoas lá em Santa Terezinha ficaram revoltadas com o que aconteceu?
2: Sim, ele era uma pessoa muito querida, ele era do ramo da vaquejada, muito conhecido. E assim, é um choque, um sogro matar o próprio genro, pai do seu filho, é triste, a situação é triste.
1: Foi o Rafael Vaqueiro?
2: Isso.
1: Como é que está a esposa dele, a companheira? Porque se de um lado tem o marido que acabou morrendo, né, o Rafael Feitosa, que acabou falecendo, do outro lado tem o pai dela, que é o suspeito de ter matado.
2: A filha do suspeito, ela passou mal, foi socorrida até o hospital. Eu não tenho muito contato com eles, então não sei dizer como é que ela está no momento. O pai dela, eu acho que ainda se encontra foragido. Como eu estou aqui em Caruaru, eu tenho poucas informações de lá. Minha informação é mais sobre o velório, de levar o corpo, trazer e agilizar alguns papéis.
1: Em algum momento, vocês, quando conversavam com o Rafael, ele falava sobre essa relação turbulenta com a sogra?
2: Comigo nunca, mas com as minhas tias ele sempre comentou. Tanto que ela sempre pedia para ele sair, se largar dessa mulher. Todas as minhas tias, tem umas 4, 5 tias, a gente se dá muito bem, todo mundo se gosta, e ela sempre pedia para ele se afastar, que era uma relação meio turbulenta a deles.
1: Uma companheira também?
2: Isso, isso.
1: E terminou essas discussões recorrentes custando a vida do Rafael?
2: Foi. Acabou que o Rafael veio a óbito.
1: O suspeito, com histórico de violência também?
2: Não, não, não. Infelizmente é um pessoal conhecido. Eles não tem vícios, não se vê falar de confusão deles. É uma coisa surpreendente também. A verdade é essa.
0: Agora são 7h37, 7h37. Lamentavelmente, né? Uma briga entre família. Aí pra polícia evitar, tá complicado. Infelizmente. Tá aí. Olha, meu amigo Sargento Vilmário tá dizendo aqui, rapaz, tá mandando aqui um versinho, né? Quer dizer, um versículo, muito bem, do Josué. Se forte, né? É corajoso, e não temas, porque o Senhor, teu Deus, é contigo. Amém, Sargento. Bom dia, Giva. Nós que fazemos aí o Lira Estacionamento, estamos ligados, viu? Na mais ouvida, valeu, um abraço aí pra vocês. Bom dia, meu amigo Givanildo, um ótimo fim de semana para todos nós. Giva, aqui na rua 70 e 72 tem esgoto estourado, tá?

dá um mau cheiro terrível, faz. Tá várias ligações da Compensa, já foram feitas, protocolos e até agora nada. Atenção, é Compensa, né? É o nosso amigo Sóstenes, é Rua 70 e Rua 72, Valeu das Rendeiras, os esgotos estourados. Ali no Elisete Lopes também.

0: Deildo, da funerária, o Carlinhos, irmão Zé Coco, subtenente Francisco, filho de seu Bill, e o Gaspar da Polícia Civil. Valeu, meu amigo, um abraço aí pra você. Muito obrigado pelo carinho, pela audiência, tá? Vamos continuar? São 7:38. Olha, teve um homem que foi preso com a moto adulterada. Isso aconteceu lá pro lado de Santa Cruz do Capibaribe. E a gente vai trazer detalhes agora com Ademilton Silva.
1: A Polícia Civil da cidade de Santa Cruz do Capibaribe mais uma vez realiza prisão em flagrante delito. Dessa vez, um indivíduo que estava com motocicleta com sinais de adulteração. Nesse momento, a gente conversa mais uma vez com o comissário Diego Silva e ele traz detalhes como se deu essa abordagem a princípio. Nosso cumprimento, bom dia.
2: Bom dia, Ademilton. Nossa equipe, na data de hoje, né, em diligências ali no bairro Santo Agostinho, visualizou um indivíduo em atitude suspeita, né, quando avistou nossa viatura. Então, a gente fez a abordagem. No momento da abordagem, a gente fez uma vistoria no veículo, no local, e percebeu que ela estava com o chassi suprimido e o motor raspado, né. Então, diante dessa conduta, né, que se enquadra no artigo 311, a gente conduziu esse indivíduo para a delegacia para fazer o procedimento.
1: Ele chegou a relatar como foi que adquiriu esse veículo?
2: Informou para a gente que estava há um tempo separado da esposa e sem veículo para se locomover, e pediu emprestado a um indivíduo aqui da cidade, e esse indivíduo emprestou a ele mediante o pagamento de R$100 e informou para ele que o veículo poderia ser apreendido a qualquer momento pela polícia, mas que se ele fosse pego, ele seria liberado e o veículo apreendido. E aí ele passou 2 dias com esse veículo, segundo ele, né, rodando aqui na cidade, e foi surpreendido hoje pela nossa equipe, né?
1: Rodrigo, você sabe quais as características dessa motocicleta?
2: Sim, é uma Honda CG Fan, que estava ostentando uma placa artesanal. Foi o que nos chamou a atenção inicialmente, né? E depois com a abordagem a gente pôde confirmar que realmente ela estava com indício fortíssimo de adulteração.
1: Inclusive, né, ele, ao avistar o policiamento civil, ele até esboçou algum tipo de reação.
2: Ele ficou muito nervoso, né, com a chegada da nossa viatura, muito olhando para trás o tempo todo. Aí depois da abordagem, né, a gente conseguiu contê-lo e fazer a prisão do indivíduo.
1: Aqui na delegacia, quais os procedimentos que foram realizados pela autoridade policial?
2: Autuado em flagrante pelo artigo 311, né, que é o de conduzir veículo com o chassi e o bloco do motor suprimido. Então, diante desse crime, não é possível arbitrar fiança na delegacia. Aí ele vai ser disponibilizado para audiência de custódia no dia de amanhã. E depois quem vai decidir a vida dele será o juiz, né?
1: Ou seja, né, ele estava ciente que o veículo podia ser apreendido a qualquer momento, ou seja, o indivíduo que chegou a repassar esse veículo para ele já deixou ele ciente da situação que poderia ocorrer.
2: Exatamente. Então ele assumiu o risco, né? E aí, para o azar dele, se deparou com a nossa equipe e aí a gente é obrigado a fazer a prisão do indivíduo, né?
1: Ele com alguma bronca na justiça já deu, é a primeira vez?
2: Primeira vez, o indivíduo ele é réu primário.
1: Algum outro material ilícito foi encontrado com ele?
2: Não. É somente a motocicleta mesmo, com indício de adulteração.
1: E dizer à população de Santa Cruz do Capibaribe mais uma vez, é que a equipe da Polícia Civil também está nas ruas da cidade, está fazendo investigação, e qualquer tipo de crime que se deparar, pode ter certeza que vai ser conduzido justamente para a delegacia.
2: Exatamente, né? Nossa equipe, ela sempre... Nossa equipe de investigação está na rua também, fazendo outras diligências, né? Intimações de pessoas, investigações, levantamentos, e se de repente se deparar com uma situação de flagrante, a gente conduz para a delegacia para poder fazer a prisão.
1: Ou seja, né, a delegacia de Santa Cruz do Capibaribe, nesses 4 dias dessa semana, já fizeram várias prisões e ainda vai continuar fazendo, e a população que venha contribuindo com esse trabalho da Polícia Civil.
2: Exatamente, o efetivo aqui está bastante produtivo e a gente espera, né, continuar fazendo prisões semanais aqui na cidade. É uma cidade muito grande, com muitas ocorrências. O volume de ocorrência aqui na cidade é enorme, né? Eu acho que devido a essa fronteira com a Paraíba, por ser um polo de confecção, a população tem crescido bastante aqui na cidade e o crime também tem acompanhado. E a gente tem feito o que pode para poder tentar diminuir essa criminalidade aqui na cidade.
1: Diego, obrigado por suas palavras. Se quiser destacar mais alguma coisa, pode ficar à vontade.
2: Agradeço, Ademir. Só isso mesmo.
1: Estas foram as palavras do comissário Diego Silva, da Delegacia Municipal de Santa Cruz de Cabaribe, onde relatou para a gente de mais uma ocorrência que foi conduzida para a delegacia

0: pela equipe da Polícia Civil. Com informações, Ademilton Silva.
1: Agora são 7 horas e 43 minutos, 7h43, tá aí, né? Mais uma ocorrência lá pro lado de Santa Cruz do Capibaribe. Olha, deixa eu aqui no painel. Bom dia, Givanildo. Peço a Compesa para liberar água aqui para o bairro Chique Chique, parte baixa, próxima à Compesa. Estamos sem água, faz mais de 15 dias. Ok. Tá dado o recado aqui a Maria Paula, né, Maria Paula? Valeu, minha amiga. É, bom dia, aqui é Eduardo Divinópolis, ainda continua, né? Na rua José Cesário da Costa, em frente ao número 1520, o esgoto estourado, e em frente ao 1593, a água jorrando, né? A falta de água em alguns bairros, e ali, nessa rua ali no Divinópolis, com a água com o desperdício. Água limpa também. Já tiraram aqui vários protocolos. Hoje tem reunião dos Alcoólicos Anônimos, sábado, duas reuniões do Grupo Princesa do Agreste, de 9h30 às 11h30 e de 7h30 da noite às 9h30. Grupo Caruaru vai ter uma reunião de 7h30 às 21h30, Rua Vidal do Negreiro, 137, no centro, próximo à Praça do Alvelter, tá? É, bom dia, meu amigo Givanildo. Manda um abraço aí para o Maratonista de Jesus, o Gutenberg, para a Juliana, para todos. Valeu, é o Cícero. Obrigado, Cícero. Agora são 7 horas e 45 minutos, faltando 15 para as 8. Daqui a pouquinho tem a Super Manhã, você sabendo de tudo. Hoje é com a Juliana Rodrigues. Daqui a pouquinho tem a Juju, tá? Daqui a pouquinho vai ter muitas informações, forró, brega. É já, já. 7h45. Olha, a patrulha... A Cicopatrulha está funcionando já aqui em Caruaru. São policiais que estão de bicicleta. Já foi feito isso aqui um tempo desse? Depois foi retirado e agora voltou, principalmente para dar mais segurança no centro ali do Parque 18 de Maio, na Via Parque, e assim vai. A nossa Elaine Dias esteve com um tenente, Tenente Belo, que conversou com ele para falar sobre essa ciclopatrulha que foi implantada aqui em Caruaru, que já está funcionando. Não é isso, Elaine?
2: Desde ontem, viu, Giv, que está funcionando a ciclopatrulha. Começa às 5 da manhã. Hoje pela manhã, eu e o Paulo César, a gente já conseguiu ver o pessoal passando, os policiais militares nas bicicletas, passando no Parque 18 de Maio. Passam também no centro da cidade, na Via Parque, aqui na estação ferroviária. E eu estou ao lado do Tenente Belo, justamente para falar sobre esse assunto e falar da importância agora desse patrulhamento também através de bicicletas.
3: O 4º Batalhão iniciou o recebimento agora dessa nova modalidade de policiamento, que visa justamente ampliar algumas áreas, alguns locais que viaturas e motos não conseguem chegar. O objetivo do patrulhamento na modalidade a bicicletas é realmente se aproximar da comunidade, se aproximar das pessoas. São dias e horários específicos de lançamento desse policiamento específico, que visa justamente estar em locais de grande aglomeração de pessoas, então parques municipais, praças públicas, área de escolas e principalmente com a nossa feira de Caruaru. A ciclopatrulha consegue chegar e ampliar esse policiamento e se aproximar das pessoas, proporcionando, né, um trabalho aí de prevenção a roubos e furtos, principalmente.
2: Via Parque também, onde o pessoal faz caminhada, corrida?
3: Exatamente, perfeito. Via Parque, área do centro comercial, tanto para os comerciantes quanto para os consumidores, as pessoas que vêm ao centro resolver suas demandas. E também a área aqui da Avenida Agamenon Magalhães, toda a área de circulação de pessoas, a gente vai estar ampliando com esse novo policiamento através da ciclopatrulha do 4º Batalhão.
2: Durante o dia, a partir de que horário, Tenente?
3: A partir das 5 horas da manhã.
2: Das 5 mesmo?
3: Exato, a partir das 5 horas da manhã, a gente já está lançando esse policiamento, que é justamente o horário onde as pessoas estão saindo de casa, iniciam seu deslocamento logo cedo para o trabalho, para as escolas e suas atividades rotina diária.
2: Até para quem pratica atividade física também, logo cedinho da manhã.
3: Exatamente, perfeito. Esse público, que é um público que tem crescido cada vez mais aqui na cidade, também está sendo contemplado com esse policiamento preventivo através da ciclopatrulha.
2: A ciclopatrulha também funciona no período da tarde e da noite, início da noite?
3: Conforme a necessidade que o planejamento do 4º Batalhão visa, conforme a sua necessidade, também vai estar passando em horários para o final da tarde e horários noturnos. Principalmente uma preocupação na área de escolas, onde alguns locais necessitam de maior policiamento no seu entorno, também vai estar sendo ampliado nesses locais.
2: Tenente Belo, esses policiais específicos, eles tiveram um treinamento específico para esse tipo de modalidade?
3: Isso, exatamente. Eles passaram por instrução, a capacitação, sempre no intuito aí de qualquer demanda de abordagem, de atuação, não só preventiva, mas atuação ostensiva, prática, também está utilizando essa nova instrução, né, a partir dessa capacitação que eles receberam, e atuar de forma aí para a população.
2: Tenente Belo, a gente está bem próximo do período junino, não é também? A gente sabe que a estação ferroviária fica muito movimentada, o pátio de eventos, outros pontos aqui em Caruaru também. E a ciclopatrulha vai continuar normalmente, mesmo com o período junino?
3: Com certeza. Conforme o planejamento do São João se aproxima, também a ciclopatrulha vai estar inserida nesse contexto e ampliando o policiamento nas festividades juninas aqui da cidade.
2: E como a equipe, né, os policiais também receberam essa nova modalidade? Porque a gente sabe que existe um desgaste físico maior, esses profissionais, eles precisam também lidar com chuva, sol. Como vocês já sabem, né, assim, quem trabalha a pé também tem esses desafios, mas agora precisa estar numa bicicleta. Então, como eles receberam, como a Polícia Militar também recebeu?
3: Foi de boa chegada, né, esse novo policiamento para dinamizar o que a gente já tinha aqui através de viaturas, motocicletas e o policiamento a pé. E é sempre uma modalidade nova, sempre é novidade para todos. E foi muito bem recebido para a gente poder se aproximar cada vez mais da população e fornecer esse serviço para as pessoas.
2: Maravilha. Então, de segunda a domingo, de segunda a sábado, ou tem domingo também, ou tem no fim de semana?
3: Todos os dias da semana vamos ter policiamento através da ciclopatrulha. Obviamente, como a gente falou, através de dias e horários específicos, vai estar sendo mobilizado o efetivo conforme a necessidade da segurança pública requer.
2: Por exemplo, o dia de quinta e sexta-feira, que é mais movimentação ali no Parque 18 de Maio, teria mais tempo por lá?
3: Perfeito. Aí é mais focado na área da feira de Caruaru. E aí outros dias que vai seguindo, áreas escolares, perímetros aí onde as pessoas realizam atividades físicas, praças públicas, e o policiamento vai estar sendo dinamizado conforme a necessidade.
2: Tenente Belo, a gente parabeniza inclusive o 4º BPM por essa iniciativa, todos os policiais também que trabalham diariamente trazendo segurança para a população, e diz que esse policiamento, a ciclopatrulha, funciona a partir das 5 da manhã. Então, quem pratica atividade física também pode se sentir mais seguro sabendo que tem policiais também passando de bicicleta por onde essas pessoas passam. Viu, Giva? Obrigada, viu, Tenente Belo?
1: Valeu, tá aí o Tenente Belo falando a respeito da ciclopatrulha, né? Ciclopatrulha aqui do 4º BPM. Olha, bom dia, Givanildo. Ednailson aqui, locutor de Encruzilhada de São João. Estou acompanhando o seu programa. Manda um abraço aí para Bill Pascoal, o pé quente do forró. Seu pai tá melhor? Tá, graças a Deus. Bom dia, Giva. Passei a noite em João Pessoa. E, rapaz, estaremos indo para Fortaleza. Mas ligadinho no programa, tá? Um grande abraço aí para você e seus queridos ouvintes. É o nosso amigo doutor Ivan, né? Que tá viajando, tá comemorando seus 10 anos de casado, né? Um abraço aí, tá viajando com a esposa, dona Cida, e o Davi, o garotinho. Bom dia, Giva, manda um alô pra Zé Roberto aí, tá? Aqui é o doutor Ricardo, dona Patrícia. Um abraço aí pra vocês, obrigado pelo carinho, pela audiência. O Demar tá acompanhando a gente, obrigado, Demar. Um abraço pra você, meu irmão. Olha, ontem o seu João na Roça foi na Vila de Peladas, hoje vai ser em Riacho Doce, depois de Cachoeira Seca. Vai ter a Caldeira, o Benil, o Trio Nogueira, vai ser arretado. Vamos continuar porque teve tráfico de drogas, mais um tráfico aqui em Caruaru, e o Reginaldo Souza vai trazer detalhes.
4: Voltando com você aqui, mais uma participação diretamente da delegacia. Exatamente, duas situações de tráficos hoje à tarde aqui na cidade, bairro Rendeiras, viu? O nosso companheiro Jean já trouxe a primeira e a gente chega aqui com a segunda. Mesmo local, ali nas proximidades, né? Acontecendo aí essa prisão, o trabalho da Polícia Militar, apresentando aqui na delegacia esse jovem, por sinal, já conhecido, já tem passagem já

0: pelo mesmo motivo do tráfico de drogas, viu? Mas parece que não adiantou de nada para o mesmo. Ele voltou, né, à situação de drogas, de tráfico de drogas. Então, trabalho da Polícia Militar, trazendo aqui para a delegacia o delegado Dr. Eduardo Sunaga e a pessoa apresentada, 22 anos. O nome dele, José Douglas da Silva Oliveira. Ele com essas duas pedras de crack, aproximadamente 4 a 5 gramas, que dá aproximadamente também 35 a 40 pedras de crack. Ela já fracionada, já pronta para o consumo, para a venda também. Então, ele foi entregue aqui na delegacia, foi feito todo o procedimento e o delegado do plantão, sabe quem? Esse mesmo aí. Não brinca, passa a caneta, a canetada dele é pesada, o delegado Dr. Eduardo Sunaga. Ele participa aqui com a gente e traz mais detalhes desse tráfico, dessa prisão. Doutor, com relação à Polícia Militar, apresentando esse jovem na delegacia. Como foi a situação, Dr. Eduardo Sunaga?
1: Os policiais obtiveram, né, informações de que essa pessoa estaria na prática do tráfico de drogas, então fizeram diligências e de posse dele foi encontrada essas duas pedras brutas de crack.
0: Dá aproximadamente quanto aí, doutor? Quantas gramas aí?
1: É de 4 a 5 gramas, né, que nós sabemos que ela é fracionada, ela rende várias pedrinhas, né? Então, nesse sentido, ele foi trazido aqui para a delegacia de plantão, onde ele foi autuado pelo crime de tráfico de drogas.
0: José Douglas da Silva Oliveira, 22 anos. Já é conhecido, já foi apresentado aqui na delegacia. Tem alguma situação que pesa contra ele, doutor? Já foi preso alguma vez?
1: Ele já é conhecido pela polícia, né? Inclusive, ele já tem queda por esse mesmo crime de tráfico de drogas. E hoje, novamente, ele está sendo autuado por esse mesmo crime e será apresentado amanhã na audiência de custódia.
0: Doutor, apenas só ele que foi apresentado, também só essa droga, aí não tem balança de precisão, não tem nada, outra coisa que acompanhe, né?
1: É, exatamente, né? Mas a quantidade de pedra bruta, aquela fracionada, realmente, ela dá para mais de 30 pedras, o que realmente caracteriza que provavelmente estaria na prática do tráfico de drogas.
0: Ele não falou se teria comprado hoje, já fazia tempo, se tinha pego momentos antes, essa pedra de crack não.
1: É, estamos, né, nesse momento estamos fazendo os procedimentos, mas ele está sendo autuado por esse crime e amanhã está sendo apresentado na audiência de custódia.
0: A polícia na rua, com informação ou não, é chegando bronca na delegacia em relação ao tráfico de drogas e é muito bom quando tem a informação, a população ajuda a polícia, né?
1: É, com certeza, né? Sem a ajuda da população com essa denúncia, a polícia não consegue fazer o seu trabalho, né?
0: Tá aí o delegado, doutor Eduardo Sunaga. Como falei, não brinca, realmente passa a caneta aí. Então foi mais um. Rapaz, teve tudo, né? Foi preso, teve tempo demais aí para pensar, repensar e viver uma vida legal, de tranquilidade. Mas continua no tráfico, terminou a casa caindo mais uma vez. Com relação ao nome aqui do mesmo, a gente repete que foi o José Douglas da Silva Oliveira, 22 anos. Essa prisão aconteceu no bairro Rendeiras, foi na Travessa Alves Florencio, aqui mesmo na cidade. Está aqui na cela delegacia, amanhã ele vai passar pela audiência de custódia.
2: Agora são 7 horas e 57 minutos, 7h57, aqui no painel. Meu amigo Sargento Rudimar tá dizendo: ah, rapaz, chegou água na rua 55, daquela região ali, 52, 53, 54, 55, na Rendeira? Muito bem. É, foi o que a Compensa falou. Disse que, ó, de sexta pro sábado já chegava. Então tá chegando. Graças a Deus, né? Vamos ver se chega ali na Morada Nova ou chega na rua 63, porque diz que na rua 63 tá complicado pra chegar. É, Givaldo Júnior, um abraço pra você, pra o João Alves, aqui é Zé Carlos Joá. Melhoras aí pro seu pai, obrigado, meu amigo. Melhoras também pra Letícia Ferreira, que continua internada. É, Lenildo da Prestação, Silva Pinto, Leonardo Filho, o filho dele, né? Um abraço pra Wellison Nogueira, o Jackson, moleque da Rua Preta, o Neném dos Churros, Pelé de Firmeza, Lourinho de Riacho Doce, Severo da Padaria, lá de Patos, filho, o filho dele, Arilson, né? Lá do Riachão, o Maurício, no caso. A Juliana Rodrigues, o Edeilson, um pouquinho, doutor Ivan e todos, tá? Ficam com Deus aí. Muito bem, seu Zé Carlos do Joá, Cabaquento. Vamos lá, meu amigo. Vamos continuar? Vamos trazer detalhes, porque teve uma mulher que tentou matar o marido. Vamos trazer detalhes? Ela foi presa, né? Cadê a sua lembrança?

0: Aiden, vai explicar pra gente.
1: Pois é, o crime aconteceu dentro da residência do casal no município de Paulista. A suspeita, identificada como Edvirgem Alves de Souza, de 38 anos, ela foi presa em flagrante. O que é que aconteceu? De acordo com informações da polícia, essa mulher tentou matar o próprio companheiro de 43 anos. Segundo informações de testemunhas, o casal estava bebendo na residência onde morava quando houve uma briga, uma discussão, e essa mulher decidiu pegar uma faca, se armou e desferiu vários golpes contra o companheiro de 43 anos. Uma das facadas atingiu a região da cabeça, a outra a região do tórax. Esse homem ficou ferido, foi socorrido, mas passa bem. Segundo informações da polícia, essa mulher disse que tentou contra a vida dele porque ele teria tentado também agredi-la. Ela foi trazida aqui para o Departamento de Homicídios e Proteção à Pessoa, a princípio por lesão corporal. Mas depois, de acordo com o depoimento e com a situação da vítima, que ficou bastante ferida, a polícia entendeu que não se tratava de lesão corporal e que as facadas teriam sido para matar mesmo. Então ela vai responder aí por homicídio tentado contra o próprio marido. Ela foi trazida aqui para o Departamento de Homicídios e Proteção à Pessoa e nós conversamos com a Edvirgem Alves de Souza, de 38 anos, e na saída aqui do departamento para audiência de custódia, ela disse que fez para se defender. E, Virgem, você tentou matar seu marido?
2: Por quê? O que aconteceu?
3: Ele te batia? Ele me agrediu, eu me defendi.
2: Fazia tempo que ele te agredia?
3: Não.
2: Foi a primeira vez que ele te agrediu?
3: Foi.
2: Como é que foi? Conta pra gente. Você tomou a faca dele? Como é que foi?
1: Planejou, bebeu primeiro? Ainda de acordo com informações da polícia, o casal estava sob efeito de álcool quando essa briga iniciou. Porém, também ainda de acordo com informações da polícia, em depoimento, esse homem chegou a externar o quanto gosta da suspeita. Agora, ela fica à disposição aí da justiça, vai passar por audiência de custódia e a gente continua acompanhando esse caso. Eu volto com você.
0: Agora são 8 horas e 1 minuto, 8 e 1 aqui na Mais Ouvida. Olha, teve um julgamento realizado na capital pernambucana e aí o cara foi julgado e pegou 25 anos de cadeia. Vamos trazer detalhes agora? Vamos lá?
4: Em frente ao fórum, faixas cobravam justiça. Essa é a primeira vez que Kleber José dos Santos senta no banco dos réus. Segundo a denúncia, em novembro de 2024, ele assassinou a facadas a ex-namorada, Tamires de Almeida Costa Lima, que tinha 34 anos. Depois tentou incendiar a casa, em Enseada dos Corais, no Cabo de Santo Agostinho.
5: Ele atraiu, ele premeditou, ele levou para uma casa de veraneio e lá resolveu fazer a maior sacanagem do mal que uma pessoa pode fazer com um ser humano. Tá? Foram mais de 40 facadas.
4: A mãe de Tamires não tem dúvidas de que o crime foi premeditado.
6: Tudo planejado. Tudo. Inclusive, na hora da viagem de ir para a Enseada, eu ia também. Ela tinha me chamado e eu já estava prevendo ir. Porque ele não tinha costume de frequentar minha casa sozinho. Aí tinha que ir alguém. Aí eu ia. Aí, na hora da saída, ele viu minha irmã sair do banheiro chorando, com uma dor na perna, que ela estava com uma úlcera varicosa aberta na perna. Aí foi que ele disse para mim que era melhor eu ficar.
4: Tamires era servidora da Universidade Federal de Pernambuco. Ela viveu 7 anos com esse homem e estava separada há 2 meses.
7: Eu acredito que ela guardava algum medo dele, tanto que terminou o namoro, porque ela não aguentava mais tanto abuso assim, psicológico. E aí ela terminou o namoro justamente por isso, para se libertar. Mas aí ele não aceitou o não dela, que ela tinha todo o direito de dar, e cometeu esse crime bárbaro. A dor é grande, a gente nunca vai esquecer da minha irmã, nem do que fizeram com ela. Mas a gente vai buscar sempre ter as boas lembranças.
4: Kleber José está preso desde a época do crime.
8: A defesa hoje está aqui sem emoção, sem invenção. É uma defesa técnica, é uma defesa para garantir um julgamento justo, é uma defesa para garantir uma punição justa, é uma defesa para garantir que ele vai ser condenado na exata proporção de seu delito.
0: Agora são 8 horas e 3 minutos, 8 e 3 aqui na Mais Ouvida. Olha, com essa a gente vai terminando aqui a Hora da Justa. Juliana Rodrigues está chegando com a Super Manhã, você sabendo de tudo. 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Ó, se puder visitar a casa de Papai do Céu, visita hoje ou amanhã, independentemente de qualquer religião, Papai do Céu é um só, não é isso? Então aproveite, bom fim de semana, prolongado, né? Segunda-feira é feriado. É o aniversário de 169 anos de Caruaru. Na próxima segunda, a gente vai fazer na televisão um programa voltado para a nossa cidade, a partir das 11 horas, né? Se Deus quiser, a gente vai se encontrar. Mas meio dia eu estou voltando do plantão de polícia. E lembrando mais uma vez que você que está aí no carrinho, tenha cuidado, viu? Tenha cuidado aí com as estradas. Ainda tem uns buraquinhos, tem algumas obras em algumas PEs, BRs. E principalmente a chuva que molhou um pouquinho. Às vezes a chuvinha vai chegando aos pouquinhos. E tenha cuidado, vá se divertir. Tem oportunidade? Vá-se embora, aproveite. Um abraço e lembre-se, o momento passa e a vida continua, a humildade acima de tudo. Um cheiro para todo mundo, fica na paz.
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2: 8:09. Muito bom dia. Eu tava procurando o relógio, viu, João? Aqui não achei. Trocaram o lugar do relógio. Cadê a hora? E a hora lá em cima. Mas deixa eu dar um meu bom dia a todos os nossos ouvintes aqui da Rádio Jornal Caruaru e Pesqueira. Um abraço muito forte. Quero agradecer a audiência de todos os sábados. Semana passada o programa foi com o nosso Wesley Santos, mas essa semana já tô aqui de volta. O nosso querido Wesley que fez a semana passada, né? Aiberg Santos e Sócrates farão futebol. É, né? Vou dar uma chicotada, viu, João Alves? Tirando minha concentração aqui na hora de abrir o programa.
3: Meu amigo Berg.
2: Um abraço para Berg, um abraço para Sócrates, que estarão fazendo futebol. Semana passada, quem fez o programa foi Wesley Santos, mas já estou aqui de volta. E hoje, viu, João? Hoje, dia 16, sábado, dia 16 de maio. Já sabe quantos dias já se passaram de 2026? 136 dias. Faltando 229 dias para o ano de 2026 acabar. Hoje é dia do gari, hoje é dia internacional da luz, hoje é dia do médico geriatra, hoje é o dia mundial dos funcionários de educação e, para quem gosta, hoje é o dia mundial do uísque. João Alves gosta de uísque? Não gosta não, né? Seu Edson gosta? Não, né? Dinho? Gosta, né, de uísque? Eu prefiro uma caninha, viu, João Alves, do que o uísque. É. Mas, enfim, ele tá dizendo que não gosta, mas eu sei que ele gosta. Então, vamos aos destaques do programa de hoje?
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2: Feriado municipal de aniversário de Caruaru altera o funcionamento do comércio e centros de compras. E a Secretaria de Administração de Caruaru também divulgou o funcionamento dos serviços durante o feriado. Daqui a pouco eu vou estar lendo o texto e vocês vão ficar sabendo tudo que vai abrir, tudo que vai fechar na próxima segunda-feira, dia do aniversário aqui da nossa princesinha do Agreste. E olha, o São João na Roça acontece hoje na comunidade de Riacho Doce. E a Casa Rosa, celebrando o aniversário de Caruaru, terá 3 dias de programação de muito forró. Hoje, amanhã e segunda-feira. E a comunidade do Crato, aqui em Caruaru, recebe certificação quilombola. E trecho da rua Cleto Campelo, aqui no centro de Caruaru, será interditado para realização de obra da Compesa. E a Fiocruz prorrogou inscrições do curso gratuito sobre os impactos dos jogos de apostas na saúde mental. E chegando com os destaques do mundo policial, o nosso querido Givanildo Silveira.
4: Aquele abraço, bom dia, Juliana, bom dia, os amigos da Supermanhã, você sabendo de tudo. Olha, Juliana, daqui a pouquinho a gente vai trazer detalhes a respeito do crime de morte que aconteceu lá em Santa Cruz. O homem foi identificado. Vamos falar também de outro crime de morte que aconteceu em Santa Cruz do Capibaribe. A gente vai fazer um balanço de ontem para hoje durante as últimas 24 horas aqui do estado. Daqui a pouco, Juliana.
2: Tá certo, Givanildo, obrigada.
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2: Esse chegou o momento de você, ouvinte, interagir aqui com a gente, mandando sua mensagem para o nosso WhatsApp, o 819-9601-7448. Deixa eu repetir, 819-9601-7448. Agora você pode estar mandando mensagem para a gente, informando aí o que é que está acontecendo na sua comunidade. Falta d'água, falta de saneamento, ou então água chegando suja. Muita gente reclamando que a água que está chegando em Caruaru, que a Compesa está liberando, suja, viu? Tá chegando marrom. Se você lavar uma camisa branca, a camisa vai sair marrom ou bege. Já era. Então, mande sua reclamação aqui pra gente, que a gente vai estar lendo. Lembrando que daqui a pouco, às 9 horas, a gente tem um forró. Se você já quiser mandar seus pedidos, vai mandando pra estar ouvindo sua música. E a partir das 10 horas, tem o bregão da Rádio Jornal, que a gente também vai estar tocando sua música. Aqui o Sargento Vilmário já tá mandando as músicas dele. Tá dizendo o seguinte: bom dia, que cada segundo do seu dia seja guiado pelas mãos de Deus. Obrigada, Sargento Vilmário. Chegando mensagem também aqui: bom dia, Juju. Juliana, um abraço pra você e um ótimo trabalho. Você é nota mil. É o Edivaldo da farmácia de Camucim. Chegando aqui mensagem: bom dia, Juliana. Que fim de semana maravilhoso tendo você no programa hoje. Muito obrigada. Deixa eu ver quem é que tá mandando. É a Socorro Leandro. Um cheiro, Socorro Leandro, bem grande. Ela tá dizendo assim: Juliana, para o brega, ela já tá pedindo música e também pro forró. Aí tá mandando aqui pra o amigo Jota, Marcelo e Jota, ambos do Jardim Panorama. Daqui a pouco a gente solta sua música, viu, Socorro Leandro? Um cheiro bem grande, obrigado pela audiência. Chegando mensagem aqui também do Ricardo Vieira, ele tá dizendo: bom dia, Juliana, um abraço pra Cícero e Maga do Coco. É Ricardo e Patrícia da Nova Caruaru. Um cheiro bem grande, obrigado pela audiência, viu? Ricardo e Patrícia da Nova Caruaru. Chegando mensagem aqui: bom dia, Juliana, é o Gil do Náutico. Valeu, Gil, obrigada pela audiência. Chegando aqui mensagem do Charles, ele tá dizendo o seguinte: bom dia, Juliana, mas aqui ele diz que é Eduardo, né? Bom dia, Juliana, aqui é Eduardo de Divinópolis. Faz 9 meses o vazamento de água e a Compesa não veio consertar na rua José Cesário da Costa, em frente ao número 1520, e tem um esgoto estourado em frente ao 1593. Ele já tem protocolo da Compesa aqui, ó, um protocolo para o órgão fiscalizador da Compesa. Ele já ligou, já informou tudo direitinho, mas infelizmente 9 meses um vazamento de água da Compesa na rua José Cesário da Costa, em frente ao número 1520, e um esgoto estourado em frente ao número 1593. Ele já tem protocolo em tudo, então Compesa, resolva aí o problema. 9 meses com vazamento de água não é fácil não, viu? Desperdiçando água, vai fazer falta para quando chegar. Beijo, Elaine Dias, tá chegando por aqui. E concluindo o raciocínio, vai fazer falta para quando chegar o período de seca, viu? Então, por favor, Compesa, e lá na rua José Cesário da Costa, 9 meses com vazamento de água. Chegando mensagem aqui também do Delcio, ele está dizendo o seguinte: bom dia, Juliana, cheguei agora, perdi a hora da justa com o nosso amigo Giva, mas agora você tem um ótimo sábado para você e... Um ótimo sábado para você. É o Adeildo da Funerária, ele tá mandando um abraço para Adeildo da Funerária, doutor Ivan, que tá viajando, que Deus proteja ele e a família, dona Josina. É, para Cícero, de Caldeirão, de São Caetano, o irmão Bujão, Maurício do Forró, lá de Juriti, o homem que não gosta de tomar banho. Fazer que nem Edelso. Não gosta de tomar banho. Como, rapaz, uma coisa dessa? Enfim, Aí ele tá dizendo o seguinte: o homem que não gosta de tomar banho, ele sonhou tomando banho. Adoeceu. Eita, danou-se. É o Zé de Otávio, mais conhecido como Zé do Grude. Aí ele tá dizendo o seguinte, que Zé Lopes tá no momento, no ponto do atacadão, fazendo aplicativo, né? Deve estar rodando como motorista de aplicativo.

vivo. Zé de Zuzinha, lá de Queimada do Uruçu. Aí ele tá dizendo que é o Delcio da Chácara Contenda. Pronto, Delcio, valeu pela audiência, viu? E manda esse cabra tomar banho, rapaz. Como é que não gosta de tomar banho? Chegando mensagem aqui também, tá dizendo: bom dia, Juliana. Tô acompanhando o seu programa, líder de audiência em toda a região. É o Márcio Luiz, do bairro Santa Rosa, aqui de Caruaru. Um cheiro, Márcio Luiz. Muito obrigada pela audiência. Chegando mais mensagem aqui, deixa eu dar uma olhadinha. Tá chegando mensagem de áudio, né? Mas deixa eu ver quem é que tá mandando. É o Jackson José, é um esgoto, né? Ele tá mandando aqui o esgoto, eu só não consigo ouvir o áudio, né? Mas aqui ele tá reclamando de um esgoto. Daqui a pouco eu vou tentar ouvir esse áudio pra dizer onde é que é esse esgoto. Pronto, aqui eu não tô conseguindo ouvir não, mas daqui a pouco eu vou ouvir, a gente vai saber o que é. Tem aqui também chegando mensagem do Cícero do Chique Chique, ele tá dizendo o seguinte: bom dia, minha amiga Juliana. Ele já foi fazer a caminhada, hoje na Via Parque, aí na Cidade Jardim, ele tá dizendo o seguinte: esgoto estourado, a situação é de calamidade. Deixa eu ver aqui, na Via Parque da Cidade Jardim, né? Esgoto estourado, uma calamidade, é isso. Ali é aquele esgoto da Via Parque, ali da Cidade Jardim, a gente já foi lá várias vezes, mas o problema não é resolvido não, viu? Tem mensagem chegando aqui também da Maria Joaquina. Ela tá dizendo o seguinte: oi, Juliana, bom dia. Estou te ouvindo. Um abraço, Maria Joaquina de São Caetano. Obrigada, Maria Joaquina, pela audiência de sempre. Eu agradeço pelo carinho de vocês. Todo sábado a gente tá por aqui curtindo muita informação, forró, brega. E eu sempre tô agradecendo a audiência de vocês. Chegando aqui também mais uma mensagem da Maria José. Ela tá dizendo o seguinte: bom dia, Juliana. Pelo amor de Deus, seja nossa voz para reclamar do precário serviço da empresa de ônibus coletivo. As linhas Padre Inácio e Vila Kennedy. Ela tá dizendo que eles estão demorando muito de um ônibus pro outro. É meia hora de espera para o ônibus chegar no terminal e mais meia hora para sair. Reforce a AMC para tomar uma enérgica atitude com a citada empresa Maria José. Aqui fazendo a reclamação da empresa coletiva, né, das linhas da Padre Inácio e Vila Kennedy, dizendo que está demorando muito para o ônibus chegar, e chegar ali no terminal também demora mais meia hora, ou seja, o pessoal acaba atrasando mais de hora, né, por causa da demora desses ônibus. Chegando também mensagem aqui da Sônia Cavalcante. Ela tá dizendo: bom dia, Juliana. Estamos juntas nessa manhã, a garota da risada. Obrigada, viu? É isso. A gente tem que rir. Os males espantar. Chegando mais mensagem aqui, viu, João? Deixa eu ler a mensagem do pessoal. Bom dia, Juliana. Aqui é Lucimara, de Encruzilhada de São João. Tô ligadinha na jornal. Estou esperando já o horário do brega. Minha querida, um abraço pra você e um ótimo sábado. Amém, minha linda. Lucimara, muito obrigada pela audiência, viu? Chegando aqui mensagem também do... Olá, sou o Renato Simeão, Glauber da Vila do Juá. Estou ouvindo a Rádio Jornal pelo aplicativo, a melhor audiência e sintonia. Valeu, Renato Simeão, pela audiência de sempre. Chegando também aqui umas mensagens de áudio. Com certeza já é o quê? Pedido de música. Deixa eu ver se chegou mais aqui. Música, tem chegando aqui um pedido de bom dia. Deixa eu ver quem é. Estou aqui, deixa eu ver o nome dele. Só chegou bom dia. Deixa eu ver se tem o nome dele por aqui. Bom, eu vou procurar aqui o nome dele nas mensagens antigas, mas ele é ouvinte, viu? Eu só não tô achando aqui o nome dele, mas ele tá mandando bom dia. Tá dizendo assim: Juliana, sou seu fã, estou aqui no IPA de serviço. Estou de segurança hoje. Manda teu nome pra gente mandar um abraço. Eu não tô conseguindo ver teu nome aqui, não. Pronto, mas tá chegando mensagem aqui, ó. Sabe quem é que tá mandando mensagem, João? Pedindo aquela musiquinha? Não, Zé Carlos do Juá. Já tá aqui mandando música. Mensagem menorzinha, viu? Mensagem menorzinha, porque senão não tem como. Aqui, ó, Ivanildo, forró e vaquejada. E isso, tá lá no IPA de serviço, ouvindo aqui a Rádio Jornal. Obrigada pela audiência de sempre, viu? Então é isso. Chegando várias mensagens por aqui. A gente vai fazer intervalo agora, João? Tem intervalo agora? Pronto. Então vamos para o intervalo. 8 horas e 23 minutos.

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12: 8 horas e 27 minutos. E olha, na próxima segunda-feira, dia 18, que é aniversário de Caruaru, né, a nossa princesinha do Agreste estará completando 169 anos. E com esse feriado municipal, né, estabelecimentos, serviços, centros de compras terão horários de funcionamento alterados. O comércio de rua poderá funcionar normalmente desde que tenha solicitado ao sindicato. Os centros de compras funcionarão nos seguintes horários. O Shopping Caruaru, as lojas, quiosques e serviços vão funcionar das 10 da manhã até as 10 da noite. A Praça de Alimentação e Lazer funcionará das 11 da manhã até as 10 da noite. O supermercado estará aberto das 7 da manhã até as 10 da noite. E o cinema estará funcionando conforme o horário da sessão. O Polo Caruaru vai funcionar normalmente das 9 da manhã até as 6 horas da tarde na segunda-feira. O Shopping Difusora vai funcionar no seguinte horário. As lojas, quiosques e a praça de alimentação estarão abertas a partir das 11 e vão até as 8 horas da noite. E o cinema irá funcionar normalmente e os ingressos e horários podem ser conferidos pelo site. O Sindicato dos Lojistas, né, do Comércio de Caruaru, Sindiloja, informa que o comércio tem autorização para praticar a jornada de trabalho desde que solicitem autorização e aí sim poderão abrir normalmente. Os bancos, de acordo com o Sindicato dos Bancários, fecham no dia 18, que é aniversário de Caruaru, seguindo o feriado municipal. A Secretaria de Administração também de Caruaru divulgou o que estará funcionando na próxima segunda-feira, feriado do aniversário de Caruaru. O funcionamento será da seguinte forma: UPAs, SAMU, Maternidade Municipal de Caruaru, Santa dos Pobres e o Hospital Manuel Afonso funcionarão normalmente. O atendimento ao turista do Alto do Moura não vai funcionar. Já o CAT do Monte Bom Jesus terá funcionamento normal. A Secretaria de Assistência Social e Combate à Fome manterá o plantão de auxílio funeral, que pode ser acionado pelos seguintes números: 819-8384-2410 e 819-8384-3756. O serviço de pernoite para a população em situação de rua, o albergue, que vai funcionar normalmente, tá? Vai abrir normal. Na área de educação, não haverá aulas na rede municipal de ensino. Os museus e biblioteca também estarão fechados na segunda-feira, dia 18. O Centro de Referência da Mulher, Maria Neuma, funcionará em regime de plantão 24 horas, com atendimento pelo telefone 819-8384-4310. A SEACA estará funcionando normalmente e o setor administrativo estará fechado. Ame Animal funcionará em regime de plantão. Os parques municipais, né, e a Via Parque funcionarão normalmente e a coleta de lixo será realizada normalmente na próxima segunda-feira, aniversário de Caruaru.
11: Brasília.
12: Esse chegando agora com as informações de Brasília, Romualdo de Souza.
13: O rompante midiático do presidente Lula da Silva, dizendo que o esquema do Banco Master, comandado por Daniel Vorcaro, pegou de vez Flávio Bolsonaro do PL do Rio de Janeiro, que até pode ser possível, foi desaconselhado por aliados do presidente no Palácio do Planalto. Tudo porque é bom esperar, dizem os assessores de Lula, a delação premiada primeiro de Vorcaro e depois de Paulo Henrique Costa, o ex-presidente do BRB, o Banco de Brasília. Por enquanto, no Palácio do Planalto, o chá de camomila é ingrediente recomendado. E por falar em recomendação, tem uma informação importante, principalmente agora nas redes sociais, que o ex-líder do PT, o deputado Lindbergh Farias, anda dizendo, aliás, anda desafiando Flávio Bolsonaro a assinar o requerimento da CPMI do Banco Master. É uma comissão parlamentar mista de inquérito, portanto, formada por deputados e senadores. Segundo Lindbergh Farias, Flávio Bolsonaro deve assinar essa CPI para ajudar a descobrir onde foi parar o dinheiro usado para o financiamento do filme do pai Jair Bolsonaro. O problema de tudo isso é que no passado recente, e não faz muito tempo, que essa proposta de CPMI do Banco Master já estava rodando na Câmara dos Deputados. E acreditem, o PT não assinou. De Brasília, Romualdo de Souza para a Rádio Jornal, Rádio Notícia.
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0: 8:36. E olha, a partir das 3 horas da tarde de hoje, um trecho da rua Cleto Campelo, próximo à farmácia, no bairro Nossa Senhora das Dores, no centro, será interditado para a realização de uma obra da Compesa, que ficará responsável pela operação de interdição. Os condutores que estiverem na rua Silva Filho e chegarem à altura da intervenção devem acessar as ruas Capitão João Velho, Coronel Limeira e Dr. Júlio de Melo, a rua do Erém, Professor Vicente Monteiro, para seguir o trajeto habitual. A MC orienta que os condutores redobrem a atenção e logo após o término da obra, o fluxo viário deverá retornar ao normal. E a MC também está informando que a partir do meio-dia de amanhã, domingo, algumas vias do entorno do estádio Lacerdão serão interditadas por conta da realização do jogo Central e Maguari pelo Brasileirão da Série D. Os trechos da Avenida Agamenon Magalhães, no sentido subúrbio-centro, e também da Avenida Professor José Leão e das ruas Campos Sales e São Paulo terão um bloqueio temporário. Os condutores que estiverem na Avenida Agamenon Magalhães, no sentido subúrbio-centro, poderão acessar o desvio pela rua Riachuelo em direção à rua Visconde de Inhaúma. A AMC também orienta que os condutores redobrem a atenção e a previsão é que após as 18 horas o fluxo volte ao normal. Então vocês que vão aí circular nesse fim de semana no centro de Caruaru, hoje à tarde a partir das 3 horas, né? Vai ter uma interdição da Compesa. E amanhã, aquelas ruas próximas ali ao Lacerdão estarão interditadas justamente por conta da realização do jogo. Amanhã jogam Central e Maguari pelo Brasileirão da Série D.
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0: Isso, e agora o nosso repórter, o João Carneiro, ele chega trazendo informações em relação a um golpe no auxílio moradia.
2: O golpe chega com cara de benefício e promessa de dinheiro rápido. A nova armadilha que circula pelas redes sociais usa o nome de um suposto auxílio moradia e promete um saque imediato de R$ 910. Mas por trás do link compartilhado em grupos e conversas privadas, não existe pagamento do governo. Existe tentativa de roubo de dados. O criminoso cria uma página

0: Euclides Menezes explica quais sinais devem acender o alerta antes mesmo do clique.
1: Geralmente são dois gatilhos que se utiliza para fisgar as vítimas na internet. É o medo ou então alguma vantagem que a pessoa tem a receber. Então tem alguma vantagem, a pessoa já nem checa mais. Então ela já baixa a guarda, não vai mais checar outras informações de segurança. Um outro detalhe é, para você ter direito, tem que compartilhar com 10 amigos e 5 grupos. Então como assim o governo vai checar se você compartilhou aquilo para você poder receber? Então já acendo o alerta aí para você desconfiar e não cair nesse tipo de golpe.
0: O pedido para compartilhar a mensagem ajuda o golpe a se espalhar, principalmente porque o link muitas vezes chega por alguém conhecido. Por isso, é preciso desconfiar de promessas de dinheiro fácil, endereços estranhos e páginas que não estejam em canais oficiais, como o gov.br. Além disso, ao informar dados em sites falsos, a vítima pode virar alvo de novas tentativas de fraude. Euronides Menezes explica que os criminosos usam até informações já vazadas para parecerem confiáveis.
1: Você coloca lá seu CPF, ele já vai saber seu nome completo, o nome da mãe, a data de nascimento. Isso vai ser exibido para você, por quê? Em virtude dos vazamentos que ocorrem. Dados bancários, operadoras de telefonia, bancos, INSS, tudo isso já vazou. Então, bastou você colocar seu CPF, vai aparecer seu nome, da mãe, data de nascimento, aí a pessoa já gera uma confiança. Poxa, olha, ele já tem até minhas informações e tá aqui prosseguindo. Ele bota lá um timerzinho, um negócio de 40 segundos, como se estivesse andando, para checar se você tem direito. Não importa o CPF que você coloque, tá? Eu já testei até CPF falso, né, que foi gerado por um aplicativo próprio para isso, e ele colocou lá que a pessoa tinha dinheiro.
0: A orientação é direta. Recebeu promessa de benefício por link em redes sociais? Não clique. Não informe o CPF. Não compartilhe com outras pessoas. Em caso de dúvidas, o caminho mais seguro é procurar os canais oficiais do governo ou dos órgãos responsáveis. E se a mensagem veio de um parente, amigo ou colega de trabalho, vale avisar. Aquele link pode não ser uma ajuda. Pode ser a porta de entrada para um golpe. João Carneiro, Rádio Jornal, Rádio Notícia.
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0: 8 horas e 44 minutos. E olha, o São João na Roça acontece hoje no distrito de Riacho Doce. A programação contará com apresentações do Batalhão de Bacamarteiros, Banda de Pífanos da Inclusão, Trio Nogueira, Benil e Ira Caldeira. A festa foi na Vila de Peladas, com o Batalhão Bacamarteiros 17, a quadrilha Flor de Caruá, Trio Café com Leite e o cantor Rogério Rangel e a banda Capim com Mel. E também vai ter programação na Casa Rosa aqui de Caruaru hoje, amanhã e segunda-feira. A programação vai ser o seguinte: hoje a programação tem início a partir do meio-dia com Ingrid Bittencourt, em seguida sobe ao palco João Filho, sanfoneiro, às 14h, e o Baião de Dois, nordestino, encerra a programação de hoje, sábado, às 16h. Amanhã, né, dia 17, domingo, o público poderá acompanhar os shows de Floro Júnior, a partir do meio-dia, Michel Colorado, às 14h, e Cheiro da Terra, a partir das 16h. E na segunda-feira, que é aniversário de Caruaru, também vai ter programação a partir do meio-dia, vai ter tempero musical, depois vai ter forró cavaco, a partir das 14h, e depois Ricarte e Rivaldo, às 16h, mantendo o clima de forró. Eita, faz tempo, viu, que eu vi Ricarte e Rivaldo. Eu era estagiária, João, da Rádio Jornal. Faz um tempinho. Lembrando, viu, pessoal, que essa programação é toda gratuita. Então tem programação na Casa Rosa hoje, amanhã e segunda. E também tem o Forró na Roça, que hoje vai ser lá em Riacho Doce.
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0: Isso, e agora o nosso repórter, o Ernesto Pereira, chega trazendo informações do seguinte, da jornada que é maior para o autônomo.
2: Profissionais autônomos têm jornadas de trabalho maiores do que empregados e empregadores no Brasil. A informação foi divulgada recentemente pelo Instituto Brasileiro de Geografia e Estatística, IBGE. Nos três primeiros meses de 2026, os autônomos trabalharam em média 45 horas por semana. A carga horária de trabalho corresponde a mais de 6 horas trabalhadas de domingo a domingo e 9 horas de trabalho de segunda a sexta-feira. A advogada trabalhista Ana Carolina Cabral destaca os artifícios que os autônomos precisam adotar para garantir uma renda fixa.
3: Para manter um nível de renda que seja compatível com o que ele precisa receber de uma forma estável, que ele tenha uma garantia mínima de remuneração, vamos dizer assim, ele é forçado a compensar essa remuneração em volume de trabalho. Então, é uma equação que você olha que não há uma proteção legal, você trabalha mais para ter o mesmo, ou muitas vezes menos, né? E há também uma dimensão psicológica, né? O autônomo, ele carrega sozinho a responsabilidade pela geração de renda, pela prospecção de clientes e pela gestão do próprio tempo. Não existe um salário que cai na conta no final do mês, né? Independente do que aconteça.
2: A doutora Ana Carolina Cabral também ressalta os direitos que uma pessoa que trabalha para si mesma pode recorrer.
3: Diferente do empregado com carteira assinada, um empregado seletista, que os direitos são automaticamente garantidos pelo empregador, o autônomo, ele precisa construir essa proteção por conta própria. O ponto de partida, né, é uma filiação, vamos dizer assim, ao INSS como contribuinte individual. E isso não é opcional, é o que dá acesso à aposentadoria, auxílio por incapacidade temporária, ao auxílio doença, auxílio maternidade, à pensão por morte para os dependentes. E hoje há modalidades mais acessíveis com o microempreendedor individual, o MEI, com alíquotas menores e processos mais simplificados.
2: Saindo do lado jurídico do trabalho e pensando na saúde, o médico trabalhista, o Dr. Manuel Simões, destaca alguns cuidados que as pessoas que têm uma rotina intensa devem adotar.
4: Fazer pequenas pausas ao longo do dia, evitar longos períodos contínuos sentados ou em pé, respeitar momentos de descanso semanal, uma qualidade do sono, dormir entre 7 e 8 horas por dia, alimentação equilibrada, evitando pular refeições, priorizar a comida de verdade, feijão, arroz, carne, frutas, legumes, manter durante o dia uma hidratação adequada, uma atividade física regular de pelo menos 150 minutos semanais de atividade, reservar tempo para lazer e convivência social para diminuir

0: de ansiedade, cansaço extremo.
1: Com relação aos trabalhadores de aplicativo que passam o dia no carro ou andando de moto, o Dr. Manuel Simões alerta para cuidados.
0: Então eles devem sempre procurar manter uma boa postura no trabalho, manter, no caso dos carros, a coluna apoiada, ajustar banco, evitar ombros tensionados. Na questão da moto, deixar a coluna alinhada, ombros relaxados, procurar fazer pausas regulares durante o dia, se possível, alguns alongamentos.
1: Os dados são da APNAD contínua. O indicador analisado é a média de horas habitualmente trabalhadas por semana no trabalho principal das pessoas de 14 anos de idade ou mais. A divulgação dos dados do IBGE ocorre em meio ao debate sobre o possível fim da escala 6x1 no Brasil. Ernesto Pereira, Rádio Jornal, Rádio Notícia.
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9: 8 horas e 53 minutos.

0: chegando agora ao vivo com informações do Central, o nosso querido Berg Santos. Berg, muito bom dia e seja muito bem-vindo.
1: Muito bom dia para você também, Juliana. Bom dia para todo mundo acompanhando a nossa super manhã. Parabéns pela sua condução aí na programação da Rádio Jornal. Estou acompanhando aqui em casa e, com toda certeza, sempre muito dinâmica, muito brilhante, a Juliana Rodrigues aqui no comando do programa Super Manhã. Bom dia, seu Edivaldo. Bom dia, meu caro João Alves. Bom dia para o Relâmpago McQueen. Seu Edson, daqui a pouco tô entrando em contato, viu, Edson, que a gente tem um negócio aí para resolver.
0: Vinho tá por aqui também, viu, Berg?
1: Pronto.

0: Roberto, deixa ele por aí mesmo, daqui a pouco tá chegando o zap. Olha, Juliana, destacar que amanhã tem um jogo do Central Esporte Clube no estádio Luiz José de Lacerda. A partida vai ser às 3 horas da tarde. O Escrete de Ouro da Rádio Jornal vai estar acompanhando esta partida, tá certo? Abertura de jornada 2 horas da tarde. O Rogério Silva, a voz de Trovão, vai estar acompanhando esta partida, vai estar narrando esta partida. O Internacional Sócrates da Silva vai estar realmente nos comentários. Eu estarei nas reportagens e no plantão esportivo Igor Moura. É um jogo primordial para Patativa, que precisa da vitória de qualquer maneira. O Central aparece na quinta colocação com 8 pontos, o Maguari aparece na quarta colocação com 8 pontos. Quem vencer vai matar o outro, né? Então, é realmente primordial a vitória da Patativa para as pretensões da Patativa visando a classificação para a próxima fase do Brasileirão da Série D. Vale destacar também que, dependendo numa combinação de resultados, o Central pode até ficar na terceira colocação, de quinto subir para terceiro lugar. Então, seria muito importante essa vitória do Central. Os ingressos continuam sendo vendidos ao preço promocional de R$ 20,00. Então, o torcedor do Central pode comprar esse ingresso na loja do Central, na Avenida Gamenon Magalhães, ou pode também adquirir através da internet, no site Ingressos SA. Vai lá no evento Central em Maguari e adquire esse ingresso de forma antecipada. O técnico Leandro Senna tem a volta do zagueiro Ítalo, tá? É, realmente voltando após se cumprir suspensão automática. O atacante Luiz Paulo ainda continua machucado e não vai poder atuar neste jogo diante da equipe do Maguari. Então, a formação tática deverá ser a mesma no 4-3-3 e o time do Central agora pela manhã participando de uma atividade no estádio Lacerdão e amanhã já esta partida às 3 horas da tarde. O jogo, Juliana, vai ter a arbitragem de Bruno Nogueira Prado, da Bahia. Ele vai ser auxiliado por Humberto Martins Silva e Nivan Almeida do Nascimento. Quarto árbitro, José Marciano Lopes da Silva Júnior. Boa sorte para a Patativa e a gente vai estar acompanhando tudo, transmitindo tudo. E eu vou estar aqui ouvindo o forrozinho daqui a pouco e depois o pregão da Jornal. Viu, Juliana? Eu volto com você.
1: Valeu, Berg Santos. Muito obrigado. Dê um cheiro também, Glorinha. Toda a família, que eu sei que estão nos ouvindo nesse momento aí na sua casa. Um cheiro, Berg Santos. Valeu pelas informações. E chegando com informações do Santa Cruz, Igor Moura.
2: E um sábado de Santa Cruz em campo pela 7ª rodada da Série C do Campeonato Brasileiro, hoje às 5 da tarde na Arena de Pernambuco, com a expectativa de um público acima dos 10 mil torcedores. Mesmo a torcida coral enfrentando alguns problemas de instabilidade no site responsável por comercializar os ingressos para a partida, o Santa Cruz vai buscar a segunda vitória seguida na terceira divisão nacional. Vai receber o Volta Redonda, que não ganhou de ninguém jogando como visitante até aqui na Série C. Santa, que vem embalado na vitória que teve segunda-feira em Limeira diante da Inter na estreia do técnico Christian de Souza. Tendência de pouquíssimas modificações no que diz respeito ao plano tático da equipe coral. A entrada de Léo Costa no lugar de Silva pode acontecer. Santa, que continua sem poder contar com Thiago Enes e Regis. O Fabinho volta a ser opção. Tendência do Santa Cruz com o Thiago Coelho no gol. Eurico novamente improvisado na lateral direita. William Alves, Matheus Vinícius e Zé Mário. Meio campo com Léo Costa, Pedro Favela e Vitinho, o ataque com Ronald Everaldo e Thiago Marques. A arbitragem de hoje será do sul-mato-grossense Marcos Matheus Pereira. E se o Santa Cruz vencer o Volta Redonda, vai dormir no G8 da competição. E a depender dos resultados no restante da rodada, o Santa pode terminar essa 7ª jornada da Série C dentro do G8. São as últimas do Tricolor aqui na Supermanhã, você sabendo de tudo.
1: Chegando com informações do Náutico, Leonardo Borges.
3: Neste sábado, o Náutico em Ponta Grossa enfrenta o Operário. O Náutico, que está na quarta posição com 13 pontos ganhos, e o Operário é o oitavo colocado com 12 pontos ganhos. O Operário, que tem a terceira melhor campanha atuando em casa, 2 vitórias e 2 empates. E além da invencibilidade, o Operário também não sofreu gols em Ponta Grossa nesta Série B. Aliás, o Operário, levando em conta toda a temporada de 2026, tem apenas uma derrota nos seus domínios, no Germano Krieger.

0: 14 jogos, a equipe empatou 8 vezes e venceu em mais 6 ocasiões. O Náutico, que fora de casa, ele tem um bom desempenho. Ele é a terceira melhor campanha fora dos seus domínios. Ele tem 7 pontos em 4 jogos. A sequência expressiva de 15 jogos sem derrota como visitante teve uma interrupção com a derrota para o Ceará no Castelão. O Náutico, que tem o atacante Paulo Sérgio no banco de reservas, volante Leonai fica também no banco, mesmo acontecendo com Matheus Silva. Luiz Felipe volta ao meio-campo ao lado de Wenderson e Dodô. No ataque, Vinícius, Derek e Vitor Andrade. 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
1: E chegando com as informações do esporte, o Aley Santos.
2: E o Leão da Ilha do Retiro encerrando os trabalhos na manhã de hoje. Trabalhos que visaram a preparação para o jogo de amanhã à noite contra o CRB na Ilha do Retiro, às 8h30 da noite. O técnico Márcio Goiano, que teve essa semana inteira de trabalhos justamente para realizar alguns ajustes e também definir quem serão os substitutos do zagueiro Marcelo Aju e do atacante Christian Barleta. O Aju foi expulso contra a Ponte Preta, deve ser substituído pelo Zé Marcos. Já o Christian Barleta, que recebeu o terceiro cartão amarelo, o Yuri Castilho deve pintar realmente no lugar do Barleta. Lembrando que o Sport briga pela liderança da competição. Nesse momento, é vice-líder com 16 pontos ganhos, o mesmo número de pontos do São Bernardo. Enquanto o adversário, com a metade de pontos que o Sport tem, 8, ele abre a zona de rebaixamento. O CRB é o 17º colocado, com 8 pontos conquistados, figurando ali no temível Z4, zona que vai apontar os 4 times rebaixados à Série B em 2027. Arbitragem para Sport CRB, 8h30 da noite na Ilha, será de responsabilidade de Edna Alves Batista. Ela é FIFA, de São Paulo. Será auxiliada pelo Evandro de Melo Lima e pelo Rafael Tadeu Alves de Souza, todos também de São Paulo. O VAR, também de São Paulo, a responsabilidade será de Adriano de Assis Miranda. Destaques do esporte para a Supermanhã, você sabendo de tudo.
1: 9h02.
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1: E se agora o nosso querido Divanildo Silveira chega com as informações policiais.
4: A Supermanhã, você sabendo de tudo, para falar sobre a violência. Olha, minha gente, lamentavelmente, um agricultor identificado como Rafael Feitosa Souza, de 34 anos, morreu ao ser baleado na tarde de ontem no município de Santa Terezinha, no sertão de Pernambuco. Segundo informações da Polícia Militar, a vítima foi encontrada ferida na rua José Luiz da Silva, no centro da cidade, socorrida ao Hospital Municipal, mas não resistiu aos ferimentos. De acordo com testemunhas, momentos antes do crime, Rafael teria agredido a ex-companheira. Após o ocorrido, o pai da mulher, identificado como José de Vonaldo de Souza Ramalho, teria ido ao local onde a vítima se encontrava. Pouco depois, foi ouvido um disparo de arma de fogo. Rafael acabou sendo atingido no abdômen. Após o crime, as equipes da PM realizaram buscas na região para localizar o suspeito. Portanto, aí o sogro terminou matando o genro lá em Terezinha, Santa Terezinha, né? E olha, teve um crime de morte que aconteceu ontem no bairro do Cruzeiro, da cidade de Gravatá. A vítima, Igor Rodrigo da Cruz Silva, de acordo com informações da polícia, ele estava em uma residência localizada na rua José Cândido do Amaral, quando dois homens chegaram no local em uma moto do tipo Thriller, chamando pelo nome dele. Ao sair para verificar o procurado, né, Igor foi surpreendido pelos criminosos, que efetuaram 3 disparos de arma de fogo. A vítima foi atingida principalmente na região da cabeça e morreu no local antes de receber o socorro. Após o crime, suspeitos fugiram, tomando destino ignorado. Quando a polícia chegou, encontrou Igor já sem vida. Familiares informaram à polícia que na noite anterior ao homicídio, a vítima teria discutido com um homem que chegou a ameaçá-lo de morte. Ainda segundo informações repassadas à polícia, Igor era usuário de droga. Fato que será analisado pelas investigações. Portanto, está aí esse

0: fato que chamou muita atenção, foi lá na cidade de Gravatá. Com relação àquele crime de morte que aconteceu na cidade de Santa Cruz do Capibaribe, o rapaz foi identificado. Trata-se de João Vitor Timóteo Lourenço da Silva, de 29 anos. O jovem assassinado a tiros, isso lá em Santa Cruz do Capibaribe. O crime aconteceu na rua São Joaquim, principal via do bairro Palestina, e de acordo com informações, a vítima estava empurrando uma bicicleta quando foi surpreendida por um elemento armado que efetuou vários disparos de arma de fogo. Ele não resistiu e terminou morrendo. O corpo dele foi liberado ontem do Instituto de Medicina Legal. E de ontem para hoje, no estado todo, mataram 9 pessoas. 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
1: 9:05. E nós vamos chegando ao fim do Supermanhã, né? Já 9:05. Vou encerrar aqui o programa. Quando a gente já volta com forró. 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
1: 9:07. Agora vamos começar a parte musical deste sábado aqui na Rádio Jornal. Esses programas de audiência, né? Então tá aqui o forró da Jornal. Agora a gente vai poder tocar um forró das antigas, um forró da atualidade. Manda pra gente seu pedido. Você tá com vontade de ouvir alguma música? Aquela música que lembra a infância, né? Lembra alguém especial? Mande seu pedido aqui para a Rádio Jornal através do nosso WhatsApp do 819-9601-7448, repetindo, 819-9601-7448. Nós vamos até às 10 horas com muito forró, aquele forrozinho gostosinho para a gente já se aquecer para o bregão da Rádio Jornal. E também, como a gente já está vivenciando, né, aquela questão do São João na Roça, também vai ter aniversário de Caruaru. Se você também quiser fazer sua homenagem a Caruaru, mande também seu pedido de forró, que música com Caruaru é o que não falta, viu? São várias músicas citando Caruaru e também nessa parte do forró. E a partir das 10 horas, já temos vários pedidos, inclusive por aqui do Bregão. Mande sua mensagem, pode ser mensagem de voz, pode ser uma mensagem de texto, pedindo a música, que com certeza daqui a pouco você vai estar ouvindo. Eu quero mandar um abraço para todos os nossos ouvintes que nos acompanham aqui pela Rádio Jornal Caruaru, na FM 91.3 e também na Rádio Jornal Pesqueira, que nos acompanham através da FM 90.9. E vamos de música, João? Já temos pedidos aqui, viu? Olha, o Sargento Vilmário foi o primeiro que mandou, viu? Ele disse, olha, queria ouvir uma música de Flávio José, qualquer uma. Aí, aproveitando o pedido da Maria Edileuza do Sol Poente, ela pediu Flávio José, Lembrança de um Beijo. Então, a gente vai colocar Lembrança de um Beijo, tanto para Maria José, ou a Maria Edileuza do Sol Poente, também como para o Sargento Vilmário. O Alexandre, do Residencial Alto do Moura, está pedindo Alcimar Monteiro, Ponta de Faca. A Maga do Parque 18 de Maio, que inclusive já mandou uma pamonhinha ali pra gente. Obrigada, viu, Maga? Como sempre, salvando a vida da gente. Um cheiro pra Maga, um cheiro pra meu pai. Mandando, pedindo aqui a Saga do Vaqueiro. Aproveitando, mandando um beijo e um abraço pra todo mundo que nos acompanha aí no Parque 18 de Maio. Tá acontecendo aí a Feira de Caruaru, um cheiro bem grande. E também pras outras feiras, Feiras do Boa Vista. As feiras que estiverem acontecendo por aí, vocês estiverem ouvindo a gente, muito obrigada pela audiência. A Lucy Cleide, ela tá pedindo, viu, João, um forró de Amazã. Ela só não falou qual era a música. Vai colocar alguma? Tá, vai botar o forró de Amazã. E também a Socorro Leandro, que mandou aqui abraço, mas aí ela tá pedindo música de brega. Então, vamos começar o brega? Pronto, vai começar o brega com a Saga do Vaqueiro, enquanto a gente toma um cafezinho, né? Valeu, então vamos de música.
5: 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E o forró Mastruz com Leite tem o maior prazer de cantar pra vocês.

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0: povo tá afinado mais do que a gente, rapaz.
1: Que alegria, né?
0: É.
1: Bora, Valdir! Obrigado, gente! Obrigado, Gavião!
0: Eu que lhe agradeço, rapaz. Tamo aí, tamo junto. Vamos lá!

9h59. Eita forró bom danado, viu? Deu pra dançar aí um pouquinho? Já se esquentou? A gente tomou um cafezinho por aqui, viu? A gente tomou um cafezinho hoje, comeu tapioca, comeu pamonha. E vocês, tomaram café o quê? Aí a gente vai fazer o seguinte, a gente vai encerrar agora o forró da Jornal. A gente vai fazer aquele intervalo e quando a gente voltar, a gente já volta com o bregão, mandando meu abraço.

0: Abraço a todos os nossos ouvintes aqui da Rádio Jornal Caruaru, que nos acompanha na 91,3 e também Rádio Jornal Pesqueira na FM 90.9. A gente vai fazer um intervalo e daqui a pouco a gente volta.
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2: Juliana Rodrigues.
3: Minutos. Esse boi já tá solto por aí, é João Alves. Eita, é o boi bandido aqui.
4: Ei, boi safado.
3: Ah, o boi safado. Deixa eu dar o meu bom dia pra o pessoal de Garanhuns, chegando agora aqui na Rádio Jornal Caruaru, acompanhando o Bregão. Meu abraço pra todo mundo. Antes de ir para o intervalo, já mandei meu abraço para todo mundo que nos acompanha aqui pela Rádio Jornal Caruaru na FM 91.3 e também Pesqueira, que nos acompanham na 90.9. É o Bregão da Rádio Jornal. Vamos até meio-dia com muito brega. Esse programa de maior audiência no sábado em Caruaru é o Bregão da Rádio Jornal, viu? E nós já temos muitos pedidos. Já, mas se você quiser mandar seu pedido, manda mensagem pra gente para o nosso WhatsApp através do 819-9601-7448. 819-9601-7448. Manda o teu brega até meio-dia. A gente vai estar tocando muita música para você. Aquele brega que te lembra um amor do passado, a infância, um parente querido. Manda pra gente. Alguém tá aniversariando? Também manda mensagem aqui pra gente que a gente vai tocar a música em homenagem aos aniversariantes do dia. E vamos deixar de conversar, porque quanto mais a gente conversa, menos a gente consegue colocar músicas, os pedidos. Então vamos começar logo nos pedidos, pra gente já começar com o pé direito no Bregão da Jornal.
5: Olá, bom dia, Juliana.
3: Bom
5: tudo
3: dia.
5: Bem com você?
3: Tudo jóia.
5: Aqui é Jacina, da Zona Rural de São Caetano.
3: Bom dia, Juliana.
5: Gostaria de ouvir um brega, um conde, Espelho do Poder.
3: Certo.
5: Ofereço a você, linda, a todos aí da rádio, a Dona Laureci, Edna Ilza, seu aí dos passarinhos e família, Décio da Chácara, Daíl da Funerária, Dona Maria Joaquina, Ana Cristina e a toda a minha família na Zona Rural de Tacaimbó e Cachoeirinha, a Dona Navacaju e a seu Antônio. E a todos, um grande abraço para vocês.
3: Tá certo, minha linda. Obrigada, cheiro.
6: Ô, Mali. Olha, sabe quem é hoje? Juliana.
3: Sargento Mário.
6: Oxi, tá chorando, é? Toda vez que diga Juliana, ele chora. Tu quer conhecer Juliana, né?
3: Tá vendo?
6: É, tu quer conhecer.
3: O Mário.
6: Eu vou pedir, né? Tá bom. Juliana, se fosse possível... botar a música desse pato. Eu
3: Boto.
6: Não sei porquê, quando fala o teu nome, ele chora.
3: Ele fica emocionado.
6: Doutor João Alves, um abraço e ofereço essa música para todos ouvintes da Rádio Jornal do Comércio.
3: Certo. Vamos embora. Eu não sou cachorro, não, a música, eu já sei.
7: Bom dia, Juliana, mais uma vez. Aqui é Alexandre Residencial.
3: Bom dia, Alexandre.
7: Eu pedi um bregão. Mais um fim de semana com o Pablo.
3: Certo.
7: Eu ofereci a todos que foi essa grande emissora. Um abraço, um bom dia, um bom final de semana.
3: Valeu, Alexandre. Obrigado, um cheiro.
8: Bom dia, campeã de audiência. Juliana, João Alves e João Alves. É, coloca aí, Traca de Venda, ofereça a vocês, Geraldo Filho de Seu Bento, Maria Joaquina, Jeová Dionísio, Zé Carlos do Joá, Nova Caju, Doutor Ivan, tá? Viajou, tá em Natal,
3: com
8: a sua família, Givanildo Silveira, Josina, Carlinhos Mondo Zé Coco,
3: certo.
8: Danice Ribeiro, Dona Laurecia, Adina Ilza, Josina e todos que estão na escuta.

0: Nadinha, sorte de passarinha com você.
1: Valeu, cheiro. Obrigada pela audiência.
2: Bom dia, amigo da Jornal. Bom Eu sou dia. Maria Deusa do Sol Poente. Eu queria ouvir Sem Saída com Odair José. Oferecer a todos vocês aí da rádio e a todos os ouvintes. Um abração para você, Juliana.
1: Valeu, tudo de Maria bom. De Leuza. Obrigada. Um cheiro.

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0: 6:22.
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3: 10 horas e 25 minutos. Eita, brega é um bom danado, viu? Vamos até meio-dia com muito brega. Deixa eu mandar meu abraço a todos que nos acompanham aqui pela Rádio Jornal Caruaru, FM 91.3, Garanhuns 107.5 e Pesqueira 90.3. Quer mandar o seu pedido? Manda mensagem através do nosso WhatsApp, que é 819-9601-7448. E vamos de pedidos.
4: Olá, bom dia, amigos da Jornal. Aqui é Fábio Roberto de Garanhuns, da Clave 2 de Garanhuns. É um ótimo sábado para todos nós.
3: Para nós.
4: Um abençoado final de semana para todos nós. Eu queria, se possível, ouvir Erro de Matrimônio com José Ribeiro. Mandar um beijo para Solange. Um beijo para os meus filhos Lídia e Nadine, Everton Luiz e Anderson Henrique.
3: Isso.
4: E mandar um abração aqui para meu amigo Ricardo do Pastel, Popular Drops.
3: Do Drops do Pastel.
4: Sua esposa Patrícia. Seu filho Paulinho e sua esposa Gisiane, eles que fazem o melhor pastel do bairro aqui. Amanhã, na feirinha, tem o saboroso pastel com aquele velho caldo de cana. Valeu, isso. Um abraço, tudo bom de bom, demais. Pelo esporte, tudo.
3: Seu Edson está dizendo aqui, o nosso Relâmpago McQueen, tudo, viu? Que melhorou.
5: Bom dia, Juliana. Juliana, aqui é Genaro do Sítio Palmeira de Camucim.
3: Bom dia, Genaro.
5: Eu queria que você botasse um breve Genaro Batista para mandar para oferecer para toda a minha família, de preferência para meu filho e as minhas duas netas e para todos que fazem a Rádio Difusora de Caruaru.
3: Certo. Valeu, um abraço.
6: Oi, galera do brega.
3: Oi, Maria Joaquina.
6: São Caetano. Eu quero ouvir o brega com a Adeline Nascimento. Vou oferecer a meu esposo e a toda a minha família que estão ouvindo e oferecer a minhas amigas.
3: Certo.
6: A dona Nova Caju e a família dela. A doutora Ivon, a Vata das Bolsas, a Ana Cristina e as irmãs dela, Zezé Lourdes e Anunciada. A seu Zé Carlos, a seu Gilberto, a Balaia, a Ivo Passarinho e a esposa dele, Jová Dionísio. Meu amigo, seu Bio, meu amigo Juvenal, que gosto muito do brega, estão ouvindo. E as meninas, Nel e Duda. Oferecer a Jeová Dionísio, a Deide da Funerária.
3: Certo.
6: Josina aqui do sítio, Dona Laurece e a filha dela, Socorro do Sítio Chiva, Cranice Ribeiro e todos que estão ouvindo o brega.
3: Eita, Márcio.
6: Bom dia, bom final de semana para todos.
3: Maravilha. Tá bom, obrigada.
7: Tô com a música para mim, um bregão aí, Paulo Sérgio. Quero ver você feliz. É linda essa música, viu?
3: É verdade. Tá bom, obrigada.
8: Bom dia, aqui quem fala é Hugo do Riachão. Gostaria de pedir a música de Reginaldo Rossi.
3: Certo.
8: Sonha comigo. Ofereço para todos vocês aí da Rádio Jornal e para todos os ouvintes que estão curtindo esse bregão.
3: Que bom.
8: No dia de hoje. Ótimo final de semana para todos.
3: Para nós. Muito obrigada pela audiência, viu? Cheio.

0: 10 horas e 45 minutos.
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0: 10 horas e 49 minutos é o Bregão da Rádio Jornal. Muito brega para você até meio-dia. Muitos pedidos chegando aqui sem parar. E antes da gente tocar colocar os áudios, João, o Edmilson do Parque 18 de Maio, ele pediu no toca-fitas do meu carro. Foi um pedido escrito aqui. Aí a gente coloca primeiro e agora vamos ouvir os áudios. Travou? Eita, que o computador travou. Destravou? Então dá pra gente
10: ir. Bom dia, Juliana, campeã de audiência e conhecida por Juju.
0: Isso.
10: Querida, gostaria de ouvir com Ângela Maria, Falhaste Coração, para oferecer para o meu filho Everton Douglas, minha filha Verônica, que mora no Mirante do Vale, minha irmã Eliane e minha cunhada Alda, que está em São Paulo, que mora no Chique Chique, meu vizinho Alexandre, sua mãe Lourdes, sua esposa Janaína, para Cláudio Evaristo do Sofá, para o casal Hugo e Rai, Zé Mário e Flávia, e para todos vocês e ouvintes, porque este brega, eu não canso de falar, ele não é 10, ele é 1000, adoro. Abraços, querida, da ouvinte de sempre, Carmen Lúcia Barre do Riachão.
0: Um abraço,
10: fique com Deus,
0: Carmen,
10: um ótimo final de semana para todos.
0: Para nós, minha linda, cheiro.
11: Bom dia, Juliane,
0: bom
11: depois,
0: dia,

0: Alexandre, ô Índia, lembrar das épocas 80 aí,
1: Eita,
0: e
1: coisa
0: tudo de
1: boa.
0: bom e um bom dia. Aqui é Babão da Palmeira 2, Camusim de São Félix, Juliane, um abraço,
1: Um
0: Juliana.
1: abraço, Babão. Valeu.
2: Bom dia, Juliana, bom dia, Paulo João Alves, Alves Júnior,
1: Bom
2: Isabela
1: dia.
2: Barbosa, o Edenil Silim, né? Jorge Val Ricardo, né? Paulo Sócrates da Silva, né? Rapaz, isso, né? O nosso amigo Geraldo Ferreira, todos que fazem a Rádio Jornal e a TV Jornal, meu abraço, bom final de semana, querido Juliana. Maurício Rio, poeta do Carro Branco, você não vermelho. Um feliz
1: Certo.
2: para você, para o Joaninho Silveira, né? Vai para Zezé de Panela, vai para Maria Joaquim de São Caetano, né? Já vai de Onísio de Avestinha, Gilbertinho de São João, o Mago, teu pai da feira, né? Seu Cício, né? Maia Maga,
1: Isso.
2: todos os feirantes que estão ouvindo, todas as feiras da Rádio Jornal, né? Com essa baluarte, uma voz bonita de criança, está dando a ela, né? Simples, humilde, né? Ela junto com o Joaninho Silveira e o Boquinha, é uma seleção brasileira. Aquele abraço aí para todos que estão ouvindo a Rádio Jornal, para a Paulinha aqui do Campo, dona Jacina Rezadeira, enfim, né? Eu mando aí para aí pros passarinhos, tá certo? É para aquele
1: Certo.
2: Eunice Ribeiro e fica um bom final de semana e fica com Deus.
1: Fica com Deus.
3: Bom dia, Juliana, minha linda.
1: Bom
3: Aqui é
1: dia,
3: Nau, vizinha
1: Nalva.
3: de BR Santo. Ô, Juliana, minha querida, gostaria de ouvir a música de Pablo, aquela que fala Zezito, não fale desta mulher.
1: Certo.
3: Eu
1: Qual o nome
3: gostaria,
1: dessa
3: Juliana,
1: música,
3: de
1: João? Que não.
3: oferecer para minha irmã
1: Zezito?
3: Neide, mora em Riacho
1: Não fale
3: Doce,
1: dela, né?
3: minha sobrinha Andresa, mora lá também.
1: Certo.
3: Para minha amiga Glória, a esposa de Berg.
1: Isso.
3: Para Vânia. Para Nice e o esposo dela, seu Bill. Para Maria Doideira.
1: Certo.
3: Para Marluce, que mora em Riacho Doce. Para minha amiga Cida.
1: Certo.
3: Para minha amiga Cícera e todas minhas amigas e para meus amigos
1: Certo.
3: Jacaré, seu Rosildo,
1: Certo.
3: Dona Marquinhos, a esposa do seu Rosildo,
1: Certo.
3: Caio, meu cunhado Naldo
1: Certo.
3: e todos meus amigos. E para quem está ouvindo este brega também, Juliana.
1: Tá
3: Que este
1: certo.
3: brega não é 10, é mil.
1: Tá
3: Tchau,
1: certo,
3: minha
1: Nalva.
3: querida. Bom
1: Cheiro, bom
3: final
1: fim
3: de
1: de
3: semana
1: semana.
3: para você. Bom feriado e Deus te abençoe. Obrigado, Juliana. Um grande abraço, viu? Da sua fã.
1: Cheiro, minha linda. Certo, o pedido de Edmilson, né? Valeu, Edmilson, pela audiência. Cheiro.

0: 11:09.
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9: Horas e 12 minutos, é o Bregão da Rádio Jornal. Muita animação para você nesse sábado que nos acompanha. Um cheiro para todo mundo que tá na audiência aqui da Rádio Jornal Caruaru, Garanhuns e Pesqueira. Não dá mais tempo mandar áudio, viu? Ainda dá, João? Ah, mas não, João, já é 11h13. Tu não sabe como é que tá o WhatsApp aqui, visto, João? Cheio de pedidos. Nem Sócrates diz. Um cacho de uva verde aqui. Tem para mais de 30, viu, João, ainda? Mas vamos embora, olha, a Fabiana, ela mandou mensagem de texto, ela tá dizendo o seguinte, tá pedindo, bom dia Juliana, toca Leandro Pinga Fogo, ela tá pedindo música de Leandro Pinga Fogo, deixa eu ver aqui que eu perdi até o aqui, achei, aqui ó, Fabiana Lopes do Chique Chique, pedindo Leandro Pinga Fogo, aí ela tá oferecendo pra Felipe Calango de Caruaru. Pronto. E vamos nos áudios? Vamos embora?
10: Bom dia, Rádio Jornal, Bregão.
9: Bom Jornal, dia, é Paulo.
10: Paulo. Barne Carlos, Brega, com as amigas de Brega, com as amigas do Brega, para ser citar no Família, tudo com vocês da Rádio Jornal. Bom dia, tô na escuta.
9: Valeu, Paulo.
11: Bom dia, Rádio Jornal. Bom dia, Júlia, Estras, Timóteo, Vila Kennedy. Toca aí uma pra mim, um Bregão, por favor, aí, Juliana.
9: Certo,
11: aí.
9: Estras.
11: De Lindomar Castilha, uma delas aí. Eu quero oferecer pra galera do Bar do Grude ali, o Bar do Cobrete ali, na Sulanca ali. Beleza? Um bom dia aí e um bom sábado, um Bregão, pra todos aí.
9: Valeu, Estras.
11: Estras, Timóteo, Vila Kennedy.
9: Valeu, obrigada.
12: Enquanto o chat é alto demais.
13: Bom dia, Juliana.
9: Excelente
13: do Centenário. Só com uma música aí, por favor, de Roberto Miller.
9: Certo.
13: É para oferecer a Vicentinho do Trio Trabalhada, o Emanuel do
12: Mané Capim.
13: Mané Capim. O Cícero.
9: Certo.
13: O Zinho. Seu Miguel. E o Alex da Mercearia aqui no Centenário. O Galego Aboiador.
12: Olha, eu ia
13: o Bal.
12: Já,
13: e todos que ficam aqui no Sinuca de Vicentinho.
9: Certo.
13: Um abraço, felicidades.
9: Valeu, um abraço.
13: Sábado. Que Jesus abençoe vocês.
9: Amém. Deixa eu mandar também um abraço aqui, João Alves, para Pena do Bar. Ele está dizendo o seguinte: bom dia, minha amiga. Manda um abraço para todos do Bar do Pena, aqui em Gonçalves Ferreira. Todo mundo lá no Bar do Pena ouvindo a gente. Deixa eu mandar outro recadinho.

0: aqui bem rápido, viu, João? É, aqui, mensagem do Sérgio Ricardo. Ele está dizendo: bom dia, Juliana. Estou escutando você, dando um show de audiência neste sábado de sol. Que tenha um ótimo fim de semana para todos. Aí ele está mandando um abraço para Peba, no Brejo, do bairro Salgado, lá em São Caetano. É o Sérgio do Boa Vista. Valeu, Sérgio.
1: Bom dia, Juliana.
0: Bom dia.
1: É a Lucimar de Encruzilhada.
0: Bom
1: de
0: dia,
1: São
0: Lucimar.
1: João. Ô, Ju, por gentileza, bota uma música aí, qualquer uma de Pábalo.
0: Certo.
1: Para oferecer para você, para toda a equipe jornal, para meus dois filhos e para todos os ouvintes da jornal.
0: Certo.
1: Um ótimo sábado para todos.
0: Valeu, minha linda. Um cheiro.
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0: 11 horas e 35 minutos.
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13: 11 horas e 39 minutos, é o Bregão da Rádio Jornal. Vamos até meio-dia com muito brega. Infelizmente, a gente não vai conseguir atender todo mundo, viu? São muitos pedidos e, feito eu digo toda semana, não sei que a gente termine de 2 horas da tarde. E se a gente fosse de 2 horas da tarde, até 2 horas da tarde, João, com certeza teríamos que ir até 5, ou seja, passar o dia todinho tocando brega de tantos pedidos que tem aqui. Mandando meu cheiro, meu agradecimento para todo mundo que nos acompanhou nesse sábado. Obrigada pela audiência, obrigada pelos pedidos de brega. Enfim, a gente, nós ficamos... assim, super agradecidos pela audiência de vocês, viu? E deixa eu mandar aqui um abraço para Manuel Segurança, lá no Parque 18 de Maio, ouvindo a gente, e várias pessoas acompanhando o Bregão da Rádio Jornal. A gente vai precisar fazer um intervalo pequenininho, esse eu garanto que é menor, e quando a gente voltar, a gente vai de brega!
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13: 11 horas e 43 minutos, o intervalo foi pequenininho, viu? E vamos aproveitar, né, já que são 11 horas e 43 minutos. Estamos chegando ao fim do Bregão. Quero agradecer a audiência de cada um, o pedido de cada um. Dizer que, infelizmente, alguns pedidos, mais uma vez, vão ficar sem ser atendidos, mas a gente vai atendendo. Próxima semana, manda mais cedo o pedido. Tem gente que a gente nem entra no ar, o Givanildo Silveira tá no ar e já vai mandando as mensagens logo cedinho, porque assim que a gente entra no ar, a gente já começa vendo as mensagens, enfim, já encaminhando para o Brega. Quero agradecer a audiência mais uma vez e dizer que para a semana estaremos aqui, se Deus quiser, mais uma vez no Bregão na Rádio Jornal. Mas antes de me despedir de fato e de direito, vamos, que ainda tem alguns pedidos, então vamos ouvir.
14: Maria Juliana, aqui é Lucy Cleide, queria oferecer a música Rosita com Cristiano.
13: Certo, Lucy Cleide.
14: Na hora do Brega, estou trabalhando, estou na escuta.
13: Que maravilha, obrigada pela audiência.
15: Bom dia, Juliana. Bom aqui dia. É Adriano Pereira, da Cidade de Jardim. Coloca uma música aí pra gente curtir aí.
13: Certo.
15: Onde bate um galeno. Ofereço essa música pra minha esposa Célia, minhas duas filhas, Keto e Isabela, pra certo. Você, pra toda a sua equipe da rádio,
13: valeu.
15: Pra toda a minha família, pra minha cunhada, Creminha de Creonice, e pra toda essa galerinha que tá curtindo esse sabadão e o bregão.
13: Eita, valeu, Adriano.
15: Um abraço.
16: Bom dia, Juliana Rodrigues, Jeová Dionísio de Agrestina,
13: oi,
16: Pernambuco. Toca pra gente um brega aí com Zezo e Natan, naquela mesa.
13: Certo.
16: Dedica aí o amigo Jeová Bispo, o garotinho dele, Grabiel, a nossa querida Ana Cristina em São Caetano, Anunciada do Alto Moura, Ailton dos Passarinhos, Zé Carlos do Joá, Doutor Ivan, Maria Joaquina, Dona Aurecia e Dinaíus, e todos aqueles que estão em sintonia. Deus abençoe um final de semana abençoado. Na paz de Deus para todos nós.
13: Valeu, Jeová, muito obrigada. Tem mais pedidos, João?
17: Bom dia, meu nome é Edna, sou certo. José Carlos de Oliveira. Gostaria de ouvir uma música com Reginaldo Rossi, Eu Acabo Comigo.
13: Certo. Antes da gente ir para a música, João, deixa eu passar aqui e agradecer as pessoas que mandaram mensagens, mas que não vai dar tempo a gente tocar as músicas. É o Juscelio. Obrigada, Juscelio, pela audiência. Infelizmente, a gente não tem mais tempo. Tem a Selminha Rufino. Muito obrigada, viu, Selminha, pela audiência. Infelizmente, hoje não vai dar tempo a gente tocar. Tem o Rufino também passando por aqui e pediu música. Deixa eu ver quem foi mais. Tem outro pedido?

0: deixa eu agradecer já o pessoal, né? Já que eu comecei. Tem o José Heleno também, que passou mensagem. Tem aqui o José, que pediu música. Deixa eu ver aqui, meu Deus. São tantas pessoas. Neuza. Deixa eu ver quem mais passou por aqui. Não vai dar tempo a gente... Tem o Lopes também, mandando um abraço pro Lopes. Deixa eu ver quem é esse aqui. O Delson. Delson, valeu pela audiência. Enfim, várias outras pessoas que, infelizmente, a gente não consegue ouvir. Deixa eu ir mandando um abraço também aqui. Deixa eu ver quem mais, meu Deus, mandou aqui. É muita gente, viu, João? É, Júnior. Muita gente. A Maria mandou mensagem pra gente. O José também mandando mensagem. Infelizmente... São muitos pedidos, viu, João? Mais uma vez, o Sargento Vilmário mandando aqui uma foto do Marley. E já posso me despedir, João? Pronto, então, um cheiro para todo mundo. Obrigada pela audiência e até para a semana, se Deus quiser. Um bom sábado, bom fim de semana para todo mundo. E segunda-feira, feriado, aniversário de Caruaru. Quem tiver tempo, vá na prefeitura comer um bolinho, né, João? É, muita gente naquele bolo, viu? Então, um cheiro para todo mundo. Até segunda-feira, se Deus quiser.
1: E essa é pra quem gosta de bar.

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4: Aquele abraço, muito boa tarde, minha gente. Está no ar o Plantão de Polícia pela Jornal de Caruaru 91.3, Rádio Jornal Pesqueira 90.9. Estamos aqui ao lado de João Alves na parte técnica e a partir de agora a gente começa o nosso programa. Vamos até às 12h30 levando a informação na área policial, não só em Caruaru, mas também em toda a região. Deixa eu começar o programa falando sobre a ciclopatrulha policiais com bicicletas aqui em Caruaru. Elaine Dias vai trazer detalhes. Desde ontem já funciona, né, Elaine?
5: Desde ontem, viu, Gi, que está funcionando a ciclopatrulha. Começa às 5 da manhã. Hoje pela manhã, eu e o Paulo César, a gente já conseguiu ver o pessoal passando, os policiais militares nas bicicletas, passando no Parque 18 de Maio, passam também no centro da cidade, na Via Parque, aqui na estação.

0: Ferroviária. Eu estou ao lado do Tenente Belo justamente para falar sobre esse assunto e falar da importância agora desse patrulhamento também através de bicicletas.
1: O 4º Batalhão iniciou o recebimento agora dessa nova modalidade de policiamento que visa justamente ampliar algumas áreas, alguns locais que viaturas e motos não conseguem chegar. O objetivo do patrulhamento na modalidade a bicicletas é realmente se aproximar da comunidade, se aproximar das pessoas. São dias e horários específicos de lançamento desse policiamento específico que visa justamente estar em locais de grande aglomeração de pessoas, então parques municipais, praças públicas, área de escolas e principalmente com a nossa feira de Caruaru. A ciclopatrulha consegue chegar e ampliar esse policiamento e se aproximar das pessoas, proporcionando, né, um trabalho aí de prevenção a roubos e furtos, principalmente.
0: Via parque também, onde o pessoal faz caminhada, corrida?
1: Exatamente, perfeito. Via parque, área do centro comercial, tanto para os comerciantes quanto para os consumidores, as pessoas que vêm ao centro resolver suas demandas. E também a área aqui da Avenida Agamenon Magalhães, toda a área de circulação de pessoas, a gente vai estar ampliando com esse novo policiamento através da ciclopatrulha do 4º Batalhão.
0: Durante o dia, a partir de que horário, Tenente?
1: A partir das 5 horas da manhã.
0: Das 5 mesmo?
1: Exato, a partir das 5 horas da manhã, a gente já está lançando esse policiamento, que é justamente o horário onde as pessoas estão saindo de casa, iniciam seu deslocamento logo cedo para o trabalho, para as escolas e suas atividades rotina diária.
0: Até para quem pratica atividade física também, logo cedinho da manhã.
1: Exatamente, perfeito. Esse público, que é um público que tem crescido cada vez mais aqui na cidade, também está sendo contemplado com esse policiamento preventivo através da ciclopatrulha.
0: A ciclopatrulha também funciona no período da tarde e da noite, início da noite?
1: Conforme a necessidade que o planejamento do 4º Batalhão visa, conforme a sua necessidade, também vai estar passando em horários para o final da tarde e horários noturnos. Principalmente uma preocupação na área de escolas, onde alguns locais necessitam de maior policiamento no seu entorno, também vai estar sendo ampliado nesses locais.
0: Tenente Belo, esses policiais específicos, eles tiveram um treinamento específico para esse tipo de modalidade?
1: Isso, exatamente. Eles passaram por instrução, a capacitação, sempre no intuito aí de qualquer demanda de abordagem, de atuação, não só preventiva, mas atuação ostensiva, prática, também está utilizando essa nova instrução, né, a partir dessa capacitação que eles receberam e atuar de forma aí para a população.
0: Tenente Belo, a gente está bem próximo do período junino, não é também? A gente sabe que a estação ferroviária fica muito movimentada, o pátio de eventos, outros pontos aqui em Caruaru também. E a ciclopatrulha vai continuar normalmente, mesmo com o período junino?
1: Com certeza. Conforme o planejamento do São João se aproxima, também a ciclopatrulha vai estar inserida nesse contexto e ampliando o policiamento nas festividades juninas aqui da cidade.
0: E como a equipe, né, os policiais também receberam essa nova modalidade? Porque a gente sabe que existe um desgaste físico maior, esses profissionais, eles precisam também lidar com chuva, sol. Como vocês já sabem, né, assim, quem trabalha a pé também tem esses desafios, mas agora precisa estar numa bicicleta. Então, como eles receberam, como a Polícia Militar também recebeu?
1: Foi de boa chegada, né, esse novo policiamento para dinamizar o que a gente já tinha aqui através de viaturas, motocicletas e o policiamento a pé. E é sempre uma modalidade nova, sempre é novidade para todos. E foi muito bem recebido para a gente poder se aproximar cada vez mais da população e fornecer esse serviço para as pessoas.
0: Maravilha. Então, de segunda a domingo, de segunda a sábado ou tem domingo também ou tem no fim de semana?
1: Todos os dias da semana vamos ter policiamento através da ciclopatrulha. Obviamente, como a gente falou, através de dias e horários específicos, vai estar sendo mobilizado o efetivo conforme a necessidade da segurança pública requer.
0: Por exemplo, o dia de quinta e sexta-feira, que é mais movimentação ali no Parque 18 de Maio, teria mais tempo por lá?
1: Perfeito. Aí é mais focado na área da feira de Caruaru. E aí outros dias que vai seguindo, áreas escolares, perímetros aí onde as pessoas realizam atividades físicas, praças públicas, e o policiamento vai estar sendo dinamizado conforme a necessidade.
2: É o plantão de polícia pela Jornal de Caruaru, e a informação não para. Teve um homicídio que foi registrada.

0: de Santa Terezinha. Foi o homem que matou o próprio genro. Ele está foragido. Foi do sertão. Josival Ricardo tem detalhe.
1: Uma confusão terminou em morte no centro de Santa Terezinha, no sertão do estado. A vítima, o Rafael Feitosa Souza, de 26 anos de idade, teve uma discussão calorosa com a sogra. E acontece que, em meio a essa discussão, o sogro chegou na hora e começaram também a discutir. Foi o momento em que ele sacou uma arma de fogo e efetuou um tiro que atingiu o Rafael. O disparo já foi no meio da rua, porque a vítima tentou se desvencilhar, mas não conseguiu. Aqui no IML nós estamos com o primo da vítima, o Vandailton Melo. Vandailton, o Rafael discutia sempre com a sogra?
2: Era muito difícil, mas as poucas vezes que eles se viam, tinha algumas faíscas.
1: E ele estava na casa dela, na casa dos sogros, no momento em que isso aconteceu.
2: Justo, ele estava na casa da sogra, tinha ido ver o filho. E nesse intervalo ele começou a discutir com a sogra. O sogro chegou na sequência e entrou na discussão, arrastou de uma arma para ele. Ele tentou correr ainda, mas foi atingido com um tiro.
1: No momento em que isso aconteceu, a discussão aconteceu, a criança estava na casa?
2: Não, só estavam os dois, a criança estava na casa da avó.
1: E a mãe da criança?
2: A mãe da criança estava na casa.
1: Presenciou tudo?
2: Eu creio que sim. Eu não tive presente no ato, porque eu tive que acompanhar o corpo até o hospital, de lá para cá, para o IML aqui de Caruaru. Então, tem algumas coisas que eu não tenho certeza ainda dos atos.
1: Foi apenas um disparo?
2: Foi só um disparo. Um disparo que acertou o abdômen dele. A bala chegou a quase sair do outro lado e, segundo os médicos, deu uma convulsão, seguida de uma hemorragia, e ele veio a falecer no hospital.
1: Meu amigo, por volta de que horas aconteceu isso?
2: 4h15 da tarde de ontem.
1: As pessoas lá em Santa Terezinha ficaram revoltadas com o que aconteceu?
2: Sim, ele era uma pessoa muito querida, ele era do ramo da vaquejada, muito conhecido e, assim, é um choque, um sogro matar o próprio genro, pai do seu filho, é triste, a situação é triste.
1: Foi o Rafael Vaqueiro.
2: Isso.
1: Rafael Vaqueiro. Como é que está a esposa dele, a companheira? Porque se de um lado tem o marido que acabou morrendo, né, o Rafael Feitosa, que acabou falecendo, do outro lado tem o pai dela, que é o suspeito de ter matado.
2: A filha do suspeito, ela passou mal, foi socorrida até o hospital. Eu não tenho muito contato com eles, então não sei dizer como é que ela está no momento. O pai dela eu acho que ainda se encontra foragido. Como eu estou aqui em Caruaru, eu tenho poucas informações de lá. Minha informação é mais sobre o velório, de levar o corpo, trazer e agilizar alguns papéis.
1: Em algum momento, vocês, quando conversavam com o Rafael, ele falava sobre essa relação turbulenta com a sogra?
2: Comigo nunca, mas com as minhas tias ele sempre comentou. Tanto que ela sempre pedia para ele sair, se largar dessa mulher. Todas as minhas tias, tem umas 4, 5 tias, a gente se dá muito bem, todo mundo se gosta. E ela sempre pedia para ele se afastar, que era uma relação meio turbulenta a deles.
1: Uma companheira também?
2: Isso, isso.
1: E terminou essas discussões recorrentes custando a vida do Rafael?
2: Foi. Acabou que o Rafael veio a óbito.
1: O suspeito, com histórico de violência também?
2: Não, não, não. Infelizmente é um pessoal conhecido. Eles não têm vícios, não se vê falar de confusão deles. É uma coisa surpreendente também. A verdade é essa.
0: É o plantão de polícia pela Jornal de Caruaru. A gente começa, né, trazendo as primeiras informações aí, o que chamou muita atenção. Com relação àquele crime de morte que aconteceu na cidade de Santa Cruz do Capibaribe, no dia de ontem, né? Nós tivemos aí a identificação de João Vitor Timóteo Lourenço da Silva, de 29 anos, o jovem assassinado a tiros na madrugada de ontem em Santa Cruz. Estava sem identificação, ele estava numa bicicleta e foi assassinado. Até agora ninguém sabe dizer qual seria a motivação. Deixa eu trazer detalhes agora, porque teve uma operação em Santa Cruz com a prisão de uns indivíduos que estavam praticando homicídios envolvidos em tráfico, Toritama, Santa Cruz e Jataúba. O Josival Ricardo tem detalhes.
1: A equipe da Delegacia da Polícia Civil de Santa Cruz do Capibaribe

0: conseguiu prender dois homens suspeitos da prática de pelo menos 5 homicídios. Crimes que foram cometidos em Santa Cruz do Capibaribe, Toritama, e um duplo homicídio em Jataúba. Inclusive, esse duplo homicídio deu uma repercussão muito grande, vitimando a Vitória Heloísa, de apenas 12 anos de idade, que estava na casa com o padrasto. A vítima, José Iranildo, e uma bala perdida atingiu a Heloísa. Os dois homens suspeitos presos, identificados por José Janderson Ferreira Oliveira e José Abdias da Silva. Eles também teriam praticado, segundo informações da Polícia Civil, o homicídio em Santa Cruz do Capibaribe, vitimando Itamar Alves, esse crime que aconteceu no bairro Bela Vista, um outro homicídio que foi registrado lá na Palestina contra o José Luiz da Estamparia, e um outro na Coab de Toritama, onde a vítima estava na frente da casa, no sofá, e acabou sendo atingida também, foi o Lenilson Leite, o conhecido Macaxeira. Acontece que a polícia começou o trabalho investigativo e conseguiu chegar aos dois suspeitos. Nós estamos com o delegado Igor Nogueira. Doutor, foi um trabalho incansável e o crime que aconteceu em Jataúba teria sido, na verdade, o primeiro homicídio, né, o duplo praticado por eles, que a polícia começou o trabalho investigativo, teve uma repercussão muito grande, principalmente pela morte da adolescente.
1: Exatamente. Logo que tomamos conhecimento do crime ocorrido lá em Jataúba, as investigações elas se iniciaram de forma muito forte, né? Nós colocamos todo o esforço da Polícia Civil para conseguir identificar esses indivíduos, não apenas porque foi um duplo homicídio, mas porque uma das vítimas foi um inocente, foi uma criança que não tinha qualquer relação com a atividade criminal, muito menos com o tráfico de droga. Logo no dia de cometimento desse homicídio, foram localizados diversos tipos de materiais ilícitos na posse da vítima, do padrasto, drogas, armas de fogo, munições. E de pronto, né, a gente iniciou uma linha de que aquele homicídio tinha uma vinculação, uma motivação por conta do tráfico de drogas. As investigações continuaram e durante as investigações outros homicídios foram acontecendo com a mesma autoria. O homicídio de um indivíduo também envolvido com o tráfico de drogas em Toritama, dois indivíduos envolvidos com o tráfico na cidade de Santa Cruz do Caparibe. Ainda outro homicídio que a gente ainda não conseguiu identificar bem a vinculação, possivelmente um homicídio por encomenda. Ontem, a 17ª DESEC, juntamente com a Delegacia de Toritama e a 21ª Delegacia de Homicídios, deflagrou aí a operação, prendendo dois desses indivíduos que tiveram participação ativa nesses homicídios. Também descobrimos o galpão onde eles utilizavam para ocultar os veículos roubados, bem como base. Eles cometiam os homicídios, escondiam o veículo nesse galpão e dali eles saíam como se nada tivesse acontecido. Lá nesse local, a gente apreendeu 3 motos roubadas, algumas placas que foram utilizadas nos veículos para o transporte dos algozes, dos assassinos, para cometer os homicídios. Na data de ontem eles foram presos, foram apreendidas armas de fogo e também drogas em posse desses indivíduos.
0: O Janderson e o Abdias, eles agiam sozinhos nesses crimes?
1: Bom, as investigações ainda estão em andamento. Algumas imagens mostram apenas 2 desses indivíduos, o que nos leva a crer que a maioria dos homicídios foi cometida realmente por eles. Se há outra pessoa envolvida, a gente ainda não tem esse indicativo de envolvimento de outra pessoa. Por ora, a gente só tem certeza que esses indivíduos estavam e participaram de todos esses crimes.
0: Doutor, o senhor falou sobre uma vítima que poderia ter sido uma morte por encomenda. Essa vítima seria o Zé Luiz da Estamparia?
1: Isso, essa vítima, após as pesquisas criminais, não foi possível identificar nenhum tipo de vinculação com o tráfico de droga, o que revela difícil a gente vincular essa motivação desse homicídio com a interação com o tráfico. Como o inquérito ainda não está fechado, a gente já identificou a autoria, contudo, ainda falta identificar a motivação. O que é mais provável é que tenha sido uma encomenda. Quando se trata de encomenda, a gente só consegue identificar a motivação quando a gente identifica o que é chamado de autor intelectual, mas que as pessoas conhecem por mandante do crime. Então, quando a gente identificar o mandante, é que a gente vai conseguir identificar a motivação.
0: Mas no caso desses dois suspeitos, eles dominavam o tráfico ou eles prestavam serviço para alguém?
1: É muito raro que indivíduo que já tem uma posição hierárquica dentro do tráfico de drogas, ele vai fazer essa atuação de combate, de enfrentamento na rua, de matar, de vender droga. Geralmente ele recua e fica, e a atuação dele é na logística, na distribuição, na venda. Essas pessoas que vão para o enfrentamento, os chamados soldados do tráfico, eles não têm nenhum poder de comando nem de decisão no grupo, né? Eles são realmente mandados, estão ali realmente arriscando a própria vida, arriscando a própria liberdade, então eles têm uma posição muito baixa na hierarquia do tráfico de drogas. Contudo, tem um nível de periculosidade gigantesco, é que eles não têm nenhum tipo de compromisso com a vida, com a liberdade das pessoas. É possível, fica muito claro nas imagens o grau de perversidade, não tem nenhuma pena, não tem nenhuma dó. Inclusive a criança foi também morta por esses indivíduos, e a prisão deles representa muito para a segurança da cidade.
0: Eles chegaram a confessar?
1: Difícil eles confessarem os homicídios, eles não confessam os homicídios, eles dão alguns apontamentos que indicam isso, mas a polícia não precisa dessa confissão, tendo em vista que os elementos são fartos no sentido de colocar eles no local do crime, de dar autoria a eles, tem as elementos de informação colhidos são mais que suficientes, não necessitando propriamente da confissão para que a gente tivesse o pedido de prisão aprovado pelo juiz, bem como para o futuro indiciamento.
0: E as armas?
1: Com ele foram localizadas armas de fogo, cada um estava na posse de uma arma de fogo, também foram apreendidas drogas na posse deles, contudo ainda faltam apreender algumas armas que foram utilizadas e as investigações continuam no sentido da localização dessas armas.
2: É o plantão de polícia pela Jornal de Caruaru. Olha, teve um fato que também chamou a atenção, que foi justamente um tráfico de entorpecente que aconteceu ontem lá nas Sendeiras. E o nosso Jean Ferreira vai trazer detalhes.
3: As equipes da Rocan, também do primeiro Biesp, realizando esse trabalho de extrema importância e debelando esse tráfico de drogas no bairro das Sendeiras, aqui no município de Caruaru. Essas informações que inclusive foram repassadas pelo Disque Denúncia, que é um canal do Disque Denúncia Agreste de extrema importância também no combate à segurança pública. E diante dessas informações, as equipes da polícia foram justamente no local indicado. Lá eles encontraram o Juscelino Cantarelli de França, um homem com 50 anos de idade. Então, quando esse homem foi abordado e questionado se ele tinha algum entorpecente, ele negou a princípio nesse primeiro momento, e cães farejadores, né, os policiais solicitaram a presença desses animais justamente, né, quando eles acabaram encontrando aí duas balanças de precisão, né, outras e cerca também de 200 gramas de maconha in natura, um caderno de anotações e dinheiro em espécie também. Então, diante disso, ele foi conduzido, foi trazido aqui para a delegacia e foi apresentado ao delegado para fazer justamente todos os procedimentos necessários para esse caso. Essa, inclusive, não é a primeira vez que esse homem é preso justamente por essa mesma prática criminosa. A gente conversou com o doutor Eduardo Sunaga, o delegado que traz mais detalhes sobre essa prisão que aconteceu na tarde desta sexta-feira. Vamos acompanhar.
4: Como sempre, os policiais, né, por meio de denúncias, foram verificar, né? E como você disse, pegaram junto na localidade toda essa droga, né? A maconha já in natura e também todos esses apetrechos, a balança e também alguns cadernos de possíveis anotações da prática do tráfico. A polícia sempre, através de denúncias, que chegam a esses casos, né? Então foi fazer diligências e realmente verificaram a veracidade dos fatos.
3: Foi na própria residência dele, doutor?
4: Exatamente, né? Foi pego toda essa droga, né? Foi trazido aqui para a delegacia de plantão, onde ele foi autuado pelo crime de tráfico.
3: O que chama a atenção é que essa não é a primeira vez que ele é preso por conta justamente do tráfico de droga.
4: Exatamente. Conversando com ele informalmente, ele disse que já teve passagem anteriormente, né? E infelizmente hoje ele está sendo mais uma vez autuado pelo crime de tráfico.
3: Passou alguma informação, doutor, de onde viria essa droga, para onde estaria levando, quem seria de fato as pessoas que iriam fazer a compra desse entorpecente?
4: Pelo que nós vemos, assim, a droga ainda estava in natura, né? Acho que ele ainda iria fazer a divisão, mas o fato é que ele está sendo autuado pelo crime de tráfico e será apresentado amanhã na audiência de custódia.
3: Como se há outro tipo de droga em outro lugar, de fato só teria aquela mesmo no momento?
4: Nessa diligência que foi feita pela Polícia Militar, em princípio, foi apresentada só essa quantidade de droga, mas a delegacia da área continuará com as investigações.
3: Só confirmando, ele foi preso, inclusive, né, nesse momento, amanhã deve passar por audiência de custódia, né, doutor?
4: Exatamente, né, ficará à disposição da justiça amanhã para a audiência de custódia.
3: Um brilhante trabalho por parte da Polícia Militar, também da Polícia Civil e essa parceria com o Disque Denúncia Agreste, que trouxe, né, justamente debelaram essas equipes, esse tráfico de drogas que estava acontecendo no bairro das Indeiras, aqui no município de Caruaru.
2: É o plantão.

0: de polícia pela Jornal de Caruaru, né? Jornal Pesqueira. Eita, e a gente continua com muitas informações aqui na área policial. Olha, teve outro tráfico de entorpecente. Quem vai trazer agora é o nosso Reginaldo Souza. Vamos lá?
1: Já conheci, já tem passagem já pelo mesmo motivo do tráfico de drogas, viu? Mas parece que não adiantou de nada para o mesmo. Ele voltou, né, à situação de drogas, de tráfico de drogas. Então, trabalho da Polícia Militar, trazendo aqui para a delegacia o delegado Dr. Eduardo Sunaga e a pessoa apresentada, 22 anos. O nome dele, José Douglas da Silva Oliveira. Ele com essas duas pedras de crack, aproximadamente 4 a 5 gramas, que dá aproximadamente também 35 a 40 pedras de crack. Ela já fracionada, já pronta para o consumo, para a venda também. Então, ele foi entregue aqui na delegacia, foi feito todo o procedimento e o delegado do plantão, sabe quem? Esse mesmo aí. Não brinca, passa a caneta, a canetada dele é pesada, o delegado Dr. Eduardo Sunaga. Ele participa aqui com a gente e traz mais detalhes desse tráfico, dessa prisão. Doutor, com relação à Polícia Militar, apresentando esse jovem na delegacia. Como foi a situação, Dr. Eduardo Sunaga?
2: Os policiais obtiveram, né, informações de que essa pessoa estaria na prática do tráfico de drogas, então fizeram diligências e de posse dele foi encontrada essas duas pedras brutas de crack.
1: Dá aproximadamente quanto aí, doutor? Quantas gramas aí?
2: É de 4 a 5 gramas, né, que nós sabemos que ela é fracionada, ela rende várias pedrinhas, né? Então, nesse sentido, ele foi trazido aqui para a delegacia de plantão, onde ele foi autuado pelo crime de tráfico de drogas.
1: José Douglas da Silva Oliveira, 22 anos. Já é conhecido, já foi apresentado aqui na delegacia. Tem alguma situação que pesa contra ele, doutor? Já foi preso alguma vez?
2: Ele já é conhecido pela polícia, né? Inclusive, ele já tem queda por esse mesmo crime de tráfico de drogas. E hoje, novamente, ele está sendo autuado por esse mesmo crime e será apresentado amanhã na audiência de custódia.
1: Doutor, apenas só ele que foi apresentado, também só essa droga, aí não tem balança de precisão, não tem nada, outra coisa que acompanhe, né?
2: É, exatamente, né? Mas a quantidade de pedra bruta, aquela fracionada, realmente, ela dá para mais de 30 pedras, o que realmente caracteriza que provavelmente estaria na prática do tráfico de drogas.
1: Ele não falou se teria comprado hoje, já fazia tempo, se tinha pego momentos antes, essa pedra de crack não.
2: É, estamos, né, nesse momento estamos fazendo os procedimentos, mas ele está sendo autuado por esse crime e amanhã está sendo apresentado na audiência de custódia.
1: A polícia na rua, com informação ou não, é chegando bronca na delegacia em relação ao tráfico de drogas e é muito bom quando tem a informação, a população ajuda a polícia, né?
2: É, com certeza, né? Sem a ajuda da população com essa denúncia, a polícia não consegue fazer o seu trabalho, né?
1: Tá aí o delegado, doutor Eduardo Sunaga.
0: Bora pro intervalo, a gente volta já. Coisinha pequenininha, não sai daí não.
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6: A gente retorna no plantão de polícia. Ontem, no bairro do Cruzeiro, foi assassinado o Igor Rodrigo da Cruz Silva. Alguém chegou na rua José Cândido Amaral, chamou pelo nome dele, 2 homens, chegaram numa uma moto de trilha. Quando ele saiu, foi alvejado a bala, terminou morrendo. De ontem para hoje, mataram 9 pessoas no estado de Pernambuco. Bom, não dá mais tempo para nada, vem aí, o assunto é futebol primeiro tempo. Amanhã é domingo, segunda-feira, a gente volta com mais um programa. Bom fim de semana a todos.
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7: Em Pernambuco, meio-dia, 31 minutos.
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7: Pela Rádio Jornal, O Assunto é Futebol, Primeiro Tempo. Hoje é sábado, 16 de maio de 2026. Para toda a rede, para todo mundo pela internet, mais um programa de esportes aqui na sua Rádio Jornal, liderança do rádio esportivo brasileiro. Você nos acompanha nas nossas plataformas digitais, através dos nossos canais digitais. Bom dia, boa tarde ou boa noite para você. E também nas emissoras e rádio do Sistema Jornal do Comércio de Comunicação. Para toda a rede, O Assunto é Futebol, Primeiro Tempo. Um programa do seu Escrete. Sábado de futebol, Campeonato Brasileiro. Times pernambucanos em campo nesse sábado. Séries B e C do Campeonato Brasileiro com representantes em campo neste sábado. A partir de agora você vai ouvir os destaques, as manchetes do programa de hoje.

0: 4 da tarde em Ponta Grossa. O confronto entre a terceira melhor campanha como visitante e a terceira melhor campanha como mandante. Técnicos Hélio e Guilherme dos Anjos devem fazer uma alteração no meio-campo. Náutico vem de uma goleada em cima do América Mineiro e o Operário vem de uma derrota na Série B para o CRB e a desclassificação na Copa do Brasil.
1: E buscando terminar a rodada no G8 da Série C, Santa busca hoje na Arena diante do Volta Redonda, segunda vitória consecutiva na terceira divisão nacional. Em apenas uma ocasião na temporada, Santa conseguiu vitórias em sequência, porém, contra o mesmo adversário no campeonato pernambucano. Técnico Christian de Souza deve optar pela manutenção da base que venceu em Limeira na última segunda-feira. Adversário Volta Redonda vem com retrospecto ruim até aqui na Série C. Se eu, Pedro Henriques, se despediu do Arruda.
2: O Alex Santos.
3: Fazer prevalecer o mando de campo, aproveitar o bom momento vivido na Série B e se impor dentro da competição. Esse é o pensamento do Sport para o compromisso de amanhã à noite contra o CRB na Ilha do Retiro. Equipe adversária reconhece a superioridade do time rubro-negro.
4: Confrontos de pernambucanos nesse domingo no Campeonato Brasileiro Série D. A bola vai rolar em Caruaru para Central e Maguari. A Patativa, que vem de derrota, enfrenta a equipe do Maguari no Lacerdão. A Jornal Caruaru FM 91.3 acompanha esse jogo para você. Amanhã também tem o Retrô enfrentando Decisão na Arena de Pernambuco. Jogo de desesperados. Os dois times ocupam as duas últimas posições no grupo de classificação na Série D. Daqui a pouco, show do Brasileirão. Os jogos programados para o sábado nas séries A, B, C e D do Campeonato Brasileiro. O que está acontecendo no mundo da bola, tá tudo aqui na Jornal. Edilson Lima, Big Alves, Evandro Chaves na produção técnica. O assunto é futebol.
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0: Em Pernambuco, meio-dia, 40 minutos.
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0: 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Bom dia, boa tarde ou boa noite para você que tem o app da Rádio Jornal aí instalado no seu smartphone, no seu dispositivo móvel, você que baixa, faz o download e tem aí o nosso aplicativo. E aí onde você estiver com o seu smartphone, com o seu dispositivo móvel, você também nos ouve, nos acompanhe também através do site radiojornal.com.br. São as plataformas digitais confirmando que a Rádio Jornal é Pernambuco falando para o mundo. Um sábado de futebol neste 16 de maio de 2026. Tem rodada no Campeonato Brasileiro nesse fim de semana. A Rádio Jornal acompanha tudo para você do Brasileirão 2026. Representantes nas séries B, C e D. E a bola vai rolar nesse sábado e nesse domingo. Tá tudo aqui na Jornal. E agora as notícias do nosso futebol. É o Timbu em campo, logo mais às 16h. A bola vai rolar em Ponta Grossa, no Paraná. Leonardo Boris.
2: Boa tarde para você, amigo. Boa tarde para você que está ligado aqui no assunto é futebol primeiro tempo. E neste sábado, 16h, com a arbitragem do capixaba Arthur Gomes Rabelo, auxiliado por Pedro Amorim de Freitas e Arthur Pancieri Pires, também do Espírito Santo, com o VAR do Rio de Janeiro, Felipe Jorge Bennett, o Náutico enfrenta o Operário de Ponta Grossa no Germano Krieger. O Operário, pela Série B, vem de uma derrota para o CRB por 3-0 e uma desclassificação esta semana, na última terça-feira, da Copa do Brasil para o Fluminense. Por outro lado, o Náutico vem de uma goleada em cima do América Mineiro por 4-0. Viajaram com a delegação atacante Paulo Sérgio, volante Leonay e zagueiro Matheus Silva. Paulo Sérgio deve começar a partida no banco de reservas. E Luiz Felipe, que cumpriu a suspensão pelo terceiro cartão amarelo na partida contra o time mineiro, deve voltar à vaga de titular. O provável time do Náutico para a partida de logo mais 16h: Muriel, Reginaldo, Betão, Igor Fernandes, Yuri Silva, Luiz Felipe, Wenderson e Dodô, Vinícius, Derek e Vitor Andrade. Já o Operário do técnico Luizinho Lopes tem alguns desfalques: Miranda, Coenu e Vinícius Diniz suspensos, Zuluaga, Mingote e Breno no departamento médico. O provável time: Wagner, Mikael, Doca, Charles, Klaus e Moraes, Índio, Neto, Paraíba e Bosquilha, Edvin, Torres, Alberto, Ailon e Pablo. O Náutico, que é considerado na competição o time de mais finalizações. Enquanto isso, o Operário, em seus domínios, ainda não levou gols. Vamos ouvir o que fala o técnico Guilherme dos Anjos.

0: Realmente, são muitos jogos, acho que a consistência é tudo, comentei isso anteriormente em outra entrevista, acho que o principal aspecto é você oscilar pouco, e eu vejo uma capacidade do nosso grupo de desenvolver isso. Nós estamos em alguns momentos perdendo jogador, seja por cartão, seja por lesão, ou alguma modificação tática que a gente pretende fazer de um jogo para outro, e a gente vem reagindo muito bem. Estatisticamente, sim, somos o time que mais finaliza na competição, mas ainda seguimos com um potencial de melhora muito grande com relação às finalizações no gol, né? Acertar mesmo essas finalizações, precisamos evoluir, precisamos melhorar esse aspecto, mas acho que todos estão imbuídos disso, os atletas conscientes, e naturalmente a gente vai tentar desenvolver aquilo que for melhor para essa partida, tentando sim amenizar esses pontos, melhorar realmente esses pontos para que a gente possa cada vez, a cada etapa, como eu já citei, entender aquilo que a gente vai galgar e aquilo que nós agora já estamos galgando.
1: Aí a palavra do técnico Guilherme dos Anjos, falando aqui no Assunto é Futebol, primeiro tempo.
2: Operário Náutico, 4 horas, a bola rolando no Germano Krieger, em Ponta Grossa, no Paraná. Estarei ao lado de Sócrates da Silva, Leonardo Boares e Berg Santos. Estamos falando de mais uma rodada do Campeonato Brasileiro Série B. Série B do Campeonato Brasileiro, chegando à sua 9ª rodada, rodada 9 da competição. Os jogos programados para esse sábado, no 1º de maio, em São Bernardo do Campo, no ABC Paulista, tem São Bernardo e América Mineiro. Jogo bom para São Bernardo, né? Que é o líder da competição, enfrentando o Lanterna, o jogo dos opostos. São Bernardo, líder do Campeonato Brasileiro, empatado com o Sport em pontos, enfrentando o América, que não ganhou de ninguém e é o Lanterna. São Bernardo e América. Além de Operário e Náutico, teremos ainda hoje, no Ailê Pinheiro, às 6:30 da noite, o Goiás recebe o Botafogo de Ribeirão Preto. E ainda hoje, 8:30 da noite, na Arena Pantanal, bola rolando no Mato Grosso para Cuiabá e Novo Horizontino. 8:30 esse jogo. Sequência da rodada, amanhã, 4 da tarde, bola rolando em São João del Rei para Atletique e Juventude. O Onésio Brasileiro Alvarenga, às 6 da noite, recebe amanhã o confronto entre Vila Nova e Avaí, em Goiânia. Amanhã tem clássico. Amanhã tem clássico na rodada da Série B, Castelão, 6:30 da noite, Ceará e Fortaleza. Lembrando que o Fortaleza é adversário do Sport na quarta-feira pela Copa do Nordeste, jogo de ida, semifinal da Copa do Nordeste 2026, Fortaleza e Sport, transmissão TV Jornal SBT. Você vai acompanhar as emoções do primeiro jogo da semifinal da Copa do Nordeste. Seguimos aqui com a rodada da Série B, para destacar no Heriberto Rios, amanhã, 6:30 da noite, Criciúma e Atlético Goianiense. Também teremos amanhã, e a gente vai falar já desse jogo, Sport CRB 8:30. E essa rodada 9 do Campeonato Brasileiro Série B termina segunda-feira, 7 horas da noite. No Moisés Lucarelli, em Campinas, tem Ponte Preta e Londrina. Este é o Campeonato Brasileiro Série B na sua rodada 9. 11 minutos para uma. De Santa Cruz em campo no Campeonato Brasileiro Série C, Santa Cruz e Volta Redonda na Arena, 5 horas. Igor Moura.
3: Fala, amigo, forte abraço pra você, boa tarde, um abraço pra todo mundo ligado aqui no Assunto é Futebol. Primeiro tempo, sábado, de Santa Cruz em campo na Arena de Pernambuco, em jogo válido pela 7ª rodada da Série C do Campeonato Brasileiro. Hoje, às 5 horas da tarde, o Santa fará o seu terceiro jogo como mandante nessa Série C. Até aqui, uma tabela indigesta para o tricolor do Arruda, né? Nos 6 jogos iniciais na competição, o Santa Cruz fez apenas 2 em casa, vencendo o Itabaiana na estreia e perdendo para o Amazonas do Christian de Souza por 1-0, e até aqui foram 4 jogos atuando fora do estado de Pernambuco como visitante: derrota para o Confiança em Aracaju, derrota para o Guarani em Campinas, empate com o Floresta em Horizonte, e na última segunda-feira, a primeira vitória fora de casa no jogo de estreia de Christian de Souza, vitória sobre a Inter de Limeira pelo placar de 2-1, com um gol contra do do goleiro Saulo e um gol do Ronald num frangaço do goleiro da Inter de Limeira. Com o resultado, Santa Cruz conseguiu se distanciar da zona de rebaixamento, né, do Z2, hoje a distância de 4 pontos, mais de uma rodada de gordura, e o Santa se aproximou do G8 da competição. 2 pontos a menos que o oitavo colocado.

0: E existe chances matemáticas, por exemplo, caso o Santa consiga vencer logo mais na Arena o Volta Redonda, do Tricolor termina a rodada no G8 da competição. Precisa vencer, chegar aos 10 pontos e torcer por uma combinação de resultados. O detalhe é que se o Santa vencer hoje, né, começo de rodada, ele, isso aí é garantido, ele vai dormir no G8 da competição, muito provavelmente vai dormir entre a sexta e a sétima colocação do campeonato. Técnico Christian de Souza, que teve apenas 3 sessões de treinamento visando o jogo de hoje diante do Voltaço, né? Santa Cruz jogou segunda-feira e ganhou no interior de São Paulo. Na terça-feira, a delegação voltou à capital pernambucana e os atletas foram liberados. Na quarta, teve reapresentação no período da tarde, um treinamento. Na quinta, teve treinamento. E ontem, treino pela manhã, seguido de concentração para esse duelo diante da equipe fluminense. O Fabinho deve figurar no banco de reservas voltando de lesão, e a tendência é de que nem Regis nem Thiago Enes ganhem condições de jogo para esse duelo de hoje diante do Volta Redonda. Até por conta de tudo isso, uma grande dúvida apenas. No setor de meio campo, se o Léo Costa vai virar titular de vez desse time do Santa Cruz no lugar do Silva, Léo Costa, que foi contratado com um patamar de titularidade, estreou bem, entrando no segundo tempo em Limeira, e se diz preparado, pelo menos na entrevista coletiva da última quinta-feira, o único personagem do Santa Cruz que falou com a imprensa nessa preparação prévia ao jogo contra a equipe da Cidade do Aço. Portanto, fica a dúvida, Léo Costa ou Silva? No mais, o Christian Souza deve optar pela manutenção do mesmo time que venceu em Limeira, a Inter de Limeira, por 2-1. Thiago Coelho no gol, Eurico fazendo a lateral direita no lugar do machucado Thiago Enes, né? Saiu só agora do DM. O Eurico não comprometeu no jogo em Limeira, deve permanecer fazendo a função. A defesa com William Alves, Matheus Vinícius e Zé Mário continuando na lateral esquerda, mesmo com Alex Juan tendo entrado bem no jogo em Limeira. Meio campo com Silva ou Léo Costa, Pedro Favela e Vitinho jogando mais como um meio armador por dentro. O ataque com Ronald pela ponta direita, Thiago Marques centralizado e Everaldo, um dos grandes destaques ao lado do Ronald e do Eurico na vitória sobre a Inter de Limeira, Everaldo jogando na ponta esquerda. A gente vai escutar agora o Léo Costa, o volante coral, que demorou bastante, né, para poder fazer sua estreia. Ele chegou há pouco com menos de 2 meses, quando vinha se preparando depois de um certo tempo sem jogar, sem atuar e sem treinar, após o término do vínculo dele no futebol iraquiano. O Léo Costa teve um problema no pubis, né? Uma pubalgia que tirou o jogador tricolor de atividade, pelo menos no dia a dia, por cerca de 3 semanas. E o Léo Costa falou desse período antes de estrear com o Santa vivendo um inferno astral, né? Uma sequência negativa e ele sem poder ajudar em campo. Com a palavra, o volante Léo Costa.
1: Pois é, foi um período, um desafio, né? Esses 2 meses eu cheguei, né, com muita disposição, mas logo aí uma semana antes da estreia eu tive esse novo desafio, que era vocês sentirem, né, o pubis, e lutei ali durante alguns dias para suportar a dor ali, mas não consegui e tive, né, que fazer essa pausa. E foi a primeira vez que eu tive, né, essa dor, então foi algo desafiador para mim, uma novidade, né? Eu nunca tinha passado por esse tipo de lesão e vivi essa expectativa, né? E você ter que parar sem nem ter estreado, então nunca tinha passado por isso, né, na minha carreira, então só aumentou, né, a minha ansiedade e minha vontade de estrear, né, de vestir a camisa do Santa Cruz. Então foi um período difícil, mas no futebol a gente está acostumado com isso, né, a lidar com esse tipo de adversidade, e isso acaba nos fortalecendo também mentalmente, exige de nós uma atitude diferente, uma atitude positiva, alguns detalhes, né, que a gente pode aprimorar até na vida pessoal, em alimentação, em descanso, enfim, em tudo. Então, eu tento olhar tudo pelo lado positivo e esses 2 meses foi para isso, para aprimorar, para voltar 100%, e pude estrear, finalmente, né? E voltei num momento muito difícil, porque o time vinha de 3 derrotas.

0: partidas consecutivas, um jogo fora de casa, contra uma equipe que vinha muito bem, de vitórias fora. Então, eu sabia que eu ia ser exigido, né? Não sabia em qual minuto eu iria entrar, mas estava muito assim, vivo dentro de mim que eu iria entrar em algum momento. E pude contribuir, né? O Andrei também entrou muito bem, todos ali, o Quirino entrou muito bem, enfim, todo mundo que entrou no jogo pôde ali suportar e segurar o resultado, porque eu mesmo entrei, já estava vencendo por 1-0, né? Então a gente tem que estar preparado. E sobre ser titular no sábado, isso é com o professor. Eu estou preparado para jogar, e seja 90 minutos, seja 45, seja 15, seja 1 minuto, né? Independentemente da quantidade de tempo que eu estiver em campo, eu quero jogar com a máxima intensidade e performar da melhor forma para ajudar o Santa Cruz.
1: Tá aí, portanto, palavras de Léo Costa, volante tricolor, conversando conosco aqui no Assunto é Futebol, Primeiro Tempo. Detalhes sobre ingressos: o Santa anunciou ontem que ultrapassou a barreira dos 10 mil ingressos. A torcida coral, no decorrer da semana, teve dificuldades na aquisição do ingresso para o jogo de hoje. Por quê? Pela instabilidade da plataforma responsável pela comercialização dos ingressos, né? O site apresentou diversas instabilidades e o torcedor teve essa dificuldade, mas mesmo assim já vendeu mais de 10 mil ingressos. Outro detalhe: como estamos ainda no mês das mães, né? O dia das mães foi há pouco tempo atrás, no dia 10, o Santa fez uma promoção. As primeiras 500 mães tricolores cadastradas no portal responsável terão entrada gratuita no jogo de hoje. Portanto, 500 mães entrarão no jogo hoje entre Santa Cruz e Volta Redonda, gratuitamente, para acompanhar a Cobra Coral na 7ª rodada da Série C. São as últimas do Tricolor aqui no Assunto é Futebol, Primeiro Tempo.
2: Valeu, Igor Moura. Vamos destacar aqui o Campeonato Brasileiro Série C, rodada 7 da competição. Lembrando que Santa Cruz e Volta Redonda se enfrentam às 5 horas na Arena de Pernambuco, com Alexandre Costa, Ralf Carvalho, Igor Moura, Wallace Santos e Berg Santos aqui na Rádio Jornal. Rodada 7, começando hoje, além de Santa Cruz e Volta Redonda às 5 horas na Arena em São Lourenço da Mata, teremos às 5 da tarde no Colosso da Lagoa, em Erechim, Ipiranga e Maringá. Maringá, que é o próximo adversário do Santa Cruz. Maringá, que foi goleado na rodada passada, tomou 5-0 em casa do Guarani. Ainda hoje, 7:30 da noite, no Orlando Scarpelli, em Florianópolis, bola rolando para Figueirense e Itabaiana. Hoje, 7:30, bola rolando no Domingão, na cidade de Horizonte, no estado do Ceará, para Floresta e Amazonas. Os jogos do domingo, teremos às 4 da tarde amanhã na Fonte Luminosa, em Araraquara, Ferroviária e Brusque. 4 da tarde esse jogo, amanhã também nesse horário, no Centenário, em Caxias do Sul, tem Caxias e Paysandu. Duelo aí do time do Sul contra o time do Norte. O jogo de amanhã às 6 horas, no Jonas Duarte, em Anápolis, o confronto no interior de Goiás para Anápolis e Barra. Também amanhã, 6:30, em Campinas, um duelo do interior paulista. O Guarani recebe o Ituano. Na segunda-feira, dois jogos fecham a rodada 7 do Campeonato Brasileiro Série C. No Batistão, em Aracaju, 8 da noite, Confiança e Maranhão. E às 8 da noite, no Almeidão, em João Pessoa, o Botafogo recebe a Inter de Limeira. Esses são jogos do Campeonato Brasileiro Série C, rodada 7 da competição. E vamos destacar o que está acontecendo nesse momento no futebol do mundo. O Manchester City acaba de conquistar a Copa da Inglaterra. Vitória do Manchester City em Wembley. Chelsea 0, Manchester City 1. Aliás, um golaço de letra do time do Manchester City, dando a classificação aí, dando o título para a equipe de Pep Guardiola. Portanto, o resultado final, placar final, Chelsea 0, Manchester City 1. O Manchester City é o campeão da Copa da Inglaterra, partida disputada terminou agora há pouquinho, em Wembley. Agora em Pernambuco, 1 hora da tarde. Esporte amanhã no Campeonato Brasileiro recebe o CRB na Ilha do Retiro. Alex Santos.
3: Valeu, boa tarde para você, boa tarde para todo mundo que acompanha o Assunto é Futebol Primeiro Tempo. E o Esporte finalizando na manhã de hoje os trabalhos visando o compromisso de amanhã à noite contra a equipe do CRB na Ilha do Retiro, às 8:30 da noite. O técnico Márcio Goiano trabalhou a semana inteira justamente para tentar fazer alguns ajustes em alguns pontos que ele admitiu não ter gostado nas últimas partidas e reclamava bastante porque não tinha esse tempo todo à disposição. Fato que aconteceu agora durante toda a semana, já que o Esporte jogou na semana passada quando venceu a equipe da Ponte Preta por 3-1 e entrando em campo somente amanhã, uma semana depois. E ele que teve tempo também para escolher quem vai substituir o zagueiro Marcelo Aju, expulso no jogo contra a equipe da Ponte, e também o substituto do atacante Christian Barleta, fora do jogo de amanhã por conta do terceiro cartão amarelo. O Zé Marcos deve assumir a vaga na zaga ao lado do Marcelo Benevenuto e na frente o Yuri Castilho brigando ainda com o Marlon para a única vaga disponível no ataque, ao lado do Pedro Perotti e também do Cleisson. Então o time do Esporte pode seguir a seguinte base: Thiago Couto no gol, Madison na ala direita, a dupla de zaga deve ser formada por Marcelo Benevenuto e Zé Marcos e na ala esquerda o Felipinho. O meio de campo também não tem nenhuma novidade, é mantido com Zé Lucas, o Biel Fonseca e também o meia Carlos de Pena. Na frente o Cleisson, Pedro Perotti e Yuri Castilho ou o Marlon. Eu apostaria minhas fichas no Yuri Castilho, mas essa definição só vamos saber realmente momentos antes da bola rolar. O Esporte que ocupa nesse instante a vice-liderança com 16 pontos conquistados. O dobro de pontos que tem o CRB, primeiro time a figurar na zona de rebaixamento, que tem 8 pontos. Então, para eles é o jogo que importa e muito, principalmente pelo fato de tentar sair da zona de rebaixamento. Mas tem um fator interessante: a equipe do CRB vem de 2 vitórias seguidas na competição e 4 jogos que não perde. Na última quinta foi desclassificada para a equipe do Fortaleza na Copa do Brasil quando empatou em 0-0 no jogo de volta. No jogo de ida perderam por 2-1 e aí o empate no Rei Pelé acabou desclassificando a equipe regatiana. E o meia Christopher Ribeiro do CRB, ele reconhece que o time do Esporte é superior tecnicamente e leva vantagem por jogar dentro de casa.
4: Cara, é o líder da competição, né? A gente tem que... É um time que com certeza vai brigar para subir. Então a gente tem que trabalhar esses pouco tempo que a gente tem para trabalhar forte, se dedicar, ver o que o professor e o Felipe vão passar para nós sobre o adversário e ir forte buscando a vitória. É, como a gente sempre fala, a gente sempre entra dando o nosso máximo, né? Tanto que nesse jogo agora falaram que foi o máximo de esforço. Assim como vai ser no próximo, eu tenho certeza que contra o Sport na casa deles vai ser um jogo difícil. Mas não tenho dúvida que o nosso time vai dar o máximo de novo, vai querer bater as metas de GTS e tudo para que a gente possa sair com a vitória. Porque a gente sabe que é um jogo difícil lá e uma vitória seria muito importante para nós. Sair do Z4, onde a gente não tem que estar. O nosso grupo, o grupo de trabalho que a gente tem é para brigar lá em cima, sem dúvida. Mas a gente pensa jogo a jogo, porque é passo a passo, não adianta a gente querer atropelar as coisas, né? A gente teve um começo difícil, a gente ficou 11 jogos sem ganhar, então isso acabou acarretando sendo um pouco difícil para nós, né? Mas agora a gente já está 4 jogos sem perder, vindo de bons jogos, então eu acredito que pro resto da competição a gente possa trilhar um lindo caminho pela frente.
3: O Leão, que tem o terceiro melhor ataque da competição com 11 gols marcados, terceira melhor defesa com apenas 5 gols tomados e no Brasil é o sexto melhor ataque. Tudo isso baseado em números, já que o Esporte alcançou a marca de 50 gols marcados na atual temporada, sendo a única equipe da Série B que detém esses números. Arbitragem para Esporte e CRB. Amanhã à noite, 8:30, na Ilha do Retiro, será de um trio de São Paulo. Edna Alves Batista apitará o jogo. Ela é FIFA. Será auxiliada pelo Evandro de Melo Lima e pelo Rafael Tadeu Alves de Souza. O VAR, também de São Paulo, é de responsabilidade de Adriano de Assis Miranda. Destaques do Esporte para o Assunto é Futebol. Primeiro tempo.
2: Muito bem, amanhã tem Esporte CRB, bola rolando 8h30 da noite na Ilha do Retiro. A Rádio Jornal acompanha tudo para você. E agora o show da Série D do Campeonato Brasileiro. Atenção para os jogos programados para esse sábado. 15h, bola rolando para América e Madureira, duelo carioca, duelo do Rio de Janeiro. 15h, hoje tem Blumenau e Marcílio Dias. Também a

0: 3, Santa Catarina e Joinville, duelo catarinense. Assim como Blumenau e Marcílio Dias. Às 3h30, o duelo cearense, Maracanã e Iguatu, é a rodada dos confrontos locais. Às 4 da tarde, aí o Porto da Bahia enfrenta o Vitória do Espírito Santo. Às 4 horas, tem Pouso Alegre de Minas Gerais e Portuguesa do Rio de Janeiro. Já a Portuguesa de São Paulo, a Portuguesa de Desportos, a Lusa, às 4 da tarde recebe o Água Santa de Diadema, duelo paulista. 4 da tarde teremos São Luís enfrentando o Guarani de Bagé no duelo gaúcho. Às 4 da tarde, aí teremos clássico piauiense. Altos enfrenta o Piauí. Às 4 horas, ainda hoje, teremos ABC do Grupo do Central, do Grupo do Maguari, ABC e Souza. O Elefante Potiguar recebe o Dinossauro da Paraíba. ABC e Souza, 4 horas, hoje. O Frasqueirão tá ruim de gramado lá, né? Tanto é que a partida entre ABC e Vitória, jogo da volta da Copa do Nordeste, o jogo de ida será no Barradão na próxima quarta-feira, Vitória e ABC. O jogo da volta entre ABC e Vitória será disputado na Arena das Dunas. O jogo não será no Frasqueirão, estádio Maria Lamas Farache, que é o campo do ABC, porque o gramado do Frasqueirão está ruim. Copa do Nordeste, você sabe, na TV Jornal, nesta quarta-feira, tem Fortaleza Esporte. Bom, ainda hoje, Série D, Tirol e Fluminense se enfrentam às 4 da tarde no Ceará. Às 4 horas, o Tocantinópolis recebe o Imperatriz. Tão pertinho, as cidades não são tão distantes, não. Tocantinópolis e Imperatriz se enfrentam às 4 da tarde. Uma hora e meia de carro entre Tocantinópolis e Imperatriz, dividindo ali o Nordeste e o Norte do Brasil. Imperatriz do Maranhão, Tocantinópolis e Tocantins. 4h30 da tarde, a bola rolando na Paraíba para o duelo paraibano, Serra Branca e 13, jogo em Campina Grande. Às 5 horas, no Mato Grosso do Sul, o Operário de lá recebe o Ivinhema. Às 5 da tarde, ainda hoje, teremos o Operário de Várzea Grande enfrentando o União Rondonópolis. Duelo mato-grossense. Às 5 horas, o Maricá do Rio de Janeiro recebe o 15 de Piracicaba. Às 5 horas, em Arapiraca, o Asa recebe a Juazeirense, o Cancão de Fogo da Bahia. Asa e Juazeirense, 5 horas hoje em Arapiraca. Às 5 da tarde, o Noroeste recebe o Velo Clube em Bauru. Também às 5 horas, o Motoclube, é aí o duelo maranhense, Motoclube e IAP, o IAP que é o campeão do estado do Maranhão. 5 horas, o Real Noroeste enfrenta o Rio Branco, duelo capixaba. 5 da tarde, o Nova Iguaçu do Rio de Janeiro enfrenta o Sampaio Corrêa, também do Rio, em mais um duelo fluminense. Às 5 horas, o Nacional do Amazonas enfrenta o Manauara, numa espécie de clássico aí do estado do Amazonas. Às 6 horas, em Tombos, tem Tombense e Democrata de Governador Valadares, duelo mineiro. Às 6 horas, o Misto do Mato Grosso enfrenta o Goiatuba. Também às 6 horas hoje, o Gás enfrenta o Monte Roraima. Às 7 da noite, tem duelo Candango, Capital e Ceilândia. Também às 7h30, outro duelo Candango. O Gama recebe o Brasiliense. Às 8 da noite, aí o duelo sergipano. No interior de Sergipe tem Lagarto e Sergipe, o duelo do Lagarto com o Gipão. E às 8 da noite, para fechar os jogos do sábado do Campeonato Brasileiro Série D, nessa rodada do fim de semana, o Galvez enfrenta o Humaitá. Em Pernambuco, 1h09, daqui a pouco outro giro de notícias do futebol pernambucano para você, aqui na Jornal.
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3: Em Pernambuco, 1:14.
1: 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Haroldo
3: Costa. De volta aqui na Rádio Jornal, o assunto é futebol, primeiro tempo, para destacar o Campeonato Brasileiro Série A, primeira divisão do futebol do Brasil. E aqui já estamos na rodada 16. A competição começou lá em janeiro, né? E vai parar. Em breve, aquela paralisação do Brasileirão 2026, 40 dias, só retornará do meio para o fim do mês de julho, depois da Copa do Mundo de 2026. Então teremos aí 40 dias de paralisação do Campeonato Brasileiro Série A, a parada devido à Copa do Mundo. Atenção para a rodada 16, marcando para hoje, 6:30 da noite, Atlético Mineiro e Mirassol, bola rolando em Belo Horizonte. Em Porto Alegre tem Internacional e Vasco da Gama, também às 6:30. Às 7 horas, um pouquinho depois, a bola rolando no Maracanã para Fluminense e São Paulo. Aliás, um jogo que marca reencontros aí, né? Fluminense e São Paulo. O Dorival Júnior está de volta aí ao São Paulo Futebol Clube, depois de uma passagem no Corinthians. Hoje, 9 da noite, jogo bom em São Paulo, hein? Jogo bom hoje. É na Arena Barueri o jogo, em Barueri. Palmeiras e Cruzeiro.

0: Cruzeiro. Palmeiras e Cruzeiro. Apesar do Cruzeiro não estar bem assim no Brasileirão, a diferença é enorme aí para o próprio Palmeiras. O Palmeiras tem 34, o Cruzeiro tem 19. O Cruzeiro é só o 11º colocado, está na segunda página da tabela. O Palmeiras é o líder do Brasileirão, o jogo sempre promete. Estamos falando aí de dois grandes elencos do futebol brasileiro. É que o Cruzeiro realmente não vem legal. Palmeiras e Cruzeiro hoje. Atenção para a sequência da rodada, né? Amanhã, 11 horas da manhã, Santos e Coritiba. Última apresentação de Neymar antes da convocação da seleção brasileira nesta segunda-feira, às 5 horas da tarde, no Rio de Janeiro. E aí? O que o Neymar vai fazer amanhã de manhã? Os olhos do Brasil estarão voltados para esse jogo, Santos e Coritiba. Principalmente quem está na expectativa de ver ou não ver o Neymar em campo no campeonato, na Copa do Mundo. Então, Santos e Coritiba. Falar nisso, o Santos eliminou o Coritiba da Copa do Brasil. Aliás, de vez em quando acontece isso, né? Os jogos se repetem, né? Copa do Brasil e Brasileirão. Teve Santos e Coritiba e tem Santos e Coritiba de novo. E desta vez pelo Campeonato Brasileiro. Na Copa do Brasil, o Santos tirou o Coritiba. Portanto, jogo interessante amanhã, 11 horas da manhã. Interessante para quem está aí acompanhando essa novela Neymar. Vai ou não vai para a Copa? Amanhã, 4 da tarde, teremos no Engenhão, no Rio de Janeiro, Botafogo e Corinthians. Também às 4 da tarde, bola rolando em Salvador para Bahia e Grêmio. Amanhã, 6:30 da noite, no Cícero de Souza Marques. Na cidade de Bragança Paulista tem Bragantino e Vitória. O Vitória de Jair Ventura fazendo história. Tirou o Flamengo da Copa do Brasil. O Vitória, que no Campeonato Brasileiro está em 10º colocado. Está na metade da tabela. Olha o Vitória. E amanhã, 6:30, também teremos Chapecoense e Remo. Os dois estão classificados aí para as oitavas de final da Copa do Brasil. A Chape tirou o Botafogo, o Remo tirou o Bahia. E eles se enfrentam amanhã pelo Brasileirão na Arena Condá. Chapecoense e Remo. E para fechar a rodada, amanhã, 7:30 da noite, na Arena da Baixada, Atlético Paranaense e o Flamengo, que já não tem mais a Copa do Brasil desse ano. E agora luta na Libertadores e no Campeonato Brasileiro. Em Pernambuco, 1:17, giro dos repórteres do Scratch. Leonardo Borges.
1: O Náutico chega para a partida de logo mais na quarta posição com 13 pontos ganhos, enquanto que o Operário é o 8º colocado com 12 pontos ganhos.
2: Igor Moura.
3: Isso, arbitragem para o jogo de hoje do Mato Grosso do Sul. Marcos Matheus Pereira, pita auxiliado pelo sul-mato-grossenses Marcelo Grando e Cícero Alessandro de Souza, o quarto árbitro José Washington do estado de Pernambuco. Daqui a pouco no assunto é segundo tempo, a gente fala mais sobre o jogo e sobre o adversário tricolor de hoje, o Volta Redonda.
0: O Alan Santos.
4: E o histórico envolvendo Sport e CRB com jogos aqui em Recife aponta 12 jogos com 9 vitórias do Sport, um empate e 2 vitórias do CRB.
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0: Espaço aberto para Ralph de Carvalho e depois o assunto é futebol segundo tempo.
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7: Ralph de Carvalho.
8: Minha gente, dois
7: dos três do nosso trio de ferro jogam hoje. O

Náutico pela Série B e o Santa Cruz pela Série C. O Sport joga amanhã contra o CRB, jogo na Ilha do Retiro. Os jogos de hoje, nós vamos observar atentamente o que os treinadores vão fazer para consolidar, para aproveitar esse momento. Porque na semana passada, nós tivemos bons resultados que colocaram Náutico e Sport no G6 da Série B e Santa Cruz no 13º lugar da Série C. Neste final de semana agora, esperamos a consolidação dessas subidas. O Santa Cruz joga hoje, é contra o Volta Redonda, que está na 17ª posição com 5 pontos, 2 a menos que o Santa, e que não vem fazendo boa campanha. O Voltaço só venceu uma partida contra o Caxias e se mantém na parte de baixo da tabela. Tem tido problemas ofensivos. O ataque do Volta Redonda é o segundo pior da Série C. No momento ele é comandado pelo técnico Mário Jorge, que pegou o time há pouco tempo e vem tentando dar regularidade à equipe. Tem o Volta Redonda 1 vitória, 2 empates e 3 derrotas. Só fez 3 gols e tomou 30. O saldo é negativo em 3 gols. No entanto, o Santa Cruz também não estava fazendo boa campanha. Mudou de técnico e venceu na estreia a Inter de Limeira por 2-1, contando com muita sorte. Mas espera-se que o técnico Christian de Souza acerte o time e que dê regularidade para que o Santa Cruz, a partir de agora, tenha apresentações boas, convincentes e obtenha resultados. No jogo com a Inter, a equipe coral só acertou no segundo tempo, depois que Alex Juan entrou no lugar de Zé Mário, que Léo Costa entrou na vaga de Silva e Andrei substituiu Pedro Favela, quando houve trocas no meio de campo. Mesmo com a vitória, alguns jogadores tiveram atuações fracas. O caso, por exemplo, de Vitinho como meia. Há sempre uma tendência do técnico repetir o time que ganhou o jogo anterior. Esta é a expectativa da escalação coral para hoje. Acredito que o técnico primeiro vai orientar e só depois ele poderá mudar algumas posições. Mas ficou visto com as trocas que o Santa Cruz fez anteriormente, que o Santa pode melhorar. E tem como melhorar, porque tem jogadores no elenco que poderão dar uma condição técnica mais avançada, melhor ao tricolor. Até aqui, gente, o Santa ocupa a 13ª colocação, 7 pontos, com 2 vitórias, 1 empate e 3 derrotas. Fez 4 gols, levou 5 e o saldo é negativo de 1 gol. O outro jogo, gente, mais cedo que o do Santa Cruz, vai ser o jogo do Operário do Paraná contra o Náutico. Às 16 horas, no estádio Germano Krieger, no Paraná. O Operário está num período negativo. Foi eliminado na Copa do Brasil na quinta fase pelo Fluminense. Também foi derrotado na Série B pelo CRB por 3-0. Este foi o placar mais doloroso que a equipe levou. E caiu do G6, descendo para a 8ª colocação com 12 pontos. A campanha do Operário é regular, com 12 pontos, 3 vitórias, 3 empates e 2 derrotas. Está a 1 ponto do Náutico. O Náutico tem 13 pontos, ele tem 12. O Náutico se firmou com uma sequência de 3 jogos expressivos. Venceu fora de casa ao Atlético de Minas por 1-0, empatou fora com o encardido Botafogo de São Paulo em 1-1 e venceu de forma contundente nos aflitos ao América Mineiro por 4-0. Foi essa a sequência boa que levou o Náutico a entrar no G6. Agora é partir daí, é seguir.

0: frente nesse nível. O Náutico ganhou regularidade depois que fixou Vitor Andrade na ponta esquerda, jogando com Vinícius pela ponta direita. Tudo indica que pode ainda melhorar, já que a dificuldade com o centroavante pode ser resolvida com a volta de Paulo Sérgio, já que Derek não deslanchou. O jogo do Náutico é fora, mas a maneira de jogar do time não muda. O treinador exige bloco alto e intensidade em todos os jogos. Hélio e Guilherme devem repetir o time que goleou e foi bem contra o América. Porém, eles têm à disposição alguns titulares que foram titulares em jogos anteriores. Os volantes Luiz Felipe, que estava suspenso, e Leonai, que estava no departamento médico, estão à disposição. E também Paulo Sérgio, o centroavante, que já estava na transição e agora se coloca à disposição do treinador. No caso de Paulo Sérgio, foi sinalizado que ele vai para o banco, porque ele passou um certo tempo no departamento médico e precisa voltar aos poucos. Então o Derek ainda deve ser o titular. Pode haver mudança na cabeça de área, mas é bom destacar que Samuel foi bem contra o América, jogando ao lado de Wenderson e Dodô. O meio campo do Náutico fez uma partida muito boa. E o ataque, apesar do Derek não ter deixado do seu no placar, mas o ataque foi espetacular com a atuação do Vitor Andrade e do Vinícius, que na goleada de 4 fez 2 gols naquela partida. Então a gente tem esperança, pelo que vimos no último jogo de cada uma dessas equipes, que elas peguem daí. Que o Santa Cruz possa colocar o melhor em campo. O treinador pode até repetir o time, mas ele, logo que sentir, vai ter um banco para mudar. As mudanças ocorridas na partida contra a Inter de Limeira provaram que o Santa Cruz precisa fazer alterações no time, assim como o Náutico. O Náutico tem jogadores importantes de fora, pode melhorar automaticamente com a inclusão deles no time. É o caso aí do Paulo Sérgio, especialmente do Paulo Sérgio, porque o Derek até agora não deslanchou e, portanto, não aprovou. Apesar do treinador, para salvar o lado dele, chegou a dizer que ele é um jogador tático, mas todo o centroavante precisa fazer gol. Uma boa tarde, minha gente. Volta Haroldo Costa para comandar o segundo tempo do Assunto é Futebol.
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3: O jogador do Real Madrid, Rodrigo, se contundiu gravemente e ficou fora da seleção brasileira este ano. Historicamente, a seleção sofreu diversas lesões de jogadores importantes, como, por exemplo, em 62, Pelé, em 74, Clodoaldo, em 82, Careca,

0: Em 86, Leandro e Toninho Cerezo. Em 94, Moser e Ricardo Gomes. Em 98, Juninho Paulista, Márcio Santos e Romário. Em 2002, Emerson. Em 2006, Edmilson. E em 2018, Daniel Alves.
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0: Seguimos aqui na Rádio Jornal, agora o assunto é futebol, segundo tempo nesse sábado, chamando os repórteres do Escrete com os destaques dos jogos desse fim de semana. 4 horas em Ponta Grossa tem Operário e Náutico. Alô, Leonardo Boris.
3: Valeu, voltando, falando aqui no assunto é futebol, segundo tempo. Náutico e Operário, 16h no Germano Krieger. O Operário tem a terceira melhor campanha como mandante. Foram 4 jogos, 2 vitórias e 2 empates. E ainda, sua defesa não sofreu gols em Ponta Grossa. O Náutico está invicto a 3 rodadas e é o terceiro melhor visitante, com 7 pontos ganhos em jogos fora dos aflitos. O Fantasma, como é conhecido o Operário de Ponta Grossa, nesta temporada de 2026, em 15 jogos, só perdeu apenas 1 partida em Ponta Grossa. Nos outros 14, a equipe empatou 8 vezes e venceu 6 partidas. Técnico Guilherme dos Anjos fala da força do Operário em Ponta Grossa.
4: O Operário é um time realmente muito forte fisicamente, principalmente no primeiro tempo. É um time agressivo, um time com um mando de campo, um dos mandos de campos mais fortes da Série B. É uma quantidade de variações táticas, principalmente saída de bola, interessante. Nós já estudamos bem o adversário, nos preparamos, tivemos tempo para isso. Lá em Recife, tivemos a oportunidade de treinar no nosso campo de jogo, que facilitou, tivemos um trabalho muito, muito importante naquele dia. As condições de campo não eram tão boas por causa da quantidade de chuva mesmo no CT, então a gente fez essa alteração. E foi muito válida, não tenho dúvida que a gente vem aqui muito, muito preparado e consciente daquilo que a gente pode fazer.
3: Aí a palavra do técnico Guilherme dos Anjos, falando aqui no assunto é futebol, segundo tempo.
0: Operário Náutico, 11h04, estaremos ao lado de Sócrates da Silva, Leonardo Boris e Berg Santos aqui na Rádio Jornal. 3 horas, começa a nossa jornada. E às 5 tem o Santa Cruz na arena. Santa Cruz e Volta Redonda, o tricolor enfrenta a equipe do interior do Rio de Janeiro, o time da Cidade do Aço, o Voltaço. Informações com Igor Moura.
5: Isso, a gente volta aqui agora no assunto é futebol segundo tempo para falar um pouco mais do Santa e tem um detalhe curioso sobre a temporada ruim que o Santa faz até aqui, né? O Santa Cruz só em uma oportunidade até aqui em 2026 conseguiu uma sequência de 2 vitórias consecutivas, só que foi contra o mesmo time, né? O Santa nas quartas de final do campeonato pernambucano enfrentou o Decisão em 2 jogos, ida e volta. Venceu no Arruda, sem torcida, pelo placar de 1-0, depois de ter vencido em Goiânia pelo placar de 2-1 a equipe de Goiânia. Foi a única vez no ano que o Santa conseguiu 2 vitórias em sequência, né? Aquele começo do Pernambucano, por exemplo, é bom lembrar, o Santa

0: Ele estreou vencendo decisão por 3-0, empatou em Bonito com o Maguari para depois vencer o Vitória de Santo Antão na Arena de Pernambuco. Teve um empate intercalando as duas vitórias. E agora o Santa vai buscar pela primeira vez contra times diferentes duas vitórias em sequência que dariam ao Santa a possibilidade de terminar a rodada no G8 da competição. Outro detalhe, o CEO Pedro Henriques deixou o clube oficialmente anteontem, né? E ontem foi oficializada essa saída. Depois de acertar tudo, tinha alguns salários a receber, o CEO Pedro Henriques, que veio do Bahia, a pedido, inclusive, indicação da SAF, que terminou colapsando, né, do Cobra Coral Participações, e o Santa fez uma nota ontem agradecendo ao Pedro Henriques tudo que ele fez aqui, questão dos processos que foram otimizados por ele, segundo a nota oficial do Santa Cruz Futebol Clube. O próprio presidente Bruno Rodrigues, nas suas redes sociais, fez elogios ao Pedro Henriques, elogiando o sucesso nos novos desafios pela frente, e o Pedro Henriques agradeceu ao clube e se despediu de funcionários, de torcida coral, deu adeus ao Santa Cruz, o agora ex-CEO Pedro Henriques. A gente vai escutar agora novamente o Léo Costa falando sobre essa virada de chave do Santa Cruz após a chegada do Christian de Souza. Santa vinha mal, se arrastando com o Claudinei, que foi demitido. O Christian de Souza assumiu e logo no primeiro jogo consegue a vitória por 2-1 para tirar um pouco o peso, né, das costas de cada um que faz o futebol de Santa Cruz. E o Léo Costa fala sobre essa virada de chave com o novo comandante Christian de Souza.
1: O que move o futebol são resultados, né? E é como a gente perdeu 3 jogos seguidos, é normal o ânimo, o clima, a energia estar diferente, né? E o professor Christian, né, disse isso quando ele chegou, né, numa entrevista que ele deu, e não mentiu. Realmente, quando você perde jogos, o ânimo cai. Na vida é assim, quando a pessoa estiver passando todos os dias por muitas dificuldades, a pessoa tende a se abalar, né? Nós somos seres humanos, temos emoções, então é normal. E o professor identificou isso e chegou para nos dar essa energia nova, né? Só que o que vai sustentar essa energia são resultados. Então, se a gente voltar de novo no sábado, não conseguir entregar um bom resultado, não conseguir performar bem, vai voltar, né, essa energia negativa, esse peso, né, porque a gente está vestindo uma camisa de um gigante, que está jogando a Série C, mas é um gigante. Então, o peso, a responsabilidade é muito grande. Então, o que vai sustentar um bom ambiente, uma boa energia, uma boa disposição, é vencer. Então, a gente tem esse compromisso no sábado e espera cumpri-lo, né? Que é os 3 pontos em casa.
0: Tá aí, portanto, palavras de Léo Costa aqui na Rádio Jornal. Só uma conta básica matemática para o Santa terminar a rodada no G8 da competição. Santa precisa vencer e torcer para que 4 resultados dessa rodada eles aconteçam. Um já é algo matemático. Santa vai terminar na frente de um ou de outro clube, de um jogo específico, porque, obviamente, ou cada um vai somar 1 ponto, ou alguém vai somar 3 e o outro nada, né? Seguinte, se o Santa Cruz venceu Volta Redonda hoje, no jogo entre Ipiranga e Maringá, o Santa vai ultrapassar um ou outro, independentemente do resultado. Ou seja, ou o Ipiranga de Erechim ou o Maringá ficam para trás se o Santa vencer o Volta Redonda. Detalhe que o Maringá é o próximo adversário do Tricolor, né? Jogo no Willie Davids, no interior paranaense, no próximo dia 23, no próximo sábado. No jogo entre Floresta e Amazonas, o ideal para o Santa terminar no G8 é o Floresta não vencer, terminar empatado, ou o Amazonas ganhar em solo cearense. No jogo entre Caxias e Paysandu, o Caxias sem vencer, ou empate, ou o papão da Curuzu ajudaria muito o Santa Cruz na classificação. No duelo entre Guarani e Ituano, para o Santa ficaria muito bom apenas o Ituano perdendo para o Guarani em Campinas. No duelo entre Anápolis e Barra, o Barra não vencendo já será ultrapassado pelo Santa Cruz. Empate ou Anápolis vencendo no interior de Goiás. Confiança e Maranhão, o Maranhão do técnico Gerson Testoni perdendo o jogo em Aracaju será ultrapassado pelo Santa, caso o Santa consiga vencer o Voltaço no jogo de hoje. E o Botafogo da Paraíba contra a Inter de Limeira segunda-feira? A Inter de Limeira não vencendo na Paraíba em João Pessoa, um resultado completamente plausível, né? Botafogo precisando de recuperação urgente na Série C.

O Botafogo vencendo ou empatando já ajudaria muito o Santa Cruz na classificação para o Santa terminar no G8. Portanto, desses resultados todos que eu acabei de citar aqui, todos esses jogos da rodada, 4 dando certo, o Santa, na pior das hipóteses, vai terminar na 8ª colocação na 7ª rodada da Série C do Brasileiro. Daqui a pouco a gente volta com mais Cobra.

0: 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E o esporte amanhã à noite na Ilha do Retiro, 8:30, o jogo do Leão e do Galo da Pajuçara. Esse confronto pela Série B. Outras informações agora com o Alex Santos.
1: Valeu, e de volta trazendo informações do Esporte Clube do Recife, o esporte que vive um bom momento e recebendo elogios. Contra números, não há argumentos. O sistema ofensivo do Leão é o terceiro melhor ataque da Série B e é o sexto melhor ataque do Brasil. E duas peças colaboraram e muito para que o esporte chegasse a esse nível. Inclusive, o Leão da Ilha chegando à marca de 50 gols marcados. Só para se ter uma ideia, Christian Barleta e Pedro Perotti são grandes responsáveis por esse número, viu? O Barleta com 7 gols marcados e o Pedro Perotti com 4. E vamos conversar com Pedro Perotti nesse momento, falando principalmente dessa boa fase que vive o esporte. Contra o CRB amanhã à noite, o Leão pode chegar à quarta vitória consecutiva na competição e a terceira seguida jogando dentro de casa. Mas, Perotti, é importante vencer fora, né? Mas manter essa pegada também dentro de casa é essencial.
2: Então, a gente vem de uma vitória muito importante. A gente sabe a situação da Ponte, né? Dos meninos que estão lá deram a vida no jogo. Foi um jogo difícil, por mais que o resultado... Foi um resultado bacana, né? Mas não demonstra o que foi o jogo. A gente saiu atrás, teve que buscar o resultado, mas já passou, né? Isso ficou para trás. Como a gente falou, a gente, quando a gente se representou, a gente já está pensando no CRB, né? Que a gente tem que jogar todos os jogos como a final, dentro de casa, principalmente com o nosso torcedor. É crucial, né? A gente ir em busca dessa vitória. A gente sabe como vai ser difícil o jogo, a gente sabe da qualidade do adversário, mas... Sem dúvida, se a gente conseguir transferir aquilo que a gente vem fazendo durante essa semana, né, uma semana forte de treinamentos para o jogo, a gente está mais perto dessa vitória.
1: Dos 50 gols marcados esse ano, você e o Barleta foram importantes, né, por alcançarem esses números. Fala um pouco dessa parceria com ele.
2: Então, né, o Barletinha joga muita bola, craque. É um privilégio estar jogando do lado dele. Ele cria muitas... oportunidades de gol, né, tanto para ele quanto para a equipe, e eu sou privilegiado de estar jogando ao lado dele, né, assim como todos os nossos companheiros. A gente vem se ajudando, tanto eu, o Barleta, como todo mundo, né, em prol do esporte. E como eu falo, né, um grupo forte, todo mundo se entendendo cada dia mais. Quem tem a ganhar sempre vai ser o esporte, né? O resultado disso são os gols, né, 50 gols, e vamos trabalhar muito todos para cada dia evoluir e aumentar essa marca. Porque quando a gente está fazendo gol, a gente está cada dia e cada jogo mais perto da vitória.
1: O esporte passa por um bom momento na Série B. E referente ao sistema ofensivo, na última semana o Biel deu entrevista coletiva e falou que o ataque começa com o Thiago Couto.
2: Com certeza, eu acho que é muito o que o Biel falou, né? O ataque começa com o goleiro e a defesa começa com o atacante, né? A gente pensando dessa forma, a gente se torna uma equipe muito forte e difícil de ser batida. O pessoal fala, né, que se a gente defender bem, a gente está mais perto da vitória, né? Se a gente não tomar gol, a gente fazendo um gol, a gente já está na frente do placar. Então, a importância é a gente ter uma defesa sólida, né? E como falou, essa defesa é o conjunto todo, né? Os que começam, os que entram durante a partida, né? E o ataque da mesma forma, né? Se a gente ganhar domingo 1-0, gol do nosso zagueiro, gol de qualquer pessoa, a gente vai estar muito feliz, porque quem ganha é o esporte. E esses números são muito importantes para comprovar, né, e as falas dos nossos jogadores, né, entrevistas, aonde a gente vai tem oportunidade de falar, a gente enaltece a força do nosso grupo, porque é isso que está nos trazendo até aqui, e a gente vai conseguir galgar grandes coisas através dessa família que a gente tá montando aqui dentro.
1: A diretoria do esporte passou uma parcial com mais de 10 mil ingressos vendidos para esse jogo de amanhã. Eu queria que você falasse da importância da torcida nesse momento para esse jogo contra o CRB.
2: Torcedor, não tem nem o que falar, né? A sua importância é crucial para a gente ganhar esse jogo, né? Estar mais perto dessa vitória. A gente sabe que todos os jogos são muito difíceis. E a gente tem que estar preparado da melhor forma possível, a gente trabalhando, se dedicando, plantando, para se Deus quiser a gente colher no domingo com a ilha lotada e se Deus quiser a gente fazer uma grande festa junto, mas a gente sabe que vai ser muito difícil, a gente tem que trabalhar muito, a gente tem que ter muita paciência para a gente buscar essa grande vitória aqui. Que vai ser mais um grande passo dentro da competição.
1: Pronto, aí está Pedro Perotti conversando com a gente aqui no Assunto é Futebol, segundo tempo.
0: Agora a gente faz um intervalo e volta já já aqui na Jornal.

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4: Dez para as duas.
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4: De volta aqui na Jornal para girar os repórteres do Scratch no pique. Destaques do Náutico com Leonardo Boris.
6: Valeu, de volta falando aqui no assunto é futebol, segundo tempo. Para ouvir o lateral direito, Reginaldo, ele que ganhou a posição de Arnaldo e Matheus Ribeiro. Reginaldo fala do bom momento e da disputa pela vaga de titular na lateral.
7: Disputa sadia, disputa muito sadia e disputa muito produtiva. Tanto eu, quanto o Matheusinho, quanto o Arnaldo,

0: A gente está disputando a posição todos os dias. Isso é isso, quem ganha, eu sempre falo, quem ganha é o Náutico, porque vai ter três jogadores aptos, preparados e querendo jogar. E é uma dor de cabeça boa para o Sueli, para o Guilherme. Quem ele decidir, eu tenho certeza que vai dar o seu melhor para que o Náutico alcance seus objetivos.
1: É, realmente os professores cobraram muito a gente nessas semanas que a gente estava se preparando, porque como a gente joga com um estilo de jogo muito, muito ofensivo, acaba ficando expostos em alguns momentos dos jogos. Mas o professor ele sempre fala que a marcação ela começa no ataque. Quando a pressão ela é bem feita no ataque, acaba facilitando um pouco para a parte defensiva ali, os laterais, o goleiro, os zagueiros. Então, o professor conversou muito, a gente treinou muito essa parte defensiva, a pressão na bola lá na frente, para que a gente não tome gol nos jogos. Sim, o estilo do professor Hélio, do professor Guilherme, me ajuda muito a minha forma de jogar. Ano passado eu estava numa equipe que ela, por ser uma equipe emergente na Série A, ela tem uma característica um pouco mais defensiva, então o lateral ele não consegue se expor muito, diferente agora do nosso estilo de jogo, que é um estilo mais propositivo, e eu consigo me destacar mais dessa forma, consigo chegar mais ao ataque, minhas chances, minhas possibilidades de dar assistência, de fazer gol são maiores. Então eu acredito que a junção disso, o estilo de jogo dos professores, com o meu estilo de jogo. A preparação tem que ser a melhor possível. A gente sabe que o Operário jogando em casa é muito forte e a gente tem que estar preparado para um jogo muito difícil. Joga lá, vai estar frio possivelmente, é um clima que é oposto de Recife. Então vão ter várias dificuldades durante o jogo que a gente tem que estar preparado. A gente vai ter essa semana toda para se preparar, para chegar lá da melhor maneira possível. A gente sabe que a Série B é um campeonato de regularidade, você tem que estar pontuando a todos os jogos. A gente está vendo aí equipes que duas rodadas atrás estava na zona de rebaixamento, ganhou dois jogos, está lá em cima. Então a gente tem que estar muito atento a isso, a sempre estar procurando somar pontos. A gente sabe que o Operário jogando em casa é muito forte e a gente tem que estar preparado para um jogo muito difícil. Joga lá, vai estar frio possivelmente, é um clima que é oposto de Recife. Então vão ter várias dificuldades durante o jogo que a gente tem que estar preparado. A gente vai ter essa semana toda para se preparar, para chegar lá da melhor maneira possível. A gente sabe que a Série B é um campeonato de regularidade, você tem que estar pontuando a todos os jogos. A gente está vendo aí equipes que duas rodadas atrás estava na zona de rebaixamento, ganhou dois jogos, está lá em cima. Então a gente tem que estar muito atento a isso, a sempre estar procurando somar pontos.
2: Aí a palavra do lateral direito, Reginaldo, falando aqui no assunto é futebol, segundo tempo.
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4: Isso, a gente volta aqui no assunto é futebol, segundo tempo, para falar um pouquinho do adversário do Santa, o Volta Redonda, que não faz uma boa campanha na Série C. Ao contrário do Santa, que fez quatro jogos fora de casa e apenas dois em casa, o Volta Redonda vem da Série B, foi rebaixado ano passado, tá bem ranqueado, né, em comparação com o Santa. O Volta Redonda fez quatro jogos em casa, no Raulino de Oliveira, e dois fora de casa. E ainda assim tem dois pontos a menos que o Santa Cruz. Está ali flertando com a zona de rebaixamento. Volta Redonda até aqui no campeonato, ele estreou perdendo em casa para o Paysandu por 1-0, depois perdeu em Campinas no Brinco de Ouro para o Guarani por 2-0, a única vitória do Voltaço foi sobre o Caxias do técnico Marcelo Cabo, 1-0 no Raulino de Oliveira, foi a São Luís enfrentar o Maranhão de Gerson Testoni, perdeu por 2-1 e vem de dois empates seguidos jogando em casa, no Rio, 1-1 com o Brusque e 0-0 com a Ferroviária de Araraquara. A Ferroviária teve um jogador expulso ainda no primeiro tempo e ainda assim o Volta Redonda, segundo pior ataque da competição, não conseguiu vencer. O jogo terminou empatado em 0-0. Volta Redonda já está no quarto treinador da temporada. O William de Matia, ex-13, havia começado a temporada, né? Ex-13 Sergipe, inclusive. Depois o Neto Colucci, que é uma espécie de auxiliar da casa lá do Volta Redonda, comandou a equipe alguns jogos. O Rodrigo Santana foi quem começou a temporada, né? Em 2026, ele que terminou a Série B do ano passado, só que o Rodrigo Santana saiu logo no começo do trabalho da temporada, nesse caso, para assumir a Ponte Preta. E hoje o Rodrigo Santana é o técnico da Macaca Campineira na Série B. Portanto, Rodrigo Santana já passou e pediu para sair, né?

0: Colucci comandou alguns jogos, o William Di Mattia também foi demitido, e agora o Mário Jorge, que é o treinador mais da base, mais experimentado na base de Flamengo Internacional, inclusive sub-20, times B, ele é o comandante da equipe do Volta Redonda, que tá contando só agora com os dois melhores jogadores do elenco, né, em números. O MV, ponta, também remanescente da Série B do ano passado, e o Igor Catatau, artilheiro do time nesse ano, jogador interessantíssimo, ex-Vasco da Gama, tava machucado, esses dois estão voltando pouco a pouco, assim como o volante Filipinho, que pouco a pouco também vai ganhando condição de jogo. Isso tudo, claro, a gente vai ver mais tarde se o Volta Redonda vai colocar já de frente esses três atletas que não estavam disponíveis nesses últimos jogos do Volta Redonda. A tendência é de que o Voltaço atue logo mais com Avelino no gol, Pedro Costa, ex-Santa, na lateral direita, a defesa com Rafael Castro ou Bruno Barra fazendo papel de zagueiro, isso aí só na escalação oficial para saber. O Rafael Castro passou pelo Santa e não jogou bem no Santa, né, em 2021. Alan e Juninho Monteiro na lateral esquerda, meio campo, Caetano, Vagninho, ex-Náutico, Denner e Luciano Naninho. O ataque deve ter MV e o colombiano experiente Oswaldo Blanco ou Igor Catatau no comando de ataque. A gente escuta novamente o Léo Costa falando sobre o Christian de Souza, que chegou, teve pouco tempo para treinar, mas ainda assim conseguiu estrear com a vitória. Como é que vem sendo esses dias iniciais de Christian de Souza no comando tricolor?
1: Gera uma expectativa, né, quando o Claudinei saiu, surgiu vários nomes, mas incrivelmente o do Christian eu não vi, pelo menos em nenhum veículo de comunicação. Eu não o conhecia, e assim, de afinco, né, só de ouvir falar, e no jogo contra o Amazonas enfrentamos ele. E deu para ver que era uma equipe muito organizada, principalmente defensivamente. E ele é gaúcho, né? Então a escola gaúcha, ela tem essa característica de montar uma defesa muito organizada, de você ser muito agressivo, de os volantes eles sempre jogarem em harmonia, um ataca, o outro defende, nunca os dois ao mesmo tempo. Então, assim, são poucos dias ainda com ele, mas já deu para ver uma mudança diferente, principalmente de comportamento, né, de postura do time no jogo contra a Inter de Limeira. Então acho que é uma construção, né, é o dia a dia, e a cada semana que passar a gente vai ver mais características do Christian nos jogadores, né? Ele vai conseguir incorporar isso aos jogadores. Então, essa defesa sólida, esse time comprometido, esse comportamento, né? Então, temos muitas coisas para melhorar ainda, mas é tudo tempo, né? Essa semana foi mais curta, mas já deu para trabalhar algumas coisas. Ontem já fizemos também um trabalho ali de atacar mais o espaço, de tentar criar mais jogadas, mas na semana passada foi mais essa parte defensiva, né? Então já deu para ver que ele exige isso e pede o máximo de empenho dos jogadores.
0: Tá aí, portanto, palavras de Léo Costa, candidato à titularidade, logo mais no meio-campo Coral, conversando conosco aqui no Assunto é Futebol, Segundo Tempo.
2: O Alex Santos traz o esporte agora. E de volta para falarmos ainda do Esporte Clube do Recife. Dessa vez vamos conversar com o Biel Fonseca, volante que está se consolidando como titular ali no meio de campo, ao lado do Zé Lucas. O Biel Fonseca, que foi contratado com indicação do técnico Roger Silva, e o Márcio Goiano decidiu dar uma sequência de jogos a ele, inclusive já o escolhendo como titular absoluto da equipe. E ele concedeu entrevista ao Ilha Cast, que é o podcast do Esporte Clube do Recife, apresentado pelo jornalista Diego Pérez, falando justamente de alguns momentos da carreira dele. E destacamos esse momento que foi o convite, né? Como é que ele veio para cá para vestir a camisa do Esporte? Vamos ouvir.
3: Então, ano passado eu fiz o ano inteiro ali no Brusque, acabou chegando várias e várias propostas para mim, eu acabei ficando até o final do ano ali, e aí eu tive uma conversa com o diretor, que eu agradeço até hoje lá, o Gustavo lá que tá no Brusque, ele conversou comigo, falou, cara, você é um jogador muito importante, eu sei que tá chegando muita proposta, eu sei que vai chegar ainda mais você fazendo um bom campeonato, que a gente confia muito em você, mas eu preciso que você

0: fica aqui pelo menos no estadual, você é um jogador muito importante, inclusive lá eu fui o capitão, né? Consegui fazer gols e ajudar a minha equipe também. Ele falou assim, fica comigo até
1: Cara,
0: o
1: já é
0: final.
1: altíssimo
0: É,
1: também.
0: exatamente, eu joguei todos os
1: Todos
0: jogos
1: os
0: de 90
1: jogos.
0: minutos lá, não acredito que eu saí só um jogo ali, faltando 5 minutos só. E aí a gente teve uma conversa muito boa, ele falou pra mim, falou, cara, fica comigo aqui até o final do estadual, eu sei que vai chegar a proposta, e já no começo do ano já tava chegando, já eu tinha chego de outros clubes, mas aí, se eu não me engano, foi na terceira rodada, o Carlos, né, o gerente também deu uma conversada comigo, o Ítalo tinha conversado com o meu empresário também, que estavam me acompanhando, não tinham feito ainda a proposta, porque o campeonato também estava rolando, né?
1: Perfeito.
0: E aí chegou esse contato para mim, eu já disse pro meu empresário na hora, que chegou esse projeto, falei, ó.
1: Agora o coração balançou.
0: Falei, pô, não sou um cara de. Logicamente, a gente quer ganhar dinheiro, quer. Mas eu, na hora, falei pra ele: falei, ó, não sei quanto vai ser ainda, porque eles não tinham feito a proposta,
1: Sim.
0: mas eu quero deixar bem claro que o meu desejo é esse.
1: Dá prioridade, né?
0: Quero mostrar que. Já fala pra eles que eu tô com eles, e foi mais ou menos isso que aconteceu, assim. E aí a gente acabou, assim. Sou um cara muito profissional, assim, sabe,
1: Sim.
0: pra continuar, porque eu poderia muito bem treinar leve porque eu ia vir pro esporte, eu poderia muito tranquilamente, às vezes que tava com dor e pro DM, mas cara,
1: Sim.
0: é do meu feitio, é do meu caráter, dar o meu
1: Como
0: máximo
1: controlou a
0: sempre.
1: ansiedade nesse tipo de situação? É difícil controlar, né?
0: Com certeza. É difícil porque eu tinha o contrato, meu contrato começava quando a gente caísse fora lá
1: Sim.
0: do estadual. E aí quando eu liguei pra eles aqui, eles vieram falar comigo, até o Ítalo, eles falaram comigo. Falei, cara, eu quero muito ir, mas eu tenho um desejo de querer ser campeão aqui com o Brusque, que eu acho que eles merecem. Foi uma parceria muito boa que a gente teve, assim, sabe? Então eu falei, ó, eu quero ir, mas eu também quero terminar de uma forma boa aqui no Brusque. A gente tava 9 jogos, se eu não me engano, invictos lá. Aí a gente acabou caindo fora pra Chapecoense do Perotti. A gente ganhou o primeiro jogo em casa, eu fiquei suspenso, infelizmente acabei não conseguindo jogar, então joguei esse ano ali inteiro ali no Brusque, a gente ficou sem perder nenhum jogo, assim, sabe? Foi uma campanha muito boa, infelizmente não terminou com o título, mas foi uma campanha boa até, eles estão muito bem ali.
1: Eu quero saber se você já fez um gol mais bonito do que aquele que fez contra o ABC.
0: Do ABC.
1: Viu?
0: Eu, não, eu fiz um gol de cavadinha no Paysandu que foi legal. E na base fiz bastante gol também, né? Mas eu acredito que o do
1: Aquele
0: ABC
1: pegou na
0: foi bonito.
1: E o Biel falou também da torcida do Sport.
0: Primeiro eu vou falar da questão da torcida, que eu acho que é muito óbvio, assim, né? Toda vez que eu falo, até o último jogo contra o Ceará, todos os jogos eles sempre nos acompanham, nos apoiam, mas acho que o último jogo ali contra o Ceará, que, querendo ou não, é um clássico aqui do Nordeste, né? E aí tava cheio ali, a hora que o juiz apitou ali, que teve.
1: Caso é
0: Antes,
1: azar, né?
0: pouquinho antes do minuto de silêncio ali, aí tiveram aqueles fogos de artifício ali, cara, aquilo ali, eu não sou de chorar assim, sabe, mas me emocionei assim, comecei a olhar pro lado, né, olhando de frente, eu olhei pro lado ali, os fogos, a torcida gritando junto com a gente ali, eu, pô, falei, hoje vai ser um jogo top, eu tenho certeza, assim, sabe?
1: Pronto, aí está Biel Fonseca falando com a gente. Ele que deve ser titular no jogo de amanhã à noite contra a equipe do CRB, formando o meio de campo ali com Zé Lucas e também com Carlos Depena. Destaques do esporte para o assunto é futebol, segundo tempo.
2: Vem aí, Simone Oliveira, comando geral fim de semana na Rádio Jornal. E a partir das 3 da tarde, o Scratch volta para uma grande jornada esportiva com jogos desse sábado do Campeonato Brasileiro. Até já então, boa tarde, fique com Deus.
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6: 2:10. Olá, muito boa tarde. Começando mais um Comando Geral, fim de semana. Sábado, 16 de maio de 2026. Já se passaram 136 dias do ano. Faltam 229 para o ano acabar. Hoje é o dia do gari, dia internacional.

0: Nacional da Luz, Dia Internacional da Convivência em Paz, Dia do Médico Geriatra e Dia Mundial de Conscientização sobre a Doença Celíaca, pessoas que não podem comer glúten. Difícil, né? 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
0: A partir de agora, com os trabalhos técnicos deles, Big Alves aqui na nossa mesa de comando e Edilson Lima no nosso master. Produção de Elis Martins e Hernani Tavares. Estamos começando agora o Comando Geral Fim de Semana.
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0: No programa de hoje, muita informação, prestação de serviço, música e sua participação. Sempre aqui conosco nesse programa Pocket. Reduzido, uma hora de programa, mas você é o nosso convidado. O Comando Geral tá só começando. A gente começa o programa de hoje com música. E ela, Bia Vilachan, lançamento. Tamo junto, Brasil!

0: 2:15.
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3: 2:17.
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3: 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E a gente vai lá, pega um pouquinho, quase nada, um cabelinho de sapo, sabe aquele raspinho de tacho? E a gente traz aqui para o nosso Comando Geral. Hoje com o cantor Paulo Diniz e a canção Como? Composição de Luiz Wagner, que foi lançada em 1972.

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0: Daqui a pouco tem Vida Ativa, vamos falar de saúde com ela, Joana Barros, titular da nossa coluna, personal trainer, com dicas maravilhosas para todos nós. 2h22.
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7: Um dos assuntos do balanço de notícias para esta segunda-feira, às 16h, o desemprego em Pernambuco. O estado lidera a redução de desemprego no Brasil no primeiro trimestre de 2026. Segundo o IBGE, mais de 100 mil pessoas voltaram ao mercado de trabalho. Ao vivo, o secretário de Planejamento, Gestão e Desenvolvimento Regional de Pernambuco, Fabrício Marques, comenta o assunto. 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
0: 2h25.
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0: Estamos de volta aqui no nosso Comando Geral, fim de semana, e hoje, na nossa coluna Vida Ativa, vamos falar de uma dúvida muito comum. Quem trabalha o dia todo carregando peso, seja em obras, seja em limpeza, cozinha, quantas diaristas nos acompanham agora, hein? Aí a dúvida que surge, já fez algum exercício físico ou ainda precisa treinar? Afinal, o que é que cansa mais o corpo, a academia ou o trabalho pesado? Quem vai responder isso para a gente é, claro, ela, titular da coluna Vida Ativa, a personal trainer Joana Barros, que já está aqui conosco. Joana, muito boa tarde, muito bem-vinda à Rádio Jornal.
8: Olá, Simone, boa tarde a você, boa tarde a todo mundo

0: Que está escutando aqui a coluna Vida Ativa, no comando geral aqui da Rádio Jornal. E olha, Simone, eu escuto tanta gente usar como desculpa para não ir treinar o seu trabalho. Ai, tem gente que fala, eu estou cansada do trabalho, eu estou com dor nas pernas por causa do meu trabalho. Tem muitas pessoas que usam isso como desculpa, mas vamos detonar essas desculpas hoje com muita ciência e com conhecimento para que as pessoas possam entender que o trabalho braçal delas não substitui o treino.
1: Importante, viu, Joana? Olha, fala pra gente agora, se a pessoa que passa o dia inteiro se movimentando, né, mexendo com o corpo, seja da atividade física, seja trabalhando, né, tem muitos ambulantes que passam o dia todo andando, andando com peso nas costas, levando carrinho, subindo, descendo escadas. Por que isso não conta como um treino?
0: Porque existe uma diferença importante. Trabalho físico é esforço repetitivo. Exercício físico é estímulo planejado. Na academia, a gente organiza o treino para fortalecer o corpo, os músculos, mudar a postura de forma equilibrada. Já no trabalho pesado, a pessoa repete os mesmos movimentos, sobrecarrega sempre as mesmas partes do corpo e quase nunca tem o descanso adequado. Então, tem uma diferença aí entre a sobrecarga que você coloca no seu corpo durante o treino e a sobrecarga que você coloca geralmente nas suas articulações, nos seus ossos, nas partes mais fragilizadas do seu corpo durante uma sobrecarga do trabalho.
1: Que interessante, Joana. Então, quer dizer que quem trabalha pesado pode até prejudicar o corpo?
0: Exatamente. Muitas pessoas sentem dor nas costas, dor nos joelhos, no ombro, e isso acontece porque o corpo está sendo exigido sem preparo e da forma incorreta. Estudos na área da fisiologia do exercício mostram que o esforço desorganizado aumenta o risco de lesões, enquanto que um treino bem orientado, bem planejado, fortalece e protege o corpo.
1: Interessante, Joana, mas e o cansaço? Quem cansa mais? Quem trabalha pesado ou quem treina?
0: O trabalhador pesado, ele sente mais cansaço acumulado. E isso tem até nome na ciência, se chama fadiga crônica, porque ele não tem recuperação adequada. Então, o que acontece é que geralmente essa pessoa, ela não se prepara antes de começar o trabalho. Geralmente são muitas horas fazendo um esforço repetitivo. Geralmente a postura é inadequada. Então, no exercício físico é totalmente diferente. Já no treino, na academia, treinando em casa, seja como for que a pessoa escolher se exercitar, cansa na hora, mas depois o corpo se recupera e aí ele fica mais forte. Ou seja, trabalho pesado desgasta e exercício físico desenvolve. E eu abro aspas aqui, Simone, para a situação de que tem gente que pensa assim: ah, porque eu já estou cansado do trabalho, eu já estou com os músculos aqui muito cansados, eu não preciso ir treinar, eu já fiz. Mas aí não é bem assim, sabe? O ideal é que as pessoas possam pensar no exercício como um fator de fortalecimento e resistência. Porque se eu for pensar, eu já estou cansado, então eu não vou para a academia, senão eu vou me cansar mais. Esse é um pensamento, na verdade, boicotador, porque a sua mente está te convencendo de que você não deve fazer, mas é justamente você deve combater esse pensamento boicotador com um argumento. E você deve pensar da seguinte forma: não, eu preciso me exercitar, mesmo estando cansado, porque isso vai me fazer relaxar. Isso vai alongar meus músculos, isso vai me deixar com mais resistência para quando eu for trabalhar novamente, para que eu me sinta mais fortalecida e para que eu não sinta tantas dores após a sobrecarga do meu trabalho. Acredito que o pensamento é esse, para as pessoas que trabalham exaustivamente com o corpo e em seguida precisam ir para o treino ou antes do trabalho, também é uma alternativa interessante, porque prepara os músculos do corpo para a sobrecarga que vem depois.
1: Então, a dúvida que fica no ar, Joana. Então, quem trabalha o dia inteiro ainda precisa fazer exercícios?

0: Precisa sim, mas de uma forma inteligente, Simone. Não é fazer mais esforço, é fazer o esforço certo, da forma correta, na quantidade correta. Por exemplo, fortalecer músculos que a pessoa não usa no trabalho. Outro exemplo, melhorar a postura, prevenir dor, aumentar a resistência, tanto aeróbica quanto a resistência muscular localizada. Preparar as articulações para sobrecarga, sabe? Aquelas articulações que você usa de forma repetitiva. Então, é interessante que você prepare essa articulação. Então, se você vai treinar antes do seu trabalho, já é um grande benefício aí, já é um grande favor que você está fazendo para as suas articulações. Inclusive, a Organização Mundial da Saúde, que é a OMS, recomenda exercício estruturado mesmo para as pessoas que sejam ativas no trabalho. Então, caiu por terra essa desculpa de que se eu estou cansada do trabalho, eu não preciso ir treinar. Precisa sim e deve. E com certeza vai ser algo que você não vai se arrepender de ter feito.
1: Joana, fala pra gente agora. E qual seria o melhor tipo de exercício para esse público?
0: O ideal é focar em treino de força, principalmente. Focar em exercícios de mobilidade, exercícios de alongamento e principalmente o descanso adequado, porque isso equilibra o corpo, evita lesões e ainda evita também que o treino seja aquela coisa cansativa, sabe? Faz com que você traga para o treino um fator de motivação para você e para que o treino ele venha a trazer uma compensação para a sobrecarga que você recebeu no seu trabalho. Então é interessante, sim, inclusive, que você tenha consciência de que você pode adaptar o seu treino. Você não é obrigado a fazer exatamente do jeito que está planejado. Se você estiver excessivamente cansado, sentindo dores, é uma boa oportunidade para você, de repente, se você faz musculação, aumentar um pouco os intervalos entre as séries, entre os exercícios, de você fazer no final do treino, uma sessão de relaxamento com exercícios de alongamento, sabe? É interessante também, se você está com os músculos muito doloridos ali, você fazer uma liberação miofascial, que é aquela prática que você passa um rolo de borracha, geralmente, e você passa nos músculos do seu corpo, que é bem interessante ali para soltar bem. Então, o exercício físico, ele tem que somar, sabe? Mas a gente não precisa desistir diante do cansaço. Até porque se ele sempre vai existir, você vai ficar sempre sedentário. Então, é interessante que você tente incorporar aí esse hábito na sua rotina, da forma que você conseguir sustentar, que você conseguir manter. E se você trabalha muito o corpo no dia a dia, isso não significa que você está cuidando da sua saúde. Fique atento. O cansaço, ele não é sinônimo de saúde. O movimento sem estratégia, ele pode virar desgaste. Cuidar do corpo é treinar com intenção. E, sobretudo, é treinar com segurança. E treinar de uma forma que venha a mudar a tua qualidade de vida e, inclusive, mudar também o teu trabalho, te deixar mais produtivo. E isso aí, olha, não tem preço, né, Simone?
1: Joana, muito obrigada pela sua participação, por todas essas orientações. Um forte abraço, um final de semana maravilhoso e até sábado que vem.
0: Então, Simone, muito obrigada por mais essa conversa tão produtiva sobre algo que muda a nossa vida, né? De verdade. Eu posso dizer porque o exercício físico muda todos os dias a minha vida também. E quero agradecer a você por essa conversa maravilhosa e quero convidar todos os ouvintes a me seguirem pelas redes sociais através do @joana_personal. @joana_personal. Até a próxima.
1: 2h35.
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1: Olha, daqui a pouquinho tem sessão de cinema e ele, Felipe Falcão, titular da nossa coluna que vai trazer tudo sobre a sétima arte.
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3: 2h37.
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3: Estamos de volta aqui no nosso Comando Geral, fim de semana, hora de falar de cinema. Claro, sessão de cinema e ele, Felipe Falcão, titular da nossa coluna, especialista em audiovisual e que já chega aqui conosco. Felipe, boa tarde, bem-vindo ao Comando Geral, fim de semana.
4: Olá, boa tarde, Simone, boa tarde para você e para todos os ouvintes aqui da Rádio Jornal.
3: Felipe, eu quero começar matando uma curiosidade. Você foi assistir um filme esta semana sem saber qual era o filme? Você falou isso nas suas redes sociais. Como foi isso? E o filme, é bom ou ruim?
4: Foi verdade, Simone, mas deixa eu explicar o que aconteceu. Quem trabalha com crítica de cinema geralmente assiste aos filmes alguns dias ou até semanas antes das estreias. E 90% dos convites que nós recebemos são de filmes que nós já sabemos que vão estrear. São filmes que nós sabemos que estão sendo produzidos, no caso, que foram produzidos. Muitos já estão com trailers sendo exibidos. A imprensa já está falando sobre estes filmes. Então, não chega a ser uma surpresa. Nós recebemos os convites e vamos assistir. Agora, às vezes, no meio desta lista, aparece um filme ou dois que o crítico não sabia que existia. Seja porque a divulgação foi pequena, simplesmente porque o crítico não acompanhou aquele filme, aquele título específico. Bom, isto aconteceu comigo. Eu recebi o convite para a cabine de imprensa, nunca tinha ouvido falar daquele filme, mas aceitei o convite. E Simone, sempre que isso acontece, eu faço o seguinte: eu não vou pesquisar nada sobre o filme, não vou assistir o trailer, não vou procurar a sinopse. Eu resolvo ir apenas de coração aberto. Nem o gênero do filme eu quero saber qual é. Bom, isso aconteceu e aí, claro, quando eu vou assistir um filme nessa situação, vai acontecer ou de um filme ser muito bom ou bom, ou de um filme ser ruim. Neste caso, eu dei sorte, o filme foi muito bom. E vamos lá, vamos acabar com o mistério. O filme se chama Obsessão e é um terror, mas é um terror muito, muito bem construído. Bom, deixa eu explicar sobre o que é a história. Em Obsessão, nós vamos acompanhar um jovem rapaz chamado Bear. Esse rapaz, ele é tímido e é apaixonado por uma garota chamada Nikki. Mas como eu falei, ele é tímido, inseguro e nunca tem coragem de se declarar para ela. Até que uma bela noite ele acaba comprando um objeto que realiza desejos. Ou melhor, na verdade, é no singular, desejo. Ele tem direito a apenas um desejo. E claro, ele pede para que a garota se apaixone por ele. Porém, Simone, as coisas não saem como esperado. Obsessão é um filme que ele começa lento, até meio chato, sabe? E parece que não vai oferecer nada além do óbvio. Porém, uma vez que o terror começa, ele não para mais. Quem assistir vai ficar muito ligado em todos os aspectos do que está acontecendo. E na espiral de loucura que o personagem do rapaz, né, que fez esse pedido,

passa a habitar. O filme é tenso, tem cenas que funcionam muito pelo estranhamento e até o filme possui um tom de humor inserido nos momentos mais macabros da história. É um dos detalhes que eu acho que ajuda muito nessa construção de obsessão, né? Além do roteiro, que é bem escrito, o elenco está muito bem, mas eu vou destacar também o trabalho de iluminação. A forma que a luz é utilizada

0: aquele filme que vai usar efeitos especiais. Pelo contrário, nesse aspecto ele é até bem simples. Porém, ele usa essa questão da iluminação, do escuro, da sombra, para criar momentos de tensão. Então, Simone, este foi o filme que eu fui assistir, sem saber que existia, sem saber qual era. Saí muito satisfeito da sala e vou deixar aqui como dica. Obsessão, filme está estreando esta semana, estreou na quinta-feira. E é isso, eu acho que vale a pena. Para quem gosta de cinema de terror, tem que conferir esse filme.
1: Que bom que você gostou do filme, Felipe. Eu, como não gosto de terror, vou passar bem longe, viu? Mas e as novidades desta semana? Algum destaque?
0: Sim, tem destaque, sim. E vai para os amantes dos filmes de ação dos anos 80. E de qual filme especial eu estou falando? Top Gun, Ases Indomáveis. Filme que tornou Tom Cruise uma grande estrela de Hollywood. Bom, pois esta obra retorna aos cinemas nesta semana em comemoração aos 40 anos do seu lançamento. Mas atenção que é por pouco tempo. A Paramount Pictures decidiu fazer essa reexibição do longa na tela grande, porém por apenas uma semana. Então não dá para deixar para assistir depois, tem que garantir agora no fim de semana ou no máximo segunda, terça ou quarta. Depois, acabou. A iniciativa, como eu falei, celebra o sucesso desse filme, que completa 40 anos agora, em 2026, mas também vai além. Além de destacar o filme original, também destaca o sucesso da franquia como um todo, já que também está entrando em cartaz nesta semana a sequência Top Gun Maverick, sequência que foi lançada em 2022, também está retornando para as telonas apenas nesta semana. Curioso lembrar que a continuação, esse Top Gun 2 ou Top Gun Maverick, o título correto, foi muito desacreditado no período de pré-produção. A imprensa chegou a questionar por que fazer este filme. Porém, o filme, além de ser muito bom, foi um fenômeno de bilheteria. Detalhe, em um período em que os cinemas ainda se recuperavam da pandemia da Covid-19. Bom, o primeiro filme foi um grande sucesso de bilheteria, o segundo filme também, e dizem por aí que um terceiro Top Gun está sendo produzido, ou pelo menos está em negociações, claro, com o retorno de Tom Cruise. Por enquanto, nada ainda confirmado. Porém, eu acho que por enquanto dá para sim comemorar muito o sucesso do primeiro e do segundo filme revendo na telona. Agora, é isso. É apenas esta semana. Então, tenta aí agora no fim de semana ou no comecinho da semana.
1: Muito bom, Felipe. E as estreias?
0: Vamos para as estreias. Além de Obsessão, temos dois títulos muito interessantes que eu quero destacar. Eu vou começar com um dos grandes nomes da psicodelia nordestina dos anos 70 e que tem agora sua história contada no documentário Ave Sangria, A Banda Que Não Acabou, de João Sintra e Mônica Lapa. A obra acompanha dois remanescentes da formação original da banda Ave Sangria e esses dois membros vão cair na estrada e vão contar as suas histórias, histórias da banda, vão falar do período. É muito interessante acompanhar o que vai acontecer nesse documentário. É uma obra imperdível para quem gosta de música, em especial, claro, para os fãs da banda Ave Sangria. A outra estreia que eu quero destacar é um filme também nacional, estrelado pelo Reginaldo Faria, inclusive em um papel que foi premiado no Festival de Cinema do Rio do ano passado. O longa se chama Perto do Sol é Mais Claro e acompanha um engenheiro carioca de 85 anos que precisa lidar com a perda recente da sua esposa. Em sua rotina solitária, nós vamos acompanhá-lo e ver a sua determinação em seguir em frente. Filme muito bom, elogiadíssimo pela crítica, passou por inúmeros festivais e sempre bom, né, ver o Reginaldo Faria, esse grande astro do cinema nacional, em cena. E é isso, Simone, esses são os destaques desta semana. Porém, antes de finalizar, eu quero desejar feliz aniversário para um ouvinte aqui da coluna e um grande amigo, praticamente um irmão, que é o Gustavo Bettini. Hoje, dia 16 de maio, é aniversário dele, então, claro, quero dedicar a coluna de hoje para este amigo, este irmão tão querido. E é isso, Simone. Fico por aqui. Sábado que vem

0: estarei de volta.
1: Ai, que maravilha, Gustavo. Receba também os meus abraços, votos de um feliz aniversário. E para você, Felipe, até sábado que vem. 2h47.
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1: 2h49.
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1: E vamos saber o que foi destaque durante a semana no cenário político com ela, Priscila Lapa, cientista política. Boa tarde, Priscila.
7: Boa tarde, Simone. Boa tarde, ouvintes da Rádio Jornal. O que muda na corrida eleitoral com a revelação das relações próximas entre Flávio Bolsonaro e Daniel Vorkaro? Essa é a grande pergunta que surge a partir dos fatos revelados ao longo dessa semana. Uma primeira coisa que eu gostaria de ponderar e que a gente precisa lembrar é que a gente está tratando de um pré-candidato a presidente da República, mas a gente está tratando, sobretudo, de um senador da República, ou seja, alguém que tem um mandato eletivo e que responde pelo decoro parlamentar. Precisa dar, sim, satisfações das suas ações, das suas escolhas e das suas relações. Então, não se trata apenas de um ente privado pedindo, né, ali pleiteando recursos de um outro ente privado. Aqui a gente está falando de um senador da República pedindo, cobrando recursos de um ator que se transformou, talvez, num dos centros de um dos maiores escândalos de fraudes fiscais do Brasil, da história do nosso país. Alguém que logo após os áudios, logo após as conversas que foram reveladas essa semana, foi preso, tem uma série de condenações e uma série de investigações ainda em curso. Então a grande pergunta é o que virá depois. Além de tudo isso, existe uma percepção nesse momento de algo chamado confiança. As relações políticas, elas se estabelecem por laços formais, por exemplo, a filiação a um partido, a um mandato eletivo, isso são relações formais, mas também por relações informais. Então, voto de confiança, proximidade, tudo isso é considerado um bem dentro da política, é um valor político e que conta muito na construção de trajetórias políticas desses atores.

0: próprio núcleo que hoje, né, toma conta ali da pré-candidatura de Flávio Bolsonaro foi pego de surpresa. Né? Não sabia dessas relações tão próximas assim entre Flávio e Daniel Vorkaro. Além disso, a gente não pode esquecer que na revelação houve ali uma contradição de versões em pouco tempo, né, num curto espaço de tempo, pelo próprio Flávio Bolsonaro. Então não tem como achar que isso vai passar incólume dentro da trajetória eleitoral. Muitos se apressaram em dizer assim, está condenada a candidatura. Outros dizem, isso não vai ter reflexo nenhum, isso vai passar, isso é uma onda. Outros fatos políticos virão e esse cairá no esquecimento da opinião pública. Nenhuma coisa nem outra. A gente não pode ler o mundo apenas pelas lentes dos extremos. O que tende a acontecer é que ali, na média da relação das pessoas na sociedade, as pessoas sim entenderam que há uma proximidade entre esses dois, por mais que haja ali a tentativa de dizer que era uma relação contratual, profissional, contratual de um contrato que até o momento não apareceu, mas é muito importante que as pessoas entendam que o eleitor ele não é tão ingênuo quanto parece, ele não é tão ingênuo quanto às vezes os atores políticos querem acreditar. As pessoas não talvez compreendam a magnitude e efetivamente todos os fatos relacionados ao Banco Master, mas entenderam que essa pessoa tinha relações escusas com vários atores da República, e sim, tinha, e muita gente também tentou, abre-se o parênteses, minimizar a revelação, dizendo que outros atores também têm implicações e que é possível que apareçam pessoas de todos os partidos com relações próximas a Daniel Vorkaro. Sim, isso é verdade, mas não minimiza a relação que ele parecia ter com o clã Bolsonaro. E, obviamente, as pessoas não têm, talvez, não entendem exatamente como funciona um crime fiscal, não entendem exatamente que tipo de fraude foi cometida nesse caso do Banco Master, mas sabe-se que ele era alguém que utilizava das suas relações político-pessoais para tirar proveito, tirar vantagem em informações privilegiadas e também lavando dinheiro, regando campanhas políticas para ter benefícios próprios, né? Benefícios que estão aí evidentes do seu enriquecimento ilícito. Então, o que ficou muito claro é que o eleitor, isso não passa despercebido, isso não tem como passar despercebido, mas o tamanho e a magnitude do escândalo e do reflexo disso na candidatura bolsonarista vai depender, obviamente, também dos desdobramentos. Mas é fato que a sociedade precisa agora cobrar de forma incisiva as explicações sobre a destinação desse recurso. Um recurso que foi parar num fundo de investimentos no exterior, que ao que se diz não chegou para pagamento de nenhum ator ligado a esse filme, que aí é o famoso filme biográfico do Jair Bolsonaro. A gente não está falando de qualquer volume de recursos, a gente está falando de muitos milhões, e tudo isso precisa sim ser investigado, esclarecido, não por torcida política, não por motivação ideológica, mas por motivação legal, moral e republicana. É isso, um grande abraço a todos e até a próxima semana.
1: 2h55.
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7: O jogador brasileiro com mais gols na história de mundiais foi Ronaldo Fenômeno. 15 gols marcados em 4 torneios disputados. Porém, em uma única edição, o maior artilheiro brasileiro foi Ademir de Menezes. Marcou 9 gols em 1950.
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2: 2h57.
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4: E alô, o final de semana chegou.
5: A Agenda Cultural está recheada de atrações. Segue neste fim de semana as atividades gratuitas da Semana S. As ações abrangem as áreas da educação profissional, inovação, empreendedorismo, gastronomia, saúde, esporte, cultura e lazer. No Recife, a programação tem como palco principal o Parque Dona Lindu, que concentra parte das atividades e recebe shows gratuitos abertos à população. Neste sábado, se apresentam Priscila Senna e Maestro Spock. No domingo, a apresentação fica a cargo de Mundo Bita. A programação cultural conta ainda com maracatu, circo, batalha de breaking e teatro.
6: Paraná, capoeira, me desceu.
5: Começa neste domingo a Semana Estadual da Capoeira. O evento gratuito de abertura é no Cinema São Luís, com exibição de filmes relacionados à capoeira. No dia 18, a abertura institucional do evento terá presença de mestres de capoeira na mesa no Teatro Arraial Ariano Suassuna. A programação segue até o dia 23, com atividades em escolas, caminhadas e apresentações da Orquestra Recife de Berimbau. Todos os detalhes no perfil do Instagram, @fundarp. A música e a arte se encontram no Festival Acordes para o Museu, na Galeria do Instituto Ricardo Brennan, no bairro da Várzea, durante este e o próximo domingo de maio. Neste domingo, o encontro é com Maciel Salu e Isadora Mello. O detalhe é que no mesmo espaço estão disponíveis diversas obras de artistas plásticos de Pernambuco, como Francisco Brennan, Tereza Costa Rego, Aloysio Magalhães, entre outros. Ingressos para cada dia do festival estão à venda na plataforma Simpla. E para quem curte um cineminha, tem filme nacional nas telonas com O Rei da Internet. Inspirado na vida de Daniel Nascimento, que ficou conhecido como O Rei da Internet, é uma aventura dramática que conta como Daniel, interpretado por João Guilherme, se destacou como um dos maiores hackers do Brasil. Ele também fez parte de uma organização criminosa que movimentou milhões de reais, viveu intensamente uma vida de ostentação e foi alvo de operação da Polícia Federal. Tudo isso antes de completar 17 anos. Também tem terror nas telonas com Obsessão. Um jovem chamado Bear é um romântico incorrigível que trabalha numa loja de música e discos. Um dia ele decide comprar um brinquedo sobrenatural conhecido como One Wish Willow. O objeto concede um desejo ao seu portador e Bear pede para ganhar o coração de sua crush e amiga de infância, Nikki. O rapaz recebe exatamente o que pediu, porém, rapidamente percebe que o preço que se paga por certos desejos é mais alto e sombrio do que se esperava. Aproveite as dicas e tenha um ótimo fim de semana. Com edição e sonorização de Guto César, Max Augusto, Rádio Jornal, Rádio Notícia.

trabalhos técnicos deles, Big Alves e Edilson Lima, muito obrigada. Produção de Elis Martins e de Hernani Tavares, obrigada também. Chegamos ao fim do nosso Comando Geral, fim de semana. Obrigada por sua audiência, por sua participação. Vem aí a jornada esportiva com Berg Santos. E tem jogos, às 16h, daqui a pouco. Operário do Paraná e Náutico, pelo Campeonato Brasileiro da Série B. Já às 17h, tem Santa Cruz e Volta Redonda, pelo Campeonato Brasileiro da Série C. Aproveita o teu sábado, aproveita o teu domingo. Até segunda.

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0: Em Pernambuco, 3 horas 5 minutos.
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0: Olá, muito boa tarde, público esportivo do Brasil. A partir de agora, os craques do Escrete de Ouro da Rádio Jornal para acompanhar a jornada dupla. Tem Campeonato Brasileiro da Série B, tem Brasileirão da Série C e você vai acompanhar tudo aqui com a gente. Você que estava ouvindo a inconfundível voz de Simone Oliveira no Comando Geral fim de semana. A partir de agora tem os craques do Escrete de Ouro da sua Rádio Jornal. A produção técnica é de Big Alves e no Master Nacional e Internacional, Edilson Lima. Hoje, você acompanhando tudo aqui com a gente da Série B e Série C, estamos ao vivo a partir de agora para a Rádio Jornal Recife, 90.3 FM 90.3 é a capital pernambucana, Rádio Jornal Caruaru, FM 91.3 é na capital brasileira do forró, Rádio Jornal Garanhão.

FM 107.5 na Suíça Pernambucana, Rádio Jornal Limoeiro, FM 99.5 na Princesa do Capibaribe, Rádio Jornal Pesqueira, FM 90.9 na Terra da Graça, Rádio Jornal Petrolina, FM 90.5 a capital do Sertão e também na faixa estendida, Rádio Jornal Recife, FM 76.1 na Veneza Brasileira. Estamos também ao vivo através do site da Rádio Jornal, www.radiojornal.com.br. Estamos ao vivo em áudio e vídeo no aplicativo da Rádio Jornal e também no YouTube. São as plataformas digitais do Sistema Jornal do Comércio de Comunicação. Hoje tem Timba, é Série B e o Clube Náutico Capibaribe vai jogar!

0: chegando daqui a pouco. Jogo válido pela 9ª rodada, Campeonato Brasileiro da Série B. Você vai acompanhar aqui com o Scratch de Ouro a narração do maior gol do mundo, Haroldo Costa. Comentários do Internacional Sócrates da Silva. E reportagens do repórter amigo Leonardo Boris. Hoje também tem Série C e hoje tem tricolor em campo. É o Santa! Joga hoje, 7ª rodada, Campeonato Brasileiro da Série C. Você vai acompanhar tudo também aqui na Rádio Jornal. A narração do Explosão do Scratch, Alexandre Costa. Comentários do Bola de Ouro, que diz todas as verdades, Ralf de Carvalho. O dinâmico Igor Moura vai estar nas reportagens ao lado daquele que corre com a notícia, o Alex Santos. E a gente por aqui no plantão esportivo para informar tudo para você, ouvinte da Rádio Jornal. Você que não se prestigia, você que dá essa grande audiência aqui para o Scratch de Ouro. Vamos com as primeiras informações de Operário e Náutico. Estádio Germano Kruger em Ponta Grossa, no Paraná. A bola vai rolar às 4 horas da tarde, mas a gente já tem as primeiras informações com o repórter amigo Leonardo Boris. Grande Leonardo Boris, eu sou seu fã, boa tarde.
1: Sou seu fã também, boa tarde. Grande abraço para você, Berg Santos, boa tarde. A maior audiência do Norte e Nordeste do Brasil, terceira melhor campanha da Série B como mandante, tem o fantasma chamado Operário. 4 jogos, 2 vitórias e 2 empates em casa, nenhum gol levado. Vai enfrentar o Náutico, é a terceira melhor campanha como visitante. 4 jogos, 7 pontos ganhos. O Náutico, que não conta com Felipe Saraiva, lesão muscular, está no DM. E também o meia atacante Juninho. Viajaram Paulo Sérgio, Matheus Silva e também Leonai. O Náutico já está escalado e tem modificações.

e Guilherme dos Anjos. Escalado com Muriel, goleiro, capitão, camisa número 1. Reginaldo se mantém na lateral direita, tem a 93. Betão tem a camisa número 3. A primeira modificação, Wanderson ocupa a quarta zaga, tem a camisa de número 34. Mas Igor Fernandes não deixa o time, ocupa a lateral esquerda com a 23. Yuri Silva fica no banco. No meio-campo, Luiz Felipe, que cumpriu a suspensão do terceiro cartão amarelo na goleada sobre o América Mineiro por 4 a 0. Volta ao meio-campo, tem a 27. Wenderson tem a camisa número 8. Dodô tem a camisa número

Vinícius tem a 7, Derek a 72 e Vitor Andrade a camisa número 11. Muriel, Reginaldo Betão, Wanderson, Igor Fernandes, Luiz Felipe, Wenderson, Dodô, Vinícius, Vitor Andrade e Derek, o time do Náutico. Matheus Silva no banco, Yuri Silva no banco, Leonay no banco e Paulo Sérgio também está no banco. Já o Operário, do técnico Luizinho Lopes.

0: Zaga titular Miranda e Cuanu. E sem o meia Vinícius Diniz, esses suspensos, além de Zuluaga, Mingote e Breno no DM. O Fantasma, Wagner tem a camisa 33, Toca tem a camisa número 2, Klaus tem a camisa 44, Jampu tem a camisa 4, Moraes, a meia dúzia. Índio tem a camisa número 5. Neto, Paraíba, vai vestir a camisa 100. 100 jogos pelo Fantasma. Bosquilha é o capitão, camisa número 10. 11, Ailon. 30, Pedro Vilhena. E 92, Pablo, ex-esporte. O Fantasma do técnico Luizinho Lopes. Wagner tem a 33, Doca tem a 2, Klaus a 44, Jampu a 4, meia dúzia Moraes. 5 para Índio, 100 Neto Paraíba, 10 Bosquilha, 11 Ailon, 92 Pablo, 30 Pedro Vilhena. É o time do técnico Luizinho Lopes. E quem apita o jogo? Arthur Gomes Rabelo, capixaba, auxiliado por Pedro Amorim de Freitas, é o assistente 1. O 2, o assistente número 2 é também do Rio, ou melhor, do Espírito Santo. O assistente número 2, Arthur. Só confirmando a planilha correta da escalação da CBF. O assistente número 2, Arthur Pancieri Pires, capixaba. O VAR fica a cargo de Felipe Jorge Bennett, do Rio de Janeiro. Ótimo trabalho para você, Grandberg Santos.
1: Valeu, bom trabalho para você também, Leonardo Boris, o repórter amigo, trazendo todos os detalhes, as escalações de Operário, de Náutico. A bola rola às 16h. Além desse jogo de Operário e Náutico, com direção de Arthur Gomes Rabelo, do Espírito Santo, ainda hoje também pela Série B, às 16h, tem São Bernardo enfrentando o América Mineiro no estádio 1º de Maio, em São Bernardo do Campo, São Paulo. A direção desse jogo vai ser de Gustavo Ervino Bauman, de Santa Catarina. Às 18h30 tem Goiás e Botafogo de São Paulo, no estádio Ailé Pinheiro, em Goiânia, Goiás. A direção de Denis da Silva Ribeiro Serafim, de Alagoas. Às 20h30, Cuiabá enfrentando Novo Horizontino, na Arena Pantanal, em Cuiabá. A direção desse jogo vai ser de Bruno Pereira Vasconcelos, da Bahia. Amanhã, na sequência da 9ª rodada da Série B, Atlético de Minas Gerais enfrentando Juventude, na Arena Sicredi, em São João del Rei. A direção desse jogo vai ser de João Vitor Gobi, de São Paulo. 18h, você tem Vila Nova enfrentando o Avaí, estádio Onésio Brasileiro Alvarenga, em Goiânia. Direção de André Luiz Esquetino Policarpo, de Minas Gerais. Às 18h30, Ceará e

0: Fortaleza, na Arena Castelão em Fortaleza, a direção do pernambucano Rodrigo José Pereira de Lima, às 18h30, Criciúma e Atlético de Goiás, no estádio Heriberto Ilse, em Criciúma, direção de Léo Simão, Holanda do Ceará, e às 20h30, com cobertura do Escrete de Ouro da Rádio Jornal, tem Sport enfrentando o CRB, estádio da Ilha do Retiro, no Recife, a direção de Edna Alves Batista, de São Paulo. Na segunda-feira, o complemento da rodada com Ponte Preta enfrentando Londrina, estádio Moisés Lucarelli, em Campinas, a direção de Tailã Azevedo Gomes, do Amapá. Vamos ao intervalo, na volta, Sócrates da Silva, o Internacional, vai analisar, vai trazer as primeiras informações de Operário e Náutico, que você acompanha tudo aqui com a gente, com Escrete de Ouro. 3h18 agora.
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0: Em Pernambuco, boa tarde, 3h20.
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0: Alô, alô, Brasil, de volta, 3h20. Deixa eu passar aqui a classificação da Série B, antes de acionarmos aqui o Sócrates da Silva para trazer o comentário dessa partida. Bom, na classificação da Série B, nona rodada, que tem início hoje, mas a classificação mostrando o seguinte: na primeira colocação, São Bernardo com 16 pontos, segunda, o Sport, 16, terceiro, Fortaleza, 15 pontos, na quarta colocação, Náutico, 13 pontos, quinto é o Vila Nova, tem 13 pontos, sexta colocação Novo Horizontino com 12, sétimo Criciúma 12, oitavo Operário com 12 pontos, nona colocação Juventude 12, décimo Atlético de Goiás com 11, décimo primeiro Goiás com 10, décimo segundo Avaí com 10, décimo terceiro Atlético com 10 pontos, décimo quarto Ceará 10, décimo quinto Botafogo 9, décimo sexto Cuiabá 9 pontos, na 17ª colocação CRB 8 pontos, 18º Ponte Preta 7, 19ª colocação Londrina 5 pontos e na lanterna América Mineiro, que tem apenas 2 pontos na tabela de classificação. Equipes escaladas, equipes prontas para o jogo de daqui a pouco em Ponta Grossa, e nós já vamos agora ouvir a análise do Internacional.
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0: Seja bem-vindo, Sócrates. Bom trabalho, boa tarde.
7: Bom trabalho para você também, meu querido Berg, para o Boris, para o Arudo, que vai estar com a gente, para todo mundo, para todas as pessoas que acompanham aqui o Escrete de Ouro da Rádio Jornal, torcedoras, torcedores, especificamente agora, né, nesse momento, no Clube Náutico Capibaribe, na preparação para mais um jogo, nona partida do Timbu nesse Campeonato Brasileiro.

da Série B. Eu vou começar, antes de falar das escalações, né, uma observação em relação aos dois times, né, a semana dos dois times, que eu acho que isso influencia, eu acho que isso é importante de destacar. Enquanto que o Náutico teve retorno de jogadores, né, a gente tem hoje aí o Paulo Sérgio no banco de reservas, a gente tem o Luiz Felipe retornando ao time titular, o Leonai voltando a aparecer também no banco de reservas como opção para o segundo tempo, a possibilidade do treinador, dos treinadores, né, o Guilherme e o Hélio fazerem alterações na equipe, buscando aí uma melhor forma tática para enfrentar o adversário. Do outro lado, a gente tem um Operário que no meio de semana teve uma partida duríssima contra o Fluminense, né, um jogo classificatório pela Copa do Brasil. No começo do jogo, muitas falhas, né, muita dificuldade da equipe do Operário, principalmente na defesa, tentando sair com toques curtos, isso fazendo com que a equipe não tivesse êxito e falhasse em alguns lances, inclusive com a dupla de zaga, inclusive com os dois zagueiros, né, os que não estão em campo no jogo de hoje, né, tanto o Miranda quanto o Coenu. E o Índio também não teve uma boa participação no jogo, né, foi um atleta que errou muitos passos, ficou muito nervoso durante a transmissão, durante a partida. Isso fez com que a equipe nos primeiros momentos fosse, de certa forma, engolida pelo Fluminense, depois conseguiu até uma certa reação. Teve um pênalti no segundo tempo que o Fluminense não conseguiu converter. Mais uma vez ficou viva a equipe do Operário. O Edwin Torres, que está no banco de reservas, que é mais um dos colombianos que estão nesse grupo do Operário, são vários deles. O Coenu, por exemplo, que não joga hoje, é um destes. Ele entrou no segundo tempo, né, fez um escarcel lá, estava pressionando, mas acabou, não sei se com vontade demais, exagerou, né, na verdade é isso, ele exagerou na vontade, exagerou na dosagem, acabou sendo expulso. E aí a vantagem que o Operário poderia buscar, ou aquele momento a mais, né, aquele dar um pouco mais de si para conquistar pelo menos o resultado de empate e levar o jogo para os pênaltis, acabou indo por água abaixo, estava perdendo fora de casa no Maracanã, com um jogador a menos, com a equipe de primeira divisão, né, com a equipe da Série A. Então era tudo contra o Operário. Mas o que quero mostrar aqui, que o Operário está bem mais desgastado do que o Náutico, inclusive mais desgastado psicologicamente, né, porque perdeu essa partida decisiva contra a equipe do Fluminense. Além disso, perde três jogadores para a partida de hoje. A dupla de zaga titular, essa que citei agora, né, foram jogadores que inclusive tiveram sua participação questionada no jogo passado, não pela sequência do que eles fizeram no Campeonato no Campeonato Paranaense, ou pelos que eles vinham fazendo no Campeonato Brasileiro da Série B, mas justamente pelas falhas que eles apresentaram na partida contra o Fluminense. E o Vinícius Diniz, o primeiro volante é o Índio. O Vinícius Diniz é um papel parecido com o do Enderson no Náutico, tá? Para o torcedor entender. Vem fazendo um bom Campeonato Brasileiro da Série B. Então são três desfalques importantes que o técnico Luizinho Lopes tem para a partida de hoje. Então eu acho que essa é a análise inicial. A gente tem que começar mostrando o que teve o Náutico durante a semana e o que teve o Operário durante a semana. Uma semana desgastante, com viagem, apesar de não longa, né, mas com viagem para o Rio de Janeiro, com a tensão de uma partida classificatória, uma partida decisiva da Copa do Brasil, e com pelo menos três ausências para o jogo de hoje. Então, é diferente, né? Os dois times chegam com um estado de espírito diferente para esse jogo de hoje, para esse confronto de daqui a pouco, que a gente vai acompanhar aqui com o Scratch de Ouro da Rádio Jornal. E a forma de jogar desses dois times? Olha, jogando em casa, Boris destacou muito bem, dentro de casa, em Ponta Grossa, o Operário é casca dura, o Operário é dificílimo de ser batido. No Campeonato Brasileiro, por exemplo, 4 partidas, 2 vitórias, 2 empates. É um time duríssimo. Mas isso não significa que o Náutico está aleijado de obter 3 pontos. Fiz questão de acompanhar com muito cuidado os últimos jogos do Operário, principalmente o jogo da quarta-feira, o jogo contra o Fluminense, e percebi algo que me chamou muita atenção. Qual foi o segredo do Fluminense para desestabilizar o Operário? Marcar praticamente dentro da grande área no começo do jogo, marcar pressão. E quem é que faz isso nessa Série B? Com galhardia, né? Quem faz isso nessa Série B com grande êxito é o Náutico. O Náutico tem esse tipo de forma de jogar, tem esse método de jogo, né? Pressionar o adversário, uma marcação alta, bastante alta em alguns momentos, como o Fluminense fez, e essa marcação alta obrigou o Wagner, o goleiro da equipe do Operário, a sair tocando. E esses toquezinhos dentro da área possibilitaram grandes jogadas para o Fluminense.

a equipe do Operário Civil acuada, presa, sem conseguir encontrar seus principais homens ofensivos. Aqui o Bosquilha, todo mundo lembra do Bosquilha, né? Com passagens em diversos clubes do futebol brasileiro. Teve participação no Internacional, no Curitiba, rodou o mundo, né? Jogou fora do país, jogou na Europa. Hoje está no Operário, é inclusive o dono das bolas paradas, né? Cobrança de falta é com ele, armação de jogada é com ele, mas o Operário não conseguia encontrar o Bosquilha para jogar, principalmente no início da partida, quando o Fluminense foi para cima, apertou. E aí eu me lembrei, essa é a forma do Náutico jogar. O Náutico joga assim. Dentro ou fora de casa, a gente sabe, inclusive em alguns jogos correndo muito risco, mas dentro ou fora de casa é a forma do Náutico jogar, apertando o adversário, induzindo ao erro. E talvez essa seja a hora do Náutico exacerbar ainda mais esse tipo de jogo. Tendo cuidado bastante necessário, isso eu já posso perceber com a entrada ali do Wanderson na zaga, porque ele desloca o Igor Fernandes para a lateral esquerda. O Igor acaba não atacando tanto, né, quando ele faz esse tipo de alteração, até porque tem jogado como zagueiro, a característica vai mudando um pouco, então ele começa a jogar um pouco mais preso à sua posição, então ele já está fechando o Hélio e o Guilherme, eles já estão fechando o sistema defensivo do Náutico, deixando aí com grande probabilidade que o Reginaldo seja a grande válvula de escape do sistema defensivo do Timbu. Porque no jogo contra o América, o Náutico jogou praticamente com o Reginaldo e com o Yuri sendo pontas, né? A gente tinha o Vinícius, claro, a gente tinha o Vitor Andrade, sim, tudo bem, mas em muitas oportunidades eles afunilavam e havia a ultrapassagem dos laterais, tanto do Reginaldo pela direita quanto do Yuri pela esquerda. Então no jogo de hoje a gente deve ter essa pequena diferença com o Igor Fernandes ali pelo lado esquerdo. Obviamente isso vai dar mais espaço para jogadas do Vitor Andrade, a participação, a aproximação do Derek. Já chego na formação do Náutico. Estou analisando primeiro aqui a equipe do Operário. Então, é um time que se for pressionado, o Náutico tem chances, né? O Náutico tem chance de voltar para casa com pontos no plural, né? Mas tem que ter muito cuidado com o contra-ataque. O Pedro Vilhena não jogou na partida anterior, né? O Pedro Vilhena ficou no banco. O titular na partida contra a equipe do Fluminense foi o Berto, mas o Berto foi muito criticado, até mesmo porque ele não conseguiu fazer uma grande partida, e o Edwin Torres, que entrou no lugar dele, revolucionou o time, né? Colocou o time para cima, te pressionou bastante. Então perdeu a condição de titular. Pedro Vilhena, torcedor do Sport, torcedor de Pernambuco, conhece, passou no Sport em 2024, foi base do São Paulo, esteve na Ponte Preta, enfim, é um jogador já conhecido também. Mas é um ataque de mobilidade, tá? É um ataque de mobilidade, foi assim na partida passada, e é assim também no Campeonato Brasileiro da Série B. Aylon, já rodado, né? Aylon passou no Ceará, Atlético Goianiense, rodou bastante o Aylon, então todo mundo conhece a forma de jogar. Não esteve muito bem no jogo passado, mas no Campeonato Brasileiro da Série B tem se destacado. É um time perigoso no ataque, é um time forte fisicamente, é um time que gosta de velocidade também, mas é um time que tem dificuldade em sair de uma marcação alta, e a gente viu isso no meio de semana. Vou pro Náutico agora. A não escalação do Igor como zagueiro, né? Deu muito certo no jogo passado, no jogo contra o América Mineiro, a dupla Betão e Igor Fernandes. Havia aquela dúvida, não, o Betão é destro, mas ele joga pela esquerda, se ele for pela direita, será que vai dar certo? Será que vai funcionar? Funcionou, né? No jogo passado funcionou, entra o Wanderson no jogo de hoje, e o Igor vai para a lateral esquerda. O Náutico já jogou assim, né? O Náutico já esteve em campo com o Igor atuando na lateral esquerda, em algumas partidas inclusive, umas por necessidade, outras por opção da dupla de comandantes do Náutico. Não acredito que isso será um grande empecilho. Ganha no meio de campo com a entrada, com a volta, né? Com o retorno do Luiz Felipe, e tudo que a gente quer é que o Wanderson e o Dodô repitam o jogo passado, né, o jogo contra o América Mineiro. Principalmente o Wanderson, que fez um jogo belíssimo, uma grande partida, ele é ao lado do Vinícius, um grande jogo contra o América Mineiro, e que eles consigam reeditar o futebol apresentado na partida passada. Vinícius e Vitor Andrade, aquela dúvida que existia, será que o Vinícius consegue jogar pela direita? Conseguiu no jogo passado, inclusive dois gols, né, não precisa nem explicar se ele conseguiu ou não, e que hoje o Vitor tenha, a cada rodada, né, a cada momento que passa, ganho mais força física, ganho mais desempenho físico para conseguir manter a regularidade dentro de campo. Vinícius, a gente já sabe a característica dele, a condição dele, a qualidade dele, beirando já aí os 100 jogos no Clube Náutico Capibaribe, um jogador que já se identifica muito com a torcida Timbu. E no ataque, aí vem aquela questão, Derek ou Paulo Sérgio, Paulo Sérgio ou Derek? Paulo Sérgio voltou, tem que ser titular?
Veja, pelas entrevistas, a gente já percebeu que a predileção, né, dos comandantes do Náutico, do Guilherme e do Hélio, é pelo Derek, pela forma que ele joga, né, pela forma que ele atua. É um atacante, é um centroavante combativo, é um centroavante que vai disputar bola, é um centroavante que inicia a marcação, é um centroavante que deve, no jogo de hoje, inclusive, apertar muito a defesa do Operário nesse sentido. Não deve dar espaço para a saída de bola. Então, é algo que agrada a comissão técnica. Mas um centroavante que não consegue marcar é algo que desagrada o torcedor de todo e qualquer clube. Não há no mundo um time, um torcedor que olhe o seu centroavante, olhe o seu homem de ataque e ele não fazendo gols, essa torcida fique satisfeita com ele. É o caso do Derek. Eu concordo que ele tem uma participação tática interessante no jogo. Mas a cobrança pelo centroavante, a cobrança pelo homem gol, veja quantas rodadas o Paulo Sérgio está fora. Né? Quantas rodadas ele não participa, seja na Série B e até alguns jogos que ficou de fora do Campeonato Pernambucano ainda. Estou falando ainda do Pernambucano. E mesmo assim, com tantos jogos fora, ele continua sendo o artilheiro do time. Ele continua sendo aquele que mais marcou nessa temporada de 2026. Então é claro que o torcedor vai cobrar. É claro que o torcedor vai exigir a presença dele, né, no campo. Está voltando de contusão, teve uma lesão, né, grau 2, passou um tempo afastado. Está bem fisicamente, está treinando. As informações de meio de semana, nas resenhas aqui com o Escrete de Ouro, vocês acompanharam, né, as informações que estava treinando bem, estava crescendo fisicamente e tal, mas mesmo assim a gente sabe que ele é um jogador que teve um histórico de contusões nas temporadas anteriores, teve essa contusão agora, e se colocar para uma exigência a mais, né, se exigi-lo demais, essas contusões podem voltar. O meu grande medo, né, em relação ao temor, vou tirar a palavra medo, o grande temor em relação ao Paulo Sérgio, é que tem uma janela por aí, né? Uma janela está se aproximando, a gente sabe que tivemos o que causou o afastamento dele do time foi entrevero entre dirigentes, aliás, entre o representante do jogador e a comissão técnica do Náutico, eles não gostaram, o atleta acabou ficando de fora, depois veio essa sequência, a chegada do Derek, depois veio a contusão, vieram as contusões e aí ele ficou afastado. O temor que tenho é que numa janela aparecendo e pintando aí um convite, ele vai embora e aí nem essa dúvida o torcedor possa vir a ter. A dúvida de, não quero o Derek ou não quero o Derek? Se não tiver o Derek, a gente coloca o Paulo Sérgio. E se o Paulo Sérgio desistir? Foi embora para outro clube. Aí pronto, aí fica com o Derek e ainda tendo que buscar um outro atleta para substituí-lo. Em termos de uma pergunta direta a mim, se ela fosse feita, você escalaria quem? Num jogo como o de hoje, com o Paulo Sérgio retornando ainda, né, de um período de inatividade, eu manteria o Derek, né, pela questão de sequência de jogo, mas no segundo tempo eu já colocaria o Paulo Sérgio. E com o andar da carruagem, né, com a melhora física, né, com a entrega do jogador pelo departamento físico do Náutico, dizer assim, ó, tá 100%, aguenta 90 minutos, aí eu já começaria a preparar o caminho da volta do Paulo Sérgio à titularidade do Náutico. Mas essa é uma observação que eu gosto mais do estilo de jogo do Paulo Sérgio, mesmo ficando mais parado lá na frente, não tendo esse combate todo que o Derek tem, mas eu gosto mais da forma de atuar do Paulo Sérgio. É uma questão de gosto, é uma questão de comportamento do jogador, aquele que mais agrada, e também o fato de que quem faz gols é quem chama a atenção do torcedor. Bom, o Náutico tem chance? Tem, para mim tem. O grande destaque do Operário é o Bosquilha. Os grandes destaques do Náutico, se estiverem numa grande tarde, Vinícius, o Enderson e Dodô, o Vitor Andrade correndo aí por fora, que todos eles estejam bem na tarde de hoje, que o time esteja focado, concentrado, porque a sequência depois, né, do jogo de hoje não é simples, não é fácil. Tem o Cuiabá em casa? Tem. Mas depois tem Sport, depois tem Fortaleza, depois tem Novo Horizontino, tem Vila Nova, tem Goiás, é uma sequência muito dura. E observo no jogo de hoje, a chance, né, a oportunidade de pegar um time sem a defesa titular, pegar um time sem um volante que vem bem, que é o Vinícius, pegar o time de uma ressaca, de uma eliminação da Copa do Brasil, de uma semana conturbada no sentido de viagens, né, concentração elevada para um jogo, desgaste emocional, desgaste físico, é o jogo para o Náutico pontuar fora de casa, e o Náutico tem feito isso muito bem no Campeonato Brasileiro da Série B da atual temporada. O Boris já trouxe a arbitragem,
O Arthur Gomes Rabelo é o árbitro do confronto. Ele tem atuado bastante, né? Ele já fez jogos na Série C, na Série B, na Copa Verde, na Copa do Brasil, mas ele também trabalhou muito como quarto árbitro, né? Eu sempre ressalto isso.

0: isso. É muito diferente você estar comandando o jogo dentro de campo de você estar do lado de fora, apenas controlando o banco de reservas, levantando placas para substituições ou auxiliando o árbitro num lance ou em outro. Eu gostaria de um ato mais rodado para esse jogo, mais capacitado para esse jogo. Aí quando a gente vai para os assistentes, a gente vê o Pedro de Amorim Freitas, ele tem trabalhado na Série A, né? Ele fez 7 jogos até agora na temporada, em 5 deles ele trabalhou como assistente na Série A do Campeonato Brasileiro. Então é um assistente que vem sendo exigido num nível maior do que o nível da Série B. Imagino eu que estará, né, atento também no jogo de hoje. O assistente número 2 é uma sequência, né, do árbitro da partida, né, que é o Arthur Gomes Abelo. O assistente é o Arthur Pancieri Pires. Ele vem trabalhando em outras divisões. Ele trabalhou na Série C, ele trabalhou na Série D, trabalhou na Copa Verde e agora está vindo para o Campeonato Brasileiro da Série B. É um trio jovem, 34 anos o árbitro, 34 anos o assistente 1, 33 anos o assistente número 2. Em jogos onde há VAR, a gente imagina que a situação seja menos complexa para a arbitragem, pelo menos na teoria. Quando a bola rola em muitos jogos, o próprio VAR costuma complicar. Inclusive, o VAR de hoje nunca trabalhou como VAR nesse ano de 2026. O Philip Bennett, ele trabalhou em todos os jogos que esteve nessa temporada como assessor de arbitragem ou analista de campo. O que é o assessor de arbitragem? É aquele que conversa, né, com o árbitro, dizendo: olha, você poderia ter se posicionado melhor no lance, naquele lance você deu um amarelo, era melhor você ter analisado melhor, não merecia o amarelo. Então, o lance onde você deu um amarelo, olha, ali era cabível também um cartão vermelho. Estude mais essa situação para que você venha evoluir. Esse é o assessor. O analista de campo, o torcedor já pode ter visto até em alguns jogos. É um representante da arbitragem que fica nas cabines, em cadeiras, ele fica anotando e analisando tudo e passa aquele relatório, né, para a Comissão Nacional de Arbitragem, para que ela faça uma avaliação em relação à forma de atuar daquele árbitro. Então, acho que deixou claro aí, o assessor é aquele cara que, né, dá os toques, é uma espécie de treinador de árbitro, e o analista é o que fica de olho, fica observando o que está acontecendo. Ele não foi VAR ainda, o Felipe, nessa temporada. É experiente, tem 55 anos, que faça um bom trabalho, assim como o Diogo Carvalho, que é o assistente de VAR, trabalhou na Série A, todos os jogos que ele trabalhou nessa temporada como VAR ou AVAR foi na Série A, foram 13 jogos até agora, então tem rodado bastante e tem trabalhado muito. Bom, acredito que o Náutico possa e tenha condições de pontuar diante do Operário. É difícil jogar contra o time de Ponta Grossa em casa? É muito, mas o Náutico vem de uma vitória muito convincente, mesmo diante de um adversário que está na zona de rebaixamento, mas uma vitória muito convincente, e eu acho que é possível ao Timbu ter também um resultado positivo no jogo de hoje. Boa sorte para a arbitragem, boa sorte para o Náutico, boa sorte para o Operário, mas muito mais sorte para o nosso Timbu pernambucano no jogo dessa tarde. É isso, Berg, para começar o que a gente tem a falar a respeito deste confronto que vamos acompanhar daqui a pouco, né? Em 20 minutos pelo Campeonato Brasileiro da Série B. Mais uma vez, um abraço, prazer trabalhar contigo, Berg.
1: Um abraço, show de bola, grande Sócrates da Silva, o Internacional, trazendo todos os detalhes, toda a análise sobre Operário e Náutico, que a gente acompanha já já. Aqui a narração completa com o Haroldo Costa. Até o momento, 80 jogos realizados pela Série B, com 30 vitórias dos mandantes, 22 vitórias dos visitantes e 28 empates, 174 gols marcados, a média de 2,1 por partida. Foram 96 gols dos mandantes, 78 gols dos visitantes, desses 22 gols foram de pênaltis e 5 gols contra. Nesses 80 jogos que tivemos até o momento pela Série B, foram aplicados 445 cartões amarelos e 43 cartões vermelhos. Estatística completa de mais uma rodada do Brasileirão da Série B. Tem intervalo, a gente volta já já.
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2: Muito bem, em Pernambuco, 3h43.
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2: Santos. Beleza, além desse jogo entre Operário e Náutico, que estaremos fazendo a cobertura já já, o Scratch de Ouro também vai estar cobrindo o jogo entre Santa Cruz e Volta Redonda pelo Brasileirão da Série C. A gente vai estar acompanhando tudo ao vivo, direto da Arena de Pernambuco, em São Lourenço da Mata. 5 horas da tarde, tá, gente? A bola rola. A gente acompanha aqui na Rádio Jornal com a narração de Alexandre Costa, comentários de Ralf de Carvalho, reportagens de Igor Moura e o Alex Santos. Eu vou acionar o meu amigo, o dinâmico Igor Moura, mas antes, deixa eu passar aqui a classificação da Série C para atualizar o torcedor. Na primeira colocação, Paysandu, 14 pontos. Segundo colocado, Brusque, 14 pontos. Terceiro, Amazonas, com 13 pontos. Quarta colocação, Guarani, 12 pontos. Quinta, o Ipiranga, 10 pontos. Ipiranga de Erechim. Sexta colocação, Ituano, com 10 pontos. Sétimo, Maranhão, 10 pontos. Oitavo é o Maringá, 9 pontos. Nona colocação, Barra, 9 pontos. Décimo, Floresta, 9. Décimo primeiro, Inter de Limeira, 8 pontos. Décimo segundo, do Caxigas, 8 pontos. O Santa Cruz é o 13º colocado, com 7 pontos. A 14ª colocação, Figueirense, 7. 15º, Botafogo da Paraíba, 6 pontos. 16ª colocação, Ferroviária, 6 pontos. O adversário do Santa, o Volta Redonda, aparece na 17ª colocação com 5 pontos. 18º, Confiança, 3 pontos. 19ª colocação, Anápolis, 3 pontos. E o Lanterna, Itabaiana de Sergipe, com apenas 2 pontos. Será que o torcedor está animado? Será que o torcedor está naquela expectativa positiva para uma vitória do Tricolor? 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Alô, alô, Igor Moura.
3: É isso, amigo. Falamos aqui direto da Arena de Pernambuco. 7ª rodada, o Santa vai entrar em campo diante do Volta Redonda. 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Eu tô aqui com a torcida tricolor chegando pouco a pouco. Santa já anunciou que vendeu mais de 10 mil ingressos, mesmo com aquela instabilidade do site. Deixa eu falar aqui com dois tricolores que estão aqui para bater um papo conosco, para falarem, nesse caso, a expectativa. Seu nome, o bairro de onde você veio e se foi tranquilo, igual a minha vinda da rádio para cá, porque trânsito parece que hoje está tudo certo na cidade, amigo. Boa tarde.
4: Beleza, Igor Moura, meu nome é Enio Torres, sou da cidade de Catende, né? A gente veio aí a 140 quilômetros de Recife, muita chuva no caminho, mas graças a Deus aqui está tranquilo. E a expectativa de hoje é uma vitória, né, do Santa, diante da equipe que está um pouquinho mais fragilizada. Eu creio que seja 2-0, hoje gol de Eurico de cabeça e o outro gol de Ronald.
3: Você compartilha da mesma opinião que a minha, que Eurico é o melhor jogador da temporada do Santa até aqui?
4: Das últimas duas temporadas, eu creio. Eurico é o xerife da gente aqui atrás, é o único que mantém regularidade durante as duas temporadas.
3: Valeu, bom retorno para Catende, com os 3 pontos melhor, né?
4: Com certeza, a gente vai garantir isso hoje, valeu.
3: Valeu, Enio. Outro torcedor, seu nome?
5: Cosmo de Catende, Cosmo da bicicleta.
3: Catende também?
5: Catende também.
3: Tricolor, mas não veio de bike não, né?
5: Não, vim de bike não, vim com meu amigo Enio Torre.
3: Aí tá certo, hoje 2-0 o placar dele, e o seu?
5: Meu 2-0 também.
3: 2-0? É. Bom retorno.
5: Obrigado, amigo, tudo bem.
3: Valeu, você. Valeu, bom jogo então. Torcida Tricolor chegando pouco a pouco, o Enio, enfim, um abraço a todos eles. Bom, 2-0. Foi o placar dos dois primeiros tricolores que a gente escutou aqui. A expectativa é de vitória sobre esse Volta Redonda, que está mais perto da zona de rebaixamento do que do G8. É bom lembrar, se o Santa Cruz vencer, estará no G8, vai dormir dentro da zona de classificação. E a depender dos jogos da rodada, o Santa pode terminar essa rodada dentro do G8. Amigo, volto com você e daqui a pouco a gente volta para a gente falar um pouco mais com o torcedor do Santa, a expectativa, e é bom sempre lembrar. 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Amigo, volto com você. Até mais.
2: Beleza, dinâmico Igor Moura, daqui a pouco vai trazer mais informações, né? Opinião do torcedor, palpite, Bet da Sorte. Já já, Igor Moura trazendo mais detalhes aqui.

0: aqui na nossa programação. Bom, deixa eu passar também aqui que vamos ter rodada hoje pelo Campeonato Brasileiro da Primeira Divisão, a 16ª rodada. Atlético Mineiro vai enfrentar o Mirassol às 18h30. Também às 18h30 tem Internacional enfrentando o Vasco da Gama. Às 19h, Fluminense jogando contra o São Paulo. Às 21h, às 21h, né? Palmeiras enfrentando o Cruzeiro. Amanhã, 11h da manhã, tem Santos e Curitiba. 16h, Botafogo e Corinthians. Também às 16h, tem Bahia enfrentando o Grêmio. Às 18h30 da noite, Bragantino enfrentando Vitória. Às 18h30, Chapecoense enfrentando o Remo. Às 19h30 da noite, Atlético Paranaense enfrentando o Flamengo. É mais uma rodada, 16ª do Campeonato Brasileiro da Primeira Divisão. G4, primeiro colocado é o Palmeiras, 34 pontos. Segundo, Flamengo, 30. Terceira colocação, Fluminense, 27 pontos. E na quarta colocação, São Paulo, 24 pontos. Bom, vamos mais uma vez acionar Leonardo Borges, o repórter amigo, vai trazer mais detalhes, mais informações de Operário e Náutico. Alô, alô, Borges!
1: Alô, alô, Berg! O detalhe é o seguinte, o Felipe Saraiva, ele tinha até, em certa ocasião, merecido a titularidade, mas o técnico Hélio dos Anjos preferiu colocá-lo no banco. Ele entrou na partida contra o América Mineiro. Durante a semana, no treinamento, ele teve uma lesão muscular. Então, o Felipe Saraiva, ele não fica à disposição para ataque nessa partida contra o Operário. Juninho também se recupera. Juninho está saindo do DM e está indo aí para a transição física. O banco de reservas do Náutico, é até legal o Sócrates dá uma pescada nesse banco, ele tem Gaston, Arnaldo, Auremir, tem o Yuri Silva, tem o Paulo Sérgio, tem o Matheus Ribeiro, tem o Leonai, tem o Kevin, o Vitinho, o Matheus Silva que está retornando, tem o Júnior Todinho e o Samuel. Estava conversando até com Haroldo Costa, que você vai chamar daqui a pouco, Berg, sobre a questão da mudança do Yuri Silva ir para o banco de reservas, e me parece, se o Sócrates pode dar ok ou não, que o Igor Fernandes fará um terceiro zagueiro pelo lado esquerdo, porque o Reginaldo é mais agudo,
2: sobe muito
1: e sobe muito. E o Vitor Andrade, que é o ponto esquerda, ele não é muito de recompor. E aí poderia carregar o próprio Yuri Silva, que também gosta de atacar. Portanto, o Náutico está mais comedido, pelo menos no quesito defesa, sistema defensivo. Berg.
0: Beleza, Leonardo Borges, 3h51, vamos voltar mais uma vez à Arena de Pernambuco. 17h tem Santa Cruz e Volta Redonda. Igor Moura retorna com o palpite. Bete da sorte, alô, alô, Igor!
3: Bom, promessa é dívida. Tô voltando aqui na Rádio Jornal pra gente ouvir um pouco mais a torcida coral, pouco a pouco chegando aqui. A parte boa é que o tempo tá um pouco mais firme do que tava mais cedo, né? Se mais cedo tava caindo aquele toró aqui, o tempo tá mais firme, a torcida do Santa, pelo menos até aqui, não tá tomando chuva. Fazer logo a pergunta pro Tricolor aqui. Seu nome, o bairro de onde você veio e a terceira pergunta. Já fez a pule na vitória do Santa hoje? Um abraço.
4: Boa tarde, meu nome é David, eu vim de lá de Jardim Maranguape. Não fiz a pule, mas eu estou muito confiante pela vitória de hoje, porque a gente tem uma boa rotina contra o Volta Redonda, e eu sei que talvez seja um jogo muito bom hoje.
3: Aquela vitória lá em Limeira, tirou um peso das costas de todo mundo. Como é que você viu aquela vitória?
4: Foi uma vitória que estava já entalada o grito de gol, e eu comemorei como nunca ali.
3: E então, obviamente, empolga todo mundo para essa vitória de hoje. Se o Santa vencer hoje, dorme no G8 já o começo. Aí, foi tranquilo o seu trajeto de casa para aqui para a Arena? Porque, pelo que eu pude ver, Recife, o trânsito está bem tranquilo, né? Ao contrário do normal.
4: Hoje está tranquilo. Graças a Deus, estou um trajeto muito tranquilo. Eu e minha família veio muito bem e tudo certo.
3: Aí tá certo. Então, você vai me dizer o seguinte. Qual o placar do jogo hoje? O que é que você está esperando de Santa Cruz e Volta Redonda? E a tendência de manutenção daquela base que a gente viu contra a Inter de Limeira?
4: Eu acho que hoje o Santinha ganha de 2-0 do Volta Redonda.
3: 2-0, o mesmo placar dos outros dois torcedores que eu entrevistei ali. Então,

0: se tá todo mundo dizendo que vai ser 2x0, eu vou acreditar em vocês. Eu vou fazer minha pulha 2x0, fechado?
1: Fechado.
0: Quer mandar um abraço pra alguém?
1: Vou mandar um abraço pra minha mãe e pros meus avós que estão em casa.
2: Qual o nome?
1: É, o nome da minha mãe é Juliana e dos meus avós são Marcos e Jacira.
0: Beleza, então, pessoal. Bom retorno pra casa. Tá bom o seu placar, rapidinho?
3: 3x0, um pouco 3? Mais ambicioso isso. 3x0, Santa Cruz.
0: Tem gol de Thiago Marques pra tirar o peso ou de Everaldo, o primeiro dele?
3: Creio que hoje o gol hoje vai ser de Everaldo.
0: Everaldo.
3: É, Everaldo, ele marca, tá com muita vontade. Thiago Marques, possa ser que marque, mas eu ainda vou ao... É, o Ronald, eu acho que marca novamente hoje. Um gol melhorzinho que aquele, que aquele foi uma sorte, né? Mas hoje, é, eu acho que o Everaldo, ele coloca a bola na rede.
0: Então vou fazer a pergunta mais difícil da tarde para os dois aqui. Thiago Marques, Quirino ou Heron? Qual o seu preferido?
3: Mas é difícil.
4: Eu ainda boto Thiago Marques.
3: Mas ainda o Thiago Marques, ele entra, para mim, é, ele... Não fez uma boa partida no último jogo, mas ele é bem melhor do que esses dois últimos aí.
0: Seu nome?
3: Davidson.
0: Prazer falar com você, Davidson. Bom retorno pra casa depois do jogo, com os 3 pontos, se der, é claro, né?
3: Se der não, certeza que hoje certeza. Dá.
0: Valeu, gente. Bom jogo. Obrigado. Legal. Conversando aqui com a Rádio Jornal, bom jogo aí pros tricolores. Bom, é isso. O clima é de otimismo. Um 2x0, outro 2x0, outro 2x0 e outro 3x0. Então, o Santa sem levar gol. Torcida aqui não quer aperreio, não. Torcida aqui quer uma vitória... com segurança, sem sustos, diante do voltaço. Berg, o seguinte, tem umas nuvens mais escuras, mais densas aqui no céu da Arena de Pernambuco, mas por enquanto não tomei chuva, tá? Mas estou preparado para tomar caso ela caia de fato. Então, eu vou na desse pessoal, viu, Berg? 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Você que pode prever o que vai acontecer nessa rodada de hoje de Série C, de Série D, de Série B e de Série A do Campeonato Brasileiro, fora futebol internacional. Tá bom? Berg, volto com você. Um abraço direto da Arena de Pernambuco. O Náutico vai jogar agora, mas o Santa joga daqui a pouco também, 5 da tarde, diante do Volta Redonda, amigo. Um abraço.
5: Muito bem, um abraço. Ótima essa dica. Eu também vou fazer a minha fezinha por aqui. 3h55, tem intervalo e a gente volta já já.
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5: Em Pernambuco, 3h57.
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1: Campeonato Brasileiro da Série B, Operário e Náutico, sem perder tempo, vamos agora trazer tudo desta partida com o maior gol do mundo. Haroldo Costa. Boa tarde, seja bem-vindo, Haroldo.
2: Obrigado, boa tarde para você, Berg Santos. Muito boa tarde para você que sintoniza a Rádio Jornal. Continua aberto o microfone, campeão de audiência da sua Rádio Jornal, liderança no rádio esportivo do Brasil. Aqui está o Escrete de Ouro para as emoções do Campeonato Brasileiro. Brasileiro Série B, rodada 9 da competição. Em instantes, a bola rolando no estádio Germano Krieger, em Ponta Grossa, no interior do estado do Paraná, com temperatura de 20 graus. Operário e Náutico, é o Operário Ferroviário, o fantasma do interior do Paraná, enfrentando o Timbu, Clube Náutico Capibaribe. 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Bom dia, boa tarde ou boa noite para você que tem o app da Rádio Jornal no seu smartphone, no seu dispositivo móvel, e leva o som da Jornal para qualquer lugar. Muito obrigado, muito grato pela sua audiência. 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Em instantes, bola rolando, tudo pronto no estádio Germano Krieger, no interior do Paraná, para Operário e Náutico, Campeonato Brasileiro Série B. É bom demais ter a sua companhia mais uma vez aqui no microfone, campeão de audiência na sua Rádio Jornal. A bola vai rolar no interior do Paraná, Leonardo Boris, boa tarde.
3: Boa tarde, ótimo trabalho para você, Haroldo Costa. Ótimo trabalho a toda a equipe do Escrete de Ouro do Rádio. Náutico defende invencibilidade de 3 rodadas. Enfrenta um Operário machucado, que vem de uma derrota de goleada na Série B para o time regatiano, 3-0. E também perdeu para o Fluminense no Maracanã por 2-1, eliminando-se da Copa do Brasil. Muriel, Reginaldo, Betão, Wanderson, Igor Fernandes, Luiz Felipe, Wenderson, Dodô, Vinícius, Eric, Vitor Andrade. É o time do Náutico para encarar o fantasma. Ótimo trabalho, Haroldo Costa.
2: Muito bem, está tudo pronto para a bola rolar. 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Às 5 da tarde, a bola vai rolar na Arena de Pernambuco. Destaque para você no Campeonato Brasileiro Série C. Confronto para você acompanhar entre Santa Cruz e Volta Redonda. Mexe na bola o Náutico. Começa o jogo.
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2: Costa. Lançada a bola aqui na ponta direita para o time do Náutico, vem para cortar a defesa da equipe paranaense, cortando Moraes. Lateral já cobrado, vai embora o time do Náutico para o campo de ataque. A bola trabalhada aqui na ponta direita para Vinícius. Ele deixou sair, é lateral na direita, campo de ataque. Posse de bola favorável à equipe alvirrubra, tomando posição para fazer a cobrança. Reginaldo, primeiros movimentos em Ponta Grossa no Paraná. Náutico vem para o ataque, a bola para Derek no fundo do campo. Tentou a finta, perdeu contato, foi desarmado. Vem para cortar a defesa paranaense. Jogada a bola aqui na metade do campo, na linha, aqui no gramado, brigando pela bola aqui para o Náutico. A bola desviada aqui na frente da grande área, intercepta, corta a equipe do Operário. Lançada a bola para Pablo. Pablo no chão, falta nele. Falta em Pablo, falta na meia esquerda, na intermediária defensiva, a primeira do jogo. Infração que favorece a equipe do Operário. 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
2: Marca de 1 minuto de jogo. 1 minuto. Neste primeiro tempo, na cidade de Ponta Grossa, placar de Operário e na

0: Náutico 0-0. Você na Jornal com o Campeonato Brasileiro. É lateral pro time do Operário. Moraes cobra. Lança a bola para o campo de ataque. Vem para cortar a defesa. Vem Rubro rifando a bola aqui na peça defensiva. Sacudindo a bola pela ponta direita. Agora para a corrida de Derek. Derek vai atrás da bola. Recuada a bola pelo Moraes. Moraes chamando a bola pelo goleiro Wagner. Wagner despeja errado. Rebote de bola. Pernambucano. Bola para Dodô. Conduz aqui na ponta direita. Leva para o fundo do campo. Cruza contra o corpo do marcador. A bola volta rebatida na direita. Briga pela bola. Reginaldo. Melhor para a equipe do Operário com Bosquilha. Bosquilha é interceptado aqui no lado esquerdo. Conseguiu encontrar a jogada, vai sair com a bola dominada, Pedro Vilhena. Ele inverte a jogada para o lado direito para fazer a saída de jogo para a equipe do Fantasma. Abertura na ala direita agora para Doca. Doca domina, pisa na bola aqui na metade do campo da linha. Aquele vídeo gramado vai para cima do primeiro marcador, prefere retrair. Empurra a bola pela quarta zaga, manobrando para Jampou. Jampou domina a bola na intermediária defensiva, levanta a cabeça, abre o seu campo de visão, lateraliza. Lateraliza para Moraes. Moraes acelera o jogo na esquerda, vem buscar Ailon. Ailon vai embora para o campo de ataque, ele rompe a linha. Aquele vídeo gramado e a fronteira inimiga, deixa domicílio para Bosquilha. Bosquilha para Ailon, intercepta, corta a defesa alvirrubra. Vai embora o time do Náutico agora para o campo de ataque. Trabalhando pela meia direita, na linha aqui do meio do gramado, a bola aberta pelo Vitor Andrade. Ele busca a jogada no lado direito do campo para Vinícius. Intercepta e ganha a bola a equipe do Operário. Recolhendo pela meia esquerda, agora trabalhando na intermediária com o Índio. Vira o jogo na ala direita, dispara o time do Operário para o campo de ataque. A bola para Doca, Doca dominou. Lateral de entrada de grande área na direita. Aplica a finta no Igor Fernandes, rola na entrada da área. O chute de fora, passa à direita do gol. Vai embora pela linha de fundo. Tiro de meta no primeiro arremate da equipe paranaense. No chute de fora da grande área. 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Marca dos 2 minutos aqui no primeiro tempo. Placar de Operário e Náutico 0-0. Marcação alta do time do Operário também, dificultando a saída de bola, a transição do time do Náutico ali na saída do jogo. Os dois times têm características parecidas, Sócrates. Essa marcação alta ali atrapalhando a saída do Náutico.
1: Isso, um abraço pra você, Haroldo. Características muito parecidas, formas de jogar muito parecidas. Só que o Operário se complica mais na saída de bola. Foi assim no jogo passado contra o CRB pela Série B e também no jogo contra o Fluminense. Eles se confundem. Mudem muito na hora da saída de bola. E principalmente o Náutico tem que se aproveitar, Haroldo, do fato da zaga não ser a titular. Né? Se o Coenu e o Miranda, que são titulares, vêm se complicando na saída quando a pressão é alta, imagina os reservas. Então, jogam realmente de forma parecida, usando o físico e a velocidade como principais formas de pressionar o adversário.
0: Estamos com 3 minutos no primeiro tempo. O placar é 0-0 em Ponta Grossa. 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Marca dos 4 minutos do primeiro tempo em Ponta Grossa, placar de Operário e Náutico 0-0. Brigando pela bola aqui na metade do campo, a equipe do Náutico tenta progredir no lado direito agora com o Reginaldo, perdeu o contato, rebote de bola em poder da equipe alvirrubra, trabalhando na metade do campo, a bola para o Anderson. O Anderson domina, enfia a bola pela meia direita, encontrando Dodô. Dodô lançando Vinícius. Vinícius domina a bola pela ponta direita, pisa na bola, tenta iludir o primeiro marcador, foi combatido aqui na esquerda, veio para cortar Pedro Vilhena, ex-jogador do Sport, colocando a bola para fora. É arremesso manual ao lado direito, campo de ataque para a equipe pernambucana cobrar. 4 minutos e meio, primeiro tempo no Germano Krieger. Operário e Náutico 0-0. 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E atenção, a Jornal marca o tempo de jogo. 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Campeonato Brasileiro no Germano Krieger, em Ponta Grossa, no Paraná. Operário e Náutico 0-0, Berg Santos.
2: Olha, Haroldo, também pelo Campeonato Brasileiro da Série B, no estádio 1º de maio, primeiro tempo, 5 minutos. São Bernardo 0, América de Minas Gerais também 0.
0: A bola jogada aqui para o campo de ataque, vem para cortar a defesa paranaense. Informação para você.
3: E o jogador Pedro Vilhena deu uma cotovelada sem querer na subida de bola com o zagueiro Wanderson, que cortou o lábio inferior do zagueiro. O zagueiro voltou ao gramado agora.
0: E vem o Náutico com o Anderson. O Anderson domina a bola pela meia esquerda, faz o levantamento na ponta direita, aprofundou a jogada agora, lateral de entrada de grande área, bola para Reginaldo. Reginaldo tocando a bola para Dodô. Dodô devolveu a bola para Reginaldo. Reginaldo recepcionou, cruza na entrada na pequena área, cabeça na bola, na bola afasta John Paul. A bola volta fora da grande área para o time do Náutico, permanece no campo de ataque. Bola tocada na ponta direita agora para Vinícius. Linda finta, foi pro chão, falta nele. Juiz diz que não. Ficou caído Vinícius. Armado o contra-ataque agora.

0: Fantasma com Pablo. Pablo domina a bola pelo lado esquerdo, retrai a bola aqui na linha do gramado, colocando a bola pela meia esquerda para a equipe do Operário. Inversão de leste a oeste, aberta o jogo lateralmente na direita. Ela é recepcionada agora pelo Doca. Doca toca a bola no ponto futuro para Bosquilha. Recepcionou pela ponta direita. Doca toca para o lado direito para Ailon. Ailon na linha de fundo, cruzou na pequena área. Gol de letra! Golaço do Operário! Pablo, ele mesmo! Gol do Operário! 6 minutos do primeiro tempo, a jogada que veio da direita com Doca, fez a combinação, cruzamento na entrada na pequena área, Pablo de letra desviou. Pablo, lembramos dele, temporada fraquíssima no passado, com a camisa do Sport, e agora brilha no Operário, faz um gol de letra na bola que veio da linha de fundo no cruzamento do Doca, encontrando Pablo. Explosão da torcida do Fantasma. Lance para ver de novo no VAR, mas por enquanto Pablo faz Operário 1, Náutico 0, e tem mais com Leonardo Borges.
1: É um lance muito justo, é ajustado esse lance, o VAR vai conferir. Agora o Reginaldo deu uma bobeira na frente do Reginaldo. O Reginaldo deixa o Pablo se localizar na área, ele sai por trás do Reginaldo, não acompanha, e o Pablo com muita categoria de letra e pé direito passando pela esquerda, coloca para dentro do gol. 92, Pablo faz o primeiro da partida, vamos ver a conferência. Eu achei que não estava em impedimento, mas vai ter aí a conferência. Por enquanto o placar está 1-0.
2: E por enquanto é o gol de número 175 da Série B, o 8º do Operário, o 3º do Pablo.
0: É, Sócrates da Silva, lance ajustado aí, Sócrates.
3: Ajustado, tive essa sensação também. É, agora, a falha que destacou o Boris, ela é pertinente. Veja, você não pode. Havia 3 jogadores do Náutico, basicamente na cobertura do Pablo. É, nós tínhamos os 2 zagueiros e o Reginaldo. E o Reginaldo deixou ele à frente, sozinho, solto na marcação. É, até observando, pelo gramado, parece que ele está na condição legal, mas tem aquela questão da paralaxe, né, da posição lateral, que às vezes engana. Mas o Náutico falhou defensivamente, deixou o atacante que passou no Sport, o Pablo, sozinho, e aí ele fez um belíssimo gol. Agora, começo de jogo, 6 minutos, desmonta o esquema tático montado pelo Guilherme e pelo Hélio, não pode ter esse tipo de desatenção. E no lance passado, né, no lance que começou essa jogada, inclusive, começou o contra-ataque da equipe do Operário, eu tive a impressão de uma falta no Vinícius, né? O Náutico atacava pelo lado direito, teve um cruzamento do Reginaldo, a bola voltou, chegou no Vinícius, o Vinícius estava fazendo a jogada, aplicou o drible até o Haroldo na rua assim, e veio a chegada do atacante, aliás, o lateral da equipe do Operário. É, mas também o VAR deve ter checado o lance, considerado que a falta não aconteceu. Gol, valeu, né, Haroldo?
0: Gol confirmado, mesmo com a reclamação de uma falta no Vinícius, o árbitro não entendeu assim, o VAR também, não houve também impedimento, mesma linha ali no máximo, está confirmado o golaço do Pablo, viu, Sócrates? Virou um golaço no Paraná, não, porque golaço. Ele fez um gol de letra.
3: Golaço, pena que seja contra o Náutico, né, mas foi um golaço, belo gol do Pablo, fazia muito tempo que ele não fazia desses, né, no Sport mesmo ele não fez nenhum, nem parecido.
0: E atenção, a Jornal marca o tempo de jogo. 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Operário 1, Pablo, Náutico 0, Berg.
2: Pelo Campeonato Brasileiro da Série D, a bola tá rolando para times do Grupo do Central. ABC 0, Souza da Paraíba também 0.
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0: Haroldo Costa. Daqui a pouco na Arena de Pernambuco, Santa Cruz e Volta Redonda, 5 horas, ela rola, você vai ouvir Alexandre Costa no comando com Ralf de Carvalho, Igor Moura, Wallace Santos e Berg Santos. Ataca o Náutico, lançamento aqui na ponta direita agora para Reginaldo, dominou Reginaldo, lateral de entrada de grande área pela direita, ele cruza a bola na marca do pênalti, vem para cortar a defesa paranaense, rebote da bola fora da grande área para Vitor toca a bola pela ponta direita para Reginaldo domina a bola pelo lado direito, ele devolve a bola aqui na frente da grande área para Vitor Andrade, tentativa da combinação de jogada no lado direito, a bola foi direto para fora, o Luiz Felipe tentando combinar ali no lado direito, apenas o lateral que favorece a equipe paranaense. 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Ataca o Náutico, bola para Luiz Felipe, rolou para Dodô na entrada da grande área, lateral de entrada.

0: jogadores, levou na linha de fundo, bateu cruzado, ela passa na frente do gol, tá viva, não sai, agora sai do outro lado. Ele não tinha ângulo, Dodô, tentou um chute da linha de fundo, a bola saiu cheia de curva e saiu do outro lado em arremesso manual para a equipe do Operário Ferroviário, o Fantasma. Há um detalhe, o Sócrates, nesse gol também, o gol foi justamente, nasceu do lado em que o Hélio tentou reforçar ali, reforçou o Hélio e o Guilherme, né? Botou o Igor Fernandes e o gol nasceu justamente do lado direito com o Doca, isso, numa combinação ali com o Ailon.
1: Isso, o Doca avança muito. É muito parecido com o que o Náutico fez no jogo passado contra o América, com o Reginaldo e com o Vinícius. O Ailon e o Doca por ali, né? Tanto que o cruzamento veio depois de um passe do Doca para o Ailon e ele fez o cruzamento. Não funcionou, né? Nem essa marcação, né? Essa marcação para fechar ali o lado esquerdo e também a marcação dentro da área. A gente pode computar aí como dois erros, né? Duas falhas do Timbu no jogo. A do Reginaldo mais clara e a falha do conjunto, no caso do Igor.
0: O Hélio fez a leitura correta, mas não deu certo lá na hora da execução. E vai embora o time do Operário na frente da grande área. Bola para Pablo, escapou no marcador, rolou um bolão. Tem tudo para fazer. Defendeu Muriel! Defendeu Muriel e salvou o Náutico de tomar o segundo. Era ele, a bola e o goleiro no contra-ataque do time do Operário, na bola lançada na direita. Desperdício, o time do Operário. Muriel é o herói do lance, salva o Timbu, Boris.
2: E como salva, salva e salva muito, porque está completamente perdida a defesa do Náutico. Pablo puxa o contra-ataque, empurra a bola pela direita para o Ailon. O Ailon devolve no Pablo e o Muriel cresce. Cresce, faz grande defesa e salva o que seria o segundo gol do Fantasma. Tem que tomar cuidado.
0: E foi esse perigoso Bosquilha, viu, Sócrates, que disparou pela direita e serviu o Pablo. Pablo perdeu o gol feito. É que o Muriel cresceu na frente dele.
1: Perdeu, sim. Méritos também para o Muriel, né, que soube sair da meta, se abriu todo, né, abriu braços e pernas para fazer defesa lá handebol, conseguiu fazer a defesa, mas o Bosquilha é muito perigoso. E de novo, Haroldo, pelo mesmo lado, né, de novo pelo lado esquerdo, dessa vez não foi com o Doca, mas com o Bosquilha. Jogada muito perigosa para a equipe do Clube Náutico Capibaribe. Ainda bem que o Muriel agiu bem e o Pablo voltou à antiga forma dele, né? Perder gol cara a cara com o goleiro.
0: É verdade. 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E tenta ver o time do Náutico pela meia esquerda, a bola para Dodô. Dodô combatido na intermediária por dois marcadores. Recua a bola para o Anderson. O Anderson abre para Igor Fernandes, vai embora para o campo de ataque. Empurra a bola para Vitor Andrade. Dominou Vitor Andrade pela ponta esquerda, imprime velocidade. Desvencilhou-se no primeiro marcador, lateral de entrada de grande área. Foi a linha de fundo, cruzou. A bola vem na pequena área, afasta Moraes. Retira da grande área. Rebote da bola fora da grande área para a equipe Alvirrubra. A bola para Reginaldo. Dominou Reginaldo. Cruza lá, marcando o pênalti. Subiu para cortar, tirou a defesa. Fora da área, o Anderson tentou de primeira, explodiu na defesa. Voltou a bola para Igor Fernandes. Então o ataque para Vinícius, vem Moraes na cobertura e joga para fora. Escanteio, jogam lá e cá em Ponta Grossa. 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
0: Daqui a pouco vamos então para o 15º minuto do primeiro tempo. O placar é 0, Operário 1, gol do Pablo, Náutico 0, gol de letra do Pablo. Lembram do Pablo? Não estava fazendo nada no ano passado. Fez um gol de letra aí com a camisa do Fantasma. Escanteio para o Timbu, levantamento na pequena área, afasta, tira de qualquer maneira, Jumbo. O árbitro está marcando o tiro de meta. Toque por último do ataque pernambucano, é apenas o tiro de meta para a equipe paranaense. E a Jornal marca o tempo de jogo. 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
4: Em Londres, pela Copa da Inglaterra, finalizado Chelsea 0, Manchester City 1.
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0: Amanhã na Jornal no Lacerdão, 15h, o jogo, em horário do jogo, 15h, Central e Maguari, com Rogério Silva, Sócrates da Silva, Berg Santos e Igor Moura, aqui na sua Rádio Jornal, à noite, 8h30, Ilha do Retiro, Esporte CRB, Alexandre Costa, Ralf Carvalho, Wallen Santos, João Vitor Amorim e Leonardo Boris, Brasileirão neste domingo na Jornal. 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Bola solta aqui no campo de defesa para a equipe do Náutico, organizar a saída para o ataque, Sócrates da Silva, e o jogo aberto, um like placar grande em Ponta Grossa, mas quem tá na frente é o Operário.
1: É, pela característica dos dois times, né? São times que eles não sabem se defender muito bem, né? O Náutico tem essa dificuldade já desde o campeonato estadual, é a forma de jogar do Náutico, né? A própria comissão já disse que o ataque é a melhor defesa, então prefere estar no campo do adversário atacando do que estar se defendendo. O Operário joga da mesma forma, o time do Luizinho é do mesmo jeito, são esquemas muito parecidos e nenhum dos dois quer ficar cozinhando o jogo, não. Ninguém quer ficar tocando bola, não. Só que o Náutico tem que se ajustar nessa marcação, principalmente no contra-ataque. Náutico toca a bola agora no campo defensivo. Quando vai para o ataque, que perde a bola para o Operário, é um Deus nos acuda. Volta todo mundo tentando encontrar a posição e correndo em busca dos jogadores do Operário. Então tem que ter atenção no contra-ataque, fechar bem, não permitir. Se for o caso, fazer a falta mesmo, a falta tática para parar o jogo, para não permitir que o contra-ataque aconteça, Haroldo.
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0: Lançamento equivocado para o Reginaldo, a bola está indo embora pela linha de fundo, apenas o tiro de meta, reposição de bola para o goleiro Wagner da equipe do Operário Ferroviário, da cidade de Ponta Grossa, no Paraná. Placar de Operário 1, Náutico 0. Pablo fez aos 6 minutos desse primeiro tempo de letra. 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Começa a luta por uma vaga na final da Copa do Nordeste nesta quarta-feira. 18 minutos e meio aqui no primeiro tempo, o placar de Operário 1, Náutico 0, jogo parado na meia direita do campo de ataque, é falta para o time do Náutico cobrar, tomando posição para fazer a cobrança na peça intermediária, equipe alvirrubra, o Anderson para fazer a movimentação de bola, rola curto no corredor central, faz a manobra, manobrou pela meia direita na intermediária defensiva, devolução para o Anderson lateraliza, abre a jogada pela ala direita, empurra a bola para Luiz Felipe, sacudiu na ponta, para a corrida na grande área de Vinícius, lindo corte, traz para o pé esquerdo, rolou, rodou de frente para o gol, salva a defesa, rebote, a bola desviada pra fora, Derek! Tiro de meta, Dodô teve a chance numa jogadaça de Vinícius Mores!
2: Porque a bola caiu no pé esquerdo dele, ele ficou titubeando pra bater. O Vinícius fez a jogada, deu o corte e deu voltando. Ele ficou titubeando, em que perna eu chuto? Chegou explorando aí o pé de ferro, o zagueiraço do Operário. E aí, na volta, a bola foi pra fora. Quase o Náutico chega 1-0 fantasma.
0: 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E lá vem Náutico, cruzamento na marca do pênalti, subiu Klaus, retira da grande área. Rebote de bola fora da grande área para a equipe alvirrubra, permanece no campo de ataque, trabalha jogada pelo lado esquerdo, a bola enfiada na canhota, agora para o domínio no lado esquerdo de Vitor Andrade. Este é Igor Fernandes, combinando com Vitor Andrade. Vitor Andrade aplica a finta, deixou o primeiro na saudade, rola a bola na esquerda, vem para cortar de qualquer maneira. Neto Paraíba dá um toque na bola, mandando para a lateral. Arremesso na esquerda, campo de ataque para a equipe alvirrubra. Essas numerações hoje estão show, né? Do Náutico já sabemos, aquele azul que tá ficando menor ali, misturado no meio das listras em vermelho e branco. E a do time do Operário é uma cor escura na camisa escura, né? É a numeração.
1: É preto fosco no preto brilhoso.
0: É um vazado. Aí é complicado, né? Sócrates, é um tom de preto em cima do outro, né?
1: Aí é complicado. Pra vender é linda, a camisa é bonita, né? Na vitrine da loja. Agora, pra acompanhar é difícil.
0: É, a famosa camisa inimiga de narrador. E atenção, a Jornal marca o tempo de jogo. Mas a gente vai na base da experiência, né? 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Em Ponta Grossa, no Paraná, Operário 1, gol de Pablo. Náutico 0, Berg.
4: Também pelo Brasileirão da Série B, tem gol do Lanterna contra o líder. 18 minutos, é primeiro tempo, Elizari. América Mineiro 1, São Bernardo 0. Esquete de ouro, rádio, jornal, Haroldo.
0: Costa. Obrigado pelo carinho, amizade e audiência. Daqui a pouco tem mais.

0: Arena de Pernambuco, São Lourenço da Mata, bola rolando para Santa Cruz e Volta Redonda. A Cobra Coral tricolor para cima do Voltaço. E você vai ouvir, emocionando você na Jornal Alexandre Costa, com Ralf Carvalho, Igor Moura, Wallace Santos e Berg Santos. 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
1: Lance polêmico, o Derek travou ali no corpo, disse que não foi falta, o juiz paralisou, era Derek, ele, a bola e o goleiro, Boris.
2: É, realmente travou, não foi falta, lance polêmico, mas o árbitro tá deixando tudo, né? E o VAR também não chama, olha o operário.
1: Você achou que foi falta do Derek, Sócrates?
3: Eu tive a sensação de disputa, falta eu não tive a sensação, com a bola rolando eu não tive a sensação, depois a gente pode ver, né, aquele lance em bola parada, aliás, em lance em velocidade reduzida e tudo mais, para a gente compreender, mas com bola rolando eu achei que na disputa normal do futebol ele ganhou a bola.
1: É, aquela jogada de corpo, né, o corpo,
3: exato.
1: Foi isso que o Derek falou, foi no corpo dele, o ombro a ombro ali é válido, é disputa por espaço. Mas o juiz viu como falta. O Derek ia sair sozinho na cara do goleiro Wagner. Estamos com 22 minutos e meio no primeiro tempo. Placar de Operário 1, Náutico 0. 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
1: Wenderson domina a bola aqui no campo de defesa da equipe Alvirrubra, recua a bola na peça intermediária, faz a manobra, manobrou aqui no campo de defesa, entregando para Betão. Betão abre a jogada no lado direito agora para Wanderson. Temos o Wenderson e Wanderson. O Wenderson volante e o Wanderson zagueiro do Náutico. A bola tocada na peça intermediária para seguir o jogo da equipe do Operário no seu campo de defesa. Empurrada a bola aqui na intermediária para Neto Paraíba. Neto Paraíba abre a jogada para Bosquilha. Bosquilha dividiu, ganhou. Espirrada a bola, voltou na esquerda, ficou para Neto Paraíba. Joga a bola na canhota, desvia de cabeça Bosquilha. Bosquilha para Pablo. Pablo para Bosquilha. Bosquilha vai embora com a bola dominada pelo lado esquerdo. Já não vale mais nada. Está impugnada a jogada de ataque da equipe do Fantasma. Bola que pertence à equipe do Náutico no seu campo de defesa. Estamos vendo o lance de novo aí, o Sócrates. É, tem um braço ali do Derek, eu acho que ele achou.
2: Eu não achei nada.
1: Achou que foi falta, Sócrates.
3: Ele vale por trás, dá um toquezinho. Mas eu continuo achando que foi jogada no futebol, sabe? Eu acho que é uma jogada normal. Por trás, você vê que ele dá um toque que desequilibra um pouco o zagueiro da equipe do Operário. Mas eu não marcava falta, não, sabe, Haroldo? Eu acho que essa é disputa mesmo no futebol, é um jogo onde você vai encontrar a bola. Ele não foi na intenção de derrubar o atleta do Operário, ele foi na disputa de bola.
2: Teve amarelo para o Bosquilha, capitão da equipe do Operário. Dá a impressão que o árbitro marca uma peitada do Derek nas costas do zagueiro, e não foi.
1: Por que o amarelo para o Bosquilha, Boris?
2: Falta dura do Bosquilha, teve que tomar amarelo.
1: Estamos com 24 minutos do primeiro tempo, placar de Operário, um gol de Pablo, de letra, Náutico 0, pois não.
3: Só aproveitando, né, a questão do critério, a foto do Bosquilha foi firme, certo? É aquela pegada do Luiz Felipe no Pedro Vilhena, né, quando saiu do contra-ataque. O critério está meio torto do árbitro da partida, o senhor Arthur Gomes Rabelo.
1: Arthur Gomes Rabelo, inclusive para mim é novidade esse Arthur capixaba aí, apitando na Série B. Lançada a bola aqui na ponta direita para o time do Náutico, ela vem para Reginaldo, mata na caixa no terreno, domina a bola, lateral de entrada, de grande área pela direita, cruza, ela marcando o pênalti, subiu, cortou, Klaus está viva, ainda o Náutico, Vitor Andrade de calcanhar, rolou, Derek se atrapalhou, voltou, brigou, bola no fundo do campo, afasta, tira de qualquer maneira, Doca, tira o perigo lá da grande área, numa bola que estava viva, aquele famoso fliperama batendo em todo mundo, ela é lateral cobrado para o time do Náutico, ela vem para o Anderson domina pela ponta esquerda. Entrega a bola aqui no bico esquerdo da grande área. Vem pra cortar a defesa. Voltou fora da grande área. Agora pra Derek. Derek briga pela bola. Ela tá viva na entrada da grande área. Afasta a defesa. Voltou pra Wenderson. Wenderson entregou pra Reginaldo. Reginaldo acelera a jogada na lateral de entrada da grande área pela direita. Vinícius cruza a segunda trave. Desviou o Igor Fernandes de cabeça. A bola cai, sai da área. E vem fora da grande área agora para a equipe do Operário. Tentando sair pelo lado direito. Aperta o Náutico a marcação. Tentando roubar a bola. Ela vai para a lateral. E arremesso manual. Na proteção de Pablo. Posse de bola favorável. A equipe do Fantasma no lado direito. No seu campo de defesa. E a Jornal marca o tempo de jogo. 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Campeonato Brasileiro. Em Ponta Grossa, no Paraná. Operário 1, Pablo. Náutico 0, Berg Santos.
4: Muito bem, Haroldo, pelo Campeonato Português. Jogo finalizado. Porto 1, Santa Clara 0.
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1: Ataca o Náutico, bola para Vinícius, da linha de fundo, na pequena área, gol!

0: zaga do Náutico. Reginaldo Vinícius. Vinícius recebeu, girou o corpo e deu rasteira no ponto de ebulição. Derek entrou, chapou a bola e fez o gol. E foi substituído pelo Paulo Sérgio. Derek sentiu logo após o gol. Paulo Sérgio entrou no seu lugar. O fato é que Derek desencantou. Agora que faz, hein? Faz o gol, sente e é substituído logo após a comemoração. 1-1.
1: E este é o gol de número 177 da Série B, o décimo do Náutico, o primeiro do Derek.
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3: Já merecia, né? A gente teve uma grande jogada com o Dudu, a gente teve uma jogada anterior com o Vinícius, teve o próprio Derek naquele lance onde a arbitragem marcou a condição irregular. Enfim, o Náutico pressionava mais, o Náutico estava em busca do gol de empate e pouco conseguia sair no contra-ataque o Operário. Agora, eu me preparava para falar no comentário pós-gol justamente disso, né? Finalmente saiu, né, o gol do Derek. Isso talvez tire um peso da cobrança da torcida em cima dele. E aí ele se contunde na comemoração. É complicado, viu?
2: E vem o time do Náutico, lançamento aqui na ponta direita, recebe, domina o lado direito do campo, Vinícius. Vinícius ingressou na grande área, trouxe pro pé esquerdo, arrematou, desvia a bola na defesa paranaense. Cai aqui na esquerda para Pedro Vilhena. 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
2: Interessante, né, Sócrates? Esse jeito que joga o time do Náutico, né? Não deixa o adversário respirar quando ele tenta sair ali, fazer alguma transição. É alta intensidade.
3: É muito bom, é muito interessante, mas é muito perigoso também, né, Arudo? Porque quando você erra um passe, você tá todo aberto.
2: Escanteio na ponta direita para a equipe alvirrubra. Dodô tomando posição para fazer a cobrança com 29 minutos. Agora, 30º minuto do primeiro tempo. 1-1 é o placar. Cobra Dodô, escanteio, viaja a bola na grande área. Afasta Klaus, retira da grande área. Rebote de bola fora da grande área. Agora para a equipe do Operário. Vai embora para o campo de ataque. A bola trabalhada para Pablo. Pablo enfia a bola na esquerda. Agora para a corrida de Bosquilha. Bosquilha imprime velocidade. Dispara pelo lado esquerdo. Bosquilha com a bola dominada. Lateral de entrada na grande área. Ganhou o fundo do campo. Ainda Bosquilha. Foi a linha de fundo. Cruzou na pequena área. Afasta o Enderson. Retira. Ante a presença do centroavante Pablo. O jogo é o Laika. E atenção, a Jornal marca o tempo de jogo. 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Meia hora, 30 minutos do primeiro tempo. Campeonato Brasileiro em Ponta Grossa, no Paraná. Operário 1, Pablo. Náutico também 1, Derek Berg.
1: Amanhã tem a 7ª rodada do Brasileirão da Série D, com 3 horas da tarde no Lacerdão Central em Maguari e às 5h30 da tarde, Retrô e Decisão na Arena de Pernambuco.
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2: 31 minutos desse primeiro tempo, placar de Operário 1, Náutico também 1. Ninguém chora, ninguém ri em Ponta Grossa, no interior do Paraná. Desafio aí, Boris, é tentar entender o que aconteceu com o Derek, né?
5: É, coxa esquerda. Eu não acredito que ele tenha se machucado na comemoração. Ele já havia sentido, talvez Hélio dos Anjos já tinha preparado a substituição quando ele fez o gol. Aí saiu.
2: É, no ato do gol... Eu não imagino que ele tenha se machucado.
5: Não,
2: ali,
5: não, né? Na comemoração nem no ato gol, mas é...
2: Então ele talvez fez o gol já... machucado?
5: Ele fez o gol já sentido, talvez o técnico Hélio dos Anjos já tinha preparado a substituição, tanto é que é muito rápido, ele vai, comemora e sai.
3: E ele já vai em direção ao ponto de substituição, ele já vai direto.
5: Ele já vai em direção à lateral para sair.
2: Então virou um ato de heroísmo, né, Sócrates? Fez o gol machucado.
3: É, pois é. Então, para ganhar um pouquinho mais de crédito com o torcedor, né? Participando das jogadas, fazendo marcação, apertando a defesa do adversário e a partir do jogo de hoje também fazendo gol. O Náutico cedeu um pouquinho de espaço, né? Depois do gol de empate, o próprio Operário também decidiu reagir um pouco mais, tentando chegar aí a área ofensiva, encurralando um pouco mais o Náutico. Tem que ter atenção ali pelo meio, no Bosquilha, não pode deixar ele correr tão solto como ele vem correndo. É um jogador de boa habilidade. Cuidado com o Doca pelo lado direito. O Moraes hoje está tímido no jogo, né? Não está subindo tanto pelo lado esquerdo. Então tem que ter cuidado, principalmente lado direito, e apertar a marcação no Bosquilha. Ele não pode ficar livre no jogo, não.
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2: Um ataca o time do Operário pelo lado esquerdo. Tá repetido, né? A bola trabalhada aqui na meia esquerda no campo de ataque, vai embora aqui para o Operário. Bola trabalhada por dentro, passe feito agora na esquerda, recebendo o Índio. Índio lateraliza, empurra a bola pela ponta esquerda, vem para cortar. Reginaldo dá um toque na bola e manda para a lateral. Arremesso na esquerda, campo de ataque, posse de bola favorável à equipe do Fantasma. 1-1 é o placar. Pablo fez de letra aos 6 minutos. Aos 26, Derek empatou. E um detalhe, Derek fez o gol e foi substituído assim que fez o gol. Foi embora para a entrada de Paulo Sérgio. Bola sobrando aqui para Klaus, desvia de cabeça, passa lotado Vitor Andrade, melhor para a equipe do Operário, vai embora para o campo de ataque, bola trabalhada para Doca, Doca domina na entrada da grande área, bate de fora da área, Muriel, um tapinha para mandar para a linha de fundo, escanteio para o time de Ponta Grossa. 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
2: 4 minutos do primeiro tempo, placar de Operário 1, Náutico também 1. 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Escanteio na ponta direita agora para o time do Operário cobrar, tomando posição para fazer a cobrança lá pelo lado direito do campo, ajeitando para fazer a batida, equipe do Operário. Escanteio cobrado aberto aqui na entrada da grande área. Jogada ensaiada boa, hein? Ficou limpa agora para o Neto Paraíba. Bateu na defesa, voltou para Moraes. Moraes apontou, atirou, bola desviada pela linha de fundo. Escanteio para a equipe do Operário. 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
2: Tem um escanteio pra bater a equipe do Operário. Timbu se segura, pressão agora da equipe do Fantasma. Placar de Operário 1, Náutico também 1. Escanteio, cobrado curto ali para Doca. Doca domina a bola pelo lado direito, lateral de entrada de grande área. Ele devolve a bola aqui na frente da grande área pra Moraes. Dominou Moraes, Moraes deixou pra Doca. Doca dominou, cruzou, voltando. A bola batida pelo Índio, estão pedindo pênalti, uma grande solicitação de pênalti, o Enderson manda para escanteio, há um pedido do time inteiro do Operário de pênalti, Boris.
5: É, pedir não ofende, mas eu, na minha visão, não houve absolutamente nada, foi barriga, não teve nada de mão, pelo menos na minha visão, pode ser até que entenda ou tenha uma imagem diferente da que eu tenho na minha visão, para mim bateu na barriga.
2: E atenção, a Jornal marca o tempo de jogo. Não há uma imagem... Pegou no braço. Pegou no braço, sim, pega. Sócrates. Pegou no pega, braço, estava aberto, inclusive.
3: No primeiro lance é barriga. No primeiro lance é barriga, mas no segundo lance pega no braço. Né? Que é a hora que a bola cai, né? O atacante do Operário tenta o chute, a bola bate no braço e cai. Agora, vamos ver se o VAR vai considerar que o braço estava aberto o suficiente. Tava...
5: Mas bateu primeiro na barriga,
3: né? Sócrates. Se o lance

0: tivesse tocado só na barriga, mas aparentemente braço ali do jogador do Náutico, e se eu vá chamar, ele vai confirmar o pênalti.
1: Vamos ver, é o Felipe Jorge Bennett, do Rio de Janeiro, tem nome de artista internacional, Felipe Jorge Bennett, do Rio de Janeiro, é o VAR. Vamos ver se ele vai falar lá no ouvido do Arthur Gomes Rabelo, o capixaba. Já está falando, né? Para tomar uma decisão lá. A bola realmente bate no braço. Vamos ver qual vai ser a interpretação da arbitragem. Placar de Operário 1, Náutico também 1. 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Não confirmou o pênalti, não confirmou o pênalti. Sócrates da Silva não entendeu como toque lá, intencional, nada disso.
0: Isso, considerou o braço próximo ao corpo e que não, ele não estava ampliando, né, o corpo justamente para fazer a defesa, como um lance involuntário. Ainda bem para o Náutico.
1: Escanteio na ponta direita agora para a equipe paranaense cobrar, 37 minutos, daqui a pouco eu fecho o giro. Placar de Operário 1, Náutico também 1. Muita reclamação do pessoal do Operário pela não marcação do pênalti pelo árbitro Arthur Gomes Rabelo, o capixaba que apita o jogo. 1-1 é o placar no Paraná. Aqui Rádio Jornal, escanteio, doca para cobrança para a equipe do Operário. Ele bate fechado, Muriel largou, tá viva, afasta a bola vem para a linha de fundo, agora saiu. Tiro de meta! Perdeu o Operário, Muriel fez um defesaço, Boris.
2: É, o Muriel vai se destacando nessa defesa do Náutico, porque o miolo de zaga e a lateral direita estão assustando por demais. Mesmo porque quem deu esse cabeceio foi o próprio Vitor Andrade, que cabeceou para trás. E aí o Muriel fez o defesaço, e aí a bola sobrou no Pablo. Pablo, cedo Pablo, ótimo pro Náutico.
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3: Estádio 1º de maio, Campeonato Brasileiro da Série B, 38 minutos, seu primeiro tempo, América de Minas Gerais 1, São Bernardo 0. 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
1: Haroldo Costa. Anunciando daqui a pouco, Santa Cruz e Volta Redonda na Arena de Pernambuco, em São Lourenço da Mata. Você vai ouvir Alexandre Costa, Ralf de Carvalho, Igor Moura, o Alex Santos e Berg Santos. Assim que terminar aqui, a gente já gira com os repórteres da Jornal na Arena para confirmar os times e para trazer tudo de Santa Cruz e Volta Redonda. 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
1: Esquerda, bola rolada aqui na metade do campo, na linha aqui do gramado, agora para a equipe do Operário, trabalhando bola pela intermediária com Pedro Vilhena. Vilhena retrai, retrai da bola aqui para o lado esquerdo, falta, marca o árbitro. Falta em cima do Índio, é falta cometida pelo Dodô, é infração para a equipe do Fantasma. 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
1: 1-1 em Ponta Grossa, ninguém chora, ninguém ri, tá empatado o jogo, lá vem Operário, levantamento na grande área, a bola passou por toda a extensão da grande área, vai caindo aqui na ponta esquerda, tenta se esforçar para ficar na bola e fica na bola a equipe do Operário, bola cruzada pelo Moraes, Moraes cruza a bola na entrada da pequena área, afasta, tira de qualquer maneira a defesa alvirrubra com Betão, tentativa do contra-ataque do time do Náutico, bola trabalhada aqui na metade do campo, do lado direito, tentava progredir, Dodô veio na cobertura, Índio deu um toque na bola, mandou para a lateral, a arbitragem está marcando posse de bola favorável à equipe pernambucana. 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
1: 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No... O Germano Krieger em Ponta Grossa, no Paraná. Operário 1, Pablo. Náutico também 1, Derek Berg.
3: Muito bem, Haroldo, pelo Campeonato Brasileiro da Série D, no estádio Frasqueirão, 38 minutos. Seu primeiro tempo, ABC 0, Souza também 0.
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1: Sócrates da Silva, 41 minutos desse primeiro tempo, Operário 1, Náutico também 1, Sócrates.
0: É, pelo menos o Náutico não tomou mais aqueles contra-ataques, né, Haroldo? Quando o Náutico parte para o ataque, que perde a bola, tá fazendo falta ali no meio de campo, né, na zona ainda do grande círculo, para evitar o contra-ataque.

né, não permitindo que a equipe do Operário crie jogadas desse jeito. Porém, o Bosquilha continua ainda tendo muito espaço, né? Ele teve um chute de fora da área para aquela defesa do Muriel há pouco tempo atrás. As cobranças de falta ou de escanteio com ele são muito perigosas.

0: disso, Boris, está desatenta, né, no jogo, não está casando muito a dupla Wanderson e Betão, não. Eles estão encontrando dificuldades para segurar o ataque veloz e técnico da equipe do Operário.
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2: Se você me permite, o Arthur Gomes Rabelo, do Espírito Santo, é fraco. O Vitor Andrade levou uma verdadeira banda do Pedro Vilhena. Era para cartão em qualquer lugar do mundo. E ele não deu o cartão amarelo.
1: Teve um amarelo ali, agora não sei para quem. Vamos ver ali se foi para reclamação, subiu lá um cartão. O Capixaba aplicou. 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
2: Exatamente pelo amarelo não dado, Wanderson.
1: É, era para ser amarelo para o time do Operário, quem tomou amarelo foi o Náutico com o Wanderson. 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
1: 43, primeiro tempo, placar de Operário 1, Náutico também 1. Escanteio na ponta direita agora para a equipe do Operário cobrar, tomando posição para fazer a cobrança Bosquilha. Sempre aquela combinação ali entre Bosquilha e o Doca. Agora o Doca saiu, deixou para Bosquilha. Bosquilha tomando posição para fazer a cobrança na ponta direita, vai fazer o levantamento lá para a grande área. 43, primeiro tempo, 1-1 é o placar, ele bate fechado, a bola tá viva, que confusão. Afasta a defesa alvirrubra. Vinícius puxa contra a ofensiva. Ficou a bola ali imprensada entre 6, 7, 8 jogadores, que lance esquisito. 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
4: Muito bem na bola, né? Quando ele não coloca a bola na pequena área, ele bate aberto ali numa jogada ensaiada. Os escanteios são perigosíssimos.
0: Perigosíssimo. Esse de agora foi muito parecido com aquele anterior, né, Haroldo? Onde houve a casquinha, né, no primeiro pau. É, ia ser buscando ali o Jean Paul, viu? É o zagueiro da equipe do Operário, para ele cabecear para trás e ferir a perícia do arqueiro do Náutico. Tava no lance o Muriel? Tava. Só que a defesa tem que ficar atenta para essa jogada. Segunda vez que ela acontece igualzinho.
1: 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Quatro minutos desse primeiro tempo, placar de Operário 1, Náutico também 1. Pablo de Letra fez para a equipe do Fantasma, empatou para o Timbu. Derek empatou e foi substituído, saiu para a entrada do Paulo Sérgio. 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Emoções da Copa do Nordeste, Fortaleza Esporte, o primeiro jogo da semifinal. 7 minutos, o tamanho do acréscimo é longo. Eu e atenção, achei. A Jornal marca o tempo de jogo. 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É o primeiro tempo. Campeonato Brasileiro em Ponta Grossa, no Paraná, Operário 1, Pablo. Náutico também 1, Derek Berg Santos.
3: Olha, Haroldo, pelo campeonato alemão.
1: O Náutico chegando aqui pela esquerda, bola chegando para Vinícius. Vinícius dominou na grande área, preparou, cortou, cruzou na pequena área. Agora é agora. Reginaldo vai fazer. Bate, gol!

0: que luta! E que encontra a virada ainda no primeiro tempo. Reginaldo faz no Germano Krieger. Operário 1, Náutico 2. E virada, e tem mais com Leonardo Boris.
1: É assim que se faz, Reginaldo. Agora, o detalhe do gol. É Vinícius pela direita, é Vinícius pela esquerda. No primeiro gol, Vinícius fez a jogada pela direita. No segundo, pela esquerda, Vinícius deu pelo alto. Reginaldo, com muita calma, com muita frieza, ele dominou a bola dentro da área, pela direita, e com a faca do pé direito deu cruzado. A bola foi na malha da rede, na bochecha do lado esquerdo do goleiro Wagner, que nem se esticou. Gol do Náutico. 2 para o Náutico de virada, 1 para o Operário.
2: E este é o gol de número 178 da Série B, o 11º do Náutico, o 1º do Reginaldo Timbus. Pega o elevador, sobe para a segunda colocação, 16 pontos.
0: Fechando o giro, 48 minutos do primeiro tempo, Campeonato Brasileiro, jogo bom no Germano Krieger. Campeonato Brasileiro em Ponta Grossa, no Paraná, Operário 1, Pablo. Náutico 2 de virada, Derek e Reginaldo Berg.
2: E no campeonato alemão, jogo finalizado, Bayern de Munique 5, Colônia 1.
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0: Haroldo Costa. 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Alto time do Operário para o campo de ataque, lateral de entrada, de grande área na esquerda, bola do Moraes, Moraes dividiu, ganhou no primeiro, ganhou no segundo, perdeu o ângulo, saiu com bola e tudo. Só tiro de meta para a equipe alvirrubra. Sócrates da Silva, bom primeiro tempo em Ponta Grossa, e a virada alvirrubra, Sócrates.
4: Cheio de emoções, né, Haroldo? Se esse jogo, o Náutico, o jogo está 2-1, mas se o Náutico tivesse ganhando por 3-2, faria jus justamente a quantidade de chances que os dois times criam, né, as oportunidades. São várias defesas do Muriel já, várias chances que o Náutico teve de marcar, aquela chance do Dodô, quando ele ficou procurando com qual perna chutar também. Enfim, é um jogo com muitas oportunidades. Agora fica algo para a diretoria pensar, e comissão técnica, no caso Guilherme Hélio também, para a janela. A gente pedia muito o Vitor Andrade como titular. O Vitor Andrade no jogo de hoje, não consegue render o que já rendeu em outras partidas. O Vinícius vai para a direita, faz um lance de gol. Vai para a esquerda, faz um lance de gol. O Náutico precisa de pelo menos mais um Vinícius, mais um jogador do mesmo jeito, com a mesma qualidade, viu, Haroldo?
0: E vem Vinícius com a bola dominada pelo lado esquerdo, ele balança na frente da marcação, rola a bola curta para Paulo Sérgio, intercepta, corta a defesa paranaense. Contra-ataque do time do Operário. O jogo é um laica, não é um espetáculo técnico, até porque estamos falando de Série B do Campeonato Brasileiro, mas é um jogo interessante. Os dois times buscam um gol e fazem uma partida movimentada. 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É o primeiro tempo. Campeonato Brasileiro em Ponta Grossa, no Paraná, Operário 1, Pablo. Náutico de virada 2, Derek Reginaldo Berg.
2: E também pela Série B, Haroldo terminou o primeiro tempo no estádio 1º de maio, São Bernardo 0, América de Minas Gerais 1. 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
0: 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Bola trabalhada para o time do Náutico, para o Anderson. Anderson domina a bola pela meia esquerda, inverteu de leste a oeste, armou o jogo pela meia direita no campo de ataque, entregando para Reginaldo. Reginaldo empurra a bola para Vitor Andrade. Vitor Andrade se aproxima da grande área com a bola dominada, vai rolar, rolou. De calcanhar, Dodô para Vitor Andrade, afasta, corta Moraes, manda para fora. Que bela trama, alvirrubra, boa.

0: É, mas a última bola do Vitor Andrade, ele demorou. Eles trocaram de posição. O Vinícius está na esquerda e o Vitor Andrade na direita. Quando ele tocou pro Dodô, o Dodô devolveu no 1-2 rapidamente. Já era para ter batido. Não precisava de mais um toque. Chegou o zagueiro, cortou. Escanteio para o Náutico, Dodô cobra.
1: Mas vou até refazer um pouco a minha fala. Falei que não era um grande show técnico assim, mas tem lances bonitos, né? Gol de letra do Pablo. E agora essa jogada do Dodô devolvendo de calcanhar. É um lance bonito demais, Sócrates da Silva.
2: E é bom sempre frisar isso. Eu gosto de sempre ressaltar. Sabe, Dodô? Quem tá ouvindo fica pensando, rapaz, eles estão fazendo um jogo da Premier League, estão dizendo que o jogo tá bom. Não, é pelo nível da competição. É, a gente acompanha alguns jogos da Série B que dá vontade de você chorar. Esse não, um jogo bom, com alternativas, né? Com lances bons, com boas jogadas, com alternativas técnicas, é um jogo bastante interessante.
1: E o Capixaba bota mais um minuto, vai até 54. A bola trabalhada aqui na intermediária do campo de defesa. O juiz quer jogo, o juizão quer jogo e a gente também. A bola vai para a lateral, arremesso manual. Lado direito, campo de ataque para a equipe Alvirrubra cobrar. 52 minutos e meio, vai até 54. Este é o primeiro tempo de Operário 1, Náutico 2 de virada em Ponta Grossa. Falta aqui no campo de defesa para a equipe do Operário. Marca a arbitragem da partida, posse de bola favorável à equipe do Fantasma. Estamos com 52 minutos. Vai até 54, Operário 1, Náutico 2 de virada. Ele tá pedindo a bola lá, não tinha mais um, não. Ele subiu a placa lá, mas ele encerrou aí 53. Ninguém mexe mais na bola no primeiro tempo. Fim da primeira etapa em Ponta Grossa, que correria! E a virada alvirrubra, Operário 1, Náutico 2, Boris.
0: Fim do primeiro tempo, de virada, o Náutico vencendo, técnico Hélio dos Anjos, que tem Gaston, Arnaldo, Auremir, Yuri Silva, Matheus Ribeiro, tem Leonai, tem Kevin, Vitinho, Matheus Silva, Júnior Todinho e Samuel no banco. Lembrando que o Paulo Sérgio entrou na vaga do Derek logo após a marcação do gol. Em relação ao Operário, jogadores cercam Capixaba, pedindo naquele lance ainda pênalti, que não aconteceu. De volta, no comando da jornada, ele, o maior gol do mundo. Haroldo
1: Costa! Não vamos perder tempo, em instantes, 5 minutinhos para a bola rolar da Arena de Pernambuco. Santa Cruz e Volta Redonda. 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Escalação tricolor, aí vem o Santa Cruz na luta por mais uma vitória no Brasileiro Série C. Boa tarde, um abraço, Igor Moura! Vamos abrir a linha com a Arena de Pernambuco para trazer para você as informações de Santa Cruz e Volta Redonda. O Santa Cruz está em casa, diante da torcida, e encara o voltaço com este jogo importante no Campeonato Brasileiro Série C. Em instantes, portanto, todas as informações.
3: Haroldo!
1: Agora sim entrou bonito. Fala, Igor, um abraço, bom trabalho, Igor!
3: Grande Haroldo Costa, forte abraço para você, maior gol do mundo, um abraço a toda a equipe do Scratch de Ouro. Público interessante aqui na Arena de Pernambuco, 12 mil ingressos vendidos antecipadamente. Santa pronto com seu padrão número 1, o padrão Cobra Coral. O tosse foi feito agora com a arbitragem e o Santa não vai contar hoje com o Thiago Enes, com o Regis e também não conta com o Matheus Vinícius com o entorse no joelho. Thiago Coelho 1, Eurico 3, William Alves 4, Jefferson Bahia, o estreante 30, Zé Mário 31, Silva, camisa 26, Pedro Favela 5, Vitinho 18, Ronald 17, Everaldo 37, 23, Thiago Marques. Técnico, Cristiane Souza, tendo seu primeiro contato com a massa coral. Em caso de vitória hoje, Haroldo, o Santa vai dormir no G8 da Série C, amigo.
1: Muito obrigado, Igor Moura. Agora o outro lado, voltaço, representando a cidade do Aço, Volta Redonda, no interior do Rio de Janeiro. Repórter Wallace Santos, um abraço, Wallace.
4: Valeu, Haroldo. Boa tarde, boa jornada para todo mundo. A equipe do Volta Redonda aqui jogando fora de casa. É um excelente visitante, para não dizer o contrário, viu? Não ganhou nenhuma, perdeu as duas partidas, uma para o Maranhão e outra para o Guarani. O técnico Mário Jorge vai mandar a campo um Felipe Avelino, dois Wellington Silva, Bruno Barra vai com a camisa número 5, o Alan Ferreira, camisa 13, Jean Vitor, 6, 29 para Caetano Neves, 8 para Denner, 17 para Vagninho, aquele mesmo que passou pelo Náutico e pelo próprio Santa Cruz, e o 10, Luciano Naninho, 11 para MV e 9 para Igor Catatau. Eis a equipe do Esquadrão de Aço devidamente escalado para esse jogo, Haroldo.

0: Tá certo, Alan Santos trazendo pra você as informações do time do Volta Redonda. Santa Cruz e Volta Redonda é o jogo. Comentarista do jornal para essa partida é o Bola de Ouro, que diz todas as verdades. Olha o tricolor aí, mais um desafio na Série C, Ralf. Muito bem, o Ralf vai falar já já para você dessa partida entre Santa Cruz e Volta Redonda. Vamos então com o panorama dele, que vai comandar as emoções de mais um jogo do Campeonato Brasileiro Série C. Ele vem aí para emocionar você na Arena de Pernambuco. Mais um jogo importante, esse confronto direto aí na tabela, o tricolor tentando se recuperar dentro da competição. 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
1: Alexandre Costa. Boa tarde, Haroldo. Boa tarde, amigos e amigas do Brasil, direto da Arena de Pernambuco. Tudo pronto, a bola vai ser movimentada aqui pela Série C do Campeonato Brasileiro. A minha esquerda está o time do Volta Redonda de branco, a minha direita o time tricolor com seu padrão bonito, padrão novo. Torcedor ainda chegando, tendo acesso aqui à Arena de Pernambuco em São Lourenço da Mata. O tempo é bom, tem algumas nuvens, mas uma temperatura de 26 graus é a temperatura de momento. Não está quente, não está frio, temperatura agradabilíssima, diríamos assim, para a prática do futebol. Tá tudo pronto, torcida pernambucana e brasileira. Vai começar o espetáculo aqui na Arena, já já, etapa complementar para você. No Germano Krieger, em Ponta Grossa, no interior paranaense, a vitória parcial do time do Náutico para cima do Operário Ferroviário de Ponta Grossa. Aqui apresentados até você, destaques do time do Tricolor, e também do time do Volta Redondo, Voltaço. Vai começar um espetáculo aqui na Arena, torcida ainda chegando, como dissemos, é o destaque para esta tarde e noite de futebol nas séries B e C do Campeonato Brasileiro. Está à minha esquerda o time tricolor, à minha direita o time do Volta Redonda. Árbitro já posicionado, Marcos Matheus Pereira, que é do Mato Grosso do Sul, iniciando ali os últimos detalhes, ou finalizando, perdão, os últimos detalhes para iniciar este espetáculo aqui na Arena em São Lourenço da Mata. Grama tá bom aqui de cima, dá para o gramado, apesar da chuva, bom para a prática do futebol. Diga lá, Ralf de Carvalho.
2: Olha, boa tarde a você, boa tarde aos companheiros. Eu estava observando aqui na escalação apenas uma mudança com relação àquele time que
1: começa!
2: Jogou. Então vai em frente.
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1: Alexandre Costa. A bola rola solta no campo do seu rádio, torcida brasileira. Primeiro lance de falta. Já para o time do Volta Redonda na saída de jogo. Para começar o lance ali da defesa para campo de ataque, uma falta está marcada. Está caído lá o camisa 29, o Caetano foi atingido, recuperou-se. Em bola dominada aqui pela esquerda, ela vem para o time do Volta Redonda, sai da defesa para campo de ataque, bola colocada mais atrás. Organiza a posse, a bola vem da defesa para campo de ataque. Bola dominada aqui pela intermediária. Bruno Barra trabalhou dentro para a bola aqui pelo setor direito, ela vem viajando na linha lateral de entrada da grande área. Chega para fechar a porta, o time tricolor sai jogando pela sua defesa. Rebote da bola, se oferece para o time do Santa Cruz. Vai embora para o campo de ataque, bola colocada aqui na direita da grande área. Vem bola para Ronald, amorteceu. Trabalhou, vai colocar na boca do gol, preparou o levantamento. Ele vem girando, linha lateral de entrada da grande área, passe para trás, boa bola, tentou bater, bateu travado na hora do chute. Vitinho, rebote de bola para Ronald, emendou a entrada da grande área, afasta a defesa, tira de lá o Wellington Silva. Rebote de bola, vem para contra-ataque para o time do Volta Redonda. Na saída do jogo está marcada uma falta, é falta na direita, na tentativa de partir para o campo de ataque na velocidade. 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
1: 1 minuto e 40 segundos de futebol na primeira etapa, na Arena. 0-0 para Santa Cruz e Volta Redonda. Já já etapa complementar para você, tudo de Operário Ferroviário de Ponta Grossa e Náutico na Série B do Brasileiro. Bola dominada aqui pela intermediária. Vem o time do Volta Redonda, vem da defesa para o campo de ataque, perdeu a posse da bola, recupera aqui o time tricolor. Vai embora para o campo de ataque, ela vem colocada pela direita, vem para Ronald, trabalhou, dominou, manobrou a bola pela ponta direita, vai emendar. Linha lateral de entrada da grande área. Vitinho apresentou-se, opa, todo atrapalhado, perdeu a bola. Recupera o time do Volta Redonda, sai jogando pela sua intermediária. Ele se atrapalha com a bola aí, Igor Moura, que é com ele, Igor Moura.
5: Ele recebeu do Ronald e tentou pentear a bola ao invés de tocar de primeira pro ponta direita do Santa, né? Ali era jogada rápida, ele penteou a bola, se enrolou, perdeu. Segue 0-0.
1: É a palavra correta, se enrolou. Reorganiza, pode ser bola, saída de jogo para o time tricolor.

0: da defesa para campo de ataque, ela vem na direita agora, Eurico, troca passes na intermediária, vem para William Alves, enfiada a bola para campo de ataque, ela foi municiada para ninguém, direto para a meta do goleiro Felipe Avelino, sai jogando pela defesa do Voltaço, e organiza a posse de bola pela direita, vem colocando mais atrás agora para Bruno Barra, sai da defesa para ataque, bola curta aqui pela direita para Wellington Silva, Wellington trabalhou, vem por dentro, solta a bola para Luciano Naninho, esse tenta escapar, a marcação travada, é falta, lá pela direita, vinha para o campo de ataque, o time do Volta Redonda, falta está marcada na seu campo de defesa, vem para a cobrança, o Naninho está um pouco mais à frente aqui, a bola lá no setor de intermediária, falta para o Voltaço fazer a batida já cobrada. 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
0: E vinha pro campo de ataque, o time do Volta Redonda já parou o lance, o afro tá parado o jogo. Na arena 0-0, 3 de futebol na primeira etapa. Para cobrança agora de uma falta, petição, o time tricolor, vem para a batida. Bola para o seu intermediário, recomeça por dentro, vem pelo campo de defesa, bola aberta, foi o Silva, né, que tocou essa bola precipitada. O afro mandou voltar, Silva abre jogada pelo seu intermediário, coloca por dentro, vem para Jefferson. Jefferson abre jogada para Pedro Favela, volta o jogo para sua intermediária. William Alves é largando bola pela direita, ela vem para Eurico, dominou, trabalhou três zagueiros, formação aqui do três homens no sistema defensivo, organiza a posse, a bola vem para o goleiro, Thiago Coelho é lançado aqui pela sua intermediária, dá uma cacetada na bola, buscando o campo de ataque, ela vem viajando, linha lateral de entrada da grande área, vinha para o combate, recuperou, Thiago Marques vai tentar a batida no meio da rua, foi travado, perdeu a posse de bola, recupera a posse de bola pela direita, ela vem para o time tricolor, abre jogada para a sua intermediária, foi o Everaldo, trabalha por dentro, solta a bola pela direita, ela vem viajando no pedaço ainda do campo de defesa, reorganizou lá na ponta esquerda, ela vem colocada para Jefferson, linha lateral do gramado, tenta amortecer o Zé Mário, tá enfiada no campo de ataque, ela vem na linha lateral no setor de entrada da grande área, pede uma falta o time tricolor, o Apro manda seguir, recomeça o lance pela sua intermediária, Zé Mário toca por dentro, abre jogada pela esquerda, ela vem colocada para Pedro Favela, solta o jogo, recomeça pelo campo de defesa com Jefferson. 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
0: William Alves troca passes numa zona perigosa aqui no setor de intermediária. Abre jogada para Favela, coloca por dentro, vem pela esquerda, fez uma abertura de bola para Zé Mário. Tenta travar a jogada, perdeu no pé de ferro, ela foi distribuída para a linha lateral. Por último toque do Zé Mário, está marcado arremesso para o time do Volta Redonda. Wellington Silva toma posição para a cobrança, ele solta a bola rápida pela direita, vem para arma, jogada para Bena, volta o jogo na sua intermediária, reorganiza o toque de bola para o campo de defesa. Sai da defesa para campo de ataque, ela fica colocada mais atrás agora para Bruno Barra. Bruno dominou, trabalhou, demanda a pena, bola buscou aqui pela peça direita, ela vem para Caetano. Vai atirar para o campo de ataque, girando o jogo da direita para a esquerda. Bola dominada no peito, na caixa do terreno. Jean Vitor trabalhou, volta tudo, recomeça o lance pela sua defesa. 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Olha o tempo. 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Série C do Brasileiro, atingindo a 7ª rodada. Santa Cruz e Volta Redonda empatam aqui em 0-0. Alô, Berg Santos.
2: Alô, Alexandre. Também pelo Campeonato Brasileiro da Série C. 5 minutos no estádio Colosso da Lagoa, em Erechim. Ipiranga 0, Maringá também 0. 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
0: Alexandre Costa. Daqui a pouco, toda etapa complementar de Operário, Ferroviário de Ponta Grossa e Náutico. Timbu tá na frente, Haroldo Costa, Sócrates da Silva, Leonardo Boris, Berg Santos, transmitindo tudo pra você na Jornal. 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A meu tricolor, em fé de bola para o ataque, ela vem viajando aqui na esquerda da grande área, correu atrás da bola lá na linha lateral, o Zé Mário, rebote de bola aqui pela direita, ela vem oferecida no sistema de intermediária para o time do Volta Redonda, passe no campo de ataque, ela vem viajando no corredor central, vem para com drama, avança, afasta Jefferson, solta a bola rápida pela direita para Ronald, amorteceu, trabalhou, recepcionou na linha lateral de entrada da grande área, vai invadir a grande área, bateu, voltando, ela caiu na marca do pênalti, afasta defesa, rebota a bola aqui pela direita, ela vem solta, recupera a posse de bola, Vitinho trabalhou, concatenou, solta, tapa a bola pela direita, ela vem servida para Vitinho de volta, coloca para Ronald, linha de fundo, vai cruzar na boca do gol, atirou, afasta a defesa, manda a bola para a última linha. A galera tá pedindo um toque de mão, o árbitro disse que não. Foi próximo de você, Igor Moura!
3: Foi próximo, mas o corpo do jogador do Voltaço, ele tava à frente, ele tava de costas para mim. Me pareceu que a bola bateu no rosto dele, no braço, e depois foi para a linha de fundo. Agora, a reação instantânea.

0: Goiânia, dos jogadores do Santa e da torcida coral aqui atrás dessa barra, me deixou com a pulga atrás da orelha. Se a bola bateu primeiro no braço erguido e depois no rosto dele. O árbitro deu escanteio pro Santa. Zé Mário na direita.
1: A Zé bola Mário bateu. Toma posição para a cobrança. Ele vem para a batida do escanteio. Diga, Ralf.
2: A bola bateu, mas foi resvalada. Ela passou.
1: Zé Mário cruzou na boca do gol. Toque de cabeça!

0: meta! Um desvio de cabeça no meio da confusão, no meio da defesa, no voltaço que nem viu a cor da bola. Faz a festa a torcida tricolor na arena. Faz a festa o tricolor do Arruda que joga na arena. William Alves sai comemorando, sai fazendo a festa para a torcida tricolor. História do gol. Igor Moura na jogada.
1: William Alves põe um sorriso enorme na massa coral. Que vai dormir no G8 hoje à noite. Escanteio, já tinham pedido pênalti. Escanteio muito venenoso, muito bem batido pelo Zé Mário. Foi tão bem batido que houve desvio no primeiro poste e levantou dúvida de todo mundo, porque o William Alves foi na bola e desviou. Favela foi na bola e saiu comemorando como se tivesse também desviado. Fica a dúvida, último toque do Favela ou do William Alves? O Favela foi comemorar com a torcida, mas o que interessa é que o Santa está na frente. Desbloqueia a defesa do Volta Redonda antes dos 10 minutos. Tricolor sai na frente, 1 para o Santa. Por enquanto, o William Alves. 0 Volta Redonda.
2: E é o gol de número 150 do Brasileirão da Série C, o quinto do Santa Cruz, que sobe na tabela de classificação, sétima colocação, 10 pontos.
3: Olha, o gol foi de Favela, viu?
0: Foi do Favela, né, Raul?
3: É, na primeira, a primeira cabeçada foi a que entrou, a dele, ali na casquinha, e ela expulso. Foi lá no canto.
1: Expulso, Bruno Opa. Barra. Bruno Barra expulso no Volta Redonda. Entrou por cima, entrada muito forte no Everaldo. O Sul Mato Grossense Marcos Matheus Pereira nem pestanejou. Já foi levantando o vermelho para o capitão do Volta Redonda, Bruno Barra, expulso de campo logo no início.
0: Expulsão no time do Voltaço. Tá fora, portanto, o Bruno Barra. E o gol assinalado pelo Pedro Favela. Agora o Igor falou bem, né?
4: Começou.
0: Sobe o William, sobe o Pedro Favela. Pedro Favela, os dois comemoram, mas o gol do Pedro Favela, tá rolando a bola na etapa complementar em Ponta Grossa, ele vem, o maior gol do mundo!
5: Haroldo Costa!
4: Tá certo, portanto, Alexandre Costa relatando pra você, vitória parcial, tricolor 1-0 diante da equipe do Volta Redonda, Santa Cruz 1, Volta Redonda 0, aqui começa o segundo tempo, mexe na bola o time do Náutico, e o Náutico já vai para o ataque, a bola para Dodô, Dodô lança a bola aqui na intermediária, buscando a corrida agora de Paulo Sérgio, vem pra interceptar a defesa paranaense.
6: Mexeu.
4: Informação pra você.
6: 27, Gabriel Feliciano, saiu 30, Pedro Vilhena no operário também, Berto, 14, saiu camisa número 11, Ailon.
4: Sócrates da Silva e as perspectivas do segundo tempo em Ponta Grossa, Sócrates.
7: O Náutico não se afobar, continuar no ritmo de jogo que terminou o primeiro tempo. Essas alterações do Luizinho Lopes são para colocar o time para cima. Ele dobra o lado esquerdo, o Moraes vira atacante, o Gabriel Feliciano fica como lateral esquerdo. E o Berto é o titular da posição, porém no jogo passado acabou sendo substituído, não rendeu o suficiente, vai tentar abrir pelo lado direito. O Berto é atacante pelo lado direito, o Moraes vira atacante pelo lado esquerdo. Vai abrir o time, o operário. Ou no caso, o técnico Luizinho Lopes.
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1: Um minuto do segundo tempo em Ponta Grossa, Operário 1, Náutico 2, de virada. E o Náutico trabalha aqui na cabeça do grande círculo, bola tocada na peça intermediária para sair do jogo da equipe Alvirrubra. Acelera o jogo, o Anderson solta a bola para Vitor Andrade, vai embora para o campo de ataque, conduz a bola aqui na frente da grande área, arma o jogo na esquerda, Igor Fernandes cruzou buscando Paulo Sérgio, a bola passa por toda a extensão da grande área, cai na direita para Reginaldo toca a bola curta no bico direito do grande área, entrega a bola para Vinícius, domina Vinícius pelo lado direito, ele vai para cima no primeiro marcador, balança na frente da marcação do Moraes, rola a bola curta na ponta, tenta iludir o marcador, rolou a bola para Reginaldo tentou a devolução, vem para cortar a defesa paranaense. Se livra da bola no fundo do campo, tirando de qualquer maneira, afastando o perigo, Jean Paul. A bola fica em poder da equipe do Ponta Grossa, a equipe do Operário pelo lado esquerdo. 2 minutos no segundo tempo, Operário 1, Náutico 2, Alexandre.
2: 13 minutos decorridos, este é o primeiro tempo aqui na arena. 1-0 para o time tricolor, marcado pelo Pedro Favela. Na cobrança do escanteio, o jogo está parado aqui porque ainda tem a confusão depois da expulsão do Bruno Barra. Diga lá, Igor.
3: Só para dizer que o árbitro expulsou o Barra, mas pelo que aconteceu com o Everaldo caído, né? Porque o Barra dá um chute no Everaldo, o Everaldo caído, e nessa confusãozinha entre eles, o árbitro viu e expulsou o jogador mais experiente do Volta Redonda.
2: Ele enlouqueceu, né? Deu um bicudo pra cima do Everaldo, por isso foi expulso. Aqui tá 1-0 pro tricolor, Haroldo.
1: Escanteio pro Timbu na ponta direita. Simbora, Timbu. Escanteio. Dodô cobra curto. Entregou a bola na grande área. Rolou a bola no fundo do campo. Chegando o time do Náutico. Cruzamento na pequena área. Perdeu. Voltou Paulo Sérgio. Bateu pra cima. Jogou fora. Tiro de meta numa bola pedindo. Me chuta. Paulo Sérgio jogou a bola pela linha de fundo. 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
1: E essa confusão toda aí na arena, Ralf de Carvalho.
5: Olha, o Santa Cruz começou bem o jogo e fez esse gol logo cedo. Isso vai equilibrar uma partida que as equipes estavam ainda num processo de conhecimento. O jogo estava mal começando. Agora, já tem um gol e está com um jogador a mais, o que significa dizer que tem tudo para ganhar a segunda partida. O técnico Christian de Souza.
1: E a expulsão foi correta, Ralf?
5: Absolutamente correta. Foi uma agressão do zagueiro Bruno Barra ao jogador Everaldo, que estava caído, e ele chutou o atleta.
1: Operário 1, Náutico 2, em Ponta Grossa, vai embora o Náutico, só dá Náutico no segundo tempo. Bola para Paulo Sérgio rola a bola para Dodô, domina a bola no bico direito, grande área, vai embora com a bola dominada, trabalhando pelo lado direito, aí ele perdeu contato com a bola, insistiu, brigou pela bola, ela saiu. Apenas o tiro de meta, reposição para o goleiro da equipe do Operário, Wagner. 4 minutos, segundo tempo, Operário 1, Náutico 2, Alexandre.
2: Recolhe o time do Volta Redonda e perdeu a bola, servida, entrada na grande área, boa manobra, vai bater, bote travado, do rebote, a bola de longe, atirada para fora! Pegou o Everaldo, deu uma cacetada na bola, foi embora para a última linha, placar de 1-0 aqui para o tricolor, Haroldo.
1: Ataca o Operário, perigoso na entrada da grande área, linda bola na esquerda, chegou o Operário, Muriel defendeu parcialmente, tá viva a bola na grande área, a bola saiu das mãos do Muriel e ficou viva, cai na ponta direita para Pablo, domina Pablo, lateral de entrada de grande área na direita, rolou na entrada da grande área, Neto Paraíba bate, espalma Muriel para a linha de fundo, escanteio e permanece aquele jogo lá e cá, que chance para o Operário, Muriel. O salvou duas vezes. 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
1: A Jornal marca o tempo de jogo. 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
2: 16 minutos jogados na primeira etapa, Arena de Pernambuco, aqui a 7ª rodada do Campeonato Brasileiro, Série C, Santa Cruz tem 1 do Pedro Favela, Volta Redonda não tem nada, Loberg Santos.
0: Também pelo Campeonato Brasileiro da Série C, em Erechim, no Rio Grande do Sul, tem gol, 12 minutos, seu primeiro tempo, Estevão marca, Ipiranga 1, Maringá 0.
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1: Em Ponta Grossa, Operário 1, Náutico 2 de virada, Alexandre.
2: Arremesso pela direita, vem para o time do Voltaço, sai da defesa para campo de ataque, Valente Silva bateu travado em cima da defesa, bola volta, se oferece para o time tricolor, sai jogando pela ponta esquerda, é falta, está marcada. Falta lá pelo lado esquerdo, no pedaço de ataque, vem para a cobrança, lembrando, Volta Redonda está com homem a menos. Teve expulso o zagueiro Bruno Barra. Vai embora.

0: O time tricolor pela esquerda, já tem gente caída, vai pro atendimento. O jogo tá parado aqui na arena. Santa Cruz tem um do Pedro Favela. Volta redonda, não tem nada, Haroldo.
1: E volta o time do Náutico para cumprir ataque. A bola para Reginaldo, dominando pela meia direita, servindo Dodô. Dodô acionado no corredor central, faz a manobra. Manobrou pela meia esquerda, entregando a bola para o Anderson. O Anderson deixa para Vinícius. Vinícius, craque Série B. Abre na ponta esquerda, lateral de entrada ali, grande área, levou pro fundo do campo. Vitor Andrade, lindo corte. Lateral da pequena área, foi pro chão, nada houve. Demorou para fazer o passe quando fez a jogada ali pelo lado esquerdo da pequena área. 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
1: Náutico 2, Alexandre.
0: Silva coloca a bola pela direita, ligando de área, vem para a jogada para o time do Santa Cruz, tentou a jogada para Everaldo, largando pela direita para Ronald, dominou, trabalhou, tentou escapar a marcação, vai suspender o pedaço de ataque, ele vem gingando para lá, para cá, tentou passar, ciscou, tentou passar, escapou da marcação, linha e fundo, cruzou, afasta, tira Alan Ferreira, rebote de bola, se oferece pela direita, volta para o time tricolor, falta esta marcação. Marcada. Tentava pegar o rebote aqui no setor de ataque, o Everaldo carga e tomou o cartão amarelo. Tá tomando agora, o jogo tá parado e amarelo pro Everaldo. Placar do jogo, Santa Cruz tem um do Pedro Favela, zero pro Volta Redonda, Haroldo.
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1: Entrada na grande área.

Na malha lateral da rede, de fora da área, uma tacada no canto direito, aquela tacada de sinuca, no canto certo, no lugar certo. Explosão da torcida, ao vir Rubra, ex-campeão de Pernambuco.

0: Um, Náutico 3, e tem mais do gol de Vinícius com Boris.
1: É assim que se faz, Vinícius. É o gol da perfeição. Vinícius foi perfeito. Haroldo foi perfeito. É o craque da Série B até agora. Vinícius, ele mandou muito bem. Ele, na intermediária, ele dá o drible da direita e a bola é chapada, mas com uma precisão de sinuca, como narrou Haroldo Costa. A bola quica, gramado molhado, ela pega velocidade e morre do lado esquerdo do goleiro Wagner. Vinícius mandou bem, é o gol da perfeição. 3 para o Náutico, 1 para o Operário.
2: Gol de número 179 da Série B, o 12º do Náutico, o 5º do Vinícius.
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0: Sócrates da Silva, Operário 1, Náutico 3 de virada. Que jogo do Timbu no Paraná, Sócrates.
3: E qual seria a nota para o Vinícius no jogo de hoje? 2 assistências e 1 gol até agora. Estamos aos 11 minutos do segundo tempo. É jogo para gol, para tranquilizar, jogo para colocar os devos no lugar e para deixar o adversário desesperado.
0: E aí vem chegando o time do Operário, bola batida na pequena área, desviada pela linha de fundo, Berto jogou fora. Oi.
3: Eu parei justamente por conta desse lance perigoso aí, não dá esse espaço, né? O Náutico não tem porque se expor agora, não tem que se abrir agora.

0: agora. O Operário é que saia e o Náutico que aproveite a velocidade dos seus atacantes para continuar fazendo lances perigosos e quem sabe até ampliar o marcador. Grande jornada, mais uma, né? No jogo passado já havia sido, no jogo de hoje também, grande jornada do Vinícius.
1: Que fase do Vinícius, pois não.
2: Só para dizer que o amarelo do Everaldo aqui nem falta foi, mas ele tomou amarelo, é o terceiro dele, não pega o Maringá.
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1: Placar de Operário 1, Náutico 3, Alexandre.
4: 23 de futebol na primeira etapa, placar de Santa Cruz, 1 gol do Pedro Favela, 0 pro Volta Redonda. E tem falta, o jogo tá parado aqui, 1-0 pro Tricolor, Haroldo.
1: Estamos com 12 minutos aqui no segundo tempo. Placar de Operário 1, Náutico tem 3.
5: Tá mexendo.
1: Pois não, Boris.
5: 7, Felipe Augusto, saiu 4, o Juan Paul no Operário, e saiu também o camisa de número 6, que está levando um sacode do Vinícius, o Moraes, para a entrada do ex-náutico Matheus Trindade, 39.
1: Deu até uma fechada aí o Luizinho Lopes, o negócio estava feio aí, o Sócrates.
0: Ele desmanchou o que ele tinha feito, né? Que ele colocou o Gabriel Feliciano para jogar como lateral e o Moraes para dobrar com ele, né? O Moraes foi para o ataque. Aí ele coloca o Felipe Augusto para ir ao ataque, né? E deixa o Gabriel Feliciano como lateral esquerdo, tira um zagueiro e coloca o Matheus Trindade. Aí ele vai fazer a opção, né? Tira um zagueiro, coloca um jogador de meio, no caso o Matheus, ele vai escolher entre o Matheus e o Índio para fechar aí o sistema defensivo, para fechar a defesa. Complicou a vida do Luizinho, ele teve que desmanchar a alteração que ele havia feito no intervalo.
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1: Operário 1, Náutico 3, Alexandre.
4: Vem pro campo de ataque, o time tricolor. Bola colocada na entrada da grande área, chute de longe, pro alto, pra fora, pra tiro de meta. Pegou atabalhadamente na bola, pegou errado, todo equivocado. Chute pra tiro de meta, foi um chute maluco do Vitinho, na entrada da grande área. Na verdade não foi o Vitinho, foi mais atrás pra fazer esse Silva. Chute aí, o Silva, né?
7: Ele.
4: Eu vou dizer uma coisa, viu, Igor? Caiu muito essa iluminação aqui, viu, amigo?
7: É verdade.
4: Mas vamos lá, Haroldo. Santa Cruz tem um. Volta Redonda não tem nada, Haroldo.
1: Aqui estamos com 14 minutos do segundo tempo. Placar de Operário 1, Náutico tem 3. Timbu tomou o gol no começo de letra do Pablo aos 6 minutos. E não teve medo. Foi destemido, foi aguerrido e virou o placar. Operário 1, Náutico 3. 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
5: O camisa 44, o Klaus do Operário, está completamente destemperado. Ele já devia ter tomado um cartão amarelo há muito.
1: 3-1 pro Náutico, Alexandre.
4: E vem o time do Volta Redonda da defesa para campo de ataque. Bola dominada aqui pela intermediária. Nenê troca passe pela direita, ele solta a bola rápida agora pela peça direita no campo de defesa. Abre jogada para campo de ataque, vem viajando aqui para Igor Catatel, dominou, trabalhou dentro da bola por dentro, vem para o círculo central, volta tudo. Reorganiza a posse de bola, vem na defesa para campo de ataque. Bola dominada aqui pela intermediária. Alan Ferreira troca passes da ponta esquerda, solta a bola mais atrás, ela vem para Jean Vitor. Fez a transição para campo de ataque para o time do Volta Redonda, que tá com homem a menos, hein? Perdeu o Bruno Barra, o zagueiro foi expulso. Jean Vitor é lançado na linha lateral, volta tudo. 26 no primeiro tempo, placar de Santa Cruz 1, Volta Redonda 0, Haroldo.
1: Câmbio no Náutico, Boris.
5: Júnior Todinho, 29, sai Vitor Andrade machucado com a 11.
1: Comenta Sócrates da Silva.
0: É até uma alteração rotineira no Náutico, né? Alteração dos extremos. Ora, quando não é o Felipe Saraiva, é o Júnior Todinho. Então saiu o Andrade, entra o Todinho. Torcer que não seja nada grave com o Andrade, né? Que ele tá agora conquistando essa condição de titular e fez boas jogadas no jogo de hoje.
1: A Jornal marca o tempo de jogo. 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
4: 27 minutos jogados, esse é o primeiro tempo aqui na Arena de Pernambuco. Série C do Brasileiro, Santa Cruz tem um, Pedro Favela. Volta Redonda, não tem nada, de Galaberg.
3: Muito bem, Alexandre, pela Série C também teve empate, viu? Empate, 22 minutos, é o primeiro tempo, Kelvin, Maringá 1, Ipiranga também 1.
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1: Aqui na Jornal, 16 minutos desse segundo tempo, o placar de Operação.

0: O Náutico tem 3, Alexandre Costa.
1: Aqui estamos com 27 minutos decorridos da etapa primeira. Vai embora o time tricolor, organiza a posse de bola na defesa para o campo de ataque, ela vem colocada curtinha pela esquerda, bola para Jefferson, manda a bola de volta pela direita, agora para William Alves, ainda no pedaço na sua defesa, tenta a abertura de jogo, vai embora Zé Mário, recolheu na ponta esquerda, ele vai acelerar para o campo de ataque, engatou, trabalhou, volta tudo, deu bola curtinha, caindo aqui pela intermediária, reorganiza a posse de bola, vem da defesa para o ataque, placar de Santa Cruz 1, volta redonda, não tem nada, Haroldo.
0: E o jogo na arena, Ralf de Carvalho.
2: Olha, o técnico praticamente repetiu o time do Santa Cruz, só mudou um zagueiro. Eu acho que Pedro Favela está se recuperando, mas Silva e Vitinho ainda precisam jogar para apagar aquela ideia do primeiro jogo.
0: Eita, vira o time do Náutico, bola colocada no fundo do campo. Chegando a equipe alvirrubra, brigando pela bola na ponta direita. Júnior Todinho, ela foi embora pela linha de fundo. Escanteio para o Timbu cobrar na ponta direita. 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
0: Segundo tempo, em Ponta Grossa, no Paraná. Operário tem 1, Náutico tem 3. Bola jogada na direita para Todinho, Todinho para Dodô. Domina a bola lateral de entrada de grande área. Cruza na pequena área, cabeçada, saiu desequilibrada de Betão. Ela cai na esquerda para Paulo Sérgio. Paulo Sérgio domina a bola no fundo do campo. Levantou na pequena área, desvia o gol! A

tarde avassaladora do Timbu em Ponta Grossa. Todinho de cabeça. Ela foi morrer no ângulo esquerdo. Ele desvia o suficiente pro goleiro mergulhar e não achar nada. Júnior Todinho. Explosão da torcida alvirrubra. Hexacampeão de Pernambuco. Destemido. Destemido esse Náutico, tá? Gol.

0: A elite pode ser uma realidade. Esse Náutico enche o coração da torcida alvinegra de confiança. E tem mais um gol de Todinho com Leonardo Bori.
1: Assim que se faz, Júnior Todinho. Paulo Sérgio, como um verdadeiro ponta esquerda. A bola sobrou e aí foi o cruzamento na primeira trave. Júnior Todinho casqueteou a bola de cabeça, fundo da rede. 4 para o Náutico, 1 para o time do Operário.
2: Gol de número 180 da Série B, o 13º do Náutico, o primeiro do Júnior Todinho.
0: Há um lance agora envolvendo ali o Reginaldo e o atacante do Operário, e me parece que ele marcou um pênalti, Boris, para o Operário.
3: Ele marcou,
0: mas
3: agora,
0: não foi nada, né?
3: Não foi nada. Sinceramente, eu achei que não foi nada.
4: Sócrates, não foi nada. Nada. Absolutamente jogador, nada, Arudo. Ele subiu, o Reginaldo subiu para disputar de cabeça, né? Com um jogador com 10, com o Bosquilha, né? Da equipe do Operário.
0: Meu Deus.
4: E aí
0: do
4: o Ato
0: céu.
4: Marcou pênalti. Isso não existe.
0: Arthur Gomes Rabelo, o nome desse cara. Uma disputa no ar pela bola. Não há ali intenção de fazer falta, nada disso. E ele vê uma falta, ele marca um pênalti. Pênalti. Que arbitragem estranha. Operário 1, Náutico 4. Eu chamo já já, Alexandre.
5: Aqui 31 decorridos de futebol na primeira etapa. Placar em Santa Cruz 1, Pedro Favela 0 para o time do Voltaço. Agora o time do Santa Cruz para o campo de ataque. Bola colocada aqui na entrada da grande área. E o Silva está carregando, a galera está vaiando aí, não está gostando, ele está prendendo a bola. Soltou para Vitinho, achou o Ronald na ponta direita, cruzou na grande área. Bola passa por toda a extensão da grande área. Santa Cruz tem 1-0, Voltaço, Haroldo.
0: Se esse pênalti for confirmado, Sócrates da Silva, isso é uma vergonha para juízes que estão apitando Série B. O rapaz do VAR, e o Felipe Jorge Bennett, está confirmado o pênalti, que vergonha.
4: Isso, e pior pro VAR, o árbitro a gente já entendeu que é ruim, né? Mas o VAR tem todos os critérios, todas as possibilidades, um monte de dirigente com ele e ele...

0: não viu que não foi pênalti.
1: E tem aquela história, né? Eu não vou não porque eu tenho convicção.
2: Confirmou. Bosquilha vai cobrar. Bosquilha contra Muriel. Estamos com 21 minutos do segundo tempo. Operário 1, Náutico 4. Partiu Bosquilha. Ele é o cara do time do Operário. Uma caminhadinha lenta, lenta, lenta. Bate o gol. Gol do Operário no lance esquisito em Ponta Grossa. Bosquilha diminui no lado esquerdo. Uma corridinha estranha para a bola ali. Saltitando, saltitando. Devagar, devagar, devagar. Quando chegou na bola, bateu no canto esquerdo. Muriel caiu no canto direito. Explosão da torcida do Fantasma diminui. E o que foi Fantasma foi esse pênalti aí, meu Deus. Operário 2, Náutico 4. Em Ponta Grossa, jogo de 6 gols até aqui, Leonardo Boris.
1: Foi uma marcação de terror. E o Bosquilha, ele foi repinicando para a bola. Foi no repinique, bateu. A bola foi no canto direito, no canto esquerdo, perdão, do goleiro Muriel. O Muriel foi todo pro canto direito. Pênalti que não existiu. 4-2.
3: E gol de número 181 da Série B, o nono do Operário, o primeiro do Bosquilha.
2: Operário 2, Náutico 4, e lá vem Náutico, pintou o quinto, vai fazer! Golaço! Golaço! Dodô no canto esquerdo, ela foi morrer na rede! O Anderson! Mais empolgante jogo da Série B.

0: pro Timbu. A jogada foi do Anderson. Jogou em diagonal, levantou a cabeça, escolheu o canto, mandou na malha lateral da rede. Um golaço de Dodô. Explosão da torcida alvirrubra, hexacampeão de Pernambuco. 23 minutos do segundo tempo. O juiz inventa um pênalti lá, Dodô diz: eu vou fazer aqui um de verdade pra você ver. Dodô faz, Operário 2, Náutico 5, 5 em Ponta Grossa. Que jogo, Leonardo Boris!
1: É assim que se faz, Dodô! Confirmando o Náutico como o time que mais bateu em gol no Campeonato Brasileiro da Série B. E as categorias se confundem. O Anderson dá um toquinho e serve o Dodô. Dodô, dentro da área pela esquerda, ele faz o drible pela direita e fundo da rede, do lado esquerdo do goleiro Wagner, que vai ter pesadelo hoje à noite. 5 Náutico, 2 Operário.
2: E é o gol de número 182 da Série B, o 14º do Náutico, o primeiro do Dodô.
0: Sócrates da Silva, loucura de jogo em Ponta Grossa, Sócrates.
3: Pois é, jogo maluco no melhor sentido da palavra. Mas que bom que o Náutico fez esse gol, porque os dois gols de diferença poderiam chamar o Operário de volta para o jogo. Daí o Náutico coloca o Operário no lugar dele, né? Coloca o Operário nas cordas. Grande jogada, jogada fantástica. E agora, Arudo, a gente já começa a olhar os próximos adversários. O Náutico já tem que começar a se organizar para fazer conta, né? O próximo jogo contra o Cuiabá, você, torcedor que está acompanhando a Rádio Jornal, não pode ir só em 7.500 para os aflitos, não. O que colocar à venda tem que esgotar, que é para empurrar esse time diante do Cuiabá. Grande jogo realmente pela Série B e grande jornada do Anderson, grande jornada do Dodô, grande jornada do Vinícius, todos jogando muito bem, até assistência do Paulo Sérgio no gol anterior do Náutico.
0: Tem 3 gols de diferença aqui a favor da equipe alvirrubra. Alexandre Costa está com você aí no comando e a gente vai relatando aqui o que está acontecendo para voltar no final para relatar esta grande vitória alvirrubra. Operário 2, Náutico 5. Explosão do Scratch.
4: Alexandre Costa.
0: Valeu, Haroldo. Rolando a bola para você na etapa primeira aqui na Arena de Pernambuco. Aqui o tricolor não aproveita a superioridade numérica. Vai ficando aí no placar de 1-0, placar magrinho, mesmo assim tá vencendo o jogo, placar de 1-0, gol do Pedro Favela. 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
1: Também colocando mais atrás pra Jefferson. Larga a bola para o William Alves, dominando aqui pela peça intermediária. Tá para a bola pela direita, ela vem servida para Eurico. Eurico dominou, fez a ativada de bola pela direita. Ela vem solta agora para Ronald. Tenta escapar na marcação, travou, foi puxado, foi travado. É falta! O árbitro da falta, na verdade, para o time do Voltaço, lado esquerdo, para cima do Jean Vitor. Diga lá, Ralf de Carvalho.
2: Olha, apesar de tudo, Santa Cruz domina o jogo, porque o Volta Redonda só teve até agora, em termos ofensivos práticos, um escanteio. Na verdade, Santa Cruz tem 60% de posse de bola. Agora, não está sabendo usar isso, concordo com você. O time tinha que ter mais atitude e finalizar. Está finalizando muito pouco, está tentando de fora da área e chutes de longe.
1: É verdade, Ralf de Carvalho com a leitura do jogo, vem para a cobrança, agora de uma falta, pertence ao Voltaço para a batida, lá na esquerda o Jean Vitor suspendeu na grande área, bola tirada lá no sistema de defesa, três na parede, é botando a bola sobre daqui pela peça direita, ela volta para o time do Volta Redonda, arma jogada pela direita, bola para o Wellington Silva, preparou o lançamento da bola para a entrada na grande área, deu uma tapinha, serviu o Wagninho, voltou para o Wellington Silva, vai cruzar na boca do gol, bola desviada, entrada na pequena área de cabeça, o toque para o alto para fora. Tiro de meta. 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
1: Olha a bola, time do Santa Cruz pela esquerda. Agora para o campo de ataque, ela fica colocada na linha lateral do gramado. Zé Mário dominou, trabalhou, pisa na bola. Garotão fez a jogada por dentro. Solta a bola mais atrás, ela vem, solta agora para Silva. Trabalhou, dominou, fez o passe na direita. Bola escorregando, caindo aqui para Eurico. Dominando, lado direito, ele vem para o campo de ataque. Pisou na bola com Catenou, trabalhou, pode colocar no pedacinho de ataque. Volta tudo. Recua a bola com o zagueiro William Alves, que troca passes com Jefferson mais atrás. 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
1: 39 de futebol na reta final do primeiro tempo e a reta final da partida nesta vitória maiúscula do Náutico pra cima do Operário aí, hein, Haroldo?
3: São 28 minutos do segundo tempo, placar de Operário 2, o Náutico tem 5 de virada, isso mesmo, Operário 2, Náutico 5, bola pro time do Náutico trabalhando na peça intermediária, bola tocada no campo de defesa pra saída de jogo da equipe Alvirrubra, sacudida aqui na metade do campo, na linha aqui de vidro gramado, vem pra roubar, passe interceptado, ficou pra Dodô, Dodô deixa a bola curta na intermediária, combinação de jogada feita na meia direita, Dodô com a bola inteiramente dominada, rompe a linha aqui de vidro gramado e a fronteira inimiga, enfiou na ponta direita, ele buscava o avanço de Reginaldo, intercepta, corta a defesa paranaense, contra-ataque do time do Fantasma, enfiada a bola na esquerda agora para a equipe do Operário Ferroviário, avançando pelo lado esquerdo, ingressou na grande área, bola cruzada e não tem ninguém, a bola passa por toda a extensão na grande área, no cruzamento do Felipe Augusto pela ponta esquerda, se oferece para a defesa alvirrubra, Operário 2, Náutico 5, Alexandre.
1: Atenção, torcida brasileira, olha o tempo. 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Este é o finalzinho do primeiro tempo na arena. Sétima rodada na Série C do Campeonato Brasileiro. Santa Cruz tem 1, Pedro Favela. Volta Redonda não tem nada, Haroldo.
3: Meia hora, 30 minutos, segundo tempo. Em Ponta Grossa, no Paraná, Operário 2. Pablo e Bosquilha. Náutico 5. Derek, Reginaldo, Vinícius, Júnior, Todinho e Dodô Berg.
4: Campeonato Brasileiro da Série D, 32. 2 minutos, segundo tempo, ABC 2, Souza 0.
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1: Rolando a bola pra você na liderança no Rádio Esportiva do Brasil. Ao lado do Haroldo Costa. Tá acompanhando essa vitória maiúscula do Timbu pra cima do Operário Ferroviário em Ponta Grossa, no interior do Paraná. Bola dominada pela intermediária. Favela fez o passe na esquerda. Ela vem agora pra Jefferson. Atirou pro campo de ataque. A bola com o Everaldo. Balançou, trabalhou, tentou escapar a marcação. Caiu, pediu uma falta. Não aconteceu. É bota de bola, se oferece para o time do Volta Redonda. Sai da direita. Ela vem solta aqui na linha lateral do gramado. Balança pra lá, pra cá. Tentou sair jogando. É falta. Está parado o lance. Lado direito na sua intermediária. Vem para cobrança o time do Rio de Janeiro. 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
1: 42 de futebol na reta final do primeiro tempo. Bola dominada aqui pela intermediária. Abre jogada Alan Ferreira. Solta para sua defesa. Abre com o goleiro mais atrás. Vem para Felipe Avelino. Fez o passo para o campo de ataque. Vem escorregando na marcação. Cane pela direita. Bola para Luciano Naninho. Passe na ponta esquerda. Vem caindo no pedaço. Ele ataque mais uma vez. Bom passe. Escapou da marcação. João Vitor aqui na esquerda. Ele vai soltar essa bola para a grande área. Travado. Falta do Eurico. Vai tomar amarelo. Tomou. Tá vacilando o tricolor aí, viu, Alex?
6: É, boa descida pelo lado esquerdo de ataque, o MV, né? Realmente é um dos elementos mais perigosos da equipe do Voltaço. Tava levando pra linha de fundo o lado esquerdo de ataque. O Eurico fez a falta dura, foi advertido com cartão amarelo. É uma falta perigosa, viu? O lado esquerdo da equipe do Volta Redonda vai para a cobrança.

0: para a cobrança agora de uma falta, vai soltar o pedaço de ataque, ele vem para a partida do garotão, perna esquerda, atirou na entrada da pequena, olha, saiu o goleiro, Thiago Coelho, no meio da confusão, deu uma tapinha na bola, bola dominada pela direita, se oferece no campo de ataque mais uma vez, vem para o time do Voltaço aqui na linha lateral de entrada da grande área, dominou, trabalhou, fez o passo para trás, vem recuada no setor de intermediária, ali o Wellington Silva, trabalha por dentro, pedaço de ataque mais uma vez, atirando a bola pela esquerda, na volta, caindo aqui na linha lateral do gramado, vem para Jean Vitor, dominou, volta a bola para o goleiro, recomeça tudo aqui pela peça intermediária, 43, reta final do primeiro tempo, Santa Cruz tem um, Volta Redonda não tem nada, lembrando que Bruno Barra expulsa o zagueiro do time do Volta Redonda, aqui Haroldo.
1: Aqui câmbio no Náutico, Boris.
2: Câmbio no Náutico, troca, foi de 3, entrou Leonai, entrou Samuel e Matheus Ribeiro, saíram Reginaldo, também o jogador Wenderson e Dodô.
1: E teve amarelo pro Berto ali do time do Operário.
2: Obrigado, Haroldo.
1: Sócrates da Silva, as mudanças de Hélio e de Guilherme dos Anjos.
3: Descansar um pouco esses jogadores, né? Não há porque expor o time com o Reginaldo jogando pela lateral direita, coloca o Matheus Ribeiro. Não tem por que cansar o Dodô no jogo de hoje, dar um pouquinho de ritmo aí para o Leonai, para ver como é que ele tá voltando. E a saída do Wenderson, né? Também fez um bom jogo, entra o Samuel, fecha ali um pouquinho mais o meio de campo. Mexidas para a continuidade da partida, para descansar alguns jogadores, já que a vitória está definida.
1: Operário 2, Náutico 5, Alexandre.
0: Eurico no pedaço de ataque, soltou a bola para Vitinho, balançou, trabalhou o garotão, tentou colocar na entrada da grande área. Ele vem para lá, vem para cá, pisou na bola, demanda pinha de bola para Eurico. Solta a bola para sua defesa, reorganiza a posse de bola, vem para William Alves, dominando no círculo central. O garotão olhou para quem tocou no campo de ataque, fez a devolução. Bola com o Vitinho, vai embora, abandonou a direita, solta a bola para a esquerda, ela vem escorregando no setor de ataque. Jefferson fez o passe na linha lateral de entrada da grande área. Everaldo voltou a bola para Zemário, voltou para Everaldo, ponta esquerda, ele pode colocar na boca do gol. Thiago Max está agradando na grande área, levantamento para Ronaldinho. Agarra Felipe Avelino! Teve tudo pro segundo gol, Ronald Igor Moura!
4: O Ronald tirou da manga uma finalização difícil. O cruzamento do Everaldo foi na meia altura. O Ronald chegou todo torto, sem ter a confiança de bater de canhota, com o lateral esquerdo Jean Vitor acossando, e ele meio que no malabarismo de direita mandou o chute pro gol. A bola foi em direção à meta, mas o Felipe Avelino no meio do gol fez a defesa. Vamos até 48, 1-0 Santa.
0: 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Na arena, Santa Cruz tem um, Pedro Favela, Volta Redonda não tem nada. Foi expulso o zagueiro Bruno Barra. Alô, Haroldo.
1: Ponta Grossa, 35 minutos, segundo tempo. Operário 2, Pablo e Bosquilha. Náutico 5, Derek, Reginaldo, Vinícius, Júnior Todinho e Dodô Berg Santos.
5: Série C, 45 minutos do primeiro tempo. Travassos marca mais um para o Maringá de virada, viu? Maringá 2, Ipiranga 1.
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0: Escanteio para o Voltaço, bola colocada, entrada na pequena área, na confusão, afasta, vem para a cobertura, está jogando o time tricolor. É hora do contra-ataque, é hora do contra-ataque. Ronald aqui pela direita, acelerou, disparou para o campo de ataque, soltou aqui na entrada da grande área. Linda bola, ela vem para Thiago Max, vai colocar na boca do gol, chutou cruzado, espalma Felipe Avelino. Mas já parava ali. O lance de ataque não valia mais nada. Igor Moura.
4: Valia. Tava valendo tudo. É que a bola foi pra fora. O Ronald, ele pode errar. Ele pode tocar a bola errado. Ele pode ter algumas decisões no último terço equivocadas. Mas é um batalhador e é uma fumacinha, né? A bola tava no campo defensivo. Sobrou pra ele. Ele evitou a saída na lateral e carregou até a linha de fundo. Tocou no Thiago Marques, que entrou na grande área. Se viu sem opção. E deu uma bomba na bola. A bola passou à direita da trave direita do goleiro Avelino. Quase o segundo do Santa. Belo contra-ataque puxado pelo Ronald. 1-0 tricolor.
0: Rapaz, eu vi essa bola na luva dele. Mas é que passa raspando o dedo, né? E não toca, não.
4: Exatamente.
0: Ela vai embora cruzada, né? Raspa a luva do goleiro Felipe Avelino, viu, Gomorra? Por isso que eu falei, espalmou. Mas ela quica e vai embora pra fora. E acabou. Fim de papo na primeira etapa na arena. Santa Cruz 1, Pedro Favela, Volta Redonda 0.

0: expulso o zagueiro Bruno Barra. Etapa complementar, fim de jogo, vitória maiúscula em Ponta Grossa, no interior do Paraná, é com o maior gol do mundo. Haroldo
1: Costa. E vem Náutico, cruzamento para o interior da grande área, intercepta, corta a defesa do time do Operário, a bola explodiu ali na defesa do time do Operário, bateu no Gabriel Feliciano e sai jogando o time do Operário. Alexandre Costa relatando para você até aqui, primeiro tempo, vitória tricolor, Santa Cruz 1, Volta Redonda 0. Daqui a pouco, segundo tempo inteiro para você, com Ralf de Carvalho, com Igor Moura e o Alex Santos. Ralf de Carvalho, seu destaque aí para esse primeiro tempo de Santa Cruz 1, Volta Redonda 0, Ralf.
2: Bom, o fato de que o Santa Cruz não foi ameaçado e, de certa forma, teve perto para fazer o segundo gol. Não foi efetivo, mas jogou melhor do que o Volta Redonda, que desde os 10 minutos estava atuando com um homem a menos.
1: Aqui estamos com 37 minutos, 38 minutos agora no segundo tempo. Placar de Operário 2, o Náutico tem 5. 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
1: Sócrates da Silva, Operário 2, Náutico 5 e um recital do Vinícius hoje em Ponta Grossa, hein, Sócrates?
4: Mais um dia de Vinícius, né, do Clube Náutico Capibaribe. E Haroldo, eu tava olhando aqui os últimos jogos, depois daquela catástrofe, né, contra o São Bernardo, o Náutico ganha do Atlético fora de casa, empata com o Botafogo, pode inclusive ter vencido esse jogo contra o Botafogo, mas empatou com o Botafogo de Ribeirão Preto, goleia o América Mineiro e hoje goleia o Operário. Olha, é uma arrancada do Náutico, né? E você tem razão quando diz, olha, não é impossível sonhar. É claro, estamos ainda, né? Hoje é nona rodada, o campeonato tem 38, tem muita coisa pela frente, mas o caminho está se alicerçando para uma grande campanha do Náutico nesse campeonato brasileiro. Não pode acontecer nada para desestabilizar o grupo, mas o Náutico está começando a dar as suas caras no campeonato brasileiro da Série B dessa temporada.
1: E lembrando que agora é G6. O sexto colocado sonha, o sexto colocado tá na briga, o sexto colocado vai disputar playoffs para brigar por uma vaga na primeira divisão, então a missão não é impossível, claro que não. E o Náutico tem camisa. 39 minutos no segundo tempo, o Operário tem 2, o Náutico tem 5. A bola trabalhada pela equipe Alvirrubra, colocada aqui na metade do campo, na linha aqui do gramado, para Vinícius, melhor para Berto, vem para cortar de qualquer maneira, Igor Fernandes, rebote de bola no grande círculo pro Náutico, bola para Paulo Sérgio, pode fazer o dele, Paulo Sérgio limpou, dominou, vai fazer, ele, o goleiro travou, perdeu, veio na cobertura, a bola voltou na direita pro time do Náutico, ficou para Reginaldo, Reginaldo rola a bola para Paulo Sérgio, corta a defesa paranaense, outra bola, tira a bola aqui na intermediária, a bola fica em poder da equipe do Operário. O Reginaldo permanece então, é isso, Boris?
5: Permanece, desistiu da alteração com o Matheus Ribeiro.
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1: A Jornal marca o tempo de jogo. 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Campeonato Brasileiro em Ponta Grossa, no Paraná, Operário 2, Pablo e Bosquilha de pênalti. Náutico 5 de virada, Derek, Reginaldo, Vinícius, Júnior Todinho e Dodô Berg Santos.
6: Também pelo Campeonato Brasileiro da Série B tem gol, 40 minutos, segundo tempo, Daniel Davi empatando. São Bernardo 1, América Mineiro também 1.
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1: Haroldo Costa. Arrancando esse empate, o São Bernardo do fundo lá, né? Lá do fundo do pote. Tava perdendo pro América Mineiro. Berg tava informando pra você. 41 zebraça, né? O São Bernardo líder e o América Mineiro lanterna. Falta na meia direita, na frente da grande área. Agora a bola que favorece. É equilibrada a Série B, né? É equilibrada a Série B. É falta. Bosquilha na cobrança para a equipe do Operário. Levanta na pequena área. Foi embora! Direto pra fora. Apenas o tiro de meta. Reposição de bola para o goleiro Muriel do Náutico.
8: Guaroso.
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5: E se eu não tô enganado, Berg, me ajude por favor, o América Mineiro vai para seu décimo jogo sem vitória.
1: Estamos com 41 minutos do segundo tempo, placar de Operário 2, o Náutico tem 5. 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
1: Ataque, a bola aberta na direita, foi direto pra

0: Colocado lá do Todinho, apenas o lateral na esquerda, campo de defesa. Posse de bola favorável à equipe paranaense. Muita chuva agora em Ponta Grossa. O gramado já está bem castigado, Sócrates. Ainda bem que essa chuva está chegando no final, porque ia deixar feio. Isso,
1: finalzinho do jogo não vai prejudicar.
0: Linda a bola agora para Paulo Sérgio na grande área. Opa! Ele disse que não foi pênalti. A bola cai na direita agora para Reginaldo. Reginaldo recobola no bico direito da grande área. Faz a manobra, manobrou para Vinícius. Domina Vinícius na entrada da grande área. Preparou, fez o passe curto, combinou. Tentativa de fazer um 2 ali. Intercepta, corta a defesa paranaense. O gramado está sustentado. Tentando bem, é que a chuva não tá tão pesada ainda, não é, Sócrates?
1: Ela só é constante, né, Haroldo? Ela tá constante nesse momento, aí isso faz com que existam jogadas perigosas. E o Náutico vencer o jogo por 5-2, não tem por que se expor. Não tem por que expor um jogador como o Paulo Sérgio. Quando eu digo isso, não precisa entrar em toda dividida, não precisa correr além do necessário. O jogo tá ganho, né? Não pode perder ninguém por contusão. O gramado tá aguentando sim, mas vai piorando, né? A cada minuto que passa, mais água cai, vai ficando mais escorregadinho. De repente pode pintar aí uma jogada perigosa para os atletas do Timbu.
2: Índio caído.
0: Pois não.
3: Bom, o jejum é de 10 jogos mesmo, viu, Boris? Você está corretíssimo.
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0: Estamos com 43 minutos do segundo tempo, o placar de Operário 2, o Náutico tem 5. É o Campeonato Brasileiro Série B, rodada 9 da competição. 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Atenção para o horário, 9 horas da noite. 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E aqui na Jornal com o Scratch. 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
2: O Operário está tirando o Índio no carro maca e não tem mais alteração a fazer.
0: Se ele não voltar, fica inferiorizado numericamente, porque já queimou as 5, já usou todas as janelas com 5 substituições. 44 do segundo tempo, Operário 2, o Náutico tem 5, futebol é na Jornal.
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2: E causa preocupação ao técnico Luizinho Lopes.
0: Tem um vermelho. É amarelo, depois vermelho. Berto.
1: Muita reclamação.
2: Ele entrou pilhado, né?
0: Berto tá expulso, Sócrates.
1: Muita reclamação.
0: Ele já tinha o amarelo, né?
1: Muito. Desde que ele entrou, toda jogada ele quer discutir. Parece que tá chateado com a vida.
0: E agora, né? Alguém tem que segurar ele ali, né? Porque do jeito que ele tá falando com o juiz... agrediu o árbitro.
1: Partiu pra cima. Agora, assim, isso tem acontecido costumeiramente com a equipe do Operário, tá? No jogo passado, o Edwin Torres, que tá no banco, que é o colombiano, ele também fez algo parecido, né? No jogo contra o Fluminense. Hoje é a vez do Berto. O Berto, ele é de Cabo Verde, mas ele tem cidadania portuguesa, né? Também é mais um estrangeiro da equipe do Operário. E entrou destemperado mesmo no jogo e não aceita, né? Não aceita a expulsão, mas desde que entrou é reclamação o tempo inteiro, é fazendo gesto para arbitragem. Teve uma jogada que o Arthur tentou levantar ele não quis levantar, e depois que o Arthur se afastou, ele levantou, o Arthur deu uma bronca nele, entrou destemperado na partida o Berto.
0: Aí, portanto, o cartão vermelho pro Berto. O Klaus foi lá e afastou o Berto, né? Como quem diz, sai daí, que senão você vai pegar um gancho aí, você tá xingando o juiz, vai dar tudo errado. E ele continua falando na cara do árbitro. Ele continua falando ali com o capixaba Arthur Gomes Rabelo. 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
0: Ficou claro, Sócrates, para você, porque a expulsão foi em reclamação
2: ele
0: mesmo?
2: Ele deve ter falado alguma coisa pro árbitro, porque o árbitro pediu, deixa a bola para bater o lateral. Isso. Ele deve ter falado alguma coisa.
1: Ele jogou a bola no chão, né? Ele soltou a bola de lado e deve ter dito alguma coisa. É a sequência, Haroldo. Ele deve ter pilhado tanto o árbitro que o árbitro disse, vou lhe dar outro amarelo. E aí, vermelho.
0: Portanto, está expulso. Berto está com homem a menos. Operário, placar é Operário 2, Náutico 5. E lá vem Náutico, Paulo Sérgio vai fazer gol!

Tarde, noite espetacular, Alvirrubra em Ponta Grossa. Tarde, noite sensacional, avassaladora do Timbu em Ponta Grossa. É o sexto, explosão da torcida, Alvirrubra, hexacampeão de Pernambuco.

0: Grito de Elite. Operário 2, Náutico 6. 8 gols nesse jogo em Ponta Grossa. E tem mais, e tem mais, e tem mais no gol do PS9 de Paulo Sérgio com Leonardo Borges.
1: É assim que se faz, Paulo Sérgio. Da forma que você gosta. Recebendo o rasteiro da ponta esquerda do Júnior Todinho, na marca do pênalti. Ele domina com a direita, a bola sobe e ele bate, girando de esquerda. E aí, canto direito do goleiro Wagner, que tá tontinho. Knockdown, nocaute no time do Operário. 6 para o Náutico, 2 para o Fantasma.
0: Gol de número 183 do Brasileirão da Série B, o 15º do Náutico, que tem o melhor ataque ao lado do São Bernardo, que também marcou 15 gols, o primeiro do Paulo Sérgio.
2: Já que o Operário é o fantasma, noite fantasmagórica desse time do Operário, assombrosa, o Náutico foi lá e ganhou de goleada, Operário 2, Náutico 6, futebol é na Jornal.
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2: E atenção, a Jornal marca o tempo de jogo. 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Campeonato Brasileiro em Ponta Grossa, no Paraná, Operário 2, Pablo e Bosquilha de pênalti, Náutico de virada 6, Derek, Reginaldo, Vinícius, Júnior Todinho, Dodô e Paulo Sérgio Berg.
0: No estádio Frasqueirão, jogo finalizado, ABC 2, Souza 0 pela Série D.
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2: Haroldo Costa. Ninguém mexe mais na bola em Ponta Grossa. Noite especial, Alvirrubra. Tarde, noite especial, Alvirrubra, em Ponta Grossa. Operário 2, Náutico 6, o placar final. Sócrates da Silva, o que você vai destacar logo mais no resumo final, nos seus comentários finais de Operário 2, Náutico 6? Noite memorável, Alvirrubra, goleada fora de casa de um time que não tinha tomado um gol sequer jogando no Germano Krieger. Sócrates.
5: 10 gols em 2 jogos, 4 jogando nos aflitos, meia dúzia jogando fora de casa. É um Náutico que vai passar a ser olhado diferente a partir de agora no Campeonato Brasileiro. Grande partida do Vinícius, retorno muito bom do Paulo Sérgio, grande jogo do Enderson, enfim, muitos jogadores do Náutico acima da média da Série B, pelo menos até agora na 9ª rodada, viu, Haroldo?
2: Muito obrigado, Sócrates da Silva vai voltar para você com Leonardo Borges, com outros destaques no resumo final, com a apresentação de Marcelo Araújo aqui na Rádio Jornal, com tudo de Operário 2, Náutico 6, futebol é na Jornal.
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2: De meia da noite nos aflitos, Náutico e Cuiabá, na próxima sexta-feira.
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1: Alexandre Costa. Operário, aliás, perdão, ao time do Volta Redonda, falei no Operário aqui, ficou Operário, vem embora o time do Volta Redonda, vai dominando pelo campo de ataque no pedaço aqui na direita, na linha lateral de entrada da grande área, passou feito aqui na linha lateral, João Vitor trabalhou, dominou, volta o jogo, deu aqui na linha lateral do gramado, ela volta, não deu lá pela esquerda, ele volta pela direita, Wellington Silva, dominando no pedaço de ataque, ele fez a transição errada, ela voltou equivocada, largando pela sua intermediária, e começa o lance pelo campo de defesa, tá vencendo o placar de 1-0, o tricolor, o Volta Redonda tá com homem a menos, hein, perdeu o zagueiro Bruno Barra, no primeiro tempo Santa Cruz vai tentar aproveitar a superioridade numérica na etapa complementar. Fechando o lance na entrada da grande área, foi desviada no meio do caminho, foi embora para a linha lateral. É arremesso pertencendo ao time do Volta Redonda que já vem para a cobrança. 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
1: Recolhe a bola, o time do Voltaço aqui pela direita, ela vem soltando para a Wellington Silva dominando, vai embora para o campo de ataque, ele fez a transição de bola pela ponta direita, deu uma tapa na bola, voltou, tabelando aqui no pedaço de ataque, ele vai tentar soltar essa bola para a grande área, manobrou, jogada de volta aqui na linha lateral do gramado, pede uma falta, não aconteceu, vinha para a jogada para o setor direito o Caetano, rebote de bola, vem para a lateral do gramado, Caetano fez a transição de volta aqui na entrada da grande área, Luciano Maninho perdeu a bola voltou aqui pela ponta esquerda, ela vem caindo de volta agora para o time tricolor, para sair do jogo da defesa para o campo de ataque, ela vem aos trancos e barrancos, tentou sair jogando, saiu aqui pela lateral do gramado, Marquinhos, bola trombada, ela foi embora para falta que pertence ao time do Volta Redonda. 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
1: E vinha pra jogada, o time tricolor perdeu a posse de bola aqui no setor de esquerda. Rebota da bola, se oferece para o time do Volta Redonda aqui na linha lateral do gramado. Ela foi distribuída para arremesso manual. Está marcada, vem para a cobrança. Na setor de intermediária, vem para a batida para o Wellington Silva fazer a cobrança. Solta a bola de volta para sua defesa. Abre jogada mais atrás, caindo no pedaço na linha de defesa. Wagninho fez a transição de volta para a intermediária. Alan Ferreira dominando, passa a bola de volta para a defesa. Abre jogada com o goleiro Felipe Avelino. É lançado aqui pela peça intermediária. Deu uma cacetada na bola para campo de ataque. Ela viajando no corredor central para ninguém. Bola de graça para a defesa tricolor. Organiza a posse, bola sai da defesa para campo de ataque, bola solta na intermediária, ali está William Alves, manobrou, trabalhou, procurou espaço no campo de ataque, não acha, ele conduz, deu a bola para Pedro Favela, Favela domina, para, pensa na intermediária, larga a bola para a esquerda, ela vem para Zé Mário dominando aqui pela sua intermediária, vai imprimir velocidade para campo de ataque, ele vem transitando aqui na linha lateral, rompe a linha demarcatória, está muito lento aí, hein, torcedor fica impaciente, muito lento o Santa Cruz,

0: não aproveita a superioridade numérica em campo, lembrando que Volta Redonda tem um homem a menos, e fecha-se todo, vai embora para a defesa, bola colocada pela direita, ela foi apertada na marcação lá na linha lateral do gramado, tenta manobrar, campo de ataque, ela volta para William Alves, e toma posse de bola pela esquerda, ele vem soltando bola de volta aqui na linha lateral do gramado, vem bola dominada, ela vem caindo pela lateral do gramado, vem para tentativa de lance, lado esquerdo da grande área, vem para a jogada, fez uma transição, Silva está enfiado no campo de ataque, deu uma tapa na bola, voltando aqui para sua defesa, abre a jogada para trás, ela vem caindo na ponta direita, vai embora o time tricolor, não deu pela esquerda, tenta a jogada pela direita, bola colocada na entrada da grande área, vem para a ponta direita para tentar suspender a boca do gol, lá na linha de fundo, levantamento de bola para o ataque, passa na pequena área, ela sobra aqui na esquerda ainda para Zé Mário, Zé Mário dominou, protegeu, solta de volta, vem na lateral, vem para Marquinhos, armou para bater, é o Silva, está enfiado no campo de ataque, bola enviesada, espalma Felipe Avelino! Que cacetada na entrada da grande área, seria um golaço, Igor Moura!
1: Tem que fazer isso, né, Alexandre? Agrediu o adversário inferiorizado, cruzamento bem feito do Ronald pela direita, quase traía o goleiro Avelino, a bola passou toda a grande área, sobrou pro Zé Mário que voltou pro Marquinhos de fora da área, Marquinhos puxou pra direita e mandou uma borrachada, a bola ia na gaveta, mas o goleiro fez uma bela defesa, 1-0 tricolor.
0: Vai embora o Santa Cruz aqui na esquerda, ela vem pra Zé Mário, preparou para bater lá da esquerda da grande área, projetou, deu tapa na bola pela esquerda, você viu Marquinho, Masquinho vai bater de novo, levantamento da bola para bater, que ela viajou, entrada na pequena área, Ronald tentou o cabecinho, chegou travando na jogada, afasta a defesa, rebote de bola para o Santa Cruz e longe, batendo a bola para fora, pegou mal o Silva, atabalhoadamente, deu uma cacetada na bola para a linha de fundo, desperdiça um lance de ataque. 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
0: Para me situar, e onde é que está o Edson Miranda, hein, Igor?
1: Na lateral direita, Alexandre. Edson Miranda na lateral direita, William Alves na direita da defesa, Jefferson Bahia na esquerda da defesa e o Zé Mário na lateral esquerda.
0: Muito obrigado então, nosso Igor Moura, com a informação para você, porque o Eurico foi sacado e agora ele volta ao esquema com dois zagueiros. É a bola para dentro, vai embora o time tricolor. Que passe do Marquinhos! Escapou! Ronald vai pintar um golaço na grande área, girou na boca do gol, é para fazer! Afasta o goleiro e não tá valendo mais nada! Mas o Ronald teve tudo para ampliar o marcador, perdeu o gol, o Igor Moura!
1: Essa, o Ronald foi egoísta. O Thiago Marques fez a ultrapassagem perfeita, saída errada na intermediária do Volta Redonda, Silva recuperou uma bola espirrada e a bola se ofereceu para o Ronald, que fintou o primeiro, e os dois zagueiros desesperados, perdidos, né, um do lado do outro. O Thiago Marques passou esperando o passe. O Ronald demorou, tentou bater de esquerda, foi interceptado e já fora de jogo, impedimento, o Thiago tentou encobrir o goleiro e o zagueiro tirou antes da bola cruzar a linha de gol. Foi egoísta, agora o Ronald poderia ter passado pro Thiago Marques, 1-0 Santa.
0: Ralf de Carvalho, não se pode perder um gol desses aí, Ralf.
3: O Santa Cruz tá muito complicado. Você viu no primeiro tempo, teve chance, não fez o segundo gol, com um homem a mais. Agora, a gente vê a dúvida, era a bola pro Ronald, porque já sabia que tava impedido o Thiago Marques, mas Thiago Marques também não faria o gol, porque não soube aproveitar, ele praticamente cruzou a bola para qualquer um. Quer dizer, o Santa Cruz tem que ter uma consciência de que é um time disputando vaga. Eu acho que precisa até de mais imposição, está faltando um pouco disso também no time.
0: Edson Miranda, rola a bola de volta aqui para sua defesa, abre a jogada mais atrás, ela vem solta no sistema de defesa, William Alves coloca a bola curtinha pela esquerda, ela vem para Jefferson avançando para o campo de ataque, vai tentar municiar aqui no setor esquerdo da grande área, protegeu, trabalhou, pisou na bola com Catero, solta de volta para William Alves na zona perigosa, ele volta a bola para Jefferson, é lançado aqui na lateral do gramado, vai soltar o passe no campo de ataque, ele vem para distribuição, vem para Marquinhos empurrado, acossado, volta a bola para Jefferson, Jefferson, bola de volta pelo meio, tentativa na saída de jogo, vem para Pedro Favela, abre jogada para sua intermediária, é apertado o time tricolor, mesmo com homem a menos o Volta Redonda, tá apertando ali a marcação, tem dificuldades para sair jogando, hein? Bola dominada lá pela direita, vai embora, Edson Miranda vai lançar a bola pro pedaço, ele ataca, ele tentou a transição para lá, para cá, fez o passe na direita, bola muito longa, vai embora para fora. 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
0: 9 minutos de futebol decorridos, este é o segundo tempo, placar marcado.

0: aqui na Arena de Pernambuco. O Santa Cruz tem um, Pedro Favela. Volta redonda, não tem nada. E teve expulso o zagueiro Bruno Barra. 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
0: Você acompanhou a vitória maiúscula do Timbu na Série B do Brasileiro. Operário Ferroviário de Ponta Grossa 2, Náutico meia dúzia. É, pega esse chocolate aí, o Náutico fez a festa lá no interior paranaense. É o Timbu na briga por uma vaga na elite do futebol do ano que vem. Haroldo Costa, Sócrates da Silva, Leonardo Borges e Berg Santos acompanharam pra você. Vamos ver o Santa Cruz, tá pela direita da grande área, bola pra Edson Miranda, dominou, trabalhou, passou, Ronald pediu, é pra ele, Ronald rolou na ponta direita, ele vai colocar essa bola pra grande área, invadiu a grande área, penetrou, trabalhou, tentou passar, prendeu a bola. Ele fez o mais difícil. Entrou na grande área e chutou em cima do marcador. Oh, rapaz. 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
0: 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Olha o tempo. 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Este é o segundo tempo na arena. Placar da Série C do Brasileiro, 7ª rodada. 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O Santa Cruz tem um, Pedro Favela. Volta redonda, não tem nada. Alô, Berg.
2: Alô, Alexandre. Pelo Campeonato Brasileiro da Série C, tem mais um gol do Maringá. É 10 minutos do segundo tempo. Agora Maringá tem 3, Ipiranga tem 1.
0: 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Amarelo pra quem?
3: Amarelou pro Vagninho. No lance anterior em que o Santa tentou chegar e que o Ronald tomou a decisão errada, o Vagninho fez uma falta que originou o contra-ataque do Santa, né? E nessa jogada do Santa, o Luciano Naninho, 10 do Volta Redonda, tentou fazer a falta no Vitinho. O Vitinho seguiu no lance e o próprio Naninho que machucou. O Volta Redonda tá mexendo, Alexandre.
4: Vamos lá, Wallace. Isso, vamos lá. Tire o camisa número 29, o Caetano Neves. Coloque o camisa número 4. Deixa eu só confirmar aqui. O Fabrício, que é zagueiro. Ele tirou o Caetano Neves e colocou o 4, que é Fabrício. Tirou também o Luciano Naninho, camisa número 10. E entrou o camisa número 20, Felipinho, que é atacante.
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0: Santa Cruz tem um, Volta Redonda não tem nada. É um time do Voltaço pela ponta esquerda na linha lateral de entrada da grande área. Jean Vitor trabalhou, dominou, deu uma tapinha, rola a bola pela esquerda, ela vem viajando aqui na lateral do gramado, flutuando aqui na ponta esquerda, bola colocada mais atrás, recuando para sua defesa, abre jogada, reorganiza a posse, a bola vem da defesa para campo de ataque, Alan Ferreira, mas o jogo tá parado, o árbitro vai lá, vai paralisando tudo, tem árbitro que gosta de conversar, gosta de ficar dialogando, batendo aquele papo com um cafezinho. 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
0: Caída lá do Santa Cruz na grande área no lance anterior. O Ronald foi atingido e o jogo tá parado agora para atendê-lo, hein, Igor Moura?
3: Isso, o lance foi o seguinte, Alexandre, o Ronald entrou na grande área, foi para cima do marcador e deu tapa para frente para tentar ganhar na velocidade. O marcador fez o movimento natural de colocar o braço para impedir a passagem e ganhar espaço. Só que tem um problema, que o Ralf pode resolver pra gente. Se o braço do marcador foi no rosto do Ronald e ele tá sangrando na boca, aí eu já acho que não foi lance normal. Se foi na boca causando sangramento, pra mim é falta, pênalti. Então o Ralf vai tirar essa dúvida, porque me parece que quando o marcador joga o braço para proteção, para ganhar espaço e impedir a passagem dele, vai na cara do Ronald e o árbitro mandou seguir. Inclusive o Ronald estava com a boca sangrando.
7: A bola é pênalti porque foi falta. É,

0: foi assim como você descreveu. O jogador foi o Vagninho, que entrou em cima do Ronald, empurrou com o braço direito e pegou no pescoço. E saiu escorregando a mão por baixo do queixo. E aí o Ronald caiu. Quer dizer, o Ronald não caiu sozinho. Ele foi desequilibrado, foi empurrado. Então é um lance de falta, mas o juiz é um pusilânime. Seguramente não deu.
1: Rapaz, eu tô revendo o lance aqui. Foi pênalti, hein? Errou feio o Marcos Matheus Pereira, como disse o Ralf de Carvalho. Ele leva uma pancada no rosto, o Ronald. Não tem o VAR, né? A Série C tem essas coisas, só na reta final vai ficar difícil, então.
0: Não existia VAR e não sei quantas Copas do Mundo.
1: É verdade, Ralf.
0: O problema é que o árbitro tem que se garantir.
1: Aliás, né, Ralf, o Bandeira corre lá daquele lado, né? E olha, vai pintar o golaço por volta redonda, espalma o goleiro Thiago Coelho! Rapaz, o futebol não tem mistério. O Santa Cruz ia tomar um golaço agora do volta redonda. Tem um homem a menos o volta redonda, o Santa Cruz não aproveita a superioridade numérica. O cara acertou um chutão do meio da rua. Seria um golaço de empate no volta redonda aí, o Alex Santos.
2: Isso, e começou com o lado esquerdo, né? O Igor Catatau encontrou o MV que fez esse chute. Que defesa, São Thiago. Olha de novo.
1: É, daqui a pouquinho o Ralf de Carvalho fala sobre isso. Porque o Santa Cruz tá mexendo. Aí, viu, Igor Moura?
3: Isso, saiu recebendo algumas vaias. O Silva com a camisa 26... Entrou Fabinho voltando de lesão com a camisa de número 7. O Léo Costa, que era cotado a iniciar o jogo, ainda não está na sua plenitude física. Passou alguns meses sem atuar depois de sair do Iraque. Teve pubalgia aqui, por isso ainda está tendo poucos minutos. Alexandre, Fabinho em campo.
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1: Levantamento de bola do Zé Mário. Passa na grande área pelo Thiago Marques, também pelo Ronald. Vai embora pra linha lateral. Atenção, torcida brasileira. Olha o tempo. 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
5: Campeonato Brasileiro da Série B, jogos finalizados, São Bernardo 1, América de Minas Gerais 1, Operário 2, Náutico 6.
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1: Edson Miranda, passe errado aqui na entrada da grande área, já foi desarmado. Rebote de bola, vem para o time do Volta Redonda, olha o contra-ataque. Vai embora o time do Volta Redonda aqui pela esquerda, passo foi feito na entrada da grande área. Que bolão! Na escapada na marcação, e a Igor tentou para lá, tentou para cá, girou contra o marcador, vai colocar essa bola para a grande área. Vai para cima dele ali o Fabinho, e deixou o Fabinho na saudade, na linha de fundo, afasta Fabinho no segundo lance. Intercepta, manda a bola para a linha lateral do gramado, está marcado o arremesso. Olha o Volta Redonda mostrando as unhas aí, ó. Santa Cruz está com um homem a mais. Diga lá, pois não.
2: O Fabinho acabou recebendo o cartão amarelo pela jogada originária, né? Lá no lado.
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1: Aproveitamento de bola, passa por toda a extensão na grande área. A tentativa do aproveitamento ali do Felipinho. Bola foi embora para a linha lateral, está marcado arremesso aqui pela esquerda. Campo de defesa para o time tricolor, sai jogando. 1-0 para quem vai ligando o rádio agora aqui na Jornal. 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Gol marcado pelo Pedro Favela. Há pouco o Náutico aplicou uma goleada para cima do Operário Ferroviário em Ponta Grossa. 12-2. Você ouve no resumo final toda a história na voz do grande internacional, o Sócrates da Silva. Haroldo Costa, Sócrates da Silva. Leonardo Borges e Berg Santos acompanharam pra você. A meu tricolor no campo de ataque, segura Ralf, ela vem bola pra Fabinho, rola a bola pra cima, intermediária, colocando pela esquerda, ela vem mais atrás, Pedro Favela, manobrou, trabalhou, tenta o toque no campo de ataque, pisou na bola com Catenou, se manda aqui pela ponta esquerda, ele fez a transição, bola pra Zé Mário, recepcionando, trabalhando, bola pra linha lateral do gramado, três dedos, colocando aqui na entrada da grande área, de graça para ninguém, não tem ninguém com esse nome no ataque. Perde a bola no ataque, o time tricolor. Diga lá, Ralf de Carvalho.
0: Olha, um detalhe só, que o Fabinho entrou agora,

0: menos de um minuto já levou um cartão amarelo, o Fabinho do Santa Cruz. E um detalhe, a entrada desse Filipinho deu vida ao meio campo da equipe do Volta Redonda. Aquele chutaço que o goleiro Thiago espalmou foi dele, lá da intermediária. Então o Santa tem que abrir o olho, porque está com a superioridade de um homem e não aproveitou até agora para fazer o segundo gol. Abriu o olho para não estragar tudo, porque pode sair o gol de empate.
1: Meu Deus do céu. O Jefferson pegou uma bola na defesa, deu um chutão pro alto, gente. Isso é papo para Ralf de Carvalho. 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
1: Atenção, torcida brasileira. Olha o tempo. No momento em que Edson Miranda dominava no campo de ataque e ao mesmo tempo perdia a bola. Volta o time do Volta Redonda. Aperta a marcação aqui na entrada da grande área. Afasta, tira dali o William Alves. Dá uma cacetada. Ronaldo com rebote, a bola caindo pela direita. Volta para Edson Miranda, dominando bola para Fabinho. Fabinho fez a transição, peça à direita na sua defesa. Abre jogada com o goleiro. Sentiu-se acuado. Volta tudo com o goleiro lá, quase do meio campo. Recuando bola para Thiago Coelho. O jogo está parado porque o Fabinho foi atingido. Confirmando para você. São 20 minutos decorridos de espetáculo. 20 minutos cravados. Este é o segundo tempo. Placar da Arena de Pernambuco. 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Santa Cruz 1, Pedro Favela, Volta Redonda 0, Berg Santos.
3: Olha, Alexandre, amanhã pelo Campeonato Brasileiro da Série D, sétima rodada, tem às 3 horas da tarde, Central e Maguari no Lacerdão, Retrô e Decisão na Arena de Pernambuco às 5:30.
4: 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Alexandre Costa.
1: Há pouco, o Náutico venceu o time do Operário Ferroviário em Ponta Grossa, 6-2. É isso aí, torcedor alvirrubro, torcedora alvirrubra. Não ouviu o jogo? Daqui a pouquinho tem análise toda aqui do Sócrates da Silva, dentro do resumo final. Você ouviu na voz de Haroldo Costa, o maior gol do mundo, Sócrates da Silva, o Internacional. Também Leonardo Borges, o nosso garotinho, e o Berg Santos, o esperto. 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
1: Na etapa complementar. Vai embora o time do Santa Cruz pela direita. Ela vem colocada na cinta intermediária. William Alves colocando a bola para Jefferson aqui pela ponta esquerda. Ele vem para a saída do jogo. Arma jogada pelo campo de ataque. Coloca a bola para Marquinhos. Marquinhos solta a bola de volta para Jefferson. Ele vem para a lateral do gramado. Tenta municiar o campo de ataque mais uma vez. Pisou na bola com o Catenou. Soltando a bola para Pedro Favela. Favela fez a abertura de jogo da esquerda para a direita. Ela cai no pedaço. Ele ataque caindo aqui na peça direita. Bota colocar essa bola para o interior de grande área. Lá está enfiado Edson Miranda. Fez o passe. Ronald voltou. Buscou o auxílio. Bola do meio da rua. Vai tentar o levantamento de bola para a ponta esquerda. Ela vem caindo no pedaço na linha lateral de entrada da grande área. Zé Mário protegeu, pensou na bola, o garotão com o Catenou, deu uma tapinha, rola a bola para a linha da esquerda, tenta o levantamento da bola para o campo de ataque, vem para Marquinhos. Marquinhos voltou a bola para Jefferson. Jefferson, olha o que ele fez. Olha o que ele fez, quase deu a bola de graça. Fabinho recuperou, mandou a bola para a direita para Edson Miranda, fez o passe para Ronald, linha do fundo, protegeu a defesa do Volta Redonda, vai saindo, vai caindo, não saiu, ainda brigando pela posse de bola, saiu. Tá marcado escanteio pro time tricolor. Último toque da defesa no Volta Redonda. Aí, Igor Moura.
6: Foi muito matreiro agora o Ronald, né? Ele se engalfinhou com o zagueirão Alan, o Alan Ferreira, que tem duas vezes o tamanho do Ronald. Quando o Ronald caiu no chão, ele colocou deitado a cabeça na bola e o jogador do Volta tentou chutar a bola em cima do Ronald e ganhar o tiro de meta. Só que o Ronald estava com o tronco do lado de fora das quatro linhas, né? Ganhou o escanteio. Zé Mário na batida.
1: Tomando posição para a cobrança, Zé Mário, fechadinha, afasta Felipe Avelino. Rebote de bola colocando na entrada da grande área. Na confusão saiu a defesa, todo fechado, Volta Redonda. Cinco homens se defendendo ali. Afasta, sai para contra-ataque. Vinha para a jogada de contra-ataque para Felipinho. Chegou para contra, avança, afasta, rasga a bola para a linha lateral. Rebote de bola, vem para arremesso, agora pertencendo ao time do Volta Redonda. Pela direita vai mandar essa bola para campo de ataque. No placar está marcando aqui na arena, o Santa Cruz tem um gol marcado pelo Pedro Favela. 0 para o time do Volta Redonda. 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

0: Mário, 31, entrando Alex Juan, meia dúzia. O Christian ainda fica com uma modificação e uma parada no segundo tempo. Anotem renda e público aqui na arena. Público, 12.222. 12.222 dentro da nossa expectativa prevista, né? Para uma renda de 321.662 reais. 321.662 reais, segundo o maior público do Santa na Série C até aqui nos três jogos em casa. O maior continua sendo na derrota para o Amazonas.
1: E vem o tricolor se mandando para campo de ataque. Ela vem colocada pela direita. Edson Miranda fez o passe escorregando aqui na marcação. Vem caindo no pedaço. Ele ataque na linha lateral de entrada da grande área. Manobrou, trabalhou, voltou a bola para a lateral do gramado. Tenta chegar de bola aqui pela ponta direita. Não deu pela direita. Abre a jogada pela esquerda. Ela vem agora para Jefferson. Tá enfiado no campo de ataque. Ajeitou com a perna esquerda. Solta a bola para o comando. Linha lateral de entrada da grande área. Marquinhos perdeu a bola e deu contra-ataque. Olha o time do Volta Redonda. A sorte é que perdeu a velocidade na saída de jogo da defesa para o ataque. 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
2: Olha o tempo.
1: 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Reta final do espetáculo para você se ligando aqui na Jornal. 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Santa Cruz tem um gol marcado pelo Pedro Favela. 0 para o time do Volta Redonda. Aí, o Berg.
3: Campeonato Brasileiro da Primeira Divisão já tem bola rolando na Arena MRV. Atlético Mineiro 0, Mirassol 0. E no Beira Rio, Internacional 0. Vasco da Gama também 0.
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1: Alexandre Costa. 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Segura, Ralf. A meu tricolor. Tá pela direita no campo de ataque. Ela vem soltando pra Ronald. Mano Brodeu. Tá para a bola pela direita. Servindo jogada pra Edson Miranda. Volta o jogo. Deu uma tapinha. Volta aqui na lateral do gramado. Vai tentar aproximar a jogada para o interior de grande área. Optou por recomeçar o lance aqui no círculo. Entrou a bola para o William, colocando para Jefferson. Jefferson dominou, fez a manobra lá da esquerda da grande área. Vem para Alex Juan, vai soltar no pedaço de ataque. Boa bola, Marquinhos se atrapalhou todo, como se for um polvo cheio de pernas. Perde a bola na entrada da grande área e comete a falta na sequência. Diga lá, Ralf.
5: Rapaz, o Santa Cruz levou aí 4 minutos pegando a bola e botando para trás. A bola vinha para o meio campo, tocava lateralmente, mas acabava indo para trás. Quer dizer, o time não ataca. Quando atacou, o Marquinhos perdeu a bola. Quer dizer, o Santa Cruz tem que evoluir. O técnico está gesticulando muito no banco. Eu estou percebendo. Estou olhando que ele está num trauma de como consertar esse time.
1: E tem um amarelo aí pintando para a defesa do Volta Redonda. Diga lá, Igor.
0: Segunda vez que o Volta Redonda tenta entregar o gol da vitória do Santa, mas o Santa não consegue matar, né? Dessa vez uma saída errada. O Ronald chegou primeiro que o zagueirão Alan, que teve que puxar o Ronald pelo tronco, pelo tórax. Fez a falta, a tática, tomou amarelo 3 do Volta Redonda.
1: E vem para cobrança agora de uma falta. Tem o Fabinho se posicionando ali nas proximidades da bola. Não é o Fabinho, não. É o Favela que já deixou a bola mais atrás. Quem é que vai para a cobrança? Me auxilia aí, por
0: Alex
1: favor,
0: Juan. Igor Moura. Tá perto da bola, Alex Juan.
1: Alex Juan. Vem para a batida. Vai colocar o interior de grande área para a cobrança agora de uma falta. Petrinho no time do Santa Cruz. Placar de 1-0 aqui na Arena de Pernambuco. É o placar da Jornal acompanhando para você. Série C do Brasileiro. Alex Juan preparando-se para a cobrança agora de uma falta. É uma falta no corredor central. Ele tem a probabilidade de colocar no pedaço de ataque. Lá vem ele para a colocação. Tem uma linha ali na entrada da grande área. Alex Juan suspendeu na boca do gol. Bola viajou. Linha de fundo. Cabeceio para trás para ninguém. 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
1: Na reta final do jogo aqui na arena. Aveu Santa Cruz, Pedro Favela, rolando bola pela direita, ela vem para Milha Alves, colocando no pedaço de ataque mais ao vivo, lá solta agora para a linha lateral do gramado, vem para Edson Miranda, protegeu, trabalhou, vai colocar na linha lateral de entrada da grande área, optou pelo toque na sua defesa, é como disse o Ralf, é uma troca de passes infrutífera na defesa, que é uma coisa absurda, né? Ele tá chamando Volta Redonda, só que Volta Redonda não vai se expor, né?
5: É uma falta de capacidade.
1: Exatamente,
5: Ralf. Isso aí é incompetência técnica.
1: É um toque infrutífero, né? Toca a bola para trás, toca a bola para trás. Fica tocando a bola aqui na intermediária, sem nenhum objetivo. E tá mexendo aí o Volta Redonda. Diga, Wallace.
6: Isso, tá saindo com a camisa número 11, o MV, que deu muito trabalho. Na verdade, o Mário Jorge vai mudar a dupla de ataque, né? Vai tirar o 11, o MV, colocando o camisa número 19, Oswaldo Blanco. E saindo também o camisa número 9, o Igor Catatal. Entrando camisa número 7, Marquinhos.
1: Muito bem. Esse outro que você falou foi o 19, é isso?
6: Isso, 19, Oswaldo Blanco.
1: Obrigado então, Alex. Ó, a galera tá perdendo a paciência aí, ó. Esse grito aí, viu, Ralf? É o Santa Cruz tocando, trocando passes aqui na sua defesa, viu, Ralf?
5: O cara paga o ingresso, vai pro campo pra ver o jogo. O time dele tem um jogador a mais e não joga. Porque isso é abrir mão de jogar. Olha aí, perdeu na saída de jogo. Quer dizer, o time do Santa Cruz está precisando se aplicar mais, ter um pouco mais de responsabilidade.
1: É, parece uma satisfação com 1-0, né? Parece satisfeito com 1-0 aqui na arena.
5: Tá fazendo cera, né?
1: Com e o Volta Redonda com homem a menos.
5: Pois é, fazendo cera com a posse de bola. É incrível, mas é verdade.
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1: Atenção, torcida brasileira. Olha o tempo. Marquinhos cruzou essa bola na grande área e estão pedindo o pênalti. O que é que o Igor Moura viu que eu não vi aqui, Igor Moura?
8: Alexandre, eu tenho convicção aqui na minha frente que a bola bateu no peito. O braço dele nem aberto estava, pela imagem que eu tenho aqui atrás da barra. Tanto é que foi uma reclamação mais contida do que aquele outro lance que gerou o gol do Santa no primeiro tempo, né? Foi uma reclamação mais a torcida e menos os jogadores em campo. Segue o jogo 1-0 Santa.
1: Obrigado, Igor Moura. Confirmando pra você, 31 decorridos da reta final do espetáculo. Giro do placar do Scratch pra você se ligando aqui na Jornal Liderança no Rádio Esportivo do Brasil na Arena. 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Santa Cruz 1, Pedro Favela. Volta Redonda 0. Diga lá, Berg Santos.
3: Nona rodada. Campeonato Brasileiro da Série B. A bola já está rolando em Goiânia. Para Goiás 0. Botafogo de São Paulo também 0.
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1: Mais cedo você ouviu na Jornal uma vitória cachapante do Náutico para cima do Operário Ferroviário em Ponta Grossa, no interior do Paraná. Náutico meia dúzia para cima do Operário, que fez 2 gols. Operário 2, Náutico 6. Haroldo Costa, Sócrates da Silva, Berg Santos, Leonardo Boris transmitiram para você a alteração no tricolor, Igor Moura.
8: Olha, começaram vaiando, mas depois aquela galera mais benevolente começou a aplaudir e o aplauso ao Thiago Marques foi mais alto, acabou abafando a vaia. Então sai o Thiago Marques, lutou muito, né? Se esforçou pelo menos. Com a 23 e entra Heron. Vou te contar, viu, Alexandre? O Heron, eu tava aqui na estreia dele contra o Souza, ele tava recém-chegado, enfim. Ele tá muito mais magro do que ele tava no jogo contra o Souza 2 meses atrás. Vamos ver se ele tá mais ágil também. Com a 28, o Heron entrou.
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1: dias de futebol na etapa complementar. Ataca o time do Volta Redonda pela direita, vem colocada para Wellington Silva, mano, Bruno trabalhou bola na sua intermediária, está marcado por 3, foi travado no meio do caminho, falta está marcada para cima do Volta Redonda. Falta cometida aqui no lado direito, no seu campo de defesa. Aí mexeu, voltaço mais uma vez, diga o Alex.
6: Isso, que sai o camisa número 13, o Alan Ferreira, e entra o camisa número 4, Rafael Castro. Um zagueiro por outro.
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8: 14, né? 14, o Rafael Castro, ex-Santa, passou aqui em 2021.
10: Isso. É verdade. Eu anotei aqui 4, mas já tem um 4 que é o Fabrício, né? Rafael Castro, portanto, entrando aí na equipe do Volta Redonda. A ver o time do Santa Cruz. Reorganiza a posse de bola pela direita. Pedro Favela deu uma tapa para o campo de ataque. Ela foi desviada no meio do caminho. De graça chegou Jean Vitor. Rebota a bola, se oferece pela direita. Ainda aperta a marcação. Time tricolor. Heron está brigando pela posse de bola. Marquinhos também está enfiado no campo de ataque. Ela vem solta para Fabinho. Fabinho deu uma tapinha na bola pela direita. Solta uma casca na bola para a linha lateral. Ela vem para Edson Miranda, largando a bola para Ronald. Está enfiado no campo de ataque. No pedaço, pode colocar na grande área. Preparou o levantamento, não deu para cruzar. Ele volta o jogo para Fabinho. Inverteu da direita para a esquerda. Bola colocada aqui na linha lateral de entrada da grande área. Vem para Alex Juan. Protegeu, soltou para Vitinho, Vitinho voltou tudo. Olha, tá aquele bola de novo aí, ó. Essa bola é cantada. William Alves colocando para Edson Miranda. Edson Miranda suspendeu no ataque. Vamos ver agora, quem sabe, na entrada da grande área. Fabinho recebeu, já foi travado. Ronald pega o rebote de bola na linha lateral. Vai soltar para a boca do gol. Preparou a linha de fundo. Cruzou na pequena área. É para tentativa, vai fazer!

Pena. Uma jogada trabalhada.

0: tricolor! Praticamente sacramenta a vitória coral aqui na arena. Eu adianto logo, Alexandre. Se tivesse VAR, esse gol seria anulado. Porque a bola resvala no braço direito do Ronald. E o auxiliar, o Bandeira, faz que não viu. Mandou o lance seguir o árbitro também. Até que o Ronald cruza a bola na área. A defesa do Volta Redonda farrapou. E Marquinhos amorteceu a bola. Cara a cara com o Avelino. Estufou as redes da equipe do Voltaço. Santa mata o jogo na arena. 2 para o Santa. Agora Marquinhos. 0 Volta Redonda.
1: Gol de número 154 do Brasileirão da Série C. O sexto do Santa. O segundo do Marquinhos.
2: Ronald vai pintar mais um. Levantou na grande área. Toca de cabeça. Voltou na boca do gol. Tentativa. Afasta a defesa. Fecha a porta. Rafael Castro. É botando a bola caindo aqui na entrada da grande área. Afasta. Safa-se o time do Volta Redonda na falta. Lance de ataque do tricolor cometendo a falta. Complementando o gol do Marquinhos. Aí, Berg Santos.
1: E o Santa Cruz na sétima colocação com 10 pontos. Na classificação.
2: 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Ralf de Carvalho, pra dar uma respirada, a torcida levanta agora. O jogo tava na mesmice, o Santa Cruz trocando passes na intermediária. De repente o Marquinhos dá uma animada na torcida tricolor na arena. Segura Ralf, agora Ronald pela direita já foi atingido. Pediu uma falta, o árbitro mandou seguir, tudo diz que não foi nada com ele. Diga Ralf.
3: Rapaz, ainda bem que o Marquinhos resolveu ativar. E não foi só o Marquinhos, foi o Ronald. O Ronald, apesar de, como o Igor descreveu aí, houve um toque de braço, um toque de mão na bola, mas o Ronald é o cara que, independente do aspecto técnico, a qualidade, é o cara que briga pelo jogo. Eu diria que, para escolher o melhor em campo, o Ronald já começa a tomar meu voto. Porque pelo menos vontade ele tem. Porque o time do Santa Cruz parecia que estava sem vontade de jogar. O torcedor já estava se manifestando na arquibancada. Quer dizer, de repente saiu o segundo gol. Ainda bem, porque tem 12 mil pessoas que pagaram ingresso.
2: E veio Volta Redonda.

0: Tá aproximando, vem agora para Felipinho, caiu na entrada da grande área, falta no Felipinho. Tentava se desvencilhar da marcação, foi atingido, lado direito no campo de ataque, é uma falta pro Voltaço fazer a batida. 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

0: ali na cobrança da falta que leva perigo para a meta do goleiro Thiago Coelho.
1: É, a numeração, gente, é bem visível. Só que caiu drasticamente essa iluminação da arena, né? Para quem tá no recurso aí de câmera, tem todo o auxílio de luz, mas para nós aqui ficou simplesmente ridícula. Vem para a cobrança, Fabrício. Tem ali também o Jean Vitor. Vamos ver quem pega. Autorizado para a cobrança agora de uma falta. Vem para a batida, é para o Fabrício. Partiu perna esquerda. Nossa, o que foi isso? Deu uma cacetada para o alto, isolou para tiro de meta. 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
3: Olha o tempo.
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4: Muito bem, Alexandre, também pelo Brasileirão da Série C, em Erechim tem goleada, o Maringá marcando mais um, segundo tempo, Maringá 4, Ipiranga 1.
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1: 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Pois não, informação.
6: Duas constatações. A primeira é que a Série C é uma loucura. O Maringá tomou 5-0 em casa do Guarani, tá fazendo 4 no Ipiranga fora de casa. E a outra, se o Sport ganhar amanhã do CRB, pelo segundo fim de semana seguido, o trio de ferro da capital vai terminar 100% de aproveitamento, né? 3 jogos, 3 vitórias.
1: Ô, rapaz, tomara. Você fala pela boca dos anjos aí, porque o Náutico aplicou uma goleada para cima do Operário Ferroviário em Ponta Grossa, no interior do Paraná. E o Santa Cruz vai vencendo aqui o Volta Redonda por 2-0. Amanhã, 8:30 da noite, a bola rola solta para Sport CRB na Ilha. Estaremos nessa com seu escrete de ouro. A ver o time do Volta Redonda, pela direita, ela vem circulando aqui na linha lateral de entrada da grande área. Wellington Silva fez o passe agora para Felipinho, tentou invadir a marcação. Solta a bola para a entrada da grande área, voltou para Wellington Silva aqui na ponta direita, ele vai cruzar no pedaço de ataque. Aplicou a finta, suspendeu de perna esquerda na grande área, bate na defesa. Rebote de bola ainda para o time do Volta Redonda. Apertou a marcação lá pela esquerda. Tá parado e tá marcada a falta. Tentava o Marquinhos, do time do Volta Redonda, foi travado, falta bem próximo à meia-lua de grande área, perigosa, é pro Volta Redonda, o Ale.
0: Muito, muito perigosa, viu, Xande? E quem cometeu a falta em cima do Marquinhos foi o Ronald, tentando levar a equipe do Santa para o contra-ataque, acabou cometendo a falta, ela é muito perigosa, fica ali bem pertinho, inclusive, da meia-lua da grande área, e mais uma vez, 4 jogadores confabulando para saber quem vai cobrar. Dessa vez, o Jean Vitor, arrumou com carinho por ali.
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1: Esquerda da grande área, bem próximo ao meio-lua ali para o time do Volta Redonda, que perde por 2-0 aqui na arena. Jean Vitor tá lá, também o Fabrício, que há pouco tempo deu uma pancada na bola na cobrança de uma falta, isolou, deu um tiro de meta. Vamos ver quem cobra agora, tomando posição para a batida, o placar está marcando 2-0 para o time do Santa Cruz em cima do Volta Redonda aqui na arena. Jean Vitor e também o Fabrício, nas proximidades da bola, tem uma confusão ali na formação da barreira. Tem alguém deitado, agora sim, autorizando para a batida, tem não, ninguém deitado não. Vem para a batida, para cobrar esta falta lá na entrada da grande área, é perigosa e pertence. Opa, já cobrou, foi o Fabrício que bateu em cima da defesa. Bola volta, volta aqui na direita, ela vem escapada, linha lateral de entrada da grande área. Fez a pressão, vai tentar soltar essa bola no pedaço, ataque roubado de bola para o time tricolor. Armulância pela sua intermediária, colocando pela esquerda, ela vem para Ronald, escapou, coloca a bola na velocidade aqui para a entrada da grande área. Vinha para a chegada, mais atrás do Marquinhos, era o Arona que passava para dominar essa bola. Recupera a posse da bola pela direita. Vem soltou para Fabinho aqui na ala direita. Ele vem embora para o campo de ataque. Prendeu, trabalhou, pisou na bola com o Catenô. Tem alguém do Santa Cruz caído aí. Vai parar o lance. O jogo está parado aqui na arena. 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

0: 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Olha o tempo! 5. 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Santa Cruz 2, Pedro Favela e Marquinhos, Volta Redonda 0. Alô, Berg Santos.
1: Alô, Alexandre. E na Série A tem gol na Arena MRV, é do Galo, Alan Minda. 16 minutos, é o primeiro tempo, Atlético Mineiro 1, Mirassol 0.
0: Alexandre Costa. 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O Tricolor coloca na defesa para campo de ataque, ela vem colocada pela peça direita, Edson Miranda, e quando a bola mais atrás, deu bola para William Alves, largando a bola para Jefferson, agora trabalha movimento a bola para sua defesa, Jefferson de volta para William Alves, está chamando o time do Volta Redonda, Volta Redonda está apertando a marcação, ainda quer jogo, levantamento para o goleiro, sai jogando o Thiago Coelho, dá uma cacetada na bola para campo de ataque, ela foi embora para a linha lateral, é arremesso, deu de graça para o time do Voltaço fazer a batida aqui pela direita na sua defesa, futebol é na Jornal. 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E agora o Heron pegou uma bola na entrada da grande área, atirou de graça para a defesa do goleiro Felipe Avelino. Ele tem que se ajudar um pouquinho também, né, Igor Moura?
2: Dava pra ter carregado mais essa bola, o Heron
0: tem
2: recebeu...
0: que se ajudar um pouco mais aí também, né, Igor?
2: O Heron teve uma grande chance, de novo a defesa do Volta Redonda saiu errado, podia ter carregado, batido mais forte, mas não, recuou pro goleiro, finalização no meio do gol, perdeu a chance de fazer o seu primeiro com a camisa coral e o terceiro do Santa.
3: O que é que tá acontecendo com o Patrick Elan? Ele está vindo de alguma contusão, tem alguma morbidade, o que é que tem com o Patrick Elan, hein?
2: Ralf, ele não lesionou nessas últimas vezes, vinha entrando mal e o Christian de Souza vem utilizando o Vitinho de meia. Patrick Alan está à disposição, mas não está agradando.
3: É, vamos ver quando o Regis voltar, porque o Santa Cruz está carente de um meio campo. O Santa ficava tocando a bola para trás porque não tinha iniciativa, criação de jogada a partir do meio de campo, não tinha distribuição da bola. O coração desse time está sendo o Ronald, gente.
0: É, que coisa, né? O Patrick Alan, de temporadas boas, regulares, também com a camisa alvirrubra, agora no Santa Cruz, o reservão. 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
0: Escanteio para Volta Redonda, bola cruzada, Wellington Silva colocou na grande área, é botando a bola aqui pela esquerda, atirado de longe para longe, na ponta esquerda, um tiro para o alto, para tiro de meta, só para se livrar da bola. 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
0: Saída de jogo para o time tricolor, vem da defesa para o ataque no placar de 2 a 0 aqui na arena, gols do Pedro Favela e do Marquinhos. Mais cedo, você ouviu na Jornal, Operário Ferroviário de Ponta Grossa 2, Náutico meia dúzia. É verdade, você que perdeu o jogo aí vai curtir todos os detalhes. Daqui a pouquinho no resumo final a história contada pelo nosso internacional, o grande Sócrates da Silva. Haroldo Costa, Sócrates da Silva, Leonardo Borges e Berg Santos acompanharam para você. É botando bola, vem para o time, tricolor pela esquerda, ela vinha solta para Pedro Favela, passe errado, equivocado, rasga de qualquer maneira, Alex Juan, dá uma cacetada na bola para botar, que ela foi embora para as mãos do goleiro Felipe Avelino. 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
0: Último minuto na arena. Recolhe o time de Santa Cruz. Pela direita ela vem Soura. Agora Ronald tenta escapar da marcação. Recebeu uma falta na lateral do gramado no seu campo de defesa. Vem

0: Para cobrança já para a batida, placar está marcando aqui na Arena Santa Cruz, tem dois, Pedro Favela e Marquinhos, zero para o time do Volta Redonda, é o placar da Jornal, liderança no Rádio Esportivo do Brasil, anunciando para amanhã, 8:30 da noite, Ilha do Retiro tem Esporte CRB, você vai ouvir tudo na Jornal, líder em audiência no Rádio do Brasil, acabou, apita o árbitro na Arena! Santa Cruz 2, Pedro Favela, Marquinhos, Volta Redonda 0, placar final na Arena de Pernambuco, nosso Igor Moura, o Alex Santos vão preparando aí a votação do craque Tony da partida e também o nosso Ralf de Carvalho. Vamos pro gramado, destaques finais aqui nessa reta final, já acabou o jogo, né? E o placar final, Santa Cruz 2, Volta Redonda 0. Seus destaques aí no gramado. Alô, Igor Moura, alô, Alex Santos.
1: Muita festa aqui, Alexandre. Os jogadores do Santa se abraçando, torcida aplaudiu. O Christian de Souza tá passando aqui na minha frente nesse momento. O Alex Brasil, Moisés Vonan, diretoria, celebrando, esperando o professor Christian passar aqui para celebrar, né? Claro, cumprimentar pela vitória, pelos 3 pontos. O Christian dá um abraço agora no Alex Brasil, dá um abraço no Moisés Vonan. Então é aquela coisa. A maré vira muito rápido no futebol, né, Alexandre? O que eram 3 derrotas seguidas e 4 jogos sem vencer, são 2 vitórias seguidas, G8 da Série C, e o Santa, a depender dos resultados, vai dormir e vai terminar a rodada no G8. Roberto Maschio, auxiliar do técnico Christian de Souza, passou aqui. Pessoal do Volta Redonda ainda batendo papo dentro de campo, né, Wallace?
2: Isso, exatamente. Jogadores da equipe do Volta também. Deixa eu falar aqui com o Igor. Ô Igor, rapaz, correu até onde deu, hein? Mas jogo difícil.
3: Ah, jogo difícil, a gente sabia que não ia encontrar um jogo confortável, mas a gente veio com toda a instrução para poder sair daqui com os 3 pontos, mas infelizmente com uma expulsão que, na minha opinião, foi muito injusta, foi muito rápida e acabou que a gente perdeu um pouco ali a nossa forma de jogar com a menos. Mas é isso, é levantar a cabeça para agora na próxima quarta-feira a gente pontuar dentro de casa.
0: Pronto, tá aqui o atacante, o Igor Catatá, passando. Ninguém ainda do Santa, né, Igor? Tá todo mundo lá ainda naquele velho bate-papo ali no gramado, né?
1: É a hora da confraternização entre eles, né? Ainda eles confraternizando, indo aplaudir a torcida, né? Parte da torcida que ainda está aqui na Arena de Pernambuco. É uma parte expressiva, 30%, 40%. Vão lá aplaudir. Pois não?
0: Vamos aproveitar esse intervalinho aí e eleger o craque Tony. Vamos lá?
1: Vamos lá.
0: Então, Ronald, lá.
1: Já dou logo o meu voto. Ronald.
0: Ronald. O Alex Santos e o craque Tony hoje, na sua visão aí, o voto do Ronald foi do Igor Moura.
2: Diga, eu vou seguir o relator, viu, Xande? Vou de Ronald também.
0: Ralf de Carvalho, quem é o craque Tony na sua visão, Ralf?
4: É o Ronald. Ronald. A gente está votando. Não é no jogador que tenha sido tecnicamente melhor, mas um jogador que mostrou vontade e nesse momento que é preciso ter raça para sair dessa fase, ele é muito importante e hoje foi. Ele cavou todas as bolas para que ela chegasse no ataque. E tem a ver com o placar, com o resultado final. Então acho que a escolha sobre Ronald é absolutamente correta.
0: 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Há uma reunião aí bem próximo da torcida.
1: Isso,
0: para uma, uma comemoração dessa vitória por 2-0 aqui na arena, hein, Igor Moura?
1: Uma homenagem também, é só para explicar, todos os atletas, alguns membros da comissão, do staff, todos reunidos, e tem um bandeirão com o rosto do Peninha. O Peninha que faleceu há 2 semanas atrás, uma semana atrás, aproximadamente, 10 dias atrás. 2 semanas, para ser mais exato. Peninha sendo homenageado pelos atletas em campo, com o bandeirão, com o rosto dele. Ele que foi o funcionário que trabalhou por mais tempo no Santa Cruz, né? Faleceu por conta de um câncer há pouco tempo atrás. Agora sim, aguardando os jogadores do Santa deixarem o campo, Alexandre, para a gente ouvir a palavra dos atletas corais depois dessa vitória. Vamos ouvir a opinião dos jogadores do Santa depois dessa entrada no G8. Vamos ouvir aqui o Thiago Marques, foi aplaudido no fim. Thiago, dá uma palavrinha aqui o Thiago Marques para falar dessa vitória. Está aqui cumprimentando alguns torcedores e vamos ouvir a opinião do Thiago Marques sobre esse jogo de hoje. Vamos lá.

0: Então, primeiro vou dedicar a minha esposa, meu filho que está aqui em especial, e a toda a nossa torcida que sempre se faz presente, nos apoia, nos incentiva. E a gente estava, né, precisando de uma grande vitória aqui na nossa casa, aqui no estádio. Então, graças a Deus, hoje pudemos fazer um grande jogo, uma grande vitória. Agora entrar no G8 aí para não sair mais e agora buscar a classificação.
1: Obrigado, Thiago Marques. O Zé Mário gentilmente parou aqui para falar conosco, Zé. O futebol, ele é muito dinâmico, ele muda muito rápido as coisas, né? Eram 3 derrotas seguidas, agora são 2 vitórias consecutivas, entrada no G8 e, a depender dos resultados, podem terminar a rodada número 7 dentro do G8 da competição.
2: Cara, eu acho que é importante pra gente, né? A gente precisava fazer isso, né? Pra entrar na competição de verdade. Eu acho que o nosso começo foi ruim também por causa da tabela, 2 jogos em casa e 4 fora. Né, mas, cara, feliz demais, feliz também de poder ajudar com assistência. Né, eu acho que é importante para a gente começar a criar casca na Série C. Né, e não sei se a gente entra agora, mas tentar entrar o mais rápido possível no G8 para que a gente não saia, né? Que eu acho que é o mais importante, é a gente se classificar para depois, né? Que depois começa uma outra competição.
1: Obrigado, então, Zé Mário falando aqui conosco. Deixa eu ver se eu consigo aqui falar com o Favela. Ah, o Favela, autor do seu primeiro gol com a camisa do Santa, né? O Favela. Eu tô esperando ele passar pra gente bater um papo aqui com o Favela. É, o volante tricolor, o Ronald também tá indo tirar foto com a torcida. Quando ganha é uma beleza, viu? Pós-jogo. É selfie com a torcida, todo mundo fala. É uma beleza quando ganha. É legal demais aqui o pós-jogo, muito leve, nada muito carregado, torcedor sem xingar ninguém, né? O Marquinhos também vai passar daqui a pouquinho. Mas deixa eu ver se o Everaldo fala. Everaldo passou correndo aqui. Dá uma palavrinha aqui, ele tem que botar a camisa, né? O Everaldo passando sem camisa, ele tem que botar a camisa. Ah, pronto, Thiago Coelho passando. Thiago, dá uma palavrinha aqui, fez uma defesa importante. Thiago, eu tava falando com o Zé Mário aqui, como o futebol ele muda instantaneamente, né? Eram 3 derrotas seguidas, agora são 2 vitórias em sequência. Vocês entram no G8, dormem no G8 e, a depender dos resultados da rodada, terminam a rodada 7 no G8. O que é que mudou? Só resultado mesmo? O clima interno tá mais legal? Extracampo? Fala um pouquinho pra gente.
3: Bom, primeiramente, glória a Deus pela vitória. Na última vez que eu dei a entrevista aqui, a gente tinha perdido pro Amazonas. E eu dei glória a Deus da mesma forma, porque as coisas acontecem como tem que ser. Essa é a pergunta que a resposta vale milhões, mano. Eu acho que a gente percebeu que tinha que mudar a atitude. A gente tinha que dar uma resposta para a torcida e para nós mesmos, principalmente. E aconteceram mudanças no comando, mudanças dentro da equipe. E eu falei que não estava faltando empenho e tudo mais. Às vezes é uma fase que a gente tem que passar para chegar nesse momento aqui agora e desfrutar. Então acho que a gente está numa crescente, deu uma virada de chave. Quando a gente começa a ganhar as partidas, a confiança começa a voltar. Hoje, se eu não me engano, é o primeiro jogo que a gente vence. O primeiro jogo a gente não tomou gol também. Esse jogo, mais uma vez, vencemos e não tomamos gol. Então a nossa melhora está sendo progressiva. Claro que temos muito para melhorar ainda, mas a gente está no caminho certo. Acredito que vencendo com a confiança, a gente vai trabalhando durante a semana, melhorando cada vez mais. É sempre melhor melhorar vencendo, né, do que ter que melhorar perdendo. Então, que a gente siga nessa boa fase aí, o máximo possível, que a gente entre no G8 agora e não saia mais.
1: Obrigado, então. Thiago Coelho falou aqui conosco. Dá tempo da gente ouvir aqui o Pedro. Pedro, Favela, dá uma palavrinha aqui. Eu estava falando com o pessoal aqui que o futebol, ele muda muito, né? Há pouco tempo atrás, eram 3 derrotas seguidas, perto do Z2. Agora o Santa ganha a segunda consecutiva, não sofre gols. Defesa sempre funcionou bem, mesmo desfalcada. Vocês ganham do Volta Redonda e vão dormir no G8, podendo terminar a rodada 7 no G8. Tudo mudou. O que aconteceu? Só resultado mesmo? É o fruto do trabalho de vocês? Fala um pouquinho pra gente.
4: Cara, eu acho que era questão de tempo, né? As coisas não estavam acontecendo, felizmente os resultados não estavam vindo. A chave mudou, né? Graças a Deus hoje a gente pôde fazer uma ótima partida. Eu acho que agora a gente tem que estar com a cabeça lá em cima, né? Agradecer a Deus pelo gol e pela vitória.
1: Perfeito, então. Obrigado, Pedro Favela. Ainda dá tempo da gente escutar o Marquinhos, autor do segundo gol. Marquinhos, dá uma palavrinha rápida aqui só. Só sobre essa mudança de chave, né? Eu acabei de falar com o Thiago Coelho, ele falou, olha, melhorar e trabalhar com vitórias é muito melhor do que melhorar e trabalhar com derrotas. Agora o Santa, 2 vitórias seguidas, entrando no G8, a depender dos resultados, podem terminar a rodada 7 já no G8 e depois ter um Maringá fora de casa, pensar no próximo jogo. Agora fala um pouquinho dessa vitória e do clima agora com 2 vitórias seguidas dentro do G8.
5: Agradecer a Deus. Santa Cruz, como eu falei, é isso aí, né? A gente

0: sempre vem se dedicando no trabalho do professor, a gente vem se engrenando, que o professor vem passando pra gente. E é isso aí, trabalhar, a gente vem se dedicando muito debaixo de chuva, de sol, em meia dificuldade, mas dentro de campo a gente tá vindo respondendo bem, graças a Deus. E é seguir trabalhando, né? Seguir trabalhando porque o trabalho vence qualquer tipo de adversidade. E é isso aí, o decorrer da competição é isso. Trabalhar, tá firme, tá concentrado pra a gente vir fazer grandes jogos.
1: Obrigado, Marquinhos. Autor do segundo gol dele com a camisa do Santa, né? Fez o gol da vitória aqui contra o Itabaiana de cabeça. Hoje, com o pé direito, fez o segundo gol que matou, sacramentou a vitória Coral, a segunda seguida. O Alex Brasil e o Moisés Vonan ficaram aqui esperando cada elemento, cada jogador, um a um, para cumprimentarem. Assim como fizeram com o Christian de Souza, o técnico. E agora sim, vão para o vestiário. Hora da oração da vitória. O Santa ganha a segunda seguida, 2-0 para cima do Volta Redonda e sai da parte de baixo da classificação. Estava a um ponto do Z2. Agora o Santa está no G8, duas vitórias seguidas, tem o Maringá pela frente. Repito, o Everaldo tomou o terceiro cartão amarelo, vai desfalcar o Santa nesse jogo, mas provavelmente o Christian de Souza vai ganhar. Thiago Enes para essa partida, o Regis para essa partida também, e o Matheus Vinícius. Eu conversei com o vice-presidente médico do Santa, o Dr. Antônio Mário Valente, ele falou que por precaução, o Matheus Vinícius ficou de fora de hoje, mas contra o Maringá ele deve viajar. Fim de papo, Alexandre, o clima é esse, 3 pontos, o Santa vitorioso, Alexandre.
2: Valeu, Igor Moura. Nosso Igor Moura com o Alex Santos no gramado aqui da Arena de Pernambuco. Placar final, Santa Cruz 2, Volta Redonda 0. Tem alguns detalhes aqui que o Ralf de Carvalho vai trazer, né, para o resumo final, para comentar sobre essa partida. E obviamente que nas redes sociais há um termômetro de como o torcedor se comporta, qual o sentimento dele. Tem todo mundo está comemorando, obviamente, uma vitória, jogando feio, jogando torto, gol de qualquer jeito, né? Gol de barriga, gol de canela, isso não importa, o torcedor quer vencer. Agora o Ralf vai avaliar as condições do jogo, circunstâncias da partida. O Santa Cruz estava, eu não diria um homem a mais, né? Porque até nos corrigiram um dia desses, tem um colega meu que falou, o outro time é que está com um homem a menos. Um homem a mais não, porque são 11, né, em campo. Então o Santa Cruz estava com 11 dele e o Volta Redonda com 10, já que perdeu o zagueiro Bruno Barra no primeiro tempo. Então o Santa Cruz teve quase todo um jogo para ampliar o placar, para fazer um placar melhor,
3: mas,
2: né?
3: Mas é muito preciosismo, porque na verdade as duas maneiras de dizer são válidas. O time do Volta jogou diante do Santa com um homem a menos, e o Santa Cruz jogou com um homem a mais, porque estava com um homem a mais. O adversário estava com 10 e o Santa com 11.
2: Eu entendo a teoria, viu, Ralf, do homem a mais. Porque não é a mais, porque ele é o completo, entendeu? Eu entendi o raciocínio, né? Você está certo também. Mas seria o Volta Redonda com o homem a menos, porque ele...
3: Essa é a briga
2: jogador.
3: Que ninguém tem razão. Vamos embora.
2: Vamos embora. Mas, Ralf de Carvalho, você vai explicar melhor aqui, Ralf, no resumo final? Só um destaque rápido. É que pro torcedor que tá pegando o carro agora, saindo aqui da arena, né, tá ouvindo a Rádio Jornal, evidentemente que ele quer uma análise mais apurada, uma coisa mais detalhada, e tá comemorando, ele tá feliz da vida, ele tem todo o direito, ele vai comemorar, vai invadir a madrugada do domingo comemorando esta vitória, que leva o tricolor momentaneamente para uma zona de classificação, que é pro famigerado, famoso e tão buscado G8 da Série C do brasileiro. Já classificam-se 8 para aquela fase de mata-mata da Série C, como todo mundo já sabe. Mas os detalhes da partida você vai trazer daqui a pouquinho, né, Ralf de Carvalho?
3: Tá certo, vamos conversar, falar inclusive do desempenho individual de cada jogador, né? Porque a gente também está avaliando, Alexandre, do jogo anterior, que o técnico Christian de Souza colocou em campo, o que ele pôde mudar, quer dizer, só na conversa, porque ele praticamente repetiu o time. E desse time repetido, quem melhorou em relação ao jogo anterior e quem ainda não melhorou? Porque o Santa Cruz está num processo lento, mas tem que ser continuado.
2: É isso aí, Ralf de Carvalho, comenta daqui a pouquinho. Antes eu vou dar uma passadinha com o nosso Bex, tá se despedindo aí, né? Que o Marcelão tá chegando, tá pegando o bastão. É aquela corrida, né, Marcelo? Do bastão com o Berg, né, Marcelo?
4: Cadê o tocando Marcelo? De letra, viu? Tocando de letra aí para o Marcelo Araújo.
2: É verdade. Berg Santos e o nosso Marcelo também. Olha aí as vozes do Rádio do Brasil. O Berg e o Marcelo. Tá naquela transição. Eu vou já convocar. Berg, quero te agradecer aqui também. Um abraço para você, viu, Berg? E até a próxima nas nossas

0: Transmissões do Scrap de Ouro, tá certo, Berg Santos?
1: É, um abraço. Amanhã a gente vai estar junto, né? A gente vai estar acompanhando o Central em Maguari, Rogério Silva, Sócrates da Silva, eu estarei nas reportagens e Igor Moura no plantão. Então até amanhã, gente. Um abraço.
0: Verdade, Berg. Você vai estar, inclusive, aqui para toda a rede, né? Porque o jogo começa às 15 horas. Nosso domingo esportivo vai até às 14h30. Então já estaremos aí acionando o Berg com o Rogério Silva, com o Sócrates da Silva, para mais uma super jornada. Amanhã tem jogo importante aí para Patati. Afinal de contas, o time do Central pega o Maguari. São times que estão brigando aí neste grupo da Série D do Campeonato Brasileiro. Dá uma paradinha com o Marcelão, ao mesmo tempo desejá-lo uma ótima noite, bom trabalho. Vou voltar aqui pra gente fechar nossos trabalhos da Arena. Já tem um barulhinho aí que você tá ouvindo, que é da sala de imprensa aqui da Arena de Pernambuco, onde daqui a pouquinho tem a fala do Christian de Souza explicando um pouco mais dessa vitória por 2-0 do Tricolor em cima do Volta Redonda. Mas antes eu passo com ele, já abraço também, desejando um bom trabalho. Ele chega com a gente, eu volto aqui, viu, Marcelão? Ele é esta fera, o que todo mundo gosta, o nosso professor!
2: Boa noite, um abraço, meu querido Alexandre Marcelo. Costa. O explosão, né? O explosão. Alexandre
0: não
2: Costa.
0: Não é o explosivo, né, Marcelo?
2: Não. Graças a Deus, não. Jamais, amigo.
0: Longe de mim.
2: Você é paciente e compassivo.
0: Mas, então... Marcelão, conte-nos algo desta Série C e da Série B mais cedo, o time do Náutico. Passou de passagem, não tomou conhecimento do Operário Ferroviário de Ponta Grossa, lá no interior paranaense. Fala aí, Marcelão.
2: Vamos nessa, Xande, acompanhando o torcedor Coral saindo aí da Arena de Pernambuco, Santa 2-0 no Volta Redonda. O outro jogo que abriu a sétima rodada no Olímpico, o Colosso da Lagoa em Erechim, o Ipiranga foi goleado pelo Maringá por 4-1. Daqui a mais 17 minutos ou 19 minutos, a bola rola no Orlando Scarpelli para Figueirense e Itabaiana. Também hoje, no Domingão, às 7h30, tem Floresta e Amazonas. Amanhã, 16 horas, em Araraquara, Ferroviária e Brusque. No Centenário e Caxias do Sul, tem Caxias e Paysandu. 18h30, no Brinco de Ouro da Princesa, tem Guarani e Ituano. Em Anápolis, às 20 horas, Anápolis e Barra. Também às 20 horas, no Batistão, tem Confiança e Maranhão. E aí são os jogos da segunda-feira, né? 18, Batistão, Confiança e Maranhão. E no Almeidão, em João Pessoa, tem Botafogo e Inter de Limeira. Classificação atualizada, lembrando, somente dois jogos da sétima rodada. Paysandu é líder com 14 pontos, o Brusque é segundo lugar, 14. Terceiro, Amazonas com 13. Quarto, Maringá com 12. Quinto, Guarani com 12. Sexto, Ituano. Aí você tem quatro equipes com 10 pontos. Ituano tem 10 pontos, tem saldo de 1, tem um jogo a menos. Sétimo, Santa Cruz, 10 pontos, 3 vitórias, 1 empate, 3 derrotas, 6 gols marcados, 5 sofridos, saldo de 1. Aproveitamento 47,6. Oitavo, Ipiranga com 10 pontos e saldo negativo de 1. Nono, Maranhão, 10 pontos, saldo negativo de 1. Décimo, Barra com 9, 11º, Floresta com 9, 12º, Inter de Limeira com 8, 13º, Caxias com 8, 14º, Figueirense com 7, 15º, Botafogo com meia dúzia, 16º, Ferroviária com meia dúzia. 17º, Volta Redonda com 5, 18º, Confiança com 3, o Anápolis é 19º com 3, último lugar, o Itabaiana com 2. Aí, Alexandre, aquela pergunta que o torcedor de Santa Cruz está fazendo nesse instante. O que é que o Santa Cruz precisa que os outros façam ou não façam, né? Porque ele já fez a parte dele, para ele não sair do G8, para ele permanecer ou na 7ª colocação ou na 8ª colocação. Seguinte, tem uma fila de 6 jogos aqui, 6 configurações, né? Primeiro, o Floresta não vencer o Amazonas. Esse jogo é daqui a pouco no Domingão. Segundo, o Figueirense não vencer a equipe do Itabaiana, deixa eu só confirmar, e isso é o jogo de daqui a pouquinho, não vencer por um saldo de 6 gols. Terceiro, o Maranhão não pode vencer, aliás, não pode nem empatar com Confiança. O jogo é segunda-feira, lá no Batistão. Quarto, o Barra também não pode empatar com o Anápolis. O jogo é lá no Jonas Duarte. Quinto, o Caxias não vencer o Paysandu. O jogo é amanhã, 16h, no Centenário. Sexto, a Inter de Limeira não pode vencer a equipe do Botafogo paraibano lá no Almeidão. Agora,
0: muitas combinações, né, Marcelo?
2: Exato.
0: Ainda tem uma dificuldade aí para buscar essa afirmação, porque são muitas combinações de resultados E o Santa Cruz vinha de resultados ruins, né? Se ele tivesse aproveitado um pouco mais, por exemplo, uma vitória aqui contra o Amazonas, naquele jogo que ele perdeu por 1-0, faria toda a diferença aí depois dessa vitória de hoje, né, Marcelão?
2: Exato. E aí estamos falando isso para aquele torcedor que já quer que fique no G8 hoje. Estamos falando que tem essas dificuldades. Sim. Agora é o seguinte, são equipes que podem passar, mas não vão disparar na frente do Santa Cruz. Vão ficar ali um ou dois pontos, alguns até com os 10 pontos também, e aí a diferença vai ser no critério de desempate, Xande. É só essa questão, né? São 6 jogos, inclusive é bom porque o torcedor vai exercitar isso ouvindo, nós estamos aqui no resumo final e vamos acompanhar pelo menos 2 desses 6 jogos. Os outros são amanhã e na segunda-feira. Na Série B, que vitória do Timbu, hein? Que vitória do Timbu.
0: Fez a festa aí o Timbu, né?
2: É.
0: Passagem pelo Volta Redonda. Foi um atropelo aí, né, Marcelão?
2: Pega o elevador, Xande, vai para a segunda colocação. O São Bernardo empatou seu jogo com o América Mineiro, jogo no 1º de maio. O São Bernardo fica em primeiro com 17. O Náutico sobe para 16 em 9 jogos. São 5 vitórias, 1 empate, 3 derrotas, 15 gols marcados, 9 sofridos, saldo de meia dúzia, aproveitamento 59,3%. O Sport, que joga amanhã com o CRB, às 8:30 na Ilha do Retiro, é terceiro lugar com 16, tem um saldo de meia dúzia, igual com o Náutico, perde no número de gols marcados, 15-11. E lembrando, o Sport, obviamente, um jogo a menos. Quarto, Fortaleza com 15, quinto, Vila Nova com 13, sexto, Novo Horizontino com 12, sétimo, Criciúma com 12, oitavo, Juventude com 12, nono, Operário com 12, décimo, Atlético Goianiense com 11, décimo primeiro, Goiás com 11, décimo segundo, Botafogo Paulista com 10, décimo terceiro, Avaí com 10, décimo quarto, Atletique com 10, décimo quinto, Ceará com 10, décimo sexto, Cuiabá com 9. O Z4 tem o CRB com 8, Ponte Preta com 7, Londrina com 5, América Mineiro com 3. E aí o seguinte, às 20:30 na Arena Pantanal, tem Cuiabá e Novo Horizontino. Cuiabá, que é o próximo adversário do Náutico, sexta nos aflitos. Em São João del Rei, amanhã, 16:00, Atlético e Juventude. Também pela Série B, 18:00 deste domingão, no Onésio Brasileiro, Alvarenga, Vila Nova e Avaí. 18:30 no Castelão, o Clássico Rei, Ceará e Fortaleza. 18:30 do domingo, em Criciúma e Atlético Goianiense, com o Escrete de Ouro, com Alexandre Costa, amanhã, Ilha do Retiro, 20:30, Sport e CRB. Segunda-feira, fechando a rodada, 19:00, Moisés Lucarelli, Ponte Preta e Londrina.
3: Para Marcelão,
2: nosso querido Alexandre, antes tem Igor Moura. Fala, Igor, um abraço, amigo.
4: O grande Marcelo, prazer estar falando com você.
2: Tamo junto, meu amigo.
4: Desejando boas-vindas a você aqui na noite da Rádio Jornal, pós
2: temporal
4: 2-0. Só para dizer que a gente já está aqui esperando o técnico Christian de Souza. Rapaz, Marcelo, eu estava aqui pensando comigo mesmo. Christian de Souza, ele deixou o Amazonas com 4 vitórias e 1 empate, ok?
2: Tá.
4: Exato. Chega no Santa, 2 jogos, 2 vitórias. O homem nessa Série C 2026, ele em 7 jogos ganhou 6 e empatou 1, meu amigo.
2: É o homem da Série C. Rapaz, é o cara.
4: Eu até brinquei quando o Santa trouxe o Christian, falando o seguinte, seria uma contratação ainda melhor se ele trouxesse os pontos, né, que ele conquistou lá no Amazonas, mas...
2: Exatamente.
4: Mas tá começando aquela sequência boa. Eita, tá estourando tudo. Mas já estamos aqui, Marcelão.
2: Maravilha, valeu, Igor.
5: Estrela também, viu?
2: Ô, Ralf? Sim, Ralf?
5: Ele tem estrela.
2: É, pois é.
0: É verdade. Aliás, o que ele fez no Amazonas, né, o credenciou... E evidentemente que ele topou a troca por um projeto, né? Você vê um time que tem uma cobrança maior que aqui o Santa Cruz, esse projeto de subir para a Série B, para sair, veio de uma Série D, tem a torcida, tem tudo, né? Além também, obviamente, que devem ter feito uma proposta com promessa de SAF, certamente, né, Marcelo?
2: Exato,
0: Xande. Porque os dois passam por muitas dificuldades aí, o Amazonas e também o Santa Cruz, né? Mas sem dúvida ele deixar o líder de uma competição para pegar um time que estava lá na parte de baixo da tabela, reagindo levemente, há uma possibilidade, uma probabilidade de permanência nesse G8. Ô Marcelão, você falava só da Série B, eu queria que você passasse rapidinho. Os pernambucanos, como é que ficam aí nesse momento na zona de classificação da Série B, Marcelo?
2: O Náutico é segundo colocado, né? Chega a 16 rapaz, pontos.
0: Que maravilha. Que
2: saldo de meia dúzia, né? 15 gols marcados e o Sport 16, saldo de 6, 11 gols marcados, tem uma partida a menos, joga amanhã com o CRB. Somente para fechar, para devolver para você, Xande.
0: Pois não, Marcelo.
2: Na Série A, Fluminense e São Paulo vão empatando por 0-0, Inter 2, Vasco 0, primeiro tempo de jogo, também primeiro tempo de Atlético Mineiro 1, Mirassol 0, volta no som do Escrete, o locutor Explosão.
0: Alexandre Costa. Valeu, Marcelo Araújo. Olha, rapaz, quem tá aqui? A querida Letícia Carneiro. Vem cá, Letícia. Vem cá. A Letícia tava aqui na arena, fazendo o trabalho dela também. Gostou do jogo, Letícia?
3: Olha, Santa Cruz ainda tá deixando a desejar, viu?
0: A Letícia fazendo a leitura aqui do jogo. Tá no dia a dia.

0: Aqui com o Escrete de Ouro da Rádio Jornal, prazer tê-la com a gente, Letícia. E estava aqui trabalhando também, acompanhando a partida. Obviamente que tem as observações a fazer também de um jogo desse. Espera que melhore um pouquinho, né, Letícia? O Ralf vai comentar já daqui a pouquinho, mas deixou um pouquinho. A torcida está feliz porque é a vitória, né, Letícia? Tem que comemorar, mas a tendência é melhorar mais aí nesse G8, né?
1: Exatamente, foi uma vitória do Santa Cruz que ainda deixa muito a desejar. O tricolor do Arruda com um jogador a mais praticamente toda a minutagem do confronto e ainda tomando pressão da equipe adversária, sem contar que sofre muito, né, nessa criação, principalmente após a saída do Everaldo. Senti que o Santa Cruz acabou sofrendo muito para criar essas jogadas, rodava muito com a bola para tentar chegar até o ataque. Tem muitas coisas ainda a melhorar o tricolor do Arruda, mas uma vitória importante.
0: Obrigado, Letícia. A gente se encontra aqui na Rádio Jornal no Escrete de Ouro. Letícia Carneiro está aqui com a gente, com o Escrete de Ouro, essa fera promissora do rádio pernambucano, nordestino e brasileiro. Essa jovem está aqui com o Escrete de Ouro da Rádio Jornal e, sem dúvida, muito, muito a evoluir no futebol pernambucano, nordestino e brasileiro, o nossa Xande. Querida Letícia Carneiro. Diga lá, Marcelão.
2: Detonou demais essa semana no Movimento Esportivo Debate, viu?
0: É verdade, eu estava acompanhando tudo.
2: Show de bola, Letícia.
0: Letícia estava aqui também trabalhando, né, desenvolvendo o trabalho dela também e acompanhando essa partida, querida Letícia Carneiro. Boa, toda sorte do mundo e a gente fica muito feliz em tê-la aqui, que essa revelação do microfone esportivo pernambucano, nordestino e brasileiro.
3: Ela mostrou bem, que tem...
0: É verdade,
3: tem
0: Ralf.
3: Tem uma visão, tem uma leitura de jogo.
0: Categoria, né?
3: Exatamente.
0: Qualidade.
3: Exatamente. Ela permeou exatamente no que aconteceu no jogo.
0: Verdade. O nosso Ralf de Carvalho conta a história toda daqui a pouquinho aqui na sua Rádio Jornal. Meus amigos, minhas amigas do Brasil, a arena está esvaziada. Deu aquele público, foi embora, né? Deu, dá uma saída aqui já. A evacuação da arena é muito rápida, né? As arenas, na verdade, elas são projetadas para saídas rápidas, saídas emergenciais com mais facilidade. As arenas modernas, elas propiciam nessa saída rápida e a arena de Pernambuco não é diferente. A única observação que eu faço aqui, Marcelo, e eu fico muito triste, viu, Marcelão, quanto a isso, é que a gente observou aqui na iluminação da arena que caiu drasticamente, né? Tem uma diminuição considerável. O Haroldo já havia me avisado, né, que é uma dificuldade de iluminação aqui na arena e a gente pôde comprovar isso hoje. Quando não é uma coisa, é outra. O gramado melhorou. Você lembra aquela vala que estava no gramado depois dos shows que foram, dos eventos que foram realizados aqui na arena, Marcelo?
2: Lembro.
0: Melhorou, sim. Melhorou. Deu uma melhorada grande. Vamos passar para o nosso Igor Moura e eu volto aqui para fechar, viu, Igor? Você passa a bola para cá para a gente fechar daqui a pouquinho com o nosso grande Marcelo. Vamos para a sala de imprensa aqui na arena. Diga lá, Igor Moura.
4: Vamos lá, então. Alex Brasil, executivo, está aqui. O Christian de Souza também está aqui para a gente falar sobre essa vitória do Santa, sobre o momento coral e o momento do próprio Christian, né? Se a gente somar os resultados do Amazonas e do Santa desde que ele chegou, são 7 jogos na Série C, 6 vitórias e um empate. Vamos lá, então, começar com a entrevista coletiva aqui. Vamos aguardar aqui, só todo mundo se posicionar, para a gente iniciar a entrevista coletiva com o técnico Christian de Souza. Tá ok? Beleza, então? Vamos lá, então. Boa noite, Alex. Boa noite, Christian. Boa noite a todos. Queria, por favor, professor, que você falasse sobre a vitória na Série C. Antes de mais nada, o vencer é importante, tanto que o Santa, quando você chegou, eram 3 derrotas seguidas a 1 ponto do Z2. Hoje o Santa dorme no G8, na 7ª posição, com essas 2 vitórias seguidas. E sobre o seu momento na carreira, né? Porque Série C, você em 7 jogos, contabilizando resultados do Amazonas e agora com o Santa Cruz, em 7 jogos empatou 1 e ganhou 6. Acredito que você esteja bem satisfeito com o seu momento na carreira, treinando tanto o Amazonas e agora o Santa Cruz.
5: Boa noite a todos da sala. Um agradecimento especial ao nosso torcedor. Vinha sempre enfrentar aqui e sempre sentir, né, a força do treinador, do torcedor. E ele se fez presente, apoiou desde o começo, passou junto com a gente para os momentos difíceis do jogo, teve sempre um comportamento exemplar. Então, é o nosso 12º jogador dentro de campo. Eu pezinho bem no chão, né? Já estou castigado pela experiência já, pela bola. Não vou ao céu na hora boa, também não vou lá embaixo quando não está as coisas dando certo. O jogo era um jogo bastante difícil. A gente sabia que íamos enfrentar um adversário qualificado, um adversário bem treinado,

0: uma ideia de jogo muito da característica do futebol carioca, né? Não se desfaz da bola, tem a posse o tempo inteiro. Nós tivemos um jogo que se mostrou um pouquinho diferente, né? Porque logo sai o nosso gol e logo o adversário tem um homem a menos no campo. E o que tornou o jogo um pouquinho, né, fora de um padrão normal. Mas nós tivemos um comportamento bastante interessante, a gente não se afobou nunca, a gente não saiu daquilo que era estratégia desde o começo. Tivemos a bola, rodamos. Né, no primeiro tempo a gente já tinha a possibilidade até mesmo de definir a partida. Acho que não sofremos nunca, né, um contra-ataque, nunca ficamos expostos. Então é isso que eu passei para os jogadores desde que chegamos aqui, eu e o Roberto, que precisavam ser equilibrados. Eu acho que a competição ela mostra isso. Quem chega e quem briga por acesso é quem sofre poucos gols. E nós estamos, né, encontrando esse caminho de ser sólidos e equilibrados defensivamente, tendo a capacidade de poder variar sistema tático, de hoje jogar contra um adversário com inferioridade numérica. E a gente se mostrou muito equilibrado. Outro ponto forte também do jogo inteiro foi a nossa bola parada defensiva. A equipe vinha sofrendo antes, né? Então isso é uma construção, é um processo, mas tem que ser realista e tem muita coisa ainda para acontecer. Mas o importante é que a gente volta para a briga. Estamos já na zona de classificação, mas ainda muitas rodadas pela frente e a gente precisa ter discernimento que a gente precisa melhorar muito, evoluir muito os aspectos, todos do jogo, e a gente está no caminho. O bom é evoluir com um resultado positivo, você sempre gera internamente mais confiança, mais tranquilidade. Mas nós, da comissão e direção, estamos muito cientes daquilo que a gente precisa evoluir e melhorar.
1: Boa noite, Alex. Boa noite, Christian.
0: Boa noite.
1: Primeiro, queria saber de você qual a principal diferença, principal impacto que você vê do vestiário quando você chegou para o vestiário de agora, após essa segunda vitória consecutiva. E se me permite um outro questionamento, ao final do jogo falei com o Thiago Marques, e até sobre essa questão de vencer, mas talvez ainda não convencendo. E ele disse: o importante é vencer. Numa Série C é difícil ter muitos jogos em que se vai convencer. Você pensa mais ou menos por aí também? E tem um algo a mais que você ainda cobra em termos de evolução desse time após essas duas partidas? Obrigado.
0: Pode ser? Eu acho que a gente convenceu hoje, tá? Hoje de manhã na concentração, durante o café, nós estávamos conversando e a gente usou como exemplo o jogo do Ceará, esse meio de semana. Ceará e Atlético Mineiro. O Ceará esteve classificado com um homem a mais, muito parecido, desde o primeiro tempo. E ficou um jogo muito franco, um jogo muito aberto, e o Ceará o tempo inteiro correndo risco. E, por coincidência, né, aconteceu isso hoje. Nós iniciamos ganhando o jogo, ficamos com superioridade numérica e tivemos a maturidade, o convencimento de ser organizado, de ser equilibrado. Eu sei que é cultura, né, do jogo ofensivo, nosso torcedor quer isso, mas eu tenho certeza que nosso torcedor ele tá satisfeito porque foi uma equipe que brigou o tempo inteiro, marcou forte, não deixou o adversário jogar. Está muito compacto já tem coisas muito interessantes a nível defensivo. E se eu não me falha a memória, a gente não sofreu um lance de gol, quase gol do adversário. Então convencemos sim. Sabemos, obviamente, que precisamos evoluir e melhorar, mas estamos no caminho. Quando a gente recebeu o convite da parte executiva do clube, a gente tira informações, a gente sabia que ia encontrar um grupo de homens de caráter que estavam muito magoados pelo momento. Então a gente se informa, né? A gente já sabia que a situação era reorganizar, mudar a chave, mudar o chip. Obviamente, né, a vitória fora nos trouxe mais confiança. A gente ganha em equilíbrio, ganha em dia a dia de clube. Mas futebol ele é medonho, né? A gente tem que estar muito com os pés no chão e saber que a gente está num processo de evolução e de recuperação.
2: Professor, boa noite. Dois questionamentos rápidos. A figura do 9 para o senhor tem 3 no elenco.

0: com uma característica muito específica. Era um ataque-espaço, Quirino tem mais mobilidade, o Thiago é do último toque, né, da finalização. Mas o Thiago hoje saiu entre vaias e aplausos e o senhor hoje não escolheu o Quirino. Deu a oportunidade para o Heron. Queria que o senhor pudesse falar nesse momento desse camisa 9, que o Santa ainda não tem um cara que está consolidado na Série C. E você perde hoje Vitinho e Everaldo, se eu não estiver equivocado, pelo terceiro amarelo. Essas peças que o senhor, nos dois jogos que teve, os colocou como titular. Obrigado.
1: Eu acho que ninguém tem os camisa 9 que o Santa Cruz hoje tem, tá? Na competição. Eu acho que tem um equilíbrio bacana ali de característica. Um mais referência, um outro mais de força e um mais de mobilidade, né? Então nós temos essas três características, é interessante demais isso. O Thiago hoje fez um jogo a nível tático fantástico, prendeu a bola para nele, ele dá o tempo certo, dá o time certo do pivô ofensivo. Depois a gente usa o Heron para puxar contra-ataque, para ser mais efetivo, com mais profundidade. Então nós temos essa característica, o Quirino também é um jogador interessantíssimo. Ano passado, para mim, foi o melhor 9 da Série C, foi peça fundamental no acesso do Londrina. Então nós temos, sim, jogadores de boa qualidade, nós temos jogadores que estão se doando, estão trabalhando muito e muito sério. E ao passar do tempo, óbvio, as questões ofensivas, a gente ganhando em confiança, brigando na parte de cima da tabela, nós vamos finalizar mais. A gente vai criar mais situação para os nossos 9 poderem fazer aquilo que eles mais sabem, que é gol. Então o nosso desafio aqui era chegar e organizar defensivamente a equipe. E os nossos centroavantes estão ajudando nisso e muito, os atacantes estão ajudando muito. Ronald e Everaldo ajudando demais, Marquinhos hoje entrou muito bem. Então é uma construção, é um processo. E a questão ofensiva sempre vai demorar mais. A gente vai precisar de tempo, de sequência, de repetição. E a Série C, elas nos proporcionam isso em semanas que se pode trabalhar. Então eu estou ansioso por isso, para poder trabalhar, e a gente vai evoluir na questão ofensiva. Ainda estamos longe do ideal. Concordo contigo, longe do ideal, mas as coisas vão acontecer. Oportunidade para quem vai entrar é assim, né? Tem que ter grupo forte. Hoje tivemos uma boa resposta de quem entrou, como foi lá em Limeira. Estou satisfeito, estou contente pelo pessoal que está entrando e está dando conta do recado.
2: Professor, boa noite. Boa noite, Alex. Professor, eu queria saber como é que estava a tua ansiedade, se existia alguma ansiedade para essa estreia com a presença da torcida, como é que você estava antes do jogo e como é que está agora, depois que passou, que deu tudo certo, como é que você se sentiu ali no campo com a presença da torcida no estádio?
1: Cara, eu fiquei muito feliz quando recebi o convite para vir trabalhar aqui. Eu sei da grandeza desse clube, eu sei o quanto esse clube pode nos proporcionar coisas muito interessantes daqui para frente, tá? Como já tinha te dito, eu vim jogar aqui uma semifinal de Copa do Nordeste com o Ceará em 2016, era no Arruda. Eu vim jogar aqui com o Paraná Clube em 2017. Eu vim jogar mais umas duas ou três vezes aqui na Arena. Então eu sei da força, do quanto o torcedor aqui é importante e faz a diferença. Mas o torcedor precisa ver no seu time brilho, competitividade, brigar por cada bola. E isso os nossos jogadores já estão demonstrando. Então eu tenho certeza que a gente vai criar essa sintonia, já está criando ela, e vamos passar por cima das adversidades. Vai ter muita coisa difícil ainda pela frente, nosso caminho é árduo, mas junto com o nosso torcedor a gente fica muito forte dentro de casa.
3: Se o Alex puder responder um questionamento. A gente bateu um papo no momento em que estava mais turbulento, e agora duas vitórias seguidas, o Santa no G8. Queria saber do Alex Brasil, como é que o Santa hoje está administrativamente falando com alguns atletas que deixaram o elenco, por exemplo, essa questão de negociações, e a sua visão do clube como um todo, já que depois da chegada do professor Christian, o Santa conseguiu sair daquela sequência negativa, e eu até conversei com vários atletas pós-jogo, e o Thiago Coelho frisou muitas vezes que trabalhar e melhorar ganhando é muito melhor do que trabalhar e melhorar na derrota.
4: Com certeza. Boa noite a todos. Para mim, ver a evolução desse clube, os departamentos querendo se profissionalizarem, acho que isso é principal para uma instituição tão grandiosa como é o Santa Cruz. A gente internamente, departamento de futebol, com todas as áreas, está muito satisfeito do que tem sido feito. Essas questões de saídas, a gente é natural, só vai ficar no Santa Cruz quem quiser ficar no Santa Cruz. Acho que o trabalho de todos nós, juntamente com o torcedor, é fazer o melhor para Santa Cruz, mas eu posso garantir que as coisas melhorando, todo mundo sabe os problemas internos.

0: anos que existem. O presidente Bruno vem trabalhando para deixar isso o quanto antes sanado, para dar tranquilidade, enaltecer novamente todos os profissionais do clube, todos os jogadores que vêm fazendo o seu trabalho. E eu tenho certeza que essa união vai trazer muitos frutos com a chegada do professor. Eu tenho certeza que a gente vai chegar num objetivo maior.
1: Alex, já falando sobre saídas, né, que você destacou, como é que está a situação do Felipe Alves e do Ariel, né? Uma questão que já se arrasta há um tempo. Você chegou a dizer numa coletiva que era o Pedro Henrique, né, que estava conduzindo essa negociação. Hoje o Pedro Henrique já não está mais no clube. E uma segunda questão, acho que é mais para o Christian responder. O Santa fez 15 contratações, claro que não era ainda na era do Christian, mas uma foi a única que não estreou, que é o Newton. Como é que vocês estão observando o Newton nesse elenco do Santa? Obrigado.
0: As questões internas estão sendo tratadas, tem esse débito realmente com os atletas, essas decisões, esses acordos. Isso está sendo tratado diretamente com a presidência e a gente aguarda essas definições o quanto antes, que são grandes profissionais e merece todo o respeito nosso, e é isso que tem sido feito.
2: Prefeito, então, agradecendo aqui, prefeito, a participação do Alex Brasil, do técnico Christian de Souza. Boa noite, senhores. Segunda-feira tem reapresentação do grupo, amanhã, domingo de descanso para a rapaziada. O Santa só volta a campo agora no próximo sábado, dia 23, vai jogar no Willie Davids para enfrentar o Maringá. É o time mais 880 da competição até aqui, o Maringá, né? Tomou 5-0 em casa do Guarani e hoje fez 4-1 no Ipiranga, em Erechim. É uma completa loucura o Maringá nessa Série C e será o adversário do Santa no Willie Davids no interior paranaense segunda-feira. É bom lembrar, já foi dito aqui, o Vitinho tomou o terceiro amarelo dele, tá fora do jogo.
3: Ô, Igor.
2: Vamos ver se o Regis ou o Patrick Alain vão substituir o Vitinho, quem vai. E o Everaldo também tomou o terceiro amarelo. Pois não, Alexandre?
3: Tem uma coisa que ele falou aí que chama a atenção e até rende depois dos nossos debates. Obviamente que hoje não, né? Hoje é mais comemorar a vitória. O torcedor tem que extravasar mesmo, ficar feliz da vida por essa reação, essa leve reação na Série C. Mas ele fala de forma bem nítida aí que o Santa Cruz está tentando profissionalizar os setores. Ele já percebe que tem muita dificuldade, né, Igor Moura?
2: Inclusive o Pedro Henrique, ele foi contratado ainda com aquela negociação em aberto com a Cobra Coral Participações. O Pedro Henrique veio para esse tipo de coisa, né? Eles gostam muito de chamar, profissionalizar os processos no clube, né? Processos internos. E o Alex Brasil também ressaltando essa questão interna no departamento de futebol.
3: Deixa de ser, né, Igor, uma identificação de um déficit também dentro
2: do clube. Claro, claro,
3: né?
2: Até porque o Santa, principalmente nesses últimos anos, né, em divisões mais periféricas, verdade, Série D, Série C, ou principalmente no ano em que ele não teve nem divisão, fica difícil você fazer tudo isso sem calendário e sem dinheiro, né? Quando começa a aparecer um pouquinho de dinheiro, calendário um pouco mais robusto, é quando o clube geralmente ele tenta melhorar algumas situações, principalmente departamento de futebol. Acredito que tem a ver isso que o Alex Brasil chegou a citar, né, Alexandre?
3: É verdade, Igor Moura. Então você fecha por aí, né, Igor?
2: Sim, finalizado, e segunda-feira o Santa se reapresenta à tarde nas Repúblicas Independentes do Arruda, fechando o mês de maio, agora enfrenta dia 23 o Maringá fora, e no dia 31, Alexandre Costa, depois da vitória de hoje, se o Santa trouxer ponto, ou principalmente pontos de Maringá, essa arena vai ficar pequena para o dia 31, Santa e Ferroviária de Araraquara às 18 horas, hein? Porque aí, se o Santa Cruz pontuar contra o Maringá, a chance de permanecer no G8, ficar ali próximo, é grande. Vai manter uma sequência de invencibilidade e vai ter contra a Ferroviária aqui a chance de vencer e chegar a 4 jogos de invencibilidade, né, Alexandre?
3: Não tenha dúvida. Um abraço, Igor Moura. Boa noite para você,
2: amigo. Valeu, boa noite a todos.
3: Muito bem, estou fechando aqui minha parte também. Vai começar o resumo final aqui pela sua Rádio Jornal na noite deste sábado. Muito obrigado, amigos e amigas do Brasil. Vem toda a repercussão deste jogo na voz de Ralph de Carvalho, o Bola de Ouro, que diz todas as verdades. Na agenda? Não, você não vai perder nada no fim de semana. Então fique ligado, fique ligada. Mais cedo aqui na sua Rádio Jornal teve vitória do Timbu, acachapante para cima do Operário Ferroviário lá no interior paranaense, em Ponta Grossa, no Paraná. 6-2. Operário 2, Náutico 6-2. O Sócrates da Silva está vindo já já. Ele vai contar a história dessa partida para você, que foi acompanhada pelo Haroldo Costa, com o Sócrates da Silva, Leonardo Boris e Berg Santos. Estive aqui ao lado do Igor Moura, do Alex Santos, do Ralf Carvalho, do Berg Santos, e agora com Marcelo Araújo, na vitória do Tricolor para cima do Volta Redonda.

0: Segunda, 2-0, Pedro Favela e Marquinhos, os gols do time do Santa Cruz aqui na Arena de Pernambuco, em São Lourenço da Mata. A agenda para amanhã, você fica logo ligado, ligada, logo cedo, meio-dia, Domingo Esportivo com Edinaldo Santos, Haroldo Costa e Igor Moura. E às 14h30 tem Jornada Esportiva, 14h30, um pouco mais cedo, tem Igor Moura com Central e Maguari. Ele comanda na Rádio Jornal, Igor Moura, ao lado do Rogério Silva, Sócrates da Silva, Berg Santos, direto do estádio Lacerdão, em Caruaru. Lembrando que o estádio Lacerdão está com dificuldades ainda com iluminação, né? Aliás, iluminação, a gente falava aqui da arena. Fica a crítica construtiva aí, viu, rapaziada? A arena é de Copa do Mundo, gente. Isso é uma arena de Copa do Mundo. Não deixem um equipamento tão caro, tão bonito, mas que teve tanto investimento, se acabar de uma hora para outra. Pelo amor de Deus, né? Que tomem conta aqui da nossa arena, essa é a nossa expectativa. E o Central, que fez uma reformulação no gramado, na iluminação também, nas torres de iluminação, né? Nas luminárias, né? Nos refletores lá no estádio Lacerdão, tem suas dificuldades. Alguns aperfeiçoamentos ainda devem ser atingidos. Joga mais cedo, às 15 horas, no estádio Lacerdão, em Caruaru, contra o Maguari. É jogo bom, é jogo decisivo, é jogo com 3 partidas que faltam ainda para tentar a classificação. 4 se classificam em cada grupo e o Central está disputando essa vaga aí com o time do Maguari. Maguari que está na zona de classificação, o Central momentaneamente fora. Jogo importante, na voz de Rogério Silva, Sócrates da Silva, Berg Santos e o nosso Igor Moura, amanhã na jornada que começa às 14h30. E a gente vai estar junto, hein? 20h30, Ilha do Retiro, tem Sport e CRB. Campeonato Brasileiro Série B. Estarei ao lado de Ralf de Carvalho, Alex Santos, João Vitor e Leonardo Boris, rolando a bola com qualidade no campo do seu rádio. 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Muito obrigado, meus amigos e amigas do Brasil. Agradecimentos aqui à parte técnica. Eu de Soares e Rafael Moreira. Estúdios, Aldo Leite. Quem tá com o Aldo aí é o nosso Emílio.
1: Elivelto Henrique.
0: Ah, rapaz. Você tá bonzinho,
1: Elivelto. A percussão do bolibole, viu?
0: É isso aí. Alô, Elivelto Henrique. Um abraço grande, Elivelto Henrique, com Aldo Leite, trabalhando pra você na mesa de som e no Master. Essa dupla que faz barulho aí com o nosso grande Marcelo, que comanda com você o resumo final a partir de agora. Muito obrigado, meus amigos, minhas amigas do Brasil. Sigam com Deus e na paz. Tenham todos uma ótima noite de sábado. Para quem vai para a balada, divirta-se com paz, com amor no coração, pensamento positivo. E para quem vai descansar, assim que como nós, né, que estávamos trabalhando, vamos para aquele merecido descanso agora. Então, todos uma ótima noite, noite de descanso, boa madrugada de domingo. A gente se encontra no Domingão de Esportes do Escrete de Ouro, que começa ao meio-dia com o nosso Domingo Esportivo. Aqui, repito, Santa Cruz 2, Volta Redonda 0. Futebol do Escrete de Ouro continua para você no fim de semana. Vem aí a repercussão deste jogo no resumo final com a voz desta fera. Ele é o nosso professor
2: Marcelo Araújo.
1: Valeu, bom descanso, meu querido Alexandre Costa. O explosão do Escrete, que emocionou a torcida coral com a narração dos 2 gols, os gols da vitória do tricolor, terceira vitória da Série C do Campeonato Brasileiro, 2-0 em cima do Volta Redonda. Nós teremos o comentário de Ralf de Carvalho, analisando a vitória coral, e depois teremos o nosso querido Sócrates da Silva, explicando tudo, falando tudo sobre a vitória do Timbu, 6-2 do Germano Krieger, em cima do Fantasma. O Operário, o Fantasma hoje se assustou sozinho, viu, gente? Desculpa a redundância. O Fantasma tomou uma pancada de 6-2 do Timbu. Fantasma correu do Timbu. 7h44 agora.

Ficou faltando somente dois resultados aqui para complementar o nosso giro pelos pernambucanos, né? Não tivemos hoje jogos de pernambucano na Série D, mas tivemos jogos, por exemplo, no grupo A8, que é o grupo em que estão Central e Maguari. O ABC disparou de vez. O ABC venceu o Souza no Frasqueirão por 2-0, chega a 17.

0: e Central estão juntos na oitava colocação. Maguari tem saldo de 2, é o quarto colocado. Central tem saldo de 1, é o quinto colocado. Amanhã você acompanha tudo isso com a abertura da jornada com Igor Moura, e tem Rogério Silva, Sócrates da Silva e Berg Santos com Central e Maguari. Falei que também amanhã, 16h, tem na Arena das Dunas América e Laguna. Central e Maguari, às 15h. No grupo 9, o grupo onde estão Decisão e Retrô, o Serra Branca perdeu para o 13 por 2-0. O jogo foi no Amigão, 13 como visitante, mas é porque o Serra Branca também manda seus jogos em Campina Grande, no estádio Amigão. Então o grupo A9 fica assim: o 13 é líder com 13 pontos, o Sergipe é segundo lugar com 13, Serra Branca é terceiro com 10, e aí a disputa pela quarta vaga. O Lagarto é quarto com 5 pontos, o Decisão é quinto com 4 pontos, o Retrô é sexto com 4 pontos. Amanhã, às 17h30, na Arena de Pernambuco, tem Retrô e Decisão, e daqui a pouquinho, às 20h, no Barretão, na cidade de Lagarto, tem Lagarto e Sergipe. Estaremos acompanhando aqui no resumo final. Daqui a pouquinho, Sócrates da Silva fala tudo de Náutico, meia dúzia, Operário 2, mas a partir de agora, a bola vai para ele, o Bola de Ouro, que diz todas as verdades. Porque primeiro é o seguinte, né? Ele está dentro de um programa e este programa terá sua abertura agora. Está começando!
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0: Marcelo Araújo. Junto com Aldo Leite, Elivelto Henrique, nos trabalhos técnicos, coordenação do Escrete de Ouro é de Haroldo Costa, o maior gol do mundo. Eu não tenho dúvidas que se eu chamasse Ralph, ele ia dizer: ô Marcelo, vamos abrir o programa? Que tal com essa gentileza, né? Esse cavalheirismo? Vem aí, o Bola de Ouro que diz todas as verdades. Um abraço, Ralph.
3: Um abraço, Marcelo. Boa noite, minha gente. Olha, Marcelo, anote aí, para começar, sim, a falar do Santa Cruz. Para avançar a segunda fase, vamos falar do ponto de corte dessa Série C, que muita gente gosta de saber, para balizar, para ver quando o clube vai chegar àquele ponto que ele, mesmo perdendo dali para frente, ele não cai. Porque o pavor se chama Série D, não é?
0: Isso.
3: Mas também tem um ponto de corte para quem quer avançar. Nessa competição a gente tem dois pontos de corte. O ponto de corte tradicional para garantir a classificação às fases eliminatórias, onde estão os quadrangulares, fica entre 28 e 29 pontos. Times que atingem a marca de 30 pontos garantem praticamente 99% das chances de avançar. Para escapar do rebaixamento, o chamado Z4, aqui é Z2, a pontuação limite para evitar a queda à Série D varia na faixa de 22 a 24 pontos. Para conquistar o acesso à Série B, após a classificação, a segunda fase define os times que sobem. O histórico recente mostra que o acesso pode ser alcançado com campanhas variando de 7 a 12 pontos dentro do quadrangular final. Eu acho que isso aqui já dá uma base, um roteiro para o torcedor. Agora, neste momento, o Santa precisa de 28 a 29 pontos. Se chegar a 30, você pode começar a usar os fogos, porque já pode comemorar. Mas hoje aqui, o Santa Cruz foi praticamente repetido com aquele time que não jogou bem contra a equipe da Inter de Limeira, mas jogou o suficiente para ganhar o jogo por 2-1. Eu acho que vocês estão lembrados do que aconteceu semana passada. E todos nós comemoramos o fato de que o trio de ferro tinha ganho. Quer dizer, o Sport vinha de uma sequência de partidas, O Náutico também. O Náutico vinha de 3 partidas invictas, agora com a de hoje chegou a 4ª. E o

Santa Cruz vinha de 3 derrotas quando foi jogar contra a Inter de Limeira na semana passada. Então o Santa Cruz virou essa página, apagou esse momento das derrotas e ganhou o jogo por 2-1. E essa semana, especialmente nos comentários de ontem e de hoje, nós já estávamos torcendo para que se repetisse com o trio nesse final de semana o sucesso da semana anterior. E começou com o Náutico, ganhando com uma goleada impressionante de 6-2. Aí para hoje, nesse jogo que o Náutico realizou contra o Operário. E o Santa Cruz repetiu o feito. Fez 2 gols de novo contra o Volta Redonda. A Inter ainda fez 1. Ficou 2-1. Mas hoje aqui o Santa não levou gol e foi 2-0. A gente comemora esse fato. Mas, assim como dissemos semana passada sobre o Santa Cruz, diremos agora. O time do Santa Cruz é um time que está sendo reconstruído. O primeiro processo e que gera essa positividade, ele foi trabalhado, acredito que na questão psicológica, na mente, para o time entrar descontraído, ter cabeça forte para ganhar jogo. Porque o Santa Cruz ainda não está jogando bem. Mas hoje aqui, o Volta Redonda levou um gol com 8 minutos. Um gol de cabeça de Pedro Favela. O jogo estava ainda com os times se identificando, ou identificando o adversário, estudando, porque o jogo estava, todo começo de jogo é mais ou menos equilibrado, todo mundo ataca. Aí com 8 minutos teve um escanteio, aí começa o jogo. Teve um escanteio, Zé Mário foi bater, escanteio pela ponta direita do ataque do Santa Cruz, e quando ele mete a bola na área, no primeiro pau, o Pedro Favela deu uma casquinha de cabeça e a bola foi morrer fora do alcance do goleiro. Nós vamos mostrar esse gol com a narração do Alexandre Costa, mas antes eu quero dizer a vocês mais uma coisa. O Pedro Favela foi um jogador que jogou mal a partida passada. Aliás, o meio campo do Santa Cruz foi o setor de menor produção no jogo contra a Inter de Limeira. O meio campo que foi formado pelo Pedro Favela, pelo Silvio e pelo Vitinho. Esse meio campo foi repetido hoje. É aqui que eu quero chamar a atenção para o trabalho do treinador. O Christian de Souza, ele tem a psicologia do vestiário. Ele, simplesmente por uma partida errada com ele, ou que a produção tenha sido pequena, ele não diz, mas ele não trocou os jogadores. Deu mais uma chance de minutagem para recuperação. Acho que agora ele pode até começar a mudar. Então hoje, ele repetiu o mesmo time, com a exceção do Jefferson, que entrou no lugar do Matheus Vinícius. Então foi a única exceção, foi o Jefferson. E o time do Santa Cruz voltou para campo. Mas a gente já viu o progresso desses jogadores que atuaram mal no primeiro jogo. O técnico tem a psicologia e o método dele trabalhar. E ele está trabalhando e quando ganha, que dá certo, ninguém questiona. Mas o Pedro Favela tinha jogado mal a partida anterior. É tanto que quando entraram os substitutos, no jogo passado, quem levantou o meio campo foram Léo Costa e Andrei. E Alex Juan, que Zé Mário também jogou mal. Hoje Zé Mário jogou melhor. Você vê que a repetição para mim valeu. Agora, o Santa Cruz tem muito que avançar. Isso a gente vai falar aqui no decorrer do comentário. Então hoje aqui, eu vi que todo mundo deu um passozinho para frente. Mas o maior questionamento que eu faço é que o Silva não avançou. O Pedro Favela teve uma participação melhor hoje, inclusive fazendo um gol, e o Silva não teve uma participação muito diferente do primeiro jogo. Pode estar correndo o risco de perder a vaga. O técnico pode dar até mais um jogo para ele, mas automaticamente o jogador, se não evoluir, ele vai ser pisoteado pela tropa. O Vitinho, um pouquinho mais atento no jogo, mas eu não

0: vi uma qualidade ainda no Vitinho, porque o Vitinho é um garoto, veio da Bahia para cá para jogar como ponta e como meia. Ele atua bem, atua assim, na base do Bahia, no time titular. Então, o Vitinho, ele precisa mostrar mais, porque ele não preenche o que se espera de um meia. Hoje, eu achei que o Santa Cruz sentiu no segundo tempo para puxar o jogo, para organizar, para distribuir a bola, a falta de um meia. Hoje, um jogador absolutamente importante, porque tem uma consciência de que os colegas precisam ser municiados para produzir, é o Everaldo. É o Everaldo. Então, a gente vê que esse meio campo ele precisa dar mais, dar um pouco mais. Mas o jogo começou com um gol do Santa Cruz, com 8 minutos, repito, foi a batida de escanteio de Zé Mário. Zé Mário bate muito bem, um dos escanteios quase sai um gol olímpico, a bola raspou por cima do travessão, tirando tinta, fez aquela curva para fora. Mais um palmo para baixo, era a curva para dentro do gol, para você ver como Zé Mário bate bem. Não aconteceu isso no jogo contra a Inter de Limeira. Ele não teve uma batida boa e ele bateu todas. Agora, hoje já começou batendo bem. Este escanteio foi rasante, porque o escanteio tem que estar na altura que os atacantes, os zagueiros mais altos que vão para a área, possam pegar a bola. Não adianta uma bola alta demais. Então, essa bola veio rasante e Pedro Favela fez o gol. Depois do gol, a gente descreve o resto. Mas agora, você vai acompanhar a narração do explosão do Screte de Ouro.
1: A Zé bola Mário bateu. Toma posição para a cobrança, ele vem para a batida do escanteio. Diga, Ralf!
0: A bola bateu, mas foi resvalada. Ela passou.
1: Zé Mário cruzou na boca do gol, toque de cabeça!

0: desvio de cabeça no meio da confusão, no meio da defesa, no voltaço que nem viu a cor da bola. Faz a festa, a torcida tricolor na arena. Faz a festa, o tricolor do Arruda te joga na arena. William Alves sai comemorando, sai fazendo a festa pra torcida tricolor. História do gol, Igor Moura na jogada.
1: William Alves põe um sorriso enorme na massa coral, que vai dormir no G8 hoje à noite. Escanteio, já tinham pedido pênalti. Escanteio muito venenoso, muito bem batido pelo Zé Mário. Foi tão bem batido que houve desvio no primeiro poste e levantou dúvida de todo mundo, porque o William Alves foi na bola e desviou. Favela foi na bola e saiu comemorando como se tivesse também desviado. Fica a dúvida, último toque do Favela ou do William Alves? O Favela foi comemorar com a torcida, mas o que interessa é que o Santa está na frente. Desbloqueia a defesa do Volta Redonda antes dos 10 minutos. Tricolor sai na frente, 1 para o Santa. Por enquanto, William Alves, 0 Volta Redonda.
2: Mas depois a gente consertou porque foi de fato Pedro Favela. Mas o Igor na pista descreveu exatamente a participação dos dois na jogada. Mas quem teve a felicidade de dar a casquinha desviando a bola foi de fato o Pedro Favela. Agora, gente, veja que combinação macabra para o time do Volta Redonda, que chegou aqui na parte de baixo da tabela. Um time que só tinha uma vitória contra o Caxias, nada mais. Então, veja a combinação. Após o gol do Santa Cruz, o Volta Redonda perdeu

dois minutos depois, um zagueiro, um jogador que foi expulso, o Bruno Barra. Vejam, o jogador já entra pilhado em razão da campanha do time, não tem outra explicação, porque o jogo estava começando, estava em torno de 10 minutos, 11 minutos, quando ele simplesmente, sem bola, deu um chute no Everaldo, atacante do Santa Cruz, que estava caído, e ele chutou o Everaldo. O juiz estava observando e puxou o vermelho direto. Expulsou o zagueiro Bruno Barra, o camisa 5 da equipe do Volta Redonda. Um time fraco, ficando com um jogador a menos, você imagina o drama. O time do Volta sentiu, provavelmente, que ali tinha todo indício para que viesse a perder o jogo. Ao contrário, o Santa Cruz vai para a euforia de que o time pode crescer, exatamente porque tem um homem a mais, uma torcida de mais de 12 mil pessoas na arena, na obrigação de mostrar a diferença por ter um jogador a mais. Então o Santa foi para cima. No primeiro tempo de jogo, o Santa Cruz perdeu a oportunidade, porque o placar, o segundo gol viria no segundo tempo. Nesse primeiro tempo, não saiu desse 1-0. Mas o Santa teve 60% de posse de bola no primeiro tempo. Caiu até um pouco no segundo. Mas no primeiro tempo teve 60% de posse de bola contra 40% de posse do Volta Redonda. Então a bola esteve mais com o Santa Cruz. Ele controlou o jogo. Mas o fundamental é que o time ainda não aproveitou esse fato de estar com um homem a mais, está com 11 contra 10 do adversário, para poder se impor e chegar com facilidade ao gol. O que é que esse gol no primeiro tempo faria diferença, já que ele veio de qualquer maneira no segundo? Era porque quanto mais cedo o time estabelecer um placar de confiança, mais tranquilo ele joga. Vejam bem, 1-0. Dizem até que 2-0 é placar de trouxa, porque o adversário mete um, o time que tem 2-1 recua para poder proteger o resultado que ainda é dele, positivo, e acaba levando o outro. E aí o empate já estraga tudo. E 1-0, evidentemente que com uma jogada até acidental pode escapar uma vitória. Então o time tem que construir um placar. E também porque torcedor não aceita. Time que choca 1-0, 2-0, que faz gol, recua, faz gol e recua. Então o Santa Cruz tinha que se impor. No primeiro tempo, no segundo tempo ainda o time parecia que não estava querendo. Mas no primeiro tempo queria. Só que ainda não tem um jogo devidamente organizado. Porque não tem o meia com as características que o time precisa. Pode ser até que o Vitinho evolua, mas para o jogo de hoje, a gente viu que faltou muito ali. A gente via a bola chegar para Everaldo, na esquerda, via que o Ronald é aquele cara que baixa a cabeça. Torcedor não gosta de jogador corre com a cabeça baixa, mas é uma característica dele, mas que ele tem ajudado o Santa Cruz, pelo menos até, para meter a bola no ataque e para ter uma fome de gol. Ele vai buscar o segundo gol, se deveu a ele. Então ele vai buscar e tenta chegar. Então é um jogador voluntarioso na expressão do goleiro. E o que aconteceu foi que, lances seguintes depois da expulsão. Everaldo pegou uma sobra, chutou. Santa Cruz chuta, agora nem sempre certo. A bola raspou, mas foi para fora. Depois Eurico... lançado, avançou como lateral. Ele foi lá para a quina da área e chutou para fora. Só dava Santa Cruz, porque o adversário só se defendia e no primeiro tempo, incrível, teve muito pouca coisa para acrescentar, além de um escanteio e uma falta para o time do Volta Redonda. Não ameaçou ao time do Santa Cruz. Aí o Eurico chutou a bola para fora e a gente ficava esperando. Não é possível que com um homem a mais o Santa Cruz não faça valer. Aos 23 minutos, uma bola cruzada da direita do Ronald, sempre ele, e Everaldo completou a bola e Avelino pegou. Foi de frente, o Everaldo desviou, mas a bola foi na direção do goleiro.
e aí era bola de gol. Essa aqui, indiscutivelmente, era bola para o segundo gol, principalmente de um veterano que tem qualidade técnica, que é o Everaldo. Uma bola batida, displicente, acabou então Santa Cruz perdendo esse momento. Depois, o Everaldo pegou uma bola e mais à frente do meio-campista Vitinho, ele estava na área, agiu como pivô e botou essa bola para trás para encontrar o Vitinho que vinha chegando na área. O Vitinho chutou uma bola para fora. Esta é o tipo da bola que, bem batida, não tem goleiro que defenda, nem zagueiro que encontre a bola. Porque é como se fora uma sobra, um rebote, uma segunda bola. E a bola voltando é a bola mais ajeitada, mais afeição para o cara bater. Vitinho botou essa bola para fora. Quer dizer, eu acho que com o andamento, esses jogadores vão tendo mais facilidade na conclusão. Aí veio a primeira jogada da equipe do Volta Redonda, que não foi concluída, mas gerou um escanteio. O escanteio, com 27 minutos de jogo, o Luciano bateu curto, botou a bola no sentido do Catatau, Catatau tentou botar na área, a defesa do Santa Cruz cortou e puxou um contra-ataque. Zé Mário também teve uma oportunidade de avançar, mas lá da esquerda, ali na antes da quina da grande área, por ali, uma meia esquerda, o Zé Mário, que tem um chute forte, ajeitou a bola com liberdade, não tinha marcação, e deu uma cacetada em direção ao gol. Lá da esquerda, a bola passou e foi para fora. Quer dizer, a bola ameaçou, mas não foi aproveitada pelo Santa Cruz. Aos 35... Foi aí que eu falei para vocês que ele quase faz um gol olímpico. 35 minutos, escanteio, ponta direita do Santa Cruz. Zé Mário vai, bate com a canhotinha dele. A bola faz a curva, raspa o travessão superior e vai para fora. Seria um golaço se fosse mais um palmo abaixo. Mas ela foi para fora. Depois Vitinho pegou uma bola e cruzou para o Thiago Marques. Ele pega essa bola de cabeça. Aliás, ele não pegou. O zagueiro subiu com ele. Cruzamento do Vitinho e o Thiago Marques foi aproveitar a bola. Subiram os dois. Eu tive a impressão que bateu na cabeça do zagueiro e não na dele. E depois teve mais uma jogada de contra-ataque da equipe do Volta Redonda no primeiro tempo, que gerou falta, porque o Santa Cruz, ele matava jogadas ou roubava a bola. E essa aí foi uma jogada que, na verdade, o Eurico matou. E Jean Vitor foi fazer a cobrança. Bateu, foi uma bola lançada na área. Eu creio que para alguém aproveitar, porque a bola foi na direção passando na frente do goleiro. Ele estava pela meia esquerda, quando ele bateu. E ali ele levantou a bola na área do Santa Cruz, o Thiago Coelho tirou de soco para poder conjurar o perigo. E acabou. A equipe do Volta Redonda não teve mais nada que ameaçasse o Santa Cruz. Santa Cruz terminou o primeiro tempo com um cruzamento de Everaldo. O Ronald pegou essa bola, tentou bater para o gol, a bola desviou e o goleiro pôde, com a bola amaciada, o Avelino, botar a mão na bola e segurar. Não houve consequência. Depois teve um escanteio, também foi a última bola do primeiro tempo, a defesa cortou e aí veio um contra-ataque. Ronald puxou pela ponta direita e chegou lá na frente. Ele simplesmente deu uma cruzada, entregando para Thiago Marques. Thiago Marques tocou na bola, a bola saiu. O goleiro simplesmente fez um golpe de vista. Mas aí você pergunta, e a bola foi perigosa? Foi. Tremendamente perigosa, mas não se transformou em uma bola de gol
pela finalização. Se você observar, eu descrevi aqui os lances do primeiro tempo para ver que a atuação do goleiro, que se chama Avelino, do Volta Redonda, foi mínima. Em duas bolas, sem nenhum perigo. Ninguém obrigou o goleiro do Volta Redonda a fazer sequer uma defesa difícil no primeiro tempo. Aí vem para o segundo tempo de jogo. Santa ganhando por 1-0. O adversário não tinha capacidade de reagir. E aí vem o fato de que o técnico resolve fazer duas substituições no intervalo. Ele tira Eurico e bota o Edson Miranda. O Edson Miranda, ele também é lateral. Aí ele coloca, aliás, é zagueiro, o Edson Miranda, desculpe. E assim como Eurico, que também é zagueiro, ele foi atuar como lateral no segundo tempo. Tirou o Everaldo e botou Marquinhos na segunda etapa. O Everaldo é o jogador mais experiente que o time do Santa Cruz tem no ataque. E neste momento que o time ainda está num processo de se encontrar e não vem jogando realmente uma bola redondinha, ele vem fazendo, porque é importante ganhar o jogo na raça, é tão importante, mas tecnicamente o time tem que avançar para se sustentar, porque precisa ter placar e desempenho. Está tendo placar o time do Santa, mas o desempenho, ele precisa melhorar. Não que o Santa Cruz tenha que jogar como um time da Premier League, não. Ele vai jogar como um time de Série C, mas melhor do que o que ele vem jogando. Então, quando o Everaldo saiu lá do ataque, subtraiu um homem no ataque. Entrou Marquinhos, você vê, por sorte, o Marquinhos que entrou no lugar de Everaldo acabou fazendo o segundo gol. Mas onde é que o Everaldo, para mim, está fazendo muita falta? Na combinação de jogo, na combinação de jogada, porque ele dá passes, dá assistência. Ele se coloca numa posição de que atacante precisa ter a bola. Alguém tem que passar para o atacante. Como o meio-campo do time do Santa Cruz ainda está tímido na criação e na construção para o ataque finalizar, Everaldo faz muito isso. Mete bola, por exemplo, ele está na ponta esquerda, ele sai da ponta, vem para o meio, fica ali no meio campo, na frente da área, para poder acionar o Ronald, naquele pique que o Ronald dá pela ponta direita. Essas jogadas são as jogadas que o Santa Cruz tem surpreendido os adversários, então são importantes, e elas vêm do Everaldo principalmente. Então saiu ele, entrou Marquinhos, mas o gol, ele viria a sair no segundo tempo. Segundo tempo começou com o Zé Mário tocando uma bola, atrasando a bola para Marquinhos, e Marquinhos, entendendo qual era o objetivo do lateral, bateu para o gol, Avelino espalmou. Foi uma bola aqui quente do Marquinhos no segundo tempo. Aí teve uma saída errada do Volta Redonda. O Marquinhos pegou essa bola da saída errada do Volta, passou para o Ronald, que avançou na hora de bater, aí resolveu passar para Thiago Marques. Eu vou dar o posicionamento. Marquinhos estava no lado esquerdo, não estava bem projetado, estava ali pela meia cancha, caminhando para na intermediária da equipe do Volta Redonda. E aí, quando ele roubou a bola, ele jogou para o Ronald, que estava se dirigindo na diagonal, saindo da direita e vindo para dentro da grande área para ficar de frente para o gol. Então, quando a bola foi cruzada pelo Marquinhos, o Ronald poderia ter batido de primeira e teria feito o gol, porque não havia marcação sobre ele. O zagueiro não atentou para a jogada e ele poderia bater. Mas aí ele resolveu passar um pouco mais para a direita e deu para Thiago Marques. E Thiago Marques, infelizmente, não faria o gol, porque se fizesse, não valeria, estava impedido. Primeira coisa, estava impedido. Segundo, ele ainda pegou na bola, mas tentou passar para alguém. Eu acho que o próprio Thiago Marques sentiu que estava impedido e disse: eu passo para alguém que dá para iludir o juiz. Mas o juiz marcou, o Bandeira, aliás, marcou o impedimento, morreu aí a jogada. Novamente a dificuldade do Santa Cruz finalizar. Aí veio um pênalti a favor do Santa.
14 minutos de jogo. O pênalti foi em cima de Ronald. Ronald pegou a bola pela ponta direita, entrou na diagonal.

na área e o jogador Wagninho, que todo mundo aqui conhece, o Wagninho foi para marcar o Ronald. Só que ao invés de usar o ombro contra ombro, porque isso é legítimo segundo a regra, o Wagninho meteu a mão no pescoço do Ronald e empurrou ele para lá. Ele estava ali quase em cima da risca da grande área, a risca lateral da grande área. Então, ali pela ponta direita do Santa Cruz, ele tentou tirar o Ronald. Ele sabia que o Ronald ia prosseguir com a bola, porque ela estava dominada. Ele aí tentou dar um empurrão e alcançou o objetivo, porque o Ronald caiu. E o juiz não deu o pênalti, porque foi dentro da área. Foi um pedacinho só, mas estava dentro da área. Então o juiz passou batido neste lance. E eu ainda observei o Marcos Matheus Pereira, do Mato Grosso do Sul. Onde ele estava? Ele estava na proximidade. Ele acompanha bem a jogada. Ele faz a diagonal, o juiz. Ele só não aplica quando tem que aplicar a regra certa. E nesse lance prejudicou o Santa Cruz porque houve o pênalti. Aí em seguida, pelas substituições que o Volta Redonda já tinha feito, porque o Volta Redonda trocou o Alan Ferreira pelo Rafael Castro, botou o Fabrício no lugar do Caetano, no meio-campo, na cabeça de área, botou e também colocou o Filipinho no lugar de Luciano. O Luciano era o camisa 10 no time. E aí o Filipinho, assim que entrou, pegou uma bola lá pela meia esquerda e já deu a presença dele em campo. Ele meteu uma folha seca, mas uma cacetada, uma bola de longe, que o Thiago não tinha como pegar. A bola ia no canto, ia no L, no canto alto. E o Thiago, ele voou. Thiago Coelho, com a mão só, não dava para as duas, ele esticou o corpo e espalmou e botou a bola para fora, para escanteio. O escanteio depois foi cobrado, a bola veio para o Jefferson, que. Desculpa, aí a garganta que eu tô rouco ainda. Então veja, aí o Jefferson acabou perdendo a bola. Mas o fato aqui que eu quero traduzir é que o Santa Cruz tem uma dificuldade enorme, um homem a mais, porque não trabalha a bola. Às vezes é cruzamento, às vezes é bola pingada e poucas bolas no chão para poder se impor, tabelar, entrar na área, fazer a diferença de um homem a mais. Até que surgiu uma jogada para isso. Antes eu quero dizer que o técnico Cristian de Souza, que tinha tirado Everaldo no intervalo, botou Marquinhos e botou Edson Miranda no lugar de Eurico no intervalo, ele logo depois, ele tirou o Silva, que jogou muito pouco, o volante Silva, que estava jogando ao lado de Pedro Favela, e botou Fabinho. Entrou aos 16 minutos. Logo em seguida, ele colocou em campo o Alex Ruan. Alex Ruan entrou no lugar de Zé Mário. E depois que. Antes de sair o gol, aliás, ele colocou Heron, o técnico. Tirou o Thiago Marques e colocou Heron. Heron também é centroavante. Vocês estão lembrados de Heron, do Heron. Heron estava jogando, quando veio para Santa Cruz, estava jogando no Japão. Aí teve aquele jogo contra a equipe do Souza, ele entrou naquela partida que o Santa Cruz perdeu para o Souza da Paraíba, mas jogou tão mal que a desculpa dele é porque ele não estava aclimatado, habituado ao futebol brasileiro outra vez e que precisava de tempo para fazer. Então foi dado o tempo para ele. Daquele tempo todo, daquele jogo, ele só veio entrar em campo hoje, assim mesmo aos 32 minutos, 4 minutos antes do Santa Cruz fazer o segundo gol. O técnico deve tê-lo colocado, porque Thiago Marques, como nos jogos anteriores, pode ser elogiado como um centroavante tático, porque meter a bola para o fundo da rede não está sendo com ele. Chuta muito pouco para um centroavante e não tem contribuído. Via de regra, vem jogando mal. Então, entrou Heron, que também é centroavante, para ver se acertava. Mas quem

0: acertou foi Marquinhos. E eu quero chegar nessa jogada para a gente terminar. Marquinhos, ele recebeu a bola de uma jogada de Ronald pela ponta direita. Ronald avançou e quando chegou entre a linha lateral da grande área e a lateral do campo, quase no fundo do campo, ele cruza por trás da defesa, para que Marquinhos, na sua esperteza, estava ligado no jogo, estava acompanhando o colega avançar para fazer o cruzamento, então ele fez o gol. E merecidamente, ele mereceu essa bola. Ele botou no fundo do gol. Marquinhos, veja quanto tempo eu estou falando e faltou uma bola realmente chutada no gol que o goleiro não alcançasse por parte do Santa Cruz. Pois é, o Santa Cruz gastou todo o tempo para encontrar uma bola dessa, mas veio encontrar os 36, ainda bem que veio. A posse de bola do Santa Cruz, ela foi de 60% no primeiro tempo, mas caiu no segundo para 53% e o time do Volta Redonda subiu para 47%, depois da entrada desse Filipinho, que melhorou muito o time do Volta Redonda, a entrada de Marquinhos no lugar de Igor Catatau e de Blanco, Oliveira Blanco, no lugar de MV. Houve uma mudança no ataque do Volta e aí perdido por um, perdido por mais, o time se mandou e foi para frente para tentar pressionar o Santa Cruz. Mas você vai ouvir o gol de Marquinhos. Tem um detalhe neste gol que eu vou contar depois, porque agora você vai acompanhar a narração do narrador explosão do Screte.
1: Alexandre Costa. Ronald pega o rebote, bola na linha lateral, vai soltar para a boca do gol, preparou a linha de fundo, cruzou na pequena área, é para tentativa, vai fazer!

sem lances agudos de ataque. Martins, homem da fera.

0: pena. Eu adianto logo, Alexandre. Se tivesse VAR, esse gol seria anulado. Porque a bola resvala no braço direito do Ronald. E o auxiliar, o Bandeira, faz que não viu. Mandou o lance seguir o árbitro também. Até que o Ronald cruza a bola na área. A defesa do Volta Redonda farrapou. E Marquinhos amorteceu a bola. Cara a cara com o Avelino. Estufou as redes do ex da equipe do Voltaço. Santa mata o jogo na arena. 2 para o Santa. Agora Marquinhos. 0 Volta Redonda.
1: Vocês ouviram aí que teve um ajeitadinho com o braço antes do Ronald cruzar. Em seguida ele cruzou. Mas isso é com arbitragem. A arbitragem não marcou. E, consequentemente, fez o gol. O Santa Cruz também ganharia o jogo, porque, em tese, tinha o jogo controlado. O Santa Cruz não foi ameaçado nessa partida, de jeito nenhum, pelo Volta Redonda. O Volta Redonda, que tinha, nesse segundo tempo, tinha chutado com o Filipinho, aquela bola perigosa, mas de longe, que tinha tido também uma falta que foi batida antes do segundo gol, depois do segundo gol, o time do Volta só teve 2 faltas. 2 ataques que o Santa Cruz não deixou a equipe do Voltaço finalizar.

E aí, na primeira, uma falta que Fabrício foi cobrar, isolou. O Fabrício botou a bola tão alta que eu tenho a impressão que ele bateu aquilo com raiva. E depois, aos 43, ele voltou outra vez para cobrar uma segunda falta e chutou na barreira. Ele não estava afim de ajudar o Volta Redonda. Então, a equipe do Santa ganhou com esse placar 2-0. Mas o fato que eu queria citar é que, no segundo tempo, o jogo estava por volta de uns 30 minutos, entre 25 e 30 minutos, o meio-campo do Santa Cruz recebia a bola dos zagueiros e devolvia para os zagueiros. O Santa Cruz passou 4 minutos jogando bola de um lado para outro e para trás. Houve até um murmúrio, se não uma vaia, da torcida, porque a torcida não estava gostando daquilo. O time tinha que ter fome de gol, tinha que buscar o gol. Isso também ajuda o time a se entrosar, a tentar tabelar. Não tem problema de perder a bola na hora que vai tabelar, na hora que o jogador de ataque tenta fazer o um contra um para poder passar. Ele pode também ganhar um pênalti com isso, mas quer que o time tenha ação e que faça. E o time do Santa Cruz não fez isso ali. Depois, foi exatamente aí que o técnico produziu algumas mudanças. Eu acho que ele sentiu que o time estava desagradando e botou o time para crescer, para ir lá para frente. Eu quero dizer que o time do Santa Cruz, ele fez o que todos queriam, ganhou o jogo. Todos nós estávamos querendo uma segunda vitória do Santa Cruz, a quarta partida sem perder e uma vitória do Náutico, como estamos desejando amanhã que o Sport, para que o trio de ferro tenha outro final de semana espetacular, que o Sport ganhe o jogo do CRB, que vai ter amanhã na Ilha. Então, gente, é isso que interessa para nós, é ganhar. Mas o Santa Cruz, ele não atingiu um nível de equilíbrio. Ainda tem um futebol de risco. Daí a gente se obriga a dizer que o time tem que ser mais trabalhado, mais treinado e até trocar jogadores. Na análise individual, Thiago Coelho, um mero espectador. Thiago Coelho ganhou o bicho mais fácil do mundo, porque na verdade ele não fez nenhuma defesa espetacular hoje. Melhor para ele, melhor para o Santa. O lateral direito, Eurico, fez de novo um bom primeiro tempo. Ele é um zagueiro, mas não deixou correr risco no papel de combate. E na condução, no primeiro tempo, ele ainda conduziu a bola, tentando apoiar as jogadas do ponta, do Ronald, pelo lado direito. Então fez um jogo absolutamente normal. No intervalo, ele saiu para a entrada do Edson Miranda. Acredito que tenha tido um problema físico. No intervalo, entrou o Edson Miranda. Não fez um grande jogo. Perdeu passes, errou, foi também um cara que contribuiu para essa bola voltar, botava muito bola para trás, tem que evoluir, tem que melhorar. O William Alves foi bem, fazendo o papel de sempre. O Jefferson não comprometeu, entrando no lugar do Matheus Vinícius, não comprometeu, mas foi outro que também levava a bola para frente e resolvia dar para o zagueiro que tinha ficado na sobra. Ele dava a bola para trás. Quer dizer, se mentalizar que este jogo é bom porque garante resultado, quando pega um adversário forte, a coisa pode não funcionar assim. Aquele que marca saída de jogo, aí o time está mal acostumado. Então acho que o Santa Cruz mereceu não as vaias, mas pelo menos o alerta da torcida quando passou a recuar a bola. O meio-campo de hoje, Pedro Favela, jogou melhor do que na partida contra a Inter de Limeira. Já foi uma evolução. E eu já vi o Pedro Favela jogar bem melhor. Eu só não vi o Silva, porque o Silva veio estrear agora com o Christian de Souza, duas partidas dele, mas continua jogando um futebol fraco. Entrou Fabinho, não fez muita coisa. Levou logo cartão amarelo, mas o Fabinho, pela experiência, jogaria melhor e jogou um pouco melhor que o Silva. Não deixou comprometer o sistema defensivo do Santa Cruz. Vitinho,

evoluir. E se for com esse futebol só, não vai ganhar titularidade como meia. Olha, a função do meia, ela talvez seja a mais importante do jogo. No trabalho da bola, porque o centroavante tem importância para finalizar, como todo jogador tem que fazer gol. Mas o centroavante especialmente, e o goleiro, em não deixar a bola entrar. São funções de alta responsabilidade, mas o meia de ligação, esse é responsável pelo time jogar, e jogar com consistência, municiar o ataque, fazer o time de fato efetivo, e esse trabalho ainda não foi feito. Então o Vitinho tem que subir, tem que evoluir. Ele veio para cá para ganhar minutagem, quando o Bahia emprestou para Santa Cruz, era para isso, para evoluir. O ataque, Ronald foi o melhor. Ronald foi o melhor no jogo, porque ele mostrou interesse e ele não gosta disso, de bolinha para trás. Ele pega e dispara. O cara pode derrubar, pode dar um empurrão no pescoço, como aconteceu, pode dar uma sarrafada, mas ele vai para cima. Então, ele também não é um jogador técnico, mas é um jogador raçudo, importante para um time na Série C. O atacante Thiago Marques ainda não foi nesta partida que ele balançou as redes e que a gente pôde dizer dele que ele jogou bem. Na verdade, não jogou. Foi uma partida que ele esteve em campo. Everaldo continua sendo o jogador de ataque mais produtivo. Se não nas finalizações, mas pelo menos na combinação de jogadas, no municiamento aos amigos. Foi substituído por Marquinhos. Esse cara chuta muito, Marquinhos. Ele já entra chutando, ele gosta de finalizar. E por conta disso, Santa Cruz chegou, através dele, ao segundo gol. Santa Cruz 2, gols de Pedro Favela no primeiro tempo e Marquinhos no segundo tempo. Tempo da partida, volta redonda, 0. O juiz do jogo, Marcos Matheus Pereira, do Mato Grosso. O Marco Matheus vai ganhar uma nota 7 pelo seu trabalho, pela sua arbitragem, porque é um juiz fraco. Deixou de marcar pênalti de Vagninho em Ronald para o Santa Cruz, como também validou o gol de Marquinhos depois de um cruzamento onde Ronald ajeitou a bola com a mão, ou pelo menos resvalou no braço dele. Então, você note que é um juiz que não está com foco na jogada. Ele corre ali. Ele aplicou os cartões amarelos para o Volta Redonda, para o Alan, Vagninho e MV. Três cartões, um na defesa, um no meio e outro no ataque. E deu também três cartões ao Santa Cruz. A Eurico, cartão amarelo. A Vitinho, o amarelo. E a Everaldo também, o amarelo. Aplicou o cartão amarelo, três para cada clube. Mas não foi uma arbitragem absolutamente assertiva. Nota 7 para ele. Nota 8 para Marcelo Grando, o primeiro bandeira. Nota 8 para Cícero Alessandro de Souza, o segundo assistente, o segundo bandeira. Então os bandeiras ganham a nota 8 e o juiz a nota 7. O trio é do Mato Grosso. Minha gente, o público foi bom. 12.222 torcedores. Quer dizer, uma plateia que acreditou e, para a sorte geral dela, o Santa Cruz ganhou o jogo e fez 2 gols. Então, ela foi lá e teve a recompensa pelo ingresso. 12.222 torcedores. Uma renda de R$ 321.662. Repito aqui, o time do Santa, ele tem que trabalhar para poder chegar a 28 a 29 pontos para avançar, para entrar na fase dos quadrangulares. Isso é importante. A classificação é aí. Agora, para não cair para a Série D, não precisa muito. Com 22 a 24 pontos, o clube pode se sustentar. Gente, eu digo a você que fique com Deus. Ponha Jesus Cristo no seu coração.

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2: Um abraço, meu querido Ralf de Carvalho, bola de ouro que diz todas as verdades, que trouxe a análise completa da vitória coral, vitória do nosso querido Hélio Tricolor. Grande Hélio Tricolor, tá na escuta. Um abraço, né, amigão do Aldo, grande Hélio, ligado aqui no som do Escrete de Ouro e acompanhou o comentário de Ralf de Carvalho. São 20 horas e 35 minutos, nós temos agora o comentário do jogo do Náutico. Antes, um breve intervalo, estamos no resumo final, daqui a pouquinho Sócrates da Silva traz a análise de Náutico 6. Operário 2. Alguns jogos em andamento, eu falava aqui da situação da Série C, né, da posição em que o Santa Cruz ficou. Quando o jogo se encerrou, Santa Cruz ficou na 7ª posição. Mas, com 2 partidas em andamento, o Tricolor perde 1 posição nesse instante, para o Floresta. Floresta tinha 9 pontos, vai vencendo o Amazonas por 2-1. Vai chegando a 12. Matheus Martins aos 11. Jean fez o segundo aos 39, Fabiano diminuiu para o Amazonas. 2-1 é o placar de momento no estádio Domingão. Floresta 2-1. No outro jogo, o resultado até que é bom para o Santa Cruz. O Figueirense vai perdendo para o Itabaiana por 1-0. O Figueirense tem 7 pontos, com a vitória poderia chegar a 10. O Itabaiana vai subindo agora para 5 pontos. Estava na última colocação com 2. Com essa vitória parcial, vai subindo para 5. É o 18º colocado. Na Série B, o Goiás venceu o Botafogo de Ribeirão Preto por 1-0. Jogo já finalizado no Ailê Pinheiro. O Goiás sobe para 6ª posição com 13 pontos. E na Arena Pantanal, Cuiabá e Novo Horizontino vão empatando por 0-0, primeiro tempo de jogo. Vamos a um rápido intervalo, 8 horas e 37 agora.
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2: Agora, 8 horas e 39 minutos, no WhatsApp da Rádio Jornal, nosso querido Salomão da Vila Rica. Boa noite, amigos. Meu Santa ganhou, mas tem que melhorar mais para obter os resultados melhores. Manda um abraço para Sérgio Limeira. Deixa eu ver também. Ah,

0: nosso querido Chora Ninguém. Ah, diz boa noite, amigo. Faltou de Ralph o disparado. Um abraço ao nosso querido Chora Ninguém. Deixa eu ver também com a gente aqui no nosso WhatsApp da Rádio Jornal. Peraí, o Ivanildo, tô saindo agora aqui da arena. Manda um abraço para meu amigo Mima e também Fernando Café. Saudações tricolores, valeu, um abração para você. Nosso querido Edson Araújo está com a gente, o Eduardo Bandeira também, o Ricardo Andrade, Castilho, Lulinha, Marcão Pires está comemorando essa goleada aí, hein, Marcão? Na Avenida Norte, um abraço, nosso querido Ronaldo, Marquinhos Tricolor, Maria Luiz, Albino, muita gente boa com a gente, Arthur Gomes, um abraço, Ivelto, todos que estão, Ademar, comemorando aí a vitória do Timbu também, ligados com a gente no resumo final. A partir de agora, 20 horas e 40 minutos, nós vamos à análise do que foi Operário 2, Náutico meia dúzia, com o comentarista internacional do Screte.
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0: Grande abraço, meu querido Sócrates. Boa noite.
2: Muito boa noite, Marcelo, meu amigo Marcelo. Saudade de você, viu? Tamo saudade. Junto. Que bom poder reencontrá-lo aqui. Parabéns. Boa noite, Marcelo. Boa noite, amigos que acompanham o Screte de Ouro da Rádio Jornal aqui no resumo final. Rapaz, que jogo. Que jogo nós tivemos hoje à tarde. Um jogo cheio de possibilidades. Um jogo bom de se ver, bom de se acompanhar, bom de se trabalhar. E melhor ainda para o torcedor do Náutico. Tá, o jogo não foi bom para o torcedor do Operário, né? Para esse, realmente, o jogo não foi dos melhores. Mas foi uma partida interessantíssima, né? O resultado em si mostra a ascensão do Náutico no Campeonato Brasileiro. Eu fiz questão até de destacar isso no finalzinho ali do jogo, junto com o Haroldo e o Boris, que esteve com a gente também, e o Berg Santos. Mas nos últimos dois jogos, o Náutico marcou 10 gols e tomou 2. Então, em duas partidas, uma fora de casa, você manter uma média como essa é algo fantástico. O Náutico veio para esse Campeonato Brasileiro ainda sofrendo das angústias da final do Campeonato Pernambucano. E aquele primeiro jogo contra o Criciúma, né, que foi no Estádio dos Aflitos, deixou um sabor amargo para o torcedor, porque o Náutico já vinha, né, da perda do título estadual e começou o campeonato com muitas dificuldades. O Náutico começou, não tinha um centroavante, por exemplo, para entrar em campo na partida contra o Criciúma. E o Náutico teve dificuldades naquele momento e no jogo seguinte uma certa recuperação contra o Atlético, né, o Atlético Goianiense, o jogo lá em Goiânia. Volta para casa, vence a Ponte Preta, que não é a Ponte, né, que a gente viu jogar no ano passado. Mas o Náutico venceu, teve suas dificuldades e tal. Faz o jogo contra o Ceará, dominou o jogo, colocou 3 bolas na trave, mas o jogo fora de casa, né, no Castelão. Mas voltou para casa derrotado, perdeu por 1-0. Vem o jogo contra o São Bernardo, e o jogo do inexplicável, eu trabalhei nesse jogo aqui no Screte. O Náutico domina o jogo, o Náutico pressiona, o Náutico era o senhor das ações. Resultado da partida, 3 São Bernardo, 0 Náutico, no Estádio dos Aflitos. E depois daquele jogo vinha a grande dúvida, a grande preocupação, o grande temor do torcedor. E agora? O Náutico saiu para fazer 2 jogos fora, na sequência depois do jogo contra o São Bernardo, Atlético e Botafogo de Ribeirão Preto. Torcedor descrente, absolutamente descrente. Inclusive alguns torcedores em grupos, em rede social, colocando que era hora de mexer na comissão técnica, era hora de trocar, não era mais possível a manutenção do Guilherme e do Hélio. Aí o time vence o Atlético, um time muito forte, principalmente com o Ronaldo Tavares, pena que se contundiu, né? Mas o Náutico vence, jogando lá em São João del Rei. Jogo seguinte, contra o Botafogo de Ribeirão Preto, empate, né? 1-1. Poderia ter vencido o jogo, talvez. Se tivesse apertado um pouco mais, poderia ter ganho. Um empate. E é de 6 pontos fora de casa, voltou com 4. Vem pra casa, joga contra o América Mineiro, e aí veio o lado do copo vazio, né? Tem um lado do copo meio cheio e tem um lado do copo meio vazio. O que é que eu quero dizer com isso? Muita gente analisando o América pela pontuação do América. Ele disse, rapaz, o Náutico ganhou do América porque o América é o lanterna do campeonato. O América não ganha de ninguém, né? O América vem se arrastando por aí no Campeonato Brasileiro. Tudo bem, é uma realidade, né? Um time que teve sua última vitória ainda na Copa Sul-Minas. Mas a questão não era essa. A questão era a evolução do Náutico e o encaixe dos jogadores do Náutico nesse campeonato nacional. E agora, a gente, para ter um

exerce a sua vitória. O Náutico construiu com solidez a vitória contra o América Mineiro. Aí sai de casa para fazer esse jogo agora, esse jogo decisivo contra o Operário. Para mim, decisivo, porque a tabela não é fácil para o Náutico. O Náutico vai ter adversários duríssimos. Não estou querendo dizer aqui que os outros adversários não sejam difíceis ou que esse Operário que o Náutico goleou hoje não seja difícil. É um adversário complicado de ganhar e principalmente em Ponta Grossa, no Germano Krieger. O Náutico é que foi eficiente e conseguiu esse grande resultado. Mas o Náutico vem para esse jogo enfrentar uma equipe machucada, né? Uma equipe ferida, que é o caso do Operário. O Operário teve a derrota contra o CRB, mas eu nem computo muito essa derrota contra o CRB, sabe? Mesmo tendo atuado como time principal, mas o foco não era o CRB. O foco era o Fluminense. O foco era a Copa do Brasil. Vai no meio de semana esse Operário e vende caro a desclassificação para o Fluminense. Inclusive, em algumas circunstâncias, a vitória poderia ter sido mais dura ainda para o Fluminense, né? Porque a gente teve uma expulsão de um jogador da equipe do Operário, a gente teve falhas seguidas do sistema defensivo do Operário, dos dois zagueiros titulares, do Índio, o volante também, muitas falhas. E isso impactou diretamente no resultado da partida. Mas é um time que veio cansado, né? Cansado emocionalmente. E isso foi perceptível, por exemplo, nas atitudes que o Berto teve, foi expulso, a gente vai falar sobre isso daqui a pouquinho. O cansaço psicológico, você sabe, você que acompanha aqui o Scratch agora, você sabe que quando a gente vai realizar alguma atividade que nos cobra muito, a gente não fica cansado só fisicamente, não. A gente fica cansado mentalmente. Na época de faculdade, uma prova, no período do trabalho, uma tarefa nova, um cargo novo que você assume, algo que não aconteceu conforme você esperava, um projeto que você tinha que deu errado, você sabe que não é só o muscular. E muitas vezes nem é o muscular, né? Às vezes você deita para dormir e quem está cansado é o cérebro. E acontece com atletas de futebol também. O foco era a Copa do Brasil e eles perderam, foram eliminados. E vem para esse jogo contra o Náutico. Era o jogo da recuperação, duas vitórias, aliás, duas derrotas consecutivas, uma pela Série B e outra pela Copa do Brasil, jogando dentro de casa, onde eles não haviam perdido para ninguém em quatro jogos. Estavam bem jogando em seus domínios. Em casa, eles haviam vencido o Atlético de Goiás por 1-0. Empataram com o Cuiabá por 0-0. É basicamente um clássico regional. Empataram com o Fortaleza por 0-0 e venceram do Londrina por 3-0. Então, essa era a campanha do Operário até o jogo de hoje. Não havia tomado um gol de ninguém. Aí toma 6 do Náutico. Meia dúzia do Náutico. Isso aqui precisa ser dito para que a gente entenda as circunstâncias da partida. Era um time machucado? Sim. Era um time sem a sua dupla de zagueiros titular? Sim. Sem o seu principal volante, um volante que ajuda na construção, que é o Vinícius? Sim. Mas é um time que tenha todo esse histórico jogando em seus domínios. E o Náutico não se fez de rogado, não abaixou a cabeça, não temeu esse adversário. Foi um Náutico ousado, como sempre o é. Na gestão Guilherme Hélio. É um time que vai, é um time que luta para chegar ao gol, é um time que luta para chegar à frente, é um time que batalha para chegar lá. E que seja assim, né? Isso tem muito de espírito de Série B. Na Série B, você Série B, Série C, Série D principalmente, é luta, é luta. Não adianta você querer jogadinha bonitinha, não adianta você querer fazer, jogar além da sua capacidade técnica. Não, é esforço, é transpiração. E é isso que a gente viu, foi isso que nós percebemos do Náutico, ou temos percebido do Náutico nas últimas rodadas. Para o jogo de hoje, os técnicos, o Guilherme e o Hélio, eles fizeram alterações na equipe. Alterações que julgam interessantes. O que é que eles fizeram para o jogo? O Náutico na partida anterior, a dupla de zaga foi o Betão e o Igor Fernandes com o Yuri Silva na lateral esquerda. O Yuri ataca bem mais, né, do que o Igor quando o Igor joga na lateral. O Yuri, por vezes, ele faz a dobradinha com quem está jogando pelo lado esquerdo. Costumeiramente era o Vinícius, agora tem sido o Vitor Andrade. Em alguns momentos do jogo, até isso acontece, né? O Vitor
ou Vinícius afunila,

0: para a ultrapassagem do lateral, no caso aí do Yuri, que é quem estou falando agora. E hoje nós tínhamos um adversário que tem um lateral direito muito ofensivo, que é o Doca. E bom lateral, né? O camisa número 2 da equipe do Operário. Observando isso, possivelmente, os treinadores do Náutico compreenderam que era interessante se precaver um pouco pelo lado esquerdo, colocar o Igor para fechar ali. Então colocam o Wanderson e o Betão. Betão jogou pela direita na partida contra o América Mineiro, foi para dele, foi jogar pela esquerda e o Wanderson entrou pelo lado direito. No meio de campo, uma alteração, julgo, esperada, né? Absolutamente esperada, que era o retorno do Luiz Felipe. Luiz Felipe não havia saído por contusão, por suspensão, retornou para fazer ali a dupla com o Anderson, de volantes do Náutico, no jogo de hoje. Então, duas alterações, as alterações que eu julgo dentro da normalidade. Uma alteração de ordem tática, né, com a ida do Igor Fernandes, e uma alteração por questão de qualidade e de forma de jogo, que é a entrada do Luiz Felipe, que é o titular na cabeça de área do Timbu. Esse foi o Náutico. O Náutico que a gente esperava para o jogo, inclusive com essa formação. Talvez não o Igor Fernandes de cara, mas a explicação é fácil e não é algo fora do comum. É algo que a gente percebe que não fere de morte a equipe alvirrubra. Do lado do Operário, né, os dois zagueiros fora, o Quenu e o Miranda, entram o Klaus e o Jean Paul. Se imaginava até que o Charles pudesse começar. O torcedor de Santa Cruz deve lembrar do Charles. Jogou no Santa em 18, 19, mais ou menos isso. Santa Cruz estava na Série C, né, quando o Charles jogou, foi titular de Santa Cruz. E no meio de campo, o Neto Paraíba já se aguardava a presença dele no lugar do Vinícius, até porque é uma alteração que o Luizinho Lopes faz muito. Mas são dois times que jogam de forma muito parecida, apostando muito na velocidade e no físico, tanto o Náutico quanto o Operário. E o Operário não fugiu dessa sua característica, tanto que foi um jogo de trocação mesmo. Foi um jogo onde nós tínhamos as duas equipes tendo condição de marcar. Nós tivemos várias defesas do Muriel durante o jogo. Nós tivemos várias cobranças de escanteio perigosíssimas do Bosquilha. Bom jogador também o Bosquilha, tá muito bem encaixado nesse time do Operário. Aliás, jogadores que a gente pode destacar do jogo de hoje, mas também da trajetória do Operário até agora na temporada 26. Doca, lateral direito, e o Vinícius Dias, que não esteve no jogo de hoje, e o Bosquilha. Né? Aí tem momentos alternados, né? Tem, às vezes o Alion faz um bom jogo, às vezes o Berto, né, faz um bom jogo, o Edwin Torres, que é reserva imediato, também faz bons jogos, mas esses três são regularíssimos no Operário. Doca, Vinícius Dias, que não jogou hoje, e o Bosquilha. E o que é que eu estou mostrando com isso? Que o jogo foi um atropelo do Náutico, mas não foi contra um pato morto. Foi com um time que joga com a mesma intensidade, eu posso dizer assim, do Náutico. Tem mais dificuldades defensivas do que o Náutico na hora da marcação-pressão. Quando eles são pressionados na saída de bola, eles se complicam mais do que o Náutico se complica. O Náutico se perde mais no contra-ataque. Inclusive isso aconteceu durante o jogo, em um dos momentos que o Haroldo me acionava, eu até fiz questão de dizer isso, e interessante que passou a acontecer na sequência. O Náutico não conseguia recuperar a bola, o Náutico está no ataque, a bola é roubada, e o Náutico não conseguia impedir o passe, né, a ligação com o ataque do Operário. Eu disse, olha, como não está chegando, não está encaixando, o meio do Operário está sendo mais rápido, tem que fazer a falta tática. E o Náutico começou a fazer isso e passou a sofrer menos pressão. O Náutico passou a ser menos pressionado, claro, houveram ataques da equipe do Operário, acabei de dizer aqui, mas não era aquele ataque que você tem que recompor as peças o mais rápido possível com os jogadores se atropelando. Não, quando os ataques ocorreram e foram bem sucedidos pelo lado do Operário é por conta da qualidade dos jogadores, que acabei de frisar aqui que existem bons jogadores do lado da equipe do Fantasma. Bom, vamos para o jogo? Isso aqui é a abertura para a gente entender o que é que aconteceu na partida, o preâmbulo daquilo que aconteceu na partida. Mas, gente, vai ter gol aqui para chamar para vocês, viu? Vamos se preparando. O jogo foi agitado. 2 minutos de jogo, a gente teve um Índio chutando de fora da área. Foi sem perigo, não assustou, né, o goleiro Muriel, mas o primeiro lance perigoso do jogo foi esse, um chute do Índio, a bola passou do lado direito do goleiro do Náutico. Logo aos 6 minutos, aí veio algo para chamar a atenção, porque o Náutico armou uma força defensiva maior pelo lado esquerdo. né? Já que o lado direito do Operário é um lado muito forte. E não funcionou, né? Porque o Ailon fez um jogo. O primeiro Doca conduz a bola, percebe o Ailon à frente, faz o passe para o Ailon. É, a zaga do Náutico não estava bem posicionada. O Ailon faz o cruzamento e aí, nas costas, literalmente nas costas do Reginaldo, estava o Pablo. Pablo, você que está ligando o rádio agora na Rádio Jornal, é aquele mesmo Pablo. Aquele mesmo Pablo que passou no Esporte na temporada 2025. É, e quem vê esse gol vai dizer que é outro Pablo, porque foi um belíssimo gol. Um gol de letra. Havia uma dúvida, inclusive, na hora do lance, se ele estaria em condição legal ou não. Mas na hora que o Ailon cruza, ele está em condição absolutamente legal. O Náutico é que falhou na marcação, especificamente nesse lance. A falha foi do Reginaldo. Vamos relembrar esse gol? Tá chegando com a gente o maior gol do mundo!
1: Haroldo Costa!
2: Inversão de leste a oeste, aberta o jogo lateralmente na direita, ela é recepcionada agora pelo Doca, Doca, Doca, bola no ponto futuro para Bosquilha, recepcionou pela ponta direita, Doca, Doca para o lado direito para Ailon, Ailon na linha de fundo, cruzou na pequena área, gol de letra! Golaço do Operário, Pablo, ele mesmo! Gol do Operário! 6 minutos do primeiro tempo, a jogada que veio da direita com o Doca, fez a combinação, cruzamento na entrada na pequena área, Pablo de letra desviou, Pablo, lembramos dele, temporada fraquíssima no passado, com a camisa do Sport, e agora brilha no Operário, faz um gol de letra, na bola que veio da linha de fundo no cruzamento do Doca, encontrando Pablo, explosão da torcida do Fantasma, lance para ver de novo no VAR, mas por enquanto... Pablo faz Operário 1, Náutico 0 e tem mais com Leonardo Boris.
3: É um lance muito justo, é ajustado esse lance, o VAR vai conferir. Agora o Reginaldo deu uma bobeira na frente do Reginaldo. O Reginaldo deixa o Pablo se localizar na área, ele sai por trás do Reginaldo, o Reginaldo não acompanha e o Pablo com muita categoria de letra e pé direito passando pela esquerda, coloca para dentro do gol. 92, Pablo faz o primeiro da partida, vamos ver a conferência, eu achei que não estava em impedimento, mas... vai ter aí a conferência. Por enquanto, o placar está 1 a 0.
0: O Náutico, né, mesmo com esse gol tomado, não se perdeu no jogo. Continuou na sua forma de jogar, né, continuou exercendo pressão na marcação, na saída de bola do adversário e continuou explorando seus principais jogadores. Aos 11 minutos, a gente teve uma grande jogada do Dodô. Ele driblou pelo menos 3 jogadores, né, da equipe do Operário. Pelo lado direito de ataque do Náutico, só que quando ele concluiu esses dribles, ele já estava praticamente na linha final do campo. Ele tentou chutar, ele chutou, né, mas sem ângulo, não conseguiu marcar. Aos 12 minutos, foi a vez do Muriel, né, salvar num chute do Pablo, depois de uma boa jogada do Bosquilha. E essa jogada aqui, o Muriel, ele conseguiu crescer para cima do atacante, né, da equipe do Operário, para cima do Pablo, naquele tipo de jogada de goleiro de handebol, tá? Ele partiu, abriu os braços, abriu as pernas e o Pablo foi o Pablo do Sport. Aí foi o Pablo do Sport, não foi o Pablo do gol de letra, né? Não conseguiu concluir, a gente teve a defesa do goleiro do Náutico, do Muriel. Aos 19 minutos, uma jogada do Vinícius. Ele encontrou o Dodô, foi uma boa jogada do Vinícius, inclusive, fez um corte, era já dentro da grande área, ele fez um corte, ao invés de fazer o que o Dodô fez, de mesmo sem ângulo tentar chutar em gol, ele deu o corte, percebeu que não havia marcação para o Dodô, fez o passo, rolou, né, para o Dodô marcar, mas aí o Dodô não conseguiu colocar a bola na perna boa, e aí demorou. Quando demorou, perdeu a oportunidade, o Náutico não conseguiu chegar ao gol de empate. Veja, o Náutico não esmoreceu. O Náutico está aqui no campo de ataque, pressionando o adversário, pressionando o Operário. Aos 21 minutos, né, o Derek avançou, né, numa jogada de ataque. Para mim, nada aconteceu. Né, ele estava com a vantagem na jogada. Ele poderia, ele mesmo, chutar em gol. Ele poderia fazer o passe de lado, porque estava passando ao lado dele o Dodô para marcar. Mas o árbitro marcou falta do Derek. O árbitro é um caso à parte, a gente fala dele daqui a pouquinho. Mas esse lance, para mim, não foi falta, e o Náutico foi prejudicado. Aos 24 minutos, a gente teve um cartão amarelo para o Bosquilha.